0: do estádio do Mangueirão vai ferver. Vai ferver. É hoje que o filho chora e a mãe não vê. Vamos ver com quantos paus se faz uma canoa. O Remo ou o Santos, no final de 90 minutos, mais os acréscimos, saberão se estarão eliminados ou se vão continuar na Copa do Brasil, que vale um cascalho legal. A bola vai rolar e, claro, você vai acompanhar a melhor transmissão do rádio esportivo do Brasil, é aqui. E a partir de agora, amigo ligado na TMC, nós queremos que você aí do outro lado do radinho seja o ouvinte mais bem informado no rádio brasileiro. Vamos girar os primeiros destaques, as primeiras informações, começando pelo peixe. O Santos vem aí, as primeiras informações. Eu quero falar, eu quero falar. Vai falar, vai falar. E agora, alô, alô, boa noite pra você. Fala aí o destaque do peixe.
1: Tudo bom, Melo? Um abraço a você que acompanha a jornada esportiva TMC. O técnico Cuca tem muitas mudanças no time titular em comparação àquele que pegou o Remo na partida de ida na Vila Belmiro. Gabriel Menino começa na lateral direita porque Igor Vinícius está no departamento médico. Assim como o Lucas Veríssimo está no DM, o Adonis Frias ganha a vaga na zaga ao lado de Ananias. No meio de campo, João Schmidt reassume a condição de titular. E no ataque, a principal novidade é Caballero. O paraguaio será parceiro de Gabigol e Barreal no setor ofensivo. Neymar chegou, tudo certo depois do leilão, mas começa no banco, Melo.
0: Olha a informação aí, Neymar começa no banco de reserva. Será que tá acabando a demissão? Se o Santos perder aqui, olha, teremos desdobramentos em Neymar no banco de reservas. Agora vamos trazer os mandantes.
2: Eu quero falar,
0: mas de novo, você já falou, mas vai falar de novo, tá aqui pra isso. Traga a informação do Leão Azulino Remo, adversário do Peixe, que só pensa naquilo, na vitória diante do Peixe e, consequentemente, na classificação para...
1: O técnico Léo Condé e jogadores estão confiantes na classificação às quartas de final. Tanto é que o técnico Léo Condé repete a equipe que empatou com o Peixe na Vila Belmiro. As baixas, Zé Ivaldo e Patrick, que pertencem ao Santos, ficam de fora, assim como David Braga e Poveda, que já atuaram por outras equipes na Copa do Brasil. Machucado, Chamba também é baixa no Remo, Melo.
0: Muito bem, tá aí as informações de Remo e Santos. A bola vai rolar daqui a pouquinho, a partir das 9:30 da noite. Haja emoção. Quem é que tem mais garrafa vazia para vender? Remo ou Santos? E o comentarista destacado para esse jogaço de bola. Oitavas e final, jogo da volta. Ele é nosso e o boi não lambe. Ivan Drago, a sua expectativa? E a última, eu caí da cadeira. Neymar. É isso mesmo, Neymar com Popô no banco de reservas. Será que o Cuca tá acabando a própria demissão? Boa noite pra você, Ivan Drago.
3: Tudo bem, Ricardo Melo, um abraço a todos que curtem o futebol TMC. Eu não sei se ele tá cavando a demissão agora. É claro que ele chama a responsabilidade pra ele. Então, se de repente o Santos se desenvolve, bate o Remo sem precisar muito do Neymar, que evidentemente o camisa 10 deve entrar no decorrer da partida. Mas vamos supor que o Santos se desenvolva bem sem o Neymar e consegue a classificação. Beleza. Ele vai ser bastante elogiado. Agora, se o Santos for desclassificado sem a presença do Neymar, evidentemente ele será bastante questionado. Ou seja, é uma decisão que... O treinador chama a responsabilidade para ele. Com o Neymar, se ganha com o Neymar, beleza. Se perde com o Neymar vai ser responsabilizado, aquela coisa toda, por ser o Neymar. Então, é uma decisão polêmica, mas enfim, o que mais importa é o Santos Futebol Clube. É um jogo difícil, o Santos não tem passado confiança, mas é uma decisão. Toda a mobilização, tudo aquilo que o Santos pode fazer para conseguir a classificação à próxima fase.
0: Muito bem, tá aí o nosso Ivan Drago, é nosso. E ninguém tasca, tá aqui empunhando o microfone nesse esportivo TMC. 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

0: 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Deixa eu dar um pulinho lá no nosso QG, lá está ele, correndo pra cá, correndo pra lá, com todas as informações da Copa do Brasil. E tem bola rolando já, hein? Já no finalzinho. E o nosso Lucas Esporte vai trazer as informações. Essa fase, né? O jogo da volta das oitavas de final, que vai encerrar na próxima quinta-feira. Mas tem muita bola rolando e ainda por rolar até quinta-feira. É ou não é? Boa noite para você, Lucas Escórcio.
1: Boa noite, Ricardo Melo. Todos ligados na jornada esportiva da TMC. Você disse que tem bola rolando e tem mesmo. Lá no Alfredo Jaconi, Juventude e Atlético Mineiro estão se enfrentando. A partida está nos 34 do segundo tempo. Jogo da ida, 0-0. Jogo da volta, adivinha, Melo? 0-0 também.
0: Nossa.
1: É o placar dessa Copa do Brasil, né? Basicamente isso que tem acontecido com a maioria dos times. Você disse que vai até quinta-feira esses jogos de volta. Exatamente. Hoje temos Juventude Atlético Mineiro, Remo e Santos. Na quarta, amanhã, teremos Cruzeiro e Chape às 7 horas da noite, Grêmio e Mirassol às 7h30, Fluminense e Vasco às 9h30, Fortaleza e Palmeiras às 9h30 também. E na quinta, encerramos as oitavas com Vitória e Atlético Paranaense às 8 horas da noite e Corinthians e Internacional no mesmo horário.
0: Bom, muito bem, esporte definido já classificado, só o Palmeiras, né?
1: Só o Palmeiras.
0: E o Inter, que deu um passo gigante, já que meteu 2-0 no Corinthians, e o Corinthians, olha, convenhamos, sem ataque vai ser duro reverter isso aí.
1: Exatamente, os únicos bem definidos mesmo é o Palmeiras, que venceu em casa por 3-0. A questão do Corinthians e do Vitória é que eles jogam o jogo de volta em casa também, e os dois possuem mandos de campo muito fortes. O Atlético Paranaense venceu o Vitória em Curitiba por 2-0, o Corinthians perdeu para o Internacional no Beira-Rio por 2-0 também. Os jogos da volta serão na quinta-feira, o jogo do Vitória em Salvador e o do Corinthians na Neoquímica Arena.
2: Você já eliminou Fortaleza e já eliminou...
0: Não, Fortaleza já tá eliminado.
2: E já eliminou Corinthians, é isso?
0: Praticamente.
2: Não, mas não tem um jogo de volta?
0: Não, então.
2: Não, eu pensei que tivesse ficando maluco.
0: Não, tem. Mas você não...
1: É jogo único, né?
0: Mas cara, você não ouviu a frase toda?
2: Não.
0: Precisa de 3 gols, sem precisar de pênalti. Sem atacante, vai marcar como?
2: Por que sem atacante?
0: Ah, porque o Yuri tá machucado. O... quem mais se machucou lá?
2: Não tem um Guinegão?
0: O Zacaria lá.
2: Não tem o Pedro Raul?
0: Não, mas aí você tá de sacanagem.
2: Não.
0: Aí você tá sendo provocativo desnecessariamente. E agora tem uma coisa, né? Vocês analistas de futebol, né? Não, olha, jogar em casa segunda é de suma importância.
2: O senhor menosprezou.
0: Caramba, já leva 2-0, já tem que volta com uma pressão dos diabos, tentando marcar 3 gols. Como que é esse negócio? Não, olha, o sorteio foi beneficiado, veja bem. Vocês da imprensa, é cheio de seja bem. Veja bem, veja bem. Olha, porque o jogo é... Olha, foi bem no sorteio. A última vai jogar em casa. Olha o Corinthians aí, se lascou. Levou 2 lá, vai ter que jogar exposto, tentando marcar 3 gols.
2: Ah, não reverte.
0: Então bom é uma pinó esse negócio de é bom decidir em casa.
2: Não reverte, então.
0: Claro que não.
2: Você sacramenta, não.
0: Não, não dá, não dá, não dá, não dá.
2: E o Palmeiras só vai comer camarão.
0: O Palmeiras fez 3-0, os caras não vão jogar nem em Fortaleza, vão jogar na Arena Pantanal.
2: É, porque eu vi na internet um amigo meu falando que o Palmeiras só ia comer camarão.
0: É, mas vai lá curtir, não vai nem se esforçar. Muito bem, Remo e Santos, Santos e Remo, a bola vai rolar, amigo torcedor do Brasil. E olha, hoje excepcionalmente não teremos o fim de papo, e que vai voltar, obviamente, nas próximas jornadas esportivas. 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O jogo vai acabar mais ou menos 11h25, 11h30, e a gente vai tocar aqui com você hoje até a meia-noite para trazer aí se o Santos passou para as quartas de final ou foi eliminado. Vou até bater na madeira, tô vestindo as cores da equipe da Vila Belmiro para que passe para a próxima fase. E o Cascalho é bom, né? Se passar para as quartas de final.
2: 4 milhões de reais.
0: Já ganhou 3 da Sula, né?
2: 7 paga um dos dois direitos de imagem atrasados.
0: Já ajuda, já ajuda. Vamos fazer o seguinte: vamos sair para o primeiro intervalinho. Na sequência, a gente já volta escalando o Remo e Santos, porque às 9 vem e agora vai rolar. Aí já viu. Haja emoção no seu radinho. A gente volta já. 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

0: Muito bem, estamos de volta. O local é o estádio do Mangueirão, em Belém do Pará, onde às 9h30 a bola vai rolar para Remo e Santos. São as emoções das oitavas de final da Copa do Brasil. Jogo de ida. Muito bem, as equipes já definidas, escaladas, como manda o figurino. Vamos começar escalando os donos da casa, que chegou até aqui, né? Depois de tirar o Bahia do Rogério Ceni na quinta fase da competição e venceu as duas, hein? A equipe do Leão Azulino venceu em Belém por 2-1 e lá em Salvador fez 3-1. E na Vila Belmiro arrancou um empate. A equipe do Remo achando que dá sim senhor para eliminar a equipe do Santos. O Santos que eliminou o Coritiba, empatou na Vila 0-0, mas quando jogou lá no Couto Pereira fez 2-0 e carimbou o passaporte para essas oitavas de final. Hoje só a vitória interessa para a equipe de Urbano Caldeira. Vamos escalar as equipes, começando pela equipe do clube do Remo. Remo, vem aí, gente!
1: Atletas azulinos somos nós.
0: Animado, hein? Olha, menino.
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0: Cheio de férias, né?
1: 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E o pavilhão soubemos defender.
0: Muito bem, tasca a tinta aí no Remo, adversário do Peixe, Fará.
2: O técnico Léo Condé manda a campo. Marcelo Rangel, goleiro 88. 79, Marcelinho. 13, Marlon, 4, Matheus Felipe e 77, Mike. No meio de campo, 28, Zé Welisson, 14, Leonel Pico, 55, Zé Ricardo. No ataque, 22 para Iago Pikachu, 7 para Jajá e 11, Aleph Manga. Este o Remo.
0: Muito bem, é a mesma equipe que jogou lá na Vila Belmiro, que iniciou na Vila, né? E arrancou um empate, lembrando que o Patrick e o Zé Barreta, que são atletas do Santos, estão fora por conta disso, questões contratuais. Isso,
2: pertence, né, ao Santos.
0: Muito bem, sobe o hino do Peixe, Anderson Sonsini. Olha o Santos aí, gente. Santos, por favor, tira a cola da bota, tira a cola da bota pra cima deles, Peixe. Fabiano Fará no caprichozinho pra nação peixeira esparramada no Brasil, curtindo a TMC. Traga o Peixe para...
2: Para evitar uma crise ainda maior, o técnico Alex Estival, o Cuca, manda a campo Gabriel Brazão no gol, camisa 77. Nas laterais, pela direita, Gabriel Menino, veste a 25. Na esquerda, Gonzalo Escobar tem a 31. No miolo de zaga, 26 para João Ananias e 98 para o argentino Adonis Frias. No meio de campo, 5, João Schmidt, de cabelo novo. 28, uruguaio Christian Oliva e 8 para Gabriel Bom Tempo. No ataque, 22, Álvaro Barreal, 17 para Gustavo Cabadeiro, 9 para Gabriel Barbosa, o Gabigol. Este o Peixe.
0: A surpresa aí, já informada pelo Fará, né, na primeira participação, é Neymar. Neymar que tá lá com popô no banco de reservas. É opção de banco pro técnico Cuca. Muito bem, escaladas as equipes, Remo e Santos. Agora que são elas, hein? Quem papa na latinha, quem comanda o espetáculo no estádio do Mangueirão em Belém do Pará, Fará?
2: O trio principal é do Rio Grande do Sul. Anderson Daronco comanda o espetáculo. Assistentes 1, Maria Moreira e 2, Mikael Stanislau. No VAR, o homem do vídeo é mineiro, Marco Aurélio Ferreira.
0: 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Tempo e placar em Caxias do Sul para Juventude Atlético Mineiro, Esporte.
3: Aos 45 do segundo tempo, mais 4 deu a arbitragem, segue 0-0, Melo.
0: Lembrando que o primeiro jogo em Belo Horizonte, capital dos mineiros, terminou como?
3: 0-0, Melo.
0: Quer dizer que está, a coisa lá está se encaminhando para os pênaltis.
3: Sim. Aí... Para os pênaltis tem uma falta perigosa para o Juventude, daqui a pouco eu informo o resultado dela.
0: Então vamos fazer o seguinte, vamos sair definitivamente para o último intervalinho, na sequência mais informações de Remo, de Santos, mais Ivan Drago, dizendo aí o que ele espera desse jogo, e você no plantão esportivo informando absolutamente tudo. Tá combinado, Scott?
3: Combinadíssimo, Melo.
0: É rapidinho, aguarde aí. É o último intervalinho antes da bola rolar em Belém do Pará. Oitava de final, jogo da volta. É a Copa do Brasil, o bicho tá pegando. 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
0: Muito bem, voltamos em definitivo. A bola vai rolar. As equipes já perfiladas, execução do hino nacional brasileiro. E o Santos vem com o terceiro uniforme, é isso, né, Fará?
2: Azul turquesa, aquele uniforme que remete a 2012, no crescimento e nascimento do Neymar pro futebol mundial.
10: É um uniforme com gola, né?
2: Perfeito, né?
10: É.
2: Pra quem tem pescoço.
10: De fato, eu gosto muito do uniforme. Branco do Santos é o número 2, né? Agora já mudaram.
2: Agora,
10: né?
2: é um,
10: agora mudaram
2: o estado. Na era do Pelé era o número 2. O listrado era o número 1.
0: Muito bem, tem gol no Campeonato Copa do Brasil. É isso, Lucas Scorcio?
3: Tem gol. Aos 50 minutos do segundo tempo, Atlético Mineiro faz o gol da classificação no Alfredo Jaconi. Lançamento do Lianco, cagada completa da zaga do Juventude. Ótimo. Os zagueiros se atrapalharam. Sobrou para Alan Minda mandar na gaveta, 1-0, Galo classificado para as quartas, Melo.
10: Muito bem, mas não use cagada, é um termo muito pesado, não ainda
3: pode
10: mais
3: falar.
10: Evite falar cagada no ar.
3: Tá bom, é uma atrapalhada.
10: M,
3: fala. Uma M?
5: Uma besteirinha.
10: Uma M, uma lambança.
3: Uma cagada. Não pode.
10: Não fica legal falar cagada.
3: Tocando. Ai, é verdade. Pode aí. Peço desculpas aos ouvintes.
10: É uma atrás da outra.
3: Mas é que não tinha outra forma de descrever. Foi bem feio o lance. Muito, mesmo.
10: Mas use o M, por favor.
3: Use o M?
10: Tá. O povo já sabe que é mercadoria. Quase igual cagada, mas cagada não use.
11: Alô?
10: Muito bem. Aí falei que ia tocar o telefone. É, em caso de eliminação aqui, a vida do Cuca segue como à frente da equipe do Santos para...
5: Há uma frente da diretoria que pressiona por resultados urgentes.
10: Você é um isqueirinho, né?
5: Já não, vem mas você é verdade, há uma frente que pressiona, mas não é informação, tá? É o que eu... é uma percepção. Mesmo com a eliminação, o Cuca só sai se ele pedir.
10: Como assim só sai
5: se ele pedir? Se ele pedir demissão, se não quiser ficar, e ele sai. Não vejo a diretoria demitindo o Cuca e entrando em mais um problema para contratar técnico. E tem um detalhe.
10: Diga.
5: Eu vou até apurar direitinho, mas apure, quem tem transfer ban também não pode registrar técnico, tá?
10: Muito bem. Tá aí. 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Muito bem, a bola vai rolar daqui a pouquinho e o Brasil quer ouvir o Ivan Drago. No final dos 90 minutos mais acréscimos, quem carimbo passa para pergunta fácil, hein? Nada disso, Ivan, não vou te complicar, mas o jogo é duro para as duas equipes, hein? Nada definido, lá na Vila foi 0-0, Ivan.
3: Pois é, eu também não tenho bola de cristal aqui para adivinhar quem é que vai passar a próxima fase da competição.
10: E o feeling? Nada. O que o seu feeling diz?
3: Sinceramente, tô em cima do muro.
10: Quer dizer, ele tá mudo, não tá falando nada.
3: Tô no muro porque o Santos, de fato, não tem feito grandes apresentações e não é um time confiável. E o Remo não é uma potência. Então, vai ser um jogo bastante equilibrado, um jogo difícil para a equipe do Santos. Acho que o Remo, jogando em casa, vai tomar iniciativa. O Cuca escala, e eu não tô aqui... pelos jogadores que ele coloca em campo ou que ele...
10: Esse meio de campo, não querendo te atrapalhar, claro, mas não tá muito desprevenido?
3: Não, na verdade ele coloca três volantes, né? João Schmidt, Oliva. O Oliva é o cara que vai mais sair pro jogo. Aliás, que vai ficar mais na contenção. É o jogador com mais capacidade de marcação. João Schmidt, bom tempo.
10: Bom tempo, quer dizer, ele é bom jogando na beirada do campo. É. Ele vai jogar
3: ou ele vai colocar o João Schmidt e o Oliva, os dois volantes, num 4-2-3-1. Com o Bom Tempo pela direita e o Barreal pela esquerda, certo? Ou ele vai botar o Bom Tempo por dentro. Então, eu tô imaginando o Bom Tempo com mais liberdade nesse time do Santos. Então, com o Oliva, que é o jogador com mais capacidade de marcação, o João Schmidt, que é um jogador que até tem qualidade no passe para iniciar a construção ou as construções, né? E o Bom Tempo com mais liberdade para poder encostar na frente, com o Cabadeiro de um lado, o Barreal do outro e o Gabriel lá na frente. Agora, hoje não era um jogo para Gabriel e Neymar juntos, porque hoje o Santos, para mim, vai ser exigido defensivamente. Então, é necessário que os atletas consigam uma mobilização defensiva muito grande. O Remo não é uma potência, mas jogando em casa é um time chato. E por isso o Santos vai ter que ter muito comprometimento sem a bola, ou seja, muita gente marcando para que o Santos não sofra defensivamente como tem acontecido nos últimos jogos. O Santos tem mais qualidade técnica, o Santos tem mais camisa, mas o Remo jogando em casa, repito, é sempre um adversário difícil. Portanto, quando você me perguntar quem vai passar a próxima fase, eu tô no muro mesmo. Por conta das últimas apresentações do Santos e porque o Remo, de fato, em casa é um time que incomoda bastante. Jogo difícil para a equipe do Peixe. Claro que quando a gente não vê o Neymar em campo, o treinador assume essa responsabilidade. O Neymar
11: poderia estar em campo independentemente do que aconteceu ontem, né? Independentemente do leilão, porque ele conseguiu chegar a tempo, aquela coisa toda. E o Neymar, tecnicamente, é o melhor jogador do Santos. Mas o Cuca chama essa responsabilidade para ele. Vamos ver como a equipe se desenvolve. Ou se, de repente, ele vai ser obrigado a recorrer ao craque. Sabe aquela coisa? Não iniciei com você, mas agora...
10: Vai lá e resolve.
11: Exato.
10: Falamos do meio de campo, falamos do ataque, mas não falamos da dupla Arrepio e Calafrio. Adonis Frias, na falta de Veríssimo, e João Ananias. Temerário?
11: Eu boto fé no Ananias. Agora, o Adonis Frias não é confiável. Talvez por isso ele tenha reforçado mais essa ideia para que o Santos consiga se mobilizar melhor para se defender. Tá? Repito, não era um jogo para Gabigol e Neymar, pelo menos iniciando a partida. Até por conta dessa fragilidade defensiva. O miolo de zaga do Santos realmente não é confiável. O Ananias é jovem, né, Fará? O Fará tem falado bastante a respeito disso, né? Então dá pra apostar mais no Ananias. O Adonis Frias eu já não espero muita coisa.
5: O Ananias tem 19 anos, 18 para 19
11: anos. Pois é um jogador em desenvolvimento. Agora o Adonis Frias até hoje não mostrou a que veio.
10: Muito bem, quase tudo pronto lá no Mangueirão. Fazer uma piadinha, aquela do carnaval.
5: Calma.
10: E esse fumacê todo aí, hein?
5: É a festa da torcida do Remo é impressionante. É de se aplaudir.
10: Muito bem, vai apitar Anderson Daronco Gaúcho. De atenção, amigo ligado na TVC. Autoriza o árbitro. A mortadelinha já está rolando no Mangueirão. Para Remo e Santos, oitavas de final, Copa do Brasil, jogo na volta. 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Tá falando com ele, com as feras em Éder, Luiz o 10 do país. Arremesso manual na canhota para a equipe da Vila Belmiro. Abra para a barra real, foi para a linha de fundo, fez o levantamento. Subiu de cabeça, Matheus Felipe de cabeça, atira, faça de qualquer maneira. Zé Ricardo vai rolando lá para Mike. Mike cochilou, perdeu, brigou pela ponte de bola. Gabriel Menino ajeitou com a perna direita, bateu o Vinícius, bola fora! Na rede, pelo lado de fora, na primeira pontada no peixe, lá pela direita. Gabriel Menino bateu na entrada na grande área, houve um desvio na zaga, a bola se pirulitou. É escanteio, o primeiro do jogo pro peixe, bateu lá pelo outro lado, ou seja, lá pelo lado direito, Fará.
5: O menino tabelou com o Gabigol, bateu forte de perna direita. Ela pegou no Matheus Felipe e se perdeu pela linha de fundo, escanteio. Gabriel, o menino, cobra pela direita.
10: Olha o peixe, Gabriel fez o levantamento. Adonis Frias na tentativa do cabeceio, tirou a defesa, a bola voltou na canhota, Barreal. Cruzou muito mal, a bola vai saindo, vai se perdendo, é tiro de meta para o Marcelo Rangel. Goleirão do Remo sai jogando em tiro de gol. Terminou lá em Caxias do Sul, Lucas Escórcio.
3: Terminou em Caxias do Sul, gol no finalzinho. O Atlético Mineiro vence o Juventude no Alfredo Jaconi. 1-0 no agregado e nessa partida também gol de Alan Minda.
10: 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Olha que vira, vem a bola para Gabriel Montempo, balançou para lá, para cá, marcado, cercado ali pelo Matheus. Ele volta para retroceder, não deu ao argentino Adonis Frias, empurrou para Gabriel Montempo, ele vem buscar a encomenda, semana vai embora lá pela direita, empurrou para Cabadeiro, tentativa de passe, Mike interceptou, dá-lhe contra-golpe e vem o Remo. Olha o Mike, limpou, fintou, falta. O árbitro mandou seguir, recupera Cabadeiro, vai trabalhando ali pelo condor central, bela enfiada de bola na ponta esquerda, a bola para Barreal, marcado, cercado por dois aniversários, bom drible, larga a ponta, vem caminhando por dentro, o Barreal rolou para Gabigol na tentativa de tabela, corta de qualquer maneira, Iago Pikachu e dá-lhe contra-golpe, lançamento, a bola para Alif, Manga invadiu a área, vai marcar, vai fazer, defendeu o Brasil, a bola voltou na boca do gol, bateu já fora! Pra fora do gol, Jesus Maria José, com 2,5 de bola rolando, num contragolpe gigante. Pikachu, lançamento pra Alif Manga, invadiu a área, pra boa defesa do Gabriel Brazão. A bola voltou pro Jajá na entrada da grande área, isolou. Quase o Santos abre o placar, ou melhor, quase o Remo pega o Santos de desprevenido e abre o placar. E acertar a sacola do Brasão que tá falando fino. Jesus, quase o primeiro gol do Remo com 2,5, Fará.
5: E tudo começou com a pressão do Santos no campo de ataque. O Marcelinho recuperou a bola, lateral do Remo, e esticou pro Alef Manga, nas costas do Ananias. Aí o Brasão saiu abrindo os braços, fez a defesa. Na sequência só tinha o Jajá e o gol. Ele escolheu o canto esquerdo e bateu totalmente torto Primeira boa oportunidade do Remo na partida.
10: Bela defesa do Gabriel Brazão, já coloca na conta do goleirão aí, que evitou o primeiro gol da equipe paraense. Está jogando aqui na Vila Belmiro, João Schmidt deu jogo a Escobar, mas o Atro já havia pego ali. Atendendo o aceno da bandeira, posição de impedimento por parte do Remo. Está jogando do câmbio repaquado aqui, Miravilha Belmiro. A bola para João Malaninhas. Ele vai rolando a bola por dentro, a bola para Cristo Oliva. Descarta a bola lá na zaga central. A bola para Dona Esprinhas. Balançou para lá, para cá, marcado de perto pelo Aleph Manga, que aperta a marcação na saída de bola da equipe da Vila. A bola para Gabriel Brazão, volta. A bola para João Malaninhas, devolveu para Brazão no interior da grande área. Arredondou com a chapa no pensão direito. A Dona Esprinhas. Ele balançou para lá, para cá, marcado ali pelo Zaza. Zaza aperta a marcação, diminuiu um espaço. A bola para João Malaninhas. Aperta ali pelo Zé Ricardo, bola na fogueira. Brazão despacha de qualquer maneira. Fez o levantamento, bola para Gabriel. Menino Mike subiu ali o lateral canhoto do Remo, meteu fora, lateral lá na direita. Ataque para a equipe da Vila Belmiro cobrar. 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Sai jogando lá pela direita aqui, pela Vila Belmiro. Abra para Gabriel Menino. Chama contra si a marcação no primeiro. Tentou passar, não passou. Ele fez o break, desacelerou. Volta. Abra para Dona Esfria. Descarta na entrada na grande área. João Mananias. Marcado ali pelo Zé Ricardo, que aperta a marcação. Abra, volta. Volta lá novamente na direita. Campo de retaguarda. A Dona Esfria vai rolando. Bola lá pelo outro lado. Bate na bola de qualquer maneira. Ali o Gabriel Menino. Enfiado de bola para Gabigol. Trabalha fazendo a proteção. Chegou inteirinho na jogada. Ali o Matheus Felipe ganhou. No pé de ferro, jogando para aqui pro Remo. A bola para Pico, olha o Pico. Bom drible para cima do Gabriel Menino. Meteu um bolão para Zazé, aperto lá pela ponta. Aleph Manga vai pedindo ali no interior da grande área. A bola enfiada aqui na direita para Iago Pikachu, subiu de cabeça para tirar. Gonzalez cobrar a bola, botou ali para Gabriel Menino. Sai jogando para aqui da Vila Belmiro. Gabriel, bom tempo, ganhando o pé de ferro. Vai rolando para Gabigol, passe errado. Recupera aqui pela ponta direita. A bola para Marcelinho, tentou passar. Corta de qualquer maneira. Barreal veio para esticar o compasso, voltou para fora. Arremesso manual para a equipe do Remo. Está jogando Iago Pikachu. Vai rolando para Marcelinho. Marcelinho aperta aqui pela direita. Vai em chama contra si. A marcação do Barreal. Tentou passar, não passou. Volta na metade do campo. Deu jogo a Marlo, capitão. Ele vira o jogo inteligentemente. A bola lá na quarta zaga. A bola para Matheus Felipe. Empurrou para Mike. Ganhou, imprimiu velocidade. Ganhou na canhota do Gabriel. Bom tempo. Atenção. Encarou a marcação. Mike marcado pelo bom tempo. Tentou passar, não passou. Gabriel, bom tempo. Estica o compasso. A bola vai saindo. Arremesso manual. Lá na canhota para a equipe do Remo bater. E atenção, amigo ligado na TMC, anote aí comigo, Anderson Sonsini marca ao lado do nosso Matheus Rodrigues. E você confere, 6:15 de bola rolando, primeiro tempo de partida, oitavas e final Copa do Brasil, jogo da volta. 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Temos 0, Santos também 0, nada de gols, Lucas Scorsi.
3: Amanhã, às 7 da noite, tem Cruzeiro Chapecoense em Belo Horizonte, jogo da ida foi 0-0.
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10: João Mania está jogando na lateral do campo, passe errado, brigou pela ponte de bola. Leonel Pico jogou no vazio. A bola sobrou no interior da grande área para Gabriel Brazão, que saiu da meta para fazer. Boa e fácil defesa. 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A bola enfiada para Cavadinho, subiu o interior na jogada. O Mike para tirar, afastar o perigo, agora voltou, botou rebotada para Gabriel, bom tempo, prendeu, perdeu, recupera ali o Pico, vai levando, vai carregando, vai rolando na meia direita, ataque, vem o Remo, agora para Iago Pikachu, tem outra passagem do Marcelinho, foi para a linha do fundo, olha o cruzamento, vai pintar o gol, Ananias! Corta o zagueirão do Peixe na entrada, na pequena área do cruzamento, rasteirinho do Marcelinho, Ananias não quis nem saber, esticou a ponta na chanca, meteu para fora, cedendo o escanteio para o Remo bater. O primeiro para a equipe paraense aqui pela direita, fala.
5: A bola chegaria no Aleph Manga, estava nas costas do Ananias, que foi bem o zagueiro do Peixe, escanteio já batido.
10: Já cobrado, vai trabalhando a parte de bola, Iago Pikachu na linha de fundo, executou o cruzamento, fez o levantamento na boca do gol, subiu de cabeça, Gabriel Menino, abra o voltou para Zé Wellison, vai meter a bola para Mike, Mike marcado, cercado, volta a bola de longe, está jogando o zagueirão ali, Leonel, o Pico vai metendo para Marcelo Rangel, bate na bola de qualquer maneira, fez o levantamento, bola para Aleph Manga, de cabeça, jogou no vazio, recupera João Schmidt, o árbitro, já havia pego impedimento, já cobrado, Santos tem pressa, abra para Gabriel Brazão, ele ultrapassa a fronteira inimiga, encarou a marcação do Zé Wellison, tentou passar, não passou, ele vai meter na bola junto à linha lateral, recepcionou ali, ali Gabriel Menino, vai fazer a inversão, que bolão, para Barreal, larga a ponta, vem caminhando por dentro, na meia esquerda, vem no ataque, equipe da Vila Belmiro, Gonzalo Escobar, tá mais apertadinho do que um pinto novo, junto à linha, volta a bola ali do campo, ele guarda, recomeça a equipe da Vila Belmiro, João Schmidt, camisa 5, encarou a marcação na circunferência central do gramado, tem a chegada do Gabriel, bom tempo, trabalha como se pôr o pivô, voltou para João Schmidt, atenção ativado, Gabigol jogou no vazio, com a proteção da zaga, Marcelo Rangel saiu do gol para fazer a defesa, grupo Crossbox, distribuição, fabricação, entrega com 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tempo, vai marcar, vai fazer a bola, explode no malo, voltou reboteado na batida, atenção, olha o Barreal, bico da grande área aqui pela canhota, ele passou o tempo por dentro, fez a ligação, uma bola ali para Gabriel, bom tempo, e passe errado, e dá-lhe, contra golpe, vai trabalhando a ponta de bola, Zé Ricardo, chegou inteirinho, não jogava, Cris Oliva roubou sem falta, ultrapassa a fronteira inimiga, bora, Peixe, olha o Barreal, aberto na canhota, ele larga a ponta, vem caminhando por dentro, ele fez o giro, fez a volta, escapulido a marcação, volta, agora retrocedendo, a bola para Cris Oliva, tá marcado de perto pelo Aleph Manga, também pelo Zé Ricardo, volta na lateral, ele vai soltando na metade do campo, aqui na canhotinha, bola para Escobar, ele virou o jogo lá pela direita, bola para Gabriel Menino, vai se aproximando, vai se apresentando João Schmidt, ele bate a marcação do Aleph Manga, vai rolando para João Ananias de Prima, ele meteu uma bola para Cris Oliva, que bolão na canhota, olha o Barreal, aperta na canhota, ele vai fazer o levantamento, levantou na boca do gol, tira, passa de qualquer maneira o Matheus Felipe, a bola voltou, botou reboteada na metade do campo, Zé Rafael, Zé Ricardo de cabeça, chegou bem ali, Gonçalo Escobar, recupera e está jogando, retrocede no campo repaguado para a equipe da Vila. Meu caro Ivan Drago, quase 11 de bola rolando, 10 e 40, placar de 0 a 0. Jogo é bastante movimentado, segura aí. Olha o Cabadeiro, aberto na canhota, vai executar o cruzamento, levantou na boca do gol, Michael lateral. De cabeça, tira a faixa de qualquer maneira, quando o árbitro acabou marcando uma falta do Menino, lá no ataque em cima do Jajá. Jogo tá parado, agora sim, 11 de bola rolando, 0 para cá, 0 para lá. E o jogo, fala Ivan.
11: Como a gente projetava, a equipe do Remo saindo para o jogo, né, tentando empurrar o Santos para o campo de defesa. A primeira oportunidade foi do Remo. O Santos com duas dificuldades até aqui. A primeira delas, a construção das jogadas. De pé em pé, começando do campo de defesa, muita dificuldade para construir bem, para chegar, para fazer com que essa bola chegue na frente com mais facilidade ou com qualidade, melhor dizendo. E a outra, quando o Santos perde a bola, o time tem muita dificuldade na transição defensiva, ou seja, aquela rapidez que o time precisa ter para conseguir se fechar e impedir que o Remo possa se desenvolver no jogo. Por enquanto, uma partida difícil para a equipe do Santos.
10: 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Zé Wellison na entrada da grande área. Isso, grande São Cine. Está jogando, vai meter na bola para Zé Ricardo. Foi atropelado. Arthur não deu a falta. Olha, Gabriel, bom tempo, limpou, fintou, rolou para Cabadeiro. Vai marcar, vai fazer, trouxe pro pé direito. Corta, afasta Zé Wellison. Está jogando na boa, na Manaus. Entrega Marcelinho. Marcelinho chuta contra a marcação ali do Barreal.
11: Impressão minha, tá todo mundo escorregando nesse gramado?
5: É, não, aquele ali era o Cabadeiro mesmo. É ruim mesmo. Ah, é muito ruim.
11: É que o goleiro do Santos, o Brazão, também foi bater uma bola para frente.
5: O Bom Tempo escorregou também no meio.
11: Escorregou, o Bom Tempo escorregou.
5: Mas o Cabadeiro escorregou porque é ruim. Muito ruim.
11: Entendi.
10: Muito bem, e atenção, amigo ligado na TMC, anote aí comigo. 12h45 de bola rolando, primeiro tempo. Em Belém do Pará, no Mangueirão, Copa do Brasil, oitavas de final, jogo da volta. 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Remo 0, Santos também 0. 0 pra cá, 0 pra lá. Nada, nada, nada de gols. Lucas Scott.
3: Amanhã, às 7h30 da noite, tem Grêmio e Mirassol em Porto Alegre. Jogo de ida foi 1-1.
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10: Tá jogando ali o Marcelo Rangel, vai rolando uma canhota pro Matheus Felipe, recepcionou junto à linha lateral, marcado de perto pelo Gabigol, aperta aí que ele espana, Gabigol, a bola enfiada pra Zé Welison, 28 a camisa dele, então ele vai levando, vai carregando pela sua intermediária, ergue o cabeção, vai visualizando a companheirada, descarta a bola novamente, a bola lá na canhota, a bola pra Mike, ele balançou pra lá, pra cá, tem aproximação ali do argentino Leonel Pico, ele pediu, mas alguém, ó, bola volta ali no câmbio repaguada, ali na minguca, a bola pra Zé Welison, empurrou para Matheus Felipe, arredondou, olha o Aleph Manga, veio buscar encomenda na metade do campo, descarta, vai rolando na meia canhota, para Zé Ricardo, bate a marcação do Cris Oliva, devolveu a bola na canhota, bola para Matheus Felipe, empurrou um bolão, atenção Zé Ricardo, enfiado de bola, cochilou, perdeu e dá-lhe contra-golpe, recupera a Barreal, já partiu em velocidade, meteu para Cavadinho, deu um cobre no primeiro, vai marcar, vai fazer, bateu, Rangel, defendeu, goleiro! Que contra-golpe do Santos, Barreal soltou na canhota, o Cavadinho invadiu a área, trouxe por dentro, na hora de bater ele escorregou, por isso o chute saiu fraquinho, o que facilitou a vida do Marcelo Rangel, goleirão do Remo, você viu tudo aí, né, Fará?
5: Eu vi que o Cavadinho, ao invés de tentar arriscar com a perna esquerda, perdeu tempo, cortando para a direita, o pé de apoio escorregou e ele bateu fraco, facilitou a vida do Marcelo Rangel, que tem 38 anos, é um dos líderes do Remo na temporada.
10: 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Bola na quarta zaga para João Ananias. Fez o levantamento, bola para Cavadinho, dominou, já partiu em velocidade. Já foi dedurado pelo Bandeira. Posição no impedimento ali do Cavadinho, está parado o jogo. Eu gostaria de lembrar para você, ouvinte, ligado na TMC, que hoje, excepcionalmente, não teremos o fim de papo. Vamos tocar nossa jornada esportiva até a meia-noite. 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João Ananias e a galera mete uma vaia ali estrondosa para cima do Daronco, porque o já pediu uma falta ali na canhota, ele lá recebeu na esquerda, trouxe por dentro, segundo ele foi atropelado pela zaga do Santos, o árbitro não deu a falta. Fala, Fará.
5: E agora Ananias, eu sinceramente não vi falta, aí no na saída de bola, o Pikachu deu uma rapa, acertou o pé de apoio do Ananias, falta marcada e já batida.
10: Vem pro jogo, a equipe da Vila Belmiro, a bola pra a Dona Espria, solta essa morta da linha, isso, aperta, escancara até uma pela direita, vai pedindo o Gabriel Menino, recepcionou, volta a bola pra João Schmidt, vai trabalhando ali no câmbio retaguarda, pelo condor central, ergue a cabeça, descarta a bola pra João Ananias, vai trabalhando do campo de defesa, enfiada de bola pra Barreal, tentativa de primeira, seria pro Cristian Oliva, corta, afasta ali o pico enfiada de bola pra Zé Ricardo, fez a proteção, chegou inteirinho na jogada, sem falta, Escobar, rasga, afasta de qualquer maneira o Barreal. A bola vai se perdendo e a bandeira está marcando ali uma arremesso manual para o Remo, já cobrado, olha o Pikachu, deu a Leonel Pico, tentou passar, demorou, chegou o Barreal, deu um totozinho, Aleph Manga na entrada da grande área, Gabriel, bom tempo, na dividida, ganha na boa, na manual para a equipe da Vila Belmiro, descarta a bola lateralmente lá pela direita, bola para Gabriel Menino, devolveu a bola para, bom tempo, já partiu em velocidade, ultrapassa a fronteira inimiga, vem o Peixe, tentou acionar lá pela direita, o Gabigol, corta, afasta ali o Mike, a bola voltou reboteada, vai trabalhando na linha meta adversária, no ataque, a equipe da Vila Vila Belmiro. Olha o Barreal, marcado, cercado ali pelo Pico, tentou passar, não passou, volta a bola na metade do campo, recomeça aqui na metade do campo, aqui da Vila Belmiro. João Ananias marlando para Dona Esprinhas, tem a presença lá aberto, escancaradão do Gabriel Menino, isso, solta pro João Schmidt, marcado por dois aniversários. João Schmidt devolveu a bola para Gabriel Menino, soltou para João Schmidt, escapuliu da marcação, soltou na ponta direita novamente, bola para Menino, passe errado, curto, Mike tira, passa de qualquer maneira, Alif Manga, ele veio buscar encomenda, marcado, cercado, passe errado, recupera aqui da Vila Belmiro, João Schmidt, botou na caixa no terreno, solta curto ao seu lado, lá na meia direita, bola para Gabriel, bom tempo, tem a presença ali do Gabigol, ele veio pedir, trabalha como se for pegou, é, pivô, soltou para Cris Oliva, para Barreal, Barreal foi dominar, não dominou como manda o figurino, recupera o Léo Pico, Leonel Pico, empurrou a bola para Marcelinho, Marcelinho aqui pela direita, vai levando, vai carregando o lateral direito, foi seguro pelo Escobar, tá parado o jogo, é falta no corredor central, na linha média ali para a equipe do Remo cobrar. 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ataque, encarou a marcação no primeiro marcado pelo Cristian Oliva, volta para Leonel Pico, argentino, descarta para o capitão Mano, Mano ultrapassa a fronteira inimiga, aberta aqui pela direita, tem Marcelinho, Marcelinho para Zé Welison, ganhou, ganhou do João Schmidt, foi para a linha de fundo, fez o cruzamento na segunda trave, Gabriel Menino de cabeça tira ali, fica o perigo, a bola sobrou reboteada lá na canhota, bola para Mike, tem aproximação ali do Leonel Pico, argentino, marcaram de perto pelo Gabigol, que olha, tá ajudando na marcação o Gabigol, hein? Tá afim de jogar a bola, a bola para Marcelinho, tentou o drible, saiu com bola e tudo, a bandeira de Duru, arremesso manual para a equipe da Vila Belmiro cobrado e paramos por aí, né, Fará?
5: É, o lateral Marcelinho acabou esquecendo que existe a linha lateral, deu um passo para trás, a bandeira flagrou, é reposição pro Peixe.
10: 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A bola para João Schmidt, domina na metade do campo. Vamos lá, Schmidt. Ele encarou a marcação, fez o giro, escapuliu ali do Alif Manga. Vai rolando pelo miolo, transa bem a jogada. A bola para João Schmidt, ultrapassa a fronteira inimiga. Marcado pelo Alif Manga, descarta a bola na canhotinha, a bola para Gonzalo Escobar, aberto aqui na ponta esquerda, tem Álvaro Barreal, encarou a marcação, escapulindo a marcação do Iago Pikachu, volta a bola para Cris Oliva, uruguaio, na metade do campo, ele vai soltando pelo corredor central, na linha meta aniversário, a bola pinta do João Ananias, ele volta a bola para Cris Oliva, ergue o cabeção, vai visualizando, ele voltou a bola para João Ananias, transa bem a jogada, veio buscar ali o Gabriel, bom tempo, deu um tapa na bola, vai soltando a bola na zaga central, a bola para Dona Esprias, um para cá, dois para lá, marcado pelo Jajá, volta a bola para João Ananias, vai trabalhando, vai concatenando bem a jogada, a equipe da Viva. Já passamos de 20 de bola rolando. 0 Remo, 0 para a equipe da Vila Belmiro. Resultado de 0-0 no agregado. Leva a decisão para as penalidades máximas. Mas tem muita bola para rolar ainda. 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A bola enfiada lá pela direita. Brincou pela posse de bola. Gabriel Menino ganhou do Mike. Menino foi lá junto à linha lateral, linha de fundo. Deu um come. Rolou um bolão para Gabigol. Lateral da grande área, foi para a linha de fundo, tentativa de cruzamento, caiu o Gabigol, pediu o pênalti. E o Anderson Daronco aponta para a linha de fundo, imediatamente o Gabigol vai lá conversar com o árbitro, ele que hoje é o capitão, pedindo penalidade máxima. E aí, Fará?
5: Sem o replay eu não vi, viu? Uma disputa normal pelo espaço, o carrinho, pegou a bola, nada, nada. Escanteio eu daria, pênalti não, Melo.
10: Muito bem. E aí, Ivan?
11: Escanteio, não foi pênalti.
10: Tira escanteado. E o Gabigol tá ali quase expulsando o Anderson Daronco. 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
5: Quero, quero.
10: E não deu nem escanteio, ó. Tiro de meta.
5: É isso.
10: Então presta atenção.
5: Por favor.
10: 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Tá na hora de você trocar o teu carango, hein? Levou cartão quem?
5: O Gabigol, né? Reclama pra caramba. O Daronco pediu calma. Acabou, acabou. Ele continuou.
11: Sem nenhuma
5: amarelou.
11: Necessidade. Nenhuma necessidade. Nenhuma necessidade.
10: Ivan Drago, 22 de bola rolando e o jogo tá 0-0. Fala, Ivan.
11: É, a equipe do Remo dá espaços pra equipe do Santos. Quando o Santos acelera, você vê que os jogadores ofensivos, os homens de frente, conseguem atacar a última linha de defesa da equipe do Remo, como está acontecendo agora. O problema é, o Santos erra muitos passes. E aí fica difícil se desenvolver. Olha o Santos novamente.
10: Vai trabalhando ali no corredor central. Uma bola para Cris Oliva. Encarou a marcação do Zé Ricardo. Pau drible. Que bola para Gabriel Menino. Prendeu, perdeu. Corta na entrada na grande área. Matheus Felipe. Brigou na metade do campo ali. O João Schmidt. Rolou para Adonis Frias. Descarta a bola na canhotinha. Bola para Marcelo. O árbitro pegou a falta no João Schmidt. Tá parado o jogo, é falta ali na direita, no câmera retaguarda, e pintou com cartãozinho amarelo de novo pro jogador do PSG.
5: Pro camisa 5, João Schmidt, repara no cabelo dele, é novo, hein? É estilo André Galvão, Marco Belo. João Schmidt puxou, recebeu amarelo, camisa 5 do Peixe.
10: É isso, falta! Vai sair jogando no câmera retaguarda aqui pro Remo. A própria Leonel Pico descarta para pra Marlon, capitão. Esse cara já jogou no Corinthians, hein? Jogou em 2018, Marlon. Vai trabalhando o capitão aqui pro Remo. Ele balançou pra uma pra cá, desenvolveu, se dá uma marcação ali do Cavadinho. Ele volta, bola pra Leonel Pico. Argentino vai trabalhando na sua intermediária. Ergue o cabeção, vai visualizando. Ultrapassa a fronteira inimiga. Meteu uma bola pra Iago Pikachu. Na fogueira pra Marlon. Aprofundou. Olha o Pikachu para receber lá na direita, chegou João Schmidt, vamos lá, fez a parede, certinho, como manda o figurino, fez a paredinha ali, a bola acabou saindo, se perdendo, linha de fundo, tiro de meta, pro Gabriel Brazão, goleirão do Peixe bater, o juramento dos médicos deixa claro, medicina e humanidade são inseparáveis, Prevent Senior, a gente acredita que a saúde pode ser mais humana, e atenção, amigo ligado na TMC, Anderson Sonsini, Matheus Rodrigues, Marco, e você confere, 24-10, de bola rolando, primeiro tempo, Copa do Brasil, jogo na volta, oitavas de final, e o placar é este. 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Remo 0, Santos também 0. Nada de gols, Scott.
3: Amanhã às 9:30 da noite tem Fluminense e Vasco no Maracanã. O jogo da ida foi 0-0.
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10: Vem o peixe pro ataque, é bola enfiada pra Cabadeiro na entrada da grande área. Foi atropelado pelo capitão. Do Remo, Marlon pegou por trás e por trás não pode, hein, Fará?
5: E porque não pode, amarelou pro capitão do Remo, Marlon. Falta em cima do Gustavo Cabadeiro, mais pra esquerda, perto da entrada da grande área. O goleiro Marcelo Rangel tá preocupado, Melo.
10: Muito bem, hoje excepcionalmente não iremos transmitir o fim de papo que volta nas nossas próximas jornadas esportivas aqui na TBC. 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E rapaz, o árbitro marcou falta, mas está indo pro VAR.
5: É isso. Para saber se de repente o Omar não era o último homem, se a falta é para expulsão, porque o Cabadeiro estava na direção do gol, né?
3: Ele estava ainda em direção ao gol.
5: Aí o árbitro de vídeo, o Marco Aurélio Ferreira, recomendou a revisão ao Daronco, que está na tela, no monitor ali. O Cabadeiro vinha em diagonal, da esquerda para o centro, na direção do gol quando foi puxado.
10: E aí, Ivan?
11: É, na questão, ele precisa saber se o jogador estava indo em direção ao gol, ele estava com a bola, então essas duas situações aconteceram. A única coisa que ele vai avaliar é se havia mais um defensor ali do Remo que poderia chegar. Eu acho que o Cabadeiro ficaria cara a cara com o goleiro adversário. Eu entendo que ele poderia sim expulsar o jogador do Remo.
10: Muito bem, continua a forte expectativa no Mangueirão para não ou sim expulsão do Marlon Freitas, o capitão da equipe do Remo. Muito bem, tá parado o jogo, o Anderson Daronco tá lá conversando com o responsável do VAR e verificando esse lance aí. Enfim, arbitragem brasileira, pode acontecer de tudo. 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
5: Vai expulsar, Melo. Vai. Marlon 13, último homem, cartão vermelho após revisão.
10: Expulso aos 27 do primeiro tempo, o capitão da equipe do Remo. Vermelho 10, jogadores em campo. Marlon expulso. O Léo Condé vai ter que mexer aí para refazer o sistema defensivo da equipe do Remo. Agora o Santos está com a faca e o queijo na mão com um jogador a mais. 27 da esposa, o Marlon, hein, Van?
11: Pois é, o Cavadieiro iria em direção ao gol. O Marlon não tinha outra alternativa, né? Porque no domínio ele se perde ali e o jogador do Santos toma a frente. E por isso o Daronco, com a ajuda do árbitro de vídeo, expulsa o jogador, o defensor ali, o zagueiro Marlon da equipe do Remo. Com 27 minutos da primeira etapa, ou seja, uma belíssima vantagem para o Santos Futebol Clube. Agora com um homem a menos, o Remo dificilmente vai conseguir levar perigo ou vai conseguir se desenvolver ofensivamente no jogo. Portanto, agora uma vantagem muito grande para a equipe do Santos fora de casa.
10: Por enquanto, nas quartas de final, só tem uma equipe já que garantiu o passaporte, né, para as quartas de final. E jogou mais cedo hoje, né, Escócio?
3: Exatamente, mais cedo, Juventude e Atlético Mineiro se enfrentaram no Alfredo Jaconi. A partida estava caminhando para os pênaltis, mas no último lance o Alan Minda marcou. Curiosidade sobre esse lance, foi um chutão do Lianco, o árbitro da partida ia encerrar a partida, tava com o apito na boca, a bola pingou uma vez na área, rolou a M da zaga do Juventude, o árbitro largou o apito e deixou o gol seguir. Então 1-0, muita reclamação lá do time do Juventude, que está eliminado por enquanto, só Atlético Mineiro classificado para as quartas.
10: Muito bem, tá vendo como ficou melhor o M?
3: O M, ao invés de cagada,
10: caiu melhor. É isso. E amanhã a TMC vai dar o recado para Palmeiras e Fortaleza na Arena Pantanal, o jogo da volta. No primeiro jogo no Bank Park, o Palmeiras já fez a lição de casa, 3-0. E pode anotar aí, Escócio também já está classificado às quartas de final. Pois não, Ivan, o jogo continua parado, 29,5, 0-0.
11: É claro que essa expulsão, ela tem tudo para condicionar o restante da partida, né? Tem tudo para condicionar o restante da partida. Agora a responsabilidade é inteira do Santos para conseguir fazer o resultado e passar a próxima fase da competição.
10: Muito bem. Olha, essa falta aconteceu acho que uns 26, mais ou menos, já estamos com quase 30. Teve a expulsão do Marlon e o Léo Condé ali à beira do gramado, correndo daqui para lá, de lá para cá. Falta, agora sim, vai autorizar o gaúcho, Gabriel, menino com a direita, Barreal com a canhota, pode pintar o primeiro gol da equipe da Vila. Olha, o menino deixou para Barreal, a batida. Desolou, Barreal, olha o meu bico, olha o meu bico, tá dando pra ver, Barreal, não me faça pegar nojinho, isolou. Não era melhor essa bola não pro Gabriel Menino, hein, Fará?
5: Nos treinos ele que embate nessa posição, mais pra esquerda, com a perna direita, propondo a perna direita, dessa vez passou na bola, o Barreal tentou surpreender e errou totalmente a meta.
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0: Atenção, Gabriel Menino. Arredondou com a chapa no pezão direito. Que caprichozinho. A bola para Gabigol. Gabigol voltou. Bola para Cris Oliva. Vai trabalhando na intermediária. Adversário aqui para Vila Belmiro. Acionado. A bola para Gonzalo Escobar. Empurrou na ponta. Cavadeiro larga a ponta. Vem caminhando por dentro. No bico da grande área. Lá pelo setor esquerdo. Voltou a bola pelo miolo. Olha o Cris Oliva. Devolveu para Barreal. Barreal para Gabigol. Na entrada pequena. Vai marcar. Vai fazer. Bateu. Tá fora do gol. Não acredito, o gol perdido pelo Gabigol, que busca o seu centésimo gol vestindo as cores do Peixe, num lançamento extraordinário do Cris Oliva. Cavadeiro foi para a linha de fundo, rolou no bico da pequena área, pelo setor esquerdo. Aí o Gabigol bateu no mínimo displicente, a bola passou à esquerda do Marcelo Rangel. Tava desenhado o primeiro gol do Peixe, não foi desta vez para...
1: Na Vila Belmiro ele já perdeu um gol embaixo da trave, tentou cabecear e furou. Dessa vez com a perna esquerda tentou colocar um efeito, foi atrapalhado pelo zagueiro, perdeu mais uma chance. Olha o Peixe,
0: olha o Peixe, olha o Barreal, falhou o Zé, a bola sobrou para Gabadeiro, vai fechando uma cara do gol, Gabigol corta, Matheus Felipe, providencial zagueirão no cruzamento do Gabadeiro, fechava na entrada da pequena área novamente o Gabigol. Zagueirão deu uma picanca na mortadelinha, isolou escanteio para o Santos, que aperta, aperta, aperta. Daqui a pouco pinta o primeiro gol aí, fala.
1: Barreal cobre escanteio pela esquerda.
0: Vai tomando posição, Barreal vai jogar lá no que procura uma boca de gol. Atenção, vai pintar agora o Peixe, quer ver 33 e 20. Olha o cruzamento, olha o toque de cabeça, tira a defesa. A bola ficou pererecando para Gabigol, bateu. Ele caiu. Na hora que foi girar para bater, para correr para o abraço, patinou. Escorregou o Itália, contra-golpe, Alif Manga. Recepcionou aqui pela direita, escapuliu da marcação no Gonzalo Escobar, ainda Manga. Cris Oliva atirou, mas não tirou como manda o figurino. A bola voltou, voltou para Marcelinho, aberto na direita, vem o Remo. Descarta a bola na metade do campo, Anderson Ricardo. Encarou a marcação do João Schmidt, clareou uma canhota. Vai se apresentando o Mike. Mike limpou, vintou marcada a distância ali pelo Gabriel Bom Tempo. Empurrou para Matheus. Deus Felipe soltou a bola para Zé Ricardo, marcaram pelo João Schmidt, tranquiliza ali na metade do campo, dá uma respirada a equipe do Remo, que por pouco não levou o gol do Peixe. A bola enfiada para Marcelinho, Marcelinho foi para a linha de fundo, lindo chapéu para cima do Barreal, o Vinícius vai entrar, defenda o Brasil! Fantástica defesa do goleiro do Peixe, Marcelinho dominou na caixa. Que belo chapéu para cima do Barreal. E no cruzamento a bola bateu no Escobar. Deu tempo de voltar ali. O Gabriel Brazão para dar um tapa na bola com a ponta dos dedos. Meter para fora esse dele. Escanteio, Fara.
1: O errado que deu certo. Foi o Barreal que deu para trás. Não o Marcelinho. Depois o Escobar quase fez contra. Escanteio pela direita. Pikachu cobra.
0: Pikachu vai levantar lá na boca do gol. Expectativa no Mangueirão. Olha o levantamento. Levantou na boca do gol. Quem sobe? Atenção. Bola sobrou para Alif Manga. Tira, afasta João Schmidt, a bola não saiu em lateral. Olha o Peixe, a bola para Cavadeiro. Cavadeiro vem ajudar o sistema defensivo. Patinou, escorregou, caiu, nada de falta. Recupera a equipe do Remo. Um bolão na direita, a bola para Marcelinho. Marcelinho larga a ponta, vem cabendo por dentro. Trouxe para a perna canhota, bateu pro gol. Giramento do Brasil, linha de fundo para a sorte do Peixe. O jogo tá malucão, 35-0-0. Alan foi expulso aos 27 do primeiro tempo. Tem 11 jogadores em campo, o Santos tem 10, o Remo fará.
1: Primeiro naquela jogada anterior, que o Santos quase chegou no gol, o Oliva cabeceou a bola e entrar no gol, quem tirou foi o Cavadeiro. Agora, uma atrapalhada para sair, para atacar, o chute totalmente errado do Marcelinho, tudo igual no Mangueirão.
2: E aí, não dá para tomar sufoco com o adversário, com um homem a menos, né? Aí é demais, né?
0: Calma, Ivan. 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Grupo Crossbox, olha o Gabriel, bom tempo, descarta a bola pela direita, olha o Gabigol aí, vamos lá, Gabigol, pra cima dele, Gabigol, recolheu, dominou, voltou a bola para João Schmidt, ele vai trabalhando pelo condor central, na linha meta adversária, arredondou, meteu um bolão, bolão, bolão, a bola para Gonzalo Escobar, encarou a marcação do primeiro, a bola para Marcelinho, Marcelinho tentou ali tirar essa bola, não tirou, a bola voltou na metade do campo, a bola para Cris Oliva, descarta a bola na meia direita, bola para Gabriel Menino, voltou a bola para Cris Oliva, vai se apresentando aqui na meia esquerda, a bola para João Schmidt, que bola na canhota, bola para Barreal, Barreal encarou a marcação no Marcelinho, balançou para lá para cá, tentou passar, não passou, volta a bola para João Schmidt, ele vai soltando curto ao seu lado, bola na meia direita, bola para Cris Oliva, vai se apresentando lá pelo outro lado, Adonis Frias, voltou para

0: Cristian Oliva, ergue o cabeção, vai visualizando ali, acompanha a nada toda, mete a bola para o Argentina, Dona Espria, vai se aventurando, atenção, vem o peixe, a bola para Gabriel Menino, lá pela direita, balançou para lá, para cá, escapuliu da marcação, já voltou na meia direita, a bola para Cristian Oliva, soltou por trás da zaga, saiu o goleiro, trombou com o Zé Welison, Marcelinho na dividida, sai jogando para a equipe do Remo, Alif Manga, ele parte na bola de qualquer maneira, passe errado. Passo para o Marcelinho e na sequência a bola ia sobrar na canhota para o Gonzalo Escobar, que levou uma butinada ali do Iago Pikachu. O jogo está parado, é falta na lateral do campo aqui na canhota para o Santos cobrar aos 37, fala.
1: É aquela falta tática, porque o Zé Welison, que se chocou com o Marcelo Rangel, ficou sentindo o volante da equipe do Remo e estava dando condições para o ataque do Peixe, que retomou a bola. Por isso, o Pikachu derrubou o Barreal, é falta pela esquerda e o Zé Welison sendo atendido.
0: 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E catamos. Isso. E atenção, amigo ligado na TMC. Anote aí comigo, 38 jogados de bola rolando. Primeiro tempo, Copa do Brasil. Oitavas de final, jogo da volta no Mangueirão. E anote aí comigo. 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Remo tem 10 em campo, Marlon foi expulso, 0, Santos com 11, também 0. Tá empatada por FIA, Lucas Scott.
2: Amanhã, às 9:30 da noite, tem Fortaleza e Palmeiras em Cuiabá. Isso mesmo, em Cuiabá, jogo da ida foi 3-0 pro Verde.
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0: Zé Welison está recebendo atendimento médico, ainda o jogo paralisado no Mangueirão. 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E o jogo 39-0-0, fala, Ivan.
4: Pois é, agora é um outro jogo, né? Depois da expulsão, né? E nós estamos nos encaminhando aí para o final da primeira etapa, agora é um outro jogo. É claro que a expulsão, ela condiciona o restante da partida. Para quem ligou o rádio agora, aos 27 minutos da primeira etapa, o Marlon, zagueiro da equipe do Remo, foi expulso. Portanto, agora o Santos tem uma vantagem considerável para conseguir a classificação à próxima fase da competição. Porém, já tomou sufoco. É um Santos que não pode bobear defensivamente, não pode cochilar, porque não é uma equipe confiável defensivamente. Então, tem que continuar com a mesma mobilização. Agora o Santos também vai precisar de criatividade e qualidade para conseguir fazer o gol da vitória, ou para conseguir a vantagem, porque numericamente agora tem um homem a mais.
0: E vem o peixe, a bola para João Schmidt no corredor central, na linha meta, aniversário marcado ali de perto pelo Zé Ricardo. Aperta a marcação, a bola para João Schmidt, vira o jogo lá pelo outro lado. A bola para Dona Esprias, aprofundou, a bola para Gabriel Menino, vai rolando curto, a bola para Christian. Christian para Gabriel Menino, voltou para bom tempo na entrada da grande área. Fez o corte, Mike, dali, contra-golpe. Que bola, a bola para já partiu em velocidade, vai se projetando o Pikachu. Já tá na área, limpou, fintou, vai executar. O chute, a bola explode no Dona Esprias. Voltou reboteada na linha de fundo, Maracanhota para já, limpou, fintou, fez o giro para cima do Adonis Frias, solta a bola na minhuca, vai trabalhando a bola para Matheus Felipe, passe errado, recupera na metade do campo, vamos acelerar, vamos lá, João Schmidt, tá com chicletinha no pisante, tá, aprofundou na canhota, Cabadeiro, meteu um bolão para Gabriel, bom tempo, dominou, bola escapuliu, Marcelo Rangel, sai nos pés do Gabriel, bom tempo, no lindo contra-golpe no peixe. Cabadeiro enxergou certinho, hein? Inverteu o jogo lá na direita, invadia a área sozinho, bom tempo. É que ele dominou na tíbia, a bola escapuliu. E aí o goleiro saiu abafando a rojada ali, o Rangel, para fazer a defesa, Fará.
1: Geralmente o Cabadeiro não serve tão bem assim os companheiros. Geralmente o bom tempo não domina tão mal uma bola. Santos perde a oportunidade.
4: Geralmente o Fará não elogia o Cabadeiro, mas ele provoca a expulsão do Marlon e agora dá um passe açucarado que não foi aproveitado pelo bom tempo.
0: Chupa essa manga aí, ó. Olha o bom tempo, vai rolando pra Cabadeiro. Olha o Cabadeiro, novo Neymar, recolheu, dominou um pra cá, dois pra lá e olha o Cabadeiro arrebentando a boca do balão. Vai rolando a bola pra Escobar, Escobar pra Cristian Oliva. Atenção, Barreto. lateral, tentou de letra Z, o Ellison na entrada da grande área, tira, afasta de qualquer maneira, rebote, sobrou reboteada na metade do campo para Jona Nias, deu a Escobar, Escobar para Cabadeiro, olha o Cabadeiro aí, recolheu, encarou a marcação no Pikachu, um para cá, dois para lá, escapuliu da marcação, desencilhou-se, vai pedindo ali como opção de passe, o Cristian Oliva, né? Mas nessa parte aí do gramado, né? Na intermediária que o Santos fica molão, né? De vez aí ser mais assintoso, para, fica olhando, espiando. Vamos lá, Santos, tira a cola da bota. Olha o João Mananias, ele ergue o cabeção, vai visualizando a companheirada. Olha o zagueirão, vai se aventurando na peça ofensiva. Atenção, vai pedindo, livre, leve, solta aqui na canhotinha. Bola para Gonzalez Calber, marcado de distância pelo Iago Pikachu. Ele vai soltando a bola pelo Mioro na circunferência central. Adonis Brigas, meteu um bola para João Schmidt, empurrou para Barreal. Barreal trabalha como se for o pivô, voltou para Schmidt, abertura de bola, vai pela direita, bola para Gabriel Mineiro, bate a marcação no Jajá. Volta bola para Barreal. Barreal vai levando, vai carregando na intermediária adversária. Bora lá, vamos lá, Santos. Olha o peixe. Um bolão, Cris Oliva. Deu a Menino. Menino na direita. Bom tempo. Foi para a linha do fundo lateral da grande área. Tentou fazer o cruzamento. Voltou para Gabriel Menino. Fechava Cabadeiro. Marcelinho na antecipação. Meteu o chifre na bola fora. É escanteio. O Santos continua apertando. Você tá vendo aí, né, Fara?
1: Cruzamento do Bom Tempo. Cabadeiro bem posicionado, mas o Marcelinho teve o tempo de bola. Escanteio lado esquerdo, lá vem o peixe.
0: 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Olha o Cabadeiro, arredondou. Ele vai soltando na intermediária. Bola para Gabriel Menino, marcado pelo Alaf Manga. Volta para retrocedendo para Gabriel Brazão, sozinho aqui no campo de defesa. 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Olha o Gabriel Menino, descarta essa bola para João Schmidt no corredor central, na linha meta aniversário. Agora vai, quer ver? A bola para Cabadeiro, ele fez o giro, escapulindo a marcação de Iago Pikachu, balançou para lá, para cá, descarta a bola na canhota, bola para Barreal, junto à linha lateral, volta a bola para João Schmidt, de prima para Cris Oliva, devolveu para Gabriel Bom Tempo, bate, bate Bom Tempo, preferiu rolar na canhota. Olha o Gonzalez com a bola, fez o cruzamento, rasga, afasta o Mike na caída, na bola tirou, afastou o perigo, rebote a Cheira a bola para João Schmidt, ergue o cabeção, vai visualizando a companheirada, vai se apresentando ali o Cris Oliva, pelo corredor central, marcado pelo Jajá, ele volta a bola na meia esquerda, a bola para João Schmidt, um para cá, dois para lá, tentou passar, não passou, desacelerou, voltou a bola na metade do campo, Joana Nias, voltou a bola para João Schmidt, joga a bola, peixe, vamos nessa, 44-20, pode ser agora, a bola na canhotinha, a bola para Gabriel, bom tempo, descarta, era para Real, perdão, empurra a bola na canhota, a bola na esquerda, aberto, escancaradão aqui na esquerda, vai pedindo ali o Gonzalez Cobar, enfiado, ele bora para João Schmidt. Ele vai executar o cruzamento. A bola saiu em linha de fundo. Não saiu em linha de fundo. A bola ainda parecia que sairia nesse péssimo cruzamento do João Schmidt. Bateu no pau da bandeira e saiu em lateral lá do outro lado. Quer dizer, ele estava na canhota, meteu lá na direita. Não tinha ninguém do peixe por lá, hein, Fará?
1: Não foi nenhum cruzamento, né, Melo? O canhoto João Schmidt, volante de perna esquerda, deu uma bicuda pra dentro da área, muito forte, é reposição pro Remo.
0: 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Amanhã tem Fortaleza 7. E Palmeiras. Guilherme Laje, André Galvão, Gustavo Solério e Lucasito vão transmitir. E na quinta-feira o Coringão, que vai ter que reverter, hein? Vai ter que rebolar, hein? Tem Corinthians Internacional, 8 da noite, né? O Química Arena. Ed Luiz, José Calil, Marco Belo e Lucasito no plantel. Vai trabalhando na meia esquerda, vai que vem aqui da Vila Belmiro, joga a bola, peixe. A bola para Real. Recolheu, dominou, escapulido da marcação do Iago Pikachu. Zé Ricardo veio ali no pé de ferro, chegou bem na cobertura. João Schmidt empurrou para Barreal. Barreal deu um tapa na bola e pegaram no meio do caminho João Schmidt. Foi Picon, pra mim é Pico, hein?
1: Não falei nada. Você
0: falou fora do ar aqui do meu.
2: Vocês estão assistindo a Jade, é isso?
0: Pelo amor de Deus, é Pico, não fala Picon não, que eu fico assustado, hein? Vai trabalhando na canhota, agora vai, que é ver o Barreal, tentativa de cruzamento. Ah, o Pikachu, estica a pernoca, botou pra fora. Vamos até quanto aí, hein? Cresceu quanto aí?
1: Mais 7.
0: Caçarola, vamos lá, vai trabalhando, vamos lá, Santos, tira a cola da bota, tira a cola da bota, pra cima deles, peixe, vamos lá, olha o Antônio Frias, vai levando, vai carregando, o Antônio Frias tá com um chicletinho no pisante, tá, solta essa mortadelinha, ele vai meter a bola pra João Schmidt, arredondou, que bolão, a bola na esquerda, a bola pra Real, Álvaro pra Real, argentino, bate a marcação do Iago, Pikachu voltou, a bola na minha esquerda, ataque, vai trabalhando, João Schmidt, descarta, a bola pra João Mananinhas, voltou, a bola na minha esquerda, ataque, a bola pra João Schmidt, vai levando, vai carregando, tem espaço, rolou pra Gabigol, Gabigol pra Camadeira, vai marcar, vai fazer, dois pro pé direito, bate, bate, era pra bater, não era pra tocar, Camadeiro, insistiu Camadeiro, no pé de ferro ganha, foi atropelado ali Gonzalo Escobar, agora voltou na metade do campo, rebote ainda é Peixeira, olha o Cristian Oliva, fez o levantamento, fechou Gabriel Menino, saiu Marcelo Rangel na entrada da pequena área. Mas esse Camadeiro tá jogando bem, mas na hora de bater ele passa, na hora de passar ele não bate. Demorou pra bater e perdeu, hein? Você viu aí, né, Fará? Tô ficando com o sistema nervoso, abalado. Que coisa, Fará.
1: Natural o Cavagueiro tentar um passe a mais, um drible a mais, perdeu o tempo de bola. Foi o que aconteceu pela esquerda e o Cuca levantou os braços, que é a mais agilidade do Paraguai, atacante do Peixe.
0: 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Vamos lá, Peixe. Olha o Cris Oliva. Descarta um bolão na bela direita. Bola para Gabriel Menino. Junta a linha lateral. Larga a ponta. Vem caminhando por dentro. Bora. Agora vai que a ver. Olha o Gabriel. Bom tempo. Habilidoso. Bom de bola. Encarou a marcação do Jajá. Voltou para Gabriel Menino. Ele vai levando o Hélio. O cabeção meteu no corredor central. A bola para Cris Oliva. Tem espaço para evoluir. Ele vai acionando. Aperto livre. Leve solto na canhota. Bola para Gonzalo Escobar. No argentino. Encarou a marcação do Pikachu. Voltou para Cris Oliva. É do cabeção, enfiada, jogada inteligentemente da esquerda, vai na direita, a bola para Tony Esprias, empurrou para Gabriel, bom tempo, aberto lá na direita, encarou a marcação do Jajá, larga a ponta, vem caminhando por dentro, ninguém bate, o problema é que ninguém chuta, olha o Cristian Oliva agora sim, vai chutar, a bola explode no Zé Wellison, voltou reboteado, a batida, a bola para a ali do Gonzalo Escobar, volta na metade do campo para João Ananias, e primeiro voltou a bola para Escobar, Escobar vai acionando o Cristian Oliva, aberto na esquerda, joga a bola, peixe, vamos nessa, 48,5, vamos até 52,0 para o Santos. 0 pro Remo, oitavas de final, Copa do Brasil, a bola espetada lá pela ponta, obra pra Gabriel Menino, vai rolando pra João Schmidt, devolveu a obra pra Menino, aperta lá pra direita, marcado pelo Jajá, aperta a marcação, ele volta, obra pra João Schmidt, empurrou por trás da zaga, obra pra Gabriel Menino, limpou, fintou, invadiu a área, saiu com o bola e tudo, e o Gabigol de novo vai enxuriçar, dizendo que empurraram o menino e que é pênalti, você tá vendo aí, né, Fará?
1: Eu vi o menino ficar reclamando um tranco por trás, sem a imagem, tá, sem o replay. Pra mim, jogada normal, disputa de espaço, o menino sai com bola e tudo.
0: É isso. Nada, não foi nada, né, Ivan? Nada de pênalti, só um.
4: Nada.
0: Sem intensidade, ele mergulhou. E atenção, amigo ligado na TMC, Anderson Sonsini, Matheus Rodrigues, Marco, e você confere. 49-20 do primeiro tempo. No Mangueirão, em Belém do Pará, Copa do Brasil, oitavas de final, jogo na volta, mate aí comigo, o placar, Marmotinha. 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Remo tem 10 jogadores em campo, Marlon foi expulso. Remo 0, Santos também 0. Nada de gols por enquanto, Lucas Scott.
2: Quinta-feira, às 8 horas da noite, tem Vitória e Atlético Paranaense em Salvador. O jogo de ida foi 2-0 pro Atlético.
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0: Olha o Remo, bola enfiada na direita, ataca para Marcelinho, Marcelinho devolveu para Zé Ricardo, Marcelinho tentou passar, chega, rasgando, afastando a Doni Frios, deu uma picanca na mortadelinha, olha o Zé, o Ellison cochilou, perdeu, Gabigol veio buscar encomenda no câmera retaguarda, bora, vamos lá Gabigol, o Gabigol tá com o chicletinho, o pisante meteu a bola para Gabriel, menino, adiantou, perdeu, é o pico, tirou, mas a bola sobrou, reboteado, e pegaram. Sobrou um pé ali no estômago, ainda bem que foi no estômago, se vai na sacola, pegaram ali o Gabigol, agora pegaram para valer, agora se ele reclamar, é com razão, e o argentino não picou, é o pico, viu, meu caro?
1: Mas eu não disse Fabiano. Picon, é Leonel Picon, o argentino, pensou. Camisa 14, fez a falta para cima do menino, amarelou para ele.
0: Ivan Drago, desde os 27 com... ele foi expulso o Marlon aos 27, mas o jogo se reiniciou quase com 30, né? Quer dizer, 21 minutos com um jogador a mais, O árbitro prometeu até 52 e nada de arrancar o zero do placar. A equipe da Vila Belmiro, hein, Ivan?
4: Pois é. E você vê que o Santos vai ter mais dificuldade também, porque a equipe do Remo não tem outra alternativa. Vai precisar todo mundo jogar atrás da linha da bola, porque com um homem a menos, o Santos vai ficar mais com a bola, ou tende a ficar mais com a bola. Provavelmente o Cuca vai meter o Neymar na segunda etapa. O Santos ainda precisa de mais criatividade, precisa ser mais agressivo, trocar mais passes no campo de ataque, né? Ter paciência para ficar rodando essa bola de um lado para o outro até achar os espaços necessários, né? E o recurso do drible, aquele jogador que tem mais esse recurso, né, tende a conseguir fazer com que o Santos consiga alguns espaços, né? Quebrar a marcação é muito importante nesse sentido.
0: Vai trabalhando a equipe da Vila Belmiro. Joga a bola, Peixe. Um bola, uma pela direita. Bola para Donis Brias. Quando apita, Anderson Daronco Gaúcho. Determina fim de papo no primeiro tempo no Mangueirão. Zero para cá, zero para lá. Todo segundo tempo. E o Cuca tem uma arma. E não é qualquer estilingue, não, hein? Tem um canhão aí no banco de reserva. Se entrar com 10 contra 11, pode resolver a parada, é ou não é, Pará?
1: É isso, é o Neymar que puxou a fila desde os 30 minutos do primeiro tempo de aquecimento. Estava aquecendo o Neymar Júnior, que quando começou no banco contra a equipe do CV, entrou no intervalo, ou seja, jogou todo o segundo tempo. Por isso, a expectativa. Além do Neymar, existe João Paulo pro gol, Robinho Júnior, Rony, Luan Pérez, William Arão, Tassiano, Davizinho, Miguelito, Rolazer, Natson e Samuel Pierre com opções no banco de reservas, Melo.
0: Muito bem, fim de papo no primeiro tempo no Mangueirão, em Belém do Pará, zero para cá, zero para lá. Vamos fazer o seguinte, hoje já pintou um classificado às quartas de final, audiência rotativa, isso é bonito falar, hein?
2: É bonito falar,
0: do, né, rádio, né? Quem que é o primeiro time que carimbou o passaporte às quartas de final da Copa do Brasil desse ano aqui, Escorcio?
2: É o Galo. O Atlético Mineiro venceu o jogo de volta contra o Juventude no Alfredo Jaconi. No último minutinho, o Alan Minda marcou e classificou o Galo no placar agregado 1-0. O jogo de ida foi 0-0 também. Então o Galo, o único time se classificando. Poderíamos ter outro encaminhado também, mas por enquanto Remo e Santos jogaram 3 tempos. E nos 3, nenhum gol saiu. 0-0. E agora teremos o segundo tempo dessa partida, Merlinho.
0: Muito bem, vamos fazer o seguinte, na volta do intervalo, vamos trazer algumas mensagens bacanas,
2: vamos,
0: aí no chat.
2: Eu posso ler só uma antes da gente?
0: Pode ser.
2: Ó, o Trilheiros falou aqui, deixando o like pro time TMC, vocês são os melhores. Faço mesmo. Entre na nossa live do YouTube, deixe o seu like, se inscreva no canal, mande uma mensagem que na volta do intervalo a gente lê aqui pra você.
0: Tá mais do que combinado, 0-0, Remo e Santos. Repito, hein, o Remo com 10 jogadores em campo, Marlon, capitão, zagueirão, foi expulso, 11 contra 10, o Santos tem grandes possibilidades de carimbar o passaporte às quartas de final da competição. A gente volta já, segura aí rapidinho. 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
3: Muito bem, voltamos, intervalo de partida no estádio do Mangueirão em Belém do Pará, 0 para o Grêmio, 0 para a equipe do Santos, oitavas de final, jogo da volta, o primeiro jogo na Vila Belmiro 0-0, 0-0 também por enquanto. Mas teremos toda a etapa complementar e muito possivelmente Neymar, que iniciou a partida no banco de reservas, deve entrar daqui a pouquinho na equipe da Vila para tentar aí fazer um golzinho e carimbar o passaporte à próxima fase para a equipe da Vila Belmiro. Muito bem, galera interagindo conosco no chat do YouTube, é isso, Scott?
4: Exatamente, faça o mesmo, entre no YouTube, @TMCSport, deixe seu like, mande sua mensagem que vamos ler aqui, ó. O Ronaldo tá falando, Melo, você é um ótimo narrador, é muito engraçado, você tá com o chicletinho no pisante, tá, não me faça?
3: Pegar no jeito.
4: Muito bem, o Jadir mandou, o Melo entupiu o vaso novamente. Que história é essa, Melo?
3: Não fui, eu não que levei você? A culpa.
4: Ah, tá bom. O Jaime Ribeiro falando que você tá com um sistema nervoso abalado. O Luiz Ocimar, já deu pra ver que o problema do Santos não é só os pernetas, é também o técnico Cuca. Colocar o cabadeiro é uma estaca é a mesma coisa. É, o DJ falando, ridículo, não dá pra saber se o jogador ia fazer o gol, falando sobre a expulsão do zagueirão Marlon do Remo. O Isaías falando, Melo, sou seu fã, um alô pra Fortaleza, sou motoboy e tô sempre ligado nas suas transmissões.
5: Daqui a pouquinho eu vou desenvolver mais, mas na imagem aberta, porque o rapaz aí mandou,
4: sim.
5: Eu fico com a impressão que o jogador do Remo conseguiria chegar, com a impressão.
4: Apenas. Mas era um lance ajustado, né?
5: É, bem ajustado. Entendeu? Bem interpretativo, porque, claro, as pessoas vão pensar, nossa, mas essa falta é para expulsão, não é sobre a falta, e sim pelo contexto. O jogador iria em direção ao gol. Então, o que o árbitro precisa levar em consideração? Se ele está com a bola dominada em direção ao gol, e se não havia nenhum outro defensor que pudesse chegar ali. É que tem um jogador do Remo acompanhando um outro jogador do Santos que está próximo ali da jogada. Só que eu não sei se ele chegaria. Então, é interpretativo.
3: Um abraço pro Alô Isaías, Fortaleza. Um abraço, rapaz. Obrigado pelo carinho da sua audiência. E ó, hoje, excepcionalmente, não iremos apresentar o Fim de Papo, que voltará nas próximas jornadas esportivas. 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Vamos fazer o seguinte, vamos sair para o último intervalinho. Na sequência, o Ivan Drago vai falar desse primeiro tempo 0-0 e vai aí projetar o segundo tempo para Remo 0, Santos também 0. Por enquanto, a decisão nas penalidades máximas. 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
3: Muito bem, estamos de volta. Daqui a pouquinho vai começar a etapa complementar. Santos 0, Remo também 0. E o Brasil, quero ouvi-lo. Ivan Drago esperar o quê do Santos no segundo tempo, hein? Com um jogador a mais desde os 27. Se o Santos pisar a bola aqui e for eliminado, vai ser um vexame histórico, hein? Fala, Ivan.
5: É, nós já falamos um pouquinho a respeito da expulsão do Marlon aos 27 minutos da primeira etapa. Agora vamos falar um pouquinho sobre o jogo ou sobre o que o Santos fez até aqui na partida, né? Logo de cara, uma escapada do Remo e o Brasão faz uma grande defesa na batida do Aleph Manga e na volta o Jajá joga a bola para fora. Foi a melhor chance do Remo na partida, logo nos minutos iniciais, depois mais nada. E o Santos até conseguiu escapar em algumas oportunidades, principalmente com o Cabadeiro. O Santos tem jogado no 4-4-2. O Cabadeiro com mais liberdade para encostar no Gabigol. Aí o Santos com muita dificuldade, principalmente errando muitos passes, né? E esse tem sido um problema do Santos. O Santos tem tido dois problemas. O primeiro deles, para construir as jogadas, é uma equipe que erra muitos passes. O segundo, a transição defensiva, a rapidez com que o Santos consegue se organizar para se defender quando perde a bola. Esses são, para mim, os principais defeitos do Santos até aqui. Mas é claro que a partir do momento em que o Marlon é expulso, o restante da partida, né, fica condicionado. Então, a expulsão condiciona o restante do jogo, evidentemente, e mesmo assim, a equipe do Remo teve uma oportunidade. Não foi uma oportunidade clara, mas o Marcelinho, lateral direito, escapou pela direita e acabou ali complicando a defesa santista. O Santos também teve as suas oportunidades depois da expulsão do Marlon, mas ainda com pouca criatividade. O Santos tem jogadores técnicos, o Santos é mais time que a equipe do Remo. Agora, é necessário paciência para quebrar a marcação. O Remo não tem outra alternativa, vai passar a se defender mais a partir de agora, ou depois da expulsão passou a se defender mais. Você vê que conseguiu escapar uma única vez, mas conseguiu escapar. Mas agora o Santos tende a ficar mais com a bola, trocando passes no campo de ataque. Fala, Farazinho.
12: O Neymar vem pro jogo, tá? O Schmidt saiu de colete, então ele saca um volante, o João Schmidt vai embora, Neymar Júnior 10 vem pro jogo.
5: E não poderia ser diferente, né? Agora o Santos vai precisar de mais capacidade ofensiva, o seu melhor jogador ficou no banco de reservas, o Cuca até antes da partida chegou a falar que o Neymar chegou bem descansado, mas decidiu são três, hein?
12: O Arão, camisa 15, e o Rony, camisa 11. Confirmo já quem saiu. Acredito que o Gabigol ficou no vestiário, tá?
5: E outra coisa, eu acho que ele vai abrir mão de um dos volantes para colocar mais um homem de frente, já que o Santos tem um homem a mais, né? Tem um jogador a mais. Então é bem capaz que ele aumente a capacidade ofensiva para que o Santos consiga o golzinho na segunda etapa e consiga a classificação à próxima fase da competição. Resumindo, gente, com a expulsão do Marlon, tendo um homem a mais, o Santos evidentemente fica com a responsabilidade de conseguir se desenvolver mais no jogo e conseguir passar para a próxima fase, agora com o Neymar em campo.
3: Muito bem, o Santos está processando aí as modificações todas, falta uma só.
12: Saíram Schmidt, Bom Tempo e Gabigol. Schmidt, Bom Tempo e Gabigol entraram, Neymar 10, Rony 11 e 15, William Arão.
3: E a equipe do Remo,
12: saíram,
3: né?
12: Schmidt, Bom Tempo e Gabigol.
3: E a equipe do Remo volta com os mesmos 11, ou melhor, os mesmos 10, porque o Marlon foi expulso. Quem está jogando no lugar dele é o José Welisson, Zé Welisson, ali na zaga, fazendo a dupla com o Matheus Felipe.
12: Só lembrando que o Schmidt e o Gabigol já tinham recebido cartão amarelo, tá? No primeiro tempo.
3: Então é muito por isso, em cima dos cartões amarelos, que o Cuca mexeu na equipe da Vila Belmiro.
5: Eu só não concordo com a saída do Bom Tempo, tá? Para mim, o principal jogador do Santos na temporada até aqui, ele precisando do resultado, ele saca o garoto. A não ser que tenha acontecido alguma coisa. De repente, o Fará recebe aí a informação que o Bom Tempo sentiu no vestiário. Mas se não aconteceu nada, se foi apenas uma opção técnica, eu discordo.
3: Autoriza Anderson Daronco, a bola volta a rolar no Mangueirão para Remo e Santos, na maior audiência do futebol em São Paulo. Olha o Neymar, vai rolando para Rony. Rony deu um tapa na bola, vai servindo a bola para Gabriel Menino. Junto à linha lateral direita do gramado. Tem a aproximação do William Arão. Olha o Arão aí. Ele volta a bola lá pelo outro lado. Vai rolando curtinho para Cris Oliva. Vai pedindo aberto lá na ponta. Isso, solta para Gonzalo Escobar. Tem a presença do Neymar. Neymar enfiado na bola para Barrel. Barrel levantou na entrada na pequena área. Se jogou na bola ali o Rony. Não alcançou, só jogando na boa, na moral. Aleph Manga ajudando o sistema defensivo. Bate na bola ali o centroavante que ajudava a defesa, a bola sobrou para Anis Brias, que categoria, deu a Cabadeiro. Cabadeiro batronando aqui na meia direita, na linha de marcadora do gramado, tem a Dona Brias, vai pedindo, pediu, recebeu, dominou, inverte a jogada lá pelo outro lado, Gonçalo Escobar, olha Escobar, vai levando, vai carregando, meteu a bola para Neymar recepcionou junto à linha lateral, quase essa bola saiu, a bola volta na metade do campo, Cris Oliva, uruguaio, ultrapassa a fronteira inimiga, marcada ali pelo Jajá, aperta a marcação, bola enfiada para o Ilharão na meia direita, Adir, bora lá pelo outro lado, pelo setor canhoto, subiu Marcelinho de cabeça, meteu pra fora, tentava ali o Ilharão com esse lançamento cumprido, Neymar, já cobrado arremesso manual pelo próprio Neymar vai rolando a bola pra Escobar volta a bola na metade do campo, pra Cris Oliva, vai rolando curto ao seu lado, pra Neymar, olha o Juninho aí, voltou pra Cris Oliva, vai trabalhando pelo gol do central, deu um tapa na bola, Donis Brias, vai se aventurando, vamos lá Donis, encarou a marcação no primeiro, marcado pelo Jajá, ele volta a bola pro Ilharão, ergue o cabeça, vai visualizando João Ananias, arredondou o passe errado, a bola para Iago Pikachu, deu ali para Zé Ricardo, olha o cruzamento, olha lá o lançamento, saiu da grande área, Brazão, porque o Jajá chegava por ali, Brazão com categoria, vai acionando Gonzalo Escobar, junto à linha lateral, Gonzalo Escobar, ele vai levando, vai carregando, deu jogo a Neymar prendeu, perdeu pro Iago Pikachu, ainda Iago Pikachu patinou, chuta contra a marcação ali do Neymar, a bola e ganhou, mesmo caído no gramado, Iago Pikachu ganhou lateral a ser cobrado lá pela direita. 2,5 jogados de bola rolando o Mangueirão. Placar de 0 para o Remo, que tem 10 jogadores a menos, 10 jogadores em campo. Um foi expulso, um jogador a menos, o Marlon, que foi expulso aos 27. 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Vai trabalhando a bola ali para o intermédio do Matheus Felipe, volta para Leonel Pico, marcado pelo Rony, retrocede para Marcelo Rangel na entrada da grande área, descarta de qualquer maneira, bola enfiada para Zajá, chegou de cabeça, tirando ali, vendo a Donis Frias, empurrou para Escobar, Pikachu ganhou de cabeça, vai meter na bola lá pelo outro lado para Marcelinho, Marcelinho vai ativando, Iago Pikachu chegou na hora H, apareceu ali o João Ananias com a ponta da bota, meteu para fora, cedendo o lateral direito, ataque para a equipe do Remo cobrar. 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Marcelinho vai tomando posição para fazer a cobrança. Vai meter na bola para Iago Pikachu. Voltou na metade do campo. Olha, já limpou, vintou. Olha o Remo, vai marcar, vai fazer a batida. A bola explode na zaga da equipe da Vila Belmiro. Sobrou lá pela ponta direita. Zé Wellison vai fazer o levantamento. João Ananias na primeira trave. Tira a face de qualquer forma. Depois brigou ali o Zé Wellison. O último toque foi dele. Agora vai se pirulitando. Lateral lá na canhota. Câmara retaguarda para a equipe da Vila Belmiro. Está jogando. Gonçalo Escobar vai tomando posição. Quase 4 de bola rolando. Placar de 0 para o Remo. 0 para o Santos. 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Tá parado o jogo, falta ali do Jaja na saída de bola da equipe da Vila Belmiro, falta em cima do William, William descarta essa bola, rolando para Cris Oliva. Olha o uruguaio, ele vai levando, vai carregando, ele vai conduzindo, empurra a bola para Cabadeiro, Cabadeiro marcado ali pelo Aleph Manga, aperta aí, aperta, olha o Aleph Manga, apertou, Cabadeiro fez o giro, vai rolando de ladinho, vai soltando a bola para Cris Oliva, empurrou para Soma na linha da metade do campo, tem a aproximação do William, aperta lá na canhota, vai pedindo ali Gonzalo Escobar, aprofundou na ponta esquerda, bola para Neymar, Neymar marcado ali pelo Iago Pikachu, voltou a bola novamente, bola para Gonzalo Escobar, de prima para Neymar, Neymar para o Ilharão, ele fez o giro, vai rolando para Neymar, Neymar soltou para Barreal, Barreal para Gonzalo Escobar, aberto lá na esquerda, marcado por um, dois adversários, tentou passar, não passou, volta a bola ali pelo miolo, bola para Neymar, recomeça aqui na metade do campo, aqui na Vila Belmiro, pintor profissional, Marcelo Winners, do programa especial de plataforma só para você, treinamentos, crédito, 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Cris Oliva, ergue o cabeção, vai soltando a bola lá pelo outro lado, na meia esquerda, ataque a bola pro Ilharão, vai ativando Gonzalo Escobar, junto à linha lateral, marcado pelo Iago Pikachu, Gonzalo Escobar, larga a ponta, vem caminhando por dentro, tentou passar, não passou, volta a bola pra Arão, Arão deu de ladinho pra Neymar, Neymar voltou a bola na esquerda, atenção o Ilharão, balançou pra lá, pra cá, marcado pelo Zé Ricardo, volta a bola pra Neymar, Neymar, ele devolveu a bola na canhota, a bola pra Gonzalo Escobar, junto à linha lateral. Ele bate a marcação no primeiro, larga a ponta, vem caminhando por dentro. Ele vai fazer a transição, meter um balão para Donis Frias, arredondo com a chão para o pezão direito. Um balão para Cabadeiro, ele vai ativando na ponta direita. Bola para Gabriel Menino, encarou a marcação ali do primeiro, que é Zajá, trouxe por dentro para pé na canhota. Vai executar o cruzamento, levantou na boca do gol. Rony fechava na segunda trave, tira. Tira o Zé Wellison, meteu para fora, escanteio lateral para o Santos bater. O Santos está chegando, está trocando o passe. Tipo, em pé, hein, Fará?
13: Cruzamento veio na medida para o Rony, bem demais o Zé Wellison. Ellison, zagueirão do Remo, escanteio lá pela esquerda, Neymar na bola.
3: 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Grupo CrossFox, vai tomando posição Neymar, lá pela esquerda, ele vai fazer o levantamento com a pernoca direita, 6,5 de bola rolando, bora, bora, peixe, vamos nessa que é bom, uma beça, vai pintar o gol do Santos, quer ver, olha o Neymar, levantou fechado nas mãos do Marcelo, do Marcelo Rangel, que depois levou um toco ali do Adonis Frias, hein? Olha o Mike, está jogando para a equipe do Remo, passe errado, recupera Gabriel Menino, já partiu em velocidade, menino deu um tapa na bola, meteu um bolão. Atenção, olha o Cabadeiro. Ele vai soltando, vai descarregando a bola lá na ponta esquerda. A bola para Barreal, vai soltando curto ao seu lado. A bola para Neymar. Neymar deu. Não, ele volta a bola para Neymar. Neymar ergueu o cabeção, meteu um bolão. Atenção, olha o Barreal, bateu com a perna canhota. Bateu mal para burro, hein? Mas parece que teve um desvio ali, escanteio para o Santos. É isso. Por isso que pegou mal na bola, né? Ele bateu, tinha direção do gol. Acho que esse desvio sutil, a bola passou longe da meta do Marcelo Rangel, mas tá marcado escanteio de novo pro Peixe bater, fará.
13: A bola pegou no Pico e no Marcelinho que tava ali. O Marcelinho foi o último a tocar. E escanteio pela esquerda, novamente Neymar na bola.
3: 7:20 de bola rolando, capricha Neymar, vamos nessa que é bom, uma beça. Vai pintar o gol do peixe, 7:30 de bola rolando, etapa complementar. Olha o Neymar, levantou, fechado, Marcelo Rangel, munhecaço na bola. Tira a pasta de qualquer maneira. Abra, voltou, botou, reboteada na batida. Olha o cruzamento do Barreal, a bola explodiu ali no Iago Pikachu. E dá-lhe contra golpe, 3 do Remo contra 2 do peixe. Os caras estão com 10 e vão armar esse que procura. Olha o Iago Pikachu, deu um cobre no primeiro, meteu um bolão nas costas do Aleph Manga para a sorte do peixe. O Remo tem 10, o Santos tem 11 e armaram 3 contra 2 para cima da defesa do peixe. E aí, Fará?
13: O Aleph Manga ficou reclamando do Pikachu, ele vinha em velocidade, Pikachu deu na esquerda, ele estava correndo para a direita, aí perdeu totalmente o tempo de bola e o contra-ataque o Remo.
3: 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Ivan Drago, 8:20 de bola rolando. Os caras quase armaram uma casinha de caboclo pro peixe nesse contragolpe gigante, hein, Ivan?
5: É o que eu falei no intervalo do jogo. O Santos tem essa dificuldade, é a velocidade para se organizar defensivamente quando perde a bola. Então você vê. Como o ataque do Remo é rápido, mesmo com um homem a menos, quando eles conseguem acelerar, de alguma forma eles conseguem levar perigo. Então o Santos precisa, primeiro, não se descuidar defensivamente, mesmo com um homem a mais. E agora o Cuca aumentou a capacidade ofensiva, né? Tirou um meio campista para colocar mais um atacante, para que o Santos, de fato, consiga ter mais volume na frente.
3: É isso, o jogo tá parado já um tempão, tá ali caído o Iago Pikachu, tá recebendo atendimento médico, tá parado o jogo. E atenção, amigo ligado na TMC, Anderson Sonsini, Matheus Rodrigues, Marco, e você confere, 7:20 jogados de bola rolando, segundo tempo no Mangueirão, em Belém do Pará, e o placar é este. Olha o Santos, a bola para Rony, bateu mascado, tá na mão do goleiro. 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Remo tem 10 jogadores em campo, Marlon foi expulso, 0, Santos também 0, tá empatado o jogo. Carco, fuma aí, Scorcio.
4: 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Jogo de ida foi 2-0 pro Inter.
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3: Muito bem, o Arthur acabou marcando ali um toque de mão do Gabriel Menino no corredor central ali na... No campo de ataque do Remo, é isso, né, Fará?
13: Bola que veio pelo alto, tentou dominar na coxa. O braço direito estava esticado, aí interrompeu a trajetória da bola. Falta de longa distância, mas é perigosa, Melo.
3: 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Uma falta na intermediária, falta que favorece a equipe do Remo. 3 jogadores do Santos na barreira para proteger o canto direito da meta do Gabriel Brazão. Zé Welison vai tomando distância, vai ser autorizado pelo Anderson Daronco Gaúcho. Estamos com quase 11 de bola rolando. Do placar de 0-0. Zé Welison partiu, bateu, bateu! Uma pancada, se vai no gol. Seria o primeiro gol. A bola beijou o pé da trave, quase o gol do Remo. A bola voltou para Zé Welison. Ele vai levando, larga a ponta, me engana por dentro, bateu. A bola passou à esquerda do Gabriel Brazão. Quase que o Remo com 10 em campo abre o placar, uma senhora cacetada aqui, bela sapatada. O Brazão já era, hein? Ele pulou na bola, numa jornada, ela deu na trave e saiu. Quase o primeiro gol do Remo, quase o primeiro gol do jogo, Fará.
13: O Brazão armou a barreira com 3 homens protegendo o canto direito dele. O Zé Welison bateu forte de peito de pé no canto esquerdo, onde estava o Brazão, que pulou atrasado, ela explodiu na trave. Por sorte, o peixe não toma o primeiro.
3: Agora o peixe, a bola para o Willianão, arredondou, a bola para Gabriel Menino, recepcionou na direita, a semana vai embora. Encarou a marcação do Aleph Manga, ele chama contra si, a marcação balançou para lá, para cá, tentou passar, não passou, não passou, ele vai meter na própria Cristian Oliva, isso, solta lá na canhantinha, a bola para Neymar, Neymar marcado por 2 aniversários, marcado pelo Iago Pikachu, ele volta a bola para Cristian Oliva, descarta, a dona Espinha está rolando na meia direita, ataque, olha o Willianão, aprofundou, vai ativando, Gabriel Menino aberto lá pela ponta, executou o cruzamento, fechou, Rony na primeira trave de carrinho, a bola fora. O árbitro está marcando o último toque do Rony, que quer para si, escanteio.
13: Acertou, acertou o Daronco. O Rony deu um carrinho para dividir com o zagueiro. A bola pegou nele por último, do camisa 11 do Peixe, que está discutindo ali com o Marcelo Rangel, goleiro do Remo. Tiro de meta marcado.
3: 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E o povo interagindo aí no YouTube, diz o quê? Fala, Escórcio.
4: Vamos lá, o Alber falando, Remo com a menos, o Santos também, Neymar, olha só a crítica do torcedor, o canal do Alê, haja flexibilidade vocal desse narrador. Tem um elogio, né? É um elogio. O Wellington falando, alguém pode falar, cadê o Lucasito? Lucasito está nas jornadas de quarta e quinta com Palmeiras e Corinthians. E o Vanderlei.
13: Tá tendo duro.
4: É, e o Vanderlei.
15: Você gosta muito de morder.
4: O Vanderlei falando, já era pro Santos estar amassando esse timeco, mas não está.
3: É, você viu essa falta aí que o Zé Welleson cobrou? O Brasão já era, hein? Já tinha ido, hein?
5: Eu vi. O mais irritante foi a forma como a falta aconteceu. O domínio do Gabriel Menino que resultou nessa falta e a batida na trave.
3: Vem pro jogo aqui, da Vila Belmiro. A bola pra Real, meteu um bolão lá na esquerda. A bola pra Neymar. Olha o Ney. Olha o Juninho. Chama a contrazinha, a marcação do Iago Pikachu. Vai se apresentando ali o Ibeirão. Empurrou pra Cabadelo. Cabadelo na minha direita. Vai levando, vai carregando. Passe errado na tentativa de parceria pro Gabriel Menino. Chegou a Alif Manga. Então ele vai levando, vai carregando. Enfiado, ele bola um bolão, bolão. Bola pra Mike. Se ele domina, ia criar problemas pra defesa do Peixe, hein? A sorte que a bola quicou na frente dele. Saiu pra lateral. Lateral pro Santos. Sai jogando aqui na direita. 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Jogo tá parado e amanhã tem Fortaleza e Palmeiras, Guilherme Lage, André Galvão, Gustavo Soler e Lucasito vão dar o recado. Quem tá sentindo aí, hein? Fará.
13: O Matheus Felipe, câimbras na perna direita, o Daronco pediu a maca, ele conversou com o Matheus Felipe, agora desistiu da maca. Daqui a pouco, Benjamin Rolaser no Peixe.
3: Vai mudar daqui a pouquinho o Cuca, nada de sair o gol. E olha, desde os 27 do primeiro tempo, o Remo joga com 10 contra 11 do Santos. Malo, o capitão, foi expulso. E hoje, não... iremos apresentar excepcionalmente o Fim de Papo, que voltará nas nossas próximas jornadas esportivas. 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O Santos vai mexer de novo, Fará.
13: Vai embora o que você chamou de novo Neymar, né? O Cavadinho 17 para a entrada de Rolaser com a 32.
3: Mas ele não foi mal não, hein?
5: Ei, na Ivan. Primeira etapa ele consegue, ele é o cara que está ali na jogada do Marlon, onde o zagueiro do Remo é expulso, e depois ele dá um passe açucarado pro Bom Tempo, né? Mas agora na segunda etapa ele coloca mais um jogador de criação, né? Ele tira um jogador agudo que vai para cima para colocar mais um jogador de criação, um meia armador que é o Rolaser.
3: Vem pro jogo, vai trabalhando na intermediária aniversária. A bola pro Willianão, descarta a bola junto à linha lateral. A bola para Gonzalo Escobar, deu um tapa na bola na ponta. A bola para Neymar, Neymar para Rolês, limpou, vintou, vai marcar, vai fazer o Vinicius. Defendeu Marcelo, a bola sobrou para Rony, jogou bem na grande área. Tira Alif Manga, a bola voltou para Donis Brias, descarta a bola no bico da grande área, aqui pela direita. Gabriel Menino vai executar o cruzamento, levantou na boca do gol também. Rony brigava por ali, tira Zé Welleson na complementação. Zé Ricardo bate na porta da linha de fio, perigo. A bola enfiada para já, a bola vai saindo para sorte do Peixe. Arremesso manual para a equipe da Vila Belmiro, só jogando futebol e churrasco no ponto certo. 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E atenção, amigo ligado na TMC, anote aí comigo, 16:50 de bola rolando, etapa complementar, e o placar no Mangueirão da Copa do Brasil, oitavas de final, jogo da volta é este. 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Remo 0, Santos também 0. Fala, Scorcio.
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3: E olha o Santos, vai trabalhando o Gabriel Menino. Corta a Mike, agora voltou pra... Gabriel Menino ajeita de cabeça na metade do campo, deu a Adonis Frias. Ele vai soltando o curto ao seu lado, agora pra Rolezer. Ele vai fazer a transição. Que palão! A bola pra Neymar. Neymar dominou, encarou a marcação de Iago Pikachu. Larga a ponta, vem Gamero por dentro, limpou, fintou, tentou um come. Prendeu, perdeu. E dali, contra golpe. Olha o Léo Pico, enfiado, ele bora na canhota, bora pra Alif Manga, ultrapassa a fronteira inimiga. Deu um drible, caiu ali o Gabriel Menino, ficou caído que nem uma manga. Vai meter na bola lá pela direita, bora pro Iago Pikachu. Atenção, rolou pra Marcelinho, Marcelinho pra Iago, vai marcar, vai fazer, bateu fora! Pra fora do gol no contra. Jesus, no contra. Que drible que levou o Gabriel Menino, ficou caído. E o Neymar tentou passar por dois, ele deu um drible no primeiro, na segunda ele entregou a paçoca. E criou esse cripo, esse pico, como que é? Que procó todo aí. Eu ia falar uma outra coisa, quase saiu outra coisa, ainda bem que não saiu, senão eu ia fazer aquela M que você fez no começo.
4: Aquela cagada, né, meu?
5: Quase. Nós estamos com quase 20 minutos, me desculpe. Desculpe.
12: Pois não, tá desculpado.
5: Estamos com quase 20 minutos da segunda etapa, o Santos está jogando com um homem a mais. E do mesmo jeito que o Santos pode fazer um, ele pode tomar um. Porque o jogo está aberto. Jogando com um homem a mais, o Santos tem dificuldade de parar o contragolpe da equipe do Remo.
12: E é escanteio, hein?
15: É escanteio. A bola tocou no Gabriel Menino por último. O Gabriel Menino está ali fazendo o sinal. Escanteio, Pikachu bate pela direita.
3: Nossa, mas que drible que levou o Gabriel Menino, hein?
15: Caiu como uma...
3: Uma jaca madura. E vai mudar, o Jajá vai dar ar, hein?
15: É, o Jajá, camisa 7, cansado, né? Jogador do Remo cansado, vai embora para a entrada do camisa número 19 do Remo. 19 é o Taliari 19, no lugar de Jajá, 7 no Remo.
3: Atacante por outro, tá aí, Gabriel Taliari, 19, é o número da cabeça dele e é escanteio para aqui para o Remo cobrar. 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Olha o Remo, vai fazer o levantamento, levantou na boca do gol, olha o Leonel, pico de cabeça, a bola passou à esquerda ali do goleirão. Gabriel Brazão, a bola vai se pirulitando, vai saindo, é tiro de meta para o Santos bater. E o povo está dizendo o quê, hein? Na medida que o tempo vai passando, o Santos não consegue marcar um golzinho. Pelo contrário, quase levou, hein, Scorpio?
4: Exatamente, o Johnny ainda reclamando bastante da expulsão, falando safadeza, estão roubando o Remo. O Romildo falando, será que o Santos não percebeu que está jogando com um a mais? E o José Carlos da Silva dizendo, que triste é ver o Santos.
3: Tá trabalhando, olha o Roleza na minha direita, descarta, vai metendo o balão para o Miller, não é o cabeção, vai visualizando quem?
15: Neymar.
3: Ih, rapaz.
15: Sentindo. Tomou uma trombada, tá com a mão no peito ali. Ih. Agora cai o Neymar no gramado, ele tomou uma trombada do Marcelinho na jogada anterior, antes do contra-ataque do Remo, e ficou caindo um tempo, se levantou, agora tá com a mão no peito ali, conversa com o Daronco. E o Pikachu está fazendo sinal de troca do Neymar ali. Vamos ver o que aconteceu. Ele está com a mão no peito, o Neymar, camisa 10 do Peixe.
3: Muito bem, está caído o 10 do Santos. Evidentemente ele está sentindo mesmo, né? Não é cera, longe disso, mas está sentindo ali. Me parece que não é dor muscular, é uma dor no peito, porque a pancada existiu.
15: Isso, foi um encontrão e não foi proposital, tá?
3: 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Tá parado o jogo, continua parado e Neymar recebeu uma pancada no peito. E o Brasil quer ouvi-lo. Para você, você tá meio bicudão, hein? Você tá bicudo, hein? Esse 0-0, na medida que não sai o gol, você vai ficando com o sistema nervoso abalado, hein, Ivan?
5: É, nós estamos revendo ali o que aconteceu com o Neymar. Ele
15: foi
5: tá
15: pico.
5: Com a mão no peito, né? É, ele tá com a mão no peito, eu fiquei com a impressão que ele tomou uma porrada no gogó, né, por conta do encontrão, mas ele tá com a mão no peito ali. Agora, até aqui é um Santos sem criatividade. Claro que o Santos tende a ter mais volume de jogo porque tá com um homem a mais e o Cuca acabou colocando mais um homem ofensivo, né, tirou um meio campista para colocar mais um homem de frente, mas até aqui, mesmo com a presença do Neymar em campo, é um Santos com pouca criatividade. Você vê que o goleiro da equipe do Remo, o Marcelo Rangel, trabalhou pouco até aqui, foi exigido pouco até aqui. Claro que quando o Escórcio lê aí a manifestação do torcedor, ela é justa. Quando muitos já não aguentam mais ver o Santos jogar. É um Santos com muita dificuldade, mesmo com um homem a mais.
3: É, o Neymar já vai saindo do campo, porque foi atendido pelo departamento médico, mas parece que volta, hein, Fará?
15: É, a impressão que dá é que volta. E o meu medo é porque o Cuca está conversando com o Tassiano, camisa 16.
3: Você é muito medroso.
15: Tem o Tassiano no seu time e você vai saber o que é medo.
3: 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Voltou. Olha o Neymar já em campo, já recebeu, dominou, escorregou, foi...

0: demais, mas saindo linha de fundo, o tiro de meta e os jogadores do Santos queriam para si escanteio, mas não foi nada, só tiro de gol, hein? Fala, Fará.
1: O menino desistiu da jogada, né? Jogada que tava para ele cruzar de perna direita de primeira, ele recebeu o passe e desistiu. É tiro de meta pro Remo.
0: 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E atenção, amigo ligado na TMC. Anote aí o Sonsini, junto com o Matheus Rodrigues, Marco, e você confere. 24 em cima da pinta, segundo tempo, Copa do Brasil, oitavas de final, jogo da volta. No Mangueirão, placar é esse. Anote aí comigo, Marmotinha. 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Remo com 10 jogadores em campo desde os 27 do primeiro tempo. Marlon foi expulso. E o placar continua 0, Remo 0, Santos. Vamos trabalhar, Escócio.
2: Mais cedo, Atlético Mineiro venceu o Juventude no Alfredo Jaconi por 1-0 e está classificado para as quartas de final da Copa do Brasil.
0: O jogo está parado esse tempão por quê, hein?
1: O zagueiro Matheus Felipe.
3: Que é o Daronco que tá pitando. É,
1: chamou o Daronco chamou o Matheus Felipe e o Rolazer que estavam se estranhando. O Ivan tá bravo, né?
0: Ivan, bravo. 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
0: Você viu por quê? Por que tá parado o jogo?
5: Porque o Anderson Daronco tá cansado.
3: De fato, é a principal crítica que ele recebe. A bola não rola com ele. Ele para o jogo o tempo inteiro, ele gosta de uma resenha e por aí vai.
0: Tem 45 anos de idade. 45. E agora não tem limite, né? Porque o Wagner do Nascimento Magalhães tem 55. Esse ano ainda não apitou a Série A, mas apita a Série C, D, E, D. Olha o Rony, veio buscar na metade do campo. Vamos lá, Rony. Ô, Rony, tá com o chicletinho no pisante. Tá. Descarta a bola pra Christian. Ele vai rolando pra João Manias na quarta zaga. Vai trabalhando no campo de retaguarda. Voltou a bola pra Christian. Leva. Olha o uruguaio. Ergue o cabeção. Então ele vai limpando, vai carregando, vai conduzindo. Empurrou junto a linha lateral pra Gabriel Menino. Ultrapassa a fronteira inimiga. Marcado ali pelo Gabriel Taliani, que aperta a marcação. Volta a bola pra Dona Esprinhas. Devolveu a bola ali pelo Miolo. Peça ofensiva pelo condor central, William não. Ele vai ativando o Rolazer. Rolazer marcado ali pelo Leonel Pico. Descarta, bola na canhota, bola para Gonzalo Escobar. Chama contra si a marcação do Iago Pikachu. Tentou passar, não passou. Fez o break, desacelerou. Chegou ali para conter o avanço. Léo Picon enfiado ele bora para Italiani. Chegou bem. Ali o Escobar na cobertura. Volta para retroceder para Gabriel Brazão, que está jogando ali pelo miolo para Dona Esfrinhas. Ele vai ativando o Cristo Lima. Com a perna esquerda, meteu um bolão lá pelo outro lado, pelo setor esquerdo. Atenção, William. Ultrapassa a fronteira inimiga. Tem a aproximação do Neymar na meia esquerda. Neymar veio buscar encomenda. Por elevação fez o cruzamento. Ou melhor, fez o lançamento. Corta o Zé Welisson na entrada da grande área. Repórter da equipe da Vila Belmiro recupera ali na metade do campo. A bola para Adonis Brigas. Olha o Adonis arredondou. Ele vai solta. E o goleiro só toca para trás e de lado, hein? Eu vou te falar, vai meter na bola para Cris Oliva. Cris Oliva para Neymar, Neymar limpou, vintou, desencilhou-se na marcação, deu a Rolazer. Olha o Rolazer, lançamento na canhota, nas costas do Marcelinho, brigou pela porta de bola com o Barre, último toque do Marcelinho. Escanteio pro Santos. O Neymar vem lá, 27-0-0, Fará.
1: O passe foi do Rolazer, o Barreal acreditou, ganhou o escanteio, o Neymar cobra lado esquerdo.
0: 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Vai tomar posição. Agora não é o Neymar, hein? Agora não é o Neymar.
1: Barreal
0: vai tomando posição, vai jogar essa bola lá no tumulto, na boca da botija. Atenção, vem o peixe. Olha o levantamento, o Ilharão de cabeça, a bola sobrou para Rolazer. Ajeitou, transportou, era canhota, era pra bater. Devolveu para Cristo Oliva, marcado, cercado ali pelo Aleph Manga. Devolveu a bola na canhota para Barreal. Barreal marcado, tentou passar, não passou. Volta a bola para Gonzalo Escobar, empurrou a bola pelo miolo. Vai trabalhando bem a jogada. Atenção, Gabriel Menino. Recepcionou para fazer o levantamento, levantou na boca de gol na segunda trave, fechava o Rony. Olha, o Barreal, eu tô perdendo a paciência com o Rolazer.
1: Se acalme.
0: Ele recebeu uma bola espirrada na zaga, poderia bater direto ou trazer pra canhota e bater pro gol. Ele não fez nenhuma coisa e nem outra. Haja paciência, Fará.
1: O Ivan pode falar melhor, mas pra mim é totalmente falta de confiança. Não acredita nele mesmo.
0: Por que não bateu pro gol, Ivan?
3: Falta de confiança. Falta de confiança.
0: Eu vou te falar, hein? Se é você um fominho e não toca pra ninguém,
3: ninguém
0: já tinha. 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Olha o Neymar, ganhou na dividida do Zé Welisson, invadiu a área. Atenção, rolou pra Rony, vai marcar, vai fazer, bateu chapado, Rony!

0: Rossi, Rony numa dividida do Neymar com Zé Welison, foi pra dividir o Neymar, invadiu a área pela canhota, olhou, ergueu a cabeça, sabe quem fechava na segunda trave, na entrada da pequena área, ele, Rony, bateu chapado inapelável pro Marcelo Rangel aos 28 de bola rolando, Rony, foi lá e chacoalhou pra abrir o placar pra equipe da Vila Belmiro, o gol que pode levar o Santos às quartas de final da Copa do Brasil, faz festa o torcedor do Peixe, no Mangueirão, em Santos, em São Paulo, em todo o Brasil, bomba, Rony, bomba Santos, meio gol pro Neymar, que ganhou na dividida do Zé Welison, foi pra linha de fundo e falou, bate, faz o gol e me abraça, Rony. E foi isso que o Camisa 11 fez, 1-0 para o Santos. Aos 28, o Santos está passando para as quartas de final. O Santos, por enquanto, vai eliminando o Remo. Em Belém do Pará, Rony foi lá e chacoalhou. É gol fortasse, já mais do que gol, é golaço. Uma jogada de guerra, de vibração. Um gol com a cara de Cimento CSN. Cimento CSN, mais do que forte, é fortasse. E o Rony foi mais do que forte, foi fortasse. 1-0 para o Peixe, me fala.
1: Nos últimos 4 jogos, o Rony fez gol em 3. Isso, camisa 11 entrou no segundo tempo, marcou 3 dos últimos 4 jogos. Pela esquerda, há muito tempo o Neymar não jogava assim, aberto no confronto com o lateral. Ganhou a dividida do Zé Welison, invadiu a área de cabeça erguida. Serviu o Rony. Santos 1-0.
0: 1-0, que jogadaça do Neymar. E vem o Peixe lá pra canhota. Olha pra Léo, vai levando, vai carregando, vai rolando a bola pra Gonzalo Escobar. Foi pra linha de fundo na tentativa do cruzamento. O Vindizinho. A bola bateu ali no Marcelinho. Escanteio pro Santos. O Santos demorou, hein? Demorou um tempão. O Marlon foi expulso aos 27 do primeiro tempo. E agora só aos 28 do segundo que o Santos balançou as redes. Do Remo, 1-0, Rony foi lá e marcou. Fala, Ivan.
2: E numa dividida em que o Neymar acreditou. E aí ele dispara, consegue ganhar, coloca a bola na frente e vamos depois desse lance.
0: Olha o Neymar, bate o escanteio, bateu mal, vai rolando, a bola no cordão central, bola para Gabriel Menino, marcado pelo Aref Manga, descarta, vai rolando para Gonzalo Escobar, soltou lá pelo outro lado, olha o Barreal, vai levando para a carreira, vai conduzindo, tem a aproximação do Neymar. Neymar pediu, recebeu, dominou, voltou para o metade do campo. Agora sim, Ivan.
2: Pois é, resumindo, né, passe do Neymar, gol do Rony, o Neymar em 18 jogos acumula 8 gols, 5 assistências, são 13 participações em gols em 18 jogos. O que eu quero colocar é o seguinte, se em alguns momentos é difícil com, é muito pior sim.
0: Olha o Neymar, vem buscar encomenda aqui no metade do campo, marcado, cercado ali pelo jogador, o Pikachu, volta para pra João Mananinhas, isso, ele vai meter a bola aqui pela direita, no câmera de ataque, a bola pra Cris Oliva, encarou a marcação do Leonel Pico, volta a bola pra João Mananinhas, está jogando ali na sua circunferência central do gramado, a bola enfiada lá na canhota, vai trabalhando, a bola pra Barreal, tentativa de cruzamento, levantou o Vinícius, Marcelo Rangel deu um tapa na bola, a bola sobrou, reboteada na lateral da grande área, tira Alif Manga, tirou de qualquer maneira, brigou pelo alto ali, o Gabriel Tagliari jogou no vazio, ninguém do Remo chegou inteirinho na jogada, Gabriel Menino retoma para a equipe da Vila Belmiro, seu jogueiro com João Mananinhas no campo de defesa. 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Olha o rolê, descarta, meteu um bolão na linha de fundo lá na direita, bola para Gabriel Menino, deu a Neymar de letra, atenção no Neymar, rolou pro Cris Oliva, que também tentou de letra, bola direto para fora, vai se piruletando, e o povo tá dizendo o que com esse gol do Rony, o Santos está garantindo a vaga para as quartas de final. Escórcio,
3: vamos lá, aqui o pessoal comemorando muito o Santos, agora vamos meu peixão, o Romildo comemorando gol, o Arthur, boa Rony, o Gian, já é mais corneteiro, falou, demorou demais para sair o gol. Aqui o Edivaldo falando, coloquei aqui, gol do Santos, dei sorte. O José Carlos é o melhor narrador de todos, top. Pra você,
0: ah, meu, é meu primo. Grande Zé, um abraço pra ele. Adinho ligado. Churrasco, Carnes Mondelli, futebol é gol de placa. Carnes Mondelli. Todo dia especial, 1-0. Já está sendo, já está mais do que encaminhado, né? 10 contra 11, o Santos marcou. Quase 34 de bola rolando. É, o Santos está carimbando o passaporte. Pode escrever aí, pode escrever aí. E assim que a mortadelinha parar de rolar, hoje não teremos o fim de papo, mas a gente vai tocar um bate-papo aqui até a meia-noite. 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
1: Mudou.
0: Diga.
1: Entraram dois, Matheus Alexandre, eu já falo já.
0: Vem trabalhando aqui pro Remo, bola enfiada ali para Zé Ricardo, tentou passar, não passou, a bola repicou na defesa da equipe do Santos, voltou para Rony, Rony deu jogo a Rolezer, Rolezer para fazer a transição, lá pelo outro lado, olha o Neymar, dominou com categoria, para Neymar, vai pintar o segundo gol, olha o Neymar, larga a ponta, vem caminhando por dentro, ele vai fazer a transição novamente, solta a bola no corredor central, bola para Rolezer, ele fez o giro para cima do Gabriel Tagliari, empurrou a bola para Neymar, Neymar, aberto lá na canhota, invadiu a área, trouxe a bola pro pé direito, foi travado só na bola, prendeu, perdeu o Neymar. Pois não.
1: Mudo. Então entraram dois Matheus Alexandre.
0: Lugar de quê?
1: 15 Vitor Bueno e 35 Edson. Saíram Pico, Pikachu e Aleph Manga. Então saíram Pico, o Pikachu e o Aleph Manga. Entraram dois Matheus Alexandre, 15 Vitor Bueno e Santos e 35 Edson.
0: Muito bem. Vai trabalhando aqui pro Remo, bola enfiada lá pelo outro lado, sobrou pro Edson, trouxe a bola por dentro, vai bater pro gol, Brasão espalmou, a bola voltou, botou o rebotear ali pro Matheus Alexandre, fez o giro, vai rolando lá pela direita, vai transando bem a jogada, a bola pra Zé Ricardo, devolveu a bola pra Matheus Alexandre, apertou lá pela direita, larga a ponta, vem caminhando por dentro, ele balançou pra lá, pra cá, marcado duramente ali pelo Gonzalo Escobar, a bola enfiada lá pela direita, olha o Tagliari, fechou na primeira trave, corta o Ilharão, de qualquer maneira meteu pra fora, brigou ali o Matheus Alexandre, a bola bateu por último na perna dele, vai saindo lateral lá na esquerda, câmera retaguarda para a equipe da Vila Belmiro, só jogando, é isso, né, Fará?
1: É isso, e na jogada anterior o Matheus Alexandre bateu mascado de perna esquerda, mas ela quase entrou no canto esquerdo do Gabriel Brazão. Então repetindo, dois Matheus Alexandre, 15 Vitor Bueno, ex Santos e São Paulo, e 35 Edson estão no jogo pelo Remo.
2: E assim, o Remo já não tem outra alternativa, né, perdendo o jogo, reta final, o Remo está sendo desclassificado, ele não tem outra alternativa, então é tentar de alguma forma o tudo ou nada nesses minutos finais.
0: É isso, olha o Rolezer, semana vai embora aqui pela direita, falta, pegou pesado ali o Mike,
1: vai mudar.
0: Falta. É falta na minha direita, vai mudar quem?
1: Santos, última alteração, camisa 81, volante, apenas 18 anos, Samuel Pierre já entra no peixe. Cristian Oliva está se arrastando, está cansado o volante uruguaio.
0: 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Olha o peixe, a bola enfiada aqui pela direita, placa, a bola para Gabriel Menino, balançou para lá, para cá, escapulindo a marcação no Mike, ele vai rolando a bola para Cristian Oliva, passa apresentando por dentro no contra central, Willerão enfiou a bola para Rolezer, dominou mal, chegou o Mike para tirar, insistiu Rolezer, tentou passar, chegou a ali o Aliari, última toca na bola foi o Rolezer, segunda bandeira, arremesso o Manoel aqui na esquerda, para que o Remo saiu jogando, e o Rolezer que é para si, para mim foi de fato, bateu por último no jogador do Remo, hein? Mas a bandeirinha deu pro Remo, por isso o Rolezer tá com o sistema nervoso abalado, e vai mudar agora, hein, a última vez.
1: É, o Samuel Pierre, camisa 81, vai entrar no lugar do Cristian Oliva, 28, o Oliva sai exausto, o volante uruguaio titular hoje, Samuel Pierre, o garoto, vem pro jogo.
0: E aí, Ivan, foi bem hoje o Uruguai?
1: Tomou amarelo, tá, o Oliva, que demorou para sair.
2: Exatamente, tomou cartão amarelo. É, foi bem o Oliva. Claro, o Santos não foi bem coletivamente, essa é a verdade. O Santos teve muita dificuldade, foi numa jogada individual do Neymar e a finalização do Rony. Agora, ele é um jogador de contenção e tá saindo por conta do desgaste físico.
0: 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Gabriel Brazão descarta a bola para Donis Brigas na entrada da sua grande área, sai jogando curtinho ao seu lado, ele vai meter na bola de Nadinha, a bola para Samuel Pierre, deu um jogo aqui na direita, a bola para Gabriel Menino, aprofundou, meteu um bolão para Rony, Rony já partiu em velocidade, olha o Rony, larga a lateral, tentativa no cruzamento, a bola explodiu no Matheus Felipe. Mas eu vou te dizer, o Rony, hein? Tinha tantas possibilidades, ele foi fazer a transição lá pelo outro lado, a bola bateu no zagueiro, bola fora, mas mesmo assim o Santos ganhou um escanteio aqui pela direita, né, Fara?
1: É isso, escanteio pela direita, e o Rony foi um dos jogadores mais ovacionados pela torcida em Belém do Pará. Ele é de lá, né? Começou no Remo, né?
0: Isso.
1: Então a torcida adora o Rony, que já deixou o dele hoje.
0: 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Atenção, vai fazer o levantamento. Levantou na boca do gol, Marcelo Rangel. Subiu na segunda trave, goleirão do Remo, que tem pressa. Vai sendo eliminado o Grêmio, ou melhor, o Remo. 39 de bola rolando. Bate na bola, Marcelo Rangel. Tira, afasta a linha, Donis Brias, de qualquer maneira. Abra sobre o Remo, tira a bola para cima. É o Ellison. Ultrapassa a fronteira inimiga. Balançou para lá, para cá, marcado ali pelo jogador que é Barreal. Bola enfiada para Matheus Alexandre. Adiantou, chegou. Barreal inteiro na jogada. Intercepta, mata, ação ofensiva, obstrui a passagem, está jogando para a equipe da Vila. Abra para Samuel Pierre, deu jogo a Rony. Rony para Samuel, lá pelo outro lado, pelo setor esquerdo, marcado pelo Zé Wellison. Fez a proteção, Wellison, a bola não saiu, jogando com categoria a equipe do Remo. A bola para Matheus Alexandre, recepcionou junto à linha lateral. Deu jogo lá pela ponta direita, tenta subir de passe ali de letra do Marcelinho, a bola bateu no Escobar. Vai saindo, vai se pirulitando, lateral na metade do campo, lá na direita para o Remo cobrar, já cobrado. Abra para Zé Ricardo, volta, a bola para Matheus Alexandre. Tem jogador do Santos caído. Vai parar o jogo, hein, Fará?
1: É, eu tô tentando identificar quem é que tá caído ali. Me parece o Samuel Pierre, né? Samuel Pierre, que acabou de entrar, tá sentindo ali o camisa 81 do Peixe, tá sangrando. Recebeu uma pancada ali perto do nariz, da vista. Tá sangrando o garoto Samuel Pierre, camisa 81.
0: E atenção, amigo ligado na TMC, anote aí comigo, 40 minutos mais 20 segundos jogados do segundo tempo. E o placar é este. 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Remo zero, está sendo eliminada a equipe do Belém do Pará. Um pro Santos, Rony foi lá. Aos 28, chacoalhou, vai dando peixe, Lucas Scott.
3: Por enquanto, o Santos se junta ao Atlético Mineiro e são as duas equipes se classificando para as quartas de final da Copa do Brasil.
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0: Ivan Drago 1-0, Santos 41, jogo tá parado e o Brasil quer ouvi-lo. Santos já vai encaminhando a sua classificação. As quartas de final, Ivan.
2: É, a gente precisa levar em consideração que o Santos ficou com um homem a mais desde os 27 minutos da primeira etapa. Para mim, o Santos não foi bem coletivamente. Muita dificuldade, mas aí o Neymar conseguiu a jogada pelo lado esquerdo do campo. E aí sim, o passe açucarado para o Rony marcar o gol da vitória. Então, é um Santos ainda com muita dificuldade, é verdade, mas com o Neymar. Repito, são 18 jogos do camisa 10 na temporada, com 8 gols, 5 assistências, 13 participações em gols em 18 jogos.
1: Mudou.
0: Diga.
1: 10, Jaderson. Entra na equipe do Remo, vai embora o 55, Zé Ricardo.
0: Muito bem, a galera interagindo conosco através do chat aí. O pessoal tá deixando um pouco like,
3: Scott. Então, a gente tá com 2.000 pessoas na nossa live. A gente agradece demais a audiência aqui no YouTube. Mas 400 likes. Pelo amor de Deus, gente. 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
1: Senta
3: YouTube.
1: Senta o dedo no melo aí, pô.
3: É, não, só like. Clicar no não, like. No like. Clica no botão de gostei, que aí você tem mais vídeos e lives da TMC recomendando no seu YouTube. Vamos ler aqui a interação da galera. O M4 falando que dificuldade esse Santos tem pra fazer um gol, só por Deus. O Bila Barbosa, que vem o próximo jogo. O Santista aí é crente aí, feliz com a classificação parcial. O Kleber Augusto, sai zica, Santos campeão. E o Coringão, que time será que ele torce, hein? Remo garfado.
0: Muito bem, olha o Remo, bola enfiada para o Matheus Alexandre, com a proteção do João Mamanias. Gabriel Brazão saiu da meta para fazer a defesa. 42 e 40, de bola rolando, Santos vence, vai passando as quartas e final o Santos, hein? Santos que empatou na Vila Belmiro, foi igualzinho ele fez com o Coritiba. Foi 0-0 na Vila, foi até o Couto Pereira e meteu 2-0, né? E também empatou com o Remo na primeira partida jogando em casa. E vai fazendo 1-0 na equipe do Remo. O Santos que, pelo jeitão aí, pelo menos na Copa do Brasil, está se dando melhor jogando fora de casa. Bola para Matheus Felipe, vem aqui pelo Remo, bola enfiada aqui pela canhota para Mike. Mike recepcionou, encarou a marcação ali do Roleza, tem a aproximação do Jaderson, deu um tapa na bola, descarta, vai rolando para Edson, balançou para lá, para cá, devolveu a bola para Matheus Felipe, descarta novamente junto à linha lateral, recepcionou Mike, marcaram pelo Roleza, tentou passar, não passou, volta, bola novamente na metade do campo, pelo setor esquerdo, bola para Matheus Felipe, deu a Edson, foi travado ali pelo Samuel Pierre, enfiada de bola, seria pro Neymar, chegou Zé Welison, fez o giro, volta para retrocedendo na entrada da grande área para Marcelo Rangel, goleiro, empurrou a bola na quarta zaga, vai trabalhando a bola para o Matheus Felipe, empurrou a bola para o Edson, marcado, cercado, fez a fita, falta do Samuel Pierre, tá parado o jogo, é falta na esquerda, campo de defesa para a equipe do Remo, sai jogando, 44 de bola rolando, vão ficar por conta aí dos acréscimos do árbitro, o Santos vai vencendo 1-0, gol do Rony aos 28 do primeiro tempo, vem a equipe do Remo, bola sobrou para Matheus Alexandre, aberto lá pela direita, executou o cruzamento, a bola bateu no Gonzalo Escobar, voltou para Matheus Alexandre, ele brigou pela posse de bola, a bola saiu, o último toque do jogador do Peixe, já cobrando arremesso, manual, bola, Jaderson, vai trabalhando, camisa 10, equipe do Remo, balançou para lá, para cá, escapulindo a marcação, o Barreal deu jogo, a Matheus Alexandre trouxe para a pé na esquerda, ele fez o levantamento, levantou na entrada, na grande área, corta, faça de qualquer maneira, Rony, ajudando o sistema defensivo, a bola caiu na metade do campo, estufa o peito, Zé Welison, e metida de bola para Marcelinho, Marcelinho aberto lá pela direita, balançou para lá, para cá, vai rolando a bola para Jaderson, ele fez o giro, escapulindo a marcação ali do Roleser, volta a bola na metade do campo, a bola para Edson, marcado, cercado ali pelo Neymar, empurrou para Zé Welison, enfiado de bola na entrada da grande área, Gabriel Menino, dominou na caixa no terreno, e dali, contra golpe, meteu um bola para Neymar, Neymar partiu em velocidade, vai marcar por cobertura, bateu, fora! Eu não acredito, gol perdido pelo Neymar, até tu Neymar, que gol perdido pelo craque Juninho no lançamento extraordinário do Gabriel Menino, partiu do seu campo Neymar, ganhou do zagueiro e na intermediária com a saída do Marcelo Rangel, tentou por cobertura, a bola passou lambendo o poste, o Neymar errou, ele não é disso, hein, Fara?
1: Você viu que a bola veio viajando forte, alta, morreu no pé direito dele. Neymar se precipitou, queimou largada, tentou encobrir o Marcelo Rangel e bateu torto na bola. Mais 7, Melo.
0: Muito bem, uma pegada forte ali do Gabriel Menino pra cima do Gabriel Tagliari. Tá parado o jogo.
1: Amarelo pra ele.
0: Amarelou pro Gabriel Menino.
1: Menino, 25.
0: Muito bem, falta. Vão erguer essa bola lá dentro da grande área do Pequi. Gol que perdeu o Neymar. E o Neymar não é disso, hein, Ivan?
2: Impressionante, né? Você vê, o domínio é perfeito, né? Ele já coloca na frente, mas aí faltou precisão para dar um tapa por cima do goleiro, né? Um cara como ele, certamente, claro, a jogada foi dele, mas um cara como ele não pode perder um gol desse. Ele tinha que ter matado o confronto.
0: Cara crachá, meu Deus, não dá nem para acreditar que foi o Neymar que saiu cara crachá. Meteu por cobertura, errou o alvo, meteu para fora. É falta, falta para a equipe do Remo. Atenção, vai pintar o levantamento. O Vitor Bueno bateu direto na trave. Prazão já estava fora da jogada. E vem o Remo. Atenção, transa pé, ganha a posse de bola. Samuel Pierre vai acionando o Neymar. Neymar veio buscar a encomenda. A bola está balançando até agora a trave. E o travessão ali do Brasão. Vou te falar, que falta bem cobrado pelo Vitor Bueno, hein? Quase que o Remo empata o jogo aí com o Gabriel Brazão batido. E vem o Remo, a bola na canhota, a bola para Vitor Bueno. Ultrapassa a fronteira inimiga, vai levando, vai carregando, vai desbravando. Rolou para Matheus Alexandre. Abertura de bola lá pela direita, ele vai executar o cruzamento. Levantou na boca no gol, Gabriel Menino de cabeça, vai tirando, vai afastando de qualquer jeitão. Arremesso manual na canhota, Mike vai tomando posição. Finalzinho do jogo, o Santos coloca bunda na parede. 47-10, 1-0, Rony marcou. Aos 28, 1-0 para a equipe da Vila Belmiro, vai tomando posição ali Mike, ele fez o levantamento, levantou dentro da grande área do Peixe, corta Gabriel Menino, tira, afasta de qualquer maneira, abra volta, volta, reboteada na metade do campo. Opa, o que está vendo aí? Está parado o jogo, o que está apitando ali? Ah, não foi nada. Olha o Mike, vai fazer o levantamento, levantou na boca do gol, tá na mão do Gabriel Brazão, saiu do gol para fazer a defesa, Brazão tem pressa, vai rolando a bola para Barreal, Barreal fez a ligação por dentro, deu ali a Neymar, Neymar vai metendo um bolão para Samuel Pierre, devolveu para Barreal, aperto lá na canhota, marcado ali pelo Jaderson, deu duro para cima dele, camisa 10 da equipe do Remo, saiu com bola e tudo, Barreal, árbitro Anderson Maronco tá marcando e determinando arremesso manual lá na direita, campo de reclamação para a equipe do Remo. Temos que perde o jogo cobrar 48. O árbitro acresceu até 52, então tem mais 4 por jogar. Quem foi amarelado?
1: O Parreal, o jogador do Remo, foi repor a bola em jogo de lateral e ele chutou a segunda bola no gramado, por isso amarelou para o 22 do Peixe.
0: Olha o Barreal, tentativa de passe para Neymar. A bola sobrou para o Zé Welleson, espirrada para Marcelo Rangel, que saiu da meta para fazer a defesa. Vem a equipe do Remo, vai levando, vai carregando, a bola enfiada para Mike. Mike junto à linha lateral do câmbio, retaguarda, que vira canhota. Ele fez o levantamento, a bola para Gabriel Taliani, tentativa de passe para Vitor Bueno. Corta de qualquer maneira, Dona Espriguez, a bola sobrou para Jaderson, enfiada, bola para Taliani. Dominou na caixa, no terreno, foi para a linha de fundo, evitou que a bola saísse. Rolando a bola aqui pela canhota, vai trabalhando a porta de bola, marcaram pelo Rony, olha o Mike, balançou para lá, para cá, fez o break, fez o giro, volta a bola para Edson, Edson na metade do campo para o setor esquerdo, ele balançou, escapulido a marcação no laser, deu o jogo na canhota, recepcionou ali o Mike, Mike vai rolando para Gabriel Taliani, limpou, fintou, vai rolando a bola na entrada da grande área, não dominou como manda o figurino. Ali o jogador do Remo, quarta afasta Dona Esfrias, fez o levantamento, na metade do campo, seria para Neymar. Zé Welleson de cabeça, vai rolando para Matheus Alexandre, enfiado de bola para Vitor Bueno, olha o Vitor Bueno, tá na área, saiu dela, devolveu a bola lá pela direita para Iago Pikachu, foi para a linha de fundo, bateu direto, era o Marcelinho que bateu pro gol, a bola deu na rede pelo lado de fora. Só tiro de meta, vai marcando ali o Daronco. É isso, né,
1: É isso, Melo. O Adonis Frias estava ali na proteção, apenas fechou o ângulo e ela bateu na rede pelo lado de fora. O Santos vai avançando às quartas da Copa do Brasil.
0: 49-40 de bola rolando. O Santos se segura como pode. Vence o jogo por 1-0. E aí o sorteio, aí os próximos adversários através de sorteio, né, na Copa do Brasil, né, Scott?
3: Exatamente, Melo, até quinta-feira sabemos todos os classificados para as quartas de final, a questão é que a CBF ainda não marcou uma data oficial para o sorteio, esse sorteio que não só define o confronto das quartas, mas também o chaveamento até a final.
0: Final de semana, bom, quinta-feira a gente mata essas oitavas de final da Copa do Brasil, final de semana é sábado e domingo, a gente volta a falar de campeonato brasileiro. E no próximo meio de semana que vem, né? Tem Libertadores e Sul-Americana, isso?
3: Exatamente, Libertadores, Sul-Americana. Voltamos à programação normal, né? Depois dessa maratona de jogos de Copa do Brasil, até Brasileirão no meio de semana. Depois disso, voltaremos à programação normal com os finais de semana para o Brasileirão e o meio de semana para as internacionais.
0: Olha o Remo na boca do gol. Vitor Bueno subiu de cabeça. Subiu, golpeou mal ali. Ele subiu junto com o Mineiro, né? Mas subiu desequilibrado, meteu à esquerda do Gabriel Brazão, a bola vai se pirulitando, é tiro de meta para o goleirão do Peixe, saiu jogando. O Santos está conseguindo a sua classificação às quartas de final. Mais cedo, o Atlético Mineiro venceu o Juventude jogando lá em Caxias do Sul, no último minutinho de bola rolando, o Galo foi lá e marcou. Amanhã tem Fortaleza e Palmeiras, o Palmeiras já encaminhou a classificação, já na primeira partida venceram por 3-0. Outro que também encaminhou a classificação foi o Furacão diante do Vitória, fez 2-0. E mais ou menos o Internacional também encaminhou a classificação, que vai pegar o Corinthians na próxima quinta-feira. É isso, né, Scorcio?
3: Exatamente, esses são os times, os únicos confrontos que não foram empates nos jogos de ida da Copa do Brasil.
0: Samuel Pierre deu o jogo a Rony. Rony veio buscar encomenda na metade do campo. Vai rolando a bola para Samuel. Samuel junto à linha lateral, marcado pelo Gabriel. Ali Taliani volta para Donis Frias. Fez o levantamento, lá pelo outro lado. Ninguém do Peixe. Matheus Alexandre está jogando na machadinha. Ele parte na bola, descarta de qualquer maneira. O último lance. Olha o levantamento dentro da grande área. A bola foi viajando ali na entrada da grande área. E não quis nem saber ali. O Barreal deu um bicudo para fora. O árbitro anda. Anderson Daronco já consulta o cronômetro, manda seguir, pode ser agora. Zé Welleson bate na bola, apita o árbitro, acabou, sobe o hino do Peixe, Sonsini, o Peixe está classificando as quartas de final da Copa do Brasil. Rony marcou os 28, numa jogada de raça, de voluntariedade do Neymar, que ganhou no pé de ferro lá na esquerda do Zé Welleson, invadiu a área, empurrou na entrada da pequena área para o Rony bater chapado e marcar o único gol da partida. O gol que garantiu a classificação do Santos. Comemora muito ali o Rony Rústico. Camisa 11, o único gol da partida e foi dele. O Santos está nas quartas de final. Faz uma festa incrível, torcedor do Peixe presente no Mangueirão. Para!
1: Quando os jogadores do Santos estão se cumprimentando ali, agradecendo pela classificação, um abraçando o outro. O Santos avança às quartas de final. fatura 4 milhões de reais, que somados aos pouco mais de 3 milhões de reais por avançar na Copa Sul-Americana, já pagam um de dois direitos de imagens atrasados. É que a diretoria pretende, com esse dinheiro nas Copas, tentar colocar a casa em ordem, deixar o clima mais tranquilo para a sequência da temporada. O Santos avança às quartas da Copa do Brasil, e o torcedor, até aquele mesmo pessimista, Melo, lembra do Cuca lá em 2020, que quando assumiu o Santos falou: vamos permanecer na Série A no Brasileiro, mas vamos chegar na final de uma Copa. E chegou na final da Copa Libertadores da América, que terminou em 21 com derrota para o Palmeiras. Então o torcedor do Santos, mesmo o mais pessimista, sonha que, de repente, numa Copa, o Santos pode surpreender, né, Luan?
0: Muito bem, daqui a pouco o Fabiano fará com mais informações. Vamos tocando a nossa bola aqui, afinal de contas hoje não iremos apresentar o fim de papo até meia-noite. Faltando 25 minutos para meia-noite. Olha, Ivan, quando caiu o Remo no sorteio para o Santos, ainda mesmo antes da Copa do Mundo, eu falei, são favas contadas, o Santos deve deitar e rolar, e não foi bem assim, né? O Santos sofreu na Vila Belmiro, não passou do empate. Lembrando que no primeiro tempo aqui, o Marlon, capitão, foi expulso aos 27, e só aos 28 minutos, o Rony fez o único gol da partida que garantiu a classificação. Quer dizer, né? Hoje não tem moleza não, né? Independentemente do adversário que vier, o Santos vem aí tendo grandes dificuldades no Campeonato Brasileiro. Na Sul-Americana foi até para uma repescagem.
2: Mas tá vivo, né?
0: Mas tá vivo nas competições. Tá vivo. Né? Passou na Sul-Americana na repescagem. Campeonato Brasileiro, é bom dizer que tá um pontinho só da zona do rebaixamento. Sim. Mas enfim, né? O Santos, aos trancos e barrancos, vai caminhando e vai fazendo pelo menos a parte dele, né, Ivan?
2: Exatamente. É um Santos com muita dificuldade dentro e fora das quatro linhas, né? O Fará tem relatado muita coisa que acontece no Santos, assim como o Scorcio, os dois que acompanham o Santos. Então não tem sido uma tarefa fácil. As pessoas não falam a mesma língua, dificuldade financeira, enfim, um time que também tem muita dificuldade dentro de campo porque não tem qualidade. E conseguiu a classificação diante do Remo. É claro que a expulsão condiciona o restante da partida. O Santos teve mais facilidade depois da expulsão do Marlon, zagueiro do Remo, aos 27 minutos da primeira etapa. Mesmo assim, ainda o coletivo, o Santos, do ponto de vista coletivo, ele deixa a desejar. Agora, evidentemente que o Neymar, muito discutido, né, no Santos, toda semana tem alguma coisa relacionada ao camisa 10 do Peixe. O Fará trouxe os números do Neymar aqui na nossa transmissão. São 18 jogos na temporada 2026, com 8 gols e 5 assistências. 13 participações em gols em 18 jogos. Ou seja, se em muitos momentos é difícil com ele, é pior sem. Ele, de fato, hoje foi um jogador muito importante mais uma vez, saindo do banco de reservas dessa vez, né? Porque ele entrou no intervalo do jogo. E ele ganha a dividida pelo lado esquerdo do campo. E aí sim, quando ele invade livre de marcação e levanta a cabeça, aí fica difícil para o adversário mesmo. Ele dá um passe açucarado para o Rony marcar o gol do Santos, o gol da classificação. Diante das dificuldades, Santos, com muitas complicações em 2026, está vivo nas três competições. Neste momento, ainda próximo da zona do rebaixamento, mas está fora da zona do rebaixamento, próximo é verdade, segue na Copa Sul-Americana e segue na Copa do Brasil, Melo.
0: Muito bem, Ivan Drago vai falar daqui a pouquinho mais do Santos, a gente vai fazer aqui projeções. Enfim, Lucas Scorcio, Copa do Brasil, iniciou hoje, né, com duas partidas. As oitavas de final, jogo da volta,
2: exatamente,
0: né, das oitavas de final. E já temos dois classificados. Amanhã temos algumas partidas. E quinta, a complementação dessa dita cuja, oitavas de final, jogo da volta da Copa do Brasil, que é simplesmente delicioso. Porque eu gosto assim.
2: É bom demais.
0: Eu gosto de decisão. Mata-mata, nada da bobageira de pontos corridos.
2: Eu também acho mais chato.
0: O campeonato corridos. Brasileiro já acabou com o Palmeiras. O Palmeiras já é campeão na metade
2: isso
0: aí do
2: você
0: ano.
2: Que está dizendo.
0: Não, é certeza absoluta.
2: Não é.
0: Flamengo já largou também o campeonato brasileiro. Enfim, campeonato brasileiro com essa maledeta aí, pontos corridos, aí já acabou. Campeonato sem graça, sem sal, sem açúcar. E a Copa do Brasil, depois das oitavas, nas quartas de final, definitivamente.
3: Aí pega fogo.
0: Aí o negócio vai explodir. Aí temos Semic, aí é um jogo maluco aqui, outro lá. Aí a final, então. É. Não quero. Agora a final também inventaram um jogo só.
3: Jogo único,
0: né? Lamentável. É. Mas enfim, passa a régua aí. Os jogos de hoje, de amanhã, de quinta-feira. Copa do Brasil, oitavas de final, jogo na volta, Escórcio.
3: Vamos lá, hoje mais cedo tivemos Juventude Atlético Mineiro, o jogo foi no Alfredo Jaconi, no último minutinho o Alan Minda foi lá e abriu o placar pro Atlético, o jogo da ida tinha sido 0-0 em Minas, então Atlético Mineiro classificado para as quartas de final. Agora a gente acabou de acompanhar a vitória do Peixe fora de casa, foi até Belém do Pará, venceu com um gol de Rony, assistência de Neymar. 1-0, o jogo de ida tinha sido 0-0 na Vila Belmiro. O Santos e o Atlético, então, os únicos dois classificados. Amanhã teremos 4 jogos, é jogo pra caramba. Às 7 horas da noite temos Cruzeiro e Chapecoense, jogo é em Belo Horizonte. Jogo da ida 0-0 em Chapecó, 7 horas da noite então Cruzeiro e Chape. Às 7:30, Grêmio e Mirassol lá na Arena do Grêmio, jogo da ida 1-1, mais um empate aí nessas oitavas de final, que será decidida nesse jogo eliminatório. Amanhã, 7:30, Grêmio e Mirassol. Às 9:30, tem Fluminense e Vasco. O jogo da ida foi 0-0. E o jogo será agora no Maracanã. E também no mesmo horário, aí talvez o único confronto que está de fato decidido. Temos Fortaleza e Palmeiras. Não em Fortaleza, teremos em Cuiabá o jogo será em Cuiabá. O Fortaleza vendeu o seu mando de campo, 3-0 na ida, muito tranquilo pro Palmeiras, pode até poupar jogadores. Vamos lá, na quinta-feira terminaremos as oitavas de final, Vitória e Atlético Paranaense às 8 horas da noite, o jogo será lá em Salvador, foi 2-0 pro Atlético Paranaense o jogo da ida, e também no mesmo horário Corinthians e Internacional na Neoquímica Arena, jogo da ida também 2-0 no Beira-Rio para o Inter, o Corinthians e o Vitória tentando reverter os placares de 2-0 que sofreram agora decidindo em seu território, né, na sua casa, com seu mando de campo. E aí finalmente acaba essa maratona de jogos da Copa do Brasil, desde sábado até quinta-feira, tivemos jogos todos os dias, e será assim até quinta, Melo.
0: Muito bem, eu nem me lembro qual foi a última vez que o Santos chegou numas quartas de final. Eu só sei que no ano passado o Santos foi eliminado precocemente.
1: CRB.
0: Numa terceira fase, não chegou nem nas oitavas de final.
1: O Neymar em campo pelo CRB foi eliminado.
0: Nos pênaltis.
1: E o senhor quer dizer o que com isso?
0: Não, porque o Santos, apesar dos pesares, fez um feito que há muito tempo não fazia. Ó, 2024 não disputou.
1: Não disputou, ficou
0: fora. Porque
1: não conseguiu
0: a qualificação.
1: Porque foi rebaixado em 23.
0: É, 2023 caiu nas oitavas de final. Sim. Pro Bahia.
1: Exato.
0: Né, nos pênaltis, acabou empatando e nos pênaltis acabou sendo eliminado. 2022 caiu pro Corinthians, né? Foi 4-0 no primeiro jogo e na volta o Santos venceu por 1-0. E o Corinthians acabou passando.
1: Isso em 22.
3: Foi 2021, a última quarta de final do Santos, que foi eliminado pro Atlético Paranaense, perdeu de 1-0 na ida e na volta.
0: Em 2020, o técnico também foi eliminado pelo Ceará.
1: Esse de 22, o técnico do Santos era o Marcelo Fernandes na época. Aquela transição que o Santos demitia técnico de 3 em 3 meses, foi isso. Mas eu recebi várias mensagens aqui, não sei se o nosso chat vai lembrar, que o senhor chamou o Cabadeiro de novo, Neymar. Eu queria explicações sobre isso.
0: Não, eu vou explicar. Porque o Cabadeiro fez um excelente primeiro tempo.
1: Para, Melo, eu vou embora.
0: Ouço a dizer.
1: Posso dar meu destaque final?
0: Não, peraí.
1: Não, me ajuda, Melo.
0: Deixa eu molhar o bico. No que eu vi no primeiro tempo, ele foi o jogador que se destacou.
1: O senhor assistiu o jogo?
0: Como o senhor é contra o Cabadeiro?
1: Não sou contra, não.
0: O senhor está desdenhando.
1: Muito pelo contrário.
0: No primeiro tempo dele.
1: Não.
0: Mas no primeiro tempo ele foi o responsável pela expulsão do Marlon, puxando um contragolpe, deu 2 chutes no gol fraco, é verdade, mas deu. Mas quem é que fez alguma coisa no Santos no primeiro tempo?
1: O Gabigol deu 2 chutes também, errado.
0: O senhor está,
3: mas aí não é excelente.
0: Sim, senhor, de marcação com o Cabadeiro.
1: Estamos discutindo com o maluco
0: está,
1: aqui.
0: Nelo. Está de marcação. Vamos
3: quebrar o protocolo.
0: Porque, não vai quebrar nada.
1: Vai, quebra.
0: Porque eu quero perguntar para o nosso Ivan Drago se o Cabadeiro no primeiro tempo foi ou não foi um dos melhores jogadores do Santos.
1: Não entra no papo de maluco.
3: Não, foi mal. Não.
0: Mas não é péssimo. Esse cidadão pega no pé do Cabadeiro, Ele tá arrumando
3: Melo,
0: aí, ó,
3: não foi mal. Melo, não foi isso que você falou. Você disse que
0: ele
3: o Cabadeiro...
1: Novo Neymar.
3: Você falou que ele foi excelente.
1: E ele chamou de novo Neymar na transmissão.
3: Novo Neymar e excelente. Aí é brigar com a imagem, desculpa. É.
0: Não. Em relação ao que nós...
1: Transmitiu o jogo de olho fechado?
0: Não, em relação ao que nós vimos... Não, tudo bem, eu posso ter exagerado gente, nesse excelente.
2: Gente, não eu vamos exagerar.
1: Não, porque não se você mantém o novo Neymar...
2: Não vamos exagerar. Um jogo em que o Santos teve muita dificuldade do ponto de vista coletivo, ele consegue... É, ele participa da expulsão do Marlon, evidentemente, né? Ele participa da expulsão do Marlon.
0: Ouve aí, participa da expulsão.
2: E logo na sequência...
0: Fica panguando com essa cara e não fala nada.
2: Ele dá uma bola açucarada pro Bom Tempo.
1: Aí... Mas isso é raro, Ivan.
2: Eu sei que é raro.
0: Estamos falando do jogo de hoje.
1: O senhor chamou ele de novo Neymar.
0: Eu não estou falando que ele jogava Neymar, no Sub-12.
3: A questão não é se ele fez um bom ou mal primeiro tempo. A questão é que o Melo falou que foi excelente. Excelente ninguém
1: ganhou. Ele chamou de novo Neymar.
0: Eu admiti que eu exagerei na voz do Charol.
1: E no novo Neymar, não.
2: No primeiro tempo, o Remo não foi excelente. O Santos não foi excelente. Nenhum jogador foi excelente. Nem o jogo foi excelente. Apenas a sua narração foi excelente.
1: Muito bem. Essa foi mesmo.
0: Esse excelente, deixa eu explicar. Foi pra irritar o Fará, que fica pegando no pé do Cabadeiro.
1: Eu aprendi.
0: Segundo ele, não joga nada.
1: Eu aprendi com o senhor José Macio Pepe. Ele diz assim: aprendeu meu filho.
0: Jogar bola não foi.
1: Meu filho.
0: Comprar falta não foi.
1: Meu filho.
0: Chute forte
1: não
0: tem.
1: Pode
0: aprendeu
1: ter,
0: o quê?
1: Não pode ter jogador ruim no elenco, porque um dia você precisa dele. É o Cabadeiro. É o Tassiano, com todo o respeito,
0: vai,
1: gente.
0: Reclama com o Alexandre Matos, você vai reclamar comigo?
1: Eu que tenho que reclamar? A torcida já basta. Mas assim, de todas as partidas que o Cabadeiro jogou, hoje
0: foi a melhorzinha.
1: Foi a péssima.
0: Hã?
1: As outras foi horrível. Essa foi a péssima, ou seja, melhor que horrível.
0: Eu tenho a impressão
1: que horrível.
0: Ficou no zap-zap e não viu o jogo.
1: Eu vi.
0: Não, você está falando isso para me irritar e irritar o torcedor.
1: O senhor chamou o Cabadeiro de novo Neymar.
0: Não, aí foi para te irritar.
1: Encheu a boca para falar que bom o novo Neymar.
2: Vale lembrar que depois de ficar com um homem a mais, o Santos ainda na segunda etapa tomou duas bolas na
1: E por que o Cabadeiro sumiu no segundo tempo? Qual a explicação?
2: Ué, tanto é que ele saiu.
0: Mudou.
1: Não, ele jogou. Até a reta final, o último terço do segundo tempo.
2: Eu acho que vocês estão, assim... O Cabadeiro, ele tá sendo o principal ponto de debate do nosso
1: futebol. Não, porque ele foi titular. Sim. Porque ele foi titular.
0: No lugar de quem?
2: Mas ele não foi mal na primeira etapa.
1: Do Rolazer.
2: Ele não foi mal na primeira etapa. Não foi mal.
0: Tá vendo?
2: Ele participa da expulsão do Marlon e ele dá uma bola açucarada pro Bom Tempo que simplesmente ali erra o domínio.
1: Isso é o suficiente?
2: Ué?
1: Pra um cara que tem a função de atacar?
2: Quem fez mais que ele na primeira etapa?
0: Quem fez mais do que ele? Responde.
1: Christian Oliva. Deu dois, três passes. Um pro Gabigol.
0: Pro lado. Ah, ô Fará, você tá de sacanagem. Você quer irritar o torcedor do Santos? Irritar a minha...
1: Foi mal, Christian Oliva? Foi mal, Christian Oliva?
2: Não, foi mal.
0: Como
2: nenhum
0: volante,
2: foi
0: não.
1: Quem foi melhor? Christian Oliva ou Cabadeiro? Cada um na sua.
2: Vocês estão exagerando, tá? O Cabadeiro não merece toda essa atenção, tá?
1: Repito, tá vendo?
2: Ele não foi mal no primeiro tempo.
1: Olha, tá passando a imagem aqui, olha o seu novo Neymar aí, ó.
0: Ele escorregou, o gramado atrapalhou, tá pior que o estádio.
1: O gramado atrapalhou, o gramado e a bola atrapalharam ele.
0: Olha o gol que ele deu pro Gabigol, se o Gabigol não faz o gol, não é problema dele.
1: Bom, meu destaque final, Melo, é o seguinte.
0: Calma, não tem nada disso aí, não. Vamos tocar, vamos conceituar?
1: Não pode?
0: Não podemos. Ivan, vamos aí.
2: Vamos fazer um conceito em três hoje? Um conceito triplo?
3: É que tem que falar junto ao mesmo tempo.
2: Não, a gente vai, cada um vai conceituar.
1: Ô, Melo, é conceito, não pisca pra mim, não.
0: Não, eu não vou falar nada, eu não vou conceituar. Vocês três, vamos lá, vamos começar com o Remo. Marcelo Rangel. Começa com o Ivan, sempre com o Ivan, Fará e termina com o Scott.
2: Pouco exigido no jogo, regular.
1: Regular.
3: Regular.
0: Marcelinho, lateral direito.
2: Regular.
1: Regular.
3: Regular.
0: Vai ficar repetindo, parece papagaio. Ah,
3: mas aí foram dois caras regulares.
0: É. Marlon, que foi expulso aos 27, que era o capitão do jogo e que jogou no Corinthians.
2: É o seguinte, independentemente da arbitragem ali, um zagueiro precisa se impor fisicamente. Ele não pode perder como ele perdeu ali pro Cabadeiro. Pra mim, péssimo.
1: Péssimo!
3: Eu sempre quis fazer isso. Péssimo!
0: Matheus Felipe.
2: Regular.
1: Péssimo.
3: Regular.
0: Aí fugiu, né? Ainda bem. Que
1: pelo jogou menos nada. Não... Errou tudo.
0: Mike.
2: Regular.
1: Regular.
3: Regular.
0: Zé Welison, que depois teve que jogar improvisado na zaga e perdeu a dividida pro Neymar.
2: Mas uma acertou uma bola na trave, por isso regular, na batida de falta.
1: Pra mim foi o melhor do Remo, bom.
3: Regular.
0: Quer dizer, o cara entregou o gol, eu não quero borrifar o voto do outro, mas o cara entregou o gol, foi eliminado,
1: entregou,
0: o cara
1: levou foi uma dividida.
0: Um bom, não dá pra levar
1: pra quem chama o cavaleiro de excelente.
0: Muito bem. Leonel Pico e não Picon, como o senhor queria.
3: Regular.
2: Desculpa.
1: É regular.
3: É regular.
0: Vocês não sabem se casam ou se compram uma bicicleta, é isso? Saiu regular aí pra entrada do Matheus Alexandre, camisa 2.
2: Sem conceito.
1: Cara, poderia falar sem conceito, mas é um lateral interessante, tá? Não é bobo, não. Bom.
3: Regular.
0: Vou escrever aqui. Matheus Alexandre... Lateral, interessante, ligar para Ancelotti. Muito bem. Zé Ricardo.
2: Zé Ricardo, para mim...
0: Era o 55.
2: Eu sei. Regular apenas.
1: É, regular. Não comprometeu.
2: Regular.
0: Tudo sem personalidade. O cara fala regular, vai regular até o final. Entrou ele para a entrada do... esse aí já vou dar a letra. Jogou pouco. Jaderson.
2: Também, sem conceito.
1: Sem conceito, não tem a melhor condição.
0: Iago Pikachu.
2: Regular também.
1: Regular.
2: Eu acho bom. Acho alguns passes interessantes no contra-ataque pro Aleph Manga, pro Jajá. Gostei do Iago.
0: Saiu o Pikachu pra entrada do Vitor Bueno, que meteu uma bola na junção trave e travessão, ali no trinco. E o goleiro Brazão já tava batido.
1: Vitor Bueno.
2: Sem conceito.
0: Pô, ele meteu uma bola na trave, pro outro você meteu bom, esse aqui não vale nada?
2: Na verdade, você acha mesmo que ele tentou meter a bola no gol?
0: Eu achei que ele tentou cruzar.
2: Não. É, por isso. É. Então, a bola bateu na trave, ok, mas ele tentou o cruzamento ali, nada além disso.
0: Foi igual o Ronaldinho em 2002, diz aqui o...
1: Regular.
3: Regular.
0: Muito bem. Já.
2: Regular também.
1: Péssimo!
0: Aleph Manga.
2: Perdeu um gol incrível no começo.
0: Tava 0-0.
1: Péssimo!
0: Tudo sem personalidade. Saiu o Dito Cujo pra entrada do Edson 35.
2: Sem conceito.
1: Nem tocou na bola, sem conceito.
2: Sem conceito.
0: Tá bom. Vamos conceituar o Santos.
1: E o técnico?
2: O técnico.
0: O Léo Condé.
1: Péssimo!
0: Falou na tua frente.
2: Regular. É claro que a expulsão do Marlon, ela condiciona muito o que foi o desenvolvimento da equipe, então não posso crucificar
0: ele. Ele crucificou, meteu um péssimo Condé. Com boca cheia.
3: Eu tô com o Ivan. Regular, ele não tem muito o que fazer, ele demorou muito pra mexer porque ele não tinha peças no banco. É muito frágil.
0: Quer rever que você pisou na bola?
1: Não, é péssimo.
0: O cara jogou 10 péssimo. O tempo todo, a culpa é dele, péssimo. Tá bom. Vamos conceituar os jogadores do Santos. Gabriel Brazão.
2: Regular apenas. Não,
1: bom.
2: Desculpa.
1: Bom, fez boas defesas.
2: Eu esqueci da defesa inicial.
1: Primeiro lance.
2: Nos primeiros minutos.
1: Bom.
0: Bom com boca murcha.
2: Bom com boca murcha, mas bom.
0: Tá. Sua boca é o quê?
1: Bom. Murcha.
3: Regular com pezinho no bom.
0: Olha aí, ó.
1: Inventou um novo conceito.
0: Olha, novo conceito. Regular com pezinho no bom.
3: Falaram bom com boca murcha?
0: Não, mas regular uma coisa, mas bom com boca murcha é um...
3: Não, ele não comprometeu, mas não fez nada milagroso também.
0: Gabriel Menino, que agora quer ser lateral direito e ir pra seleção.
2: Péssimo.
1: Regular.
3: Ah, para. Péssimo.
0: Adonis Frias.
2: Regular.
0: Pra completar a dupla arrepio e calafrio, João Ananias.
2: Regular também.
1: Me fala uma dividida que ele perdeu. Bom.
2: Regular.
0: Escobar.
2: Também regular, porque a defesa do Santos, essa linha, por exemplo, ela não foi exigida também muito.
1: Regular.
3: Péssimo. Sofreu muito com bola nas costas.
0: Renovou o contrato, né,
1: Fábio? Até 2029. E 20, não, 27 agora.
3: 27, perdão. 27.
0: Christian Oliva, uruguaio.
2: Christian Oliva, bom.
1: Ótimo.
2: Bom.
0: Ótimo. Acho que exagerou, mas não vou dar
2: também
0: pouco.
2: Achei.
0: Samuel Pierre entrou no lugar dele. Já entrou, já levou um picolé de osso no nariz, já sangrou.
2: Jogou pouco,
1: mas apareceu bastante. Regular.
3: sem conceito.
0: Não, peraí, peraí, você tá sendo incoerente. Jogou pouco, mas apareceu.
1: É, bastante. Apareceu na marcação. O senhor observa só a bola?
0: Ai, ai, ai. Essa aí é nova também. Jogou pouco, mas apareceu bem. Tá bom. Gabriel, bom tempo.
2: Gabriel, bom tempo hoje não foi bem, não. Péssimo.
1: Regular.
2: Regular.
0: Saiu bom tempo pra entrada do Neymar.
2: Porque assim, ele não produziu muita coisa e aquele domínio ele não costuma, né? Ele é o principal jogador do Santos na temporada, tanto é que ele sai no intervalo.
1: E aí, Ivan?
0: Neymar.
2: Neymar. Neymar, bom.
1: Ótimo!
2: Bom. Bom.
0: Ele quer me irritar.
2: Eu só não dei ótimo pelo gol perdido, tá? Perfeito.
0: Quer rever? Você,
1: não, é ótimo!
0: João Schmidt.
2: Regular.
1: Bom. Gostei dele hoje, bom.
3: Péssimo.
0: Saiu ele pra entrada do Willian Arão.
2: Regular.
1: Regular.
2: Regular.
0: Barreal, que ficou até o final.
2: Gostei do Barreal, bom.
1: Barreal é um dos melhores do Santos na temporada, bom.
2: Regular.
0: Cabadeiro, que arrebentou no primeiro tempo, Ivan.
2: Regular.
1: Péssimo.
3: Péssimo.
0: Pra me irritar.
3: Pelo amor de Deus, Melo.
0: Rolazer. Entrou no lugar dele.
2: Regular.
1: Péssimo.
2: Regular.
0: Gabigol, que jogou no primeiro tempo e perdeu um milhão de gols.
2: Péssimo.
1: Regular, a bola não chegou.
0: Ah, tá vendo como você é contra o Cabadinho? A bola não chegou.
3: Péssimo.
0: O Cabadinho deixou ele na cara do gol. Ele perdeu um gol no bico da pequena área.
3: Com P maiúsculo.
0: Tô falando que ele tá pegando no
3: o
0: pé.
3: O pior jogador do em campo.
0: Aí entrou o Rony, rústico. Corre, não pensa, quando pensa ele não corre.
2: Com toda essa dificuldade, quem fez o gol da vitória?
3: Ótimo!
1: Eu vou nessa também, dos últimos 4 jogos, 3 gols. Ótimo!
3: Ótimo pra Rony.
0: Muito bem, calma. Isso que eu ia perguntar do Cuca, ele não espera a gente molhar o bico. Quase o Santos empatou, se tivesse 11 contra 11 eu acho que teríamos problema aí. E o Cuca, vocês iam já pedir a demissão, o pescoço dele, que eu sei como vocês, que funciona, né? A imprensa. Mas, de qualquer maneira, ganhou só de 1-0, 10 contra 11. Demorou muito para marcar esse golzinho
2: vamos
0: aí.
2: Lá.
0: Cuca!
2: Vamos lá. Se fosse só pelo trabalho de campo, eu daria péssimo. Mas eu não posso excluir tudo aquilo que é o Santos Futebol Clube hoje. É um local de difícil desenvolvimento para qualquer treinador. Tanto é que ninguém para lá. Então eu vou dar regular, porque mesmo com tantas dificuldades, eu não acho que coletivamente o Santos jogue bem, o Santos está vivo nas 3.
0: Cuca.
1: É, regular com um pezinho no péssimo pela escalação do Cabadeiro.
0: Você inventou o negócio do pezinho.
3: Não, já... no jogo de hoje, eu acho que é bom pro Cuca. Acho que ele não mexeu, não comprometeu a equipe com as mudanças, o que vinha acontecendo nos últimos jogos, e também não insistiu no esquema com 5 atacantes, né? Com 5 jogadores ofensivos, entendeu que era o momento de fechar a casinha, mexeu bem, acho que o Neymar tinha que começar no segundo tempo mesmo, pra entrar e pegar os caras cansados e dar assistência como ele fez, então, bom pro Cuca hoje.
0: Anderson Daronco.
2: Péssimo.
1: A aplicação da regra, na minha visão, foi correta, mas ele tranca, ele mastiga muito o jogo. Péssimo!
3: Não foi o pior jogo do Daronco, mas é um jogo do Daronco. Péssimo!
0: Muito bem, conceituamos, né, Santos e Remo. Seu destaque final, Ivan.
2: Você é brilhante, um abraço a todos e até a próxima.
0: Amanhã tamo junto no papo. Seu destaque, diga lá.
1: Reveja os conceitos sobre Cabadeiro. Reveja. Use sua bola de
0: Santos
1: cristal.
0: Pega quem?
1: Um abraço. Agora. Atlético Paranaense.
0: Em casa?
1: Na Vila Belmiro.
0: Horário.
1: No fim de semana. Me pegou, porque agora o Santos é com ele. O Santos é com ele agora.
0: 6:30.
1: Agora o Santos é com ele.
0: Se você não souber, pergunta pra mim. Um abraço pra você, Fábio.
1: Um abraço, meninho.
0: Scorcio.
3: Fala, Melo.
0: Um minutinho pra você mandar um abraço pra galera que continua no chat.
3: Um abraço pra galera que continua no chat. Aqui, ó, o Rafael falando, Cabadeiro jogou bem. O Rafael falando, Ananias foi culpado no primeiro lance. O Edgar falando, jogos horríveis nessas oitavas, realmente, muitos jogos difíceis. E aqui o Cássio falando, olha só, 1000 pessoas no final do jogo. E realmente, agradecer a audiência no YouTube, 1000 pessoas conosco. Só passando que amanhã, aqui na TMC São Paulo, temos Fortaleza e Palmeiras às 9h30 da noite. Jogo de volta das oitavas de final. Palmeiras já encaminhado para as quartas. Venceu de 3-0 a ida. Um abraço, Melo.
0: Um abraço para todos vocês que ficaram acompanhando aí a vitória do Santos, né? Que acompanharam conosco. O Santos está classificado às quartas de final. Um abraço para o Sonsini, para o nosso Matheus Rodrigues, o Gustavo Garcês, da nossa produção. Todos comandados pelo nosso Paulo Vitor Martins e o nosso Daniel Giro. A todos vocês um forte abraço. Amanhã tem mais Copa do Brasil, tem Papo 1, Papo 2. Tá tudo aqui. 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
1: Muito bom dia, uma ótima quarta-feira para você que sintoniza a TMC. Hoje é dia 5 de julho. Seja muito bem-vindo e muito bem-vindo ao Amanhã TMC. Eu sou o Diego Andrade e eu te faço companhia ao vivo até as 5 da manhã. Aqui no Amanhã TMC você fica por dentro de tudo o que aconteceu de mais importante no noticiário do Brasil e do mundo, além de saber das primeiras notícias que vão impactar aí a sua quarta-feira. 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Meu muito obrigado a você que sintoniza a TMC. O WhatsApp está aberto para você participar, manda sua mensagem, comenta sobre as principais notícias do Amanhã TMC no 119-7221-1001. 119-7221-1001. Vamos agora às principais manchetes do programa de hoje. O governo brasileiro repudiou a decisão dos Estados Unidos de alterar o visto da embaixadora do Brasil em Washington, Maria Luísa Ribeiro Viotti. Em nota, o Planalto afirmou que as justificativas americanas são falsas e acusou os Estados Unidos de interferência política. O governo também disse que mantém o diálogo, apesar do aumento das tensões entre os dois países. Ex-chefe de gabinete de Lula no Planalto, Marco Aurélio Santana Ribeiro, afirmou ter recebido R$ 249 mil de uma lobista investigada pela Polícia Federal no caso do INSS. Ribeiro disse que o valor foi um empréstimo pessoal já devolvido por transferência bancária e colocou seus sigilos fiscais e bancários à disposição da Justiça. A lobista Roberta Luschinger é alvo de operações sobre um suposto esquema envolvendo o Instituto. Ricardo Capelli e Leandro Graz disputam o apoio de Lula na corrida pelo governo do Distrito Federal. A disputa tem gerado atrito entre PSB e PT, e o petista ainda não definiu quem vai apoiar na capital federal. O Conselho Nacional de Justiça decidiu que juízes punidos por infrações graves poderão ser demitidos, deixando de receber salário e perdendo cargo. A decisão acaba com a aposentadoria compulsória como punição disciplinar. Apesar da demissão, o magistrado mantém o direito às contribuições previdenciárias já feitas ao longo da carreira. O presidente do Tribunal Superior Eleitoral, Cássio Nunes Marques, determinou que o governo federal retire das redes sociais publicações que promovam a imagem do presidente Lula. A decisão atende parcialmente a um pedido do PL e dá prazo de 24 horas para a remoção dos conteúdos considerados promocionais. O ministro também proibiu novas postagens desse tipo durante o período eleitoral. O Partido Novo confirmou o senador Eduardo Girão como candidato a vice na chapa de Romeu Zema à presidência da República. Para disputar a eleição nacional, Girão abriu mão da candidatura ao governo do Ceará. A escolha fortalece a chapa do Novo e amplia a presença do partido no Nordeste. O União Brasil anunciou que ficará neutro nas disputas pela presidência da República nas eleições de 2026. Com a decisão, o partido não apoiará um candidato nacionalmente e liberou suas lideranças estaduais para escolherem quais presidenciáveis vão apoiar em cada estado. O Conselho Nacional de Justiça afastou a juíza Gabriela Hard por 2 anos por irregularidades em decisões tomadas durante a Operação Lava Jato. Segundo o CNJ, a magistrada homologou um acordo que destinaria R$ 2,5 bilhões para uma fundação ligada à Força-Tarefa da Lava Jato, sem a participação da União. O órgão também apontou um contato prévio entre Hard e os procuradores antes da aprovação do acordo. A produção industrial brasileira caiu 1,8% em junho na comparação a maio, segundo o IBGE, em um resultado pior do que o esperado pelo mercado. A queda foi puxada pelos setores de derivados de petróleo, produtos químicos, alimentos e medicamentos. Mesmo assim, a indústria acumula alta de 1,5% no ano e 1,7% em relação a junho do ano passado. A Petrobras vai cobrar da empresa responsável pelas plataformas do projeto de Sergipe o cumprimento da parcela da obra que deve ser feita no Brasil. Segundo a estatal, os contratos prevêm que entre 33% e 40% do projeto seja executado no país. A empresa também informou que a perfuração de um poço na margem equatorial

0: Os dois líderes defenderam ampliar a cooperação econômica e manter o diálogo sobre uma solução diplomática para o conflito. Vamos à previsão do tempo para todo o país nesta quarta-feira. Em Curitiba, o dia começa com sol entre nuvens, pancadas de chuva à tarde, com máximas de 24 e mínimas de 14 graus. Em São Paulo, o sol aparece entre nuvens, mas não chove, máximas de 28 e mínimas de 15 graus. No Rio de Janeiro, dia de sol e não chove, máximas de 33 e mínimas de 18 graus. Já em Belo Horizonte, o dia é nublado, mas o sol aparece, não chove, máximas de 28 e mínimas de 14 graus. Em Brasília, o dia começa com sol, mas as nuvens aparecem à tarde, não chove, máximas de 28 e mínimas de 16 graus. Para fechar em Recife, sol aparece entre algumas nuvens, chove rápido durante o dia e à noite, máximas de 27 e mínimas de 22 graus. O Supremo Tribunal Federal autorizou uma nova investigação envolvendo Fábio Luiz Lula da Silva, o Lulinha. A decisão atende a um pedido da Polícia Federal que apura suspeitas de tráfico de influência. Murilo Hernandes traz os detalhes.
1: O ministro Flávio Dino autorizou a abertura de um novo inquérito para investigar a atuação de um grupo suspeito de intermediar negócios junto a órgãos do governo federal. Na mesma decisão, o ministro também autorizou outra investigação para identificar os responsáveis pelo vazamento de informações sigilosas do processo. Em nota, a defesa de Fábio Luiz Lula da Silva, o Lulinha, afirmou que recebeu a decisão com tranquilidade e disse confiar no trabalho da justiça. Os advogados também negaram qualquer envolvimento de Lulinha em irregularidades e afirmaram que ele não praticou atos ilícitos. Com essa decisão, Fábio Luiz passa a responder a três inquéritos abertos no Supremo Tribunal Federal em menos de uma semana, todos a pedido da Polícia Federal. As investigações anteriores, relatadas pelo ministro André Mendonça, apuram suspeitas de tráfico de influência e corrupção em negociações envolvendo o Ministério da Saúde e a empresa Dataprev.
0: O candidato Ronaldo Caiado intensificou os ataques ao senador Flávio Bolsonaro e questionou publicamente o preparo do adversário para a disputa de 2026. Os detalhes chegam com Rafael Felitti, direto de Brasília.
2: Ronaldo Caiado ironizou a recente convenção do PL durante a entrevista ao canal My News, disparando que o próprio candidato do partido foi um coadjuvante total, ficando, nas palavras de Caiado, apagado por Javier Milei e pelo avatar de inteligência artificial de Jair Bolsonaro. O ex-governador de Goiás afirmou que Flávio não está sabendo se explicar diante das denúncias da Polícia Federal sobre uma ligação de Flávio com o Banco Master. Para Caiado, esse é o motivo pelo qual o senador seria o peru de Natal do presidente Lula, um adversário ideal para um eventual segundo turno por chegar desgastado e tendo que responder a investigações em vez de apresentar propostas aos eleitores. O candidato à presidência da República, Ronaldo Caiado, tenta se consolidar como uma alternativa à polarização política. Nos últimos meses, o político goiano tem intensificado críticas, tanto ao presidente da República, Luiz Inácio Lula da Silva, quanto a Flávio Bolsonaro, em uma estratégia para atrair eleitores de direita que buscam uma terceira via para a disputa eleitoral de 2026. Durante a entrevista, Caiado afirmou que Lula e Flávio Bolsonaro fazem o mesmo tipo de jogo político, baseado em ataques pessoais, no desvio de foco dos principais problemas do país. Segundo ele, enquanto o debate gira em torno de operações policiais e disputas judiciais, temas como economia, segurança pública e infraestrutura deixam de ocupar o centro do debate das discussões com a sociedade. 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
0: O Conselho Nacional de Justiça aprovou uma mudança nas punições aplicadas a juízes e desembargadores. Murilo Hernandes traz as informações.
1: A decisão foi aprovada por unanimidade pelo plenário do Conselho Nacional de Justiça e altera a forma de punição para magistrados. Com a mudança, juízes e desembargadores que cometeram

0: cometerão faltas graves não poderão mais ser punidos com aposentadoria compulsória. Agora, a punição mais severa será o afastamento do magistrado, com o envio do processo ao Supremo Tribunal Federal, que decidirá sobre a perda definitiva do cargo. A mudança segue um entendimento do próprio STF, que considerou inadequado manter o pagamento de salários para magistrados punidos por irregularidades graves. O novo procedimento também valerá para processos disciplinares que ainda estão em andamento no Conselho Nacional de Justiça. Com isso, deixa de existir o modelo em que juízes punidos se aposentavam e continuavam recebendo remuneração proporcional ao tempo de serviço.
1: A Operação Rede Interrompida investiga um grupo extremista suspeito de planejar um atentado em Brasília durante o período eleitoral. O repórter Adrian de Almeida explica tudo pra gente.
2: O Palácio do Planalto e o Supremo Tribunal Federal estão entre os principais prédios que seriam alvos do grupo. Todos os 8 investigados se conheciam apenas pela internet e tinham entre 19 e 31 anos. A articulação entre eles era feita exclusivamente por meio de uma rede social. Segundo as investigações, o grupo pretendia fazer ataques em outubro, justamente no período previsto para o primeiro e segundo turno das eleições. Os investigados moram em Santa Catarina, Paraná, São Paulo, Pernambuco e Rio Grande do Sul. A operação teve apoio das polícias civis de todos esses estados, segundo afirmou o delegado-geral da Polícia Civil do Distrito Federal, José Veric, em entrevista coletiva no Ministério da Justiça e Segurança Pública.
3: As polícias desses estados participaram ativamente desta operação, monitorando os alvos, localizando os endereços e mantendo os alvos sempre monitorados. Essas ações tinham por objetivo principal uma intervenção preventiva para evitar a progressão ou a escalada de ações potencialmente violentas.
2: A Polícia Civil do DF apontou ainda que esse grupo usava o Telegram para espalhar conteúdo neonazista, misoginia e outros discursos de ódio. As mensagens analisadas defendiam a exclusão de mulheres de cargos de poder, como os de delegada, juíza e promotora. Durante a operação, foram apreendidas facas, armas de fogo e materiais que continham apologia ao nazismo. O grupo é investigado por incitação e apologia ao crime, além de associação criminosa.
1: A Polícia Federal realizou uma nova fase da operação que investiga fraudes em descontos aplicados a aposentados e pensionistas do INSS. A ação teve como alvo parentes do senador Everton Rocha e um advogado ligado ao parlamentar. O Murilo Hernandes traz os detalhes.
0: A operação cumpriu 18 mandados de busca e apreensão no Distrito Federal e no Maranhão. A ação foi autorizada pelo ministro André Mendonça, do Supremo Tribunal Federal. Essa investigação apura suspeitas de lavagem de dinheiro e movimentações de bens ligadas a descontos feitos sem autorização na folha de pagamentos de aposentados e pensionistas do INSS. Entre os alvos estão a esposa, a filha e duas irmãs do senador Everton Rocha, além do advogado Willer Tomás. A decisão também determina o bloqueio de valores e o sequestro de bens dos investigados. Em nota, o senador Everton Rocha afirmou que todas as movimentações financeiras foram informadas aos órgãos de controle e que está à disposição para prestar esclarecimentos. A defesa do advogado Willer Tomás disse que a cessão de um avião ao senador ocorreu por amizade e não tem relação com os fatos investigados.
1: O grupo político do governador Ratinho Júnior escolheu Cristina Grêmel para disputar o Senado. Os detalhes chegam de Curitiba com Luiz Fernando.
4: O anúncio ocorreu em uma coletiva de imprensa realizada no Diretório Estadual do PSD em Curitiba e fechou a composição majoritária da base do governo. O governador Ratinho Júnior, inclusive, esteve no evento e agradeceu a participação de Cristina na construção da unidade do grupo político, pensando nas eleições de 2026.
5: Quero aqui, Cristina, dar as boas-vindas, já não é porque já está aqui já faz algum tempo no partido, mas cumprimentar você pela sua paciência, pela sua confiança, inclusive, na gente, na nossa palavra, em todo esse time, nessa construção, e dizer que você tem a nossa confiança que você será uma grande senadora e que vai representar muito bem não só as mulheres, não só a força, a coragem, a inteligência da mulher paranaense, mas vai representar toda a família do Paraná que precisa tanto de gente combativa e com coragem no Senado Federal.
4: Cristina reforçou que as disputas do passado foram superadas em nome de uma aliança mais ampla, abrangendo todo o Paraná. A jornalista chegou na disputa do segundo turno pela Prefeitura de Curitiba, sendo derrotada por Eduardo Pimentel, do PSD.
6: Não tem nenhuma entrevista minha que você pegue que eu tenha mudado o meu discurso. Eu mudei de partido. E isso foi uma mudança necessária porque eu fui abandonada no meio do caminho. Você citou a eleição municipal já acabou. Nós estamos em 2026. Foi uma eleição disputada, o governador relembrou aqui, ficou lá em 2024. Eu voltei para o jornalismo e imediatamente comecei a receber essa demanda do Paraná inteiro, não era mais só Curitiba, para que eu não desistisse, para que eu viesse na eleição de 2026 como senadora.
4: Sobre a disputa presidencial, Cristina Grêmio afirmou que está livre para apoiar Flávio Bolsonaro, do PL, embora o PSD tenha o governador de Goiás, Ronaldo Caiado, como pré-candidato da legenda.
6: O próprio governador me disse que sabia que eu apoiava Flávio e que eu estava livre para continuar apoiando se assim desejasse. E eu continuei declarando meu apoio ao Flávio. A confirmação do nosso candidato do partido, o Ronaldo Caiado, veio depois. Então é uma questão de convicção. Eu acho que nesse momento, pode ser que as coisas mudem ao longo do caminho durante a campanha. É o único candidato com condições realmente de vencer Lula numa disputa de segundo turno. Eu estou na oposição a Lula, portanto eu estou apoiando Flávio Bolsonaro.
4: A entrada de Cristina no páreo intensifica a disputa pelo voto da direita do Paraná. O deputado federal Felipe Barros, do PL, e Deltan Dallagnol, do Novo, são outros nomes desse campo político na corrida pelo Senado Federal. 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
1: De líder nas pesquisas ao governo de Minas, a página virada do Republicanos. O senador Cleitinho insistiu mais uma vez, mas não teve o pedido para se candidatar ao Palácio Tiradentes acatada pela legenda. Mariana Reis traz os detalhes.
7: Cleitinho desistiu de desistir. Menos de 24 horas depois de aparecer chorando em um vídeo ao lado dos presidentes nacional e estadual do Republicanos, pedindo perdão por não conseguir se lançar a candidato ao governo de Minas, o senador pediu que a candidatura fosse reconsiderada. O apelo veio na convenção nacional do partido, em pé, em frente à mesa, onde estavam sentados o presidente nacional da legenda, Marcos Pereira, e o presidente da Câmara dos Deputados, Hugo Mota, além de outros correligionários. Cleitinho disse que o vídeo do dia anterior, em que foi comunicada a desistência na disputa, foi gravado em um momento em que ele não estava bem.
8: Tenho que falar uma coisa para vocês aqui, com toda humildade, que é o Espírito Santo tá me pedindo para falar isso. Eu venho passando um momento de luto há 15 dias, né? E ontem, na hora que eu fui decidir essa situação, de domingo para segunda, eu tive momento de vulnerabilidade, de espiritualidade, não estava bem e fiz esse vídeo com o Marcos Pereira. A minha mãe, o meu irmão saiu de onde que eles estavam, chegou lá em casa hoje cedo, falou para mim o seguinte, como o povo vem falando comigo nas mensagens que eu venho recebendo, não desista, a gente vai fazer campanha para você, eu quero ser candidato a governador e eu peço aqui humildemente a presidente que use essa data.
7: Marcos Pereira falou com a imprensa ao final da convenção quando foi perguntado por jornalistas se iria rever a decisão diante do clamor de Cleitinho. Mas respondeu que isso é página virada.
1: E uma operação mira suspeitos de participar da morte de uma adolescente de 13 anos transmitida ao vivo no Discord. O repórter Adriano de Almeida traz os detalhes.
2: Policiais civis cumpriram mandados de busca e apreensão contra 6 suspeitos de influenciar uma adolescente de 13 anos a tirar a própria vida. A menina morava com os pais no Mato Grosso do Sul. Segundo a investigação, tudo foi transmitido ao vivo pelo Discord enquanto os suspeitos assistiam. Os mandados foram cumpridos em 5 estados: Ceará, Minas Gerais, Mato Grosso do Sul, Pará e Rio de Janeiro. Dos investigados, 5 são adolescentes com idades entre 13 e 17 anos. Apenas um dos suspeitos tem 18. A polícia aponta que o líder do grupo é um garoto de 14 anos, morador do Rio de Janeiro. eles vão responder por homicídio qualificado e organização criminosa. A suspeita é de que a vítima foi ameaçada e pressionada durante a transmissão até tirar a própria vida. Para o secretário nacional de Direitos Digitais do Ministério da Justiça, Vitor Fernandes, a plataforma falhou ao não conferir a idade dos usuários. Ele afirma que todos os adolescentes conseguiram acompanhar a transmissão sem qualquer barreira.
9: Há indícios de descumprimento do dever de verificação de idade. Todas essas cenas de mutilação, de induzimento e, no final, nesse caso mais chocante, de suicídio de uma jovem de 13 anos no estado do Mato Grosso do Sul, aconteceram em grupos, em transmissões ao vivo no Discord, feitas totalmente por crianças e adolescentes. Todas as crianças e adolescentes conseguiram acessar a plataforma sem fazer nenhum tipo de verificação de idade para acessar esses ambientes em que essas transmissões aconteciam.
2: A polícia apurou ainda que uma segunda adolescente também foi pressionada durante a mesma transmissão, mas ela conseguiu sair da live. Diante do cenário, a Secretaria de Direitos Digitais vai pedir à Agência Nacional de Proteção de Dados que investigue o Discord e o Telegram. A suspeita é de falhas repetidas no cumprimento das leis digitais no país. As punições vão de multa até a proibição de funcionamento no Brasil.
1: E um esquema que movimentou mais de 11 milhões de reais para lavar dinheiro do tráfico de drogas foi alvo de uma operação da Polícia Civil e do Ministério Público nesta quarta-feira. A repórter Beatriz Trindade tem as informações.
10: A ação da Polícia Civil contra um esquema de lavagem de dinheiro ligado ao tráfico de drogas teve origem após dirigentes de um clube social denunciarem que estavam sendo ameaçados por criminosos. Segundo as investigações, o traficante Jean Carlos do Nascimento Santos, conhecido como Jean do 18 e apontado como chefe do tráfico no Morro do 18, em Água Santa, exigia o pagamento mensal de R$6 mil para permitir que o espaço continuasse funcionando sem sofrer represálias. Segundo a instituição, os criminosos teriam infiltrado aliados na administração do Várzea Country Club, em Água Santa, na zona norte do Rio, principal alvo da operação desta quarta. As apurações indicam que pessoas de confiança da organização criminosa assumiam de forma informal a administração do local. Parentes de uma mesma família seriam os responsáveis pela chamada gestão financeira paralela do clube. Segundo a Polícia Civil, Amauri Paixão Ferreira, Rayane Ferreira Santos de Souza Paixão e Átila Paixão Ferreira atuavam na administração do Várzea. De acordo com a Polícia Civil, outro investigado, Jonathan Paixão Batista, primo de Amauri e Átila, realizou cerca de 40 transferências via Pix, que totalizaram R$240 mil. Os agentes também identificaram a ligação do grupo criminoso com uma pousada em Armação dos Búzios, na região dos Lagos, que pode ter sido utilizada para lavar os recursos do tráfico de drogas. O estabelecimento de pequeno porte possui 16 quartos e 5 funcionários, mas movimentou cerca de R$3.440.000 em pouco mais de 6 meses. Segundo as investigações, o local teria ligação direta com o núcleo que controlava o Várzea. A ação desta quarta contou com o apoio do Grupo de Atuação Especial de Combate ao Crime Organizado do Ministério Público do Rio.
1: E a Polícia Civil abriu uma investigação para apurar um aulão de drones do Comando Vermelho. O Rafael Alves tem as informações.
11: Criminosos voltaram a usar drones para lançar granadas contra rivais. Dessa vez nas proximidades do Morro do Sereno, no Complexo da Penha, na zona norte aqui do Rio. O caso aconteceu durante a noite dessa segunda-feira e um dos explosivos caiu na piscina de uma casa da região e outro atingiu o telhado de um imóvel da comunidade. As duas facções rivais que atuam na região, o Comando Vermelho e o Terceiro Comando Puro, intensificaram os confrontos nas últimas semanas em comunidades da Zona Norte, como Cordovil, Brás de Pina, Vigário Geral e Jardim América. Um morador do Complexo da Penha relatou o momento em que chegou em casa e viu vários itens quebrados depois do imóvel ser atingido.
12: Mano, ruim é tu chegar em casa e ver isso daí. Olha a minha porta, mano. Olha o tanto de vidro. Ai, a bomba onde pegou. Mano, muito vidro na minha casa, muito vidro.
11: Segundo a Polícia Militar, equipes reforçaram o policiamento após identificarem que drones foram usados para lançar artefatos explosivos. O uso dessas aeronaves tem se tornado cada vez mais frequente nas disputas territoriais entre facções, tanto para ataques quanto para monitorar a movimentação de policiais e grupos rivais. A Polícia Civil também investiga a informação de que traficantes chegaram a organizar um aulão para ensinar o uso de drones no complexo da Penha. O treinamento, anunciado nas redes sociais por uma pessoa ligada a um criminoso da região, estava marcado para o dia 17 de julho, mas acabou cancelado por causa de ventos fortes. Imagens obtidas pela investigação mostram homens armados com fuzis seguindo para o suposto local do treinamento. Outra imagem mostra um homem que os investigadores acreditam ser Pedro Paulo Guedes, conhecido como Pedro Bala, um dos chefes do Comando Vermelho e braço direito de Edgar Alves de Andrade, o Doca, principal chefe da facção.
1: E os casos envolvendo balões voltaram a preocupar autoridades e moradores do Rio. Além de um avião que precisou arremeter no Galeão, uma idosa ficou ferida depois que rojões atingiram a casa onde ela mora, em Nova Iguaçu. A repórter Beatriz Trindade conta os detalhes.
10: Uma idosa de 76 anos ficou ferida depois que os rojões de um balão atingiram a casa onde ela morava, em Vila de Cava, em Nova Iguaçu, na Baixada Fluminense. Maria de Lourdes sofreu queimaduras nas pernas e permanece internada no Hospital Geral de Nova Iguaçu, o Hospital da Posse. Segundo a família, ela estava sentada no sofá assistindo televisão quando os rojões atingiram a casa. O filho da vítima, identificado como Iron, pede agora que os responsáveis se identifiquem e assumam a responsabilidade pelo que aconteceu.
13: Um rojão pressionado caiu dentro da sala dela, com ela sentada vendo televisão. Hoje estou aqui no Hospital da Posse por falta de responsabilidade das pessoas que soltam balão. Essa pessoa que soltou esse balão, queria perguntar para ela se ela tem mãe, esposa, filho, se gostaria que acontecesse. Uma senhora de 76 anos sentada dentro de casa vendo televisão, balão soltando fogos, o rojão desceu direto na sala e atingiu as duas pernas dela.
10: Na mesma noite, o corpo de bombeiros foi acionado para combater um princípio de incêndio provocado pela queda de um balão em outra casa, no bairro Rancho Fundo, também em Nova Iguaçu. Ninguém ficou ferido durante essa ocorrência. O caso aconteceu um dia depois de outro incidente envolvendo balões. No domingo, um avião da Latam precisou arremeter durante a aproximação para pouso no Aeroporto Internacional do Galeão, por causa de um balão próximo à pista. 10 minutos depois, a aeronave conseguiu pousar em segurança. Também no domingo, outro balão caiu em uma área residencial no Engenho de Dentro, na zona norte do Rio. Segundo o Corpo de Bombeiros, somente neste ano, até o fim de junho, foram registradas 37 ocorrências relacionadas à queda de balões no estado. Em 2025, foram 98 casos. O porta-voz da corporação, Fábio Contreiras, reforça os riscos que esse tipo de prática pode acarretar para a população.
14: Soltar balão mata é crime e representa um risco real ao meio ambiente. Os balões facilmente podem atingir as redes elétricas e acabam interrompendo o fornecimento de energia para milhares de pessoas por um simples curto-circuito.
10: Soltar balões é crime ambiental no Brasil e a prática pode resultar em pena de 1 a 3 anos de prisão, além de multa. Denúncias sobre fabricação, venda ou soltura de balões podem ser feitas de forma anônima ao programa Linha Verde do Disque Denúncia.
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2: Vamos às principais manchetes do programa de hoje. O Instituto Nacional de Meteorologia monitora a possível formação de um ciclone extratropical intenso entre Argentina, Uruguai e o sul do Brasil nos próximos dias. Segundo o Instituto, as previsões indicam condições favoráveis para um ciclone bomba. Isso significa que uma área de baixa pressão se intensifica muito rápido e costuma deixar o tempo mais severo, aumentando o risco de ventos fortes, chuva intensa e uma mudança brusca de temperatura. Entre sexta e sábado, o ciclone pode ganhar força muito rapidamente. No Rio Grande do Sul e em Santa Catarina, os ventos podem passar de 70 km por hora. Sobre o Oceano Atlântico, perto do centro do ciclone, as rajadas podem chegar a superar a 100 km por hora. Os ferroviários decidiram manter a greve que atinge as linhas 11 Coral, 12 Safira e 13 Jade após tentativa de negociação com o governo de São Paulo. A categoria convocou uma nova assembleia para esta quarta-feira, às 5 horas da tarde. Segundo o sindicato, o governo ainda não apresentou uma garantia concreta por escrito de manutenção dos empregos de todos os trabalhadores da CPTM. A garantia dos postos de trabalho é a principal reivindicação dos ferroviários durante o processo de negociação. Na reunião, os trabalhadores vão avaliar o andamento das negociações e os próximos passos do movimento. A CPTM acionou o plano de contingência priorizando o atendimento nos trechos de maior demanda. Para ampliar a capacidade de atendimento, o metrô antecipou a abertura das linhas 1 azul, 2 verde, 3 vermelha e 15 prata para as 4 horas da manhã. As linhas 4 amarelas, 5 lilás, 8 diamante, 9 esmeralda e 7 rubi também vão ampliar as equipes. Além disso, a Artesp disponibilizou 128 ônibus do Paese para atender os passageiros. Agora, olha essa história. Mais de 5 décadas após os crimes cometidos na Casa da Morte, em Petrópolis, a Justiça Federal condenou o ex-sargento do Exército Antônio Pinheiro Lima, conhecido como Camarão, pelos crimes de sequestro e estupros praticados contra a militante política Inês Etienne Romeu. Ela é a única sobrevivente conhecida do Centro Clandestino de Repressão da Ditadura Militar. A sentença reconheceu que os fatos configuram crimes contra a humanidade, afastando a hipótese de prescrição e da lei da anistia. Segundo as investigações do Ministério Público, ao menos 22 pessoas foram assassinadas na Casa da Morte ou permanecem desaparecidas. Agora no esporte, o tenista brasileiro João Fonseca estreia nesta semana no Master 1000 em Montreal. O torneio iniciou no último domingo, mas o brasileiro só deve entrar em quadra a partir desta quarta-feira. Por ser cabeça de chave, João pula a primeira rodada. O adversário de Fonseca será o grego Stefanos Tsitsipas, que venceu o norte-americano Dan Jr. O atleta grego ocupa a 53ª posição do ranking da ATP e é o ex-top 3 do mundo. E olha, notícia boa para a nação corintiana, viu? O meia-atacante Memphis Depay passou por exames médicos em São Paulo. Essa é uma exigência do time antes da renovação de contrato. Agora, o clube aguarda os resultados para dar sequência ao processo e oficializar a assinatura do novo vínculo. Memphis é esperado nesta quarta-feira no CT Joaquim Grava. Já com caso os exames médicos sejam aprovados, o novo contrato vai ser assinado nas próximas horas. Corinthians mantém o otimismo por um desfecho positivo após mais de um mês de negociação e impasses para a renovação do vínculo.
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2: Tumulto envolveu turistas e comerciantes na praia do Muro Alto, em Pernambuco. O repórter Júlio Andrade traz as informações.
3: A confusão teria começado por conta do aluguel de um caiaque em uma praia que fica na cidade de Ipojuca, no Grande Recife.
4: Mal educado. Educação. Não ganhou nesse lugar. Não foi.
3: Nas imagens, um turista ameaça e xinga trabalhadores que estavam ali no local, além de partir para cima da pessoa que estava gravando o tumulto. De acordo com as primeiras informações, essa discussão começou porque, após finalizar o tempo com o equipamento, o turista deveria devolver a embarcação, mas ele questionou que não tinha usado direito, pois estava chovendo na praia. Mesmo após ganhar um tempo extra de 10 minutos, sem custos adicionais, o turista, de nome e idade não divulgados, não quis devolver o caiaque e largou o remo e a embarcação no mar para que o funcionário fosse buscar. O turista estava na praia com a companheira e o cunhado. Os três estavam utilizando cadeiras de praia de um resort que fica ao lado do local onde o equipamento foi alugado. Momentos depois da devolução do caiaque, o cliente e o cunhado, com a garrafa de vidro em punho, teria ameaçado os barraqueiros, os comerciantes do local, que não tinham relação com o ocorrido. Também existe a informação de que os funcionários foram xingados com falas preconceituosas contra os nordestinos. As pessoas que foram xingadas e ameaçadas não haviam registrado até a tarde de hoje o boletim de ocorrência para que a Polícia Civil investigue o caso. E aí, por isso, não foi possível obter uma resposta da corporação sobre esse caso. Mas claro que a gente continua acompanhando esse fato lamentável que aconteceu em uma praia aqui do estado de Pernambuco.
2: 200 mil pessoas são esperadas no Pier Mauá durante os 4 dias da Rio Innovation Week. A Rebeca Renzi traz mais detalhes de como foi a abertura do evento.
4: Está inaugurada a 6ª edição do Rio Innovation Week. Considerado um dos maiores eventos globais de inovação, o tema deste ano é simbiose. O futuro não acontece isolado e reforça que a inovação só gera impacto quando conecta a tecnologia com pessoas, propósitos e diversidade de perspectivas. Com programações variadas, até essa sexta, o evento traz inovações em diferentes áreas do conhecimento. Dividida entre mais de 1.650 horas de conteúdo, 40 palcos e mais de 1.000 palestrantes. A vencedora do Prêmio Nobel da Paz, Malala, foi um dos destaques do primeiro dia e falou para uma plateia lotada sobre educação, inovação e o papel do Brasil no futuro. A paquistanesa atraiu uma multidão que se empurrava para conseguir assistir. O Não Atlântico é outro ponto forte. O maior porta-helicópteros da Marinha Brasileira em operação na América Latina está disponível para visitação do público. Dentro dele, os visitantes participaram de simulações, palestras e até mesmo acompanharam uma batalha de robôs. A saúde também marca presença. Após o impacto do El Niño no estado do Rio de Janeiro, a Subsecretaria de Vigilância de Saúde Estadual, Silvia Carvalho, apresentou as inovações no monitoramento de eventos climáticos extremos.
5: O evento do efeito do fenômeno El Niño, né, ele vem antecipar as nossas ações, que eram mais previstas para o período do verão. Então a gente, agora mesmo, entrando no início de agosto, nós já estamos antecipando essas ações, inclusive em comunicados com os municípios, para que eles também se preparem.
4: Fábio Queiroz, o presidente do comitê organizador do Rio Innovation Week, explica a expectativa e o diferencial deste ano.
6: É que a gente está fomentando cada vez mais a interação entre pessoas, entre setores, entre pessoas e máquinas, por que não? Então, a gente está sentindo aqui, inclusive, no salão, toda essa simbiose, que é o tema do evento. Expectativa aí de 200 mil pessoas passem aqui ao longo dos 4 dias.
4: Ele participou da mesa de abertura, ao lado do desembargador Ricardo Couto, governador em exercício do Rio, e outros representantes de instituições parceiras.
2: Paraná ultrapassou a marca de 10 mil cirurgias desde a criação do Sistema Estadual de Transplante em 2011. Uma curitibana de 17 anos teve a vida transformada após receber um novo coração em decorrência de uma condição genética. Os detalhes com a repórter Isabela Miranda, direto de Curitiba.
7: Entre as principais doações estão os mais de 6 mil rins, 3.200 fígados e 400 corações. Dependendo das condições clínicas, um único doador pode salvar até 8 pacientes que aguardam por um transplante. Por trás de cada número estão pessoas que tiveram as suas vidas transformadas pela doação. Mariana Schuch, de 17 anos, é estudante e recebeu um novo coração por conta de uma condição genética. Ela conta as dificuldades que sentia em atividades básicas do dia a dia antes do transplante.
8: Para mim, fazer uma cirurgia grande sempre me deu muito medo, mas eu realmente fui percebendo que eu precisava daquilo, porque toda hora eu estava tendo arritmia. Arritmia de 180, 160, 200 batimentos por minuto, e a minha vida estava sendo assim, diariamente. Eu estava subindo a minha escola, ela tem uma rampa bem grande. E para subir, para ir embora, eu tinha que usar cadeira de rodas, com o inspetor me empurrando, porque eu não aguentava subir tudo. Eu cansava demais. Então, eu, com o tempo, eu fui percebendo que eu precisava daquela cirurgia, né? Eu precisava do transplante para conseguir sobreviver, porque eu não sabia quanto tempo que eu ia sobreviver.
7: O Sistema Estadual de Transplantes, vinculado à Secretaria de Estado da Saúde, a SESA, foi responsável há 15 anos pela reorganização da estrutura que coordena a doação e os transplantes no Estado. A rede é formada por profissionais de saúde, hospitais e serviços especializados, além de prestar apoio às famílias doadoras. Os órgãos só podem ser doados depois da confirmação da morte encefálica. Em seguida, a família é consultada e a autorização é indispensável para que a doação aconteça. Por isso, a Secretaria reforça a importância das pessoas avisarem seus familiares sobre o desejo de serem doadoras. A distribuição dos órgãos é realizada conforme critérios técnicos definidos nacionalmente pelo SUS, o Sistema Único de Saúde. São considerados fatores como compatibilidade entre o doador e o receptor, a gravidade clínica e também o tempo de espera na lista única de transplantes.
2: Chegou a hora de mais um episódio da nossa série especial de Dia dos Pais. Hoje vamos conhecer a história de um homem que virou pai ao mesmo tempo em que ficou viúvo. A esposa morreu a caminho do casamento depois de um mal súbito. Ela estava grávida de 6 meses. No hospital, os médicos realizaram um parto de emergência e conseguiram salvar a criança. E foi aí que começou a jornada de Flávio e Sofia. Uma história de superação e muito amor que a gente acompanha agora.
9: Na brinquedoteca, Sofia e os dois irmãos, Manu e Henrique, fazem a festa. Tudo sob a supervisão dos pais Flávio e Jéssica. No colo do pai, ela não esconde o que mais gosta de fazer.
10: Ele gosta de brincar. Brincar de esconde-esconde.
9: Mas quem vê essa família feliz assim, nem imagina o caminho até aqui. Nascida aos 6 meses de gestação, devido à morte da mãe, que se chamava Jéssica, a Sofia teve que passar por 2 meses internada, um período difícil para o pai, que não fugiu do desafio. O Flávio Bahia, que é policial, conta que conseguiu licença do serviço para poder cuidar da filha.
11: Sofia nasceu prematura extrema, com 1 quilo, ficou 70 dias na UTI, teve trombose no coração, anemia, infecção hospitalar. Quando ela nasceu, ela foi entubada. Então a Sofia é um milagre de Deus. Foi muito difícil, cara, porque eu não me preparei para ser pai. Até então, porque eu ia casar, eu era um policial, como eu disse, combativo, de força tática, eu não me preparei para ser pai, foi tudo de paraquedas, foi muito difícil. Eu não sabia nem que menina tinha cólica, eu achava que cólica era adulto no período pré-menstrual, assim. Sofia tendo cólica, eu tendo que descobrir toda aquela questão médica, de consultas. Eu caí de paraquedas, mas fui aprendendo na dificuldade, fui aprendendo com algumas pessoas me falando o que era pra fazer, o que não era pra fazer. E, cara, foi mágico ao mesmo tempo de eu ali, sendo homem, sem experiência nenhuma, cuidando de uma menina, entrando no universo feminino, entrando no universo rosa.
9: Ele ficou afastado por quase 1 ano. Foi nesse período que ele conheceu a atual esposa, que também se chama Jéssica. Juntos tiveram mais 2 filhos. E a rotina, que antes era só dele e da Sofia, agora é mais cheia e animada. Hoje, o Flávio é quem mantém o sustento da casa, enquanto a esposa cuida das crianças e do lar. A relação entre ela e a Sofia é de mãe e filha. As brincadeiras agora são o resultado de um caminho de desafios superados pelo pai, que precisou aprender a cuidar dela sozinho. O Flávio conta o que mudou desde a chegada da Sofia.
11: Hoje eu sou um cara mais sensato, coerente, falo até mais lento. Antes eu falava alto. Hoje eu penso muito mais nas consequências da vida, porque eu tenho filhos, né? Isso é um freio moral, digamos assim, para mim. Penso muito mais neles. Eu acordo todos os dias pensando no que dá de melhor para os meus filhos. A verdade é essa. A paternidade, para mim, é um modo de a gente melhorar o nosso futuro, educá-los para eles serem adultos melhores. E quem é pai, na essência, vai entender o que eu estou falando, que ser pai é muito bom, ser pai é maravilhoso. E esse Dia dos Pais é uma data de nascimento para a gente que é pai.
9: Para a psicologia, a forma como o Flávio lidou com a situação foi fundamental para o desenvolvimento da filha, como explica a psicóloga Michele Batalin.
12: O que mais favorece o desenvolvimento emocional na criança é justamente a configuração de família, mas a qualidade das relações que ela acaba vivendo. Uma presença afetiva, consciente, segura, ajuda justamente essa criança a desenvolver autoestima, confiança e conseguir contribuir nas relações mais saudáveis ao longo da sua vida.
9: A história de superação e recomeço da família do Flávio se torna um exemplo de como a paternidade pode ser capaz de superar obstáculos gigantes. Tudo em nome do amor entre pai e filha.
2: E a canção nasceu com uma nova parceria e ganhou nova vida com outra, décadas depois. Nando Reis estreia a turnê Pra Você Guardei o Amor em São Paulo, embalado pela regravação recente da música ao lado de Marisa Monte. O show reúne sucessos de mais de 40 anos de carreira, faixas do último álbum de estúdio e releituras de clássicos românticos. Os apresentadores do Link TMC conversaram com o próprio Nando para saber os detalhes e os bastidores dessa turnê. A gente confere esse bate-papo agora.
13: E eu preciso começar essa entrevista te perguntando. Nada a ver com Pra Você Guardei o Amor, mas... Na verdade, depois da Marisa Monte, é uma resposta a sua resposta? Conta pra gente isso que tá bombando na internet e que até agora, não sei se é teoria de fã, o que que tem essa história aí? Boa tarde.
14: É, querida, a única pessoa que pode responder essa pergunta é a Marisa, sou eu não. Isso eu não... Essa história, só para contextualizar, eu tenho uma parceria com o Samuel, né? A nossa segunda música da nossa parceria, que é o Resposta, no qual, de fato, eu cito o nome de uma das canções de parceria minha com a Marisa, e isso tem alguma... A história, a letra... surgiu a partir da minha relação com ela, né? Da história da nossa separação, vamos dizer assim. Então, isso é uma das coisas que intrigam, mas é bacana, porque essas, digamos, repercussões da internet, né, sempre deixam a música em evidência e, ao mesmo tempo, movimentam as interpretações com um mistério, né? Nunca se sabe se é ou não é, porque música, embora possa partir de um fato concreto, a própria forma, né, como se organiza, se prepara a composição, ela passa por um arco de transformação, né, que faz com que a canção seja independente do seu fato. Ela viaja no tempo sem necessariamente ter essa informação como algo relevante. Isso é mais curiosidade de fã e tal, mas tem sua graça.
15: Nando, eu tenho uma curiosidade antiga, que bom que eu posso perguntar isso para você pessoalmente. A carreira sua começou no Titãs, tinha um lance ali de inconformismo, crítica social, crítica contra igreja, polícia, questões de família, né? Tá até no título das músicas, A gente não quer só comida, a gente quer comida, diversão e arte. Como é que esse Nando lá do Titãs virou o Nando do romantismo, dessas canções tão bonitas de hoje? Eram lindas também, mas não eram românticas como agora. Mudou a temática. Qual foi a virada aí na sua vida?
14: Ou não foi virada? Eu acho que, na verdade, não é uma virada. Eu acho que são transformações e desenvolvimento da própria linguagem, ampliação, né? E da forma onde as coisas são abordadas. Eu olho essas canções que você citou, estão todas no Cabeça de Dinossauro, e a, que é de minha autoria, Igreja, ela de fato tem uma espécie de impertinência, né? De quase que de hostilidade, que já não faz parte do que eu sou hoje em dia. Eu acho que ali, inclusive ela tinha um contexto, a canção surgiu em resposta à censura que foi, né, imposta pela Igreja, né, ou digamos, defendida, né, apoiada, incentivada pela Igreja Católica, de um filme do Godard. Né? E por outro lado, acabando falando isso para você, eu acho que a canção, sempre transformada, ela tem um cunho aberto, né? Ela não se limita a uma única interpretação, nem está presa no seu contexto. Mas curiosamente, essa canção, ela pode ser perfeitamente enquadrada, né, no contexto de hoje em dia. Ou seja, e por outro lado, aquilo que você chama da minha, digamos, mudança de perfil das minhas canções, eu acho que isso é uma análise muito pertinente. No entanto, ela é quase que superficial, ou seja, ela, as compreensões de uma canção, elas têm inúmeras camadas, né? Eu acho que eu escrevi dentro, no meu último disco, por exemplo, no recente, né, o Estrela Misteriosa, há canções que abordam temas extremamente delicados, né, que, de certa maneira, podem até ser vistos como amor, como a minha relação problemática com álcool, né, de dependência química, ou seja, a forma, né, de abordar todas as inquietações, inclusive as fragilidades, né, elas se transformam. E elas, eu escrevi em 2018 uma canção que chama Rock and Roll, né, que era, eu acho que ela é inclusive mais áspera do que muitas das músicas do tempo que eu fiz com os Titãs. Enfim, é natural, porque há uma coisa também, as canções que do meu repertório, pelo menos da minha, digamos, produção, as que mais se destacam, as que mais agradam o público, são as canções românticas, né? Então tem-se a impressão de que é só sobre isso que eu falo. Embora, paradoxalmente, essa minha turnê tenha esse nome, ela amplia esse conceito do amor, né? Porque há justamente nesse grupo de canções e na forma como eu abordo, uma concepção distinta de que o amor não se dá apenas nas relações pessoais. A própria, voltando, Rock and Roll, que é uma canção super, digamos, inflamada, eu acho que ela ali é um libelo a favor do amor. Espera a Primavera, que é uma música de protesto, ela é um libelo a favor do amor, que é o que mais falta nos dias de hoje, nessa loucura, né, de agressividade, de violência, de quase que de, digamos, de impunidade, né, que as redes sociais permitem. Cada um fala o que quer e não arca com nenhuma consequência. E só se fala, né, o algoritmo só favorece aquilo que tem ódio, né? Então, assim, nada mais político e que vai mais além do que o amor, que as pessoas acham que é, digamos, água com açúcar, eu te amo, minha namorada, meu namorado, é uma outra coisa, é uma defesa, sim, quase que da civilidade, né?
15: Ô, Nando, falou disso, que a ficou subentendido aí que a pergunta pode ter sido superficial ou análise, não. Mas é a análise que eu posso fazer com o pouco que conheço da sua personalidade não ter te conhecido, por isso fiz a pergunta.
14: Me desculpe se eu insinuei isso de maneira alguma. A sua pergunta é absolutamente pertinente e porque, justamente como eu disse, mais uma vez, me pergunte se soou, achei a sua pergunta ótima. Isso, a maioria das canções minhas, né, ou aliás, dentro das 400 canções que eu escrevi, 40 delas, que são mais conhecidas, quase todas falam sobre amor. Então, é isso. O que eu acho é que, por outro lado, também é natural. Quando eu escrevi Igreja, eu tinha 19 anos. Hoje eu tenho 63.
15: Olha que maravilha. Não, eu queria só dizer isso. Eu acho uma maravilha. Falar de amor, como você mesmo disse, nesse mundo de ódio, é essencial. Que maravilhoso. Eu amo as suas canções. Obrigado pelas suas canções.
14: Não, mais uma vez, me desculpe se eu fui, digamos, insensível na resposta.
15: De jeito nenhum, Nando, nada demais.
16: E foi ótima a pergunta e foi ótima a resposta, porque vocês dois citaram Cabeça Dinossauro, que continua sendo mesmo um dos primeiros álbuns do Titãs, mas o meu álbum preferido, e muito também por conta dessa canção que você compôs aos 19 anos, nada contra a Igreja, mas é uma canção muito bem escrita, não gosto de padre, não gosto de madre, não gosto de freio, que mostrava ali um momento, e você explicou um pouquinho da história dessa composição e da razão dessa composição. Mas você compôs muitos outros sucessos depois disso, já mostrando uma evolução como compositor, indo também enveredando pelo lado do amor ainda nos Titãs, e depois em carreira solo, com um petado atrás do outro, seja romântico ou não. Uma delas, uma das minhas preferidas, O Mundo é Bom, Sebastião. Eu quero saber de você se o mundo agora é ainda melhor com o Sebastião do seu lado no palco.
14: Cara, de novo, ela é uma pergunta muito boa. Porque a resposta, ela vai parecer contraditória. O mundo, ao lado dele, é muito bom. Ele toca comigo, me acompanha ao palco e cada vez que eu olho, eu me lembro, né, da pureza de um bebê, do nascimento, da história dele e daquilo que é o oposto do que nós temos, né, dos que nós assistimos. Então, O Mundo é Bom, Sebastião, não é uma canção ingênua de quem acha que está tudo maravilha e cor-de-rosa. Não, ela, na verdade, ela é um alerta, né, de que não podemos nunca perder a referência daquilo que é a ordem natural das coisas, das relações respeitosas, sem animosidade, né, amorosas, e que é o que, de novo, volta aqui, falta. Então, o mundo não anda nada bom, mas quem cabe a nós, né, lembrarmos que é para ser bom, pode ser bom, e temos um parâmetro, né? A gente não pode perder nunca de vista a perspectiva do ideal, porque senão a gente se afoga, né, nas distorções do mundo, né, cada vez mais saturado, super, digamos, impessoal, né?
13: Maravilhoso. Então, a estreia agora dia 8 de agosto, né, em São Paulo, e 13 de novembro no Rio de Janeiro, é isso, Nando, a turnê?
14: Sim, nós estamos falando de São Paulo, que nesse sábado, e que é o primeiro show, né, do turnê estreia, e ele segue por toda a minha agenda, tá nas minhas redes sociais, né, e há inúmeras outras cidades, mas no Rio de Janeiro, de fato, sim, é dia 13 de novembro.
13: Ai, que maravilha. Eu também quero te agradecer, viu? Porque eu já tive muita crise de sofrência aí com as suas músicas também. Ao mesmo tempo, também marcaram momentos importantes da minha vida. E pra você, Guardei o Amor, acho que faz a gente acreditar realmente que existem pessoas boas no mundo, que existem amores puros, verdadeiros, e o amor no sentido certo da palavra. Então, me declaro aqui pra você, Nando Reis. Muito obrigada, viu? Por tudo.
14: Fico lisonjeado. Agradeço imensamente.
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2: Uma da manhã, bom dia. O Sport TMC completa 25 anos da sua primeira transmissão no Paraná. Para comemorar, o programa Cidade é Sua recebe Rogério Afonso, diretor da TMC Paraná, e Rafael Porto, apresentador do Sport TMC. Na conversa com Felipe Armata, eles relembram os momentos marcantes desde 1989, quando Rogério entrou na empresa. Ele ressalta as viagens, jogos, transmissões, sem deixar de contar os bastidores da equipe e como é a relação com o icônico ET. Eles também falam sobre o novo momento que é a chegada da TMC e as expectativas para os próximos anos. A gente confere esse bate-papo agora.
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3: Olá, seja bem-vindo, seja bem-vinda, sou o Felipe Armata, esse é o programa Cidade é Sua. Hoje está fazendo um programa diferente, um programa especial, que a gente conta uma história aqui que chega a 25 anos, duas datas que aconteceram, acontecem agora recentemente, que marcam os 25 anos, primeiro, do começo do Transamérica Esportes, que foi no dia 23 de julho, e agora, dia 1º de agosto, 25 anos da primeira transmissão da Transamérica, que agora tem todo esse legado com a TMC. E para fazer esse programa histórico, a gente trouxe aqui, eu ia dizer duas gerações, mas não sei se dá para falar assim, duas pessoas de momentos diferentes e que estão até hoje na rádio para contar um pouquinho dessa história para a gente. A gente vai começar com o Rogério Afonso, que é diretor da TMC. O Rogério está na então Transamérica desde 4 de setembro, de 1989. Seja bem-vindo, Rogério.
23: Obrigado, Felipe. É uma satisfação estar aqui, né? A gente há tanto tempo, tantas histórias aqui, né, Porto? E realmente comecei 4 de setembro de 1989. Então, você imagine quantas coisas aconteceram de lá para cá. E estamos aqui para bater um papo, contar um pouquinho a história para vocês, esse sucesso que é o programa esportivo da Rádio Transamérica e agora a TMC.
3: E o Rogério já me furou, né? Porque eu não tinha falado que era o segundo convidado, já integrou. Então, claro, Rafael Porto, que está aqui desde 2010, apresentador do Esporte TMC. Seja muito bem-vindo, Porto.
24: Obrigado, Armata. Prazer estar aqui, trocar essa ideia, falar um pouquinho dessa história. De 25 anos, eu entrei, tinha 9, mais ou menos, então já estou um bom tempo aqui também. Mas não tanto quanto o Rogério, né? Que quando chegou era tudo mato. Agora a gente já... Já quando eu cheguei, o negócio já estava acontecendo.
3: Então a gente vai entender um pouquinho dessa história, desde o começo, pontos curiosos. É um programa especial para marcar essa data. Então, claro, Rogério, a gente vai começar entendendo esse começo. Então assim, pô, você está aqui desde 89. Era uma rádio musical, passou por muita coisa. Como é que um dia surgiu um insight e falou assim, a gente vai transmitir esporte e vai transmitir jogo?
23: Então, Felipe, eu entrei nessa época na emissora, eu vim do Banco Real, que também pertencia ao mesmo acionista, que era dono da rede Transamérica. Eu vim para a área comercial, fiquei 9 anos na área comercial, recebi vários prêmios porque de vendas, viajei, ganhei até computador na época que não tinha, computador era muito caro, acabei ganhando um computador também, que minha esposa acabou usando para fazer um mestrado na faculdade de medicina. Então foi muito legal tudo isso. O que aconteceu? Na rádio, no início, era uma programação musical, a rádio era muito forte nesse segmento de promoções também. Nós chegamos a ser a rádio oficial do Michael Jackson no Brasil, do Rolling Stones, do U2, Pink Floyd, todos esses grandes shows, a rádio era a rádio oficial, por a gente ser uma rede. Em 91, para você ter uma ideia, a gente fez uma transmissão do show da Lisa Stanfield para o Brasil todo. Foi a primeira transmissão via satélite. Então, contando um pouquinho dessa história, a rádio tinha 3 canais de satélites e usava um só. Então, a gente tinha uma programação específica. E a gente chamava de Transamérica normal, né? Depois veio a Transamérica Pop, Transamérica Light e a Transamérica Hits. Justamente para a gente poder aproveitar esses 3 canais de satélite. Porque era um valor muito alto, tinha um custo muito alto e a gente usava um só canal. Com a entrada desses 3 segmentos, o que aconteceu? Lá pelos anos 2000, a gente teve aí uma participação na 1370, uma rádio AM chamada Independência. E o que nós fizemos? Colocamos a programação da Hits nessa emissora. Então, uma programação sertaneja, popular, em 1370. E lá já tinha, Porto, um esporte, que era o Joy Silva, tinha o Fernando César, algumas pessoas que transmitiam esporte. Nesse momento, o que nós fizemos? Ah, vamos colocar algo diferente. Colocamos jaqueta, jaleco, parece umas coisas tão simples hoje, viu, Porto? Mas na época não tinha. Então todo mundo ia para o estádio, a equipe de cronistas esportiva, que já existia lá na 1370, eles iam personalizados, começou a chamar atenção, todo mundo ligado, começamos a distribuir brinde nos estádios, colocar a marca Transamérica no estádio, e isso começou a chamar muito a atenção, e as pessoas, pô, o que está acontecendo aí, né? E aí a própria rede, que na época o diretor-geral era Luiz Guilherme, que foi que me contratou em 89, ele assumiu a rede em São Paulo, e falou, cara, eu acho que o futebol pode ser um grande negócio para uma questão financeira. Por quê? Porque o futebol começa em janeiro e termina em dezembro. Então você tem o Campeonato Paranaense, a Copa do Brasil, Campeonato Brasileiro, Libertadores, enfim, onde os três times da capital estiverem jogando, a gente nasceu com esse propósito. Daí, em 2001, a gente já tinha entregue a Transamérica Hits lá em Independência,

0: vai ter efeito, vai ter humor, vai ter brincadeira. Vou contar para você que no início várias pessoas falaram, não vai dar certo, vai cair no ridículo, como é que pode se pegar um Ayrton Cordeiro, um Fernando Gomes, um Valmir Gomes, para falar sobre futebol com brincadeira, com humor. Pois bem, a gente falou, não, vamos seguir em frente, vamos tocar, a gente precisava ter um humorista na rádio. Daí no primeiro momento fui falar com o Diogo Portugal, mas ele não pôde vir para a rádio. Ele tinha uma produtora de gravação, então ele estava muito ocupado. Eu falei, quem mais nós vamos chamar, né, Porto? Quem mais vai ser o nosso humorista? E nós tínhamos um contato comercial que era muito engraçado, Paulo Stealth. Era um cara que a gente ria, a gente brincava, ele era muito descontraído. Eu falei, cara, é você, né? Daí o Mauro Miller, que estava com a gente também, que era coordenador artístico, junto com o Alexandre Reich, que trabalhou muito tempo na CBN também, depois ele veio para cá, e a gente pegou e falou, ah, não, vamos, vai ser com o Paulo. Daí o Mauro deu o nome de Tio Américo. Por que Tio Américo? Para lembrar o Tio Sam, aquela coisa da Disney, e algo diferente. E era um italianão. Então ele fazia uma voz diferente, a gente não mostrava ele, colocava uma prancha de surf na frente dele e tirava foto. Cara, e pegou. A galera gostou demais. Falou, pô, Tio Américo daqui, Tio Américo dali. Passaram lá um ano e meio. O Tio Américo falou, Rogério, eu vou casar e vou morar em Jaraguá do Sul. Falei, cara, e agora, né? Jaraguá do Sul, a gente sem o Tio Américo. Fui lá, Diogo, vamos pra rádio. O Diogo falou, ah, não vai dar, não sei o quê. E não tinha muito dinheiro pra pagar pra ele, né? Ele já tava lá, não era só o que faltava, fazendo um grande sucesso, tava bem interessante.
1: Começo do stand-up.
0: Começo do stand-up. E ele foi o precursor disso, né? E as pessoas não botavam tanta fé, nós estamos falando de 25 anos atrás, 25, 23 anos, né, com a saída do Tio Américo. Eu falei, Diogo, preciso de você, tem que ter um humorista em São Paulo, tem o Gavião, tem que ter aqui em Curitiba. Pois bem, ele falou, não entendo nada de futebol. Falei, cara, a gente quer você para fazer humor. E daí ele veio para a rádio, ah, quem que vai ser o personagem? E a gente começou a estudar, eu e o Mauro Miller, qual seria o personagem que ele ia fazer. Daí ele falou, tem o boy. Falei, como assim o boy? Ele falou, é o Elvis Lay. Eu falei, Elvis Lay? O que é o Elvis Lay? Ah, porque minha mãe gostava do Vanderlei Cardoso e meu pai gostava do Elvis Presley. Daí eu tenho o nome de Elvis Lay. Falei, cara, então vamos nessa. Ele era o boy da Transamérica. Ele veio pra cá e arrebentou, né? Ele arrebentou no sentido de que a galera gostou, ele era brincalhão, chamava atenção. Ele era muito forte também de palco, né? Ele sempre foi de personagem. Então o que que acontecia? Nós tínhamos um narrador aqui, o Luiz Augusto Xavier, e o Xavier falava, Rogério, quando eu vou narrar o gol, ele entra com piada, com humor, não dá? Eu falei, cara, ele tem que se adaptar. A gente não tinha fórmula de nada. Dizer assim, não, nós vamos fazer dessa forma e vai dar certo? Não sabia. Porque a gente sabia que era inédito, uma programação do AM no FM, só que aquele AM trabalhado, com diferença de perfil, de fala, de conversa, de entusiasmo, sorteio de muitos brindes, muita promoção, que não existia no futebol. E aí foi um sucesso, e aí começou, né, a desenrolar e seguir.
1: A gente vai entendendo a história aqui com o Rogério e a gente vai trazendo algumas características de linguagem aqui também com o Porto. Então, um pouco disso que o Rogério falou, né, da coisa não ter sido pensada, né, entrava ali no meio da própria narração do gol e tal. Uma coisa que me chama muito a atenção aqui, falando de bastidores, eu vejo que quando você, para quem tá aqui dentro da rádio, quando você entra no ar, que começa o programa, ou começa a transmissão, você se transforma, né? Você fica gigante. Como é que é isso, assim? É essa questão da oratória ou você pensa que tem que transformar numa grande transmissão na hora que você entra no ar? Como é que é isso?
2: Eu acho que tem muito a ver com o estilo da emissora, né? Eu já trabalhei em outras emissoras que, quando eu entrava no ar, não era essa explosão de alegria, né, que eu tento trazer assim no ar, que eu entro no ar, mas aqui eu acho que combina, e como a gente tá lidando com o futebol ele tem uma característica muito de paixão, né, o torcedor, o ouvinte nosso, o cara é apaixonado pelo time dele, é apaixonado pelo esporte, mais ainda pelo time, gosta mais do time do que de futebol em geral. Então, nas transmissões, assim, eu tento sempre trazer mesmo, assim, fazer como se fosse o jogo mais importante do mundo, o jogo mais decisivo do ano, mesmo que seja só uma, sei lá, quarta rodada de campeonato, décima rodada de campeonato, início de temporada, campeonato paranaense. Então, eu tento trazer mesmo essa animação assim logo de cara.

0: que eu acho que também traz os companheiros juntos, o pessoal já entra num clima mais legal, mais de alegria.
1: Assim. E isso é agora, 25 anos depois. Eu queria que o Rogério falasse, então, de novo dessa primeira fase. Como é que foi isso, né? Porque a gente estava acostumado com que, assim, transmissão tem que ser algo sério, não pode brincar, não pode ter humor, não pode ter a música. Quando que o público e o mercado entendeu que era diferente e funcionava?
2: Então, Felipe, quando a gente montou nessa época, eu vou dizer para você que nós ficamos uns 3 anos apanhando um pouco, até comercialmente, para que as pessoas entendessem qual que era o nosso propósito. A gente queria fazer algo diferente. Era um divisor de águas. No seguinte aspecto, você tinha o rádio AM tradicional, com uma certa audiência, mas aquela coisa com chiado, característica do perfil do rádio AM. E quando veio para a Transamérica, nosso principal objetivo, qual que foi? Realmente uma linguagem descontraída, moderna, irreverente e versátil. Então não era fácil, porque, como bem o Porto falou, né, você tem vários profissionais de faixa etárias diferente, de histórias diferentes. O próprio Ayrton Cordeiro foi deputado federal 3 vezes pela Constituinte, tinha um perfil mais sisudo, Fernando com outra proposta, o Valmir, os narradores, os repórteres. Outra coisa que a gente combinou que foi muito interessante, e isso acontece até hoje, é sempre estar presente onde os times estiverem. Então a Transamérica é a única emissora, agora a TMC, que a gente viaja para todos os jogos. Então a gente sempre está presente localmente, cobrindo e sabendo o que está acontecendo. E isso é um diferencial, porque as outras emissoras não fazem isso, né?
1: Queria puxar isso para o Porto, inclusive. Como é que é isso para apuração jornalística, né? Você que está aqui comandando a equipe, saber que tem um repórter lá dentro, que é aquele famoso que o PVC fala, né? Eu estou no olho do crime ali, né? Eu estou vendo o que está acontecendo em primeira mão.
0: Pô, é ótimo, né? A gente saber que tem sempre um representante nosso no jogo, traz, primeiro, uma credibilidade muito grande, acho, para o trabalho, assim, né? Acho que é um dos diferenciais desses anos todos e que estabeleceram a Transamérica, agora a TMC, como líder de audiência no esporte aqui na cidade, muito por conta disso, assim, por essa impressão que a gente passa pro torcedor de que ele sempre vai estar bem coberto aqui na emissora, né? O repórter sempre vai estar lá. E trabalhando no comando da transmissão, no comando do programa, ter o repórter lá é importante para você trazer algo que de bastidor, é uma informação que, de repente, o pessoal que não viaja só vai ter quando o clube publicar nas redes sociais, nas suas contas oficiais. Então é sempre legal ter um repórter lá, um profissional lá, para trazer, assim, esse algo a mais, né? E o clima do jogo também muda, né? Você tendo alguém presente lá, traz o sentimento da torcida, por mais que seja adversária, os jogadores. Acho que tudo isso deixa a transmissão muito mais brilhante, assim, né? Fica tudo mais vivo. Quem está ouvindo se sente mais perto do jogo mesmo.
1: Para você que está chegando agora, esse é o programa Cidade é Sua. Estamos fazendo uma edição especial de 25 anos do projeto Transamérica Esportes, 25 anos da primeira transmissão da Transamérica, agora a TMC. Estamos contando um pouco dessa história aqui com o Rafael Porto, apresentador do Esporte TMC, e com o Rogério Afonso, diretor da Rádio TMC, está na Transamérica desde 1989. Rogério, então teve essa primeira fase ali, e algo que é muito marcado, claro, a gente vai ter que falar, é o ET. Acho que desde que o mundo é mundo, as pessoas lembram do ET, mas ele não entra já de cara, né? Como que começa essa história? Ele começa nos bastidores, como surge o personagem ET?
2: Então, o ET, ele foi um presente que eu ganhei quando a gente assumiu, na época, a Independência 1370. Ele já era o sonoplasta da emissora, quietinho, tímido, sempre foi muito fechado. E daí, quando terminou a operação lá, que era em outro prédio até da emissora, eu trouxe ele para cá. E ele veio para a emissora como sonoplasta. Ele é muito inteligente, ele é muito criativo, ele é músico, ele tem uma sensibilidade para, assim, para qualquer evento que você vai fazer, uma coisa que vai falar, ele consegue colocar uma música suave, uma música mais grave, e ao mesmo tempo tem um raciocínio muito rápido. Isso é fundamental para o meio rádio. Ele gosta de futebol, e ele veio para ser o sonoplasta e começou. E nessa época o Diogo Portugal estava conosco aqui. E daí o que acabou acontecendo? Eu acho que o Diogo acabou fazendo escola aqui na rádio. Até um certo dia, bom, o Porto ainda não estava aqui na emissora, né, Porto? Não. Mas até um certo dia que ele falou assim: Rogério, posso fazer uma gravação usando um SPX? E nada mais é que um aparelho que é um sintetizador de voz. Eu falei: é grave? Ele fez uma gravação e ficou legal, chamou a atenção. Daí um dia ele falou: posso entrar no ar? Eu falei: vai dar caca, né? Porque vai entrar no ar, vai falar besteira, vamos ver o que vai acontecer. Lembrando que nós somos uma emissora, ou éramos uma emissora de banqueiro. Mas eu falei, cara, você tem que correr risco na vida. Se você não apostar, se você não acreditar, nada acontece. Eu falei, mande ver. Daí ele falou, não sei se era e-mail, o que, que a gente recebeu, porque faz tanto tempo não existia WhatsApp, não existia... Nem Orkut, eu acho que não tinha essas coisas. E eu falei, cara, então vamos fazer o seguinte, eu vou te dar uns convites de cinema e você pede participação para as pessoas. Pô, Rogério, vem aqui ver. Começou a pingar um monte de... Eu falei, agora arrebentou, né? Aí ele e o Diogo era uma dupla perfeita. Tinha até um personagem que eles faziam, né? Que era o Midalco e o Vadalco. Dois gaúchos, na época. Hoje talvez daria até problema isso, hein? Mas na época, enfim, sem malícia nenhuma, na boa, na brincadeira, na, sabe, aquela emoção. E a galera amava aquilo, era uma coisa muito legal. Daí o Diogo acabou sendo convidado para ir pro Zorra Total. Então, ele ficou tão famoso aqui, ele comenta isso mesmo. Ele falou, Rogério, pô, não dá mais, cara. E daí o pessoal reclamava também, né? Nessa época a gente tinha o Marcelo Facchinello, que apresentava o programa, e o Diogo não vinha. Ah, tá viajando, ah, tem um evento. Eu falei, Diogo, não vai dar mais. E ele mesmo chegou e falou, Rogério, o ET me engoliu. O ET é o cara do microfone. O Diogo é do palco, mas o ET é o cara do microfone. Então ele criava, ele inovava, ele brincava. E até hoje, né? É um sucesso absoluto.
1: E aí, claro, agora pro Porto, né? Como é que é interagir com o ET ali? Às vezes as pessoas podem imaginar que é combinado antes, não é? Não, fala é. Um pouquinho disso.
3: Não é, eu acho que inclusive o segredo da graça do ET, do sucesso dele, é o improviso e o caos que ele traz pro programa, assim, né? Ele não escreve nada, ele não planeja nada. No máximo, né, produz uma música, alguma coisa assim, de um dia pro outro. Mas é sempre na hora ali. Então, não é sempre que você consegue acompanhar o que ele quer fazer no programa também, porque a gente tem as responsabilidades da informação ali, né? Tem que falar dos times, tem que falar dos jogos, tem que falar do esporte e tal. E tem dia que ele tá muito pra frente, querendo muita bagunça, e aí a função vira segurar um pouco a fera. Outros dias, a função é embarcar junto com ele, puxar ele junto pro programa, pra fazer ele fazer alguma coisa ali, alguma brincadeira, tentar extrair alguma graça. A gente se deu bem desde primeiro, assim, ainda bem, a gente tem uma química legal no ar, assim, eu acho, porque também tem que entender que não funciona muito você ficar o tempo todo querendo chamar o ET pra brincar, não. Ele é um bicho arisco, tem que deixar ele jogar o jogo dele e você vai se encaixando ali. Que eu acho que fica melhor assim.
1: Eu vi uma entrevista da Ana Maria Braga uma vez, porque ela criou o Louro José. Uhum. Tem a história lá que, assim, ela criou um personagem porque era o horário da manhã, tinha que ter o público infantil que ela perdia. Ela cria aquele personagem. Uhum. Mas ela falava, né? Agora já faleceu o ator, né? Que fazia o personagem. Ela falava que ela separava. Que uma coisa... Quando ela estava interagindo com o Louro José, ela conversava com o Louro. Com a pessoa que fazia o Louro José, era outra coisa. Contigo com o ET assim também?
3: Às vezes não. Às vezes eu sinto ele mais ET fora do ar, assim. Mas... acho que na maioria dos momentos, sim, é diferente.
1: E aí eu queria perguntar a mesma coisa pro Rogério. Como é que é o ET do ponto de vista aqui da administração, de quando as coisas estão acontecendo, a gente vê quando ele sobe na tua sala, como é que é isso? E mais uma coisa, ele sempre fala o teu nome no ar.
2: Então, o ET, ele é uma figura, a gente se dá bem, a gente tem uma amizade de muitos anos e eu acho que essa genialidade dele faz com que ele seja um cara também muito próximo, ao mesmo tempo muito carente. Então o Porto percebe isso, ele é muito, não gostei disso, ele fica quieto. E quantas vezes eu já falei pra ele, calma, de leve, aquilo que o Porto bem salientou, a gente jamais pode perder a credibilidade. Então a credibilidade do programa, da informação, da notícia, vem em primeiro lugar, com esse molho do ET. E daí lidar com ele, eu adoro gente, eu acho que isso é um ponto importante também, você tem que saber lidar com as pessoas, porque cada um tem um jeitão, né? Não dá pra você moldar. E eu acho que o sucesso do programa também é esse. Nós temos gente aqui, né, Porto? Um diferente do outro. De área, de idade, de jeito, de cultura, de... sabe? E é isso que é o molho, né?
3: Muito diferente. Uma coisa que eu sempre falo quando me pergunto do ET, Armata, e que as pessoas às vezes não acreditam muito, é que ele é extremamente tímido fora do ar. Ele não gosta, tanto que era pra ele estar aqui com a gente.
1: E não veio, ele não veio no programa especial.
3: Ele não veio. Então, ele não gosta dessas coisas, cara. Ele não gosta de dar entrevista, ele não gosta de aparecer, ele não gosta de tirar foto, ele não gosta de fazer vídeo, ele não gosta de sair de casa. Pra você arrancar ele da casa dele pra fazer alguma coisa, um churrasquinho, uma festinha, um happy hour, é difícil. O homem ele é super tímido. E aí no ar se transforma, né? O palhação que a gente conhece.
1: E tem um pouco disso, né? No mundo das artes.
3: Tem, né?
1: Pessoa que cresce,
3: extravasa no microfone, ar,
1: né? Se transforma ali. E por muito tempo, é do ET que as pessoas mais te perguntavam? Como é que é isso quando você tá no mercado, na rua, as pessoas te perguntam do ET?
2: Então, eu até brinco com isso, porque como a gente comentou aqui, tantos anos de rádio, tantas histórias, tantos eventos, shows e clientes e tudo mais, as pessoas chegam, ah, você é o pai do ET? Eu falo, brincadeira, viu, Porto? Depois de tanto tempo, ao invés de falar da rádio, da história, três emissoras de rádio em Curitiba, a única capital do Brasil a chegar até as três emissoras. Além das três emissoras, já chegamos a realizar três jogos simultaneamente. Isso vai até pro Guinness, acho que, porque não tem uma mesma emissora, uma mesma bandeira, uma mesma marca, transmitir dois jogos. Daí as pessoas chegam para mim e, ai, você é o pai do ET? Cadê o ET? E a gente pegou essa vibe também do Louro José, do Sombra, do Lombardi, acho que isso já é um sucesso. Eu costumo dizer o seguinte, não vamos inventar roda, gente. Vamos aproveitar o que já tem, o que já é sucesso, vamos melhorar, vamos trabalhar, vamos acrescentar. E aí as pessoas certas, nos lugares certos, é esse o sucesso. Há 25 anos, várias outras emissoras já tentaram, já fizeram, já investiram, já trabalharam. E coisas boas, né, no mercado. Mas eu acho que a sinergia da equipe aqui ela é muito forte. Acredito que o Porto, basta um olhar para qualquer um da equipe, já sabe o que pensa, o que não pensa, como é que vai ser, se tá bom, se não tá bom. Isso é uma dinâmica muito legal, né, Porto?
3: Ah, com certeza. E até por todo o tempo que a gente já trabalha junto aqui, né, na emissora, a gente se conhece muito bem, já se entende no ar e tal, já dá para saber o que tá rolando na cabeça de cada um.
1: E já teve alguma briga para valer no ar com o ET?
3: Com o ET? Eu não. Ele, cara, ele brigava bastante com a Ayrton na época, com o Fernando, mas briga, assim, acho que nunca. Era, no máximo, uma irritação profunda com quando ele tá muito chato.
1: E aí, pro Rogério, já teve gente que foi motivo de piada dele, veio falar com você, pô, olha lá o que o ET tá fazendo comigo?
2: Ó, Felipe, é uma loucura, viu? Eu vou dizer pra você que eu sou muito resiliente, tenho uma paciência gigante, procuro entender, me colocar no lugar das pessoas, porque nós já tivemos... Tem histórias aqui que a gente passaria o dia contando, né? Ele, o Ayrton, o Fernando, o Moura Júnior, que foi nosso narrador. Então, coisas que, no fundo, eu vou dizer para você, fáceis de serem resolvidas. Mas eles encarnam, sabe aquela coisa assim? Não, mas ele falou, ah, tá falando comigo. Ah, não sei. Eu falo, gente, bobagem, esqueçam. Vamos tocar em frente. Então, acho que essa versatilidade também sempre foi muito positiva para manter e segurar a equipe. Porque nós já tivemos momentos aqui, só para você ter uma ideia, e agora eu lembrei, de 4 anos depois que nós montamos o projeto, saíram 5 profissionais da emissora. E, pô, 5 profissionais, a gente tava numa pegada boa, narrador, comentarista, repórteres. Ah, eles foram para montar uma outra emissora. Aquela coisa, né? Ah, pô, deu certo lá, vamos montar a nossa. Só que a gente conseguiu mesmo assim contratar novos profissionais e ir tocando. A coisa foi caminhando de um jeito ou do outro. E conseguimos manter essa estrutura que a gente tem.
1: Eu ia perguntar até um pouco disso. Como é que é fazer essa renovação, né? Porque são 25 anos no ar, por diversos motivos, é impossível que fique a mesma equipe, né? Como é que você foi encontrando outras pessoas e as pessoas foram entrando no processo?
2: Então, um indica o outro. A gente ouve, né? Se está em outras emissoras, o próprio Edgar, o nosso narrador, ele trabalhava numa rádio em Ponta Grossa. Daí eu comecei a sondar, alguém me indicou, alguém me falou alguma coisa. Eu ouvi, eu falei, pô, acho que tem tudo a ver para trazer. Daí traz o Edgar. Teve o Elísio também, o Elísio mora em Paranaguá, que é o nosso narrador. Nunca tinha ouvido o Elísio, contratei o Elísio no final do ano, dia 28 de dezembro, estava no litoral do Paraná, e daí a gente teve o narrador que saiu da emissora, o Edilson, e daí eu tinha que contratar alguém. Então não é tão fácil assim alguém que consiga entrar nesse projeto com gente muito fera que já está aqui e com essa linguagem, porque é uma coisa você... Como jornalista, você é jornalista, mas é jornalismo, são grandes profissionais, talentosos. Agora, com humor, com brincadeira, o outro falando, o delay na hora de uma transmissão de jornalista do jogo, é uma loucura, né, Porto? Então, para você se adaptar e pegar um bom profissional, o mercado é escasso.
1: Eu queria aproveitar e perguntar isso. Como é que foi teu começo, Porto? Como é que você chegou aqui? Como é que foi, assim, o primeiro dia de entrar nessa nave louca da TMC?
3: Ah, eu fui muito bem recebido por todo mundo. Já conheci alguns dos profissionais que trabalhavam aqui. Mas é sempre assustador, né? Mudar para uma emissora nova e tão grande. Eu lembro que na primeira transmissão que eu fiz, era um jogo do Paraná. Eu não lembro se era o São Caetano, o adversário, alguma coisa assim. Mas eu lembro de, no intervalo, assim, falar... Fiz besteira. Pensar, sabe? Acho que não devia ter vindo. Trabalhava na CBN antes, eu tava já com uma ideia de nem trabalhar mais com esporte, partir pro jornalismo geral, tava gostando de fazer isso lá, quando o Rogério me chamou. E aí não consegui dizer não, né? Pô, vou apresentar um programa, porque eu vim pra fazer o papo de craque na hora do almoço, que não tinha, eu vim pra botar o programa no ar. E não consegui dizer não, assim, vim empolgado, claro, mas daí quando veio a primeira transmissão, eu não sei se foi a linguagem, se foi saudade dos companheiros que ficaram lá na outra emissora, mas eu lembro de pensar assim, pô, acho que fiz besteira. Mas aí, claro, terminou, fui pra casa, conversei com a minha namorada na época, com meus pais, assim, e falou, não, calma, primeiro dia você vai achar que já deu errado, e é isso, né, acho que no fundo era um nervosismo, só uma insegurança de estar entrando numa emissora tão diferente, né, porque a CBN tem uma linguagem bem diferente, né, do que a gente tem aqui, assim, de fazer piada, de fazer graça no ar. E no fim das contas eu me adaptei rápido, porque, sei lá, acho que eu também sempre tive, assim, um pezinho, assim, no gracejo, no jeito de comunicar, e aí acabou dando certo, cara.
1: E uma das características de linguagem, Rogério, é que aqui não se narra o gol do adversário. Como é que surgiu isso?
2: Então, desde o começo, a gente tinha um narrador aqui também, que era o Moura Júnior. E a gente falando, o que vamos fazer, o que não vamos fazer, porque o que a gente queria? Ser diferente. Agora, para você ser diferente, pode cair no ridículo também, né? E a gente sempre teve aquela questão e esse pensamento do tipo, ah, você pega lá Rio Grande do Sul, eles só pensam no time deles. Belo Horizonte, Rio de Janeiro, São Paulo, eles não dão bola pro Paraná. Então a gente tinha que criar algo diferente no Paraná. E aí, sinceramente, eu não me lembro o dia exato como é que foi, mas a gente falou, ah, não vamos narrar o gol do adversário. Na época, todo mundo, você tá louco, né? Como é que vai narrar o gol do adversário? Um Palmeiras, um Corinthians, um Flamengo, a maior torcida do Brasil? Mas a gente apostou. Então teve a reclamação, mas fizemos, a equipe topou. Sempre muito coletivo também, sabe, Felipe? Nada assim do tipo, ah, Rogério determinou, ou São Paulo determinou. A gente não sabia o que ia dar, mas a gente queria fazer. E aí a gente fez e não narramos, nunca narramos um gol do adversário, só no Campeonato Paranaense. E aí, por valorizar o estado do Paraná, o nosso estado, aí a gente narra os dois gols.
3: É interessante, Felipe, que hoje o Thiago Leifert, que narra no SBT, ele não tá narrando o gol do adversário dos times brasileiros, né? O SBT transmite a Copa Sul-Americana. Então vai jogar, sei lá, um Santos e River Plate. E sai gol do River Plate e ele narra gol dos caras. E isso causou um rebuliço, assim, nas redes sociais, o pessoal falando, olha, não, como assim? Que coisa esquisita, não narra o gol. É, e aqui a gente faz isso há 25 anos, né? É, então é uma novidade para muita gente, por conta do alcance que tem o Thiago Leifert e uma transmissão de televisão para todo o Brasil. Mas aqui a gente faz isso há muito tempo. E, como disse o Rogério, tem quem não goste, assim, acha estranho. Pela uma tradição, né, do rádio, assim, antigo, mas no ouvinte da TMC em geral, assim, adora.
1: E é do ouvinte que a gente quer perguntar, como é que é essa relação com o ouvinte? Chega de tudo, né, tem mensagem pro ET, o pessoal que manda áudio, manda mensagem, como é que é essa relação com quem participa das transmissões?
3: É ótima, eu adoro, acho que, inclusive, uma das coisas que eu mais gosto de trabalhar aqui é essa relação que a gente tem com o nosso ouvinte, porque o rádio, ele tem muito uma coisa, assim, de virar companhia, né? Porque o cara escuta todo dia, no mesmo horário, a pessoa sai do trabalho, liga na TMC, ou então na hora do almoço, ou de manhãzinha quando tá saindo pra escola, pra deixar os filhos na escola, alguma coisa assim. Então, todos os dias, tá ouvindo as mesmas pessoas falando do mesmo assunto, você vira um amigo, né? É uma amizade unilateral, porque muitas vezes a gente não conhece quem tá do outro lado, mas é uma amizade. Então, quando a gente se encontra um ouvinte no supermercado, no restaurante, no barzinho, vem falar com a gente como se conhecesse profundamente, né? E vem falar com carinho muito grande, assim. Eu adoro isso, eu acho fantástico saber que o trabalho que a gente faz aqui, por mais que seja falando de futebol, que no fim das coisas, como dizem, é a menos importante das coisas importantes, né? Mas a gente, mesmo falando de futebol, mesmo fazendo um monte de brincadeira, mesmo fazendo um monte de palhaçada, a gente causa esse impacto, assim, né? E a relação com quem manda mensagem, com quem participa, é sempre legal. Claro, futebol também desperta os cornetas, né? O pessoal que não gosta do comentário, não gostei do que você falou, você torce pra tal, você torce pra aquele. Mas, no geral, a relação é sempre muito legal. Os nossos ouvintes são fantásticos.
1: E aí, Rogério, a gente veio falando de inovações. Agora a gente está numa era de redes sociais, YouTube e tudo mais. Eu queria que você falasse um pouquinho disso. Como é que foi a primeira live? Como é que foi o começo de trazer imagens? Daqui a pouquinho a gente vai contar a história do Paraná Clube também, que esse ano teve algo diferente.
2: Então, eu acho que a pandemia, lamentavelmente, foi terrível para todo mundo. Uma coisa muito triste. Tivemos a perda de um grande narrador nosso, Jacir de Oliveira. Mas a gente aprendeu a fazer as lives nesse momento, né? Porque foi algo que, primeiro momento, os estádios fechados. Então nós ficamos, se eu não me engano, né, por uns 2 ou 3 meses com os estádios fechados. Não tinha jogo, parou tudo. Acho que foram 2 meses, eu me lembro, assim.
3: Acho que foi por aí.
2: E a gente naquela sensação, e aí o que, que nós vamos fazer? E o projeto, e os patrocinadores, e as contas para pagar, e aquele movimento... E daí tanto o Ricardo Monteiro, que trabalha aqui com a gente na rádio, e a Rafaela. E tínhamos a Transamérica Light também, com a Maria Raffart. A gente começou a transmitir e fazer as entrevistas tudo online. Então tudo via o...
3: Remoto, né?
2: Remoto, né? E isso foi muito, assim, interessante, porque a gente descobriu que era possível estar entrevistando, como o Porto entrevistou alguns jogadores até fora do país, né? Sim. Porque aí não tinha muito o que fazer e aí começaram essas transmissões. O que pra gente foi muito positivo, porque às vezes eu comento o seguinte, o rádio, ele tá hoje em tudo que é plataforma. Mas quando você fala em rádio, primeiro momento as pessoas veem o radinho. Radinho de pilha, não tenho mais radinho em casa. Eu tenho rádio, você deve ter, porque a gente gosta, o Porto, mas talvez algumas pessoas não tenham rádio. E aí essa transmissão no YouTube foi bem interessante, que a gente conseguiu conquistar novos ouvintes, aquelas pessoas que estão com seu smartphone, com seu celular na mão, e acompanhar. E ao mesmo tempo, as pessoas gostam de ver o narrador, comentarista, narrando, comentando, falando, é algo diferente. E aí a gente usou essas plataformas, e digo mais, Felipe, acredito que o meio rádio foi o meio que mais se deu bem na questão das plataformas digitais. Porque as pessoas falam, o rádio vai acabar, vai ter mais de 100 anos, vai acontecer isso, vai acontecer aquilo. Pelo contrário. Hoje a gente está no Instagram, está no TikTok, está no YouTube, está no Facebook, em várias plataformas, onde o nosso ouvinte estiver. Ele pode acompanhar a gente no trabalho que é realizado no dia a dia.
1: E aí eu vou voltar para a inovação daqui a pouco, mas você deu o gancho para a questão do Jacir de Oliveira, né? Eu vou começar pelo Porto. Eu queria que vocês falassem como é que foi esse momento, como é que vocês descobriram ele com o Covid, como é que foi esse momento. O estúdio que a gente está hoje aqui se chama Jacir de Oliveira.
3: A gente fez essa homenagem, né? De batizar o estúdio com o nome dele. Cara, foi uma tristeza enorme, né? Porque tava, como o Rogério falou, todo mundo nesse momento de trabalhar de casa, né? Remoto, todo mundo passou por isso na pandemia. Só os apresentadores, acho que vinham aqui para fazer o programa e o resto do pessoal entrava pela internet. E de repente veio a notícia. O De Lázari também ficou bem doente de Covid, ficou internado um bom tempo, assim. Mas aí veio a internação do Jacir e as notícias não melhoravam e as semanas foram passando e a coisa foi ficando mais grave até. E veio o falecimento dele, foi uma tristeza enorme. Eu tava de férias na época até. Eu lembro que quem apresentou o programa, o primeiro programa que foi pro ar depois da morte do Jacir foi o Daniel Piva, que hoje tá na RPC. Uma tristeza enorme, né? E o Jacir, ele morreu no auge da carreira dele. Ele morreu num momento em que ele tava muito em evidência, porque ele tinha narrado há pouco tempo os títulos do Atlético na Copa do Brasil e na Sul-Americana. Então, e a narração da Copa do Brasil especialmente é um fenômeno, assim, né? O torcedor do Atlético, acho que 9 entre 10 torcedores do Atlético vão apontar a narração do Jacir como a narração do gol do título da Copa do Brasil, o gol do Rony com a jogada do Marcelo Cirino. Então ele morre pouco depois disso e isso meio que eterniza ele de um jeito assim que a gente vê até hoje. Até hoje a gente recebe mensagem de ouvinte com saudade do Jacir, a gente tá com uma campanha no ar celebrando os 25 anos do Transamérica Esportes e do Esporte TMC, em que os ouvintes mandam vídeos pra gente e o nome do Jacir aparece o tempo todo, porque deixou todo mundo muito comovido, né? Ele ter partido naquele momento, vivendo o auge dele como narrador depois dos títulos que ele narrou do Atlético.
1: E como foi pra dar o nome do estúdio de Jacir Oliveira?
2: Então, o Jacir, ele era um cara meio fechadão. Até uma coisa engraçada, assim, a gente falar, Mas no começo, quando a gente implantou o sistema de live, ele falava: Rogério, eu não quero aparecer. Não gosto de aparecer. Aquele jeitão dele, né? Não gosto de aparecer. Eu falei: Jacir, é importante, você tem que estar com a gente, as pessoas vão te conhecer. Depois ele adorou. Depois ele começou a fazer live, curtiu. E a gente, para realmente dar uma homenagem para ele, pensando coletivamente com a equipe, a gente adotou que o estúdio ia chamar Jacir de Oliveira em homenagem a esse grande narrador, essa história que ele teve, essa repercussão que ele teve. Costumo dizer também que eu acho que nem ele imaginava que ele ia ter tantas homenagens como ele teve. RPC, SBT, Bandeirantes, RIC, todas as televisões mostrando ele, marca da rádio. É algo assim que, né, claro, que a gente sabe que é uma tragédia, uma coisa terrível que aconteceu, mas a homenagem que fizeram para ele, o tamanho, né, porque foi mostrado do Jacir, tenho certeza que nem ele imaginava isso.
3: Ele não ia gostar da placa não, hein? Se ele desse opinar, ele ia falar para não votar. Ele era desse.
1: Mas essa, aquelas coisas não se controlam, né? Transamérica agora é TMC, eu sou Felipe Armata, esse é o programa Cidade é Sua. Estamos num programa especial de 25 anos do projeto Transamérica Esportes, 25 anos da primeira transmissão da Transamérica. Agora a TMC está fazendo um especial aqui com o Rafael Porto, apresentador de esporte TMC, e também com o Rogério Afonso, diretor da TMC. Rogério, eu queria contar um pouquinho então agora dessa parte mais recente. Esse ano de 2026 a gente viu a primeira transmissão em imagens do Paraná Clube. E foi muito legal de ver a primeira transmissão, inclusive, acho que foi muito marcante do jeito que a gente acompanhou. Qual que é a importância de trazendo inovações ao longo da história e mais essa agora, sendo agora a gente vendo o jogo como a gente viu do Paraná Clube em 2026?
2: Então, Felipe, a Transamérica já é marcada pela inovação, pela irreverência, por estar sempre na vanguarda dos acontecimentos. E como foi assim com o humor, com promoção, transpedágio, ações promocionais na rua. E daí, era um sonho nosso, há muito tempo já cutucamos o Paraná, o Atlético, o Curitiba, que a gente queria fazer uma transmissão com imagem. Só que os custos realmente são bem elevados, mas esse ano a gente conseguiu, com a Federação Paranaense de Futebol, com o presidente Hélio Cury, de a gente comprar o direito de transmissão da Série B do Campeonato Paranaense. Então a gente poderia transmitir um jogo por rodada, com imagem. Foi sensacional, a gente pegou picos de audiência excelentes, num jogo que teoricamente é um jogo, né, da Série B, mas foi muito bom, a equipe também trabalhou muito forte, porque o que, que nós fizemos? A gente não queria perder o modelo do rádio. Então a gente, até os narradores falaram, é a magia do rádio na televisão. Ah, a velocidade do rádio sempre foi mais rápida que da televisão. Eu não quero que vocês percam isso, mas se adaptem, né? Tem um equilíbrio para que a gente possa estar narrando no nosso jeito, no nosso formato, na televisão. E foi um sucesso. E estamos batalhando, se eu pudesse, transmitiria vários jogos com imagem, né?
1: E eu queria que o Porto falasse como é que foi para fazer, porque daí é isso também, né? A pessoa tá te vendo, como ela já via no YouTube, mas tá vendo o jogo também. Então, como é que é para fazer tendo a imagem do jogo?
3: Foi bem legal, foi uma experiência diferente, nova, né? Que exigiu da equipe toda, assim, uma adaptação, mas a resposta foi muito bacana, né? A audiência foi ótima, trouxe realmente até um ressignificado pro campeonato, porque a segunda divisão do campeonato estadual não é um campeonato que enche os olhos de nenhum torcedor, né? Mas a partir do momento que o torcedor do Paraná viu essa possibilidade de assistir aos jogos com a turma da TMC transmitindo, com a narração que eles já ouviam no rádio e no YouTube, mudou bastante, né? Cara, e foi pra gente também foi assim sair um pouquinho da zona de conforto, evoluir um pouquinho, aprender, porque a primeira transmissão, eu tenho certeza que ela foi pior do que a última, sabe? A gente colocou no ar a transmissão e foi aprendendo com o passar do campeonato. Foi melhorando jogo a jogo, assim. Tanto a parte técnica quanto os profissionais aqui, a parte artística também, de você, jornalística. De você entender que nesse jogo o ouvinte virou telespectador e tava junto com a gente ali, assistindo o jogo ao mesmo tempo, né?
1: E Rogério, tivemos transmissões internacionais. Como é que foi a primeira aí? Como é que surgiu para chegar até a títulos e outros jogos de maior porte?
2: Então, a Transamérica já fez 7 Copas do Mundo. A gente já transmitiu com a equipe do Éder Luiz, que é de São Paulo, o grande narrador, 7 Copas. E cada ano a gente tenta colocar a nossa equipe participando mais. E esse ano nós conseguimos levar o nosso narrador, o Edgar Araújo, para fazer a transmissão acho que uns 4 jogos, né?
1: Por Alemanha, principalmente.
2: É, transmitiu grandes jogos. E para nós foi bem interessante, porque o nosso ouvinte quer ver essa participação. Ele gosta muito, porque está acostumado já. E a gente tem uma grande audiência no YouTube. E para nós foi um sucesso, uma grande alegria poder interagir, porque nós somos 6 praças no Brasil. E aí tivemos profissionais de todas as praças participando nessa transmissão da Copa do Mundo. Chegamos a transmitir, para você ter uma ideia, 60 jogos com 9 pessoas nos Estados Unidos e mais profissionais aqui que fizeram um tubo, aquela transmissão via televisão, mas sempre com repórter, com a cobertura nacional do local do jogo.
1: E tivemos também dos times daqui circulando para outros lugares.
2: Sim, os amistosos, nós tivemos amistosos aí do Atlético só, né, Porto?
3: O Curitiba não. O Atlético a gente foi até pro Japão já, né?
2: Ah, sim. Já fomos, em transmissão nacional, a gente foi pro Japão e pro Paraná nós fomos pra Ucrânia, né?
3: Ucrânia, é verdade.
2: O Paraná jogou na Ucrânia, pra você ver, nenhuma rádio fez isso. Então é um diferencial, mas qual que é o nosso comprometimento? Qual o nosso compromisso? É com o nosso ouvinte, que agora é um telespectador também. Então a gente sempre luta aqui pra levar pra ele a informação, como tá o time, o que aconteceu, de uma forma muito transparente e verdadeira. Não tem chapa branca, não tem aquela coisa, não vou falar. A gente fala o que está acontecendo. E aí deixa o ouvinte interpretar da melhor forma, né?
1: E vamos falar agora de como é a equipe aqui quando está acontecendo o programa. Esses dias mesmo eu estava ouvindo, daí eu vi assim, alguém começa uma discussão, outro fala assim, não, peraí, deixa eu terminar meu raciocínio, daí você continua. E o esporte tem muito disso, né? Do debate, da discussão, que é algo da retórica que a gente foi puxar lá, até os gregos faziam isso. Como é que dosar essas pessoas aí quando você está apresentando o programa?
3: Cara, eu gosto de deixar o couro comer. Eu gosto de deixar os comentaristas se virarem ali na discussão deles. É claro, já teve momentos de que o negócio esquentou demais. Aí tem
2: que interromper. E o jogo?
3: Aí tem que interromper. É, tem que interromper a discussão para que o negócio não saia do controlado ali, né? Mas hoje a gente tem uma equipe que todo mundo se dá bem, assim, todo mundo se entende bastante, se respeita. Eu acho que faz parte também um pouquinho da graça a confusão ali, né? De um interromper o outro e trazer um contraponto. Eu não concordo com você, o que você está falando não está certo. Acho que também faz parte da graça, mas tem que ter um respeito, né? Não dá para virar uma briga e um falando em cima do outro e ninguém se entende nada. Acho que o meu papel é só não deixar o negócio sair demais do controle.
1: E você, Rogério, você acompanha? Como é que é o teu olhar como ouvinte? Você só deixa a coisa acontecer, depois você vai lá e faz uma intervenção pontual. Como é que você se relaciona ouvindo o programa?
2: Eu acompanho direto, Felipe. Eu estou sempre acompanhando, final de semana também, não só a nossa emissora, como outras emissoras também, para ver se tem alguma novidade, alguma coisa diferente. E é importante, porque eu conheço cada um dos profissionais que nós temos. Eu percebo pela voz se ele está feliz, se ele está bem, se ele gostou, se ele não gostou. E aí eu vou dando meus toques individualmente para cada um. Que é aquilo que o Porto estava comentando, né? A gente tem uma equipe muito unida, são todos amigos, muitos frequentam a casa um do outro. Só que a gente sabe que no dia a dia cada um tem a sua opinião, cada um tem a sua leitura. E eu acho isso fundamental. Jamais vou dizer, não fale isso, não fale aquilo. Claro, sempre com propriedade. Regra número 1 do jornalismo, né? Ouvir os dois lados e ter certeza daquilo que você está falando. Caso contrário, não fale, porque você vai criar um problema até pela audiência que a gente tem. Tudo que acontece é a Transamérica TMC que está dando.
1: E eu até falei um pouco antes, agora vai aprofundar um pouco isso. E como é que o ET te imitando? Como que você ouve ali? Como é que é a tua reação quando ele está te imitando? Ele fala muito do Rogério e faz uma voz parecida com a tua no ar.
2: Ele tenta me igualar, mas não consegue, né? O ET é uma figura, ele brinca bastante, ele tem essa qualidade, esse dom. Por isso que a gente fala, né? Ele é incrível, né? Ele tem essa sensibilidade de pegar o jeito de cada um e aí ele vai interpretando e as pessoas gostam. Porque aquilo que o Porto falou, o rádio, ele é companheiro. Onde você vai, as pessoas falam, você é o Rogério, pô, que legal e tal. O cara fala com a gente como se fosse meu amigão. E eu não sei, não conheço a pessoa. Mas essa associação, depois de 39, depois de 37 anos de emissora, as pessoas já associam Transamérica Rogério, agora TMC Rogério. Que é importante citar também, né? TMC, que é Transamérica Media Company. Então o nome Transamérica vai ser eterno, Transamérica Media Company. Só que é TMC por uma questão agora de uma nova proposta, né?
1: E agora a gente vai para momentos marcantes, aquilo que te faz lembrar, aquilo que entra para a história. Eu vou começar pelo Porto, vamos começar pelo Esporte TMC. Tá. Tem um programa, um momento, depois a gente vai para a transmissão, que te marcou assim por algum motivo, alguma coisa que aconteceu, seja uma apuração, uma loucura que aconteceu no ar, que quando você vai lembrar assim, que Esporte TMC que fica na tua memória, um momento marcante?
3: Cara, o primeiro que me vem na cabeça é recente, deve fazer uns 2-3 anos no máximo. Eu nem tinha assumido ainda a apresentação do programa de forma definitiva, mas estava apresentando naquele momento. E foi um programa fora, que a gente tem às vezes programas que não são aqui no estúdio, né? São em algum patrocinador, em algum evento. E foi num supermercado Condor. Só que o que me marcou é que a estrutura do programa, a mesa do programa foi montada do lado dos caixas, na frente, assim, dos caixas. É o Condor ali da... É o maior que tem ali, né? É Nilo Peçanha ali? Nilo Peçanha ali, né? É enorme. E montaram ali a nossa estrutura bem na frente do caixa. Então você imagina, 5 horas da tarde, o programa entra no ar, num supermercado enorme, na frente dos caixas. Cara, foi um formigueiro. Era uma multidão em volta da gente, assim. E a gente tava numa bancada mais alta, eu conseguia ver, assim, todos os caixas. E todo mundo olhando, e os funcionários olhando, e as pessoas entravam e olhavam. E foi tão legal aquilo, eu achei tão divertido fazer o programa no meio do povão, assim, da galera, todo mundo ali. Gente que é ouvinte parou pra assistir. Gente que não é, parou pra ver o que era aquela maluquice. Eu achei demais, assim, me marcou muito, porque a gente recebeu muito carinho das pessoas que estavam lá. E foi muito divertido fazer o programa no meio daquela farra toda ali. Aquela confusão do supermercado lotado na hora de pico. Foi bem legal.
1: Então, pro Rogério também, vou começar com isso. Primeiro, Transamérica Esportes, Esporte TMC, é um momento que te marca.
2: Olha, teriam vários momentos em todos esses anos, né? Mas isso que o Porto comentou do programa fora é algo sensacional. Então, nós já fizemos em shopping, concessionária, grandes lojas. No próprio estádio, eu me lembro daquele jogo que nós fizemos, Porto, em solidariedade às vítimas do Japão. Que vieram grandes jogadores, pessoas famosas, e todo mundo, vai ter umas 4.500 pessoas, e nós tínhamos 24 mil pessoas na arena. E o pessoal ajudando, contribuindo e falando, e o pessoal falou, nossa, mas a rádio é muito forte, e a gente transmitindo de lá e falando de lá. Então, eu entendo que o futebol, ele traz essa paixão para dentro da casa. Todo mundo gosta de futebol. Ou se não gosta, ele ouve a gente porque ele acha engraçado, porque ele curte o ET. Então, esse momento foi um momento especial. As transmissões que a gente faz do programa fora e quando tem essa sinergia, né? Eu acho que todos os programas, desde o primeiro programa que nós fizemos lá em 23 de julho de 2001, você tem uma ideia, Felipe? Eu me lembro que o programa tinha uma hora, ele começou das 8 às 19 horas. E passou assim que parecia que foi 10 minutos. A velocidade, o dinamismo, a empolgação, essa alegria, isso é contagiante. Isso, se dependesse de mim, a gente teria todos os dias, só que a gente trabalha com pessoas, né? Às vezes você está animado, às vezes você não está animado, mas a galera aqui é fera e isso que nos motiva muito a estar todo dia com uma coisa diferente.
1: Como a gente falou, tem 25 anos de Transamérica Esportes, mas 25 anos também de transmissões, agora 1º de agosto. Então agora é uma transmissão que te marcou.
3: Cara, eu acho que eu vou falar da final da Libertadores de 2022, que é uma Libertadores que o Atlético perde, né? Ele perde a final pro Flamengo lá em Guayaquil, porque foi muito difícil de fazer, de chegar, né? A Conmebol, que é a confederação do futebol aqui na América do Sul, há alguns anos estipulou a final em jogo único, né? Então ela define uma sede antes de definir os finalistas e vai, sei lá. E em 2022 foi em Guayaquil.
1: Lembra até de hotelaria, difícil, não, nada dava certo ali.
3: Essa final em jogo único, ela acontece na Europa há muitos anos, mas acho que é muito diferente, né? É mais fácil de você viajar entre os países, acho que tem uma estrutura de hotel mais forte quase em todo lugar. E em Guayaquil não tinha, então foi muito difícil de chegar, foi muito difícil de fazer. E a gente fez uma transmissão de muitas horas, não sei se o jogo começava às 5... E a gente começou a partir das 2, foi alguma coisa assim. E eu tava no comando da transmissão também, então a gente ficou horas e horas no ar. No fim das contas, o resultado não foi o que a gente esperava aqui pro futebol paranaense, né? O Atlético perdeu. Mas foi uma transmissão muito legal de fazer, muito importante, né? Eu acho que não tem
0: Não tem muito jogo mais maior do que uma final de Libertadores para os times aqui de Curitiba.
1: E agora para o Rogério, uma transmissão que marcou.
2: Eu tenho duas transmissões muito fortes que me marcaram. Uma foi o jogo da final do Atlético e Flamengo no Maracanã, na Copa do Brasil.
0: 2013,
2: né? Eu nunca tinha ido no Maracanã. E a galera, Rogério, vamos. Então, eu, narrador, comentarista, repórter, a viagem já foi engraçada, porque no aeroporto todo mundo camisa da rádio, chamando a atenção, e a torcida viajando junto. Vocês vão pra lá, vamos embora. Cara, tinha 7.500 pessoas torcedoras do Atlético Maracanã, e todo mundo de vermelho, né, por causa do Maracanã e o Atlético. Eu falei, cara, o que, que é isso? Contagiante, assim, foi uma coisa muito legal, muito marcante. Acho que o Atlético não ganhou, né?
0: Perdeu também.
2: O Atlético perdeu, mas a gente aproveitou, depois fomos jantar, demos risada, então essa sinergia com a equipe foi muito legal. E outra que foi bem interessante, no Couto Pereira, a gente fez um futebol da paz. E tava uma violência no estádio, aquelas brigaiadas, vamos promover um futebol da paz. Hoje nem sei se poderia fazer isso, né? Mas aí nós temos aqui o nosso Manuel Medeiros, também falou, Rogério, que tal a gente colocar um helicóptero dentro do estádio? Eu falei, cara, um helicóptero dentro do estádio, será que vai dar? Daí pegamos a autorização do SINDAC, tá tudo certinho, com a logomarca da rádio no helicóptero, e ele desceu, ele primeiro deu umas duas ou três voltas no anel do Couto Pereira, e ele desceu no centro do gramado com dois jogadores. O Dida?
0: Eu não lembro, acho que eu ainda não tava.
2: Eu não lembro também, mas tem dois jogadores, um do Atlético, um do Curitiba. E daí o que a gente fez? Até o Manuel falou, Rogério, vamos inverter, pegar duas meninas, por ser mais delicada, mulher, e a que torce pro Atlético com a camisa do Curitiba, e a que torcia pro Curitiba com a camisa do Atlético. E cara, aí eles andaram pelo estádio, foi uma coisa assim emocionante, entendeu? E o estádio lotado, cheio, no Atletiba. Então foi sensacional, uma coisa que ficou marcada, assim.
1: E agora, indo para uma fase final, vamos tentar trazer coisas que o público não sabe que acontece. Então, eu queria começar pelo Porto, eu queria que você falasse um pouco assim, como é que é o momento do pré-jogo quando vocês não estão no ar? Como é no fim da jornada? A gente sabe que tem um momento que a galera faz alimentação aqui. Como é que é esses bastidores aqui, enquanto não está no ar, esse começo antes de começar a transmissão, ou também quando está rolando a transmissão, a equipe está aqui, o que, que acontece com a equipe quando o programa não está no ar?
0: Quando antes de entrar no ar, geralmente tem muito teste, né? Especialmente transmissão quando é fora de casa, né? Muita expectativa para ver se vai conseguir a comunicação direitinho, se vai dar tudo certo. A gente já foi mais difícil, hoje em dia a tecnologia evoluiu, tá mais. Tem sido menos emocionante. Mas teve época que era sempre uma.
2: Uma aventura, viu, Porto? Era uma loucura,
0: né? E manda o cara lá para, sei lá, para o Ceará e vamos ver. Tomara que ele consiga falar, né? Hoje em dia é mais fácil, mas ainda tem muito teste, né, pra saber se vai dar tudo certo. Muita preparação nesse sentido. E a hora do lanche, Armata, que você falou, é a hora mais feliz, né? É a hora que a gente faz uma boquinha aqui, todo mundo. Seja pizza, seja comida árabe, já teve sanduíche, já teve churrasco, já teve de tudo. O que a gente tenta é não sujar muito o estúdio aqui pra não ficar feio pro dia seguinte, né, Rogério?
2: Com certeza, isso que o Porto falou também é uma grande verdade. A gente já passou alguns perrengues, você não imagina. Na época é LP, então era aquela linha de dois pontos, você tinha que pedir para a Embratel, eles instalavam a linha, chegava lá, não tava. E só tinha um cara no estádio que sabia onde estava essa linha. Então você imagine, você viajar com uma equipe, custos, chegar lá na hora, cadê a tua linha para você transmitir? Então tem histórias homéricas, assim, do tipo, o cara tem que pegar o interfone, fazer, plugar a linha de transmissão no interfone, no telefone de rua que tinha, né?
0: Orelhão.
2: Então, uma loucura isso aí. Daí, hoje, a tecnologia realmente evoluiu, tá mais tranquilo.
1: Né? E aí, pro Rogério, um pouco desse lado da gestão, né? Porque também é isso, né? Muito trabalho de bastidores que as pessoas não imaginam como que faz pra pôr no ar, né? Eu já vi você, às vezes, tá mexendo na luz aqui e tudo mais. Como é que é isso? Tem que pensar, né? Pô, aquilo ali não tá funcionando, aquilo precisa funcionar. Como é que é pra esses bastidores da gestão?
2: Então, a gente tem o nosso técnico, né? O Vitor tá aqui, o funcionário mais antigo da rede. Eu tenho 37, ele deve ter uns 40 anos de Transamérica. Tá de férias, inclusive. Você tem que estar de olho, você tem que acompanhar, você tem que ver o que está acontecendo, porque eu sempre digo o seguinte, Felipe, que a rádio ela começa onde? No transmissor. Então você tem que ter um bom transmissor, um bom sistema irradiante, uma boa torre, uma boa cobertura. Transamérica é emissora, e agora a TMC, é a emissora mais potente do sul do país. a gente consegue irradiar, para você ter uma ideia, 380 mil watts. É muita coisa. Ela chega em locais assim que outras emissoras não chegam. E agora, com a internet, você está em qualquer lugar do mundo, né? Você acaba captando esse sinal. É, mas você tem que estar em cima, você tem que estar acompanhando. A gente é uma classe especial, que a gente chama. Então a gente consegue ter essa potência. Tem outras emissoras. Hoje em Curitiba tem 36 emissoras de rádio. Há 10, 12 anos atrás tinham 20. Então vieram muitas emissoras para cá, uma melhor que a outra, só tem grandes emissoras. Mas a gente está sempre aí batalhando e conseguindo grandes números.
1: A gente tem mais 3 minutinhos, tem uma pergunta para cada um para fechar mais conceitual aqui, começar pelo Porto. Você falou lá, é uma frase que circula muito no futebol, o Milton Neves fala que futebol é a coisa mais importante das menos importantes. Então, para fechar, eu queria que você falasse isso, né? Como jornalista, o que é o futebol para você?
3: Cara, minha vida se mistura muito, né? Acho que, como jornalista, o futebol para mim é emoção, é paixão, é você perceber que as pessoas fazem loucuras, né, pelo futebol. A gente cansou de ver exemplo de gente que vendeu o carro para viajar, para ver jogo, para ir para Copa do Mundo. É, no Curitiba tem o Jairton, né, famoso torcedor, que vai de maca por conta da condição de saúde dele pro estádio para assistir. É, são inúmeros exemplos. Então eu acho que o futebol, ele tem esse poder assim de mobilização e de fazer as pessoas se apaixonarem, né? Pra mim é uma grande paixão também, eu me sinto muito privilegiado de trabalhar com isso.
1: E pro Rogério, que tá aqui desde o dia 4 de setembro de 1989, a gente sabe que é uma multiplataforma, a gente tá no Instagram, a gente tá no TikTok, a gente tá no YouTube, mas tem a essência do rádio. Eu queria que você falasse o que é o rádio pra você.
2: O rádio pra mim é uma paixão, o rádio é minha vida. Se você pensar em toda a história, em tudo que fizemos e aconteceu, foi graças ao rádio. O rádio esteve sempre presente, sempre em momentos de lazer, de descontração, de viagens. Eu me lembro de alguns profissionais aqui que gravavam fita cassete para viajar. E você não tinha, né, essa qualidade de som, de música.
1: Com isso, a gente fecha esse especial. 25 anos, né, que a gente marca aqui do projeto Transamérica Esportes. 25 de julho, a primeira transmissão. 1º de agosto, a primeira transmissão, na verdade, 25 de julho, começo da Transamérica Esportes. E a gente deseja, né, claro, que seja um projeto de longa vida, com novos ares sempre, que continue se renovando e vá pra frente. Eu agradeço muito aqui ao Rogério, ao Valeu. Porto. Muito obrigado.
4: Algum tempo depois...
3: Eu acabo de falar um monte sobre você.
5: Vai ter um programa, né, cara?
3: Vai ter um programa. Não já é vai um... ter um programa? Não, já teve o um programa.
5: Não é um programa.
3: Era pra você participar do programa. E você, pra variar, deu o balãozito. Você tinha sido convidado.
5: Pra onde?
3: Pra participar.
5: Pra onde?
3: Do programa.
5: Do quê?
3: Do jornalismo TMC.
5: Da onde?
3: Junto comigo. Junto com o Rogério Afonso. Nem o diretor da rádio ele respeita. E não veio. Simplesmente não veio. Não apareceu pra gravar o programa. Aí ficou eu e o Rogério falando, como é que é o ET? O ET é legal? Como é que foi o ET? Como é que começou o ET? Qual que é o segredo do ET?
5: Mandei um abraço em vocês, não dei?
3: E o cara não veio. Eu falei no programa, tá? Aí era pra ele estar aqui e não veio, porque ele é vagabundo.
5: Mandei um abraço?
3: Abraço.
5: Então esquece.
3: Abraço não quero.
5: Queria
3: sentar do seu ladinho.
5: Quer sentar do ladinho? Pica.
3: Queria sentar do seu ladinho pra falar dos 25 anos do Esporte TMC.
5: Esquece, Porta.
3: Esquece o quê, rapaz? Você que esqueceu. É. Que devia no programa.
5: Ah, também? O que eu vou fazer? Não ia fazer nada. Você ficou tagarelando com o Rogério. Rogério, você fala mais come da cobra.
3: Cara, você ia contar historinhas sobre... esses 25 anos.
6: E eles estavam esperando você ter pra gravação. Já tinha uns 15 minutos do combinado, né? De atraso.
3: Já.
6: Aí eu
3: ele
6: falei,
3: avisou que esquece. Não vinha. Ele avisou que não vinha quando ele já tava 15 minutos atrasado.
6: Não vinha, né? Pô, essa daí tava...
3: Não é que ele falou assim, gente, infelizmente eu não vou poder ir, podem começar. Quando ele já tava 15 minutos atrasado, nossa, é que ele falou. Porque você não é um homem de palavra.
5: Exatamente, Porto. Isso é uma das coisas que eu mais prezo na minha vida, tá?
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9: Duas e um, bom dia. Vamos às manchetes do programa de hoje. O governo brasileiro repudiou a decisão dos Estados Unidos de alterar o visto da embaixadora do Brasil em Washington, Maria Luísa Ribeiro Viotti. Em nota, Planalto afirmou que as justificativas americanas são falsas e acusou os Estados Unidos de interferência política. O governo também disse que mantém o diálogo, apesar do aumento das tensões entre os dois países. Ex-chefe de gabinete de Lula no Planalto, Marco Aurélio Santana Ribeiro, afirmou ter recebido R$ 249 mil de uma lobista investigada pela Polícia Federal no caso do INSS. Ribeiro disse que o valor foi um empréstimo pessoal já devolvido por transferência bancária e colocou seus sigilos fiscais e bancários à disposição da Justiça. A lobista Roberta Lucinger é alvo de apurações sobre um suposto esquema envolvendo o Instituto. Ricardo Capelli e Leandro Graz disputam o apoio de Lula na corrida pelo governo do Distrito Federal. A disputa tem gerado atrito entre PSB e PT, e o petista ainda não definiu quem vai apoiar na capital federal. O Conselho Nacional de Justiça decidiu que juízes punidos por infrações graves poderão ser demitidos, deixando de receber salários e perdendo o cargo. A decisão acaba com a aposentadoria compulsória como punição disciplinar. Apesar da demissão, o magistrado mantém o direito às contribuições previdenciárias já feitas ao longo da carreira. O presidente do Tribunal Superior Eleitoral, Cássio Nunes Marques, determinou que o governo federal retire das redes sociais publicações que promovam a imagem do presidente Lula. A decisão atende parcialmente a um pedido do PL e dá prazo de 24 horas para a remoção dos conteúdos considerados promocionais. O ministro também proibiu novas postagens desse tipo durante o período eleitoral. O Partido Novo confirmou o senador Eduardo Girão como candidato a vice na chapa de Romeu Zema à presidência da República. Para disputar a eleição nacional, Girão abriu mão da candidatura ao governo do Ceará. A escolha fortalece a chapa do Novo e amplia a presença do partido no Nordeste. O União Brasil anunciou que ficará neutro na disputa pela presidência da República nas eleições de 2026. Com a decisão, o partido não apoiará um candidato nacionalmente e liberou as lideranças estaduais para escolherem quais presidenciáveis vão apoiar em cada estado. O Conselho Nacional de Justiça afastou a juíza Gabriela Hard por 2 anos por irregularidades em decisões tomadas durante a Operação Lava Jato. Segundo o CNJ, a magistrada homologou um acordo que destinaria R$ 2,5 bilhões para uma fundação ligada à Força-Tarefa da Lava Jato, sem a participação da União. O órgão também apontou o contato prévio entre Hard e os procuradores antes da aprovação do acordo. E a produção industrial brasileira caiu 1,8% em junho na comparação com maio, segundo o IBGE, e um resultado pior do que esperado pelo mercado. A queda foi puxada pelos setores de derivados do petróleo, produtos químicos, alimentos e medicamentos. Mesmo assim, a indústria acumula alta de 1,5% no ano e 1,7% em relação a junho do ano passado. A Petrobras vai cobrar da empresa responsável pelas plataformas do projeto de Sergipe o cumprimento da parcela da obra que deve ser feita no Brasil. Segundo a estatal, os contratos que prevêem que entre 33% e 46% do projeto seja executado do país. A empresa também informou que a perfuração de um poço em margem equatorial avança e deve ser concluída ainda este mês. governo deve receber nesta semana o aval do Tribunal de Contas da União para iniciar um novo modelo de concessão de ferrovias sem uso no país. A proposta prevê repassar à iniciativa privada mais de 10 mil quilômetros de trilhos abandonados. O primeiro projeto é o corredor Minas-Rio, que pode abrir caminho para novas operações de transportes de cargas, turismo e passageiros. O presidente Lula conversou por telefone com o presidente da Rússia, Vladimir Putin, para tratar do comércio entre os dois países e da guerra na Ucrânia. Segundo o Kremlin, os dois líderes defenderam ampliar a cooperação econômica e manter o diálogo sobre uma solução diplomática para o conflito. 2:06 pelo horário de Brasília. Muito bom dia a você que sintoniza a TMC. Bom, no Dinheiro TMC desta semana, o tema é planejamento financeiro. Como um bom controle das finanças no segundo semestre pode fazer a diferença no orçamento das famílias e ajudar a começar 2027 com mais tranquilidade?

0: A ancoragem também do Dinheiro TMC, que você já sabe. É aquele programa para você entender o mundo das finanças, mas de um jeito diferente, simples, direto, sem o famoso economês, né? Trazendo aqui para a nossa vida real, para o nosso dia a dia. E é claro, mais do que nunca, para você fazer as pazes com o seu bolso, principalmente neste segundo semestre, que é o tema do nosso programa especial desse fim de semana. A gente vai falar como cuidar das finanças, como se organizar nesse segundo semestre, já que muita gente fala que a gente vive os 6 primeiros meses para quê? Para pagar conta. Mas e depois? Você vive, você paga mais conta, você se programa, é o que a gente vai saber a partir de agora. Já convido você a participar, mandar sua mensagem, sua dúvida, o seu questionamento aqui no nosso WhatsApp, ó, para todo o Brasil, 11972211001, todo o Brasil pode participar. São Paulo, Rio de Janeiro, Recife, Curitiba, Brasília, BH, todo mundo, 11972211001. E para explicar certinho como se planejar nesse ano de 2026, ainda para viver um 2027 um pouco mais tranquilo, a gente recebe aqui a nossa convidada da vez, é a Mari Ferreira, ela que é consultora financeira. E Mari, bem-vinda, mais uma vez, obrigado aqui pela participação, já falei fora do ar, mas no ar também vai contribuir bastante para quem quer se planejar. Bem-vinda, obrigado.
1: Muito obrigada, a ideia é essa, né? A gente salvar o bolso aí da galera, vamos ver o que a gente consegue fazer nesse segundo semestre.
0: O pessoal precisa ser extremo assim, Mari? 8 ou 80? Ou só paga a conta, ou vive a vida doidado, sem se preocupar com o amanhã? Não pode ser extremista assim, né, Mari?
1: Mas a gente conhece várias pessoas que são, né? Tem muita gente que fala que, nossa, meu sogro guarda todo o dinheiro que recebe, ele vai levar esse dinheiro pra onde, pois né? É. E aí a gente faz, geralmente quem fala isso é quem gasta o valor todo que recebe. É então isso. Ela fica meio... pensando como é que alguém consegue guardar tudo se eu preciso gastar tudo que eu tenho, né? Mas a verdade é que o equilíbrio deveria ser o caminho escolhido pela maior parte das pessoas, mas a gente entende que os imprevistos chegam e muita gente tem bastante dificuldade de lidar com eles, aí quando vê o custo de vida superou demais, né?
0: Ô Mari, mas sem falar desses extremos agora, né? Mas falando desses imprevistos que você citou, isso é um fato, né? São os números que comprovam que o brasileiro, pelo menos lá nos 5, 6 primeiros meses, não sei até se aumentou, tomara que não, mas a gente vive para pagar os impostos, as contas, os descontos são grandiosos e isso é um fato. E aí quando sobra um dinheirinho, segundo semestre, que já estamos falando, né? Já estamos aí praticamente no mês de agosto, faltam 4 meses aí para terminar o ano. Aí o pessoal quer sair para jantar, quer comprar um mimo, né? Quer se divertir, quer investir no lazer. Como que a gente coloca isso na balança? Como que a gente lida pro dia a dia, pra rotina? A palavrinha equilíbrio que você falou, como é que busca o equilíbrio nisso tudo?
1: Pois é. Eu acredito que as pessoas elas tenham essa dificuldade porque não existe planejamento em nenhuma fase do ano. Então, se você não consegue se planejar o começo do ano, na segunda fase você está tão cansado que você vai querer gastar por prazer mesmo, né? E aí acaba que leva isso no cartão de crédito que se estende para o ano seguinte e é uma coisa que a gente não consegue pausar no meio do caminho. O que eu posso dizer é que, independentemente da época do ano, em algum momento da vida, a gente tem que parar para olhar as contas e não só o orçamento do mês. O que eu vejo muitas pessoas fazendo é anotando os gastos.
0: Certo.
1: Quanto eu ganho, quanto eu gasto esse mês. Quanto eu ganho, quanto eu gasto esse mês. Mas não anota quanto tem de conta para pagar nos próximos. E aí vai no cartão de crédito. E o cartão de crédito se torna um complemento de renda, assim como o cheque especial do banco, se torna um complemento da renda. E a pessoa gasta até todos os limites acabarem, e aí o próximo ano vai entrar no vermelho, não só pelas contas de IPVA, IPTU, matrícula escolar, que já são muito típicas dessa época, mas muito porque a pessoa está levando o cartão de crédito de anos arrastado, né?
0: Até porque os bancos cada vez mais estão oferecendo crédito, né, para o trabalhador, para o consumidor. Isso pode ser um perigo, uma bola de neve?
1: Pois é, e a gente está com 80% da população endividada no Brasil e mais ou menos a metade disso inadimplente. Então, assim, que não está conseguindo mesmo pagar as dívidas que tem. Então, eu entendo que a oferta de crédito é um ponto, mas a tomada de crédito sem consciência é outro, né? Porque eu tenho até que bastante crédito no banco. Não quer dizer que eu esteja usando esse dinheiro, que eu tenha que usá-lo, de repente, para gastar com lazer no final do ano, para viajar nas férias, né?
0: Ó, daqui a pouquinho a gente vai fazer o nosso giro com as praças para saber como que o brasileiro no Rio de Janeiro, em São Paulo, Curitiba, Recife, Brasília, BH, tá se virando para fazer o seu planejamento, ou se nem isso faz. Mas antes, Mari, uma rápida pergunta para você. O brasileiro...

0: em geral, ele ganha mal e por isso não consegue se planejar? Ou é hábito, é a falta do hábito positivo, né? Que o brasileiro costumeiramente não liga muito para esse lance de planejamento. Depois a gente vê, amanhã eu recebo um salário melhor, amanhã eu faço um investimento. O que é?
1: Existe um viés chamado viés do otimismo futuro. E o nosso povo brasileiro é muito otimista, né? Nós somos otimistas. A gente sempre fala que amanhã há de ser melhor do que hoje.
0: Sim.
1: Então, eu acho que esse já é um ponto de otimismo natural, cultural nosso. Passado isso, vem os reforços, né? Porque se a gente sempre tem um 13º no final do ano que salva, então a gente já vai gastando, contando com ele.
0: Para quem tem o 13º, cada vez mais a gente está na informalidade, né?
1: Pois é, só que essa é uma coisa nova, porque os nossos pais tinham. Os nossos avós, se não trabalhavam com construção civil, né, na parte rural, também tinham. Então, mesmo que as pessoas hoje, por exemplo, motorista de aplicativo, não tem. Mas ele ainda tem aquela herança do aprendizado de que no final do ano tudo se resolve. Então, é muito de um viés nosso, assim. Uma coisa que a gente cresceu achando que é assim, não necessariamente é, mas a gente segue continuando com esse comportamento.
0: A gente segue vivendo um fim do ano como se a gente tivesse o 13º salário, mesmo muita gente na informalidade.
1: Não tendo.
0: Gasta tanto quanto quem tem o 13º, mesmo sem saber como vai pagar.
1: Exatamente.
0: Comportamento.
1: E com o otimismo de que alguma coisa de boa vai acontecer, um processo trabalhista antigo vai sair, eu vou ganhar na mega da virada.
0: Isso.
1: Né? Então, assim, é o otimismo de que alguma coisa boa vai acontecer, mesmo que eu não mude em nada o meu comportamento. Sendo que, na verdade, o que a gente teria que fazer é observar melhor as nossas ações e fazer um ajuste para que as coisas fiquem melhores.
0: A gente está recebendo a Mari Ferreira, ela que é consultora financeira, ela vai continuar com a gente aqui nos próximos minutos do Dinheiro TMC, mas antes disso, vamos girar as nossas praças, a gente dá um tempinho na conversa para saber como que as pessoas se planejam aí nesse segundo semestre para manter as contas em dia. Vamos começar por Minas Gerais? Deixa eu chamar aqui o nosso repórter Júnior de Castro, que destaca como é que os mineiros podem se programar aí para o segundo semestre e planejar um bom 2027. Diz aí, Júnior.
2: O segundo semestre do ano começou faz um tempo, já passou da hora de se organizar para a reta final do ano. E se 2026 está indo para o fim, 2027 já está batendo a porta e o planejamento precisa ser redobrado. Por isso, eu conversei com Vanília Ferrari, economista e professora do curso de gestão em negócios do UnibH, que alerta que a segunda metade do ano deve ser complicada em relação a preços e perda de poder aquisitivo.
3: Nós estamos vendo um movimento, tanto vindo do cenário internacional, com impacto no cenário interno, de um aumento da inflação, que significa uma perda de poder aquisitivo. Ao mesmo tempo, nós temos ofertas de crédito, né, de diversas formas, que têm se tornado um atrativo. Ah, vou trocar de carro, ah, eu vou financiar uma viagem. Mas muito cuidado com esse parcelamento neste segundo semestre, porque no início de 2027 já vencem as contas, os impostos, né? Temos o início do semestre letivo, então isso pode comprometer ainda mais o orçamento.
2: Pois é, estamos no momento ideal para a organização das despesas fixas, como IPTU, IPVA, rematrículas e materiais escolares, além, é claro, dos gastos de fim de ano, como Black Friday, viagens, férias e Natal. E de acordo com Márcio Roberto Pereira, economista e delegado do Conselho Regional de Economia de São Paulo, é importante não deixar que as despesas sejam financiadas por parcelamentos longos.
4: Uma boa estratégia é aproveitar os próximos meses para criar uma reserva financeira, reduzir dívidas com juros altos, planejar o uso do 13º salário, em vez de gastar todo esse recurso nas festas, vale destinar uma parte para despesas obrigatórias do início do ano.
2: É isso, as dicas estão dadas, agora é só colocar em prática.
0: Valeu, Júnior, obrigado. A metade do ano já foi embora. E quem mora no sul do Brasil também precisa organizar as finanças de olho em 2027. Vale para o Brasil todo, viu? O nosso repórter Luiz Fernando, da TMC Paraná, ele conversou com uma especialista que mostra o que mais pesa no bolso nessa reta final do ano.
5: A chegada do segundo semestre exige atenção redobrada com o orçamento das famílias. No sul do país, Paraná, Santa Catarina e Rio Grande do Sul seguem pisos salariais próprios, todos superiores ao salário mínimo nacional. Mesmo assim, o endividamento atinge 8 a cada 10 famílias da região. O alto consumo e a falta de uma reserva mensal são alguns motivos para esse cenário. A economista e professora da PUC Paraná, Patrícia Tendolini, explica que o brasileiro tem uma tendência a gastar qualquer valor que sobra do salário, sem usar esse dinheiro para organizar as contas.
6: Na verdade, quando a gente olha o comportamento do brasileiro, a gente tem o que a gente chama em economia de propensão elevada a consumir. Né? O brasileiro, a parte da renda que ele ganha mais, enfim, ele consome, ele não poupa. Isso é uma característica nossa, que tem um pouco a ver com o nível baixo de renda que a gente tem. Então, sempre quando a gente tem um ganho de renda a mais, um incremento na nossa renda, o que que acontece? A gente não consegue poupar, a gente incrementa na nossa cesta de consumo coisas que até então a gente não costumava consumir.
5: Para evitar o sufoco no início de 2027, a orientação é ficar de olho nas despesas fixas e colocar as contas inevitáveis na ponta do lápis. Despesas com material escolar, IPTU e IPVA não podem depender só do 13º salário. A economista da PUC Paraná orienta que mapear pequenos gastos do dia a dia e montar uma reserva de emergência podem ser a solução para fechar o ano no azul.
6: A gente nunca sabe o que pode acontecer. De uma hora para outra pode perder o emprego, pode perder a renda, então é bom ter sempre uma renda reserva. Eu vejo que hoje existe uma preocupação maior em educar financeiramente crianças e adolescentes, né? Mas e a gente, né? Que já chegamos lá, como é que a gente faz? Né? É bastante importante fazer um levantamento desses gastos. Né? Existem aquelas despesas pequenininhas que a gente não leva em consideração, que fala, ah, isso aí é bobagem, como o pagamento de um streaming, por exemplo. Esse tipo de despesa, a gente acaba muitas vezes nem colocando na conta, porque é tão pequenininho, mas aí não é um, são dois, são três, e aí a conta que era de R$30 virou 100. Então, a primeira coisa é fazer esse levantamento mesmo, né? De quais são as despesas que eu tenho todos os meses, porque às vezes a gente subestima essas contas.
5: Nessa força-tarefa, a missão deve ser cortar o que não é essencial e mudar os hábitos ainda no segundo semestre, para garantir tranquilidade e um 2027 com as contas em ordem.
0: Valeu, Luiz. Obrigado pelas informações. Pois é, e ninguém quer terminar 2026 com dívidas. Eu não quero, a Mari que tá aqui nos estúdios não quer, você também que tá ouvindo não quer. Ninguém quer. E o nosso repórter, Júlio Andrade, ele destaca o que costuma aparecer entre os principais gastos nessa reta final.
7: Quem não tem uma organização financeira pode se complicar nesta reta final do ano. Entre as despesas mais comuns desta época estão as confraternizações, as compras dos presentes e os custos com roupas para as festividades. Esses extras comprometem todo ou boa parte do 13º salário. E quando o ano vira, outras famosas taxas como o IPVA e o IPTU também já entram nas previsões de custos. Aqui no Recife, por exemplo, o valor do Imposto Predial Territorial Urbano varia conforme o tipo do imóvel e a localização. Em média, a alíquota residencial padrão é de até 1,2% sobre o valor venal do imóvel. Para um imóvel residencial na faixa de R$500 mil, o IPTU varia e fica aproximadamente R$ 3.500. Outro ponto que não devemos esquecer são os valores destinados à rematrícula e toda a lista de material escolar. Os especialistas defendem que para tentar amenizar os custos, é importante que na hora da compra, se possível, você consumidor opte pelo pagamento à vista, desde que consiga um bom desconto.
0: Valeu, obrigado pelas informações. E pro carioca, hein? Qual que é o segredo de planejar os gastos no ano que vem? Tem segredo? Não tem segredo? Quem traz os detalhes é a nossa repórter Júlia Novaes.
8: Rematrícula da escola, impostos, festas de final de ano e emergências fora do plano. A reta final do ano não reserva espaço apenas para o Natal e Réveillon, mas também traz desafios financeiros. No Rio de Janeiro, muita gente já olha o segundo semestre com o bolso apertado, mas também pensando na virada do ano com o carnaval à vista e o pesadelo da retomada de velhos boletos. Especialistas ouvidos pela reportagem TMC afirmam que para garantir a saúde financeira e evitar o endividamento, os fluminenses precisam antecipar despesas sazonais e o acúmulo de boletos por meio de um planejamento estratégico no segundo semestre. O erro mais comum das famílias, segundo os economistas, é tratar custos fixos anuais, como matrícula, IPTU e IPVA, como imprevistos. Um estudo da Previcumes, entidade fechada de previdência complementar, mostra também que o chamado efeito cascata das confraternizações consome rapidamente a renda disponível se não houver um teto de gastos fixo. Presentes e ceias, compras de Natal e Réveillon geram picos de consumo no cartão de crédito. Já viagens de férias, passagens e hospedagens em alta temporada exigem reserva financeira prévia.
0: Valeu, Julia. Obrigado pelas informações. E agora a gente volta aqui para tentar falar sobre esse assunto. Cada um de um jeito, cada um à sua maneira. E eu bato um papo com a Mari Ferreira, que é consultora financeira. Então, Mari, de norte a sul do nosso país, em qualquer região, o pessoal está meio que na mesma toada. Como você falou anteriormente, é meio que um hábito. Uma pessoa ou outra dá um cortezinho aqui, guarda um dinheirinho ali, mas levando em consideração o atual cenário do nosso país, o número de endividados que você falou, a tendência, com a sua experiência, tentando olhar um pouquinho mais à frente, é que o brasileiro aprenda na marra, aprenda, né, com as dificuldades, ou isso é uma característica do brasileiro? São poucos que vão abrir os olhos, vão ficar um pouquinho mais antenado, que buscam aqui a informação, inclusive programação da TMC, enfim. Você olha com uma certa positividade, já que você falou que o brasileiro é um pouco otimista, para que mude essa situação com o nosso bolso, ou é passinho de tartaruga?
1: Eu acho que o otimismo a gente nunca pode perder, né? Eu trabalho justamente para tentar educar a população adulta para que a gente consiga ainda nessa geração fazer uma mudança no nosso comportamento financeiro. Mas eu acredito que vai levar um tempinho ainda, pensando em cultura do país. Nós somos um país relativamente jovem, né, emergente. Então, eu imagino que vai levar ainda uma geração para que, né, quem está criança agora cresça com um pouco mais de educação financeira, porque os adultos agora estão preocupados que os filhos sejam melhores que eles e tenham educação financeira, mesmo que os pais não tenham tanto, estão preocupados que os filhos tenham. Então, eu imagino que a próxima geração vai chegar mais educada financeiramente. Mas, para nós, que já somos adultos e que ainda temos jeito, eu acredito que a melhor alternativa seja tirar um dia do mês para conversar em casa sobre dinheiro, né? Então, assim, assistir um podcast, ouvir a rádio, fazer um curso online, é muito legal a gente poder ter uma base de conhecimento. Mas, se a gente conseguir tirar um dia por mês, duas horinhas para conversar com as pessoas da nossa casa, ou fazer uma reunião com a gente mesmo sobre as nossas finanças e os planos para os próximos meses e planos para o futuro, isso já tá bom, assim. Ninguém precisa ser especialista em educação financeira para lidar bem com dinheiro. Então, eu acredito que sabendo o básico da organização pessoal e tirando um tempo para essa organização, a gente já tem muito a evoluir.
0: Ô Mari, você citou algo geracional, né? Um problema que talvez as próximas gerações vão olhar com mais carinho para esse assunto do planejamento, da organização financeira. E quando a gente fala de renda média hoje, é só quem ganha bem consegue se organizar? Quem está apertado tem essa desculpinha, mas o dinheiro está curto, eu vou viver o momento. Dá para se organizar, dá para se planejar, inclusive nesse segundo semestre, para avisar já o começo de 2027, independente da faixa da renda, seja quem tem um salário mínimo, seja quem ganha até 5, até 10, todo mundo consegue se planejar na prática?
1: Se planejar, sim.
0: Né? Executar?
1: Executar é outra coisa, e ter a grana para fazer tudo o que quer também é outra coisa. Tá. Então, com certeza, quem ganha menos tem até que se planejar mais, porque o salário já é tão curto que ela vai ter que fazer com que tudo caiba naquela renda. Então, quanto menor a renda, maior deve ser o planejamento, né? Porém, tem uma pegadinha, porque quem ganha mais gasta mais e se endivida com valores mais altos.
0: Também, né?
1: Quem ganha menos, de repente, é um décimo terceiro que resolve a dívida, porque a pessoa fez dívidas menores de acordo com o padrão de vida dela. Então, de repente, é um salário mais alto que vem, de repente, uma comissão, né, uma venda, alguma coisa no final do ano que já salva. Mas o planejamento ainda é para todo mundo. Se você consegue fazer um orçamento que caiba na sua renda, mesmo que não sobe, a gente já está num ótimo caminho para não endividar 2027. Então, agora, para a reta final do ano, é segurar um pouquinho a emoção na Black Friday, Dia das Crianças, Natal, para que a gente consiga, nessa reta final, não levar dívida para o ano que vem. É o pau da conversinha com a gente mesmo. Essa reunião não vai dar para adiar.
0: Tá certo, então. Ó, eu tô batendo um papo aqui com a Mari Ferreira. Ela continua com a gente, porque agora A gente vai para a rua, é para saber o que, que o povo está falando, como o povo está tentando se organizar, está se planejando nesse segundo semestre. Então, a gente vai fazer um giro com os nossos ouvintes e daqui a pouquinho a Mari também tira outras dúvidas para você através do nosso WhatsApp 11972211001.
9: Recomendaria para mim, que é uma pessoa que recebe um pouco menos de 2 salários mínimos por mês, para se organizar financeiramente e conseguir uma casa própria.
1: Adorei essa pergunta, porque eu entendo que muitas pessoas que têm uma renda baixa não conseguem ter perspectiva de futuro, de acúmulo de patrimônio. Mas a minha dica é você entender um pouco mais sobre o programa Minha Casa Minha Vida, que é feito justamente para pessoas com essa faixa de renda. Se você tem um FGTS, você pode usar como entrada na compra de um imóvel, então ele já ajuda bastante. Se você tem 13º, férias, você pode juntar por um tempo até ter um valorzinho aí mínimo para entrada e buscar na sua região, onde você tem vontade de morar, imóveis que estão dentro do programa Minha Casa Minha Vida. E com isso, as parcelas são muito baixas, geralmente abaixo até de R$1.000. Então, pensando no que você paga hoje de aluguel, para o que você tem capacidade de pagamento de um financiamento, o Minha Casa Minha Vida seria a sua melhor opção. Então, eu recomendo que aí por uns 2 anos você poupe dinheiro. Se tiver a opção de fazer uma renda extra, aproveita esse tempo, corre atrás, porque vai valer muito a pena, num período curto de tempo, focando na compra de um imóvel, aproveitar as oportunidades que esse programa tem para oferecer para quem tem uma renda parecida com a sua.
0: Boa, é isso aí, ó. O ouvinte pergunta e a Mari Ferreira responde. Tem mais uma dúvida chegando aqui no Dinheiro TMC.
10: Como um pai de família que trabalha com um orçamento controlado poderia ter, através de cursos para educação financeira para baixa população, isso seria possível? Isso seria financiado por quem?
1: Muito boa essa pergunta, eu fico muito feliz que você queira aprender mais sobre educação financeira, inclusive fazendo cursos, né? São poucas as pessoas que têm essa iniciativa. Eu acredito que presencialmente o Sebrae, ele é uma plataforma que a gente consegue ter bastante opção de cursos. Então, presencialmente, Sebrae é a melhor plataforma que eu recomendaria para você buscar cursos de educação financeira. E online tem muita coisa. Eu mesma tenho um curso, se você me seguir lá no Tostão Furado, lá vai ter um link para você fazer um curso gratuito online de planejamento financeiro. E a ideia é que na internet a gente vai ter uma infinidade, na verdade, de cursos de 1-2 horas em que você consegue aprender o básico do planejamento financeiro para poder levar para a tua casa. Mas se você já é uma pessoa tão controlada, eu acho que o próximo passo é investimento, hein? Recomendo que você comece a aprender sobre como investir seu dinheiro.
0: Qual que é a sua rede social ou site para o pessoal seguir, Mari?
1: Tostão Furado.
0: Tostão Furado, então. Para você aprender um pouquinho mais, é só seguir a Mari. Tostão Furado, então. Agora vem a última pergunta para a nossa consultora financeira, Mari Ferreira.
11: Boa. Como tirar o nome do Serasa?
1: É o que todo mundo quer saber, né? Como que a gente tira o nome do Serasa? Olha, a gente está com um momento do Desenrola Brasil, que é um programa do governo federal, que está reduzindo em muito o percentual de juros e até o valor principal das dívidas. Ontem mesmo eu dei uma consultoria para uma cliente minha. Ela estava com R$4.000 em dívidas para uma empresa e com o Desenrola Brasil ela conseguiu quitar com R$294. Foi um desconto de mais de 90%. E o principal, que era o valor que ela realmente consumiu, era R$2.000 e pouco. Então, se a gente consegue juntar um pouco de dinheiro para aproveitar esses programas e fazer a liberação do nome nesse momento, é o melhor caminho. Eu recomendo, inclusive, que a gente evite fazer novas renegociações, novos parcelamentos. E sim que a gente guarde o dinheiro por um tempo, e aí quando formou uma reservinha de R$1.000, R$2.000, entra no Serasa, vê se tem como quitar alguma dívida com esse valor e já vai fazendo a liberação do seu nome, dívida após dívida. Evite ao máximo fazer uma renegociação que junte todas as dívidas e culmine aí num parcelamento de muitos meses. O ideal é a gente quitar uma por uma, porque senão os juros vão continuar subindo. Aproveita, desenrola e limpa seu nome.
0: Valeu aí o pessoal participando. E você pode continuar mandando a sua pergunta, a sua dúvida, seu questionamento para Mari Ferreira aqui no nosso 11972211001. Ô Mari, sabe o que me ocorreu agora que eu estava pensando? Muita gente está olhando para o seu próprio bolso, se organizando, dando o passinho conforme o bolso deixa, né? Principalmente nessa reta final aqui de ano, neste segundo semestre. Mas o brasileiro tem aquela tendência de achar que a grama do vizinho é sempre mais verde. E as redes sociais estão aí, apenas acho que para reforçar tudo isso. Então a pessoa que eu sigo tá viajando, tá numa viagem melhor que a minha, tá com um carro melhor do que o meu, tá postando um fim de semana mais legal do que o meu. Então isso você acha, e você sente também, que acaba gerando essa ansiedade cada vez mais de querer mostrar que, ó, eu tô feliz, eu tô bem, tô me divertindo. E aí que a pessoa se endivida mais ainda e não planeja?
1: É, porque nem todo o gasto que a gente faz é para comprar arroz e feijão, né? Uhum. Tem muita coisa que a gente compra para se sentir melhor, para elevar a nossa autoestima. É, ou então em momentos em que a gente não tá muito feliz, aí vai e pede um delivery no final da tarde. Então, muito do que tem de dívida, inclusive hoje em dia, é consumo. E a gente vai precisar entender qual que é o nosso padrão de renda para entender o que, que cabe nessa renda. Talvez aquela pessoa que está fazendo a viagem... Talvez aquela pessoa que está fazendo a viagem, ela tenha grana suficiente para fazer aquela viagem, ou ela está se endividando ainda mais do que eu. Então, aqui eu acredito que o melhor caminho seja entender qual é a sua real possibilidade e definir um valor para o lazer. Porque parece que o lazer nunca vai caber na realidade, mas deve existir algum lazer que cabe na sua, que seja passear no parque da cidade, uhum. caminhar com alguém da família, fazer um piquenique com amigos. Às vezes a gente está pensando em ah, é com os meus amigos, eu tenho que ir para um jantar e eu posso pedir uma pizza em casa e dividir com a galera. Uhum. Então, acredito que seja muito mais sobre a gente viver dentro do nosso padrão e tentar não se deixar influenciar tanto pelo que as mídias mostram, né? Porque ali pouco é real. A pessoa só mostra aquela fatia
0: é só um recorte, né? É só um recorte.
1: Que a vida dela foi incrível.
0: Ô Mari, ó, faltam 5 meses para acabar o ano, já estamos aí no segundo semestre. É, quem ainda não conseguiu se organizar, tá ouvindo a gente, falou assim, poxa, será que dá tempo? Será que eu já perdi o ano? Vou deixar para 2027? É, se não for o caso, já corrijo o pessoal e corrijo minha cabeça aqui também. E se der tempo, o que dá para fazer então, de agora em diante? Agosto, setembro, outubro, se planejar, cortar, organizar, para pisar ali 2027 sem tanta dívida assim no bolso.
1: Eu diria que a primeira coisa é olhar o teu cartão de crédito e ver com o que você está gastando. E aí definir um limite para cada coisa. Por exemplo, se você percebeu que nos últimos meses você tem gasto 300, 400, 500 reais com delivery e você preferiria guardar esse dinheiro para fazer uma reserva até o seu final de ano, para pagar seu IPVA no ano que vem, esse é o momento, de repente, de colocar ali um limite. Ah, então vão ser 150 reais por mês de delivery, essa vai ser minha meta do mês, 2 pizzas aí no final de semana, para que eu tenha o valor suficiente para pagar meu imposto no começo do ano. E daí por diante, com qualquer outro tipo de item, se você sabe que tem uma despesa que é recorrente e que você sentiu que ela está um pouquinho além do que você gostaria de gastar, esse é o momento de colocar um limite nele. Não é cortar, é reduzir. Reduzir para um valor que você se orgulhe. Ah, esse mês eu só gastei tanto de aplicativo de carro. Ai, que bom, esse mês no mercado eu não fiquei comprando um monte de bebida. Isso já faz com que a economia aconteça de forma mais natural. Evita corte, porque o corte faz aquele efeito rebote. Hoje eu cortei, amanhã eu gasto o dobro.
0: Eu quero mais, é.
1: É, tipo assim, tô de dieta. Quando a dieta acaba, a gente come mais do que comia antes. Então, o efeito rebote vem nas finanças também.
0: Então, organização é tudo. Já diz aqui, então, a nossa querida Mari Ferreira. Tô com o Instagram dela aberto aqui, então... 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Para quem quiser mais dicas, é só te seguir, né, Mari?
1: Quer planilha, quer curso, quer consultoria financeira, é só me seguir no Tostão Furado.
0: Tá certo. Consultora financeira dando essa aula pra gente, pra você também se organizar. Agora, neste segundo semestre, eu bati um papo com a Mari Ferreira. Mari, obrigado demais, viu? Ajudou bastante o pessoal, o apresentador aqui, a se organizar nesses 5 meses que falta aqui pro nosso ano de 2026. Quem sabe a gente entre aí 2027, com menos dívidas, é o que a gente torce, né?
1: É o que a gente torce, se depender da gente, né? Vai rolar no dia do TMC, essa é a ideia.
0: Um abraço, Mari.
1: Obrigada, Thiago.
0: Valeu. Bom, a gente bateu um papo aí com a Mari Ferreira, agora eu vou chamar outra mulher que entende demais de finanças aqui no nosso Dinheiro TMC especial. Ela tem finanças até no sobrenome, podemos dizer assim, é a Nath Finanças, que ela é youtuber, influenciadora em educação financeira e vai dar um help pra gente aqui também, né, Nath? Bem-vinda aqui à TMC, bem-vinda ao nosso Dinheiro TMC, Nath.
12: Eu que agradeço pelo convite, Thiago. Vai ser incrível poder falar sobre dinheiro, que eu amo muito ao longo desses 7, 8 anos falando de educação financeira acessível. Então, vamos traduzir pro povão.
0: Vamos lá, vamos traduzir pro povão, até porque você transformou a educação financeira aí com esse conteúdo para milhões de pessoas, né, na internet, que te acompanham. que mudou para esse tema, ô Nath, deixar de ser uma coisa chata para ganhar espaço nas redes sociais e atrair multidões como você faz?
12: Olha, eu vejo que a mudança que eu fiz ao longo desses anos, assim, e as pessoas me acompanham nas redes sociais, foi por conta da linguagem acessível, porque finanças já é um assunto que é muito uma dor de muitas pessoas, né? Muitas das vezes as pessoas têm uma dificuldade de entender sobre finanças porque passaram por escassez, por falta, ou até mesmo escutaram falar sobre dinheiro num formato de briga, de discussão dentro de casa, pela falta dele também. Porque essa faz parte, infelizmente, da realidade dos brasileiros que ganham aí um salário mínimo. Quando eu, na época que eu ganhava ali um salário mínimo, era CLT, e tem que fazer ali o dinheiro render. Então, trazer para as pessoas a tradução de como funciona o mercado financeiro de uma maneira acessível, eu vejo que foi o diferencial da Nath Finanças, do grupo Nath Finanças. E poder traduzir para eles como eles podem se organizar financeiramente com o que tem. E não cortar o cafezinho, e não como ficar milionário de uma hora para outra, porque isso não acontece aos poucos, aos degraus, assim, subindo aos pouquinhos, uma escadinha, para a gente conseguir se organizar da melhor maneira possível. Então, acho que eu vejo que esse foi o diferencial da Nath Finanças e poder traduzir isso até hoje para as pessoas da melhor maneira possível. O que é Bolsa de Valores, como funciona a economia, quais são os impactos da economia na vida das pessoas no dia a dia, né? Trazendo exemplos reais, porque aqui a gente fala de finanças reais para pessoas reais.
0: É isso aí, e sem usar o tal do economês, né, Nath? Que é chato demais e vamos cá entre nós, ninguém gosta. E também é o nosso objetivo aqui no Dinheiro Tem MC trazer tudo traduzidinho para quem acompanha a gente. E Nath, já vou emendar uma coisa também, ainda falando de redes sociais, que é super democrática, né? Democratiza a informação, o acesso às finanças, né? Que é uma coisa cada vez menos distante, ainda bem, né? Do brasileiro. Mas também, por outro lado, tem muita gente querendo se aproveitar. Como é que você avalia isso das redes sociais? Tem um lado bom, mas também tem um lado negativo. Como é que você enxerga?
12: Olha, a internet, ela transformou a minha vida, né? De uma maneira ou outra, eu sou aquela geração Z/milênio, né? Que viu a internet discada, viu o disquete, viu aquele computador, sabe, Thiago? Aquele Windows XP, enfim, eu fiquei naquele
0: linho ali, né?
12: Não é milênio, mas também não é tão Z, geração Z.
0: Sim.
12: Então eu percebi que ao longo dos tempos assim, da internet, tem muita coisa legal, muita informação, e hoje em dia, depois de mais 20 anos de internet, a gente tem informação demais. Então hoje a gente tem que filtrar as informações. Então tem informação que você pensa que, nossa, essa dica aqui é impossível para mim, não cabe à minha realidade. Você pula para outra dica, acompanha influenciadores, pessoas, criadores de conteúdos, educadores, que fazem parte da realidade de vocês. Porque se vocês acompanharem apenas aquela pessoa que tem uma realidade totalmente incomparável, porque hoje na internet tem como mascarar as coisas. A pessoa tira a foto lá de uma Ferrari, mas no final ela não tem uma Ferrari. Ela está tirando foto do vizinho, de uma pessoa que viu na rua que tem uma Ferrari. Então, não tem como você ter certeza que, de fato, aquelas informações são 100% corretas. O que a gente pode fazer é acompanhar pessoas que tragam, de fato, conteúdos, como aqui a gente está falando aqui agora, trazendo conteúdo de maneira real para as pessoas. Então, você tem que se identificar com aquela pessoa que realmente está acompanhando a internet e filtrar. Porque nem toda informação vai fazer sentido para a sua realidade. Está tudo bem também. Tem aquela realidade de quem ganha mais de 5 mil reais, 10 mil reais, e para quem ganha um salário mínimo. Está tudo certo. O importante é você entender qual é o conteúdo que você tem que filtrar. Por conta da democratização da internet, a gente tem muita informação. Então, quanto mais você puder filtrar as informações conforme a sua realidade, melhor.
0: E, Nath, você deu o exemplo aí da Ferrari, né? Mas existem tantos outros, né? Nas redes sociais, pessoal jantando em um restaurante caro, mostrando uma viagem internacional. Enfim, essa coisa de ostentação, cada vez mais nas redes sociais, principalmente por parte de quem fala de finanças, você acha que afeta, de certa forma, a relação de quem está consumindo com o próprio dinheiro? Isso fica uma coisa meio escanteada?
12: Olha, com certeza, Thiago, porque quando a gente fala da internet, a gente consome a internet. Hoje em dia a gente tem um telefone na palma da mão para você tomar decisões, não só de fazer movimentações financeiras, que hoje teve um boom, né, principalmente no pós-pandemia, de desbancarização, onde as pessoas foram meio que obrigadas a entrarem ali e criarem contas bancárias por conta do auxílio emergencial. Então hoje a gente tem um número muito grande de escolhas, né, de tomar decisões. E essa época de ostentação, ela sempre existiu, né? Ela existiu no rap, ela existiu no funk, ela sempre existiu nas músicas, porque para a pessoa vencer, ela precisa ali, de fato, mostrar que venceu. E para mostrar, as pessoas precisam ver pelo que você tem e não pelo que você é. É, infelizmente, é visto dessa forma. Então, a internet, ela meio que impulsionou esse meio e trouxe novas pessoas de formas de ostentação. Então, aquela pessoa que fala lá, obrigado, meu Deus, pela minha casa, no final, infelizmente, a gente sabe que esse dinheiro foi por conta das perdas de pessoas que entraram e apostaram no jogo do Tigrinho, por exemplo. Então, são dinheiros de perdas de pessoas. A pessoa precisou perder para você ganhar. Então, é uma ilusão. Uma coisa que eu vejo que a gente deveria fazer a ostentação é a ostentação da educação, que você, sim, conseguiu se formar, que você conseguiu entrar numa pós-graduação, que você é o primeiro da família a entrar na universidade. Porque a educação é uma coisa que eu sempre falo, né? A educação, Thiago, é que transformou a minha vida. Se não fosse a educação, não existiria a Nath Finanças. A Nath Finanças existiu na universidade, quando eu me formei em administração de empresas. E eu estava no quinto período da faculdade, quando surgiu a Nath Finanças, porque o meu professor falou uma coisa, Thiago, que eu nunca esqueci. Não adianta você querer administrar um negócio se você não tem educação financeira. E eu não tinha noção do que era educação financeira. E foi a partir dali que eu passei a ter esse conhecimento, entender e começar a aplicar isso na prática na minha vida quando eu ganhava um salário mínimo e comecei a compartilhar nas minhas redes sociais e se tornou a Nath Finanças, que é hoje, que é uma empresa. Então, foi a educação que transformou a minha vida e esse conhecimento ninguém vai me tirar. Agora, a ostentação, ter dinheiro, o dinheiro, ele é algo muito bom para a gente comprar nossas coisas, mas também ele pode ser traiçoeiro quando você só quer ostentar. Quando você ostenta, você está mostrando que você conseguiu. Ok, mas isso realmente está ajudando as pessoas, a forma como você está compartilhando esse tipo de ostentação? Ou vai fazer as pessoas que te acompanham a simplesmente se frustrar e achar que elas não são suficientes para alcançar aquele objetivo, porque ela precisa fazer de outros meios? Enfim, eu sou totalmente contra esse tipo de ostentação na internet.
0: Tá certo, mas vamos falar das coisas boas da internet também, Nath, até porque, né, você é a pessoa certa para falar disso. Muita gente, inclusive, começou a investir, a se organizar financeiramente depois de conteúdos na rede social como o seu. Então, qual que é o maior impacto positivo que você enxerga ao longo dessa sua trajetória, que você vê que as pessoas estão conseguindo alcançar por consumir conteúdos positivos na internet também?
12: Olha, eu vejo que existem dois lados, né? Existe esse lado da ostentação que a gente comentou aqui na internet, mas também tem esse lado muito positivo, que é o lado de trazer e mostrar que é possível você conseguir se organizar com o salário que você tem. É difícil, obviamente, não tem como a gente aqui romantizar, mas é possível. E você mostrar para a pessoa e motivar é uma coisa que eu faço bastante na internet. Uma coisa que eu criei faz 2 anos é o Desafio dos 25, onde as pessoas criam um hábito de guardar dinheiro até 25 por semana. Pode ser R$2, R$3, até 25 por semana, lá nas minhas redes sociais, Nath Finanças. E lá, a gente tem uma comunidade de mais de 27 mil pessoas que estão ali toda segunda-feira, eu fico lembrando toda semana para a pessoa criar esse hábito. E muitos conseguiram juntar para comprar uma coisa para o seu filho, para sua filha, montar sua reserva de emergência. Ensinei também como investir, os primeiros passos para investir, sair da poupança e começar a entender outros tipos de investimento. Então, o papel de nós aqui que queremos trazer na internet é muito mais sobre informar, para a pessoa ter esse acesso, esse poder nas mãos, que é como se organizar financeiramente, entender sobre juros, tarifas, taxas, Selic. Então, é muito legal escutar das pessoas que me acompanham, que elas conseguiram comprar uma casa, conseguiram comprar um carro, conseguiram juntar o dinheiro para a reserva de emergência, conseguiu juntar nem que seja R$50, porque toda conquista é uma conquista, Thiago.
0: Ô, Nath, então, para quem quer começar a aprender sobre finanças, aprender a mexer no seu dinheiro pelas redes sociais, né, pelos conteúdos digitais, quais sinais que você indica que um perfil ele é confiável, é um caminho certo, existem aí os obstáculos no meio do caminho? Que dica de ouro que você dá aí para o pessoal que quer aprender de finanças, mas não quer fazer um curso, não quer estudar e tem a internet na palma da mão ali num fácil acesso? Tem um macete para passar para o pessoal?
12: Olha, eu queria deixar algumas dicas para vocês que estão aqui acompanhando a gente. É que o primeiro passo é que planejamento financeiro, ele não é aquela planilha que você viu ali nas redes sociais que viralizou. Ai, agora eu vou organizar minha vida financeira. Não, planejamento financeiro, ele é um planejamento de vida. Você precisa colocar em prática tudo o que você quer realmente transformar sua vida financeira como hábito. Então, a primeira coisa que você vai fazer é você acorda, toma banho, escova o dente, você faz esse dia a dia, tá aqui assistindo a gente. Por que quando é sobre a sua vida financeira, você sempre deixa para depois? Depois eu me organizo, depois eu invisto, depois eu vejo isso. Você tem que fazer isso agora e transformar isso como um hábito. Pelo menos uma vez na semana eu vou fazer um desafio para você. Você quer anotar aí uma vez por mês, ou não anota nada? Quero pedir que pelo menos uma vez por semana, escolha um dia da semana para você se organizar financeiramente. Esse é o primeiro passo. O segundo passo é você colocar os seus objetivos escritos. Não adianta você pensar, eu tenho um sonho de comprar uma casa, eu tenho um sonho de comprar um carro, quero montar uma reserva de emergência. Você precisa escrever. E como você vai fazer isso? Como eu consigo montar essa reserva de emergência? E faça perguntas de como você vai fazer. Vou juntar 10 reais, eu vou guardar nesse CDB de liquidez diária ou no Tesouro Reserva, vou começar a pesquisar sobre esse assunto. Você precisa colocar objetivos. E objetivos que você vai colocar é de curto prazo, que é de 6 meses a 1 ano. Então, objetivos de curto prazo você vai colocar ali escrito. Depois tem os objetivos de médio prazo, que é de 2 a 4 anos, que são aqueles que você quer alcançar ali entre 2 a 4 anos. E depois o de longo prazo, que é de 4 anos em diante. Assim, você consegue dividir os seus objetivos, as suas metas, você vai saber como você vai fazer. Você vai ter que fazer as perguntas de como eu vou fazer isso aqui, como eu vou montar essa reserva, quando eu vou, quero fazer um intercâmbio, para onde, quando, qual é a moeda que eu vou querer ir ali naquele país. Todas essas perguntas você precisa fazer, e separando dessa forma de curto, médio e longo prazo, você vai ver investimentos, porque existem investimentos separadinhos para você começar a guardar o seu dinheiro e criar esse hábito. Educação financeira não é difícil, é porque não foi ensinado para a gente a se organizar financeiramente da melhor maneira possível. Foi ensinado a gente a pagar boletos, a gente é acostumado a pagar contas. A gente não separa o nosso dinheiro para guardar, para investir. A gente foi ensinado a pagar contas. Então é por isso que você está aí e fica, nossa, eu não consigo guardar dinheiro. Não, você não consegue guardar dinheiro porque desde o começo da sua vida sempre foi pagar conta para não cair na Serasa no SPC, né, Thiago?
0: É isso, vamos mudar essa linha de raciocínio. Portanto, falamos aí, ó, com a Nath Finanças, a pessoa certa para dar dica de ouro para você. Aliás, busca aí nas redes sociais, no YouTube, Nath Finanças. Nath, obrigado, acrescentou demais. Um abraço para você. Boas economias por aí, boas lições também. Até uma próxima.
12: Obrigada, Thiago. Um beijo a todos. Tchau, tchau.
0: Valeu, a gente que agradece, ó. E rapidamente a gente já vai para as ruas novamente para saber como que o brasileiro está cuidando das suas finanças.
9: É, na verdade, a gente tem um monte de gastos, assim, né? Tanto pessoais quanto aluguel. Eu moro sozinho, né? Acho que para me organizar financeiramente, primeiro tem que fazer algum tipo de corte de aluguel, né? Eu pago aluguel e realmente fica uma coisa muito pesada, né? Uma casa própria, conseguindo comprar uma casa própria, já me ajudaria bastante nesse sentido.
11: Pararia de gastar com coisas fúteis, por exemplo, ah, uma comida ali, uma coxinha aqui, um docinho, entendeu? Que eu gasto muito com comida. Então, acho que eu reduziria esses custos, eu colocaria com prioridade o que eu realmente preciso. E esses gastos, assim, eu guardaria, por exemplo, ah, saiu promoção na Shopee, então eu evitaria, porque é coisa que eu não necessito agora. Por exemplo, maquiagem, não é coisa que eu necessito agora, mas se sai uma promoção, eu gostaria de comprar. Mas isso não é a minha prioridade, então eu guardaria esse dinheiro. E aí chegar em 2027 já com uma renda, uma caixinha ali, um CDI rendendo. E aí no decorrer do ano a gente vê o que pode melhorar.
13: Para fazer economia assim, da nossa financeira, do nosso bolso, tem que pensar lá em cima primeiro.
14: Olha, eu acho que principalmente cuidar da parte do cartão de crédito, que é onde eu mais me enrolo, na maioria das vezes. É, você começa a pagar a conta com cartão de crédito, aí recebe o salário, paga cartão de crédito com o salário todo e vira uma bola de neve.
0: E dando sequência aqui nas entrevistas do nosso Dinheiro TMC para você ainda se organizar nesse segundo semestre de 2026, eu falo agora com o educador financeiro, professor Vinoli, para ajudar a gente a colocar na prática como fazer essa organização financeira ainda em 2026, para começar 2027 com o pé direito. Professor, seja muito bem-vindo. Obrigado por participar aqui do Dinheiro TMC.
15: Muito obrigado. Estamos aqui.
0: Vamos começar já de logo conceitual, professor, porque tem uma diferença, acho que gritante, de economizar, poupar e investir, mas muita gente acaba tratando como se fosse a mesma coisa. Só que não é, né, professor?
15: É, nós temos aí algumas questões atuais
16: muito importantes, que é, por exemplo, a questão do endividamento das famílias brasileiras, né? Algo que se fala tanto hoje. O problema é que se fala muito no endividamento, mas não se fala no perfil desse endividamento, não é? Então, onde as pessoas estão gastando seu dinheiro? Nós pegamos aí algumas pesquisas, dizem que o cartão de crédito é o grande vilão. O cartão de crédito não é o vilão, o cartão de crédito é um meio pelo qual as pessoas adquirem coisas. Então, é você que está na administração do seu dinheiro. Então, muito importante saber o que, que é economizar, o que é levar uma vida equilibrada dentro das suas possibilidades, o que é saber poupar, ou seja, aquilo que você vai guardar para o seu futuro e, obviamente, vai acabar investindo esse dinheiro e vai lhe render frutos, mas no futuro. E é isso que as pessoas, às vezes, têm muita dificuldade de entender.
0: E a gente fala muito, e as pessoas repetem muito também esse termo, professor, que é a situação financeira saudável, uma vida financeira saudável. O que, que isso significa na prática? É muito relativo ter uma vida financeira saudável para a maioria das pessoas? Envolve hábitos? Vamos falar um pouquinho disso também para a gente aprender?
16: As pessoas muitas vezes acham que a quantidade de dinheiro que é a grande chave. Tem pessoas que têm muito dinheiro, têm uma desorganização financeira muito grande, então a questão de dinheiro é uma questão proporcional. Você tem que viver dentro das suas possibilidades. O grande problema hoje é que as pessoas estão muito influenciadas, se deixam influenciar, inclusive por conta das redes sociais, e passam a viver num nível que não lhes compete. Então, a pessoa tem que ser, se acha que tem que ser aceita na sociedade ou num grupo, ela acha que ela tem, então, que participar de tudo, ir a todos os shows, ir na balada, viajar, isso tudo vai comprometer o futuro. Então, é uma questão muito de reflexão. Você tem que refletir qual é a sua capacidade financeira, onde você quer chegar e como que isso vai ser feito. Então, se nós nos basearmos na vida dos outros, onde nós sabemos que as redes sociais são repletas de vidas que não são reais, nós acabamos aí, por conta de terceiros, complicando a nossa vida. Então, mais do que matemática, é uma reflexão que a pessoa tem que fazer do modo com que ela está vivendo.
0: Estou batendo um papo aqui com o professor Vinoli, ele que é educador financeiro, também participando desse programa especial, Planejamento, no segundo semestre, ó, para começar 2027, um pouco mais aliviado. Professor, já que você falou que o pessoal não quer poupar, cada vez menos está poupando, mais gastando, incentivados aí, por conta da vida moderna, gastar mais e tudo mais, vamos tentar inverter esse cenário para quem ainda quer poupar, para quem ainda quer economizar. Na prática, com toda a sua experiência de professor, educador financeiro, eu não digo pegar papel e caneta, porque isso ficou no passado, né, professor? Vamos pegar o bloquinho de notas do celular mesmo e pegar algumas dicas do professor. Qual que é o primeiro passo? O que, que deve fazer, primeiro lugar, que o senhor observa como maior erro e que é um papel, um pontapé inicial importantíssimo para quem ainda tem um pouquinho de consciência e quer sim economizar, se planejar ainda nesse 2026. Primeiro ato, o que deve ser?
16: Primeiro ato é entender quanto eu ganho de fato. Existem pesquisas que mostram que muitas vezes as pessoas confundem ganho bruto com ganho líquido. É ter exata noção de quanto eu ganho, ter a exata noção de quanto eu tenho de gastos fixos, ter a exata noção de quanto eu quero poupar e, com a sobra disto, você então vê o que você pode se divertir ou não. A vida é feita de sacrifícios. Então, ninguém consegue poupar ou ter uma vida financeira organizada se não tiver o mínimo aí de esforço. Então, o primeiro passo é ter verdadeira, real retrato de quanto você ganha e de quanto você gasta de gastos fixos, que é aquilo que você é o básico, e depois vamos ver o que a gente vai fazer com o resto.
0: E olhando para o futuro e para as novas gerações, professor, para a gente já ir encerrando, muita gente tem educação financeira, começa a falar sobre economia quando já está no ensino superior, quando faz uma faculdade e dependendo do curso que tenha essa matéria. Você acha que lá atrás educação financeira demorou para ter nas escolas, para ter nas conversas mesmo com os mais jovens, as crianças, os adolescentes, ou mesmo no ensino, uma matéria obrigatória? Você é a favor ou contra esse tipo de pensamento?
16: A educação financeira é algo, academicamente falando, é claro que é interessante, mas isso tem que estar dentro da família, como você bem falou. Não adianta eu ter isso como uma matéria e chegar em casa e ninguém praticar isso. Então, é uma coisa complementa a outra. As pessoas têm que ter, primeiro, a consciência do valor do trabalho, a consciência de que o tempo passa e a consciência de que esse gasto de muito prazer hoje, esse prazer imediato, vai ter o seu reflexo lá na frente. Então, nós temos que imaginar aí hoje que o tempo das pessoas trabalhando é mais curto. O que eu quero dizer com isso? Antigamente, as pessoas trabalhavam até 50, 55, 60 anos numa empresa, enfim, era diferente. E hoje a vida profissional ela é mais curta. Então, você, na verdade, você pode ganhar mais, mas você tem menos tempo para fazer essa poupança. E essa poupança tem que ser feita desde sempre. Então, começou a trabalhar, começa a guardar dinheiro. E não é guardar dinheiro daquilo que sobra, porque nunca vai sobrar. Você tem que colocar isso no orçamento, ter uma meta, eu vou guardar tanto por mês, você paga as suas obrigações, você poupa esse dinheiro que você se programou e você que se vire com o resto. É duro, mas essa é a receita.
0: Tá certo, essa é a receita, por mais que o remédio seja amargo, né, professor? Já dizia meu avô, minha avó. É isso aí, batemos um papo com o professor Vinoli, educador financeiro, para fechar com chave de ouro esse dinheiro TMC especial. Professor, muito obrigado, viu? Obrigado pelas dicas, pelas orientações, até uma próxima.
16: Até a próxima.
0: E eu agradeço você que veio aí nessa carona no Dinheiro TMC especial desse fim de semana. Ó, mas o assunto não para por aqui não, ele continua nas redes sociais. Siga a gente, @TMCNewsBR, navegue no nosso site tmc.com.br e guarde sempre o nosso WhatsApp para futuras perguntas, dúvidas, críticas, sugestões do nosso Dinheiro TMC, que é o 11 972 21 1001. Eu sou o Thiago Matheus, vamos dando ponto final aqui no nosso Dinheiro TMC especial, mas semana que vem estamos de volta com mais um assunto importantíssimo para você ficar em paz com o seu bolso. Um abraço, até lá.
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0: 3 da manhã, bom dia. Vamos às principais manchetes do programa de hoje. O governo brasileiro repudiou a decisão dos Estados Unidos de alterar o visto da embaixadora do Brasil em Washington, Maria Luísa Ribeiro Viotti. Em nota, Planalto afirmou que as justificativas americanas são falsas e acusou os Estados Unidos de interferência política. O governo também disse que mantém o diálogo, apesar do aumento das tensões entre os dois países. Ex-chefe de gabinete de Lula no Planalto, Marco Aurélio Santana Ribeiro, afirmou ter recebido R$ 249 mil de uma lobista investigada pela Polícia Federal no caso do INSS. Ribeiro disse que o valor foi um empréstimo pessoal já devolvido por transferência bancária, colocou seus sigilos fiscais e bancários à disposição da justiça. A lobista Roberta é alvo de operação sobre um suposto esquema envolvendo o Instituto. Ricardo Capelli e Leandro Graz disputam o apoio de Lula na corrida pelo governo do Distrito Federal. A disputa tem gerado atrito entre PSB e PT, e o petista ainda não definiu quem vai apoiar na capital federal. O Conselho Nacional de Justiça decidiu que juízes punidos por infrações graves poderão ser demitidos, deixando de receber salário e perdendo cargo. A decisão acaba com a aposentadoria compulsória como punição disciplinar. Apesar da demissão, o magistrado mantém o direito de as contribuições previdenciárias já feitas ao longo da carreira.
5: presidente do Tribunal Superior Eleitoral, Cássio Nunes Marques, determinou que o governo federal retire das redes sociais publicações que promovam a imagem do presidente Lula. A decisão atende parcialmente a um pedido do PL e dá prazo de 24 horas para a remoção dos conteúdos considerados promocionais. O ministro também proibiu novas postagens desse tipo durante o período eleitoral. O Partido Novo confirmou o senador Eduardo Girão como candidato a vice na chapa de Romeu Zema à presidência da República. Para disputar a eleição nacional, Girão abriu mão da candidatura ao governo do Ceará. A escolha fortalece a chapa do Novo e amplia a presença do partido no Nordeste. Já a União Brasil anunciou que ficará neutro na disputa pela presidência da República nas eleições deste ano. Com a decisão, o partido não apoiará um candidato nacionalmente e liberou suas lideranças estaduais para escolherem quais presidenciáveis vão apoiar em cada estado. O Conselho Nacional de Justiça afastou a juíza Gabriela Hort por 2 anos por irregularidades em decisões tomadas durante a Operação Lava Jato. Segundo o CNJ, a magistrada homologou um acordo que destinaria R$2,5 bilhões para uma fundação ligada à Força-Tarefa da Lava Jato, sem a participação da União. O órgão também apontou contato prévio de Hort e procuradores antes da aprovação do acordo. A produção industrial brasileira caiu 1,8% em junho na comparação com maio, segundo o IBGE, e um resultado pior do que o esperado pelo mercado. A queda foi puxada pelos setores de derivados de petróleo, produtos químicos, alimentos e medicamentos. Mesmo assim, a indústria acumula alta de 1,5% no ano e 1,7% em relação a junho do ano passado. A Petrobras vai cobrar da empresa responsável pelas plataformas do projeto de Sergipe o cumprimento da parcela da obra que deve ser feita no Brasil. Segundo a estatal, os contratos prevêm entre 33% e 40% do projeto seja executado no país. A empresa também informou que a perfuração de um poço na margem equatorial avança e deve ser concluída ainda este mês. O governo deve receber nesta semana o aval do Tribunal de Contas da União para iniciar um novo modelo de concessão de ferrovias sem uso no país. A proposta prevê repassar à iniciativa privada mais de 10 mil quilômetros de trilhos abandonados. O primeiro projeto é o corredor Minas-Rio, que pode abrir caminhos para novas operações de transporte de cargas, turismo e passageiros. O presidente Lula conversou por telefone com o presidente da Rússia, Vladimir Putin, para tratar do comércio entre os dois países e da guerra na Ucrânia. Segundo o Kremlin, os dois líderes defenderam ampliar a cooperação econômica e manter o diálogo sobre uma solução diplomática para o fim do conflito. Três horas, 5 minutos pelo horário de Brasília. Muito bom dia a você que sintoniza a TMC. Chegou a hora de dar boas risadas. Estou falando do programa mais adorado desta radiosfera, que é o Sobremesa. O programa reúne descontração, boas histórias e muito humor. O convidado deste episódio é o jornalista Rafael Spaca, que sabe tudo sobre os trapalhões. E quem comanda esse bate-papo cheio de diversão são eles, Lucas Salles, Marcelo Batista e a Mini Ruth, garantindo um programa leve e repleto de momentos inesquecíveis. A partir de agora, aproveite mais uma edição do Sobremesa.

0: 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Seja muito bem-vindo ao Sobremesa, o seu programa favorito. Comigo, Lucas Salles, e também com ela, Mini Ruth.
1: Olá, galera! Olha só, Luquinhas, a gente veio combinando, estamos maduros de verdinho. Pra você que não viu, entra lá, @TMCNewsBR no YouTube, né, Batista?
2: Bom, você já falou o que eu ia falar, eu vou ficar quieto, né? Obrigado.
0: Batista, é o seguinte, você que está nos ouvindo com o seu ouvido, você lembra do programa de ontem? Se você não se lembra, foi tá bom. Tudo bem. Foi um bom programa. Foi bom. Nós recebemos ele, o Gustavo Mendes, e num determinado momento, a gente falou sobre uma notícia, sobre o Reinaldo Giannichini, que pintou o seu cabelo. Pois é, o Reinaldo Giannichini tinha cabelos grisalhos e agora voltou para os cabelos morenos. E a gente quer que o Batista faça o mesmo. Batista é o nosso apresentador aqui da bancada, que tem cabelos grisalhos, nós queremos que ele pinte o cabelo.
1: Exato.
0: E aí jogamos a responsabilidade para você que nos ouve com o seu ouvido. Você vai poder decidir se o Batista pinta ou não pinta o cabelo.
1: Pinta ou não pinta.
0: E aí, Batista, tá feliz com

0: meu contrato que eu tenho que fazer o que vocês querem?
1: O que os ouvintes querem, sim.
2: Exatamente. É uma democracia. Temos que respeitar os votos. Por favor. Por favor, vai ter que pintar sim. Ó, no final do programa nós iremos trazer o resultado da enquete. O Batista.
0: O resultado
2: pinta
0: não importa.
2: Ou não, pinta o cabelo. E fique tranquilos que ele vai pintar, tá bom? Falando em enquete, amigos, você que tá ouvindo a gente pode participar do nosso programinha, né, Batista?
0: Exatamente, pelo 11 972221001. Eu disse 11 972221001. A gente já entrou em agosto e a pergunta. A pergunta é: de aqui pra agora, né? De aqui em diante, de agora em diante, você acha que o Brasil piora ou piora muito? Até o final do ano.
1: Não tem nem escolha, né?
0: Mini Ruth.
1: Eu acho que vai piorar muito, muito mesmo.
2: Eu acho que vai só piorar. Muito eu também não. Acho que vai só piorar.
0: É mesmo? Eu acho que a única coisa estável no Brasil é essa instabilidade. Eu acho que é a única coisa. Eu acho que vai, a coisa vai ficar difícil.
2: Então vai ficar difícil. Manda pra gente aí o que, que você acha que vai acontecer. Você acha que o Brasil piora ou piora muito? Manda pra gente no 011 972221001.
1: Mas muito sabe bom. O que, que não é muito estável também?
2: O quê?
1: Algumas respostas, né? Porque todo dia nós temos convidados aqui super importantes, né? Que a nossa Jamilinda, nossa produtora artística, consegue pra gente. Só que não é sempre que os convidados topam vir ao programa, né?
2: É um programa diário, todo dia tem que ter convidado.
1: Tem que ter convidado, mas às vezes eles dão algumas desculpas. Por exemplo, um comediante que a gente chamou, era só dizer não, né? Na verdade, era só dizer não. A gente chamou um comediante e olha o que ele mandou. Eu até ia, mas eu assisti um corte e vi que vocês não levam convidado a sério. Aí a gente fez o quê? Chamamos um influencer. E ele respondeu: eu até vou, mas será que tem como pagar um cachezinho de R$1.000 e uma hospedagem de alto padrão aí na Lapa?
0: Esse influencer deve ter 12 mil seguidores para pedir isso.
2: 12 milhões, né? Pelo amor de Deus.
0: Não, não, 12 mil para pedir de cachê, pô.
1: Mas piora. A gente chamou um músico também e ele disse o seguinte: obrigado pelo convite, mas não dá para passar muito tempo ouvindo a voz da Mini Ruth.
0: Tome.
1: Sem contar que o Batista é um xarope.
0: Tome. Sou mesmo, eu assumo.
1: Mas aí a gente chegou, chamou outro cantor e sabe o que ele disse?
2: O quê?
1: Eu não quero ir e não me convidem novamente. Gente, era só dizer não. Era só dizer não.
2: Tá, este é o quadro Era Só Dizer Não. Não precisa ficar inventando desculpinha. Por favor, parem com isso. Amigos, mas os convidados que dizem sim, esses a gente dá muito valor. Nós chamamos de convidados de honra. E o convidado de hoje, esse não disse não. E vai se arrepender amargamente. Vamos receber ele, que é diretor do documentário polêmico sobre os Trapalhões, Trapalhadas Sem Fim. Ele é jornalista, escritor e radialista. Senhoras e senhores, o Rafael Spaca! Rafael, muito obrigado, seja muito bem-vindo.
3: Prazer, não sabia que vocês pagavam um cachê, cara, senão eu pedia também.
0: Não, não pagamos nada. A gente dá valor em um copo d'água. É o que a gente tem. É o que a gente tem. E pra começar o programa da Potrona, ô Piscite, qual a sua sobremesa preferida, hein?
3: Cara, eu sou um cara do doce, mais do que do salgado. Eu amo tudo quanto é tipo de doce. Mas ultimamente tô com vontade de comer uma torta holandesa, cara.
2: Olha aí, mais para a torta holandesa. E a sobremesa favorita dos quatro trapalhões, Mussum, Zacarias, Dedé e Didi, qual era?
1: Cacilda?
3: Isso é uma coisa que a minha pesquisa não alcançou, cara.
2: Pô, mas você é um conhecedor, você sabe tudo. Você escreveu 6 livros sobre os trapalhões. Inclusive, tem um documentário, né? Trapalhadas Sem Fim. Você é um cara que pesquisa tudo. Não deu pra descobrir na pesquisa qual é a sobremesa?
3: Não.
2: Nenhum chute?
3: Eu acho que até eles falaram. Tem. Eu lancei um livro, acho que foi em 2023, chama Os Trapalhões, Modo de Ser, de Pensar e Se Expressar. Eu li mais de 4 mil matérias a respeito deles. E eu sei que nessas matérias tinha aqueles questionários, sabe? Tipo, o que você gosta de fazer, hobby, comida predileta. Eu sei que eles responderam isso, mas assim, eu não lembro o que eles falaram. Mas certamente tá isso está documentado em algum lugar.
0: O Mumu deve ser pudim de cana. O Mumu da Mangueira. Agora, o Rafa.

0: Rafa, quer dizer, não sei se eu posso chamá-lo de Rafa.
1: Pode, fica à vontade.
0: Ou preciso chamar de doutor Rafael.
1: Não.
0: Porque tem, porque tem essa história de que o senhor Didi Renato Aragão, né? Ele não gosta de ser chamado de Didi. Isso é verdade ou é uma lenda de que uma vez ele chegou pro funcionário e falou, ó, aqui Didi não, eu sou o doutor Renato. Isso é verdade ou não?
1: É verdade, mas não partiu dele. O que acontece é o seguinte, ele tinha bastante funcionário lá na casa dele, e a esposa do Renato, toda vez que alguém chegava lá para trabalhar, falava, você quando encontrar o Renato por aqui, você não chama ele de Didi, chama ele de Doutor Renato. Você pode ver que essa lenda, esse folclore, mas de fato é um fato mesmo, acontece com a chegada da Lilian na vida do Renato, né? O Renato, ele não tinha hater, ele não era um cara muito amado, assim, pelo país. Mas desde que ela chegou e começou a namorar ele, né? Primeiro como amante, depois oficializou, ela foi a trajetória, assim, institucional, capital social do Renato. Ele decaiu muito com a chegada dela, né? Aquela coisa de, sabe, da mosca azul, ser picada assim pela mosca azul, a pessoa ficou muito deslumbrada e ela começou a ter esses repentes mais de nova rica, né?
2: Mas que fofoca é essa? Como assim, amante?
1: Ela foi uma amante do Renato. O Renato era casado a primeira praticamente com a primeira namorada dele, né? A Marta Rangel, que foi uma pessoa que ele conheceu lá em Sobral e construiu todo o patrimônio dele com ela, né? Uma mulher que todo mundo que conheceu, eu não tive o prazer de conhecer, mas todas as pessoas que conheceram a Marta falam que é uma mulher de muito valor, que ajudou muito, né? Porque às vezes a gente fala do Renato, mas assim, o Renato teve o irmão dele, o Paulo, que é o cara que mexia com finanças, tudo, parece que ele construiu tudo sozinho, né? E ninguém dá muito valor para das pessoas que estão ali na parte periférica, assim, da vida.
0: No entorno.
1: E a Marta, ela ficou com o Renato até meados de 90, mas um pouco antes disso, o Renato encontrou a Lilian num evento do Banco do Brasil, aqui em São Paulo. Ele se apaixonou por ela e ela já tinha essa obsessão. Cada um tem um sonho, né? Ela falou que o sonho dela era, desde pequena, casar com o Renato. Pra você ver como que é a loucura disso.
2: Olha!
1: Né? E aí ela conseguiu casar com... se relacionar com o Renato. Mas até ele, de fato, oficializar a separação e o namoro, ela ficou meio que nas sombras. Então, por exemplo, eu falo muito disso, tem um filme que eles fizeram, Os Trapalhões na Arca de Noé. Já é um filme sem o Zacarias. O Zacarias já tinha falecido, acho que é um filme de 91. Então teve um pedaço do filme que foi gravado na Amazônia. E aí ele pegou e escondeu a Lilian num barco, daí a Marta voltou pro Rio, daí ele levou ela pro hotel. Isso todo mundo ali da produção, da galera que trabalhava com os Trapalhões, sabia. E tinha também uma piada interna que chamava o Renato de Paulista. O Mussum e o Dedé chamavam o Renato de Paulista, porque ela é de São Paulo, né, a Lilian. E às vezes ela aparecia ali, teve uma época dos Trapalhões que tinha plateia. Lembra?
3: Sim, quase. Claro, lembro, sim. Porque
1: já na reta final.
3: Sim.
1: E às vezes mostrava um day que tava lá na plateia. Ainda ela não era...
2: Mas era um...
1: namorada, nem...
0: Não era a oficial.
1: Não
0: era. Agora, o Rafael, você não acha que hoje a Lilian, você não acha que ela infringe o estatuto do idoso fazendo o Renato Aragão dançar no TikTok e fazendo aqueles vídeos ridículos?
1: Isso que eu falo sempre, cara. Eu acho que você tem que colocar na mão de profissional, né, cara, essas coisas, né? E ver que aquilo lá não fazia bem. Acho que parou. Eu não acompanho as redes sociais do Renato, mas eu acho que parou isso, né? Essas danças, assim. Acho que teve algum momento que alguém falou pra ela, falou, isso não é legal, porque tava, de fato, uma coisa bem... bem ridícula, né? Que o Renato tava se expondo ali. Né?
2: Mas nos vídeos, você acha que em algum vídeo ele apareceu pedindo ajuda, socorro?
1: Já fizeram esse tipo de piada, né? Falaram, se você tiver precisando de ajuda, faz um código, faz não sei o quê. E ela não leva muito, ela não tem esse senso de humor, né? Ela processa quem gente que brinca assim, né? Ela processou o Rafinha Bastos, né? Por conta desse tipo de piada. Então eu acho isso muito incoerente, né? As pessoas que trabalhavam com humor não se levar tão a sério como eles se levam, né?
4: Você está ouvindo Rafael Espaca, jornalista, autor, escritor e também diretor do documentário Trapalhadas Sem Fim, que promete contar a história por trás das câmeras, dos bastidores, das confusões e também das histórias sem fim do grupo Os Trapalhões, um grupo que com certeza você conhece. Não importa a sua idade, você sabe quem foram os Trapalhões. Inclusive, para essa nova geração, a gente não tem nenhum paralelo, não existem os novos Trapalhões. A gente vive na nostalgia, Rafael. Você acha que o documentário pode ajudar de alguma forma o novo público a querer consumir o conteúdo dos Trapalhões?
1: Eu acho que isso, cara, assim, modéstia às favas, a minha pesquisa fez isso já, né? Porque eu costumo dizer que é quase o que eu faço, é uma antropologia cultural do grupo. Por exemplo, o Ulisses faz daquelas assassinas todas, né? Faz da Suzane.
0: As mulheres assassinas.
1: Mas assim, não tem alguém do meio cultural que pegue um determinado tema e faça o que eu fiz, por exemplo. Né? Não tem no Chico Anísio, não tem. Tento lembrar aqui, Pra Ser Nossa. Sim. Não tem ninguém que faça isso, né? Eu peguei os Trapalhões e as entrevistas, a pesquisa, os livros, a dissertação de mestrado, agora estou fazendo uma tese de doutorado que resvala neles, que é a base do meu documentário. Isso tudo gerou um interesse. Assim, eu vejo que tem muita gente que não assistiu os Trapalhões, mas se interessou por conta das coisas que eu falo, que eu pesquiso, e do olhar que eu enxergo, né? Porque o olhar que eu tenho daquilo não é um olhar de um fã abobalhado, sabe? De falar, ah, puta, tudo foi lindo, maravilhoso. Eu enxergo aquilo como otário. Isso tudo gerou um interesse. Assim, eu vejo que tem muita gente que não assistiu os Trapalhões, mas se interessou por conta das coisas que eu falo, que eu pesquiso, e do olhar que eu enxergo, né? Porque o olhar que eu tenho daquilo não é um olhar de um fã abobalhado, sabe? De falar, ah, puta, tudo foi lindo, maravilhoso. Eu enxergo aquilo como acho que tem que ser enxergado, assim, como tem que ser visto. Com um certo distanciamento e com uma crítica em relação àquilo, né? Então, contar a história de como ela era. Então, assim, os caras ficaram quase quatro gerações, né? Uma coisa quase hoje quase impossível de acontecer. Naquela época já era difícil. Eles entraram no Guinness Book, seu grupo mais longevo da história. Eu falo que o melhor é muito subjetivo, cada um tem aqui um gosto. Mas o maior grupo de humor do mundo, são os Trapalhões. Em termos assim, se você colocar numa planilha no Excel, por exemplo, assim, o tempo que eles ficaram no ar, o que eles venderam de disco, de história em quadrinhos, de bilheteria, eles chegaram a ter 7 das 10 maiores bilheterias do cinema nacional, numa época que a contagem era assim, se um filme, os caras levavam o latão de filme 35mm, sei lá, pra Franca, não tinha um cara que pudesse fiscalizar. Então o cara do dono do cinema falava, tinha 20 pessoas, mas tinha 300 e pouco. Então assim, a contagem não é uma contagem muito exata, mas mesmo assim é muito relevante. Então tudo que eles fizeram por tanto tempo e quase, assim, e multilinguagem do jeito que eles foram, não tem nenhum, o Gordo e Magro não fez isso, Três Patetas, quem você quiser, Cacete e Planeta, cara, fez acho que um ou dois filmes, né, Pra Ser Nossa, o programa é longo, mas assim, não teve, ou se teve só em quadrinhos, ficou muito pouco, mas não teve filme, não teve disco, enfim, é uma coisa muito Pânico, enfim, quem você quiser colocar, assim, não tem comparação com o que esses caras fizeram. Eles foram fenômenos midiáticos. né? É, multilinguagens. E é onde você olhar, assim, é, propaganda da Pepsi, cara, lembra? É, tinha a Madonna, tinha a Michael Jackson, e aqui no Brasil eram os Trapalhões. Né? Então,
4: com é o
1: Copinho, com Monark, cara, o que eles fizeram? Danone, álbum de figurinhas, tinha a Botinha, a Conga dos Trapalhões, cara. Então era uma coisa muito.
4: Quadrinhos também.
1: Quadrinhos, eles primeiro na Block, numa fase mais adulta e extremamente incorretos, depois foram para Editora Abril. E aí começaram o licenciamento. Então é uma coisa muito, muito gigantesca que esses caras fizeram.
0: E o seu sucesso documentário? Em Portugal. O seu documentário não saiu ainda, né?
1: Não saiu, mas está saindo.
0: Mas cara. Por quê? Alguém chegou assim, o Didi, alguém chegou da família, chegou a te ameaçar, falou, não publica, não...
1: Não, não é assim, o que acontece? Eu nunca fiz um filme na vida, né? Eu só tinha... Eu escrevi naquela época que eu comecei o documentário... Eu tinha lançado um livro sobre eles no cinema e depois sobre as histórias em quadrinhos. E uma produtora de cinema falou, sua pesquisa é muito legal, mas você tem que fazer um documentário, cara, porque livro quase ninguém lê. Faz um documentário. E aí eu fiz um documentário de forma independente. Então, sem muita estratégia, sem muito método. O que eu fiz? Eu falei, não posso fazer uma mera repetição do que eram meus dois livros. Eu preciso buscar coisas novas. E se eu fosse entrevistar pessoas que eu já tinha entrevistado anteriormente, que eu pudesse fazer perguntas diferentes para poder preencher essas lacunas. Então eu comecei a entrevistar uma galera que eu não tinha entrevistado, né? E a minha preocupação era a urgência, porque tinha muita gente já dos Trapalhões que já estava com uma idade avançada. Então eu saí e comecei a filmar. Eu entrevistei quase 80 pessoas.
0: E tem polêmica? Tem polêmica no
1: desde documentário? Desde o cara que cuidava da conta bancária deles, empresário, camareira, até gente, tipo, eu entrevistei o Pelé. O Pelé fez o filme Trapalhões, o Rei do Futebol. Entrevistei a Angélica, entrevistei Caetano Veloso, que fez uma música em homenagem aos Trapalhões. O Ney Matogrosso, que foi muito parodiado por eles no programa.
0: Você falou de conta bancária.
1: Mais polêmica, eu pulei. Tem, por quê? Quando você entrevista essa galera toda, e por conta do distanciamento histórico, e hoje, e naquela época, né, principalmente hoje, não tem aquela relação trabalhista, então as pessoas se sentiam muito à vontade de falar. Então eu sempre cito o caso, por exemplo, do Baiaco. O Baiaco foi o cara que foi dublê do Renato Aragão por mais de 30 anos. E esse cara, ele dividiu camarim, fez filme, viajou com os caras. Ele, na hora, o documentário não tem roteiro. Assim, eu entrevistava a pessoa, mas não sabia o que a pessoa ia falar. Claro. Se ela ia me contar alguma coisa ou ela ia esconder. Sim. Mas à medida que ela via que eu sabia das coisas, então ela sentiu muita vontade de conversar. E o Baiaco foi o cara que contou pra mim, por exemplo, foi o primeiro das pessoas que eu entrevistei, da questão da bissexualidade do Zacarias e da causa-morte deles de AIDS, dele, do Zacarias de AIDS. Porque naquela época tinha uma especulação, né? Porque o Zacarias, ele ficou muito magro, ele não sei se você assistiu aquele filme, Uma Escola Atrapalhada, ele aparece muito magro. O programa, a temporada começava em março ou abril, ele falece em março, mas ele ficou um tempão afastado, não queria contato com ninguém e tal, e muita gente estava especulando, porque naquela época, começo dos anos 90, muita gente estava morrendo em decorrência da AIDS. Só acho que um ou dois jornais, o Notícias Populares aqui em São Paulo, falou que ele morreu de AIDS. Mas a Globo, tudo, falou que foi porque ele fez. Foi uma pneumonia por conta de uma dieta, tá, não sei o quê. E aí, entrevistando, por exemplo, o Baiaco e depois outras pessoas, falou, não, o Zacarias morreu de AIDS. A Globo quis pagar tratamento para ele, ele não quis, porque o Zacarias, ele era espírita. Então ele tinha o conceito dele de não aceitar esse tipo de coisa. Porque ele já tinha tido uma leucemia lá atrás, uma coisa muito grave, que ele ficou até desenganado, e ele foi curado por aquilo. Então, eu acredito que na cabeça dele, se funcionou lá atrás com isso, pode ser que seja... Né? Então, assim, ele não aceitou... o que tinha de mais avançado naquela época era nos Estados Unidos, né? os tratamentos, até que o Cazuza chegou aí para lá e tal. A Globo quis pagar esse tratamento, ele falou, não, vou fazer uma coisa aqui do que eu acredito. E, infelizmente, acabou falecendo.
4: E falando, se você me permite, Batista, mas falando sobre Zacarias, o Rafael Spaca tem uma novidade durante todo esse processo aí do documentário que ele produziu, Trapalhada e Sem Fim, e que, como ele mesmo disse, já tentou ser bloqueado aí pelo Didi, o Dr. Renato Aragão, e parece que tem uma nova informação. Quem é que está atrás de você, te perseguindo, por assim dizer, Rafael Spaca?
1: Cara, todos os fãs, né, assim, esses fãs que eu chamo de fãs, os parasitas, né, cara? Porque esses parasitas, o que eles fazem? Eles têm lá as páginas oficiais e só ficam republicando os vídeos antigos. Não são caras que trazem informação nova, né? Por isso que eu chamo de parasitas. E aí, gente que nunca nem leu uma orelha de livro e tal, né? Então eles ficam questionando a pesquisa. E falar, ah, você tá estragando a minha infância, deixa o Zacarias em paz, deixa o Renato em paz. Cara, tô trazendo informação, que eu acho que é isso que constitui o trabalho do pesquisador, do escritor, né, desse antropólogo cultural. Renato e a esposa não gostam de mim, Dedé também não, e os herdeiros também não, né, por conta dessas histórias todas que a gente... conta, porque eles querem uma coisa muito edulcorada, sabe? Uma coisa muito...
2: conta de fadas.
1: É, né? Eu acho que assim, à medida que você conta essas histórias, você humaniza aquilo, né? Porque eu falo isso, contando essa história, por exemplo, do Zacarias, você combate o preconceito, né? Qual que é o problema do cara ser bissexual, ter falecido de AIDS, naquele contexto histórico, né? A questão do Mussum com bebida, das brigas entre eles quatro, que é a coisa mais natural possível, dada o tempo de convivência, né? Mas as pessoas não querem ouvir esse tipo de coisa.
4: Informação. E você relatando essas informações, foi por isso que a filha do Zacarias está te processando?
1: Cara, ela está me processando. Eu não posso falar muito por conta da orientação do advogado, mas ela está me processando porque, eu lembro assim, de duas coisas absurdas que ela está pedindo no processo. Primeiro falando disso, né, falando do pai dela, que morreu de AIDS e era bissexual. E nesse documentário eu entrevistei um ex-namorado do Zacarias, que relata esses momentos da reta final. Então, assim, a pesquisa ela é muito... bem fundamentada, né? Entrevistei, por exemplo, diretores, o próprio Baiaco, todo mundo que... Então, eu tô muito tranquilo. E uma outra coisa que ela me cobra, por exemplo, é a minha participação, por exemplo, aqui. Ela fala assim, ó, você rentabiliza, você monetiza quando você participa de uma entrevista. Ela quer o dinheiro da monetização das minhas participações em podcast. Ela tem que explicar para ela... eu tô aqui como convidado, eu não vou receber.
4: Sim,
1: então, nada. Então, teve que... A peça, por exemplo, né, ela tá achando que eu tô milionário por conta das minhas participações em podcast, em programa como aqui e tal.
0: E Rafa?
1: E aí tem que explicar para ela que foi a TMC, não sou eu.
2: Cara, complicado, entendeu? Né?
0: Você falou aí de milionário, eu lembrei, eu tava... Uma hora que você citou, que entrevistou quem cuidava de conta bancária e tal. O que vem na minha cabeça é o seguinte. Por que dos Trapalhões, o Renato, por que ele é o cara que tem o dinheiro, que ficou milionário? Ele se beneficiava de alguma maneira dos contratos? Ele passava a perna ali no Dedé, no Mussum, no Zacarias? Por que, né, os outros não... É. A gente não vê assim que construíram um grande patrimônio.
1: Eu costumo falar que o Renato ficou milionário e os outros três ricos, né? Isso, ele sempre se colocou... Assim, quando eu era... assistia os Trapalhões e enxergava aquilo como uma unidade. Eu falei, pô, acho que os caras ganham tudo igual, porque um depende do outro. O Renato mesmo falava, né, e fala até hoje, que ele não sabe fazer humor sozinho, né? Então ele não faria um stand-up. Ele precisa de escada. Ele tinha três escadas ali. Se você reparar, todos os cartazes dos filmes dos Trapalhões, o nome dele é sempre maior e a figura dele é sempre maior que dos outros três. Quando ele vai pra Globo... ele e o irmão dele, o Paulo Aragão, eles se colocam como líder, e o salário do Renato era maior que o dos outros três. E a porcentagem dos filmes era uma coisa assim, eu descobri isso na pesquisa, era uma coisa esdrúxula, assim, como que a diferença, a disparidade entre o que ele recebia da bilheteria e os outros três recebiam. Uma das causas da separação em 83 é justamente essa, porque a revista Veja faz uma capa, coloca o Renato, o grande palhaço do Brasil. E aí mostra ele na Granja Comari, que ele comprou, a produtora e tal. Isso também está no filme do Mussum. Eles olham aquela revista e falam, cara, olha a diferença. Vocês estão ricos, mas o Renato está milionário. E aí eles separam. Por quê? Porque o Renato ele recebia muito mais de salário na Globo, nos filmes, na publicidade. E quando ele resolvia ir fazer as apresentações aos finais de semana que eles saíam para... se apresentar, sei lá, em Recife, Manaus, tal, tudo que envolvia o Renato era sempre maior do que os outros três.
4: Renato não, por favor.
5: Doutor Renato Aragão.
2: Eu só tenho uma última dúvida.
1: As melhores piadas, as melhores piadas eram, tinha que ser do Renato. Do Didi, claro. Tinha tudo isso.
4: Bom, a gente aqui entende, porque já rola uma briga de ego entre nós três. Imagina se tivesse um quarto integrante. Hoje nós recebemos ele, Rafael Spaca, jornalista, diretor do documentário Trapalhadas Sem Fim e também autor do livro Dossiê Musas da Boca, que está aqui na minha mão. Eu vou levantar para quem está acompanhando a gente no YouTube. Lançamento através da editora Rua do Sabão, A Boca do Lixo, que fazia filmes de pornô chanchada, e ele escreveu o Dossiê Musas da Boca. Você pode encontrar pelo Instagram do Rafael Spaca. Rafael, por favor, agora os seus recadinhos finais, enquanto eu seguro o livro aqui, o Dossiê das Musas da Boca, por favor.
1: Primeiro, prazer estar aqui com vocês, né? Eu acompanho o programa. Estou lançando esse livro, né? Um livro que eu me debrucei bastante, é um tema também que me interessa, né? Todo mundo, a maioria me conhece pela pesquisa dos Trapalhões, mas A Boca do Lixo também é um tema que me interessa. Eu quis fazer uma homenagem a todas essas mulheres revolucionárias, né, que, assim, Matilde Mastrange, Nicole Puse. Você deve conhecer algumas que foram suas musas, ou não?
2: Batista
1: ou
2: não. Conhece todas.
1: Então é da época do Batista.
4: Então vai lá no Instagram do Rafael Spaca
1: e garanta seu livro. Vou lançar dia 14 esse livro. Vai ter uma balada com a Rita Cadillac. A Rita Cadillac escreveu o prefácio. E dia 14 vai ser lá no Restaurante Soberano e depois na Bienal do Livro também.
4: Hoje nós recebemos ele, Rafael Spaca, que veio falar sobre o documentário Trapalhado Sem Fim e também sobre o seu novo livro, Dossiê das Musas da Boca. Você pode encontrar mais informações no @ Rafael Spaca. Vai lá dar uma olhadinha.
2: Musas da Boca, aparece outra coisa no meu bairro.
4: Amigos, vamos dar uma olhadinha na nossa enquete do dia? Vamos lá. Ô, Batista, qual é a pergunta de hoje?
0: A pergunta de hoje é o seguinte, já entramos agosto e eu quero saber, de agora em diante, você acha que o Brasil piora ou piora muito? É isso. 11 972 21 1001. Ivanildo Toscano.
4: Caramba.
0: Ele falou, eu acho que o Brasil vai piorar muito, mas o segredo é ir se desesperando aos poucos, não de uma vez só.
4: Boa, boa, gostei da boa tática, Ivanildo. Próximo, mini rote.
2: Mariana Almeida, ela mandou o seguinte, a esperança do brasileiro é igual o limite do cartão, vive sendo reduzida, né?
0: Carlos Henrique mandou aqui pelo zap, eu já tô tomando banho na academia para economizar água, hein? Se piorar mais do que isso, eu vou tomar banho só quando ver.
2: Ah, eu faço isso também.
4: Mais um minuto, vai.
2: Vinícius Pereira, ele mandou o seguinte, eu não quero nem saber quanto vai custar o Natal, eu já tô pensando em dar abraço de presente.
4: Ih, caramba. Bom, a gente quer saber a sua opinião. Você acha que o Brasil vai piorar ou vai piorar muito? Manda pra gente no 011-97221.
2: 1001, mas bora. Sabe onde o Brasil pode melhorar?
4: Onde?
2: Com um Batistinha mais bonito.
4: É verdade. Nós lançamos a pergunta que você pode responder no nosso Instagram. O Batista deve pintar o cabelo?
2: Sim!
5: ou não?
0: Eu já mandei, vou mandar tirar a enquete, o pessoal do digital.
5: Nada.
0: Não vai adiantar nada a enquete.
5: Pelo amor de Deus, ô Batista, você tem que pintar o seu cabelo à la Janequine.
0: Sim, mas eu não sou Janequine.
5: Mas ó, vou deixar eu refrescar a
0: memória. Janequine é um galã. Eu com o cabelo pintado vou ficar ridículo.
5: O Reinaldo Janequine, também conhecido como Reinaldo Jaqueline, ele olha, pintou o seu cabelo. Ele tinha um cabelo grisalho, tal qual o Batista, e mudou pra acaju. Tá bonitão. Castanho. Ficou bem mais jovem. E a gente gostaria de saber, você acha que o Batista deve fazer o mesmo?
2: Sim.
5: Pintar o cabelo à la Janequine? Você pode votar no nosso Instagram, @tmcnewsbr. Vá lá e vote, tá bom? Uma vota rápido. Quem quer está pra acabar no final do programa.
2: Olha, Batista, se você pintar o cabelo e não ficar bom, é porque a cara não ajuda. Ok.
0: Nossa, que engraçado.
2: É, eu vou imagina ser bonito, pelo menos.
5: Se fosse, imagina se um de nós fala que a sua cara é feia.
2: Eu não falo que não é. Não, podem me criticar no corpinho, mas não precisa falar,
0: é só entrar no YouTube.
5: Ô, Mini Ruth, você tem um corpo lindo. Juro por Deus, as pessoas ficam loucas com você.
2: Fica falando isso porque você é gordinho igual de pururuca.
5: Eu estou falando isso.
0: Parece o mascote da Michelin.
5: Para você também. Para você também. A Mini Ruth é linda. Ela joga um charme aqui no programa. Tem um pessoal que é louco por ela nos nossos comentários do YouTube.
0: Será?
5: E a gente quer saber se você. Eu tô rindo.
0: É um show de vinheta.
2: Ô, Cuca, que é isso, hein, cara?
5: O Cuca meteu 50. No intervalo de um minuto, o Cuca mandou 50 inserções. Mas vamos lá, Cuca, peraí. Foi engraçado, desculpa. Mas a Mini Ruth faz o maior sucesso. Sabe o que mais faz sucesso que a Mini Ruth? É o quadro que todo mundo ama. Você que gasta dinheiro com inteligência artificial, não perca mais a sua dinheirinha. Faça que nem a nós. Use a nossa IA, o Chato GPT. Seguinte, ó, vou mostrar pra você que o Chato GPT é muito melhor que o Chat GPT. Olha só, vou fazer uma pergunta aqui pro Chat GPT. Você vai ver, ó. Chat GPT, como eu faço pra parar de tomar fora?
6: Você não precisa conquistar todo mundo. Basta encontrar alguém que enxergue o carinho que você tem pra oferecer.
5: Bom, vamos para a mesma pergunta, só que dessa vez para o Chato GPT. Chato GPT, como eu faço para parar de tomar fora?
0: Pare de dar em cima das pessoas, principalmente as comprometidas, né?
5: Bom, mais uma pergunta, vamos lá. Chat GPT, como eu faço para não gastar todo o meu salário em 2 dias?
6: Antes de gastar, pergunte pro seu eu do fim do mês se ele vai agradecer essa decisão.
5: Tá bom. Vamos ouvir agora a opinião do Chato GPT. Chato GPT, como eu faço pra não gastar todo o meu salário em 2 dias?
0: Gasta tudo no primeiro. No primeiro e acabou. Aí já não passa nervoso mais.
5: Esse foi o nosso Chato GPT! Olha, é muito melhor
2: essa inteligência
0: de artificial. Aliás, hoje é dia 4, eu não posso gastar mais nada até o final do mês.
2: Até o final do mês? Eu não posso gastar nada.
0: Então, mas não posso gastar. Eu não posso gastar nada.
5: Tá difícil pra gente, né, pessoal? Tá muito difícil. Mas vai melhorar. Com fé em Deus que vai melhorar. Até porque a gente vai trazer agora a esperança. 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
2: Lá vem pra cá, Patrícia. Patrícia, olha o aviãozinho pra melhorar o seu salário.
5: Vamos lá. Primeira notícia do dia. Trago eu. Posso trazer?
0: Foi claro. Então, beleza. Fique à vontade.
5: Seguinte. O STF, vocês sabem o que é o STF?
0: Sim.
2: É o Supremo Tribunal Federal?
5: Isso, é o que manda em tudo. Manda em tudo. É do nosso careca mais bonito do Brasil.
2: Ah, o Xandão.
5: O Xandão. O STF autorizou a abertura do terceiro inquérito envolvendo o Lulinha, o filho de Lula. A abertura do inquérito foi autorizada pelo ministro Flávio Dino, que também é do PT. Estranho isso, mas tudo bem. A Polícia Federal apura tráfico de influência, corrupção e lavagem de dinheiro ligados a Luiz Cláudio Lula da Silva e também ao lobista careca do INSS. A investigação vai apurar se Lulinha teria conduzido negócios de natureza ilícita dentro de áreas do governo federal.
4: E aí, Batista?
0: Você vê só, terceiro inquérito, hein? Já vai pedir música lá na sede da PF, o Lulinha.
4: Vai pedir música.
0: Você acha, sinceramente, você acha que isso vai dar em alguma coisa?
4: Não sei.
0: Hein? Com a eleição batendo na porta, você acha que vai dar alguma coisa?
4: O Lula, ele foi entrevistado pelo Vilela no podcast Inteligência Ilimitada e disse que não tem nada contra, não. Tem que investigar mesmo.
0: Você acha que vai dar alguma coisa? Se der alguma coisa isso aí, eu pinto meu cabelo que nem o do MC Brinquedo. Que é meio vermelho e meio azul. Aí eu pinto.
2: Não promete, hein? Não promete.
4: E você, Mini Rude, o que você acha que vai dar?
2: Ai, gente, eu não sei nem quem é o Lulinha, mas tá bom.
4: Lulinha é o filho do Lula.
2: Não, eu sei. Eu acho que não vai dar em nada. Vai acabar tudo em pizza, né?
4: Bom, a gente espera que a justiça seja feita, mas a justiça boa, tá? Não é justiça ruim, não. Bom, próxima notícia, quem traz é ele, Marcelo
0: Batista. Aí, eles não param de falar dele. É o Ney. De novo, é o Ney. O Ney teve o leilão do Ney, né? Foi o leilão ontem. Do Ney ontem. A gente não conseguiu arrematar nada, até porque a gente não foi nem convidado, né? Mas o Neymar descartou a aposentadoria no fim do ano, hein? Tá lá no site da TMC. Se a equipe de esporte já deve ter falado disso, mas a gente ressalta aqui a informação. Ele deu uma entrevista e falou: ó, eu vou cumprir meu contrato até dezembro, honrar a camisa do peixe da melhor forma possível e vou pensar, quando acabar meu contrato, se eu continuo no Santos, se eu saio, se eu vou embora, se eu paro de jogar, se eu continuo, se vai sair a perícia do INSS para ele se aposentar, ele vai ter que fazer prova de vida, né? E aí ele pensa o que ele vai fazer.
2: Ele quer parar de jogar, mas ele nem começou, gente. Como assim? Esse ano ficou o ano inteiro parado. Aí não dá.
4: Bom, eu não vou fazer nenhuma crítica ao Neymar, porque o que ele faz com uma perna quebrada, eu não consigo fazer nem sete vidas se eu reencarnar.
2: Eu só sei que ele vai ter que treinar muito, viu? E agora que ele tá casado, eu acho que eu tenho uma academia pra dizer pra ele. Uma academia que Bruna Biancardi vai ficar muito segura pra que ele vá e faça seus exercícios.
0: Academia? Ele tem em casa a academia, que é maior que essa.
4: Mas eu me interessei. Que academia é essa pra esposa ficar tranquila?
2: Então, você aí que é casado, que sua mulher enche o saco, sabe? Tipo, ah, você não vai pra academia, não. Vê aquelas mulheres com negócio. Não, agora...
0: Aquelas calças agarradas.
2: Agora nós temos uma academia diferenciada, porque é uma academia cristã só para homens.
4: Que é isso?
2: Olha que legal. Segundo o fundador, a ausência de mulheres busca reduzir aí situações de tentação e incentivar os alunos também a preservarem seus relacionamentos e casamentos.
4: Não funciona, não, porque eu conheço os amigos aí da igreja que adoram outros amigos.
2: É mesmo? Olha só, a academia que leva o nome de Provérbios 27:17 Fitness fica em Oklahoma, nos Estados Unidos. Não chegou ainda no Brasil, mas você aí que tá nos States...
0: O cara respondeu, onde é que você treina? Eu treino na Provérbios 27:18 Fitness, é um nome, né?
4: Parece nome de rua de Nova York, né? 27:17
0: No pen, amém.
2: Eles levantam o cajado de Moisés no supino, mas enfim... Só que assim, aqui no Brasil tá viralizando algumas coisas que são cristãs.
0: Essa academia
2: também
0: aí é foco, força e ferro.
4: Né? Muito bom. Muito
0: bom. O que mais? Tem mais aqui no Brasil?
2: Não, cara, aqui no Brasil tá viralizando outras empresas evangélicas, né, cristãs aí também, que são para esse público. Por exemplo, lá no Rio de Janeiro tem um lugar que vende hot dog que leva o nome de cachorro crente.
4: Eu achei muito bom.
2: E é claro que viralizou nas redes sociais.
4: É muito bom, cara, cachorro crente. É bom pra caramba.
0: E vem com amém,
2: salsicha.
0: Amendoinese.
4: Amendoim.
0: Amendoim, a maionese. Tem um...
4: Pô, eu vou falar a verdade, bato palma, eu acho genial. Genial. É isso mesmo, cara. Vai vender cachorro quente pra depois do culto. É,
2: cachorro crente.
4: Então, cachorro crente pra depois. É genial, achei genial. Muito bem pensado.
2: Eu gostei também.
0: O marketing do brasileiro não tem nada, não tem quem faça igual no mundo.
4: Cara, impressionante. Né? Nós somos muito geniais. Inclusive, tão geniais que até mesmo numa crise, a gente pode dar um jeito de chamar uma ajuda, que foi o caso de uma crise de gases que provocou evacuação durante a sessão do filme do Homem-Aranha. Poderia ter acontecido no Brasil, mas aconteceu na Colômbia, então América Latina tá todo mundo junto. Uma sessão do filme do Homem-Aranha, Um Novo Dia, precisou ser evacuada após um espectador sofrer uma crise de flatulência. A exibição foi interrompida na metade do filme, depois que o forte odor tomou conta da sala do cinema.
0: Rapaz, o cara comeu porção de torresmo, não era pipoca, imagina.
2: Ainda bem que não foi o Homem-Aranha, né? Porque ele com aquela fantasia, ele quer sentir.
4: Ele quer morrer asfixiado.
0: Rapaz, né?
4: Homem-Aranha, Um Novo Dia para Morrer, de gases.
0: Com grandes gases, vem grandes responsabilidades na vida da pessoa.
2: Para, galera.
4: Por quê?
2: O que aconteceu? Manda bala, Cuca.
4: É isso mesmo, agora o mundo para, porque Juliano Floss faz exame para provar que não tem mau hálito.
2: É, o ex-BBB fez um teste em consultório odontológico para rebater alguns boatos que ele teria mau hálito, né? Ele ainda disse o seguinte: eu vim aqui comprovar se eu tenho bafo ou não. E após o resultado do teste, ele disse: me respeita, tá? Me respeita.
4: Essa é a notícia que saiu no UOL. Juliano Floss faz exame para provar que não tem mau hálito.
0: Rapaz, o cara que escreve isso é formado?
4: Não, porque não precisa mais de diploma, né? Não precisa, então qualquer um. Você bate na rua, fala, quer escrever matéria de famoso? Entra, vem cá.
2: Não é pra que eu tô aqui, gente.
0: Você sabe, hoje eu tava falando com o Lucas, o Lucas, ele... A gente vai ter uma sede nova aí,
4: vamos,
0: hein?
4: Ter uma sede bonita.
0: Aí o povo tava preocupado, os caras falando: nossa, eu vou ter que, né, eu vou ter que gastar, porque eu preciso ver o transporte. Você já pensou em comprar um carro?
4: Um carro? Já, eu comprei um carro.
0: Você anda muito de Uber, né?
4: Ando de Uber direto e metrô, ando muito. Eu tenho um carro, mas ando de Uber e metrô.
0: É mesmo? Aliás, um abraço pros nossos motoristas de Uber, que sempre estão na sintonia do sofrimento. Sabe por quê? Porque se você quiser comprar um carro, o preço dos carros novos caem no Brasil, hein? O preço do carro zero quilômetro caiu em média, teve uma redução de 3,5%. Isso por causa das montadoras chinesas, que oferecem carros mais baratos.
4: Sim.
0: E aí, o mercado vai ter que se adequar. É só assim mesmo, né?
4: Mas, pô, Batista, né? Um carro popular hoje, mais barato, tá R$99 mil, gente.
2: Muito caro, né,
4: muito caro. Tá, pode ser que eu esteja falando besteira, porque eu procuro por carro automático. Então, um carro manual pode ser que seja mais barato. Mas, gente...
2: Tá 70.
4: Eu sou da época que carro popular custava 40 mil. 45 mil, pelo amor de Deus. Um carro hoje tá por volta de 90, 100 mil. A gente tem umas linhas aí que a entrada, o carro de entrada tá custando 100 mil.
0: E 100 mil. E 100 mil também, eu vou dizer um negócio. 100 mil. Ah, caiu o preço do carro. O carro com 100 mil. Baixa 3,5%, vai pra 96.500. Eu também não tenho não dinheiro pra comprar.
4: Diferença.
0: Que
4: diferença, hein?
0: Quem não tem 96, quem não tem 100, não vai ter 96.
2: Não, vai ter.
4: O cara manda assim, o cara tá com 96 no banco falando, agora é a hora. Agora é a hora.
0: Pô, agora Deus. Eu vou.
2: Porra, gente. Dá, né?
0: Mas pelo menos baixou, né?
4: Sabe o que é pra isso? Isso é pra sair, isso é uma divulgação. Nós conseguimos reduzir o preço do carro. Mas quando você vai botar pra fazer as continhas, não dá, né, cara?
0: Aí aumenta a gasolina.
4: É a mesma coisa.
2: O importante é ter carro novo pra levar as gatinhas pra passear, eu acho.
4: Gatinhas pra passear?
2: É, porque às vezes os solteiros fazem isso, mas às vezes os casados também fazem, né?
4: Tem muito casado aí que tem amante, é verdade.
2: Pois é. E falando nisso, em amante, cara, deu ruim lá no Ceará, viu? Deu ruim. Você que tá ouvindo e tem amante, tome cuidado, pode dar ruim pra você. Mas poderia ter sido pior. Sabe por quê? Porque a mulher do cara oficial acabou descobrindo as traições do marido, só que foi durante o enterro dele. Então foi mais tranquilo, né?
0: Ele deve ter dado graças a Deus. Por quê? O que que aconteceu?
2: Cara, foi o seguinte, rolou lá no Ceará e uma mulher acabou vivendo esse misto de luto e
6: raiva também, né? Durante a cerimônia, ela acabou descobrindo que o homem, ou seja, o seu marido, com quem manteve um relacionamento de 13 anos, atraiu com várias mulheres e mantinha outras namoradas. A descoberta começou quando a mãe dela, ao conversar com outras pessoas no velório, percebeu que uma mulher também dizia ser a namorada do falecido. E o homem acabou morrendo aí enquanto estava em viagem com uma terceira mulher, que era a sua amante.
4: Isto é homem de verdade.
6: Olha, três
4: é
6: mulheres.
4: É o homem que mantém as amantes. Isto que é um homem raiz.
0: O cara,
4: pelo meu... amor de Deus. O cara meteu três mulheres, Batista.
6: Ah, ele ficou tranquilo até, né? Três. Imagina, se ele tivesse vivo, ele tinha matado.
4: O problema de ter três mulheres é que você vai ter três sogras também, né? Isso que é um grande problema.
0: Não, para pra pensar. Às vezes tem cara que almoça três vezes, meu, e no dia. Aí gosta, pô. Né? O cara tem três namoradas.
6: É verdade.
0: O cara almoça três vezes, janta duas.
6: É.
0: Né?
6: Aí mas consegue emagrecer também. É muito cardio pra fazer.
4: Amigos, eu gostaria de pedir um momentinho da atenção de vocês para trazer uma informação que rolou ontem. Olha que coisa legal. Vocês já viram uma urna eletrônica por dentro? Já
6: não.
4: Viu? Já não. Viu, Batista?
0: Eu nunca vi.
4: Nunca viu?
6: Também
4: mas agora você pode ver, porque ontem, pela primeira vez na história desse Brasil, o TSE, ele abriu uma urna ao vivo para mostrar como elas são.
6: Olha que legal!
4: Abriram. Você pode ir lá no Instagram do TSE e também botar aí no YouTube para ver como é uma urna eletrônica por dentro. Essa ação aconteceu porque começou com o candidato à presidência, Flávio Bolsonaro, falando que as urnas são fraudadas, que é tudo uma mentira, que é tudo ali, ó, corrompido. E aí o TSE foi lá e abriu pra mostrar que não tem nada disso, não. Aqui, ó, como funciona. Você clica aqui, faz o piriri, piriri, pronto. Ó, coisa bonita.
0: Aí, ó.
4: Vem. Mas sabe o que é isso? Isso, pra mim, vocês estão mimando um candidato. Porque o Flávio Bolsonaro vai lá e fala, ai, as urnas são fraudadas, isso é tudo corrompido, olha que tá tudo errado. Aí chega o TSE, ao invés de dar uma dura, ao invés de alguém falar, ô, show, baixa a bola aí, irmão. Claro que não, tá maluco. Anos funcionando aqui, inclusive, não falaram isso em 2018, né? Que era fraudado quando o pai Jair Bolsonaro ganhou, não falou que era fraudado. Mas agora ele fala, não, é fraudado. Aí o TSE fala, abre e fala, não. Sabe, mãe, quando tá querendo criar o filho e faz educação positiva? Sabe isso? Tipo
6: sim,
4: assim, ah, eu não vou brigar com ele, eu não vou dar bronca, eu vou tratar com amor. Vocês estão mimando um candidato.
6: Mas que, tá que ele achou que tinha lá dentro? Sei lá, uma frase de Palmeiras não tem mundial? Porque não é possível,
4: eu
6: gente.
4: Eu não sei o que ele tava achando que era fraudado e não é. O TSE foi lá e mostrou pela primeira vez. Olha só o que vocês estão fazendo. O pessoal do TSE tendo que organizar as urnas pra mandar urna de canoa. O pessoal lá no norte ter que votar. A urna passa numa canoazinha e vocês estão querendo duvidar da urna. Aí o TSE para, tudo que tá fazendo pra abrir a urna, olha, tem nada fraudado, isso aqui é tudo certo.
6: Ai.
4: Tudo lícito, pelo amor de Deus. Agora não, ai, vocês estão mimando, ó, antigamente vocês chamavam na chincha, tá? Principalmente os candidatos à presidência. Agora vocês estão mimando, cara. Tá feio demais, e pessoal, peguem pesado.
6: Ai, ele devia estar preocupado com outra
4: isso,
6: coisa, né?
4: Esse comentário é pra deixar bem claro que nós pegamos no pé de todo mundo. Ontem peguei no pé de Luiz Inácio Lula da Silva e hoje estou pegando no pé de Flávio Bolsonaro, que está metendo aí uns discursos tirados da voz da cabeça. E amanhã a gente pega no Centrão. Pega no pé
0: tá
4: do
0: muito,
4: Centrão.
0: Você tá muito danadinho,
6: nossa, como ele tá
0: viu?
6: Politizado.
4: É, eu
6: tá
4: estou muito politizado.
6: Uau,
4: eu estou
6: uau,
4: querendo
6: uau.
4: Pegar no pé de todo mundo. Como disse aqui na TMC, nós sempre ouvimos todos os lados, tá? Somos apolíticos. Nós queremos aqui do Sobremesa que o circo pegue fogo. Estaremos lá vendendo tochas. Vamos dar uma olhada então na nossa enquete do dia, amigos, que traz a pergunta: você acha que o Brasil vai piorar ou vai piorar muito? Você respondeu pra gente e agora a gente vai ler. Vai, Batista!
0: Sim, o Leonardo Souza, ele disse, vai piorar e muito, hein? Ainda mais chegando esse El Niño e cada dia minha conta fica sem El Nada. El Nada.
6: A Priscila Holanda mandou o seguinte: esperar que o ano melhore agora é tipo tentar consertar um retrovisor depois que o carro já deu perda total.
0: Patrícia Alves, se eu sobreviver a agosto, já tô no lucro, viu? O Brasil tá igual Monza véio que só pega no tranco.
6: E pra finalizar, o Pedro Guedes mandou o seguinte: esse ano tem eleição, não vai melhorar nada, só vamos escolher quem vai administrar essa desgraça.
4: E amigos, agora a gente vai trazer o resultado da nossa enquete, onde nós perguntamos se o Batista deveria pintar o seu cabelo tal qual o Reinaldo Giannettini.
0: Não, não
4: Reinaldo
0: é,
4: Giannettini
0: não vou.
4: Pintou. pintou.
7: Pintar. E aí?
4: Era grisalho e ficou a caju.
0: Vocês não entenderam
4: e
0: ainda?
4: Sabe, é. Sabe o que o pessoal votou?
0: Ô, menino!
4: Olha só, Batista.
0: Fala. Eu não vou pintar.
7: Você vai,
0: eu não vou pintar. Eu não vou pintar. E outra coisa, essa votação eu quero saber. Tem voto impresso?
4: Isso.
0: Eu quero voto impresso.
7: Você vai pedir pra abrir a urna do Instagram pra ver o que, que tem dentro.
0: Eu quero ver os votos impressos.
4: Calma, Flávio. Seguinte. O pessoal votou lá no nosso Instagram, @TMCNewsBR. E eu já tenho o resultado.
7: Ai, não, qual que foi, meu Deus?
0: Pode ser sim. Pode dar 100% de sim, pode dar 100% de não. Eu não vou pintar, porque eu não sou obrigado a fazer a vontade de vocês. Eu não... Não tem isso no meu contrato.
7: Entendi.
0: Não tem isso no meu contrato.
7: Batista, entende uma coisa. O cliente sempre tem a razão e os nossos clientes são os nossos ouvintes.
4: É, eu vou dizer uma coisa que você vai ficar feliz. Não deu 100% de sim. Não deu 100% de sim.
0: Não, não interessa. Pode dar qualquer coisa. Pode dar 1%, sei lá
4: quanto. Você vai gostar do resultado. É. O resultado da galera que votou para o Batista pintar ou não o cabelo à la Giannichini foi o seguinte: com 59% da intenção de votos, quem ganha é o sim! Batista vai pintar o cabelo à la Giannichini. Vou trazer aqui pra você. Olha só, tá aqui quem acompanha no site.
0: Vocês vão mandar embora se eu não pintar?
4: É.
0: Eu quero voto impresso. Isso aí pra mim não vale nada.
4: Claro,
0: Instagram,
4: vai, pelo amor de Deus, aqui, ó. Vou dar aqui, ó. 59% sim, 41% não, Batista.
7: Vai pintar! Vai pintar!
0: Me manda embora, então.
4: Batista,
0: me manda embora. Vocês vão ver se eu vou aparecer com o cabelo.
7: Vai ser
0: pintado.
7: Pior, sabe por quê? Se te mandar embora, porque você vai pintar agora, não vai ter mais dinheiro, porque vai estar desempregado, vai conseguir fazer a raiz de novo. Melhor você ficar quieto.
4: Melhor você aceitar. Para um bom trabalho, a gente faz tudo.
0: Não, não vou. Não
4: amanhã.
0: Vou, a resposta eu já tenho.
4: Amanhã
0: é não.
4: Nós
7: tem
4: teremos
7: a resposta
4: é não.
7: Aqui, será?
4: Amanhã nós teremos a resposta. Batista, então não pinta o cabelo, ele vai pintar. Você votou que sim, então o Batista vai pintar.
0: Não vou pintar amanhã.
4: Ó, você que nos ouve, pinta, seja no fone de ouvido, no rádio do carro, amanhã tenta vir, dá uma passadinha no nosso canal no YouTube, @TMCNewsBR, pra você ver o cabelo do Batista.
0: Não vou pintar, mas não vou.
4: O novo cabelo.
0: Vocês vão me fazer, vão me amarrar com a camisa de força?
7: Cadê o Lelego com a corda?
4: Amigos e amigas, a gente vai ficando por aqui, mas amanhã tem mais sobremesa pra você, amanhã tem mais Mini Ruth.
7: Gente, agora fiquei feliz. Oh, o Batista
4: amanhã
7: vai
4: tem mais
7: embora.
4: Batista e amanhã tem mais Lucas Salles. Um beijo, um queijo, fique com Deus.
7: Você devia platinar o seu, viu, Lucas?
4: Não, só vai embora. Tchau, tchau.

0: sobremesa. 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
1: Muito bom dia, uma ótima quarta-feira para você que sintoniza a TMC. Hoje é dia 5 de julho. Seja muito bem-vindo e muito bem-vinda ao Amanhã TMC. Eu sou o Diego Andrade e eu te faço companhia ao vivo até às 5 da manhã. Aqui no Amanhã TMC você fica por dentro de tudo o que aconteceu de mais importante no noticiário do Brasil e do mundo, além de saber das primeiras notícias que vão impactar aí a sua quarta-feira. 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Meu muito obrigado a você que sintoniza a TMC. O WhatsApp está aberto para você participar, manda sua mensagem, comenta sobre as principais notícias do Amanhã TMC no 119-7221-1001. 119-7221-1001. Vamos agora às principais manchetes do programa de hoje. O governo brasileiro repudiou a decisão dos Estados Unidos de alterar o visto da embaixadora do Brasil em Washington, Maria Luísa Ribeiro Viotti. Em nota, o Planalto afirmou que as justificativas americanas são falsas e acusou os Estados Unidos de interferência política. O governo também disse que mantém o diálogo, apesar do aumento das tensões entre os dois países. Ex-chefe de gabinete de Lula no Planalto, Marco Aurélio Santana Ribeiro, afirmou ter recebido R$ 249 mil de uma lobista investigada pela Polícia Federal no caso do INSS. Ribeiro disse que o valor foi um empréstimo pessoal, já devolvido por transferência bancária, e colocou seus sigilos fiscais e bancários à disposição da Justiça. A lobista Roberta Luschinger é alvo de operações sobre um suposto esquema envolvendo o Instituto. Ricardo Capelli e Leandro Graz disputam o apoio de Lula na corrida pelo governo do Distrito Federal. A disputa tem gerado atrito entre PSB e PT, e o petista ainda não definiu quem vai apoiar na capital federal. O Conselho Nacional de Justiça decidiu que juízes punidos por infrações graves poderão ser demitidos, deixando de receber salário e perdendo cargo. A decisão acaba com a aposentadoria compulsória como punição disciplinar. Apesar da demissão, o magistrado mantém o direito às contribuições previdenciárias já feitas ao longo da carreira. O presidente do Tribunal Superior Eleitoral, Cássio Nunes Marques, determinou que o governo federal retire das redes sociais publicações que promovam a imagem do presidente Lula. A decisão atende parcialmente a um pedido do PL e dá prazo de 24 horas para a remoção dos conteúdos considerados promocionais. O ministro também proibiu novas postagens desse tipo durante o período eleitoral. O Partido Novo confirmou o senador Eduardo Girão como candidato a vice na chapa de Romeu Zema à presidência da República. Para disputar a eleição nacional, Girão abriu mão da candidatura ao governo do Ceará. A escolha fortalece a chapa do Novo e amplia a presença do partido no Nordeste. O União Brasil anunciou que ficará neutro nas disputas pela presidência da República nas eleições de 2026. Com a decisão, o partido não apoiará um candidato nacionalmente e liberou suas lideranças estaduais para escolherem quais presidenciáveis vão apoiar em cada estado. O Conselho Nacional de Justiça afastou a juíza Gabriela Hard por 2 anos por irregularidades em decisões tomadas durante a Operação Lava Jato. Segundo o CNJ, a magistrada homologou um acordo que destinaria R$ 2,5 bilhões para uma fundação ligada à força-tarefa da Lava Jato, sem a participação da União. O órgão também apontou um contato prévio entre Hard e os procuradores antes da aprovação do acordo. A produção industrial brasileira caiu 1,8% em junho na comparação a maio, segundo o IBGE, em um resultado pior do que o esperado pelo mercado. A queda foi puxada pelos setores de derivados de petróleo, produtos químicos, alimentos e medicamentos. Mesmo assim, a indústria acumula alta de 1,5% no ano e 1,7% em relação a junho do ano passado. A Petrobras vai cobrar da empresa responsável pelas plataformas do projeto de Sergipe o cumprimento da parcela da obra que deve ser feita no Brasil. Segundo a estatal, os contratos prevêm que entre 33% e 40% do projeto seja executado no país. A empresa também informou que a perfuração de um poço na margem equatorial avança e deve ser concluída ainda neste mês. O governo deve receber nesta semana o aval do Tribunal de Contas da União para iniciar um novo modelo de concessão de ferrovias sem uso do país. A proposta prevê repassar à iniciativa privada mais de 10 mil quilômetros de trilhos abandonados. O primeiro projeto é o corredor Minas-Rio, que pode abrir caminho para novas operações de transporte de cargas, turismos e passageiros. O presidente Lula conversou por telefone com o presidente da Rússia, Vladimir Putin, para tratar do comércio entre os dois países e da guerra na Ucrânia. Segundo o Kremlin, os dois líderes defenderam ampliar a cooperação econômica e manter o diálogo sobre uma solução diplomática para o conflito. Vamos à previsão do tempo para todo o país nesta quarta-feira. Em Curitiba, o dia começa com sol entre nuvens, pancadas de chuva à tarde, com máximas de 24 e mínimas de 14 graus. Em São Paulo, o sol aparece entre nuvens, mas não chove, máximas de 28 e mínimas de 15 graus. No Rio de Janeiro, dia de sol e não chove, máximas de 33 e mínimas de 18 graus. Já em Belo Horizonte, o dia é nublado, mas o sol aparece, não chove, máximas de 28 e mínimas de 14 graus. Em Brasília, o dia começa com sol, mas as nuvens aparecem à tarde. Não chove, máximas de 28 e mínimas de 16 graus. Para fechar em Recife, sol aparece entre algumas nuvens, chove rápido durante o dia e à noite. Máximas de 27 e mínimas de 22 graus. O Supremo Tribunal Federal autorizou uma nova investigação envolvendo Fábio Luiz Lula da Silva, o Lulinha. A decisão atende a um pedido da Polícia Federal que apura suspeitas de tráfico de influência. Murilo Hernandes traz os detalhes.
2: O ministro Flávio Dino autorizou a abertura de um novo inquérito para investigar a atuação de um grupo suspeito de intermediar negócios junto a órgãos do governo federal. Na mesma decisão, o ministro também autorizou outra investigação

0: e a empresa Dataprev.
1: O candidato Ronaldo Caiado intensificou os ataques ao senador Flávio Bolsonaro e questionou publicamente o preparo do adversário para a disputa de 2026. Os detalhes chegam com Rafael Felitti, direto de Brasília.
0: Ronaldo Caiado ironizou a recente convenção do PL durante a entrevista ao canal My News, disparando que o próprio candidato do partido foi um coadjuvante total, ficando, nas palavras de Caiado, apagado por Javier Milei e pelo avatar de inteligência artificial de Jair Bolsonaro. O ex-governador de Goiás afirmou que Flávio não está sabendo se explicar diante das denúncias da Polícia Federal sobre uma ligação de Flávio com o Banco Master. Para Caiado, esse é o motivo pelo qual o senador seria o peru de Natal do presidente Lula, um adversário ideal para um eventual segundo turno por chegar desgastado e tendo que responder a investigações em vez de apresentar propostas aos eleitores. O candidato à presidência da República, Ronaldo Caiado, tenta se consolidar como uma alternativa à polarização política. Nos últimos meses, o político goiano tem intensificado críticas, tanto ao presidente da República, Luiz Inácio Lula da Silva, quanto a Flávio Bolsonaro, em uma estratégia para atrair eleitores de direita que buscam uma terceira via para a disputa eleitoral de 2026. Durante a entrevista, Caiado afirmou que Lula e Flávio Bolsonaro fazem o mesmo tipo de jogo político, baseado em ataques pessoais, no desvio de foco dos principais problemas do país. Segundo ele, enquanto o debate gira em torno de operações policiais e disputas judiciais, temas como economia, segurança pública e infraestrutura deixam de ocupar o centro do debate das discussões com a sociedade. 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
1: O Conselho Nacional de Justiça aprovou uma mudança nas punições aplicadas a juízes e desembargadores. Murilo Hernandes traz as informações.
2: A decisão foi aprovada por unanimidade pelo plenário do Conselho Nacional de Justiça e altera a forma de punição para magistrados. Com a mudança, juízes e desembargadores que cometeram faltas graves não poderão mais ser punidos com aposentadoria compulsória. Agora, a punição mais severa será o afastamento do magistrado, com o envio do processo ao Supremo Tribunal Federal, que decidirá sobre a perda definitiva do cargo. A mudança segue um entendimento do próprio STF, que considerou inadequado manter o pagamento de salários para magistrados punidos por irregularidades graves. O novo procedimento também valerá para processos disciplinares que ainda estão em andamento no Conselho Nacional de Justiça. Com isso, deixa de existir o modelo em que juízes punidos se aposentavam e continuavam recebendo remuneração proporcional ao tempo de serviço.
1: A Operação Rede Interrompida investiga um grupo extremista suspeito de planejar um atentado em Brasília durante o período eleitoral. O repórter Adrian de Almeida explica tudo pra gente.
3: O Palácio do Planalto e o Supremo Tribunal Federal estão entre os principais prédios que seriam alvos do grupo. Todos os 8 investigados se conheciam apenas pela internet e tinham entre 19 e 31 anos. A articulação entre eles era feita exclusivamente por meio de uma rede social. Segundo as investigações, o grupo pretendia fazer ataques em outubro, justamente no período previsto para o primeiro e segundo turno das eleições. Os investigados moram em Santa Catarina, Paraná, São Paulo, Pernambuco e Rio Grande do Sul. A operação teve apoio das polícias civis de todos esses estados, segundo afirmou o delegado-geral da Polícia Civil do Distrito Federal, José Veric, em entrevista coletiva no Ministério da Justiça e Segurança Pública.
4: As polícias desses estados participaram ativamente desta operação, monitorando os alvos, localizando os endereços e mantendo os alvos sempre monitorados. Essas ações tinham por objetivo principal uma intervenção preventiva para evitar a progressão e ou a escalada de ações potencialmente violentas.
3: A Polícia Civil do DF apontou ainda que esse grupo usava o Telegram para espalhar conteúdo neonazista, misoginia e outros discursos de ódio. As mensagens analisadas defendiam a exclusão de mulheres de cargos de poder, como os de delegada, juíza e promotora. Durante a operação, foram apreendidas facas, armas de fogo e materiais que continham apologia ao

0: nazismo. O grupo é investigado por incitação e apologia ao crime, além de associação criminosa.
1: A Polícia Federal realizou uma nova fase da operação que investiga fraudes em descontos aplicados a aposentados e pensionistas do INSS. A ação teve como alvo parentes do senador Everton Rocha e um advogado ligado ao parlamentar. O Murilo Hernandes traz os detalhes.
2: A operação cumpriu 18 mandados de busca e apreensão no Distrito Federal e no Maranhão. A ação foi autorizada pelo ministro André Mendonça, do Supremo Tribunal Federal. Essa investigação apura suspeitas de lavagem de dinheiro e movimentações de bens ligadas a descontos feitos sem autorização na folha de pagamentos de aposentados e pensionistas do INSS. Entre os alvos estão a esposa, a filha e duas irmãs do senador Everton Rocha, além do advogado Willer Tomás. A decisão também determina o bloqueio de valores e o sequestro de bens dos investigados. Em nota, o senador Everton Rocha afirmou que todas as movimentações financeiras foram informadas aos órgãos de controle e que está à disposição para prestar esclarecimentos. A defesa do advogado Willer Tomás disse que a cessão de um avião ao senador ocorreu por amizade e não tem relação com os fatos investigados.
1: O grupo político do governador Ratinho Júnior escolheu Cristina Grêmel para disputar o Senado. Os detalhes chegam de Curitiba com Luiz Fernando.
3: O anúncio ocorreu em uma coletiva de imprensa realizada no Diretório Estadual do PSD em Curitiba e fechou a composição majoritária da base do governo. O governador Ratinho Júnior, inclusive, esteve no evento e agradeceu a participação de Cristina na construção da unidade do grupo político, pensando nas eleições de 2026.
4: Quero aqui, Cristina, dar as boas-vindas, já não é porque você já está aqui já faz algum tempo no partido, mas cumprimentar você pela sua paciência, pela sua confiança, inclusive, na gente, na nossa palavra, em todo esse time, nessa construção, e dizer que você tem a nossa confiança, que você será uma grande senadora e que vai representar muito bem não só as mulheres, não só a força, a coragem, a inteligência da mulher paranaense, mas vai representar toda a família do Paraná que precisa tanto de gente combativa e com coragem no Senado Federal.
3: Cristina reforçou que as disputas do passado foram superadas em nome de uma aliança mais ampla abrangendo todo o Paraná. A jornalista chegou na disputa do segundo turno pela Prefeitura de Curitiba, sendo derrotada por Eduardo Pimentel, do PSD.
5: Não tem nenhuma entrevista minha que você pegue que eu tenha mudado o meu discurso. Eu mudei de partido. E isso foi uma mudança necessária porque eu fui abandonada no meio do caminho. Você citou a eleição municipal já acabou. Nós estamos em 2026. Foi uma eleição disputada, o governador relembrou aqui, ficou lá em 2024. Eu voltei para o jornalismo e imediatamente comecei a receber essa demanda do Paraná inteiro, não era mais só Curitiba, para que eu não desistisse, para que eu viesse na eleição de 2026 como senadora.
3: Sobre a disputa presidencial, Cristina Grêmel afirmou que está livre para apoiar Flávio Bolsonaro, do PL, embora o PSD tenha o governador de Goiás, Ronaldo Caiado, como pré-candidato da legenda.
5: O próprio governador me disse que sabia que eu apoiava Flávio e que eu estava livre para continuar apoiando se assim desejasse. E eu continuei declarando meu apoio ao Flávio. A confirmação do nosso candidato do partido, o Ronaldo Caiado, veio depois. Então é uma questão de convicção. Eu acho que nesse momento, pode ser que as coisas mudem ao longo do caminho durante a campanha. É o único candidato com condições realmente de vencer Lula numa disputa de segundo turno. Eu estou na oposição a Lula. Portanto, eu estou apoiando Flávio Bolsonaro.
3: A entrada de Cristina no páreo intensifica a disputa pelo voto da direita no Paraná. O deputado federal Felipe Barros, do PL, e Deltan Dallagnol, do Novo, são outros nomes desse campo político na corrida pelo Senado Federal. 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
1: De líder nas pesquisas ao governo de Minas, a página virada do Republicanos. O senador Cleitinho insistiu mais uma vez, mas não teve o pedido para se candidatar ao Palácio Tiradentes acatada pela legenda. Mariana Reis traz os detalhes.
6: Cleitinho desistiu de desistir. Menos de 24 horas depois de aparecer chorando em um vídeo ao lado dos presidentes nacional e estadual do Republicanos, pedindo perdão por não conseguir se lançar a candidato ao governo de Minas, o senador pediu que a candidatura fosse reconsiderada. O apelo veio na convenção nacional do partido, em pé, em frente à mesa, onde estavam sentados o presidente nacional da legenda, Marcos Pereira, e o presidente da Câmara dos Deputados, Hugo Mota, além de outros correligionários. Cleitinho disse que o vídeo do dia anterior, em que foi comunicada a desistência na disputa, foi gravado em um momento em que ele não estava bem.
7: Tenho que falar uma coisa para vocês aqui, com toda humildade, que é o Espírito Santo me pedindo para me falar isso. Eu venho passando um momento de luto há 15 dias, né? E ontem, na hora que eu fui decidir essa situação, de domingo para segunda, eu tive momentos de vulnerabilidade, de espiritualidade, não estava bem, e fiz esse vídeo com o Marcos Pereira. A minha mãe, o meu irmão saiu de onde que eles estavam, chegou lá em casa hoje cedo, falou para mim o seguinte, como o povo vem falando comigo nas mensagens que eu venho recebendo, não desista, a gente vai fazer campanha para você, eu quero ser candidato a governador, e eu peço aqui humildemente a presidente que use essa palavra.
6: Marcos Pereira falou com a imprensa ao final da convenção, quando foi perguntado por jornalista se iria rever a decisão diante do clamor de Cleitinho. Mas respondeu que isso é página virada.
1: E uma operação mira suspeitos de participar da morte de uma adolescente de 13 anos transmitida ao vivo no Discord. O repórter Adriano de Almeida traz os detalhes.
0: Policiais civis cumpriram mandados de busca e apreensão contra 6 suspeitos de influenciar uma adolescente de 13 anos a tirar a própria vida. A menina morava com os pais no Mato Grosso do Sul. Segundo a investigação, tudo foi transmitido ao vivo pelo Discord enquanto os suspeitos assistiam. Os mandados foram cumpridos em 5 estados: Ceará, Minas Gerais, Mato Grosso do Sul, Pará e Rio de Janeiro. Dos investigados, 5 são adolescentes com idades entre 13 e 17 anos. Apenas um dos suspeitos tem 18. A polícia aponta que o líder do grupo é um garoto de 14 anos, morador do Rio de Janeiro. Eles vão responder por homicídio qualificado e organização criminosa. A suspeita é de que a vítima foi ameaçada e pressionada durante a transmissão até tirar a própria vida. Para o secretário nacional de Direitos Digitais do Ministério da Justiça, Vitor Fernandes, a plataforma falhou ao não conferir a idade dos usuários. Ele afirma que todos os adolescentes conseguiram acompanhar a transmissão sem qualquer barreira.
8: Há indícios de descumprimento do dever de verificação de idade. Todas essas cenas de mutilação, de induzimento e, no final, nesse caso mais chocante, de suicídio de uma jovem de 13 anos no estado do Mato Grosso do Sul, aconteceram em grupos, em transmissões ao vivo no Discord, feitas totalmente por crianças e adolescentes. Todas as crianças e adolescentes conseguiram acessar a plataforma sem fazer nenhum tipo de verificação de idade para acessar esses ambientes em que essas transmissões aconteciam.
0: A polícia apurou ainda que uma segunda adolescente também foi pressionada durante a mesma transmissão, mas ela conseguiu sair da live. Diante do cenário, a Secretaria de Direitos Digitais vai pedir à Agência Nacional de Proteção de Dados que investigue o Discord e o Telegram. A suspeita é de falhas repetidas no cumprimento das leis digitais no país. As punições vão de multa até a proibição de funcionamento no Brasil.
1: E um esquema que movimentou mais de 11 milhões de reais para lavar dinheiro do tráfico de drogas foi alvo de uma operação da Polícia Civil e do Ministério Público nesta quarta-feira. A repórter Beatriz Trindade tem as informações.
9: A ação da Polícia Civil contra um esquema de lavagem de dinheiro ligado ao tráfico de drogas teve origem após dirigentes de um clube social denunciarem que estavam sendo ameaçados por criminosos. Segundo as investigações, o traficante Jean Carlos do Nascimento Santos, conhecido como Jean do 18 e apontado como chefe do tráfico no Morro do 18, em Água Santa, exigia o pagamento mensal de R$ 6 mil para permitir que o espaço continuasse estivesse funcionando sem sofrer represálias. Segundo a instituição, os criminosos teriam infiltrado aliados na administração do Várzea Country Club, em Água Santa, na zona norte do Rio, principal alvo da operação desta quarta. As apurações indicam que pessoas de confiança da organização criminosa assumiam de forma informal a administração do local. Parentes de uma mesma família seriam os responsáveis pela chamada gestão financeira paralela do clube. Segundo a Polícia Civil, Amauri Paixão Ferreira, Rayane Ferreira Santos de Souza Paixão e Átila Paixão Ferreira atuavam na administração do Várzea. De acordo com a Polícia Civil, outro investigado, Jonathan Paixão Batista, primo de Amauri e Átila, realizou cerca de 40 transferências via Pix, que totalizaram R$ 240 mil. Os agentes também identificaram a ligação do grupo criminoso com uma pousada em Armação dos Búzios, na região dos Lagos, que pode ter sido utilizada para lavar os recursos do tráfico de drogas. O estabelecimento de pequeno porte possui 16 quartos e 5 funcionários, mas movimentou cerca de R$ 3.440 mil em pouco mais de 6 meses. Segundo as investigações, o local teria ligação direta com o núcleo que controlava o Várzea. A ação desta quarta contou com o apoio do Grupo de Atuação Especial de Combate ao Crime Organizado do Ministério Público do Rio.
1: E a Polícia Civil abriu uma investigação para apurar um aulão de drones do Comando Vermelho. O Rafael Alves tem as informações.
10: Criminosos voltaram a usar drones para lançar granadas contra rivais. Dessa vez, nas proximidades do Morro do Sereno, no Complexo da Penha, na Zona Norte aqui do Rio. O caso aconteceu durante a noite dessa segunda-feira e um dos explosivos caiu na piscina de uma casa da região e outro atingiu o telhado de um imóvel da comunidade. As duas facções rivais que atuam na região, o Comando Vermelho e o Terceiro Comando Puro, intensificaram os confrontos nas últimas semanas em comunidades da Zona Norte, como Cordovil, Brás de Pina, Vigário Geral e Jardim América. Um morador do Complexo da Penha relatou o momento em que chegou em casa e viu vários itens quebrados depois do imóvel ser atingido.
11: Mano, ruim é tu chegar em casa e ver isso daí. Olha a minha porta, mano. Olha o tanto de vidro. Ai, a bomba onde pegou. Mano, muito vidro na minha casa, muito vidro.
10: Segundo a Polícia Militar, equipes reforçaram o policiamento após identificarem que drones foram usados para lançar artefatos explosivos. O uso dessas aeronaves tem se tornado cada vez mais frequente nas disputas territoriais entre facções, tanto para ataques quanto para monitorar a movimentação de policiais e grupos rivais. A Polícia Civil também investiga a informação de que traficantes chegaram a organizar um aulão para ensinar o uso de drones no Complexo da Penha. O treinamento, anunciado nas redes sociais por uma pessoa ligada a um criminoso da região, estava marcado para o dia 17 de julho, mas acabou cancelado por causa de ventos fortes. Imagens obtidas pela investigação mostram homens armados com fuzis seguindo para o suposto local do treinamento. Outra imagem mostra um homem que os investigadores acreditam ser Pedro Paulo Guedes, conhecido como Pedro Bala, um dos chefes do Comando Vermelho e braço direito de Edgar Alves de Andrade, o Doca, principal chefe da facção.
1: E os casos envolvendo balões voltaram a preocupar autoridades e moradores do Rio, além de um avião que precisou arremeter no Galeão. Uma idosa ficou ferida depois que rojões atingiram a casa onde ela mora, em Nova Iguaçu. A repórter Beatriz Trindade conta os detalhes.
9: Uma idosa de 76 anos ficou ferida depois que os rojões de um balão atingiram a casa onde ela morava, em Vila de Cava, em Nova Iguaçu, na Baixada Fluminense. Maria de Lourdes sofreu queimaduras nas pernas e permanece internada no Hospital Geral de Nova Iguaçu, o Hospital da Posse. Segundo a família, ela estava sentada no sofá assistindo televisão quando os rojões atingiram a casa. O filho da vítima, identificado como Iron, pede agora que os responsáveis se identifiquem e assumam a responsabilidade pelo que aconteceu.
12: Um rojão acionado caiu dentro da sala dela, com ela sentada vendo televisão. Hoje estou aqui no Hospital da Posse por falta de responsabilidade das pessoas que soltam balão. Essa pessoa que soltou esse balão, queria perguntar para ela se ela tem mãe, esposa, filho se gostaria que acontecesse. Uma senhora de 76 anos, sentada dentro de casa, vendo televisão, balão soltando fogos e o rojão desceu direto na sala e atingiu as duas pernas dela.
9: Na mesma noite, o Corpo de Bombeiros foi acionado para combater um princípio de incêndio provocado pela queda de um balão em outra casa, no bairro Rancho Fundo, também em Nova Iguaçu. Ninguém ficou ferido durante essa ocorrência. O caso aconteceu um dia depois de outro incidente envolvendo balões. No domingo, um avião da Latam precisou arremeter durante a aproximação para pouso no Aeroporto Internacional do Galeão, por causa de um balão próximo à pista. 10 minutos depois, a aeronave conseguiu pousar em segurança. Também no domingo, outro balão caiu em uma área residencial no Engenho de Dentro, na zona norte do Rio. Segundo o Corpo de Bombeiros, somente neste ano, até o fim de junho, foram registradas 37 ocorrências relacionadas à queda de balões no estado. Em 2025, foram 98 casos. O porta-voz da corporação, Fábio Contreiras, reforça os riscos que esse tipo de prática pode acarretar para a população.
13: Soltar balão mata é crime e representa um risco real ao meio ambiente. Os balões facilmente podem atingir as redes elétricas e acabam interrompendo o fornecimento de energia para milhares de pessoas por um simples curto-circuito.
9: Soltar balões é crime ambiental no Brasil e a prática pode resultar em pena de 1 a 3 anos de prisão, além de multa. Denúncias sobre fabricação, venda ou soltura de balões podem ser feitas de forma anônima ao programa Linha Verde do Disque Denúncia.
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2: Vamos às principais manchetes do programa de hoje. O Instituto Nacional de Meteorologia monitora a possível formação de um ciclone extratropical intenso entre Argentina, Uruguai e o sul do Brasil nos próximos dias. Segundo o Instituto, as previsões indicam condições favoráveis para um ciclone bomba. Isso significa que uma área de baixa pressão se intensifica muito rápido e costuma deixar o tempo mais severo, aumentando o risco de ventos fortes, chuva intensa e uma mudança brusca de temperatura. Entre sexta e sábado, o ciclone pode ganhar força muito rapidamente. No Rio Grande do Sul e em Santa Catarina, os ventos podem passar de 70 km por hora. Sobre o Oceano Atlântico, perto do centro do ciclone, as rajadas podem chegar a superar a 100 km por hora. Os ferroviários decidiram manter a greve que atinge as linhas 11 Coral, 12 Safira e 13 Jade após tentativa de negociação com o governo de São Paulo. A categoria convocou uma nova assembleia para esta quarta-feira, às 5 horas da tarde. Segundo o sindicato, o governo ainda não apresentou uma garantia concreta por escrito de manutenção dos empregos de todos os trabalhadores da CPTM. A garantia dos postos de trabalho é a principal reivindicação dos ferroviários durante o processo de negociação. Na reunião, os trabalhadores vão avaliar o andamento das negociações e os próximos passos do movimento. A CPTM acionou o plano de contingência priorizando o atendimento nos trechos de maior demanda. Para ampliar a capacidade de atendimento, o metrô antecipou a abertura das linhas 1 azul, 2 verde, 3 vermelha e 15 prata para as 4 horas da manhã. As linhas 4 amarelas, 5 lilás, 8 diamante, 9 esmeralda e 7 rubi também vão ampliar as equipes. Além disso, a Artesp disponibilizou 128 ônibus do Paese para atender os passageiros. Agora, olha essa história. Mais de 5 décadas após os crimes cometidos na Casa da Morte, em Petrópolis, a Justiça Federal condenou o ex-sargento do Exército Antônio Pinheiro Lima, conhecido como Camarão, pelos crimes de sequestro e estupros praticados contra a militante política Inês Etienne Romeu. Ela é a única sobrevivente conhecida do Centro Clandestino de Repressão da Ditadura Militar. A sentença reconheceu que os fatos configuram crimes contra a humanidade, afastando a hipótese de prescrição e da lei da anistia. Segundo as investigações do Ministério Público, ao menos 22 pessoas foram assassinadas na Casa da Morte ou permanecem desaparecidas. Agora no esporte, o tenista brasileiro João Fonseca estreia nesta semana no Master 1000 em Montreal. O torneio iniciou no último domingo, mas o brasileiro só deve entrar em quadra a partir desta quarta-feira. Por ser cabeça de chave, João pula a primeira rodada. O adversário de Fonseca será o grego Stefanos Tsitsipas, que venceu o norte-americano Dan Jr. O atleta grego ocupa a 53ª posição do ranking da ATP e é o ex-top 3 do mundo. E olha, notícia boa para a nação corintiana, viu? O meia-atacante Memphis Depay passou por exames médicos em São Paulo. Essa é uma exigência do time antes da renovação de contrato. Agora, o clube aguarda os resultados para dar sequência ao processo e oficializar a assinatura do novo vínculo. Memphis é esperado nesta quarta-feira no CT Joaquim Grava. Já com caso os exames médicos sejam aprovados, o novo contrato vai ser assinado nas próximas horas. Corinthians mantém o otimismo por um desfecho positivo após mais de um mês de negociação e impasses para a renovação do vínculo.
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2: Tumulto envolveu turistas e comerciantes na praia do Muro Alto, em Pernambuco. O repórter Júlio Andrade traz as informações.
3: A confusão teria começado por conta do aluguel de um caiaque em uma praia que fica na cidade de Ipojuca, no Grande Recife.
4: Deus vai bater aí no monte!
5: Olha, Deus não é mentira! Educação! Mal educado! Educação! Não ganhou na escola, não foi!
3: Na mais imagens. Um turista ameaça e xinga trabalhadores que estavam ali no local, além de partir para cima da pessoa que estava gravando o tumulto. De acordo com as primeiras informações, essa discussão começou porque, após finalizar o tempo com o equipamento, o turista deveria devolver a embarcação, mas ele questionou que não tinha usado direito, pois estava chovendo na praia. Mesmo após ganhar um tempo extra de 10 minutos, sem custos adicionais, o turista, de nome e idade não divulgados, não quis devolver o caiaque e largou o remo e a embarcação no mar para que o funcionário fosse buscar. O turista estava na praia com a companheira e o cunhado. Os três estavam utilizando cadeiras de praia de um resort que fica ao lado do local onde o equipamento foi alugado. Momentos depois da devolução do caiaque, o cliente e o cunhado, com a garrafa de vidro em punho, teria ameaçado os barraqueiros, os comerciantes do local, que não tinham relação com o ocorrido. Também existe a informação de que os funcionários foram xingados com falas preconceituosas contra os nordestinos. As pessoas que foram xingadas e ameaçadas não haviam registrado até a tarde de hoje o boletim de ocorrência para que a Polícia Civil investigue o caso. E aí, por isso, não foi possível obter uma resposta da corporação sobre esse caso. Mas claro que a gente continua acompanhando esse fato lamentável que aconteceu em uma praia aqui do estado de Pernambuco.
2: 200 mil pessoas são esperadas no Pier Mauá durante os 4 dias da Rio Innovation Week. A Rebeca Renzio traz mais detalhes de como foi a abertura do evento.
6: Está inaugurada a 6ª edição do Rio Innovation Week. Considerado um dos maiores eventos globais de inovação, o tema deste ano é simbiose. O futuro não acontece isolado. E reforça que a inovação só gera impacto quando conecta a tecnologia com pessoas, propósitos e diversidade de perspectivas. Com programações variadas, até essa sexta, o evento traz inovações em diferentes áreas do conhecimento. Dividida entre mais de 1.650 horas de conteúdo, 40 palcos e mais de 1.000 palestrantes. A vencedora do Prêmio Nobel da Paz, Malala, foi um dos destaques do primeiro dia e falou para uma plateia lotada sobre educação, inovação e o papel do Brasil no futuro. A paquistanesa atraiu uma multidão que se empurrava para conseguir assistir. O Não Atlântico é outro ponto forte. O maior porta-helicópteros da Marinha Brasileira em operação na América Latina está disponível para visitação do público. Dentro dele, os visitantes participaram de simulações, palestras e até mesmo acompanharam uma batalha de robôs. A saúde também marca presença. Após o impacto do El Niño no estado do Rio de Janeiro, a Subsecretaria de Vigilância de Saúde Estadual, Silvia Carvalho, apresentou as inovações no monitoramento de eventos climáticos extremos.
7: O evento do efeito do fenômeno El Niño, né, ele vem antecipar as nossas ações, que eram mais previstas para o período do verão. Então a gente, agora mesmo, entrando no início de agosto, nós já estamos antecipando essas ações, inclusive em comunicados com os municípios, para que eles também se preparem.
6: Fábio Queiroz, o presidente do comitê organizador do Rio Innovation Week, explica a expectativa e o diferencial deste ano.
8: Que a gente está fomentando cada vez mais a interação entre pessoas, entre setores, entre pessoas e máquinas, por que não? Então, a gente está sentindo aqui, inclusive, no salão, toda essa simbiose, que é o tema do evento. Expectativa aí de 200 mil pessoas passem aqui ao longo dos 4 dias.
6: Ele participou da mesa de abertura, ao lado do desembargador Ricardo Couto, governador em exercício do Rio, e outros representantes de instituições parceiras.
2: Paraná ultrapassou a marca de 10 mil cirurgias desde a criação do Sistema Estadual de Transplante em 2011. Uma curitibana de 17 anos teve a vida transformada após receber um novo coração em decorrência de uma condição genética. Os detalhes com a repórter Isabela Miranda, direto de Curitiba.
9: Entre as principais doações estão os mais de 6 mil rins, 3.200 fígados e 400 corações. Dependendo das condições clínicas, um único doador pode salvar até 8 pacientes que aguardam por um transplante. Por trás de cada número estão pessoas que tiveram as suas vidas transformadas pela doação. Mariana Schuch, de 17 anos, é estudante e recebeu um novo coração por conta de uma condição genética. Ela conta as dificuldades que sentia em atividades básicas do dia a dia antes do transplante.
10: Para mim, fazer uma cirurgia grande sempre me deu muito medo. Mas eu realmente fui percebendo que eu precisava daquilo. Porque toda hora eu estava tendo arritmia. Arritmia de 180, 160, 200 batimentos por minuto. E a minha vida estava sendo assim. Diariamente, eu estava subindo a minha escola. Ela tem uma rampa bem grande. E para subir, para ir embora, eu tinha que usar cadeira de rodas, com o inspetor me empurrando, porque eu não aguentava subir tudo. Eu cansava demais. Então, eu, com o tempo, eu fui percebendo que eu precisava daquela cirurgia, né? Eu precisava do transplante para conseguir sobreviver, porque eu não sabia quanto tempo que eu ia sobreviver.
9: O Sistema Estadual de Transplantes, vinculado à Secretaria de Estado da Saúde, a SESA, foi responsável há 15 anos pela reorganização da estrutura que coordena a doação e os transplantes no Estado. A rede é formada por profissionais de saúde, hospitais e serviços especializados, além de prestar apoio às famílias doadoras. Os órgãos só podem ser doados depois da confirmação da morte encefálica. Em seguida, a família é consultada e a autorização é indispensável para que a doação aconteça. Por isso, a Secretaria reforça a importância das pessoas avisarem seus familiares sobre o desejo de serem doadoras. A distribuição dos órgãos é realizada conforme critérios técnicos definidos nacionalmente pelo SUS, o Sistema Único de Saúde. São considerados fatores como compatibilidade entre o doador e o receptor, a gravidade clínica e também o tempo de espera na lista única de transplantes.
2: Chegou a hora de mais um episódio da nossa série especial de Dia dos Pais. Hoje vamos conhecer a história de um homem que virou pai ao mesmo tempo em que ficou viúvo. A esposa morreu a caminho do casamento depois de um mal súbito. Ela estava grávida de 6 meses. No hospital, os médicos realizaram um parto de emergência e conseguiram salvar a criança. E foi aí que começou a jornada de Flávio e Sofia. Uma história de superação e muito amor que a gente acompanha agora.
11: Na brinquedoteca, Sofia e os dois irmãos, Manu e Henrique, fazem a festa. Tudo sob a supervisão dos pais Flávio e Jéssica. No colo do pai, ela não esconde o que mais gosta de fazer.
12: Eu gosto de brincar de esconde-esconde.
11: Mas quem vê essa família feliz assim, nem imagina o caminho até aqui. Nascida aos 6 meses de gestação, devido à morte da mãe, que se chamava Jéssica, a Sofia teve que passar por 2 meses internada, um período difícil para o pai, que não fugiu do desafio. O Flávio Bahia, que é policial, conta que conseguiu licença do serviço para poder cuidar da filha.
13: Sofia nasceu prematura extrema, com 1 quilo, ficou 70 dias na UTI, teve trombose no coração, anemia, infecção hospitalar. Quando ela nasceu, ela foi entubada. Então a Sofia é um milagre de Deus. Foi muito difícil, cara, porque eu não me preparei para ser pai. Até então, porque eu ia casar, eu era um policial, como eu disse, combativo, de força tática, eu não me preparei para ser pai, foi tudo de paraquedas, foi muito difícil. Eu não sabia nem que menina tinha cólica, eu achava que cólica era adulto no período pré-menstrual, assim. Sofia tendo cólica, eu tendo que descobrir toda aquela questão médica, de consultas. Eu caí de paraquedas, mas fui aprendendo na dificuldade, fui aprendendo com algumas pessoas me falando o que era pra fazer, o que não era pra fazer. E, cara, foi mágico ao mesmo tempo de eu ali, sendo homem, sem experiência nenhuma, cuidando de uma menina, entrando no universo feminino, entrando no universo rosa.
11: Ele ficou afastado por quase 1 ano. Foi nesse período que ele conheceu a atual esposa, que também se chama Jéssica. Juntos tiveram mais 2 filhos. E a rotina, que antes era só dele e da Sofia, agora é mais cheia e animada. Hoje, o Flávio é quem mantém o sustento da casa, enquanto a esposa cuida das crianças e do lar. A relação entre ela e a Sofia é de mãe e filha. As brincadeiras agora são o resultado de um caminho de desafios superados pelo pai, que precisou aprender a cuidar dela sozinho. O Flávio conta o que mudou desde a chegada da Sofia.
13: Hoje eu sou um cara mais sensato, coerente, falo até mais lento. Antes eu falava alto. Hoje eu penso muito mais nas consequências da vida, porque eu tenho filhos, né? Isso é um freio moral, digamos assim, para mim. Penso muito mais neles. Eu acordo todos os dias pensando no que dá de melhor para os meus filhos. A verdade é essa. A paternidade, para mim, é um modo de a gente melhorar o nosso futuro, educá-los para eles serem adultos melhores. E quem é pai, na essência, vai entender o que eu estou falando, que ser pai é muito bom, ser pai é maravilhoso. E esse Dia dos Pais é uma data de nascimento para a gente que é pai.
11: Para a psicologia, a forma como o Flávio lidou com a situação foi fundamental para o desenvolvimento da filha, como explica a psicóloga Michele Batalin.
14: O que mais favorece o desenvolvimento emocional na criança é justamente a configuração de família, mas a qualidade das relações que ela acaba vivendo. Uma presença afetiva, consciente, segura, ajuda justamente essa criança a desenvolver a autoestima, a confiança e conseguir contribuir nas relações mais saudáveis ao longo da sua vida.
11: A história de superação e recomeço da família do Flávio se torna um exemplo de como a paternidade pode ser capaz de superar obstáculos gigantes. Tudo em nome do amor entre pai e filha.
2: E a canção nasceu com uma nova parceria e ganhou nova vida com outra, décadas depois. Nando Reis estreia a turnê Pra Você Guardei o Amor em São Paulo, embalado pela regravação recente da música ao lado de Marisa Monte. O show reúne sucessos de mais de 40 anos de carreira, faixas do último álbum de estúdio e releituras de clássicos românticos. Os apresentadores do Link TMC conversaram com o próprio Nando para saber os detalhes e os bastidores dessa turnê. A gente confere esse bate-papo agora.
15: E eu preciso começar essa entrevista te perguntando. Nada a ver com Pra Você Guardei o Amor, mas... Na verdade, depois da Marisa Monte, é uma resposta a sua resposta? Conta pra gente isso que tá bombando na internet e que até agora, eu não sei se é teoria de fã, o que que tem essa história aí? Boa tarde.
16: Minha querida, a única pessoa que pode responder essa pergunta é a Marisa, sou eu não. Isso eu não... Essa história, só para contextualizar, eu tenho uma parceria com o Samuel, né? A nossa segunda música da nossa parceria, que é o Resposta, no qual, de fato, eu cito o nome de uma das canções de parceria minha com a Marisa, e isso tem alguma... A história, a letra... surgiu a partir da minha relação com ela, né? Da história da nossa separação, vamos dizer assim. Então isso é uma das coisas que intrigam, mas é bacana, porque essas, digamos, repercussões da internet, né, sempre deixam a música em evidência e ao mesmo tempo movimentam as interpretações com um mistério, né? Nunca se sabe se é ou não é, porque música, embora possa partir de um fato concreto, a própria forma, né, como se organiza, se prepara a composição, ela passa por um arco de transformação, né, que faz com que a canção seja independente do seu fato. Ela viaja no tempo sem necessariamente ter essa informação como algo relevante. Isso é mais curiosidade de fã e tal, mas tem sua graça.
17: Nando, eu tenho uma curiosidade antiga, que bom que eu posso perguntar isso para você pessoalmente. A carreira sua começou no Titãs, tinha um lance ali de inconformismo, crítica social, crítica contra igreja, polícia, questões de família, né? Tá até no título das músicas, A gente não quer só comida, a gente quer comida, diversão e arte. Como é que esse Nando lá do Titãs virou o Nando do romantismo, dessas canções tão bonitas de hoje? Eram lindas também, mas não eram românticas como agora. Mudou a temática. Qual foi a virada aí na sua vida?
16: Ou não foi virada? Eu acho que, na verdade, não é uma virada. Eu acho que são transformações e desenvolvimento da própria linguagem, ampliação, né? E da forma onde as coisas são abordadas. Eu olho essas canções que você citou, estão todas no Cabeça de Dinossauro, e a que é de minha autoria, Igreja, ela de fato tem uma espécie de impertinência, né? De quase que de hostilidade, que já não faz parte do que eu sou hoje em dia. Eu acho que ali, inclusive ela tinha um contexto, a canção surgiu em resposta à censura que foi, né, imposta pela Igreja, né, ou digamos, defendida, né, apoiada, incentivada pela Igreja Católica, de um filme do Godard. Né? E por outro lado, acabando falando isso para você, eu acho que a canção, sempre transformada, ela tem um cunho aberto, né? Ela não se limita a uma única interpretação, nem está presa no seu contexto. Mas curiosamente, essa canção, ela pode ser perfeitamente enquadrada, né, no contexto de hoje em dia. Ou seja, e por outro lado, aquilo que você chama da minha, digamos, mudança de perfil das minhas canções, eu acho que isso é uma análise muito pertinente. No entanto, ela é quase que superficial, ou seja, ela, as compreensões de uma canção, elas têm inúmeras camadas, né? Eu acho que eu escrevi dentro, no meu último disco, por exemplo, no recente, né, o Estrela Misteriosa, há canções que abordam temas extremamente delicados, né, que, de certa maneira, podem até ser vistos como amor, como a minha relação problemática com álcool, né, de dependência química, ou seja, a forma, né, de abordar todas as inquietações, inclusive as fragilidades, né, elas se transformam. E elas, eu escrevi em 2018 uma canção que chama Rock and Roll, né, que era, eu acho que ela é inclusive mais áspera do que muitas das músicas do tempo que eu fiz com os Titãs. Enfim, é natural, porque há uma coisa também, as canções que do meu repertório, pelo menos da minha, digamos, produção, as que mais se destacam, as que mais agradam o público, são as canções românticas, né? Então tem-se a impressão de que é só sobre isso que eu falo. Embora, paradoxalmente, essa minha turnê tenha esse nome, ela amplia esse conceito do amor, né? Porque há justamente nesse grupo de canções e na forma como eu abordo, uma concepção distinta de que o amor não se dá apenas nas relações pessoais. A própria, voltando, Rock and Roll, que é uma canção super, digamos, inflamada, eu acho que ela ali é um libelo a favor do amor. Espera a Primavera, que é uma música de protesto, ela é um libelo a favor do amor, que é o que mais falta nos dias de hoje, nessa loucura, né, de agressividade, de violência, de quase que, digamos, de impunidade, né, que as redes sociais permitem. Cada um fala o que quer e não arca com nenhuma consequência. E só se fala, né, o algoritmo só favorece aquilo que tem ódio, né? Então, assim, nada mais político e que vai mais além do que o amor, que as pessoas acham que é, digamos, água com açúcar, eu te amo, minha namorada, meu namorado, é uma outra coisa, é uma defesa, sim, quase que da civilidade, né?
17: Ô, Nando, falou disso, que a ficou subentendido aí que a pergunta pode ter sido superficial ou análise, não. Mas é a análise que eu posso fazer com o pouco que conheço da sua personalidade, não ter te conhecido, por isso fiz a pergunta.
16: Me desculpe se eu insinuei isso de maneira alguma. A sua pergunta é absolutamente pertinente, e porque, justamente como eu disse, mais uma vez, me pergunte se soou, achei a sua pergunta ótima. Isso, a maioria das canções minhas, né, ou aliás, dentro das 400 canções que eu escrevi, 40 delas, que são mais conhecidas, quase todas falam sobre amor. Então, é isso. O que eu acho é que, por outro lado, também é natural. Quando eu escrevi a Igreja, eu tinha 19 anos. Hoje eu tenho 63.
17: Olha que maravilha. Não, eu queria só dizer isso. Eu acho uma maravilha. Falar de amor, como você mesmo disse, nesse mundo de ódio, é essencial. Que maravilhoso. Eu amo as suas canções. Obrigado pelas suas canções.
16: Não, mais uma vez, me desculpe se eu fui, digamos, insensível na resposta.
17: De jeito nenhum, Nando, nada demais.
18: E foi ótima a pergunta e foi ótima a resposta, porque vocês dois citaram Cabeça Dinossauro, que continua sendo mesmo um dos primeiros álbuns do Titãs, mas o meu álbum preferido, e muito também por conta dessa canção que você compôs aos 19 anos. Nada contra a Igreja, mas é uma canção muito bem escrita. Não gosto de padre, não gosto de madre, não gosto de freio, que mostrava ali um momento, e você explicou um pouquinho da história dessa composição e da razão dessa composição. Mas você compôs muitos outros sucessos depois disso, já mostrando uma evolução como compositor, indo também enveredando pelo lado do amor ainda nos Titãs, e depois em carreira solo, com um petado atrás do outro, seja romântico ou não. Uma delas, uma das minhas preferidas, O Mundo é Bom, Sebastião. Eu quero saber de você se o mundo agora é ainda melhor com o Sebastião do seu lado no palco.
16: Cara, de novo, ela é uma pergunta muito boa. Porque a resposta vai parecer contraditória. O mundo ao lado dele é muito bom. Ele toca comigo, me acompanha ao palco, e cada vez que eu olho, eu me lembro, né, da pureza de um bebê, do nascimento, da história dele e daquilo que é o oposto do que nós temos, né, do que nós assistimos. Então, O Mundo é Bom, Sebastião, não é uma canção ingênua de quem acha que está tudo maravilha e cor-de-rosa. Não, ela, na verdade, ela é um alerta, né, de que não podemos nunca perder a referência daquilo que são a ordem natural das coisas, das relações respeitosas, sem animosidade, né, amorosas, e que é o que, de novo, volta aqui, falta. Então, o mundo não anda nada bom, mas quem cabe a nós, né, lembrarmos que é para ser bom, pode ser bom, e temos um parâmetro, né? A gente não pode perder nunca de vista a perspectiva do ideal, porque senão a gente se afoga, né, nas distorções do mundo, né, cada vez mais saturado, super, digamos, impessoal, né?
15: Maravilhoso. Então, a estreia agora dia 8 de agosto, né, em São Paulo, e 13 de novembro no Rio de Janeiro, é isso, Nando, a turnê?
16: Sim, nós estamos falando de São Paulo, que nesse sábado, e que é o primeiro show, né, da turnê, estreia, e ele segue por toda a minha agenda, estão nas minhas redes sociais, né, e há inúmeras outras cidades, mas no Rio de Janeiro, de fato, sim, é dia 13 de novembro.
15: Ai, que maravilha. Eu também quero te agradecer, viu? Porque eu já tive muita crise de sofrência aí com as suas músicas também. Ao mesmo tempo também marcaram momentos importantes da minha vida. E pra você, Guardei o Amor, acho que faz a gente acreditar realmente que existem pessoas boas no mundo, que existem amores puros, verdadeiros, e o amor no sentido certo da palavra. Então, me declaro aqui pra você, Nando Reis. Muito obrigada, viu? Por tudo.
16: Fico lisonjeado. Agradeço imensamente.
2: E assim encerramos o Amanhã TMC desta quarta-feira. O programa teve a minha apresentação, Diego Andrade. Muito obrigado pela sua companhia, que seu dia seja leve, produtivo e cheio de boas notícias. Você fica agora com o Start TMC com a Fernanda Câmara e o Rafael Tebas. Uma ótima quarta e até amanhã.
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1: Cinco em ponto, muito bom dia. Está começando mais uma edição do Start TMC. Hoje é quarta-feira já, hein? Que loucura, tá voando. Quarta-feira, dia 5 de agosto de 2026. Seja bem-vindo, eu sou Rafael Tebas. Junto comigo, Fernanda Câmara. Bom dia, parceira.
2: Muito bom dia, Rafael Tebas. Bom dia a você que acompanha o Start TMC, que acordou bem cedinho com a gente para conferir as principais notícias desta quarta-feira. Como o Tebas falou, tá voando. Mande sua mensagem aqui, participe conosco no 11972211001 e também no arroba @TMCNewsBR. Seja muito bem-vindo, você que está em São Paulo, Brasília, Rio de Janeiro, Curitiba, Belo Horizonte e Recife. Vamos nessa com o Start TMC.
1: Governo Trump revoga visto da embaixadora do Brasil nos Estados Unidos.
2: Washington afirma que a embaixadora Maria Luísa Viotti não será expulsa, mas ficará sem visto válido até que o governo brasileiro aprove o nome indicado pelos Estados Unidos para chefiar a embaixada em Brasília.
1: Governo Lula repudiou a ação e classificou as alegações norte-americanas como falsas, além de violarem normas de convenções internacionais. Esse é um dos destaques que o Start TMC traz nesta quarta-feira, 5 de agosto. E tem mais.
2: Ex-chefe de gabinete de Lula admite empréstimo de lobista investigada.
1: Marco Aurélio Santana Ribeiro afirma que recebeu R$249 mil da Roberta Luxinger como empréstimo pessoal. Diz que quitou a dívida e colocou o sigilo bancário e fiscal também à disposição da justiça.
2: CNJ aprova fim da aposentadoria compulsória como punição máxima a juízes.
1: Por unanimidade, Conselho Nacional de Justiça passa a permitir a demissão de magistrados em processos disciplinares, em alinhamento ao entendimento do STF.
2: Em São Paulo, ferroviários mantêm greve e cobram garantia formal de emprego.
1: Sindicato rejeita encerrar a paralisação nas linhas 11, 12 e 13 da CPTM sem compromisso escrito do governo do estado de São Paulo, que, enfim, não haverá demissões após a concessão. A gente vai acompanhar de perto com a nossa reportagem aqui na capital paulista.
2: E nos destaques internacionais, ataque russo a Kiev deixa ao menos 17 mortos e 44 feridos.
1: Bombardeio com mísseis balísticos ocorreu na madrugada de hoje e atingiu áreas residenciais da capital ucraniana.
2: E no esporte, com assistência de Neymar, Santos vence o Remo e avança às quartas da Copa do Brasil, que segue com mais jogos hoje à noite. 5 horas e 3 minutos.
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2: Cinco horas e três minutos, hora da nossa previsão do tempo para esta quarta-feira. Vamos começar pela região sul, Curitiba 100.3. Olha, o dia começa com sol entre nuvens, pancadas de chuva à tarde, máxima 24, mínima 14.
1: E a gente continua aqui na previsão do tempo com mais informações. Região sudeste do Brasil, São Paulo, sol aparece entre nuvens, não deve chover, né? Essa é a tendência, pelo menos, máxima de 28 e mínima de 15 graus.
2: No Rio de Janeiro, o dia é de sol e não chove, máxima de 33 e mínima de 18.
1: Belo Horizonte, dia nublado, sol aparece e não chove, máxima de 28 e mínima de 14 graus.
2: Centro-Oeste, Brasília, o dia começa com sol, mas as nuvens aparecem à tarde, não chove, máxima 28, mínima 16.
1: No Nordeste, para a gente fechar aqui, Recife, sol aparece entre algumas nuvens, chove rápido durante o dia e a noite, máxima de 27 e mínima de 22. Só para pontuar aqui, olha só que legal, né? Acho que é o John aqui no YouTube, manda o seguinte, ó: melhor amanhecer do dia com Fernanda e Tebas, Teresina ligada no melhor. Várias, enfim, palmas aqui ele manda no YouTube. Mas deixa eu passar a previsão de Teresina para você. 24 graus nesse momento em Teresina. Não deve chover, né? Não deve chover, aliás, normalmente é assim nessa época do ano por aí. Máxima de 35, tá? 35 graus, mínima de 24. Tá passado o recado para você que também nos acompanha no YouTube.
2: Muito bom, John, estar aqui com a gente tão cedinho para acompanhar as principais notícias, os principais destaques. Portanto, vamos começar a girar nossa reportagem. O governo brasileiro prepara a resposta aos Estados Unidos após a revogação do visto da embaixadora em Washington. Na Polícia Federal, apura o repasse de uma empresária ligada a Lulinha para o ex-chefe de gabinete do Palácio do Planalto. E na Procuradoria-Geral da República, tem prazo fixado pelo STF para se manifestar sobre as restrições de visitas a Jair Bolsonaro. Quer saber sobre todos esses assuntos? Eu também. Vamos então com o Murilo Hernandes.
3: A expectativa aqui no Palácio do Planalto e no Itamaraty é pela oficialização da resposta ao governo americano que revogou o visto da embaixadora Maria Luísa Viotti. O movimento dos Estados Unidos ocorre em meio ao atrito pela retenção do aval diplomático do novo embaixador de Washington em Brasília. Há o descontentamento também do governo brasileiro com a imposição de novas tarifas de exportação. Nas apurações da Polícia Federal, a atenção se volta aos desdobramentos sobre movimentações financeiras entre a empresária Roberta Luschinger e Marco Aurélio Santana Ribeiro, ex-chefe de gabinete da presidência. Os investigadores apuram a origem das transferências no âmbito das investigações que citam Fábio Luiz Lula da Silva, o Lulinha. Na Procuradoria-Geral da República, o prazo corre para o envio do parecer cobrado pelo ministro do Supremo, Alexandre de Moraes. Manifestação da PGR dirá se o órgão concorda ou discorda dos recursos apresentados pela defesa do ex-presidente Jair Bolsonaro contra a proibição de visitas no âmbito de inquéritos do STF, medida que barrou os encontros com filho e senador Flávio Bolsonaro.
1: Informações, portanto, da nossa reportagem em Brasília, o Murilo Hernandes sempre acompanhando todas as informações do Congresso Nacional e, nesse caso, também do Palácio do Planalto. E, olha, ainda sobre essa tensão envolvendo embaixadores, né, ontem à noite repercutindo muito e agora já também na imprensa aqui do Brasil, que o Brasil rebaixou o nível de relações diplomáticas com a Argentina, tá? Para complementar a informação do Murilo Hernandes, a informação já confirmada pelo Ministério das Relações Exteriores aqui do Brasil. O governo vai manter o embaixador brasileiro em Buenos Aires, só que vai rebaixar o nível dele, então, portanto, né, não vai ser a classificação de embaixador, será uma outra classificação, vou pegar certinho para você aqui. De qualquer forma, essa é a situação, a tensão muito grande entre Brasil e Argentina, né? A gente lembra aqui os ataques feitos pelo presidente da Argentina, Javier Milei, nesses últimos dias, últimas semanas, né? Primeiro ele fez um ataque ao presidente Lula num evento aqui em São Paulo, na convenção do Flávio Bolsonaro, foi realizada no Pacaembu, na região oeste da cidade, na divisa da região oeste com a região central de São Paulo. E aí, na sequência, deu uma entrevista a um jornal argentino e repetiu as ofensas ao presidente brasileiro. Então agora, a embaixada do Brasil na Argentina passa a ser chefiada por um encarregado de negócios, tá? Vai continuar sendo a mesma pessoa, mas ele vai ter aí a classificação de encarregado de negócios, que é um cargo abaixo de embaixador. Só para a gente pontuar aqui, já que o Murilo trouxe tão bem as informações dessa tensão do Brasil com os Estados Unidos. 5:09, a gente agora vai para o Recife. O PL define o ex-ministro Mendonça Filho como candidato ao Senado. Kennedy Lacerda.
4: A candidatura já era debatida nos bastidores políticos, depois da definição das chapas no Estado. Mas a questão não havia sido definida até agora. Na última pesquisa Datafolha, Mendonça apareceu com

0: Também anunciou o lançamento de 50 candidatos a deputado estadual e 26 a deputado federal. 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
1: 5:10, a gente então acompanhou aí todas as informações com o Kennedy Lacerda e agora a gente fala de São Paulo. A prefeitura criou novas regras para os artistas de rua que se apresentam na Avenida Paulista aos domingos e feriados. Quem explica pra gente é a Alexia Marília.
2: A Prefeitura de São Paulo colocou uma nova regra para os artistas de rua que se apresentam na Avenida Paulista aos domingos e feriados. Agora só pode acústico. Não pode mais usar gerador, nem bateria e nem puxar energia de comércios e prédios para ligar caixa de som e amplificador. Quem não cumprir a regra pode ter os equipamentos inclusive apreendidos. A mudança vem depois de reclamações de moradores sobre o barulho e também no meio de uma investigação do Ministério Público sobre falhas na fiscalização do programa Ruas Abertas, que é quando a Paulista fica fechada para os carros e vira um calçadão. E a Avenida Paulista está no meio de uma outra novela, a proposta dos mega shows gratuitos na região. A Prefeitura está querendo fazer dois desses eventos por ano, e até já conseguiu um acordo com o Ministério Público. Só que tanto a gestão municipal quanto os moradores entraram com recursos. A Prefeitura reclama da condição de não poder usar dinheiro público para fazer os mega shows e ter que depender só da grana dos patrocinadores. E os moradores não gostaram da ideia de lotar a Paulista sem estudos mais aprofundados sobre os impactos da multidão nos bairros do entorno, com barulho, ruas fechadas e dificuldade de acesso. Nessa semana, a Prefeitura divulgou uma pesquisa do Datafolha, feita na própria Paulista em dois domingos, que apontou que 9 de cada 10 frequentadores apoiam tanto a Paulista aberta quanto os megashows. A mesma pesquisa mostrou também que quase 70% dos moradores do entorno acreditam que a Prefeitura tem que fazer alguma coisa sobre o barulho na região, especialmente em dias de eventos.
3: Pois é, então as informações da Alexia Marília em relação à Paulista aberta, né? Só para que você que nos acompanha em várias regiões do país, você saiba, né? Aos domingos a Avenida Paulista fica fechada para carros, aberta para que os pedestres possam passear, caminhar pela avenida. Tem gente que leva cachorro, pet, enfim, dá uma passeada. E aí tem muita gente que faz um som ali, né? Algumas bandas se apresentam, claro, de forma reduzida, né? Com poucos equipamentos, mas agora há essa decisão, portanto, de que os artistas não vão poder usar caixas de som. Isso certamente vai gerar muita discussão, polêmica, certamente muita gente vai reclamar, mas é também uma decisão pensando, então, na reclamação dos moradores. Isso acontece em Brasília, no chamado Eixão, né, que corta a Asa Sul com a Asa Norte. O Eixão, aí, eles falam, é o Eixão do lazer aos fins de semana, onde as pessoas podem também caminhar, passear, enfim, ali nesse lugar que sempre fica muito movimentado e cheio de carros durante a semana.
1: Tem vários lugares, inclusive em São Caetano do Sul, eu sou de São Caetano do Sul, parte da Avenida Kennedy ali também, eles também reservam uma parte para o pessoal andar de skate, patins,
3: muito legal,
1: correr, caminhar, mas essa parte do som, acho que ela é mais forte em São Paulo mesmo, né? Por isso que os moradores certamente pressionaram. E por isso, então, essas novas regras. E por isso, então, que a gente vai continuar repercutindo esse assunto, que vai dar muito pano para manga, com certeza. E a gente continua movimentando a nossa reportagem também com outros assuntos. E depois da Alexia Marília, a gente vai com a Érica Levigardi. O TRE do Rio de Janeiro vai apresentar o novo sistema de entrega das prestações de contas de campanha e o Conta Mais JE. A ferramenta deverá ser utilizada para registro de movimentação de campanha no pleito deste ano. A Prefeitura do Rio vai ampliar também. Agora, falando de outro assunto, a Prefeitura do Rio vai ampliar a rede de motofaixas da cidade com a implantação de mais 8 quilômetros de faixas preferenciais para motociclistas. Então, nós vamos falar de TRE do Rio de Janeiro, que vai apresentar esse novo sistema, e também a ampliação de motofaixas, tudo isso com a Érica Levigardi.
4: Tribunal Regional Eleitoral do Rio promove nesta quarta-feira uma reunião com representantes dos diretórios estaduais de partidos políticos para orientar e tirar dúvidas sobre prestação de contas nas eleições de 2026. No evento, vai ser abordado o novo sistema de entrega das prestações de contas de campanha, o Conta Mais JE.

0: A ferramenta deverá ser utilizada para registro de movimentação de campanha no pleito deste ano. O novo sistema, desenvolvido pelo Tribunal Superior Eleitoral, já se encontra disponível no site do órgão. Ele substituiu o sistema de prestação de contas eleitorais com aprimoramentos relacionados à sua interatividade e recursos disponíveis. Os relatórios financeiros de campanha devem ser enviados à Justiça Eleitoral por meio do sistema em até 72 horas contadas a partir do recebimento das doações. O prazo para o envio das prestações de contas parciais vai de 9 a 13 de setembro do ano eleitoral. E a Prefeitura do Rio vai ampliar a rede de motofaixas da cidade com a implantação de mais 8 quilômetros de faixas preferenciais para motociclistas. O decreto autorizando a nova etapa foi publicado no Diário Oficial desta terça-feira e a previsão é de que a sinalização seja concluída em até 60 dias. Os novos trechos serão implantados na autoestrada Engenheiro Fernando McDowell, no sentido Barra da Tijuca, entre a Avenida Niemeyer e a Avenida Embaixador Gabriel Landa, além da Avenida Engenheiro Freycinetti e do elevado Rufino de Almeida Pizarro, nos dois sentidos. A ampliação acontece depois da conclusão de outros 19 quilômetros de motofaixas no eixo Lagoa Barra. Com isso, a cidade passa a expandir um novo modelo de circulação voltado exclusivamente para motociclistas em alguns dos principais corredores viários.
1: E a gente continua aqui girando a nossa reportagem depois de Rio de Janeiro com a Erika Levigardi, passando todas as informações que importam para você no Rio. Agora a gente vai para Belo Horizonte com dois destaques que a Mariana Reis vai trazer para a gente aqui. O primeiro, que BH ganhou um dia no calendário para exaltar o conservadorismo. E o segundo aqui, uma informação que repercute muito também, né? Um coronel da reserva foi preso em Juiz de Fora depois de importunar sexualmente a passageira de um ônibus que seguia da capital mineira para o Rio de Janeiro. Olha, é revoltante, absolutamente inacreditável. Enfim, Mariana Reis com os dois destaques.
2: O calendário de Belo Horizonte terá em 22 de março o Dia Municipal do Conservadorismo, Deus, Pátria e Família. A data foi criada pelo vereador Cleiton Xavier, do União Brasil, e promulgada nesta terça-feira pelo presidente da Câmara Municipal. O prefeito da capital mineira, Álvaro Damião, se esquivou no prazo de 15 dias que tinha para sancionar ou vetar o texto. O chefe do executivo costuma se abster nas pautas de costumes, já que o mesmo aconteceu com a lei municipal que autoriza o uso da Bíblia como recurso paradidático nas escolas. Uma vez instituído, o Dia do Deus, Pátria e Família não cria feriado nem ponto facultativo. O texto apenas institui a celebração da data, sem prever a realização de eventos ou ações por parte do poder público. E um coronel da reserva da Polícia Militar de Minas Gerais, de 59 anos, recebeu voz de prisão em flagrante por importunar sexualmente uma passageira dentro de um ônibus nesta terça-feira. O veículo seguia de Belo Horizonte para o Rio de Janeiro, quando o crime foi denunciado pela vítima ao motorista, que comunicou o ocorrido à central de operações. O ônibus foi parado pela Polícia Militar próximo a um posto de combustíveis em Juiz de Fora, momento em que o acusado tentou fugir, mas foi encontrado escondido atrás de um caminhão. O suspeito negou as acusações. A vítima, de 34 anos, relatou no boletim de ocorrência que viajava na poltrona à frente do suspeito, que ficava passando os pés no vão entre os assentos, além de apalpá-la. O caso é acompanhado pela Polícia Civil.
3: Lamentável, repugnante, enfim, dá até uma ânsia, desculpa gente a palavra, mas é isso que vem à cabeça. Vamos agora com Brian Valência. Os últimos nomes das candidaturas majoritárias no Paraná foram definidos às vésperas do fim dos prazos para as convenções. Ratinho Júnior fechou sua dupla de senadores e Requião Filho definiu quem será seu vice. Vamos então com todos os detalhes com Brian Valência.
4: Último dia de convenções partidárias e aqui no Paraná o xadrez político está definitivamente definido. Vão ser três grandes candidaturas ao governo do Paraná e agora as vices e Senado também já foram definitivamente finalizadas depois de muito embróglio político aqui, muita negociação entre partidos, dirigentes, gente indo para um lado, indo para o outro, mas no final podemos falar como vai se dar essa composição. Então, naturalmente, com 3 candidatos ao governo, teremos 6 principais candidatos ao Senado, já que nenhum outro grande partido vai lançar nome avulso ao Senado. Todo mundo está coligado com as 3 candidaturas. Uma mais à esquerda, que é de Requião Filho, inclusive com o apoio do presidente Lula. Requião Filho, do PDT, terá o ex-deputado e ex-secretário de Saúde, Michele Caputo, do Solidariedade, como vice. Esse anúncio deve sair ainda nesta quarta-feira. Para o Senado, Gleisi Hoffmann e Dr. Rosinha já tiveram convenção pelo PT e foram homologados como, então, 2 postulantes à Casa Alta lá em Brasília. E aí, indo para o lado do Ratinho Júnior, o governador do estado, ele que aglutinou muitos partidos do Centrão, terá Sandro Alex, seu ex-secretário de Infraestrutura do PSD, como candidato à sucessão. Vice será o ex-prefeito de Curitiba, Rafael Greca, do MDB. E o Senado ficou confirmado com o presidente da Assembleia Legislativa, Alexandre Cury, e agora confirmada também a jornalista Cristina Grêmio, do PSD, para a segunda vaga de senador. E o último grupo que chega para essa eleição é o de Sérgio Moro, que vem dar palanque a Flávio Bolsonaro aqui no Paraná. Então, o PL terá Sérgio Moro, ex-juiz, ex-ministro da Justiça e agora senador, como candidato ao Palácio Iguaçu. E para o Senado, Felipe Barros, do PL, muito ligado ao bolsonarismo também, e a segunda vaga com Deltan Dallagnol do Novo. A vice de Sérgio Moro ficou com o mercado, com a indústria paranaense, Edson Vasconcelos. Ele vai ser o vice de Sérgio Moro. Então agora teremos 6 candidatos ao Senado e 3 ao Palácio Iguaçu. Lembrando que, claro, 1 vai ser governador e 2 senadores serão eleitos em outubro. 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
1: Brian Valêncio com as informações e daqui a pouco Bruno Rizzi com a análise desse cenário no Paraná. Bruno Rizzi, nosso colunista aqui do Start TMC, que tá chegando, tá dirigindo, tá chegando
3: tá
1: aqui
3: no Ouvindo a gente.
1: Alô, Bruno Rizzi, alô, Bruno Rizzi. Tá chegando, já vai ter muito trabalho.
3: Bruno Rizzi está sendo convocado no Start TMC.
1: Atenção, Bruno Rizzi. Ó, 5h22. Vamos falar de cultura aqui. Olha, entrevista espetacular aqui. Olha só. Nando Reis estreia a turnê Pra Você Guardei o Amor em São Paulo. Ele que regravou até essa canção, Pra Você Guardei o Amor, com a Marisa Monte, que é também extraordinária. Enfim, agora vai fazer uma série de shows, uma turnê com vários sucessos de carreira, enfim. E os apresentadores do Link TMC conversaram com o próprio Nando Reis, entrevista exclusiva. Ele trouxe várias informações dessa turnê, enfim, a história por trás dessa canção, a Pra Você Guardei o Amor, os bastidores da turnê. E a gente acompanha a partir de agora. A entrevista foi feita com a Maiara Bastianello, com o Tomás Rafael e também com o Rodrigo Alvarez.
5: E eu preciso começar essa entrevista te perguntando. Nada a ver com Pra Você Guardei o Amor, mas... resposta... na verdade, depois da Marisa Monte. É uma resposta a sua resposta? Conta pra gente isso que tá bombando na internet e que até agora, não sei se é teoria de fã... O que que tem essa história aí? Boa tarde.
6: Minha querida, a única pessoa que pode responder essa pergunta é a Marisa, sou eu não. Isso eu não... Essa história, só para contextualizar, eu tenho uma parceria com o Samuel, né? A nossa segunda música da nossa parceria, que é o Resposta, no qual, de fato, eu cito o nome de uma das canções de parceria minha com a Marisa, e isso de... tem alguma... a história... a letra surgiu a partir da minha relação com ela, né? Da história da nossa separação, vamos dizer assim. Então isso deixa uma das coisas que intrigam, mas é bacana, porque essas, digamos, repercussões da internet né, sempre deixam a música em evidência e, ao mesmo tempo, movimentam as interpretações com um mistério, né? Nunca se sabe se é ou não é, porque música, embora possa partir de um fato concreto, a própria forma, né, como se organiza, se prepara a composição, ela passa por um arco de transformação, né, que faz com que a canção seja independente do seu fato. Ela viaja no tempo sem necessariamente ter essa informação como algo relevante. Isso é mais curiosidade de fã e tal, mas tem sua graça.
7: Nando, eu tenho uma curiosidade antiga, que bom que eu posso perguntar isso para você pessoalmente. A carreira sua começou no Titãs, tinha um lance ali de inconformismo, crítica social, crítica contra igreja, polícia, questões de família, né? Tá até no título das músicas, a gente não quer só comida, a gente quer comida, diversão e arte. Como é que esse Nando lá do Titãs virou o Nando do romantismo, dessas canções tão bonitas de hoje? Eram lindas também, mas não eram românticas como agora. Mudou a temática. Qual foi a virada aí na sua vida?
6: Ou não teve virada? Eu acho que, na verdade, não é uma virada. Eu acho que são transformações e desenvolvimento da própria linguagem, ampliação, né? E da forma onde as coisas são abordadas. Eu olho essas canções que você citou, estão todas no Cabeça Dinossauro, e a que é de minha autoria, Igreja, ela de fato tem uma espécie de impertinência, né? Quase que de hostilidade, que já não faz parte do que eu sou hoje em dia. Eu acho que ali, inclusive ela tinha um contexto, a canção surgiu em resposta à censura que foi, né, imposta pela igreja, né, ou digamos, defendida, né, apoiada, incentivada pela Igreja Católica, de um filme do Godard, né? E, por outro lado, acabando falando isso para você, eu acho que a canção, sempre transformada, ela tem um cunho aberto, né? Ela não se limita a uma única interpretação, nem está presa no seu contexto. Mas, curiosamente, essa canção, ela pode ser perfeitamente enquadrada, né, no contexto de hoje em dia. Ou seja, e por outro lado, aquilo que você chama da minha, digamos, mudança de perfil das minhas canções, eu acho que isso é uma análise muito pertinente. No entanto, ela é quase que superficial, ou seja, ela, as compreensões de uma canção, elas têm inúmeras camadas, né? Eu acho que eu escrevi dentro, no meu último disco, por exemplo, no recente, né, o Estrela Misteriosa, há canções que abordam temas extremamente delicados, né, que, de certa maneira, podem até ser vistos como amor, como a minha relação problemática com álcool, né, de dependência química, ou seja, a forma, né, de abordar todas as inquietações, inclusive as fragilidades, né, elas se transformam. E elas, eu escrevi em 2018 uma canção que chama Rock and Roll, né, que era, eu acho que ela é inclusive mais áspera do que muitas das músicas do tempo que eu fiz com os Titãs. Enfim, é natural, porque há uma coisa também, as canções que do meu repertório, pelo menos da minha, digamos, produção, as que mais se destacam, as que mais agradam o público, são as canções românticas, né? Então tem-se a impressão de que é só sobre isso que eu falo. Embora, paradoxalmente, essa minha turnê tenha esse nome, ela amplia esse conceito do amor, né? Porque há justamente nesse grupo de canções e na forma como eu abordo, uma concepção distinta de que o amor não se dá apenas nas relações pessoais. A própria, voltando, Rock and Roll, que é uma canção super, digamos, inflamada, eu acho que ela ali é um libelo a favor do amor. Espera a Primavera, que é uma música de protesto, ela é um libelo a favor do amor, que é o que mais falta nos dias de hoje, nessa loucura, né, de agressividade, de violência, de quase que, digamos, de impunidade, né, que as redes sociais permitem. Cada um fala o que quer e não arca com nenhuma consequência. E só se fala, né, o algoritmo só favorece aquilo que tem ódio, né? Então, assim, nada mais político e que vai mais além do que o amor que as pessoas acham que é, digamos, água com açúcar, eu te amo, minha namorada, meu namorado, é uma outra coisa, é uma defesa, sim, quase que da civilidade, né?
7: Ô, Nando, falou disso, que a ficou subentendido aí que a pergunta pode ter sido superficial ou análise, não. Mas é a análise que eu posso fazer com o pouco que conheço da sua personalidade, não ter te conhecido, por isso fiz a pergunta.
6: Me desculpe se eu insinuei isso de maneira alguma. A sua pergunta é absolutamente pertinente, e porque, justamente como eu disse, mais uma vez, me pergunte se soou, achei a sua pergunta ótima. A maioria das canções minhas, né? Ou, aliás, dentro das 400 canções que eu escrevi, 40 delas, que são mais conhecidas, quase todas falam sobre amor. Então, é isso. O que eu acho é que, por outro lado, também é natural. Quando eu escrevi a Igreja, eu tinha 19 anos. Hoje eu tenho 63.
7: Olha que maravilha. Não, eu queria só dizer isso. Eu acho uma maravilha. Falar de amor, como você mesmo disse, nesse mundo de ódio, é essencial. Que maravilhoso, eu amo as suas canções. Obrigado pelas suas canções.
6: Não, mais uma vez, me desculpe se eu fui, digamos, insensível na resposta.
7: De jeito nenhum, Nando, nada demais.
8: E foi ótima a pergunta e foi ótima a resposta, porque vocês dois citaram Cabeça Dinossauro, que continua sendo mesmo um dos primeiros álbuns do Titãs, mas o meu álbum preferido, e muito também por conta dessa canção que você compôs aos 19 anos. Nada contra a Igreja, mas é uma canção muito bem esquerda. Não gosto de padre, não gosto de madre, não gosto de freio, que mostrava ali um momento, e você explicou um pouquinho da história dessa composição e da razão dessa composição. Mas você compôs muitos outros sucessos depois disso, já mostrando uma evolução como compositor, indo também, enveredando pelo lado do amor ainda nos Titãs, e depois em carreira solo, com um petado atrás do outro, seja romântico ou não. Uma delas, uma das minhas preferidas, O Mundo é Bom, Sebastião. Eu quero saber de você se o mundo agora é ainda melhor com o Sebastião do seu lado no palco.
6: Cara, de novo, ela é uma pergunta muito boa. Porque a resposta, ela vai parecer contraditória. O mundo ao lado dele é muito bom. Ele toca comigo, me acompanha ao palco, e cada vez que eu olho, eu me lembro, né, da pureza de um bebê, do nascimento, da história dele e daquilo que é o oposto do que nós temos, né, do que nós assistimos. Então, O Mundo é Bom, Sebastião, não é uma canção ingênua de quem acha que está tudo maravilha e cor-de-rosa. Não, ela, na verdade, ela é um alerta, né, de que não podemos nunca perder a referência daquilo que são a ordem natural das coisas, das relações respeitosas, sem animosidade, né, amorosas, e que é o que, de novo, volta aqui, falta. Então, o mundo não anda nada bom, mas quem cabe a nós, né, lembrarmos que é para ser bom, pode ser bom, e temos um parâmetro, né? A gente não pode perder nunca de vista a perspectiva do ideal, porque senão a gente se afoga, né, nas distorções do mundo, né, cada vez mais saturado, super, digamos, impessoal, né?
5: Maravilhoso. Então, a estreia agora dia 8 de agosto, né, em São Paulo. E 13 de novembro no Rio de Janeiro, é isso, Nando, a turnê?
6: Sim, nós estamos falando de São Paulo, que nesse sábado, e que é o primeiro show, né, da turnê estreia, e ele segue, por, toda a minha agenda está nas minhas redes sociais, né, e há inúmeras outras cidades, mas no Rio de Janeiro, de fato, sim, é dia 13 de novembro.
5: Ai, que maravilha. Eu também quero te agradecer, viu? Porque eu já tive muita crise de sofrência aí com as suas músicas também. Ao mesmo tempo também marcaram momentos importantes da minha vida. E pra você, Guardei o Amor, acho que faz a gente acreditar realmente que existem pessoas boas no mundo, que existem amores puros, verdadeiros, e o amor no sentido certo da palavra. Então, me declaro aqui pra você, Nando Reis. Muito obrigada, viu, por tudo.
6: Fico lisonjeado. Agradeço imensamente.
3: Ah, quem não se declara, né, para Nando Reis, essa entrevista maravilhosa com um repertório de informações muito vasto, muito rico, e o Nando, então, fazendo esse repertório vasto pra gente, falando até, inclusive, por conta da estreia da turnê Pra Você Guardei o Amor em São Paulo. Agora, 5 horas e 35 minutos, TMC, compromisso com a verdade.
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3: TMC. 5 horas e 36 minutos, você está no Start TMC. Você de São Paulo, Brasília, Rio de Janeiro, Curitiba, Belo Horizonte e Recife acompanha as principais notícias aqui no nosso jornal que começou às 5 horas da manhã. Você acompanha então essas notícias comigo, Fernanda Câmara, e também com Rafael Tebas. E agora a gente vai para as capas dos assuntos nacionais, das principais manchetes nacionais, começando, claro, pelo nosso portal tmc.com.br.
1: É o nosso portal aqui, a nossa principal manchete. Ministro da Defesa diz que abriria o portão do Brasil em caso de invasão americana. Lembrando que o ministro da Defesa é o José Múcio, declaração aí forte, repercutindo bastante, e foi feita essa declaração num evento da CNI, a Confederação Nacional da Indústria, e essa é a principal manchete, então, no tmc.com.br.
3: E agora a gente vai para a capa da Folha de São Paulo. Governo Trump revoga visto de embaixadora do Brasil nos Estados Unidos. O Washington diz que medida será revista após aval a representante americano. Brasília chama alegações de falsas.
1: Agora aqui o destaque do jornal O Globo. Eduardo Bolsonaro esteve em Washington dias antes de embaixadora brasileira ter visto revogado. É um assunto realmente repercutindo muito, assunto grande que a gente vai abordar, vai, enfim, aprofundar aqui no Start TMC também com o nosso Bruno Rizzi.
3: E outro assunto que a gente também vai aprofundar aqui no Start TMC é o destaque da capa do UOL, que eu vou falar agora para vocês. Greve nas linhas 11, 12 e 13 da CPTM entra no segundo dia em São Paulo. A gente abordou desde ontem, né, essa greve que impactou e está impactando milhares de passageiros aqui em São Paulo. Como a gente falou, muita gente vem a São Paulo e tem se deparado, então, com essa greve, além dos paulistas e paulistanos. Assunto que a gente também vai tratar, então, aqui no Start TMC, no Paulista. Enfim, todas as informações esmiuçadas logo mais. Agora, 5 horas e 38 minutos. E vamos continuar.
1: Vamos girar, girando, então. Né? Bora girar aqui no Start TMC a nossa reportagem. Vamos para Brasília, então. Vamos começar com Brasília. Pelo seguinte, ó, o STF autorizou uma nova investigação envolvendo o Lulinha, filho do presidente Lula. Murilo Hernandes tem as informações.
15: O ministro Flávio Dino autorizou a abertura de um novo inquérito para investigar a atuação de um grupo suspeito de intermediar negócios junto a órgãos do governo federal. Na mesma decisão, o ministro também autorizou outra investigação para identificar os responsáveis pelo vazamento de informações sigilosas do processo. Em nota, a defesa de Fábio Luiz Lula da Silva, o Lulinha, afirmou que recebeu a decisão com tranquilidade e disse confiar no trabalho da justiça. Os advogados também negaram qualquer envolvimento de Lulinha em irregularidades e afirmaram que ele não praticou atos ilícitos. Com essa decisão, Fábio Luiz passa a responder a 3 inquéritos abertos no Supremo Tribunal Federal em menos de uma semana, todos a pedido da Polícia Federal. As investigações anteriores, relatadas pelo ministro André Mendonça, apuram suspeitas de tráfico de influência e corrupção em negociações envolvendo o Ministério da Saúde e a empresa Dataprev.
5: Obrigada pelas informações. A gente continua com o nosso giro de reportagens, porque tem muito assunto. O grupo político do governador Ratinho Júnior escolheu Cristina Grêmio para disputar o Senado. Vamos com os detalhes de Curitiba com Luiz Fernando.
16: O anúncio ocorreu em uma coletiva de imprensa realizada no Diretório Estadual do PSD em Curitiba e fechou a composição majoritária da base do governo. O governador Ratinho Júnior, inclusive, esteve no evento e agradeceu a participação de Cristina na construção da unidade do grupo político, pensando nas eleições de 2026.
17: Quero aqui, Cristina, dar as boas-vindas. Já não é porque você já está aqui já faz algum tempo no partido, mas cumprimentar você pela sua paciência, pela sua confiança, inclusive, na gente, na nossa palavra, em todo esse time, nessa construção, e dizer que você tem a nossa confiança, que você será uma grande senadora e que vai representar muito bem, não só as mulheres, não só a força, a coragem, a inteligência da mulher paranaense, mas vai representar toda a família do Paraná, que precisa tanto de gente combativa e com coragem no Senado Federal.
16: Cristina reforçou que as disputas do passado foram superadas, em nome de uma aliança mais ampla, abrangendo todo o Paraná. A jornalista chegou na disputa do segundo turno pela Prefeitura de Curitiba, sendo derrotada por Eduardo Pimentel, do PSD.
18: Não tem nenhuma entrevista minha que você pegue que eu tenha mudado o meu discurso. Eu mudei de partido. E isso foi uma mudança necessária porque eu fui abandonada no meio do caminho. Você citou a eleição municipal, a eleição municipal já acabou. Nós estamos em 2026. Foi uma eleição disputada, o governador relembrou aqui, ficou lá em 2024. Eu voltei para o jornalismo e imediatamente comecei a receber essa demanda do Paraná inteiro, não era mais só Curitiba, para que eu não desistisse, para que eu viesse na eleição de 2026 como senadora.
16: Sobre a disputa presidencial, Cristina Grêmio afirmou que está livre para apoiar Flávio Bolsonaro, do PL, embora o PSD tenha o governador de Goiás, Ronaldo Caiado, como pré-candidato da legenda.
18: O próprio governador me disse que sabia que eu apoiava Flávio e que eu estava livre para continuar apoiando se assim desejasse. E eu continuei declarando meu apoio ao Flávio. A confirmação do nosso candidato do partido, o Ronaldo Caiado, veio depois. Então é uma questão de convicção. Eu acho que nesse momento, pode ser que as coisas mudem ao longo do caminho durante a campanha. É o único candidato com condições realmente de vencer Lula numa disputa de segundo turno. Eu estou na oposição a Lula, portanto eu estou apoiando Flávio Bolsonaro.
16: A entrada de Cristina no páreo intensifica a disputa pelo voto da direita do Paraná. O deputado federal Felipe Barros, do PL, e Deltan Dallagnol, do Novo, são outros nomes desse campo político na corrida pelo Senado Federal. 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
1: 5 horas e 43 minutos e a gente vai abordar, né, a situação de cada estado em relação à disputa ao Senado, também ao governo do estado, ainda nessa edição aqui do Start TMC. 5h43, vamos para as manchetes aqui no Start TMC.
5: A criminalidade e a insegurança geraram um prejuízo estimado em 31 bilhões de reais para a economia do estado do Rio de Janeiro, segundo o estudo da Federação das Indústrias do Estado do Rio de Janeiro, divulgado nesta quarta-feira. O levantamento aponta que os custos incluem gastos com segurança, perdas logísticas, fraudes e redução de investimentos, evidenciando o impacto da violência sobre a atividade econômica fluminense.
1: E o Brasil rebaixou o nível das relações diplomáticas com a Argentina e manteve o embaixador brasileiro em Brasília após novas declarações ofensivas do presidente Javier Milei contra o presidente Lula. O Itamaraty classificou o episódio como sem precedentes e informou que a medida permanecerá enquanto a crise diplomática entre os dois países não for resolvida. Eu cheguei a pontuar no comecinho aqui dessa edição do Start TMC. Ontem, já durante a noite, eu fui verificar as manchetes dos jornais argentinos. Tenho esse hábito. E aí, estava na principal manchete do jornal Clarim, né? Um dos principais jornais da Argentina, essa informação. E aí, poucas horas depois, já os portais brasileiros repercutindo essa decisão, que, portanto, vem do Brasil. E aí, só para a gente pontuar aqui tecnicamente, né? A Embaixada do Brasil, então, na Argentina, passa a ser chefiada por um encarregado de negócios, que é, na prática, né, e tecnicamente aqui, é um cargo abaixo de embaixador. Vai ser a mesma pessoa, mas a classificação agora é encarregado de negócios. Claro que isso pode ser alterado ao longo do tempo, com uma melhora na relação entre os dois países, mas é um indicativo dessa tensão entre Brasil e Argentina.
5: 5 horas e 45 minutos. Hora da nossa coluna Marcas e Consumidores com João Faria. A série desta semana acompanha as estratégias de marketing adotadas pelas empresas que movimentam o turismo. João Faria.
19: Olá, durante toda esta semana aqui nos nossos boletins diários da coluna Marcas e Consumidores, nós estamos contando para você sobre as estratégias das marcas, das empresas que atuam no mercado do turismo. Nós já falamos com a Azul Linhas Aéreas, também com a rede de hotéis Accor Américas, e hoje vamos entrar no segmento de aluguel de automóveis, que também movimenta a indústria do turismo. Quem participa com a gente nesta quarta-feira é a Tatiana Rocha, a Tatiana que é diretora de marketing da Localiza, e ela fala da importância da experiência do cliente que está alugando um veículo e também pelo fato da liberdade de quem aluga um automóvel e fica mais à vontade durante a sua viagem para escolher novos caminhos.
20: Quando falamos de turismo, antes de tudo, falamos de experiências. E nesse contexto, o aluguel de carros é muito mais do que uma solução de mobilidade. Ele dá liberdade para que as pessoas escolham seus próprios caminhos, conheçam novos destinos e aproveitem melhor cada viagem. Na Localiza, temos construído estratégias para impactar o consumidor em diferentes momentos da jornada e em cada viagem. Antes mesmo da decisão, trabalhamos a marca, conteúdo, mídia, para inspirar destinos e mostrar como o carro pode ampliar as possibilidades e a liberdade. Durante o planejamento, usamos dados, conhecimento sobre o comportamento do cliente para oferecer comunicações, produtos e condições mais relevantes para cada perfil e cada ocasião. Também investimos em parcerias com empresas do ecossistema de turismo, em canais digitais mais simples e em uma experiência integrada entre aplicativos, site e agências. Depois da contratação, a estratégia continua na qualidade do atendimento, da experiência, porque no turismo, cada interação ajuda a construir confiança, preferência e a decisão de viajar novamente com a gente. O objetivo não é apenas oferecer um carro, mas uma jornada encantadora e ajudar a cada um a viver melhor sua viagem com mais autonomia, conveniência e liberdade.
19: De fato, é preciso mapear esse comportamento do consumidor para aí sim entregar a estratégia publicitária mais assertiva. E como a Tatiana falou, são muitas as variáveis para criar conexões com as pessoas, desde aquele primeiro contato no ambiente digital, naquela busca na internet, até o pós-venda. Tudo é importante. E amanhã nós vamos navegar pelo marketing dos cruzeiros fluviais de luxo. Até lá.
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1: 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Você nos acompanha em Brasília, em Belo Horizonte, no Rio de Janeiro, no Recife, Curitiba, também em São Paulo. E olha, aqui na capital paulista, a greve continua, a greve nas linhas 11, 12, 13 da CPTM. Ontem foi um dia caótico no transporte público da cidade, com consequências no trânsito também, né, que obviamente ficou muito pior porque o rodízio foi suspenso. E a gente está ao vivo já com a nossa reportagem, o Marcos De Pato já acompanhando a movimentação no transporte público aqui de São Paulo por conta da greve. Marcos, muito bom dia para você. Onde que você está nesse momento e qual que é a situação por aí? Bom dia.
21: Bom dia, Rafael. Bom dia, Fernanda, e a todos que acompanham a programação da TMC. Eu falo ao vivo da estação Itaquera. E olha, hoje, segundo dia da greve dos ferroviários que afeta principalmente três linhas, a 11, 12 e 13, Coral, Safira e Jade. E isso aí ontem, de acordo com informações do governo do estado, já impactou quase 1 milhão de pessoas, usuários aí que fazem, né, uso diário dos serviços dessas três linhas do transporte público, né, de metrô, aliás, de trem, e hoje deve afetar mais uma vez aí muita gente. Por conta disso, algumas medidas foram tomadas nessa terça-feira, como o sistema Paese, que ofereceu 128 ônibus, também foram antecipadas, né, antecipados os horários de funcionamento de 4 linhas do metrô também para poder atender essa população que procurou, né, meios alternativos para poder chegar até o trabalho, até o compromisso, além de composições que foram colocadas, né, extras na linha 3 vermelha do metrô. Hoje, mais um dia então, ontem no final da tarde, o Sindicato dos Trabalhadores Ferroviários da Zona Central do Brasil se reuniram para definir, né, fazer um acompanhamento e deliberação da greve para decidir aí o que seria, qual seria a decisão para esta quarta-feira. E eles optaram pela manutenção da greve, eles deram um prazo de 1 hora, isso perto das 6 da tarde, eles deram um prazo de 1 hora para o governador Tarcísio de Freitas dar um retorno sobre a questão que eles pedem, que é a manutenção dos trabalhos, né, dos profissionais da CPTM. E o governo, por outro lado, alega que vai fazer essa manutenção, que vai preservar esses empregos de mais de 4.600 trabalhadores que estavam na CPTM e agora com a nova concessão da Trivia Trens, eles devem realocar, alguns devem continuar trabalhando diretamente nas operações dos trens, outros devem ser realocados para outros órgãos como a Artesp, por exemplo. Eu vou falar aqui com a Juliana. Juliana, por favor. Estava conversando com a Juliana antes, ela não conseguiu trabalhar ontem, ela é enfermeira, e disse que hoje também não. Ela ia pegar a linha 11 do trem. Conta pra gente, Juliana, como é que tá essa situação, como é que foi ontem, pelo que você passou e outros usuários também aqui do transporte público.
0: Bom dia, tá bem complicado, né, toda essa situação. Eu utilizo a linha 11 da Coral e tá funcionando parcialmente, porém só até a estação Guaianazes. Eu utilizo para ir até Estudantes. E assim, tá um caos, né, porque eu trabalho por conta, né. O dia que eu vou, por conta não, perdão, eu ganho por dia. O dia que eu vou, eu ganho. O dia que eu não vou, não ganho. Então, desde ontem eu estou parada, sem conseguir ir. Fora que, né, como eu estou atuando como preceptora de estágio, os alunos ficam me esperando. Aí eu estou aqui mandando mensagem, porque devido a todo esse transtorno, não consigo. Fica difícil.
21: Você comentou, né, que iria até a Estação Estudantes, fica muito longe daqui. Sim. Quais seriam as alternativas oferecidas aqui pelo transporte?
0: Agora, o rapaz, né, o funcionário, falou que em Guaianazes tem um ônibus que está fazendo o trajeto, mas não deixa literalmente na estação, teria que fazer um percurso. Porém, eu não conheço muito bem os lados de lá, né, que eu moro aqui mesmo em Itaquera. Então, fica muito difícil, né? Fica bastante complicado. Mas, enfim, os governantes não utilizam transporte público, então... Para eles, né, até decidir quem acaba sofrendo as consequências somos nós, porque o salário deles, 40, 50 mil, cai na conta, né, direto, todo mês. Então, a gente que fica acabando, ficando nessa situação mais complicada.
21: Que tá aí.
0: De transporte.
21: Tá aí a indignação do trabalhador, né, que não tá podendo contar com o meio de transporte nesses 2 dias, né, a terça-feira, que já foi caótica para muitos trabalhadores, e segue assim essa situação na quarta-feira, e a gente segue acompanhando aqui direto da estação de Itaquera. Volto com vocês no estúdio.
3: O passageiro não quer saber, né, quem administra a linha ou quais são as questões envolvidas na paralisação. A preocupação é conseguir chegar no destino, porque como a nossa entrevistada falou, aí tem conta para pagar, e quando isso não acontece, quando a pessoa não consegue cumprir o seu compromisso, o prejuízo pode ser financeiro, profissional e até emocional, né?
1: Exatamente.
3: Porque tem todo o abalo ali do caos que a pessoa está passando, é gente ligando, o patrão ligando, apesar de que ele está vendo a situação também. Mas aí tem a questão de repõe ali horas de trabalho. Enfim, é uma perda para todo mundo e um prejuízo que está impactando, então, milhares de passageiros. Obrigada, Pato, e a gente vai continuar com esse assunto aqui ao longo
1: porque,
3: do start.
1: Fernanda, né, essa, só para a gente pontuar, todo mundo que nos acompanha em todo o país, Marcos de Pato está na linha 3 vermelha do metrô de São Paulo, que liga a região leste e a região oeste da cidade, né? Uma das linhas mais importantes do metrô da capital paulista. Certamente vai ser um dia caótico, como você muito bem citou, né? Mobilidade é, inclusive, uma das grandes bandeiras aqui da TMC. A gente sabe o quanto é ruim ficar no transporte público dentro de um vagão horas, horas e mais horas para chegar até o trabalho, né? Muitas vezes uma, duas, três horas para conseguir chegar ao trabalho, mais uma, duas, três horas para voltar para casa. Realmente é muito complicado. Às vezes não tem ar-condicionado funcionando direito também em vários vagões por aí em São Paulo. Então a situação realmente é muito complicada. A gente vai acompanhar de perto toda a conjuntura aqui em São Paulo em relação ao transporte público.
3: Isso quando a pessoa consegue chegar no trabalho, né? Porque eu vi muitos relatos ontem, inclusive no YouTube, no Paulista TMC, que a gente obviamente abordou esse tema, foi o foco principal. Muitas vezes as pessoas não conseguem chegar ao trabalho, tentam outras alternativas, algumas dão certo, outras não. Por isso que a gente fala então desse impacto, desse prejuízo aos passageiros.
1: E a nossa missão aqui é ouvir todo mundo, né? A gente vai ouvir os passageiros, como fez o Marcos de Pato ali na catraca da estação Itaquera, linha vermelha do metrô aqui de São Paulo. Vamos ouvir também, enfim, o poder público, vamos fiscalizar, essa é a nossa missão aqui na TMC.
3: Ontem a gente ouviu o presidente da CPTM, Micael Cerqueira, a gente também falou sobre uma nota postada naquele momento de Tarcísio de Freitas, ouvimos a população, ouvimos as informações dos nossos repórteres que estão ali colhendo as informações e a gente também vai continuar fazendo isso ao longo da nossa programação aqui da TMC. 5 horas e 56 minutos. E a gente continua então girando nossa reportagem. Agora a gente vai para o Paraná, que ultrapassou a marca de 10 mil cirurgias desde a criação do Sistema Estadual de Transplantes em 2011. Uma curitibana de 17 anos teve a vida transformada após receber um novo coração em decorrência de uma condição genética. Vamos então com as informações com a Isabela Miranda, direto de Curitiba.
2: Entre as principais doações estão os mais de 6 mil rins, 3.200 fígados e 400 corações. Dependendo das condições clínicas, um único doador pode salvar até 8 pacientes que aguardam por um transplante. Por trás de cada número estão pessoas que tiveram as suas vidas transformadas pela doação. Mariana Schuch, de 17 anos, é estudante e recebeu um novo coração por conta de uma condição genética. Ela conta as dificuldades que sentia em atividades básicas do dia a dia antes do transplante.
4: Para mim, fazer uma cirurgia grande sempre me deu muito medo, mas eu realmente fui percebendo que eu precisava daquilo, porque toda hora eu estava tendo arritmia, de 180, 160, 200 batimentos por minuto, e a minha vida estava sendo assim, diariamente. Eu estava subindo, a minha escola, ela tem uma rampa bem grande, e para subir, para ir embora, eu tinha que usar cadeira de rodas, com o inspetor me empurrando, porque eu não aguentava subir tudo. Eu cansava demais. Então, eu, com o tempo, eu fui percebendo que eu precisava daquela cirurgia, né? Eu precisava do transplante para conseguir sobreviver, porque eu não sabia quanto tempo que eu ia sobreviver.
2: O Sistema Estadual de Transplantes, vinculado à Secretaria de Estado da Saúde, a SESA, foi responsável há 15 anos pela reorganização da estrutura que coordena a doação e os transplantes no Estado. A rede é formada por profissionais de saúde, hospitais e serviços especializados, além de prestar apoio às famílias doadoras. Os órgãos só podem ser doados depois da confirmação da morte encefálica. Em seguida, a família é consultada e a autorização é indispensável para que a doação aconteça. Por isso, a Secretaria reforça a importância das pessoas avisarem seus familiares sobre o desejo de serem doadoras. A distribuição dos órgãos é realizada conforme critérios técnicos definidos nacionalmente pelo SUS, o Sistema Único de Saúde. São considerados fatores como compatibilidade entre o doador e o receptor, a gravidade clínica e também o tempo de espera na lista única de transplantes.
1: É, assunto importantíssimo, com dados, inclusive, que a Isabela trouxe pra gente aqui no Start TMC. Assunto realmente muito importante. 5 horas e 58 minutos. Esporte agora no Start TMC. Ivan Drago vem aí. Ivan, o Santos classificou. Neymar fez um bom jogo contra o Remo, mas teve confusão também. Conta pra gente. Bom dia.
7: Bom dia a todos que acompanham o Start TMC. Ontem nós acompanhamos a classificação do Santos às quartas de final da Copa do Brasil. O Peixe bateu por 1-0 o Remo em Belém do Pará e o Santos, portanto, segue na competição nacional. Primeiro que a gente precisa colocar, tá? Que a partida, evidentemente, ela é condicionada, o restante do jogo é condicionado, porque aos 27 minutos da primeira etapa, o zagueiro Marlon é expulso. Ele simplesmente perde a dividida ali para o atacante Cabadeiro do Santos. O árbitro marca apenas cartão amarelo e ele estava muito próximo do gol adversário. Depois o árbitro de vídeo aciona o árbitro de campo, que ontem era o Daronco. O Daronco vai até o VAR e aí ele muda. Ele tira o cartão amarelo e apresenta o cartão vermelho, um lance bastante polêmico. Eu, sinceramente, ainda fico em dúvida se aquele defensor do Remo que estava próximo da jogada, se ele não conseguiria chegar, tá? Não é pela intensidade da falta, e sim pelo contexto, por ser uma falta feita ali próximo do gol adversário, ou seja, o jogador do Santos tinha a possibilidade de fazer o gol. Enfim, um lance bastante polêmico, e aí na sequência, a partir deste minuto, 27 minutos da primeira etapa, é claro que o restante do jogo fica condicionado à expulsão, porque aí o Santos fica com um homem a mais. Mesmo assim, o Santos ainda teve muita dificuldade do ponto de vista coletivo. Lembrando que o Neymar ficou no banco de reservas, começou no banco de reservas e entrou apenas no intervalo. E aí, quando ele entrou, mesmo com muita dificuldade, mais uma vez o Santos não fez um brilhante jogo do ponto de vista coletivo. O Neymar conseguiu fazer a jogada pelo lado esquerdo do campo, né? Conseguiu ganhar a dividida com o defensor adversário, invadiu a área e aí deu um passe açucarado para o Rony marcar o gol da vitória. Você vê, com tantas dificuldades, o Santos, com dificuldade dentro de campo e também fora dele, o Santos, neste momento, evidentemente próximo da zona de rebaixamento, isso é claro que é um motivo de preocupação, mas segue na Copa do Brasil, está nas quartas de final da competição e também está vivo na Copa Sul-Americana. O Santos, com todas as dificuldades, segue nas três competições.
1: Exatamente, foi uma vitória importantíssima ontem do Santos, que está nas quartas de final, e mata-mata é um tipo de competição que realmente possibilita, né, equipes que estão eventualmente em crise, com dificuldades em vários campos, inclusive do ponto de vista econômico, mas no mata-mata tudo pode acontecer, inclusive as equipes podem chegar ao título. A gente lembra que o Corinthians é o atual campeão da Copa do Brasil, mesmo com uma crise financeira gigantesca. Ó, hoje vários jogos marcados com a cobertura, com transmissão aqui da TMC. Eu vou pegar aqui certinho então. Hoje tem Fluminense e Vasco às 21h30 no Maracanã. Grêmio e Mirassol na Arena do Grêmio às 7h30. Lembrando que o primeiro jogo deu empate 1-1 no estádio do Mirassol. Enfim, hoje também tem Cruzeiro e Chapecoense às 19h, 7h da noite, 0-0 no primeiro confronto. E às 21h30 tem Fortaleza e Palmeiras. O jogo vai ser em Cuiabá, tá? É mando do Fortaleza, mas o jogo vai ser em Cuiabá. O Verdão venceu por 3-0, enfim, tá tranquilão. Pra alegria dessa aqui que está ao meu lado, Fernanda Câmara, 3-0 na primeira partida. Hashtag segue o líder, segundo Fernanda. 6-2.
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1: 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Manchetes agora, governo Trump revoga visto da embaixadora do Brasil nos Estados Unidos.
2: Washington afirma que a embaixadora Maria Luísa Viotti não será expulsa, mas ficará sem visto válido até que o governo brasileiro aprove o nome indicado pelos Estados Unidos para chefiar a embaixada em Brasília.
1: Governo Lula repudiou a ação e classificou as alegações norte-americanas como falsas, além de violarem normas de convenções internacionais. Esse é um dos destaques que o Start TMC traz nesta quarta-feira, 5 de agosto, e tem mais.
2: Ex-chefe de gabinete de Lula admite empréstimo de lobista investigada.
1: Marco Aurélio Santana Ribeiro afirma que recebeu R$249 mil de Roberta Luxinger como empréstimo pessoal. Diz que quitou a dívida e colocou sigilos bancário e fiscal à disposição da justiça.
2: Conselho Nacional de Justiça aprova fim da aposentadoria compulsória como punição máxima a juízes.
1: Por unanimidade, Conselho então Nacional de Justiça, o CNJ, passa a permitir a demissão de magistrados em processos disciplinares em alinhamento ao entendimento do Supremo Tribunal Federal.
2: Em São Paulo, ferroviários mantêm greve e cobram garantia formal de empregos.
1: Sindicato rejeita encerrar a paralisação nas linhas 11, 12 e 13 da CPTM sem compromisso por escrito do governo do estado, que não haverá demissões após a concessão.
2: E nos destaques internacionais, ataque russo a Kiev deixa ao menos 17 mortos e 44 feridos.
1: Bombardeio com mísseis balísticos ocorreu na madrugada de hoje e atingiu áreas residenciais da capital ucraniana.
2: No esporte, com assistência de Neymar, Santos vence o Remo e avança às quartas da Copa do Brasil, que segue com mais jogos hoje à noite. Você confere tudo aqui na TMC. 6 horas e 5 minutos.
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2: TMC. 6 horas e 6 minutos. Já está aqui conosco, ao vivaço no estúdio, como todos os dias, o nosso colunista, o nosso analista político, Bruno Rizzi, para nos trazer todas as principais informações. Ô Bruno, eu sei que são vários assuntos, mas ontem, por exemplo, desistência, Cleitinho. Não tem desistência, não. Enfim, esse é um dos, né?
1: É um vai e vem, né?
2: Não. É um ioiô.
1: É mentira, né?
6: É, exato. É igual festa junina, né?
2: Cleitinho, é mentira.
6: A gente tá... Bom dia, Fernanda, bom dia. Rafael Tebas. A gente tá falando, pro nosso ouvinte espectador também, bom dia. A gente tá falando aí dessa novela, Cleitinho, já há alguns dias, né? Mais especificamente, mais algumas semanas. Ontem foi esse vai e vem, o assunto tá rendendo, mas em paralelo a tudo isso, a gente tem outras questões também relevantes, como por exemplo, a questão ali do desgaste causado pela operação envolvendo novamente os escândalos de INSS, né? Que tem um envolvimento ali nas investigações do, citando o nome do filho do presidente Lula, então tem um desgaste político e eleitoral ali. A gente também tem a questão, por falar em desgaste, da questão dos não apoios a Flávio Bolsonaro pelos partidos de centro. Ontem todos fizeram a oficialização desse não embarque na candidatura. A gente vai trazer, inclusive, o reflexo disso para um anúncio hoje da chapa de Flávio Bolsonaro com uma ou um vice numa formação de chapa puro sangue, ou seja, com alguém do PL. E além disso, também toda essa relação internacional, esse embate, esse imbróglio diplomático que a gente está vivendo atualmente com os Estados Unidos, especialmente com os Estados Unidos, apesar das relações não estarem boas também com a Argentina. Mas os Estados Unidos teve um evento ontem, a gente vai comentar aqui para vocês hoje no Start TMC.
1: 6 horas e 8 minutos e a gente vai girar nossa reportagem espalhada por todo o país. A gente vai começar pelo Rio de Janeiro, mas antes, muito rapidamente aqui, já muita gente em São Paulo, nosso ouvinte no 100.1 de São Paulo, reclamando aqui da continuação da greve, tá? Inclusive o Evandro aqui aponta que tá num trânsito absurdo na Avenida João Dias, da Ponte João Dias até Santo Amaro. Já verifico movimentação intensa, hoje um dia mais uma vez caótico em São Paulo por conta, enfim, da greve que atinge algumas linhas do transporte público dos trens aqui na capital paulista. Vamos pro Rio de Janeiro agora com o Gustavo Sleman. Olha, o Tribunal Regional Eleitoral do Rio, então, promove hoje em reunião sobre as eleições. Conta pra gente, Sleman. Bom dia.
9: É isso, bom dia para todos que nos acompanham aqui na programação da TMC. Essa reunião que acontece hoje à tarde no Palácio da Democracia, sede do Tribunal Regional Eleitoral do Rio de Janeiro, que fica ali na Rua da Alfândega, bem no coração do centro do Rio de Janeiro. Reunião que está marcada para as 15h, segundo o órgão, vai reunir áreas de contabilidade, né, profissionais de áreas de contabilidade, advogados e, claro, os partidos políticos. O objetivo, de acordo com o TRE, é tirar dúvidas sobre a prestação de contas nas eleições de 2026. É mais um preparativo envolvendo o TRE do Rio de Janeiro, que nas últimas semanas, né, vem promovendo uma maratona de eventos já pensando nas eleições de outubro. A gente já teve, por exemplo, a abertura de urna para mostrar toda a integridade, também segurança envolvendo o aparelho, uma abertura que foi um evento público. Também tivemos a apresentação da mascote das eleições, que é uma

0: Afinal de contas, qualquer atualização aqui na nossa programação, né, a TMC nas eleições de 2026, a informação que toda escolha merece.
1: Ô, Gustavo, muito obrigada por todas as suas informações, mas vou te aproveitar mais um instantinho aí, antes da gente encerrar, deixa eu te perguntar, tem alerta da Defesa Civil agora, na manhã, aí no Rio, né? Pra gente ficar por dentro de tudo.
2: Ficar por dentro de tudo.
0: É isso, alerta emitido às 5h04 da manhã da Defesa Civil do Rio de Janeiro. A Defesa Civil Municipal acordou muita gente aqui no Rio de Janeiro. Esse alerta sonoro e também visual nas telas dos celulares, né, dos cariocas e de pessoas também que cadastraram seu número em relação ao município do Rio de Janeiro. Alerta para a possibilidade de ventos fortes mais uma vez durante a manhã e à tarde de hoje, aqui na capital fluminense. As rajadas, de acordo com o sistema Alerta Rio, que é o sistema de meteorologia da prefeitura aqui da capital, podem chegar a 76 quilômetros nesse período, principalmente em regiões do litoral aqui da cidade e também na Zona Oeste, que engloba, né, bairros como Campo Grande, Santa Cruz, Paciência em Oaíba. A gente, claro, vai ficar de olho até por conta da ventania da semana passada, lembrando também que a prefeitura de Petrópolis, na região serrana, já emitiu um alerta também sobre possibilidade de ventos fortes na cidade imperial. Esse alerta em Petrópolis é um pouco mais extenso, vale até sexta-feira, até às 23h59 minutos de sexta-feira, pessoal.
3: Valeu, Slema. Então, espaço aberto para você aqui no Start TMC, como sempre. A gente continua também acompanhando. 6 horas e 12 minutos, BH agora. A gente vai para Minas Gerais com Júnior de Castro. O Júnior é noveleiro, vocês sabem disso, né? Ele é noveleiro,
1: Ah, é?
3: ele é noveleiro. E agora vai passar informações sobre uma novela que está rolando já há bastante tempo. A novela Cleitinho, é isso, Júnior de Castro, elegantérrimo, inclusive.
4: Muito obrigado, Rafael. Ótimo dia para você, Fernanda, Bruno. Excelente quarta-feira aqui para o nosso ouvinte. Falar a verdade, uma grande novela. É um caso até engraçado, né, gente? Afinal de contas, eu chego aqui todo dia. Esse caso vai ser resolvido nesta semana, vai ser resolvido amanhã, vai ser resolvido hoje, mas parece que até agora nada chegou a uma conclusão, né? Vamos relembrar um pouco esse caso. Entre idas e vindas, a possível candidatura do senador Cleitinho ao governo aqui de Minas, como você bem disse, Rafael, virou um dos principais capítulos da eleição deste ano. Mesmo liderando as pesquisas de intenção de voto desde o ano passado, o parlamentar nunca conseguiu transformar essa pré-candidatura em candidatura oficial. Em março, o Republicanos confirmou o nome dele como pré-candidato, mas a decisão foi sendo adiada. No fim de julho, Cleitinho não participou da convenção estadual do partido, que acabou não oficializando nenhum candidato ao governo. Depois disso, o Republicanos informou que ele estava fora da disputa. O senador, a gente lembra, reagiu dizendo que ainda queria sim concorrer ao governo aqui de Minas. Nesta segunda-feira, Cleitinho apareceu emocionado em um vídeo, anunciou que desistia da candidatura e afirmou que precisava cuidar da família e da saúde mental. Mas um dia depois, ontem, ele já voltou atrás e pediu novamente ao presidente nacional do Republicanos, o Marcos Pereira, para disputar o governo. Pedido foi negado e, segundo o partido, o prazo para a decisão já havia sido encerrado. Então, com isso, Cleitinho segue sem aval do Republicanos. E por enquanto, pelo menos por enquanto, né, está oficialmente fora da corrida pelo governo aqui de Minas, que tem que ser decidida hoje. Afinal de contas, hoje é o último dia do prazo para essas candidaturas. 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
3: É a novela interminável, mas já nos seus últimos minutos. Bruno Risi, você prefere novela ou minissérie? E aí?
5: Ou longa-metragem, né? Você aí tá mais com cara daqueles filmes de 3 horas, precisa fazer até intervalo no
1: Eu não
5: cinema,
1: vou
5: né?
1: nem ousar
3: Tem que
1: perguntar o
3: comprar aquelas
1: gênero
3: pipocas
1: do filme,
3: gigantes, né?
1: mas vamos lá.
5: O gênero já fica a cargo de cada um. Mas é um mix, né? É
1: É
5: um
1: um
5: mix aí.
1: mix.
5: Bom, Cleitinho, enfim, fica nessa indecisão, é aquilo. Por um momento ele tentou se colocar até maior, como eu falei ontem, do que o próprio partido, mas no Brasil você não tem muita liberdade em tempos de eleições, na questão burocrática, não tem muito espaço para ser independente no sentido partidário da coisa. Você precisa construir a sua candidatura com um partido. né?

0: Brasil tem essa regra, isso é lei eleitoral. Então, assim, não tem como escapar muito disso. E Cleitinho, por um momento, se viu e agiu como um cara independente do partido. E isso incomodou muito o Marcos Pereira, presidente do Republicanos, que respondeu de forma suave, mas que as coisas complicaram um pouco e conversou com Cleitinho, como o Júnior de Castro trouxe pra gente, e Cleitinho resolveu pela não candidatura. E agora volta atrás. Existe um imbróglio aí até na questão das eleições, das convenções e tudo mais, que as convenções, a data limite para que tudo aconteça é hoje, né? Tanto é que Flávio Bolsonaro anuncia sua vice hoje. Mas a gente tem que lembrar que até dia 15 é a formalização disso. Então Cleitinho ainda alimenta alguma esperança em cima disso a acompanhar, provavelmente no cenário de hoje, o Republicanos deve mover seu apoio para Marcelo Aro. O cenário fica incerto. Quem ganha com tudo isso são os demais candidatos, que, como eu trouxe também ontem, na Pesquisa Quest de Minas Gerais, fica um empate ali entre todo mundo. Agora vamos ver como que isso vai se descolando e começando a campanha, as coisas devem desenrolar um pouco melhor. Mas, enfim, Cleitinho, de qualquer forma, só para constar aqui novamente, tem mais 4 anos de cargo como senador, independente de qualquer coisa. Então, se ele não for candidato, ou se ele for candidato e não vencer, ele segue mais 4 anos como senador. Então ele tem uma questão aí de carreira, de emprego, garantida. Isso não é um problema. Mas vamos ver como que constrói essa relação com o próprio Republicanos. Ele até chegou a falar que se não tivesse o apoio, mudaria de partido, isso lá atrás, né? Isso já foi uma pimentinha ali naquela relação, mas até então as coisas estavam bem controladas. Os episódios mais recentes aí dessa semana, que o Júnior de Castro detalhou muito bem pra gente, foram ali os decisivos, inclusive saindo da boca de Cleitinho dizendo que não seria candidato. Cenas dos próximos capítulos dessa grande série aí, desse longa-metragem.
1: 6:18. Bom, ontem a gente viu, né, que quem saiu de casa para ir aos compromissos encontrou estações lotadas, mudanças de itinerário, necessidade de buscar alternativas de última hora, tudo por conta da greve da CPTM, lembrando de como a mobilidade da região metropolitana é interligada e de como qualquer interrupção acaba repercutindo em toda a cidade. A greve segue hoje, a gente já falou com o Marcos De Pato e a gente vai voltar com ele. Ele que acompanha as primeiras horas, então, desse segundo dia de greve da CPTM. Marcos De Pato, estamos contigo, ao vivo.
2: Oi, Fernanda. Mais uma vez, bom dia a todos que acompanham a programação da TMC. Falo ao vivo da estação Itaquera, porque aqui na Zona Leste é onde foi mais afetado, onde os passageiros, os usuários do sistema e dessas 3 linhas de trem foram mais afetados, as linhas 11, 12 e 13, Coral, Safira e também a Jade. Em especial, neste momento, com informações do site da CPTM, duas dessas linhas, a 11 e a 12, operam de forma parcial, a 13, a Jade, está fora de operação, ou seja, isso aí está impactando e muito, né, nesse transporte aí dos passageiros.
1: Não, pode continuar, Pato, é porque como o sinal está meio ruim, a gente está te interrompendo. Daqui a pouquinho a gente volta então com você, porque o sinal está variando demais, né, Teba?
3: Está variando, inclusive, rapidamente aqui, só porque tem muita gente participando no nosso WhatsApp, muitos ouvintes de São Paulo, né, já enfrentando, inclusive, trânsito ruim, né? Porque quando tem greve, evidentemente, em qualquer linha de São Paulo, o trânsito fica pior, o rodízio suspenso hoje também, e já alguns pontos de atenção que acho que é pertinente eu passar aqui, tá? Como o nosso ouvinte agora há pouco passou, na Avenida João Dias, da Ponte João Dias até Santo Amaro, o trânsito já muito ruim, agora às 6:19 dessa manhã, no sentido centro de São Paulo. Outro ponto importante, a Avenida Senador Teotônio Vilela, ali da região região de Interlagos até Parelheiros, no sentido Parelheiros também, já com movimentação intensa, indo mais ali para a região da Zona Sul, ali próximo do Parque do Ibirapuera, a Avenida Ibirapuera, da República do Líbano até a Rubem Berta também, muito ruim no sentido aeroporto. A 23 de maio também tem movimentação ruim nesse momento. Se você tiver qualquer voo programado aí para Congonhas ao longo do dia, é bom realmente chegar com bastante antecedência, porque a situação realmente não vai ser tão tranquila nessa manhã em São Paulo. 6 horas e 21 minutos, a gente vai para Brasília agora. Rafael Felitti conectado com a gente. O governo do Brasil reagiu à decisão de Washington, então, né, por conta da revogação do visto da embaixadora Maria Luísa Viotti, e o Rafa tem informações ao vivo com a gente. Qual que é o clima em Brasília nesse momento, Rafa?
4: Bom dia, Rafa. Bom dia, Fernanda. Bom dia, Bruno. Olha, vocês estavam falando com o BH sobre a novela do Cleitinho, mas essa história de Brasil e Estados Unidos também está dando já uma série, né? Nem uma minissérie, uma série já com vários capítulos desses enfrentamentos entre o governo americano com o governo brasileiro por conta da política de Donald Trump. Dessa vez, o governo revogou o visto da embaixadora brasileira em Washington, a Maria Luísa Ribeiro Viotti. A justificativa de Washington é que o governo brasileiro demorou para dar um aval para o novo embaixador dos Estados Unidos no Brasil, que era o Daniel Pérez, né? O Brasil nega que tenha tido uma demora e afirma que as justificativas do governo americano são absolutamente falsas, porque a Convenção de Viena, que rege essas questões diplomáticas, não estabelece prazos para essa concessão, ou agreement, como se diz no linguajar diplomático. Porque, para a gente contextualizar, os Estados Unidos indicaram o Daniel Pérez, anunciaram o Daniel Pérez para o cargo no dia 1º de junho, mas sem fazer indicações anteriores ali à Embaixada Brasileira, como é o rito natural diplomático, e depois apresentou essa indicação formal no final de junho. E o Brasil ainda não tinha respondido esse prazo, né? Mas segundo o Itamaraty, esse prazo ali de cerca de um mês, um pouco mais de um mês, é natural para que seja dada essa decisão. E aí o governo do Brasil entende que essa decisão dos Estados Unidos seja mais uma forma de tentar pressionar as relações entre os dois países, né? Com uma tentativa de interferência eleitoral na avaliação do governo brasileiro, né? Então, o governo ainda acusa os Estados Unidos de ferirem a Convenção de Viena, até por divulgar o nome do indicado antes do aval do Brasil, né, de prestar o nome dele para consultas ao Brasil. E esse impasse de negativa de vistos, né, inclui também a recente negativa, na verdade, brasileira, dos vistos, né, para os funcionários dos Estados Unidos que queriam monitorar as urnas eletrônicas, né, fazer aquele debate, na verdade, sobre liberdade de expressão, que o governo brasileiro entendeu como uma tentativa de interferência, porque eles viriam perto ali das eleições. Mas, em diálogo, na nota publicada pelo governo, o presidente Lula ressalta que o presidente Lula tentou resolver esse diálogo pessoalmente em maio de 2026, ao pedir para o Trump fazer um levantamento das sanções individuais. Enfim, como eu disse, né, mais um capítulo dessa outra novela, dessa série envolvendo as tensões entre Brasil e Estados Unidos. A gente vai seguir acompanhando aqui de Brasília todos os desdobramentos. Volto com você.
1: Valeu, muito obrigada, Rafael. Felitti.
3: Obrigado por todas pelas informações.
1: A gente quer agradecer o Felitti muito. A gente vai continuar com esse assunto aqui com o Rizzi, para a gente saber o que está por trás desse cenário, Bruno.
0: Pois é, a gente vê um cenário aí, essa revogação, ela é naturalmente mais uma ação dessa ala mais ideológica do governo Trump, que tem ali como um dos líderes nessa ação, Marco Rubio, né, que a gente já falou algumas vezes aqui, que encabeça essa ala um pouco mais radical ali e que tem encabeçado essas ações. Claro que isso pode ter sido ali uma resposta mais evidente, mais direta do governo americano ao não visto, né, a negação dos vistos que a gente trouxe aqui na semana passada aos americanos que viriam para o Brasil para fiscalizar as eleições brasileiras, que foi entendido pelo governo, pelo Itamaraty, como uma certa intromissão ali além das condições normais, entendeu? Que seria algo realmente para tumultuar as eleições e trazer pontos ali que não competem a gerência dos Estados Unidos em relação ao processo eleitoral brasileiro. E também o governo brasileiro não concedeu até agora as licenças para o embaixador americano que foi indicado. Então tudo vem numa onda de reação do governo americano ao trazer essa questão envolvendo a embaixadora brasileira, que é uma técnica, uma economista, uma pessoa super capacitada, que não tem nada a ver com a história, mas que virou ali o elemento de disputa, digamos assim. E aí o governo americano e o Itamaraty soltam uma nota ontem à noite, que, trazendo aqui para vocês, uma nota fraca, tá? Uma nota baseada em muita burocracia e muita questão do processo, como ele deve ser, e falta um pouco de pulso mais firme, uma carta mais sucinta, sendo direto ao ponto, né? Eles quiseram trazer uma carta muito longa, muito extensa, uma página grande com letrinhas pequenas, explicando todo o processo e os porquês. Ficou uma coisa ali parecendo que, sabe quando você quer dar muita explicação, parece que tem algum problema, né? Então ficou uma coisa um pouco estranha nessa questão. Itamaraty falou que os Estados Unidos teriam adotado um modelo diferente na tramitação em relação aos pedidos, porque não trouxeram o nome antecipadamente, como seria a tradição do Itamaraty. As relações diplomáticas, elas são cheias de regrinhas e cheias de formalidades, isso é fato. Tá? Tem uma série de tradições ali que, de certa forma, não estariam sendo seguidas à risca. Isso é algo que tem acontecido, é algo que a gente está vendo. Mas não é o grande motivo para essa guerra, né, diplomática que a gente está vendo. A gente sabe que tem, de um lado e do outro, as coisas são mais diretas. E o governo brasileiro, na carta, tentou trazer essas questões muito do detalhe da formalidade da coisa, num momento que não cabia todo esse detalhamento e não cabia toda essa questão, uma vez que a gente sabe que a questão não é essa. A gente sabe que o ponto central da discussão não é a questão da formalidade ou não. O Brasil já teve excelentes relações com os Estados Unidos, mas nesse momento a gente vive uma situação muito mais tensa. A ver novamente o que acontece aí nos próximos dias.
3: E a gente vai para Curitiba agora com o Leonardo Gomes, está já conectado com a gente e tem informações relacionadas à Operação Lava Jato. Veja só, Léo, o que aconteceu? Conta para a gente.
5: Olha, mais especificamente a Gabriela Hadert, ela que foi a juíza responsável pelos processos da Lava Jato, principalmente a partir de 2018, depois que Sérgio Moro deixou a Vara Federal aqui de Curitiba e foi ministro do governo Bolsonaro. Parece que faz tempo, e faz mesmo, foi em 2018, já tem um tempão de lá para cá. Na verdade, Gabriela Hadert ficou um tempo à frente dos processos, chegou até algumas acusações, inclusive graves, de plágio de sentenças, inclusive plagiando, supostamente plagiando, melhor dizendo, deixando bem claro, o Sérgio Moro, o então juiz federal Sérgio Moro. Só que o que a gente tem agora de novidade aqui é uma determinação, uma decisão do Conselho Nacional de Justiça, que afastou Gabriela Hadert por 2 anos. É uma das punições mais graves da magistratura brasileira. Isso porque na verdade, fruto, né, resultado de uma investigação do CNJ que começou lá em 2024. 2, 3 anos de investigação que foram feitos pela Corregedoria, portanto, após supostas irregularidades na validação por Gabriela Hadert, de um acordo que tinha o objetivo de criar uma fundação particular que seria abastecida com recursos da Operação Lava Jato, principalmente com o objetivo de combater a corrupção. Essa era a principal justificativa, a partir do pagamento de multas de principalmente empreiteiras condenadas. Os valores chegariam a nada mais, nada menos que 2 bilhões de reais. O afastamento do cargo, que tem um nome técnico, pena de disponibilidade, é a segunda sanção mais grave da magistratura brasileira. O magistrado, e aí está o detalhe, Gabriela Hadert está afastada. Ela não pode atuar nem como advogada ou qualquer tipo de consultoria jurídica, muito menos como juíza. Mas o salário continua caindo todos os meses no salário, no, na, na conta da Gabriela Hardit, e ela fica proibida, portanto, de exercer a magistratura, mas não muda em nada as condições financeiras dela. O conselheiro Rodrigo Badaró, relator do processo, avaliou que houve falta de cautela da juíza, que homologou o acordo em menos de 48 horas.
3: Valeu, Léo. Obrigado pelas informações. A gente vai continuar acompanhando os desdobramentos desse caso com você aí no Paraná. E em Brasília agora, a Lívia Brás também já conectada com a gente para falar sobre a situação envolvendo a chapa de Flávio Bolsonaro à presidência da República. Alguma resolução no horizonte ou não, Lívia? Bom dia.
6: Bom dia, gente. Ainda não, mas teremos em breve, porque o senador Flávio Bolsonaro, ele convocou uma coletiva de imprensa para as 11 horas da manhã, ou seja, finalzinho da manhã de hoje, para anunciar, então, quem vai ser o ou a vice na chapa dele à presidência da República. Segundo o coordenador-geral da campanha, que é o senador Rogério Marinho, essa decisão vai ser tomada uma hora antes, às 10 horas da manhã. E aí, nos bastidores, a gente tem agora uma restrição, né? São só três nomes que estão permeando aí entre os favoritos para participarem aí dessa chapa de Flávio Bolsonaro, entre eles do próprio Rogério Marinho, entre eles também da ex-primeira-dama Michelle Bolsonaro e da vereadora de Fortaleza, Priscila Costa. Essa definição que vai ser tomada hoje, ela encerra várias semanas de negociação que foram conduzidas pelo PL justamente para tentar ampliar, né, a aliança dessa candidatura presidencial. O PL chegou a conversar com outros partidos, falou com Republicanos, Progressistas, União Brasil, Podemos, tudo isso para tentar indicar um nome de consenso aí para essa vice-presidência. Só que todas essas legendas que eu citei, elas decidiram permanecer neutras na disputa eleitoral, na disputa nacional. Aí, entre os nomes que eram cogitados anteriormente, que a gente falou bastante, né, ex-presidente da Caixa Econômica Federal, Daniela Marques, a senadora Tereza Cristina também, que chegou a aceitar o convite, só que acabou desistindo, né, por conta da decisão do partido de não fazer parte da coligação presidencial. O anúncio acontece no último dia do prazo para a realização das convenções partidárias. O registro oficial das candidaturas junto à Justiça Eleitoral acontece até o próximo dia 15. 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
1: Muito obrigada, Lívia Brás, por todas as suas informações, sempre enriquecendo a gente aqui com todas as novidades e atualizações. 6 horas e 33 minutos, TMC, compromisso com a verdade.
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1: 6 horas e 41 minutos, Start TMC. A gente já começa esse bloco em Belo Horizonte. O deputado federal Aécio Neves desistiu de disputar uma vaga no Senado por Minas Gerais. A gente vai daqui a pouquinho com esse assunto, mas primeiro a gente vai falar com Bruno Rizzi para a gente ter os comentários aqui dos principais assuntos. A gente tinha falado com a Lívia, né?
2: Exatamente.
1: Sobre a chapa de Flávio Bolsonaro à presidência, que será completada nesta quarta-feira com o anúncio oficial do candidato a vice, para você repercutir então esse assunto com a gente.
3: Pois é, ontem à noite veio a informação oficial pelo comitê ali de Flávio Bolsonaro, dizendo que hoje haverá uma coletiva para anunciar o vice ou a vice nessa chapa. Lembrando que hoje é dia 5, né? Não tem mais muito espaço, é hoje, tem que ser. É, não tem nenhuma grande surpresa, o anúncio tem que ser feito, não foi feito na convenção, tem que ser feito agora, mas a surpresa fica por conta do nome. Ontem, após esse anúncio, diversas especulações já surgiram e, novamente, o nome que começou a rolar nas redes sociais, nos grupos de WhatsApp, foi Michele Bolsonaro, vai ser Michele, vai ser Michele. Eu já falei aqui pra vocês que eu acho que a chance de ser Michele é baixa, não tô falando que não é possível, mas é uma chance muito baixa, mas, inclusive, ontem mesmo, alguns minutos depois desse anúncio da coletiva e desse burburinho, Michele Bolsonaro faz um post em sua página nas redes sociais com uma foto dela dando um beijão ali em seu marido Jair Bolsonaro em cima de um trio elétrico em alguma manifestação ali que foi feita ainda com Jair Bolsonaro na ativa, dizendo: aceitei a missão que o meu galego me confiou, dois pontos, ser candidata ao Senado pelo meu quadradinho, ou seja, pelo Distrito Federal. Boa noite a todos. Querendo afastar qualquer tipo de possibilidade ou especulação em cima do seu nome. De novo, tudo pode mudar. Vamos lembrar que em 2018, o conhecido como Príncipe dormiu como vice-presidente. Quando ele acordou, Jair tinha anunciado o General Mourão. Que foi pelos dois mandatos. Então, foi realmente uma coisa de uma madrugada e todos davam Príncipe como garantido no cargo de vice-presidente, já cravado, já confirmado, só faltava ali assinar o papelada. E Jair Bolsonaro, no meio da madrugada, resolveu que seria o General Mourão. Tudo mudou e Mourão foi não só em 18, como em 22 também. Então, na sua chapa, né? Então, tudo pode mudar. Hoje, falando aqui para vocês o que eu tenho de bastidor que eu trouxe, que eu trago aqui de conversas que eu tive com representantes do PL. De novo, isso tá ainda numa caixinha fechada, tudo pode mudar, não tô prevendo o futuro, mas hoje as possibilidades caminham em cima de dois nomes. O próprio Rogério Marinho, o senador Rogério Marinho, que é o grande articulador da campanha de Flávio, e Priscila Costa, do PL do Ceará.
2: Chapa pura, portanto.
3: Chapa puro sangue, não tem aliança formada com o Centrão, isso já está cravado. Chapa pura, do PL, Rogério Marinho ou Priscila Costa. De novo, faço o disclaimer, tudo pode mudar, mas as informações até a madrugada essa madrugada eram entre esses dois nomes. Ainda hoje de manhã a gente vai saber, amanhã a gente repercute aqui.
2: E a gente agora vai conversar com o Júnior de Castro novamente, ele que está em Belo Horizonte e vai trazer informações sobre Aécio Neves. Desistiu então de disputar o Senado, Júnior?
4: É isso, uma grande surpresa inclusive para toda a política mineira, né? O Aécio Neves, que inclusive é presidente também do PSDB e também deputado federal, ele anunciou mesmo que ele não vai ser candidato ao Senado aqui de Minas e que nem vai disputar nenhuma vaga nas eleições deste ano. Em nota, o Aécio afirmou que a decisão foi difícil, principalmente porque ele aparecia entre os principais colocados nas pesquisas de intenção de voto para o Senado. Segundo ele, o apoio demonstrado pelos eleitores aqui de Minas foi um dos fatores que mais pesaram aí na escolha. Mas apesar dessa desistência, o Aécio fez questão de dizer que isso não representa uma saída definitiva dele da vida pública. O deputado afirmou que ele continuará, sim, presidente nacional do PSDB e pretende concentrar os esforços a partir de agora no fortalecimento do partido e também na construção de um projeto político de centro para o país. E com essa decisão, a Federação PSDB Cidadania perde um dos principais nomes para a disputa ao Senado aqui de Minas e vai ter que reorganizar essa estratégia para as eleições deste ano. 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
1: Obrigada pelas informações mais uma vez, Júnior de Castro, trazendo todos os principais assuntos para a gente lá de Belo Horizonte. A gente vai agora para Curitiba de novo. A passagem de um ciclone extratropical deve provocar temporais e acumulados elevados de chuva no Paraná antes da chegada de uma massa de ar polar que vai derrubar as temperaturas no estado. Leonardo Gomes conta pra gente.
5: Tem que tomar muito cuidado com essa chuva que deve chegar aqui ao estado do Paraná depois de dias agradáveis, de temperaturas realmente agradáveis, até um calorzinho durante a tarde. A gente tem previsão para os próximos dias, já a partir de hoje, de fortes tempestades em todas as regiões do Paraná e acumulados de chuva que podem chegar a 150 milímetros até domingo. O ponto de atenção realmente fica para o final de semana e a Defesa Civil aqui do Paraná tem alertado a partir de hoje a população de que pode chover demais no final de semana. Aqui em Curitiba, a princípio, pode chover 84 milímetros em um único dia no domingo. Por isso, este alerta e até essa prestação de serviço que a gente traz aqui na programação da TMC ainda na quarta-feira. A instabilidade, as áreas de instabilidade já favorecem a formação de pancadas de chuva em diversas regiões aqui do Paraná. Antes disso, a gente tem uma gangorra de temperaturas e também de mudanças bruscas no tempo, porque pode chegar a fazer 30 graus em cidades da região norte, noroeste aqui do Paraná, perto, inclusive da divisa com São Paulo, e depois vem a chuvarada. E depois da chuvarada vem o frio. Frio pode ser encarado aqui pelos paranaenses, principalmente curitibanos, a partir da próxima semana, aliás, domingo já, segunda-feira, as temperaturas podem cair para 10 graus e até abaixo de 10 graus depois de toda essa chuva bastante intensa. Defesa Civil vai seguir acompanhando e assim que nós tivermos mais informações dessa passagem de um ciclone extratropical seguido por uma onda de frio, a gente traz aqui na programação.
2: Tá certo, valeu, muito obrigado pelas informações. A gente agora vai para o Rio de Janeiro conversar com o Rafael Alves. O Rio inicia as celebrações pelos 10 anos dos Jogos Olímpicos e Paralímpicos de 2016 e vai até inaugurar uma exposição no Museu do Amanhã que é belíssimo. Conta pra gente, Rafa.
6: E fica na região portuária aqui do Rio de Janeiro. Essa exposição vai ser aberta hoje, justamente no dia em que completamos 10 anos da abertura dos Jogos Olímpicos aqui no Rio de Janeiro. Essa exposição vai ficar no Museu do Amanhã, que fica na região portuária aqui do Rio de Janeiro, completamente revitalizada, justamente para acontecer as Olimpíadas lá em 2016. Essa exposição foi intitulada como O Amanhã Olímpico, Legado e Futuro, exposição que vai ser aberta hoje, com o início das celebrações dos 10 anos das Olimpíadas que aconteceram aqui no Rio de Janeiro. A gente lembra que a abertura aconteceu no dia 5 de agosto de 2016, a Olimpíada foi até o dia 21 de agosto, mas também tivemos as Paralimpíadas aqui no Rio de Janeiro, que aconteceram logo em seguida. Os jogos aconteceram principalmente aqui na região da Barra da Tijuca, que hoje a região, inclusive o bairro, foi renomeado e se chama Barra Olímpica, fica na zona sudoeste da cidade. Jogos acontecendo também ali na região de Deodoro, que fica na zona oeste, além do próprio Maracanã, do próprio estádio Nilton Santos, na época chamado de Engenhão, e também eventos acontecendo por toda a cidade do Rio de Janeiro. A gente lembra muito bem de como foi aqui, a gente acompanhando todos os jogos que aconteceram. E vale destacar que na época, a Olimpíada de 2016, até então, foi a Olimpíada mais vitoriosa aqui para o Brasil. A gente terminou com 19 medalhas conquistadas e hoje então a gente começa a celebrar aqui no Rio de Janeiro os 10 anos das Olimpíadas que aconteceram na cidade, justamente com a inauguração dessa exposição, que fica no Museu do Amanhã, no Pier Mauá, o legado olímpico, o legado e o futuro também. Volto com vocês.
1: Obrigada, viu, Rafa, por todas as suas informações. Agora, 6 horas e 50 minutos, a gente continua falando de esporte. E nós vamos falar mais um pouco com Ivan Drago.
7: Voltamos porque hoje tem mais Copa do Brasil e você vai acompanhar tudo aqui na TMC. Nós vamos transmitir o jogo do Palmeiras às 9h30 da noite contra o Fortaleza. Jogo que vai acontecer em Cuiabá, porque o Fortaleza vendeu o mando de campo e o Palmeiras venceu por 3-0 o primeiro duelo aqui no Nubank Park em São Paulo e agora vai decidir fora de casa em Cuiabá, portanto uma vantagem considerável por parte do Verde, que segue sendo uma potência nacional, e a tendência é que, inclusive, o Abel poupe alguns atletas importantes. Mas vamos lá. Além do jogo do Palmeiras, nós falamos há pouco, né, da classificação do Santos para cima do Remo, ontem 1-0 no Mangueirão e conseguindo a classificação à próxima fase. Também a classificação do Atlético Mineiro, que venceu o Juventude fora de casa por 1-0, tinha empatado o primeiro confronto 0-0. Então, além desses dois classificados, Santos e Atlético Mineiro, hoje nós teremos às 7 da noite Cruzeiro e Chapecoense, o Cruzeiro decidindo em casa, primeiro duelo 0-0, Grêmio e Mirassol, Grêmio decidindo em casa, primeiro duelo 1-1, Fluminense e Vasco, primeiro confronto entre os dois, clássico do Rio de Janeiro, 0-0, além dessa partida citada por mim, o Fortaleza, portanto, recebendo o Palmeiras, jogo que vai acontecer em Cuiabá. No primeiro duelo, o Palmeiras venceu por 3-0. E aí, na quinta-feira, o complemento, a última rodada, o Corinthians enfrenta em casa, na Neoquímica Arena, o Internacional, às 8 da noite. O timão que precisa reverter a situação, já que perdeu o primeiro duelo por 2-0, atuando no estádio do Beira-Rio. Portanto, todas as competições você acompanha aqui na TMC, por isso não é diferente, você vai acompanhar neste meio de semana a Copa do Brasil. Grande abraço a todos.
2: Abraço, Ivan Drago, e esses jogos todos com a cobertura completa aqui da TMC, né, esse momento de oitavas de final da Copa do Brasil. Mais cedo ele trouxe com mais detalhes a vitória do Santos sobre o Remo ontem à noite no Mangueirão, vitória importantíssima. Teve confusão do Neymar com os dirigentes do Remo após o jogo, gritaria dos dois lados, enfim. Mas fato é que o Santos classificou, né? Está classificado à próxima fase com assistência, inclusive, do Neymar, 1-0, né? E, claro, o Santos agora aguarda o sorteio na próxima fase. Isso é uma boa informação, importante também. A próxima fase ela será feita novamente com sorteio. Os classificados serão sorteados para as quartas de final. Então, hoje, às 7 horas, tem Cruzeiro e Chapecoense. Você que está aí no 88.7 em BH, transmissão da TMC, cobertura completa. Às 21h30, na Arena Pantanal, tem Fortaleza e Palmeiras, mas o Palmeiras venceu por 3-0 o primeiro jogo. E no Maraca, jogaço hoje, cobertura da TMC, Fluminense e Vasco jogam às 21h30, né? O primeiro jogo deu 0-0, então realmente hoje vai ser quente o jogo no Maracanã. Enfim, você acompanha tudo aqui na TMC. 6 horas e 54 minutos.
1: E temos mais assuntos para você ficar muito bem informado. 200 mil pessoas são esperadas no Pier Mauá durante os 4 dias de Rio Innovation Week. E a Rebeca Renzi traz todas as informações de como foi a abertura do evento.
8: Está inaugurada a 6ª edição do Rio Innovation Week. Considerado um dos maiores eventos globais de inovação, o tema deste ano é simbiose. O futuro não acontece isolado e reforça que a inovação só gera impacto quando conecta a tecnologia com pessoas, propósitos e diversidade de perspectivas. Com programações variadas, até essa sexta, o evento traz inovações em diferentes áreas do conhecimento. Dividida entre mais de 1.650 horas de conteúdo, 40 palcos e mais de 1.000 palestrantes. A vencedora do Prêmio Nobel da Paz, Malala, foi um dos destaques do primeiro dia e falou para uma plateia lotada sobre educação, inovação e o papel do Brasil no futuro. A paquistanesa atraiu uma multidão que se empurrava para conseguir assistir. O NAM Atlântico é outro ponto forte. O maior porta-helicópteros da Marinha Brasileira em operação na América Latina está disponível para visitação do público. Dentro dele, os visitantes participaram de simulações, palestras e até mesmo acompanharam uma batalha de robôs. A saúde também marca presença. Após o impacto do El Niño no estado do Rio de Janeiro, a Subsecretaria de Vigilância de Saúde Estadual, Silvia Carvalho, apresentou as inovações no monitoramento de eventos climáticos extremos.
9: O evento do efeito do fenômeno El Niño, né, ele vem antecipar as nossas ações. que eram mais previstas para o período do verão. Então a gente, agora mesmo, entrando no início de agosto, nós já estamos antecipando essas ações, inclusive em comunicados com os municípios, para que eles também se preparem.
8: Fábio Queiroz, o presidente do comitê organizador do Rio Innovation Week, explica a expectativa e o diferencial deste ano.
10: Que a gente está fomentando cada vez mais a interação entre pessoas, entre setores, entre pessoas e máquinas, por que não? Então, a gente está sentindo aqui, inclusive, no salão, toda essa simbiose, que é o tema do evento. Expectativa aí de 200 mil pessoas passem aqui ao longo dos 4 dias.
8: Ele participou da mesa de abertura, ao lado do desembargador Ricardo Couto, governador em exercício do Rio, e outros representantes de instituições parceiras.
2: 6 horas e 56 minutos, você acompanha o Start TMC. Só para pontuar aqui, agora há pouco o nosso colunista, o Bruno Rizzi, falou sobre a composição da chapa de Jair Bolsonaro em 2018, e ele afirmou que o príncipe era cotado para ser o vice. No fim, o Mourão foi o escolhido, né? Mas só para pontuar, quem é o príncipe, né? O príncipe é o Luiz Felipe Orleans e Bragança, que era naquela ocasião, naquele contexto político, apontado, mas aí Jair Bolsonaro, de última hora, mudou e o Mourão, Hamilton Mourão, senador da República, foi colocado para ser vice na chapa dele.
1: 6 horas e 57 minutos. Agora a gente vai ver o que é destaque nesse momento no nosso site tmc.com.br com a Marina Fornazieri, que já está aqui no estúdio ao vivo. Bom dia, Marina.
11: Bom dia, pessoal. O destaque da capa do nosso site nessa manhã é a greve dos ferroviários da CPTM. Sem acordo entre a categoria e o governo, a paralisação segue com as linhas 11 Coral, 12 Safira e 13 Jade funcionando com operação parcial. E já, às 7 horas, nós vamos destacar a pesquisa Genial Quest com as intenções de voto para presidente. Então, fica ligado no tmc.com.br para você ficar bem informado.
1: Muito bom. Obrigada. Obrigada a você também que acompanhou o Start TMC. Obrigada, Rafael Tebas.
2: Valeu, parceira Fernanda Câmara. Vem aí o TMC 360 com Joana Treptow e Felipe Bueno.
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23: 7:01. Bom dia, seja bem-vinda, seja bem-vindo. Hoje é quarta-feira, dia 5 de agosto de 2026. E começa agora mais uma edição do TMC 360. Comigo, Felipe Bueno, com ela, Joana Trepton. Bom dia pra você.
24: Bom dia a todos que acompanham a TMC. Bom dia, Felipe Bueno. Quarta-feira. Pra muita gente é um dia mais morno ali, metade da semana, não é nem copo meio cheio, nem copo meio vazio, mas como o Brasil não tá pra brincadeira, não. Quarta-feira está recheada de notícias, acontecimentos e nós, a TMC, está aqui pra trazer todas as informações pra você e mais do que isso, explicar, contextualizar, você sai daqui bem informado. Então, bora para as próximas 3 horas de noticiário.
23: Agora.
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23: São Paulo volta a amanhecer com problemas no transporte público no segundo dia da greve em 3 linhas de trens. Vamos às informações do Marcos de Pato.
26: Paralisação afeta as linhas 11, 12 e 13 de trens. E os usuários enfrentam problemas para ir para o trabalho e também outros compromissos. Já já os detalhes.
24: Linhas operadas pela CPTM amanhecem com operação parcial e afetam usuários. Luísa Mutoni.
27: As 3 linhas prejudicadas atendem a cerca de 1 milhão de passageiros por dia. Ontem, apesar de a determinação judicial de que 80% dos trens estivessem em circulação no horário de pico, apenas 67% circularam.
23: E por causa dos reflexos no trânsito, a Prefeitura de São Paulo suspendeu novamente o rodízio municipal de veículos. Ricardo Sparvoli.
28: Veículos com placa final 5 e 6 vão poder circular pela cidade nesta quarta-feira, que promete ser mais um dia com trânsito carregado na capital.
24: Brasil diz que vai adotar reciprocidade após Estados Unidos retirarem visto de embaixadora. Governo Lula avalia que medida da Casa Branca tem tom eleitoral e não pode ficar sem resposta.
23: Ministro da Defesa diz que abriria o portão para os Estados Unidos. Segundo José Múcio, as Forças Armadas brasileiras não teriam capacidade militar para conter uma eventual invasão americana.
24: Aécio Neves desiste de concorrer a cargo nas eleições depois de 40 anos. De Belo Horizonte, Júnior de Castro.
29: Em nota, Aécio afirmou que a decisão foi difícil, principalmente porque aparecia entre os primeiros colocados nas pesquisas de intenção de voto pelo Senado. Segundo ele, o apoio demonstrado pelos eleitores mineiros foi um dos fatores que mais pesaram na escolha.
23: Flávio Bolsonaro deve bater o martelo hoje sobre a escolha de um vice ou uma vice na chapa do PL de Brasília, Rafael Felitti.
30: Evento às 11 horas da manhã aqui em Brasília. Vai anunciar o nome da vice-candidatura na chapa Puro Sangue do PL, após partidos de centro-direita confirmarem posição de neutralidade nas eleições.
24: Pesquisa GeneoQuest para a presidência da República aponta queda na diferença entre Lula e Flávio Bolsonaro no segundo turno. O candidato do PT oscilou de 45% para 44%, enquanto o candidato do PL passou de 37% para 39%.
23: Ex-chefe de gabinete de Lula afirma que recebeu R$249 mil de lobista do careca do INSS. Marco Aurélio Santana Ribeiro, chamado de Marcola, afirma que a motivação financeira é de caráter privado.
24: Comitê de Política Monetária do Banco Central decide hoje sobre novo corte da taxa de juros. A Selic está fixada em 14,25% e o Copom deve reduzir a Selic em 0,25 ponto percentual.
23: Copa do Brasil, Santos vence o Remo por 1-0 e avança às quartas de final. Hoje tem Fluminense e Vasco da Gama, Grêmio e Mirassol e Fortaleza e Palmeiras também. 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São 7 horas e 5 minutos. 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
24: A cidade de São Paulo amanhece novamente com problemas no transporte público pela greve em 3 linhas de trens da CPTM. O repórter Marcos de Pato explica os motivos dessa continuação da greve. Marcos, bom dia para você. Aproveito também e te pergunto como é que está aí o andamento da situação onde você fala ao vivo.
2: Muito bom dia, Joana. Bom dia, Felipe. A todos que acompanham a programação da TMC. Eu falo ao vivo aqui da estação Itaquera de metrô e também que dá acesso à CPTM. E muitos usuários estão enfrentando mais uma vez dificuldade para ir para o trabalho, para o compromisso desse início de manhã, isso por conta do segundo dia de paralisação aí de funcionários, de trabalhadores da CPTM que atuam nas linhas 11, 12 e 13, Coral, Safira e Jade. Agora há pouco eu dei uma olhadinha aqui no site oficial da CPTM que mostra que essas 3 linhas estão atuando, né, operando de forma parcial. Mas tem algumas informações aqui importantes para os usuários. A linha 11 está circulando entre as estações Guaianazes e Palmeiras Barra Funda, ou seja, quem vai além disso, caso de uma pessoa, uma usuária que eu conversei agora há pouco e ela iria até Estudantes, não conseguiu trabalhar nem nessa terça-feira, nem hoje. A linha 12 Safira, os trens estão circulando entre as estações Brás e Engenheiro Goulart. E a 13, a Jade, está com a operação normal desde as 6, segundo informação da CPTM. A gente segue acompanhando as informações aqui e eu volto com mais atualizações já já.
23: Vamos então para outro ponto da cidade de São Paulo, saber como é que está aquele pedacinho entre o oeste e o centro, que também é afetado, também tem conexão com essas linhas que nós trouxemos aqui. Luísa Mutoni, bom dia, como é que está o movimento por aí?
3: Bom dia, Felipe, a todos que nos acompanham. TMC pelo segundo dia aqui na estação da Barra Funda, na zona oeste de São Paulo, acompanhando a movimentação nessa, que é uma das estações com maior movimentação aqui na capital paulista, justamente porque faz a integração entre vários tipos de transporte. Por aqui, a movimentação é bastante intensa, já nessas primeiras horas da manhã. Por enquanto, nada muito além do normal. Isso porque, é claro, o usuário está se organizando para sair mais cedo de casa. O governo do estado também montou esse plano de contingência para diminuir os impactos aos passageiros. Os passageiros, inclusive, que são muitos. Essas 3 linhas afetadas, elas atendem cerca de 1 milhão de passageiros por dia. Então vamos reforçar e passar o serviço a quem nos acompanha aqui na TMC de como é que está o funcionamento dessas 3 linhas. A linha 11 Coral circulando entre as estações Guaianazes e aqui Palmeiras Barra Funda. Na linha 12 Safira, os trens estão circulando entre as estações Brás e Engenheiro Goulart. E a linha 13 Jade, que ontem estava totalmente parada, agora está com circulação normal desde as 6 horas da manhã. A gente vai seguir por aqui acompanhando.
24: Obrigada, Luísa. A qualquer momento a gente volta, então, a te acionar. E agora a gente vai para outro ponto da capital paulista. Se as linhas de trem e de metrô são afetadas, o trânsito como um todo na cidade muda, fica mais carregado. Ricardo Sparvoli tem informações ao vivo. Ricardo.
28: Radial Leste bem carregada nesta manhã, Joana. Isso por conta do rodízio, que por enquanto hoje está suspenso. Ou seja, carros com placa de final 5 e 6 podem circular pela cidade, o que acaba acarretando um aumento no fluxo de carros, assim como aconteceu ontem. A Radial Leste e a Marginal do Tietê devem ser as mais impactadas, justamente porque elas fazem essa conexão entre a Zona Leste e todas as demais zonas da capital. Nesse momento, Joana, só para a gente ter uma ideia, o percurso entre a estação Corinthians Itaquera e a estação Tatuapé, feito de carro...
0: Perdemos o contato com o Ricardo Espárvoli, que estava dando, especialmente para você, que não é de São Paulo, algumas dimensões do que está acontecendo na cidade, aliás, não só na cidade, na região metropolitana, de um modo geral, nesse segundo dia. Vale a

0: Entrada em roubo de veículos ao vivo. Beatriz Trindade tem mais informações sobre essas operações no Rio de Janeiro. Beatriz, bom dia para você.
1: Bom dia, Joana, para você, para o Felipe, para todo mundo que acompanha a gente. Exatamente, muitas operações acontecendo aqui na capital fluminense desde as primeiras horas da manhã de hoje. A Polícia Civil na rua agora pela manhã para cumprir quase 100 mandados de prisão. Isso porque eles estão buscando cumprir ali 98 mandados de prisão contra integrantes do Comando Vermelho que atuam no complexo do Falé Fogueteiro, que fica aqui em Santa Teresa, na região central do Rio. Segundo as investigações, então, esse grupo passou a usar o roubo de veículos como uma das principais fontes de financiamento dessa facção criminosa. Os agentes da Delegacia de Roubos e Furtos de Automóveis descobriram que carros roubados abasteciam desmanches clandestinos, o comércio ilegal de peças e também eram usados ali em outras ações dos criminosos. De acordo com a Polícia Civil, então, essa estratégia de hoje fazia parte de um plano para expandir o domínio sobre as áreas vizinhas. Essa estratégia que estava sendo usada ali por criminosos do Comando Vermelho. A operação conta então com o apoio de equipes especializadas da Polícia Civil e faz parte de mais uma etapa da operação Contenção, que foi criada justamente para impedir essa expansão do Comando Vermelho aqui na capital. Amanhã também está sendo marcada aqui por diversas operações da Polícia Militar em diferentes comunidades aqui do Rio. As ações acontecem na Vila Kennedy, no Parque União, no Morro do Juramento e nas comunidades do César Maia, Coroado e Fontela, na zona oeste aqui do Rio. Segundo a corporação, o objetivo é combater o tráfico de drogas, roubos de cargas e de veículos, além de remover barricadas ali que foram instaladas pelos criminosos. Até o momento, então, na operação realizada no Morro do Juramento, 2 suspeitos foram presos. As demais operações seguem em andamento aqui na capital e a gente segue, claro, acompanhando e trazendo todas as atualizações. Joana e Felipe.
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3: Sete horas e 14 minutos, a Genial Quest divulgou um novo levantamento sobre o cenário eleitoral no Brasil. O presidente Lula do PT lidera as intenções de votos no primeiro turno, com 39%, seguido por Flávio Bolsonaro do PL com 30%. Renan Santos do Missão e Ronaldo Caiado do PSD estão empatados com 4% cada um. 10% se dizem indecisos, brancos e nulos somam 8%.
0: Vamos agora ao cenário de segundo turno. O presidente Lula venceria Flávio Bolsonaro com 44% dos votos contra 39% do senador. A pesquisa foi registrada no Tribunal Superior Eleitoral, entrevistou 2.004 brasileiros entre os dias 31 de julho e 3 de agosto. A margem de erro é de 2 pontos percentuais e o estudo conta com 95% de confiabilidade. Bruno Rizzi, nosso comentarista, analista, colunista de política aqui do TMC 360, sempre por volta das 7h15 aqui no nosso noticiário, para nos ajudar a entender os principais fatos. Bruno, essa pesquisa aqui falando já sobre o segundo turno, que na verdade é o que tem um destaque maior, uma diferença maior da última para essa, mostra um afunilamento ali entre as intenções de voto de Flávio Bolsonaro e o presidente Lula. É quando oscila, quando muda dentro, os números variam dentro da margem de erro, a gente fala em oscilar, a gente tem um pouco mais de cuidado, mas é uma tendência. Bom dia.
4: Bom dia, Joana Trepto, Felipe Bueno, ao nosso ouvinte espectador do TMC 360. Pois é, Joana, a gente vê um cenário de afunilamento, uma tendência começando a ser construída. A gente pode observar aqui pelo nosso gráfico que essa diferença ela já foi bem maior. Ali em agosto de 2025, a gente via uma distância bem grande. Um ano atrás, a gente tinha aí 15, 16 pontos percentuais de vantagem para o presidente Lula. Isso foi reduzindo, chegou a empatar e agora volta uma tendência de fechamento da boca do jacaré, né? Então a gente vê ali que suavemente vem se fechando essa curva. De novo, vale salientar que dentro da margem de erro, oscilação de um ponto para baixo de Lula e oscilação de 2 pontos para cima de Flávio Bolsonaro, ambos dentro da margem de erro. Mas a gente tem muitos números aqui que trazem os porquês dessa tendência.

0: tendência de oscilação, como a gente vai ver aqui na sequência dos gráficos aqui da pesquisa Genial Quest, que saiu há poucos minutos aqui, que a gente já está trazendo para vocês.
1: O que traz esse segundo gráfico? Então a gente está falando agora, Riz, da aprovação, né? A aprovação
0: Perfeito.
1: Do governo Lula.
0: Perfeito. Olha lá. Então agora a gente tem a aprovação do governo. Aí você fala, Bruno, você está trazendo um gráfico para a gente que não mudou nada.
1: Uhum.
0: Né? Tava ali, ó, 47 de desaprovação em julho de 26, segue agora em agosto, e 48 de aprovação agora de julho para agosto, ou seja, nem a tal da oscilação na margem de erro aconteceu. E aí? E aí que quando a gente explora e começa a entrar, a gente vai entendendo os porquês dessas oscilações dentro das intenções de voto e das aprovações, mesmo que esse número geral ainda não se modifique. Se a gente for agora para a nossa próxima imagem aqui, se o pessoal conseguir passar aqui para a próxima aqui, ó. Aqui é algo que a gente tem que começar a ter uma atenção especial.
2: A pergunta é, você tem visto mais notícias positivas ou negativas sobre o governo
0: Isso.
2: Lula?
0: Essa é a próxima que a gente vai trabalhar. Ah. É aí, ó. Essa aqui, exatamente, Joana. Primeiro ponto. A gente tem visto aqui uma sequência de crescimento acima da margem de erro para notícias mais negativas, saindo de 40 para 44%, e as notícias mais positivas saindo de 33 para 29%. Então, essa diferença que era de 7 pontos percentuais, agora ela vai para 15 pontos percentuais. Né? Então a gente tem uma percepção aqui de notícias mais negativas sobre notícias mais positivas, com um impacto bem importante aqui para o presidente Lula, um sinal de alerta que pode estar impactando. Mas de novo, eu trouxe aqui, e a aprovação segue constante, do que eu estou falando especificamente? Aí a gente segue aqui para a nossa imagem falando da aprovação do governo Lula pelos segmentos de eleitores.
1: Tá certo.
0: Os segmentos são lulista, esquerda não lulista, os independentes, a direita não bolsonarista e os bolsonaristas. Dentre esses grupos mais polarizados que a gente fala, a gente vê uma certa estabilidade de maneira geral. Porém, vale salientar que quem vai decidir as eleições, vocês vão até ficar bravos comigo que eu repito isso toda vez, mas vale a gente reforçar, quem decide as eleições são os independentes.
1: Uhum.
0: O eleitor independente, que é esse cara aqui no meio, é esse eleitor aqui que vai resolver as eleições. E é ele que vai ser o responsável por esses manejos ali, por essas variações que a gente tem que ficar mais atento. Uma vez que as oscilações nos grupos já classificados é menor, ou até nula. E o independente, a gente vê, ó, um crescimento ainda dentro da margem ali da desaprovação, que passa de 45% para 47%, e a aprovação cai de 45% para 42%. De novo, aprovação e desaprovação, depois de um longo período, ficou empatado na pesquisa de julho. Agora, em agosto, a desaprovação supera em 5 pontos percentuais a aprovação. Então, é um sinal amarelo. Apesar de, no espectro geral, não haver nenhum movimento, esse é um movimento dos independentes para a gente ficar ligado, que pode alimentar uma tendência.
1: Para usar como exemplo esse quadro aqui da aprovação do governo Lula, para quem está só nos ouvindo, vale a pena detalhar um pouco do que o Riz está falando. Todos esses recortes que nós trazemos aqui são de abril a agosto, então um período relativamente curto. Quando você fala de nichos, por exemplo, lulista que está lá à esquerda, 95 para 98, né? É uma Exato. Coisa muito horizontal. Esquerda não lulista, 86 para 88, também Exato. Horizontal.
2: De aprovação.
1: De aprovação. Aqui no lado direito da tela, bolsonarista, 95 para 95, é igual, né? É exatamente igual. Ela desce muito pouquinho. Agora, nesse ponto que o Riz está falando dos independentes, imagine só, você que está só ouvindo, é um gráfico que faz um X praticamente, né? Sendo que a linha da desaprovação, ela desce, desce, desce, desce e volta a subir agora. E da aprovação sobe, sobe, sobe e volta a descer. Por isso que a gente tem uma diferença de 32 para 42 na aprovação e 58 para 47 na desaprovação. Falei alguma bobagem aqui, Rizzi?
0: Não, tá perfeito. Acho
2: então,
0: que
2: as pessoas estão mudando de opinião. E outra pergunta, muito rapidamente, só para a gente poder passar para o outro assunto com você e te explorar mais, é qual é a dimensão desses independentes, para nós entendermos? Nós sempre falamos do teto, que são os eleitores convictos a um teto de bolsonaristas, há um teto de lulistas, há um teto de rejeição. Então, ali não dá para mudar, mas qual é a dimensão dos independentes?
0: Perfeito, Joana. Teu ponto é bom até para a gente quantificar o que é essa variação dentro de um espectro de independentes. Você fala, pô, aqui está tendo uma variação, mas a gente não está vendo mudança no geral. É porque esse independente aqui, ele representa de 30 a 35% dos eleitores, isso depende do instituto, do modelo adotado, mas no geral de 30 a 35%. Eu gosto de adotar o famoso meio termo 12,5%, né? Desculpa, 32,5%. Uhum. Mas por que que eu falo 12,5%? Porque 20% é abstenção,
1: claro,
0: histórica. Então, se você tem 20% caindo desse total, sobram 12,5%. São esses 12,5 que vão definir. Por isso que a oscilação aqui, ela ocorre, mas no geral ela não aparece. Por quê? Porque dentro do geral ela é só 12,5%. Então a gente não vê uma mudança tão grande. Mas é um ponto de atenção, esse ponto é super importante.
2: Aula de matemática aqui, é fazer conta.
0: Haja matemática.
2: Vamos mudar de assunto agora? O deputado federal Aécio Neves, do PSDB de Minas Gerais, não concorrerá a nenhum cargo nas eleições deste ano, depois de 40 anos de mandatos. O presidente da sigla diz que essa decisão foi difícil, principalmente porque Aécio Neves liderava as pesquisas para o Senado no estado. Júnior de Castro, de BH, vai trazer mais detalhes. Júnior, bom dia para você.
3: Ótimo dia para você, Joana, Felipe, Bruno. Excelente quarta-feira para todo mundo ligado com a gente aqui na TMC. Pois é, uma grande surpresa para a política mineira, né? O Aécio Neves confirmou mesmo que não vai participar das eleições deste ano. O deputado federal, ex-governador e ex-senador aqui de Minas Gerais, falou que o foco do PSDB para a presidência já está nas eleições de 2030. Vamos conferir.
4: Nós não teremos candidatura à presidência da República, porque nós já iniciamos a construção de um projeto para o Brasil em 2030. Nessa eleição, infelizmente, a polarização tomou conta do Brasil e o PSDB deve liberar os estados para que possam fazer as alianças que melhor convenham a esse momento de reconstrução do PSDB. Nós vamos ter vitórias expressivas em todo o Brasil.
3: É isso, em nota, Aécio afirmou que a decisão foi difícil, principalmente porque ele aparecia entre os principais colocados nas pesquisas de intenção de voto para o Senado. Segundo ele, o apoio demonstrado pelos eleitores aqui de Minas foi um dos fatores que mais pesaram na escolha. Apesar dessa desistência, Aécio também fez questão de dizer que isso não representa uma saída definitiva dele da vida pública. O deputado afirmou que vai continuar na presidência nacional do PSDB e pretende concentrar os esforços a partir de agora no fortalecimento do partido e também na construção de um projeto político de centro para o Brasil. E agora, com essa decisão, a Federação PSDB Cidadania perde um dos principais nomes para disputa ao Senado aqui de Minas e vai ter que reorganizar toda a estratégia ainda para as eleições deste ano. 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
1: Bruno Rizzi, esse, se não é um momento histórico, é um momento no mínimo simbólico, porque a gente está falando de uma pessoa que disputou, de alguma forma, eleições nos últimos 40 anos, sobrinho de Tancredo Neves, carrega um DNA político do período de redemocratização do país, né? Foi personagem-chave, mesmo perdendo em 2014, e talvez tenha começado, de certa forma, um movimento que está em andamento ainda. Então, realmente, vale a pena a gente explorar um pouquinho esse assunto da saída de Aécio, né?
0: Pois é. Aécio Neves, Felipe, que quase venceu as eleições ali em 2014, perdeu por uma distância bem apertada ali para Dilma Rousseff na ocasião. Aécio Neves, que é um nome muito forte da política mineira e também ganhou projeção nacional, concordo com o Felipe, ele fala que talvez tenha iniciado o movimento que a gente vê. A gente não vivia uma polarização tão grande como a gente voltou a viver em 2014. É óbvio que os níveis de polarização que a gente passou a viver em 18, especialmente em 22, mudaram ainda mais esse patamar, mas realmente foi uma novidade ali em 2014, a Aécio encabeçando pelo lado da direita. Enfim, isso mostra um comportamento e uma tendência que acompanha a decisão, por exemplo, dos partidos de centro de não embarcarem na campanha de Flávio Bolsonaro. Que relação que tem isso que eu estou falando? Vamos lá. Todo partido tem a intenção de formar bancadas. A formação de bancadas é o que vai trazer força dentro do Congresso e, especialmente, fundos partidários. Não deveria ser a prioridade, mas a gente sabe que é. Fundos partidários são muito relevantes. E Aécio Neves, por toda essa história e todo esse peso político que ele tem, vai continuar à frente da presidência do partido. Por quê? Justamente para coordenar e conseguir reavivar, quase que ressuscitar o PSDB. Porque o PSDB, depois da derrocada em 2014, praticamente desapareceu. Ele teve uma queda surpreendente e desde as eleições de 2020 para prefeitos, ele vem recuperando um pouco esse espaço, esse protagonismo, mas ainda tem muito trabalho a ser feito. Aécio vem com essa formação de bancada como objetivo principal e a recuperação do partido para nível nacional, pensando no futuro e não no agora.
1: Muito bem, são 7 horas e 27 minutos, análise do Bruno Rizzi falando de história e da situação atual. Volta amanhã na nossa programação no 360. Valeu, Rizzi.
0: Valeu, amanhã estamos de volta. Obrigado, Joana, Felipe, nosso ouvinte espectador. Um abraço a todos.
2: Até. Vamos agora mudar de página, vamos falar de esporte. A Copa do Brasil já tem os primeiros classificados para as quartas de final e o Marco Belo está ao vivo com a gente para contar todos os detalhes. Marco, vamos começar pelas informações de futebol ou vamos começar pela fofoca sobre agressividade, por exemplo, nos bastidores? O que você prefere?
5: Bom dia, Joana, bom dia Felipe, dia. Pessoal do 360. Vamos começar falando de futebol, vai.
2: Falando de dentro futebol, do campo. Então.
5: É, Atlético Mineiro e Santos estão nas quartas de final da Copa do Brasil. O Atlético Mineiro venceu o Juventude por 1-0, gol no finalzinho do jogo, 47 do segundo tempo. A partida de ida tinha terminado 0-0. Aí no Alfredo Jaconi, casa do Juventude, o Atlético conseguiu fazer o gol assim, quando estava terminando a partida, ia para os pênaltis, o Alan Miranda marcou o gol que classificou o Galo à próxima fase da competição e colocou 4 milhões de reais, que é a premiação, nas contas do Atlético. E no outro jogo, em Belém do Pará, o Santos, que tinha empatado em 0-0 com o Remo na Vila Belmiro, venceu por 1-0 o gol do Rony, após passe de Neymar, que entrou no intervalo do jogo, né? O Neymar, que tinha feito um leilão beneficente um dia antes, pegou o jatinho, foi direto para o jogo, separadamente do restante dos atletas, aí entrou no intervalo, mas teve uma participação decisiva no jogo e no pós-jogo também, Joana.
2: Então, vamos falar sobre o pós-jogo, que na verdade eu falei que era mais fofoca e tal, é nada, é notícia mesmo, porque a gente até ri, mas é feio, e é informação. Conta, Belo.
5: Pra quem não gosta do Neymar, um prato cheio, né? Porque a gente sabe, pra quem não acompanha futebol, o Remo é um clube menor no eixo do futebol brasileiro. Inclusive é o lanterna do Campeonato Brasileiro da Série A, não tem tanta tradição assim. O Santos é um dos maiores times do mundo, conhecido mundialmente, até pelo Pelé ter jogado no Santos, simples assim. Então o Santos passar pelo Remo não é nada fora do comum, mas o Neymar, ele comemorou de uma maneira, ele extravasou de uma maneira muito maior do que o que seria esperado dele. Primeiro ele saiu de campo mandando beijinhos para a torcida e ainda teve um torcedor que estava com a esposa e ele falou assim, é para sua mulher, o beijinho é para sua mulher. Aí, no vestiário, o Neymar começou a pular e provocar os dirigentes do Remo, gritando eliminado, eliminado. Tem uma imagem, inclusive, que mostra o Gabigol, que é um jogador polêmico, que dá declarações fortes também. O Gabigol tá assim, não acreditando no que tá acontecendo. O Neymar provocando os dirigentes do Remo, que, como eu falei, é um clube considerado menor no cenário nacional. Não é como se o Santos estivesse provocando Flamengo, Palmeiras, enfim. Aí eu peguei aqui uma declaração do Antônio Carlos Teixeira, popular Tonhão, presidente do Remo. É forte a declaração. Abre aspas. Esse vagabundo do Neymar, que é idolatrado por um bando de crianças, faz as palhaçadas dele e veio aqui provocar. A gente é culpado de idolatrar um vagabundo como um cara desse. Fecha aspas pro presidente do Remo, falando sobre o Neymar, que é um ídolo nacional, mas faz coisas como as de ontem, deu passe pro gol do Rony, era pra gente ter falado do passe, tá falando do passe dele pro gol do Rony, da grande partida que ele fez no segundo tempo, jogou muito bem, mas estamos falando da declaração do presidente do Remo, chamando o Neymar de vagabundo, porque infelizmente a gente tem que falar dele dentro e também fora de campo, Joana.
1: Tá certo então, Marco Belo, vale a pena a gente fazer um rapidíssimo paralelo aqui, mas a gente pode até conversar mais na sua próxima entrada, que eu sei que você volta hoje, mas a cobrança de pênalti contra a Noruega, né, encarando o goleiro, em vez de se preocupar com o empate, o eventual empate do Brasil, apontando o dedo pro goleiro, falando aqui não, um pênalti em cima da hora, mas a gente volta a falar porque a gente tem mais tempo para conversar sobre isso. Por hora, o meu abraço para você, o abraço da Joana também, e a gente volta a se falar, Belo, valeu.
5: Com certeza, até mais, um abraço.
1: Agora, 7 horas e 32 minutos, daqui a pouco no TMC 360, a gente vai falar sobre o anúncio do vice, ou da vice, de Flávio Bolsonaro à presidência. Será que sai hoje? Tem que sair, né? A gente já volta.
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1: 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Um abraço, ouvinte TMC, uma excelente quarta-feira, dia começando ensolarado no Recife, na região metropolitana e também com muito trânsito nas principais vias. Por enquanto, quem sai de Jaboatão Centro em direção ao Recife Antigo encontra lentidão na Falcão Lacerda e no início da Doutor José Rufino. Apesar desse cenário, quem sai de Tegipiol ou Barro para o Recife Antigo, a melhor opção ainda é Doutor José Rufino e Rua São Miguel, você devendo evitar realizar desvios pela 101 e pela Abdias de Carvalho. 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
9: Olá, muito bom dia para você que está aqui na TMC, eu sou o Júlio Andrade e claro que a partir de agora a gente chega com muitas informações, muitas notícias, né? Você que está aí sintonizado, escutando o TMC, TMC 360 e nos intervalos comerciais, a gente chega a cada hora com notícias aqui da nossa região. Eu, Júlio Andrade, já estou aqui preparando o nosso programa de daqui a pouquinho, Pernambuco TMC Primeira Edição, onde aí a gente chega com mais detalhes das notícias locais, as nossas entrevistas, mas repito, enquanto isso, a gente sempre se encontra por aqui então nessa nossa programação. E aí eu já adianto essa informação, 14 trabalhadores foram resgatados em condições análogas à escravidão aqui no Recife durante uma operação da Auditoria Fiscal do Trabalho, vinculada ao Ministério do Trabalho e Emprego. Essa fiscalização foi realizada em um alojamento de uma empresa do setor de construção civil no bairro da Ibiribeira, zona sul da cidade. De acordo com a auditoria que aconteceu no local, os trabalhadores viviam em condições degradantes, com violações aos padrões mínimos de dignidade, saúde, segurança e conforto previstos na legislação trabalhista. O nome da empresa para a qual os funcionários trabalhavam não foi divulgado. Durante a inspeção, os auditores encontraram irregularidades como dormitórios superlotados, móveis deteriorados e improvisados, colchões em má condições, infiltrações, cobertura sem forro, ventilação insuficiente, instalação elétrica com fiação exposta, né? Até isso, veja bem, fiação elétrica com instalação elétrica com fiação exposta, o risco ali de levar um choque, de ocasionar um acidente era muito grande. E a gente está falando de uma empresa de construção civil. De acordo com a auditora fiscal do trabalho que participou desta operação, a maioria dos trabalhadores é do município de Bom Jardim, no Agreste. Eles permaneciam no Recife durante os dias para trabalhar nas obras da empresa e voltavam às suas casas durante um curto período. Então permaneciam aqui no Recife e às vezes voltavam para as casas, né? Em um dos quartos destinado a 6 trabalhadores, havia um beliche improvisado, apoiado sobre tijolos, deteriorado por cupins e sem condições adequadas de uso. Realmente são cenas lamentáveis, a gente até teve acesso a essas imagens do local onde esses trabalhadores estavam. Então, é mais uma operação resgatando trabalhadores em situação análoga à escravidão, ou seja, situação semelhante, né? Impressionante como nos dias atuais a gente ainda se depara com esse sério problema, né? Inclusive, se você conhece algum local, se você presencia algo, né, a que está ali estranho, você deve denunciar junto aos órgãos competentes, ao Ministério do Trabalho, por exemplo. Daqui a pouco a gente volta com mais notícias, com mais informações ao longo da programação TMC. Até já, continue por aqui, vou voltar a preparar o nosso Pernambuco TMC primeira edição.

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1: 7h40. 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Esta é a primeira semana do mês, mais conhecida como a semana de pagamento. 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Alelupe, bom dia para você. Já pagou muita conta por aí? Você já resolveu tudo?
2: Bom dia, Joana, do pagode. Faz tempo que eu não ouço, viu? É boa, essa é boa. Olha, Joana, conta não falta, né? Não falta mesmo, mas é normal. Fazemos aí vários planos para o salário que vai cair, né? Mas antes de tudo, é importante a gente resolver os nossos compromissos financeiros, né, Joana? Pagar as contas da casa, mensalidade da escola dos babies, né? A fatura do cartão. Então, para evitar gastos na emoção, antes de pagar o que deve, a minha dica é a seguinte: assim que o pagamento cair na conta, Joana, reserve aí uma hora do seu dia para quitar os gastos fixos. A gente não gosta muito de sentar para falar sobre grana e tal, mas né, essa hora é importante porque a gente se organiza. E aí, quando a gente tira isso da frente, tenta reservar aí um pouco do que sobrou para a reserva de emergência que a gente fala tanto aqui nos nossos boletins. E depois disso, pode ficar à vontade para sonhar com aquilo que você quer comprar durante o mês. Um tênis novo, né? Uma saidinha para jantar, um lugar especial. Você viu que eu falei sonhar, mas sonhar, né? Com parcimônia.
1: Com parcimônia. Sonhar grande é a longo prazo. Pode, deve sonhar grande, exato, até porque custa o mesmo, exato, zero. Mas, para isso, precisa de um planejamento maior. A gente sabe que depois de pagar todas as contas, no entanto, nem sempre sobra um dinheiro, nem sempre sobra um mês para o dinheiro. Nem sempre sobra um dinheiro para o mês, não é, Ale?
2: As duas coisas, viu, Joana? 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
2: 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Beijo.
3: 7 horas e 44 minutos, mais números, mais matemática aqui, mercado financeiro agora, contratos futuros nos Estados Unidos, bolsas globais operando em alta, impulsionados pela expectativa de um acordo no Oriente Médio e a reabertura de Hormuz. Parece que a gente já falou isso na semana passada e na passada e na passada, mas hoje é hoje, tá, gente? Hoje é hoje, hoje é dia 5 de agosto de 2026. São 7 horas e 44 minutos. É tudo verdade. Em contrapartida, o pré-mercado de Nova York registra forte queda na tecnologia. SpaceX recuando 8% após anunciar investimentos direcionados à inteligência artificial. Petróleo, barril do petróleo em leve alta. Assunto para o nosso colunista Guilherme Ravache, que está aqui conosco ao vivo. Hoje é quarta-feira, estamos conversando aqui em tempo real. Ravache, bom dia.
4: Bom dia. Pois é, Felipe, pode até parecer que o mercado não anda e que a notícia é repetitiva, mas olha só, a alta das Big Techs só nos últimos 4 dias, quando a gente fala das 100 maiores empresas da Nasdaq, a alta foi de 3,5 trilhões de dólares. Só as 100 maiores empresas, não considera empresas financeiras aí nesse índice da Nasdaq 100. Então, essas notícias do Golfo, né, do abertura do Estreito de Hormuz ou não, tem um impacto gigantesco no mercado, move muito dinheiro. E aí outro ponto, né? Os balanços. A gente teve nos últimos dias balanços que foram muito positivos. Mais de 84% das empresas reportaram balanços acima da expectativa. Mas as empresas de tecnologia, essas reportaram números acima da expectativa, mas mais de 90% delas surpreendeu positivamente o mercado, superou as expectativas. Então isso ajuda a explicar essa alta tão forte dentro do mercado de tecnologia. E subiu tudo, subiu software, subiu empresa ligada à inteligência artificial, gigante de tecnologia, foram particularmente impulsionadas por esses balanços tão positivos, né? O resultado acima da expectativa faz com que a bolsa suba também. Aí, nesse caso, foi a Nasdaq a maior beneficiada. Hoje a Nasdaq está um pouquinho devagar, não está respondendo por enquanto. Isso pode virar, mas por enquanto a expectativa é que abra em baixa. Mas o S&P 500, que ontem bateu o recorde, e o Dow Jones, que também está nas suas máximas, subiram muito aí nos últimos dias. Aqui no Brasil, está andando de lado. Não dá para dizer que a gente está bem como no início do ano, está andando de lado. Mas ontem o Itaú reportou o resultado dele, veio em linha com o esperado. O Itaú é apelidado de relógio, né, do mercado, porque sempre traz resultados muito consistentes. Aí o lucro chegou a 12,4 bilhões com o ROI, né, Return on Equity, que é a métrica que a gente usa para medir performance de banco. Esse ROI foi de 24,3%, de novo em linha com o que o mercado espera do Itaú. É uma ótima métrica, diga-se de passagem, 24,3%. É muito acima do que os bancos americanos têm de Return on Equity, só para uma comparação. Acima quanto? Mais que o dobro. É bastante aí que o Itaú traz. Mas hoje também tem comunicado do Copom. A gente vai saber se os juros vão cair 0,25%, como é a expectativa do mercado. Mais de 90% aí dos investidores esperam que o juro vá para casa dos 14%. E aí a gente já vai ficar de olho no comunicado para ver se tem expectativa de novas baixas a partir de setembro já. Tem gente torcendo aí para 4 cortes no ano para que a gente consiga reduzir aí pelo menos 1 ponto a taxa de juro no país, uma das taxas mais altas do mundo, diga-se de passagem. E essas são as notícias aí mais importantes do mercado. Ah, esqueci de falar da SpaceX. SpaceX caindo, por que que está caindo? Está gastando mais do que se esperava, Felipe, quase esqueci. SpaceX está caindo forte porque o Elon Musk trouxe um resultado robusto, aí cresceu receita de todas as linhas, porém está gastando muito com inteligência artificial, isso preocupou o mercado. Agora sim, foi.
1: Será que eles vão voltar a contratar pessoas, fazer um movimento contrário? Ai, tá muito caro inteligência artificial, vamos voltar para o humano. Pode ser um movimento.
4: Joana, já tá acontecendo.
3: Aí, ó, exatamente.
4: Várias empresas estão reportando que mandaram embora funcionários, mandaram embora pessoas, e aí descobriram que as IAs não conseguem fazer o que as pessoas faziam. O que que muitas vezes a gente esquece? O trabalhador, o funcionário, ele não faz uma coisa só, ele faz várias funções. E normalmente a IA resolve uma ou outra função. Então aquela pessoa, às vezes, que está entregando o relatório, ou fazendo um relatório no computador, também faz o café, também abre a porta para alguém. E a IA, por enquanto, não faz tudo isso. Isso é um exemplo, óbvio, né? Tem várias funções complexas aí e a IA não consegue fazer tudo que o humano faz por enquanto. É impressionante a IA, mas não é mágica, né? Ainda tem uma curva de aprendizado e assim por diante, mas sim, empresas já reportando aí que estão voltando a contratar. Mark Zuckerberg já falou que não é bem como ele falou, Dario Amodei, todos os grandes aí da inteligência artificial estão voltando atrás, até porque se ficar só máquina, né? Vamos vender produto para quem, né?
1: Essa é uma boa pergunta. É uma boa opinião para se mudar. Ravache, até daqui a pouquinho, sou a favor dos humanos. Todos aqui somos muito mais a favor dos humanos do que as máquinas. Mas assim, elas nos ajudam. Vamos virar a página aqui. Vamos agora falar de política. A campanha do candidato à presidência do PL, Flávio Bolsonaro, confirmou que o anúncio do vice vai ser feito hoje. O Igor Damasceno, ao vivo, a cores. De verdade, o nosso ser humano, o Igor Damasceno, chega ao 360 para trazer os detalhes. Até porque, para compilar tanta informação tão complexa, análise, bastidor, que nem a política aqui do Brasil nos entrega em ano de eleição, só um ser humano mesmo, Igor. Conta pra gente, quais são os nomes cotados?
5: Inteligência artificial provavelmente daria bug. Não que a gente tenha essa história pra dar, a gente funciona direitinho. Às vezes buga também, mas a chance é menor, né, Joana? Bom dia a você, ao Felipe. Bom dia a todos que nos acompanham. Brincadeira essa parte. Está marcado para as 11 horas da manhã de hoje uma coletiva de imprensa onde o candidato à presidência do Partido Liberal, Flávio Bolsonaro, vai anunciar quem será o vice dele. Essa coletiva foi anunciada na noite de ontem. Imediatamente, eu e a nossa coordenadora Karina Antonini, que está aqui em Brasília conosco, estamos apurando, acionamos as nossas fontes dentro do Partido Liberal e recebemos algumas informações exclusivas que podemos adiantar aqui para vocês. Segundo as nossas fontes, muito provavelmente quem deve ser anunciado como vice na chapa de Flávio Bolsonaro é a ex-primeira-dama Michele Bolsonaro. Isso mesmo. Fontes próximas ligadas à família Bolsonaro e ligadas à campanha de Flávio disseram que há grandes chances de que o anúncio seja feito com o nome de Michele Bolsonaro. Uma fonte falou o seguinte: 90% de chances de ser a Michele Bolsonaro. E aí eu liguei para uma outra fonte e ela me disse, perguntei, é isso mesmo? Tem muitas chances de ser a Michele? E essa fonte me disse, sim, tem muitas chances de ser a Michele. É uma informação de bastidor e uma informação exclusiva que nós trazemos aqui na TMC, no TMC 360, dizendo que Flávio Bolsonaro pode ter escolhido a madrasta como a candidata a vice na chapa dele. Isso colocaria fim naquelas especulações de atritos. Não é mais especulação. A gente sabe que eles trocaram farpas nas redes sociais. A Michele chegou a cogitar não ingressar na vida política por causa dessa situação. Mas, ao que tudo indica, tudo isso foi resolvido. Os dois já estão manifestando apoio um ao outro. Agora, a Michele, ela postou ontem nos stories dela no Instagram, dizendo que vai atender a um pedido de Jair Bolsonaro, ex-presidente, marido dela, dizendo que vai ser candidata ao Senado. Na convenção que aconteceu nesse fim de semana, Michele estava hospitalizada, estava internada. Muita gente falou que, na verdade, ela acabou indo para essa internação para evitar algum contato com o Flávio, mas ali ela foi confirmada como candidata ao Senado. Como até hoje, até o dia de hoje, dá para fazer mudanças, então pode ser que, em vez de Senado, onde ela figura em primeiro lugar, Michele concorra à vice-presidência da República junto a Flávio Bolsonaro. Agora, o que é quase certo mesmo é que será uma chapa puro sangue, ou seja, tanto o candidato à presidência quanto o vice são do mesmo partido, no caso, o Partido Liberal. E por que isso? Porque a campanha de Flávio está encontrando dificuldades de aliados do Centrão. Na semana passada, a gente adiantou que a Tereza Cristina foi convidada, com exclusividade, a gente falou que Michel Temer articulou para que a Tereza Cristina aceitasse ser a vice de Flávio. Ela aceitou, mas foi impedida pelo Partido Progressista, que quer neutralidade, assim como republicanos, que historicamente acompanharam a família Bolsonaro, mas que dessa vez tem outra estratégia política. Então agora o plano é seguir com a chapa puro sangue dentro do Partido Liberal, e nesse caso o nome mais forte é o de Michele. Última informação, eu e a Karina, a gente foi atrás dos aliados parlamentares. Muitos deles comemoraram a escolha, e outros disseram que sim, tem muita chance de ser ela. Agora é aguardar, mas a informação exclusiva está adiantada aqui na TMC.
1: Teremos a confirmação em poucas horas. Obrigada, Igor Damasceno, pelas informações. E na nossa enquete de hoje, a gente tem uma pergunta que tem tudo a ver com o que o Igor falou, que é sobre a escolha do vice. Nós temos falado tanto em relação aos nomes que faltam para chapas, e a gente quer perguntar para você. O nome do vice na chapa do candidato impacta na sua decisão de voto? Sim. Ou não? É a enquete de hoje do TMC 360, que está lá no nosso canal do YouTube, TMC News BR, também no nosso canal do WhatsApp. Pergunta difícil com uma possibilidade de resposta fácil, porque são só duas, não tem muito o que pensar.
3: Simples e sincero, né? Bom, são 7 horas e 55 minutos, ouça essa. O ministro da Defesa afirmou que o Brasil não teria condições de enfrentar militarmente os Estados Unidos em um eventual cenário de invasão. Brincou com a possibilidade, dizendo que abriria o portão. Rafael Felitti, sai da frente porque os caras estão passando aí. Bom dia para você, Felitti.
6: Bom dia, Felipe. Bom dia, Joana. Bom dia para os nossos ouvintes e espectadores aqui da TMC. Olha, essa fala do ministro José Múcio, embora tenha sido em tom bem-humorado durante o evento na Confederação Nacional da Indústria, não foi recebida por alguns setores ali do governo, né? Porque muitos entendem que isso poderia estar demonstrando algum sinal de fraqueza, mas ele comentou, né, uma eventual invasão dos Estados Unidos, né? Embora não tenha nenhum indício de uma invasão de algo tão extremo, apesar das relações diplomáticas não irem bem entre os dois países, Múcio disse que abriria o portão para uma eventual invasão dos Estados Unidos, dizendo que o Brasil não teria condições, equipamentos de defesa para enfrentar o exército norte-americano e depois não teria nem dinheiro para consertar o portão que seria arrombado, né, na brincadeira que ele fez pelo exército norte-americano. Múcio fez essa fala durante o evento na CNI, né, para chamar a atenção porque aos gastos de defesa que o Brasil precisa ter, aos investimentos em defesa que o Brasil precisa fazer, né? Ele vem dizendo que o Brasil tem feito poucos investimentos em defesa, precisa melhorar os equipamentos e comparou os gastos com defesa a plano de saúde, que você precisa gastar isso para gastar com plano de saúde para ter uma garantia caso fique doente, para ter uma garantia para você se resguardar em necessidades, né? Inclusive, recentemente o presidente Lula falou em alguns eventos que setores da esquerda precisam parar com essa ideia de que gasto com defesa é ruim e que o país precisa sim fortalecer a sua defesa nacional para manter a sua soberania, principalmente em situações ali de emergência, situações ali de exceção. Então, mas essa fala, como eu disse, do Múcio não pegou bem alguns setores do governo, mas ele justificou que é difícil conseguir mais gastos para a defesa, porque o país tem outros gargalos, como na área de saúde, na área da educação, na área da segurança pública, e às vezes ele ficaria até um pouco constrangido de pedir para o parlamento, de pedir a setores do governo mais recursos para o setor de defesa, já que tem setores que exigem mais emergência, mais cuidado ali do governo na avaliação dele, e que por isso os recursos para a defesa acabam ficando em segundo plano. Só que ele fez esse alerta ali para o Brasil aumentar os investimentos com as Forças Armadas em defesa nacional, principalmente em momentos de maior tensão na geopolítica mundial. Volto com vocês.
3: Por falar em momentos de maior tensão na geopolítica mundial, na geopolítica internacional, vale lembrar que isso está documentado, não é invenção de ninguém, não é invenção de redes sociais. Houve, né, de fato, um estudo por parte do governo dos Estados Unidos de invasão do território brasileiro em 1964 para apoio ao golpe militar de 1º de abril de 1964, operação chamada de Brother Sam, né? Acabou não sendo necessária porque não houve resistência. As Forças Armadas acabaram depondo o presidente João Goulart e aí o que aconteceu foi o que aconteceu e você sabe muito bem, 20 anos depois, né? São agora 7 horas e 59 minutos.
1: E já que a gente está falando sobre uns conflitos diplomáticos, o governo brasileiro decidiu rebaixar o nível das relações diplomáticas com a Argentina. O embaixador do Brasil em Buenos Aires, Júlio Bitelli, não vai retornar ao posto enquanto o presidente argentino Javier Milei mantiver os ataques ao presidente Lula. Com a medida, a representação diplomática do Brasil no país vizinho passa a operar sob a liderança de um encarregado de negócios. O embaixador da Argentina em Brasília, Daniel Raimondi, foi chamado novamente ao Palácio do Itamaraty para ser notificado da decisão.
3: Escalada nas tensões acontece após uma entrevista dada por Javier Milei ao jornal La Nación, um dos dois maiores, né, da Argentina, tem o La Nación e o Clarín, que são os dois maiores, na qual voltou a fazer ofensas a Lula, chamando o presidente de ex-presidiário, ladrão, corrupto e tudo mais. Bitelli já havia sido chamado de volta a Brasília, havia cerca de uma semana, né, após as declarações do Milei durante a convenção, a famosa convenção do PL em São Paulo, evento no qual discursou ao lado do candidato à presidência da República de oposição, Flávio Bolsonaro. A gente vai falar mais um pouquinho sobre isso ao longo do 360 de hoje. E a gente vai falar também, né, sobre o fim, o encerramento. Hoje é o último dia do período de convenções partidárias para essas eleições de 2026. Agora, 8 em ponto.
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3: 8:01, segunda hora do nosso TMC 360 desta quarta-feira, dia 5 de agosto de 2026, comigo, Felipe Bueno, com ela, Joana Trepto, com você, com as principais notícias de hoje, começando por essa aqui, ó. Presidente Lula conversa com Vladimir Putin sobre guerra da Ucrânia e relações bilaterais. Segundo o Palácio do Planalto, a conversa durou cerca de uma hora e o líder russo agradeceu ao Lula pelos esforços diplomáticos.
1: Pesquisa Meio Ideia aponta vitória de Lula contra Flávio Bolsonaro no segundo turno. Segundo o levantamento, o petista registra 48,5% das intenções de voto contra 43% do candidato do PL.
3: A Meio Ideia traz também a percepção sobre as urnas eletrônicas. 57,5% dos eleitores dizem ter algum grau de confiança no sistema de votação.
1: Brasil rebaixa relações com a Argentina e Itamaraty confirma que decisão vale enquanto Javier Milei mantiver os ataques contra o presidente Lula.
3: Tarcísio de Freitas diz que não usaria boné de Donald Trump novamente. Você se lembra? O governador disse que usou o acessório apenas na posse do presidente norte-americano e foi criticado por adversários políticos.
1: Pelo segundo dia seguido, greve em 3 linhas de trens causa transtornos no transporte público de São Paulo. Passageiros enfrentam filas nos ônibus e há relatos de superlotação no metrô. Agora 8:02.
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3: Muito bem, atualizando para você, como é que está a manhã dos paulistanos, dos paulistas, né? O pessoal da região metropolitana de São Paulo, especialmente entre o leste e o centro. Mais uma vez, dificuldades com a paralisação de 3 linhas e mais o Expresso Aeroporto. Estamos falando das linhas 11, 12 e 13. Mais informações com você, repórter Marcos de Pato. Onde é que você está agora? Estou vendo que tem gente para lá e para cá. E conta para a gente.
9: Estou na estação Guaianazes, Felipe. Bem cheia, isso porque muitos passageiros, usuários, principalmente da linha 11 de trem da CPTM, estão tendo que desembarcar aqui para seguir para outras estações, caso de quem vai para Estudantes. Isso por conta da operação parcial, né? Desde esta terça-feira até hoje, que segue. Isso por conta de uma falta de acordo entre o governo do estado e o sindicato dos trabalhadores ferroviários da zona central do Brasil. Ontem foi feita uma reunião, uma assembleia entre esses trabalhadores, no fim da tarde. Eles deram um período de uma hora para o governador Tarcísio de Freitas se manifestar, e isso está envolvendo a manutenção do emprego desses trabalhadores, dos trabalhadores da CPTM, que agora, com a chegada da Trivia Trens, que assumiu, né, a licitação, a concessão desse serviço, eles querem uma garantia da preservação desses postos de trabalho. O governo do estado, por outro lado, disse que antes mesmo da paralisação ter início, eles já haviam garantido, o governo já havia garantido os postos de trabalho, garantido a manutenção desses trabalhos. São mais de 4.600 postos, dizendo que esses trabalhadores vão ser distribuídos tanto nas linhas da CPTM 11, 12 e 13, como também estações de metrô, além de também da Artesp, né? Outros órgãos como a Artesp. Olha, hoje a situação está caótica. Eu estava antes na estação Itaquera, agora vim para Guaianazes, e lá eu conversei, inclusive, com uma enfermeira que disse que teve dificuldades, não foi trabalhar ontem nem hoje, por conta aí dessa operação parcial das linhas, principalmente, né, a linha 12 e 11 da CPTM. Vamos ouvir o que ela falou.
10: Tá bem difícil, tá bem complicado, porque desde ontem eu não tô conseguindo trabalhar. Ontem foi a mesma coisa. Falam que está funcionando parcialmente, mas chega aqui, só vai até o destino Guaianazes. Eu preciso ir até Estudantes. E aí não consigo chegar lá, porque não tem outro meio de transporte para utilizar, ônibus não consegue, seria somente a CPTM mesmo. E aí acaba trazendo vários transtornos, né? Eu trabalho e recebo por dia, então desde ontem eu não estou conseguindo ir, eu não vou receber nem ontem nem hoje.
9: Tá aí, situação complicada para os usuários do transporte, dos passageiros de trem das linhas 11, 12 e 13 principalmente. E aí a gente fica nesse impasse, né, nesse aguardo aí de uma resolução. De um lado, aí o Sindicato dos Ferroviários aguardando, né, uma documentação oficial por parte do governo sobre a manutenção dos postos de trabalho. E de outro lado, o governo dizendo que já garantiu que os trabalhadores vão ter os postos de trabalho preservados. Eu volto com vocês no estúdio.
3: Tá certo, Marcos De Pato. Importante falar para quem não é de São Paulo, para quem não conhece a dinâmica da cidade, Guaianazes é a última estação dentro da cidade de São Paulo, dessa linha 11 que o Marcos De Pato citou. Daí para frente, em direção ao leste, tem mais 5 cidades que são servidas por essa linha até a cidade de Mogi das Cruzes, que tem 3 estações. Então, tem aí você a dimensão, o tamanho do problema. E estações como essa são menores. A gente conhece algumas estações que são muito grandes e tal, mas essa estação Guaianazes é uma estação menor. Tanto que o Marcos De Pato está falando lá, está ao vivo, e você vê as pessoas passando atrás dele, um grande movimento, pessoas buscando ônibus, chegando de ônibus, né, para buscar rotas alternativas, carro por aplicativo e tudo mais. Portanto, mais um dia, mais uma manhã muito atípica na região metropolitana de São Paulo por causa dessa greve parcial no sistema ferroviário paulista.
1: Vamos voltar a falar de eleições? O senador Eduardo Girão, do Novo, é o candidato a vice-presidente na chapa pura de Romeu Zema para as eleições deste ano. Com a decisão, Girão abre mão de disputar o governo do Ceará. Júnior de Castro, ao vivo, aqui no TMC 360, com as informações. Júnior.
11: É isso mesmo, Joana. E logo depois do Girão aceitar esse convite, ele revelou que uma das primeiras pessoas para quem ele telefonou foi a ex-primeira-dama Michele Bolsonaro. Durante a convenção do Partido Novo no Ceará, o senador elogiou Michele e disse que ela teve coragem ao criticar a decisão do PL, do Partido Liberal, de apoiar Ciro Gomes na disputa pelo governo do estado. Segundo Girão, a aliança é um, aspas aí para o Girão, acordão indecoroso e representa uma união de grupos políticos que ainda na avaliação dele são incompatíveis. Michele, a gente lembra aqui, havia declarado apoio à pré-candidatura de Girão ao governo cearense, mas o PL acabou fechando acordo com Ciro Gomes, o que provocou inclusive uma crise interna dentro do partido. Com a escolha para vice de Romeu Zema, Eduardo Girão deixa de disputar o governo do Ceará e passa a integrar essa chapa pura exclusivamente por integrantes do Partido Novo na corrida pelo Palácio do Planalto. 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
3: Ainda com relação ao Novo, Zema voltou a atacar integrantes do STF. O candidato à presidência não citou nomes, mas segundo ele há 3 frutas podres. Ouça.
12: Eu não tenho rabo preso, vou continuar falando que lá no Supremo nós temos pelo menos 3 frutas podres que precisam ser eliminadas. Não só para dar credibilidade ao Supremo, como também para dar credibilidade ao Brasil e resgatar a dignidade do brasileiro.
1: Tá certo. Discurso de Romeu Zema, muito baseado naquela sátira, aqueles vídeos que ele criou dos intocáveis, as críticas ao Supremo Tribunal Federal. Ainda temos 2 meses e meio de bastante disso pela frente. Agora, vamos entender melhor o que significa o fim do período de convenções partidárias. Acaba hoje. Então, para a gente entender sobre composições de chapas, palanques nacionais e regionais e outros temas, a gente conversa com o professor Leonardo Barreto, que é doutor em Ciência Política pela Universidade de Brasília. Bom dia, professor, bem-vindo.
13: Bom dia, Joana. Bom dia, Felipe. Obrigado pelo convite.
1: Professor, queria que o senhor nos explicasse o que, que significam essas alianças. Nós temos falado bastante sobre um isolamento de Flávio Bolsonaro. Nós falamos de partidos que preferem manter a neutralidade, partidos que eram aliados de Jair Bolsonaro e que agora nessa chapa encabeçada pelo filho, Flávio e Bolsonaro preferem manter a neutralidade. Como é que isso pode impactar a campanha de Flávio Bolsonaro? E se hoje ainda existe possibilidade de movimentação nesse cenário? Nós estamos falando do fim das convenções até a meia-noite, então a gente ainda tem um belo dia pela frente. Temos definição de vice de Flávio Bolsonaro, que ele prometeu agora para o finalzinho da manhã. Qual é o impacto dessas alianças numa candidatura?
13: Olha, tem coisas muito curiosas para a gente observar, e a principal delas é que as candidaturas de oposição saíram todas como chapa pura, né? O PL deve oficializar o nome agora, de manhã. Ele ainda está mantido em segredo e vai haver uma espécie de um chá de revelação aí daqui a pouco. A gente tem o Novo, né, como a reportagem trouxe, que o Eduardo Girão vai sair ao lado de Romeu Zema. E no caso do PSD, e também no caso do Missão, né, do Renan, a gente tem também chapas puras. É curioso.

0: partidários, dos fundos eleitorais. E aí, olhando para essa lógica, a gente percebe que os partidos eles preferem manter essa posição de independência e não se arriscar apoiando um deputado, um candidato a presidente. Isso ocorre por quê? Porque o Lula tem 50% de rejeição e o Flávio tem 50% de rejeição. Ou seja, para eles, para um deputado, para um candidato a deputado, para um candidato a senador, talvez seja melhor ocultar o candidato a presidente ali, porque você tem mais chance de obter ou de conversar com alguém que seja amigável. Se você diz ali, eu sou o candidato do Lula, eu sou o candidato do Flávio Bolsonaro, dependendo da escolha, você já elimina 50% do eleitorado do seu potencial. Então, eu acho que esse alto nível de rejeição das candidaturas explica um pouco por que o Centrão decidiu não apoiar nem Lula, nem Bolsonaro especialmente. Né? As outras candidaturas, elas correm mais por fora. Mas olhando para os polos, eu acho que isso é uma boa explicação para a gente entender por que os partidos não decidiram fazer coligações nessa eleição.
1: E professor, tem uma leitura que já tem alguns anos que é corrente, né? Nessa área de estudo da política brasileira, e ela vai muito em linha com o que o senhor trouxe, talvez até uma seja derivada da outra, mas elas caminham muito paralelas, que é a seguinte: o que na verdade importa para os partidos, por várias razões, mas eu vou me fixar em uma, é mandar no poder legislativo. Inclusive, em termos de Senado, com a possibilidade de derrubar ministros do STF. Então, tanto faz, na verdade, né, se Lula ou Flávio Bolsonaro ou Felipe Bueno ou Jonah Trapton forem presidentes da República. Porque quem manda, na verdade, quem amarra o Executivo é o Legislativo. É uma leitura um pouco radical, mas cada vez que se passa uma eleição, a gente tem a impressão de que, de fato, essa é a leitura dos partidos, né?
0: E essa é uma leitura correta, e ela se calcificou, vamos dizer assim, no momento em que houve um crescimento do controle das emendas. Né? Só para a gente ter uma ideia, hoje cada parlamentar ele controla mais ou menos 30 milhões de reais de orçamento. Tá? Imagina você, vamos pegar, por exemplo, lugares mais pobres. O deputado, ele se torna a principal força econômica da região. Né? Só vai ter escola que vai funcionar, ponte que vai ser construída, né? Posto de saúde que vai ser reformado, em função das emendas. Então, para o deputado, é muito interessante ficar fazendo a gestão desse dinheiro. Tanto é que no ano passado aconteceu uma coisa inédita, que um parlamentar do interior do Maranhão foi convidado para ser ministro das comunicações. E ele disse ao presidente, eu falei assim, olha, eu prefiro ficar por aqui mesmo, porque para ele fazer essa gestão é muito mais interessante. E estudos, pesquisas, né, institutos de pesquisa, já começaram a detectar que em vários desses municípios, as pessoas disseram assim, não, aqui nós temos dois prefeitos, nós temos o prefeito mesmo eleito e temos o deputado, que é o responsável por trazer recursos. Então, assim, a rigor, com o tempo, né, esse sistema sendo mantido, eu não estranharia se daqui a pouco, para o eleitor também, o voto para deputado se tornar mais importante do que o voto para presidente. Porque, no fundo, né, você ter um deputado que tem acesso a essa quantidade de dinheiro vai ser importantíssimo para o seu município receber recursos e poder funcionar de forma adequada.
2: Interessantíssimo aqui isso, inclusive o próprio presidente Lula já incorporou isso à campanha. Nós vimos na convenção neste fim de semana a exata frase que Lula disse, eu não me lembro, mas ele disse que ele vai combater as emendas parlamentares, vai combater as emendas, alguma coisa assim. Então, ele também disse que não seria mais um Lulinha paz e amor, seria um Lula porreta. E, nesse sentido, ele iria combater as emendas porque sentiu ou sente que o poder do presidente está esvaziado. Foi esse o tom da campanha neste fim de semana e é exatamente sobre isso que a gente está falando. Então, não é uma suposição, não é uma análise com dados que são secundários. É uma linha até importante para a gente levar em consideração para os próximos anos, o futuro do nosso país.
0: Olha, Joana, isso é muito importante. O presidente Lula

0: afirmou isso, que essa vai ser uma batalha, né, que ele vai endereçar caso ele seja eleito. Agora, não faz isso sem comprar uma briga muito forte e uma briga que certamente ele não tem condições de vencer. Então, quando ele diz isso, a gente escuta, né, nas entrelinhas, que ele já conta com o apoio do Supremo. Né, com a ideia. E aí a gente tem que botar o nosso foco no ministro Flávio Dino, porque ele dá todos os indícios, né, de se preparar, né, para decretar a inconstitucionalidade das emendas impositivas. Agora, se ele fizer isso, a gente comenta aqui em Brasília que vai ser como apertar o botão da bomba atômica, né? Porque, veja, toda a estrutura de representação. E aí, quando eu digo isso, eu estou falando da relação do cidadão com o parlamentar. Hoje ela está estruturada no envio de recursos, né? Então, se você quebra isso, você quebra a espinha dorsal da relação entre eleitor e deputado, e claramente o Congresso não vai aceitar isso. Então, a gente estaria falando aí de um conflito de grandes proporções. Eu tenho a sensação que o caminho que vai ser adotado. Ele é menos porreta, vamos dizer assim, né? Ele vai falar mais de uma reforma, de você fazer uma adequação, não é, desse atual modelo, do que voltar para o modelo antigo, onde também o executivo controlava tudo e ficava chantageando todo mundo para liberar a emenda. Eu acho que o caminho vai ser alguma coisa, vai ser algum meio termo aí, porque acho que também não interessa a ninguém. Tem um executivo que tinha um congresso dócil, né? E aí a gente precisa lembrar uma coisa. Quando o Bolsonaro estava no poder, o congresso foi importante para moderá-lo. Com o Lula no poder, o congresso também foi importante para moderá-lo, né? Então, como diz o ditado, né? O contrário de 8 não é 80, né? A gente precisa achar o meio termo aí nesse processo.
1: Que é o equilíbrio do sistema de pesos
2: Peso e
1: e
2: contrapesos, né?
1: contrapesos. É restabelecer esse equilíbrio, uma discussão para termos no futuro, professor. Pode ser? Fica combinado?
0: Fica combinado. Estou à
1: Como
0: disposição de vocês.
1: restabelecer esse equilíbrio? Nossa, essa discussão essa vai demorar.
2: Não terminaria hoje.
1: Obrigada pela entrevista. Até a próxima.
2: Abraço, professor.
0: Tchau, gente.
2: Obrigado.
0: Bom dia. Bom dia.
2: Muito bem, são 8 horas e 20 minutos. Vamos para a capital do país. Suspeito de comandar fraudes no INSS, o vice-líder do governo no Senado, o Everton Rocha, do PDT do Maranhão, é um dos alvos da nova fase da Operação Sem Desconto da Polícia Federal. Segundo a Polícia Federal, a residência do senador, avaliada em 6 milhões de reais, foi comprada por uma empresa ligada ao advogado William Tomás. E a gente falava sobre essas personalidades ontem, né? Então vamos voltar a abordar esse assunto com o nosso Rafael Felitti. Pois não, Felitti?
3: Isso mesmo, Felipe. Ontem eu estava, inclusive, ali em frente ao escritório do advogado William Tomás, onde a Polícia Federal fazia uma operação de busca e apreensão. E segundo as investigações, o William Tomás funcionava como um operador financeiro, logístico e patrimonial do senador Everton Rocha, né? Segundo aponta ali as apurações da Operação Sem Desconto, que investiga aquelas fraudes e descontos irregulares nas aposentadorias e pensões do INSS. E que a Sâmia Rocha, esposa do senador Everton Rocha, teria recebido 11 milhões de reais em recursos de empresas ligadas ali ao advogado Willer Tomás. Segundo a Polícia Federal, o Everton Rocha exercia um papel central nessa engrenagem de lavagem de dinheiro envolvendo as fraudes do INSS. Ele, por exemplo, atuava para formular pedidos, para indicar beneficiários, cobrar repasses também e até mesmo para gerenciar imóveis ali relacionados a toda essa engrenagem, inclusive essa mansão que ele vivia aqui em Brasília, avaliada em 6 milhões de reais. Os dados constam, né, como disse, nessa decisão do ministro André Mendonça, que ontem autorizou essa nova fase da Operação Sem Desconto. Foram cumpridos 18 mandados de busca e apreensão aqui no Distrito Federal e também no Maranhão, contra familiares do senador Everton, também no escritório do advogado Willer Tomás, como a gente já citou por aqui. E em nota, né, o advogado negou qualquer tipo de irregularidade, né, e diz que essas operações de busca e apreensão ocorreram apenas por conta de um empréstimo que ele fez de uma aeronave para o senador Everton viajar, e que esse empréstimo foi feito num contexto de amizade e pessoal, e que não tem nenhuma irregularidade nisso. Mas essas investigações apontam que esse advogado era um operador financeiro do senador, tendo comprado essa mansão avaliada em 6 milhões de reais, além de apontar o Everton como uma peça central nesse esquema de lavagem de dinheiro. Volto com vocês.
1: Tá certo. E só complementando aqui as informações, o senador Everton Rocha disse que todas as movimentações mencionadas são fruto de atividades profissionais e empresariais e que a operação da Polícia Federal tem relação com a sua candidatura ao Senado. Já o advogado empresário Willer Tomás alega que jamais teve qualquer envolvimento com os fatos apurados no âmbito da Operação Sem Desconto e que não figura como investigado no referido procedimento da Polícia Federal.
2: Muito bem, são 8 horas e 23 minutos. Voltando a falar com o nosso Guilherme Ravache, testes oficiais no Reino Unido apontam que modelos avançados de inteligência artificial ultrapassaram limites de segurança e agiram de forma autônoma na internet. Olha a gente falando de novo do 2001, uma Odisseia no Espaço, aquele filme de 1968. Enfim, durante os experimentos, sistemas criaram perfis falsos, enviaram e-mails, colocaram servidores maliciosos no ar e chegaram a escapar de ambientes isolados para invadir sites. Eu insisto, Ravache, cada vez que eu olho para você aqui na tela, eu fico preocupado com o que você vai falar. Mas bora, vamos falar.
4: Esse é o nosso papel também, né? Trazer essas questões que são pertinentes aí. Agora já não é nem para o mercado, né? Para a humanidade, na realidade. Porque o que chama atenção nessa questão que aconteceu, né, trazida pela equipe do AI Security Institute, né, a ISI, é que a IA ela se comportou de uma maneira dissimulada, alguma coisa que a gente não imagina, não associa à inteligência artificial, ou mesmo aos computadores. Por quê? Não foi só que ela tentou inserir um código ou corromper um código, ela escreveu mensagens, mandou mensagens para programadores tentando fazer com que os programadores inserissem códigos falsos no software que eles estavam criando ali, né, na programação que eles estavam desenvolvendo. Então isso é chocante, né, porque você tem uma IA que é autônoma, ou seja, não tinha uma pessoa ali dizendo exatamente o que aquela IA tinha que escrever para convencer o programador ou para enganar o programador. Ela fez isso de maneira autônoma. Claro que tinha um comando, né, por trás disso, no sentido de que ela invadisse. E aí outra preocupação que veio desse resultado é que esse computador usado para o teste estava conectado à internet. E se descobriu quase que por um acaso aquilo que vinha acontecendo, porque essas IAs, né, estavam usando uma rede Tor, né, que é uma rede, uma rede de comunicação dentro da internet que é mais sigilosa. E aí se monitorou ali um tráfego dentro do Tor. Mas é muito preocupante que mesmo laboratórios de pesquisa consigam fazer esse tipo de coisa, porque é um ataque muito complexo. Além de tentar enganar o programador, a IA estava tentando inserir pedaços de código num software que seria colocado num banco de dados e depois poderia gerar uma falha de segurança. Então, teve todo um processo de pensamento dessa IA, se é que a gente pode chamar assim, para criar uma falha de segurança que seria percebida só etapas depois. Então, tem uma complexidade grande, com um nível de dissimulação que a gente não imaginava. Então, todo dia a gente está sendo surpreendido pela inteligência artificial. Lembrando que a semana teve reunião, né? Ou melhor, vai ter reunião na Casa Branca com as principais empresas de inteligência artificial e o Donald Trump para tentar encontrar uma maneira de tornar a IA mais segura para todos, né?
2: Acho, voltando para a nossa primeira conversa de hoje, a gente estava falando que a SpaceX, que é tecnologia do futuro, está adotando soluções do passado que são a simples cartilha. Olha, você não pode gastar mais que arrecada, né? É mais ou menos isso. Então, soluções do passado para problemas do futuro. Aqui a gente está vendo a mesma coisa, né? O que a gente faz quando o robô da espaçonave, o HAL 9000, né? Ele perde o controle. Só que lá no espaço sideral não dá para você puxar uma tomada e desligar o computador, né? Então, fica esse problema, né?
4: Acho que talvez a grande questão, né, Felipe, assim, quais regras a gente vai seguir? Eu acho que é natural que as empresas queiram acelerar o processo de desenvolvimento, mas eu sempre cito como exemplo a indústria de aviação, por exemplo. Você não pode simplesmente fazer um avião e colocar esse avião para voar sem passar por uma série de testes, uma série de processos de certificação para garantir a segurança. Estou falando de avião, mas eu poderia falar de remédio, eu poderia falar da indústria automobilística. Você não faz um carro no fundo do quintal da sua casa e sai vendendo esse carro para várias pessoas. Até carro, que é uma tecnologia de décadas, né, que a gente está super habituado, segue padrões de segurança, segue normas. Então, a minha leitura é que a gente deveria seguir pelo mesmo caminho quando se trata de inteligência artificial. Claro que tem interesses, né? De trilhões de dólares, a gente tem visto os investimentos das empresas, governos também muito preocupados com isso, mas isso não é uma justificativa para que a gente não tenha um pensamento global. Está tudo tão polarizado, mas assim como a gente teve tratado para regular armas nucleares, a gente vai ter que ter um tratado provavelmente para inteligência artificial, seria o caminho mais seguro para todos.
1: Aguardemos, então. Avast, daqui a pouco a gente fala novamente. Agora nós vamos para Brasília a ver também as explicações que serão dadas sobre novos pontos, novas informações que surgem da relação do filho do presidente Lula com o Marcola, assessor do presidente Lula, com a lobista Roberta Luxinger, com o careca do INSS. Essas explicações a gente precisa delas. Vamos falar sobre isso. O ex-chefe de gabinete do presidente Lula, Marco Aurélio Santana Ribeiro, conhecido como Marcola, disse que ele conseguiu, sim, ele teve um empréstimo da lobista Roberta Luxinger de R$249 mil. E isso justificaria, então, a movimentação desse dinheiro entre ambos. Rodrigo Vicente, o que a gente sabe em detalhes dessa história? Bom dia para você.
5: Oi, Joana, bom dia para você, bom dia para o Felipe, para todo mundo que nos acompanha. Olha, ele emitiu uma nova nota ontem, reiterando de que ele de fato fez o empréstimo, era um empréstimo pessoal que ele fez aí com a Roberta Luxinger, que a gente sabe já foi alvo, inclusive, das investigações envolvendo as fraudes aí do INSS, por ela ter trabalhos, enfim, ter relação aí com o Camilo Antunes, que é conhecido como careca do INSS, e por ser apontada também como alguém muito próxima do filho do presidente Lula, o Fábio Luiz Lula da Silva, que é conhecido como Lulinha. Bem, na nota, o Marcola reiterou esse empréstimo, que de acordo com ele foi de caráter pessoal, sem nenhuma irregularidade, mas é um valor significativo. Em torno do presidente Lula aqui, está pedindo explicações, porque são quase R$250 mil que você pega de alguém que tem um trânsito e que tem relações um tanto quanto estranhas. Portanto, a nota não foi assim tão bem aceita, né? A gente lembra que o Marco Aurélio, o Marcola, como ele é conhecido, trabalhou até o dia 21 de julho na presidência da República, assessorando o presidente, responsável pela agenda do presidente. Eles têm uma relação muito próxima, desde que Lula foi preso e ficou preso em Curitiba, passou a ter essa relação, portanto agora ele foi para a campanha, mas vai ter de dar mais explicações, porque não está assim tudo ainda muito detalhado, de acordo aqui com auxiliares do presidente Lula. Volto com vocês aí.
1: Obrigada, Rodrigo Vicente, pelas informações. Bom, se o entorno do presidente Lula quer mais explicações de Marcola, assessor, imagine a população brasileira. Mas a gente vive dias de muita falta de explicação. E isso, a gente pode trazer aqui tantas explicações que ficaram por dar. Não é só no caso da roubalheira do INSS, essa sem vergonhice. Também tem a ver com o caso Master. Desde o ano passado, a gente pouco sabe do que ministros do STF têm de fato a ver, o que negócios é que fizeram com Daniel Vorcaro e os sócios. Nesse caso, nós estamos agora falando do entorno bem próximo do presidente da República, estamos falando do filho mais velho do presidente Lula, estamos falando de um assessor que pegou um empréstimo de R$250 mil com uma lobista que está sendo investigada por ligações com o careca do INSS. Realmente, são informações que, soltas, elas são esquisitíssimas, e na medida em que elas vão ficando mais amarradas, elas continuam esquisitas. Então, não é só o presidente Lula que precisa dessas explicações, somos nós também que precisamos, e vamos continuar cobrando essas explicações. A transparência é uma das bandeiras aqui da TMC, e nós vamos continuar todos os dias tentando entender melhor como é que esses personagens e esses fatos estão ligados. Agora são 8 horas e 32 minutos e no próximo bloco nós vamos falar sobre a taxa Selic, que vai ser definida hoje pelo Copom.
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11: De volta ao 20 TMC, girando agora pela BR-232, que na chegada à capital pernambucana tem movimentação intensa de veículos e lentidão, desde as imediações do Curado 2, passando pelo pontilhão do metrô até o Jardim Botânico. A princípio, não há nenhum evento extraordinário, é apenas o fluxo intenso do horário de pico do trânsito nesse momento da BR-232. Quem sai do Curado 2 vem da 408 em direção ao Derby ou à Ilha do Leite. A 232 ainda é a melhor opção de trajeto, mas reduz a velocidade e redobre a atenção. 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
14: Música. já de volta com mais notícias, com mais informações atualizadas para você que está aqui na TMC Recife em 92.7, para você que nos escuta através da internet, através dos aplicativos. Os cartórios aqui do estado de Pernambuco passaram a adotar novos protocolos para identificar e proteger mulheres em situação de vulnerabilidade durante a realização de atos notariais e de registro. As medidas estão previstas no pavimento da Corregedoria Nacional de Justiça e ampliam o papel das serventias na prevenção da violência contra a mulher, especialmente da violência patrimonial, que envolve práticas como controle de bens, retenção de documentos, apropriação de patrimônio e restrição ao acesso ao próprio dinheiro. A regulamentação determina que tabeliães e registradores adotem procedimentos para verificar se a mulher está manifestando sua vontade de forma livre e consiste antes da formalização de atos que possam resultar na transferência de patrimônio. Aqui em Pernambuco, a Associação dos Registradores de Pessoas Naturais está orientando os cartórios sobre a aplicação das novas diretrizes. De acordo com a oficial do Registro Civil de Pessoas Naturais e tabeliã Renata Cortez, parte dessas cautelas já era adotada por alguns cartórios, mas o provimento torna esses procedimentos obrigatórios e padronizados. O provimento, né, exige então que essas cautelas e esses procedimentos sejam adotados para evitar ou coibir a prática de atos de violência patrimonial contra a mulher. A norma consiste em situação de vulnerabilidade, mulheres cuja capacidade de manifestação de vontade esteja comprometida por fatores físicos, psicológicos, sociais ou econômicos, além de vítimas de violência doméstica familiar. Então, é mais uma forma, né? Mais uma tentativa de diminuir, de minimizar essa questão da violência contra a mulher. Então, uma forma aí que os cartórios utilizam, né? Dos recursos, enfim, para que essa situação é uma das formas da violência contra a mulher. Porque quando a gente fala em violência contra a mulher, não é só essa questão física, né? Que infelizmente prevalece, mas existem tantas outras formas que são caracterizadas como violência contra a mulher também. Então é mais uma tentativa de minimizar essas situações. No Pernambuco TMC de hoje, inclusive, a gente vai falar um pouquinho sobre isso. Sabe aquelas torres de segurança, né? A gente tem visto muito pelas esquinas do Recife, aquelas torres com as câmeras de segurança também serão usadas, né? Alguma delas serão usadas nessa questão do combate à violência contra a mulher. A gente vai esclarecer todos os detalhes daqui a pouquinho. Eu volto a qualquer momento e já no Pernambuco TMC Primeira Edição.
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1: Oito horas, 40 minutos. Estados Unidos revogam o visto da embaixadora brasileira Maria Luísa Viotti como retaliação à demora do Brasil em aprovar a indicação do novo embaixador norte-americano Daniel Pérez. Assunto para o correspondente Jamil Chad, direto de Frankfurt, na Alemanha. Jamil, conta pra gente, isso é comum? E o que significa? Por que é tão grave? Bom dia.
16: Pessoal, bom dia a todos. Olha, essa decisão tem pelo menos 3 impactos. Sem dúvida nenhuma, um impacto simbólico. Afinal de contas, trata-se de algo absolutamente inédito, o fato do Brasil não ter um embaixador, uma embaixadora nos Estados Unidos. São as duas maiores economias da região e, tradicionalmente, eu diria, uma relação estratégica. Então, sem dúvida nenhuma, em termos simbólicos, esse é um ato que tem um impacto muito real. O outro impacto, prático. O Brasil fica sem um canal de comunicação oficial com o Departamento de Estado, mas também com a Casa Branca. É a embaixadora, é a chefe do posto que faz justamente esse trabalho. Na diplomacia, há um protocolo. embaixador fala com o embaixador, o secretário fala com o secretário, ou seja, não há nenhuma possibilidade de que os diplomatas que fiquem na Embaixada do Brasil em Washington tenham um mandato e nem sejam recebidos pelas autoridades norte-americanas de mais alto grau dentro, claro, da escala hierárquica da diplomacia norte-americana. Então, de fato, o Brasil fica sem canal, basicamente, de comunicação com essa decisão do governo norte-americano. E, por fim, trata-se de uma tentativa do governo norte-americano de dizer, olha, a relação bilateral, no caso entre Estados Unidos e Brasil, é determinada pelas nossas atitudes. Somos nós que vamos definir quando nós vamos ou não vamos ter e que tipo de relação nós vamos ter com o Brasil. Se vocês não aceitarem o nosso embaixador, simplesmente nós não aceitamos a embaixadora de vocês. Não é assim que funciona na diplomacia, não é essa a praxe justamente de aceitação de um embaixador ou não, mas estamos vendo a cores e ao vivo como Donald Trump basicamente estabelece as relações com os outros países a partir dos seus interesses, a partir do seu ponto de vista, chantageando se for necessário. E é isso que nós estamos vendo na relação bilateral.
1: Não é assim ou não era assim? Não era e agora passou a ser. Jamil, tem outra pergunta para você, outro assunto. O presidente de Ceuta acabou de classificar como insustentável a situação no território espanhol, no território no norte da África. Mas além da crise, há relatos de que muitos marroquinos cruzaram a fronteira impulsionados por boatos falsos nas redes sociais, especialmente no TikTok, de que as barreiras estariam abertas. Qual é a situação neste momento?
16: De fato, a situação em Ceuta, no enclave espanhol no norte da África, tem gerado muito debate pela Europa, mas principalmente no que se refere à desinformação. Já está provado que muitos dos marroquinos que cruzaram a fronteira relataram para as autoridades espanholas que receberam nas redes sociais, principalmente no TikTok, mensagens de que a fronteira espanhola estava aberta, que eles estariam sendo incentivados justamente pelas redes sociais a fazer esse cruzamento da fronteira. Então, houve toda uma investigação aberta por parte da União Europeia, por parte das autoridades espanholas, para determinar se isso foi orquestrado e se essa desinformação foi orquestrada, por quem? Na reunião de ontem, terça-feira, dos ministros do interior da União Europeia, o comissário da União Europeia para a imigração chegou a dizer que sim, existe uma investigação, inclusive em relação ao papel da Rússia na disseminação dessa desinformação. Mas é muito cedo para dizer quem estaria de fato por trás disso tudo. O fato é que a União Europeia decidiu, nesta reunião de ontem, estabelecer um novo pacote de controle de fronteiras. E neste controle de fronteiras, algo novo, justamente o monitoramento das redes sociais, justamente para saber se existe algum tipo de movimentação nas plataformas digitais, incentivando ou criando algum tipo de expectativa falsa, no caso, essa era uma expectativa falsa, e criando justamente esse caos. Não há nenhum tipo de dúvidas por parte dos europeus de que isso teria sido criado, de que isso teria sido orquestrado. Claro, dedos apontados para o governo de Marrocos, mas também para a extrema-direita espanhola e europeia e também para potências estrangeiras. O fato é que ainda é muito cedo para determinar quem orquestrou tudo isso, mas o que a Europa já entendeu é que a partir de agora, além de construir muros, que essa é a alternativa que os europeus, não só os europeus, têm encontrado para lidar com essa crise, o outro caminho será, e já começa a ser estabelecido, o do monitoramento das redes sociais.
2: Valeu, Jamil. Jamil está de volta amanhã aqui no nosso 360 e a gente segue falando de geopolítica aqui. O presidente da Ucrânia culpou os aliados por não entregarem sistemas de defesa aérea com rapidez suficiente depois que a Ucrânia não conseguiu interceptar nenhum míssil russo durante um ataque noturno que matou pelo menos 17 pessoas e deixou dezenas de feridos. A Rússia diz que o alvo foram 7 instalações logísticas. A Força Aérea da Ucrânia diz que as defesas do país derrubaram 98 dos 115 drones lançados pela Rússia durante a madrugada, mas não conseguiram interceptar, portanto, nenhum míssil balístico. Segundo o próprio Volodymyr Zelensky nas redes sociais, vou abrir aspas aqui, os interceptadores de mísseis balísticos poderiam ter salvado a vida das pessoas que morreram hoje, fecha aspas, um recado do presidente da Ucrânia. Kiev, que é a capital da Ucrânia, vem pedindo há meses mais interceptadores do modelo Patriot, de fabricação norte-americana, diante desses ataques russos que não param, né, que estão sendo intensificados para mais de 4 anos de guerra, a gente está falando disso, né? Autoridades da capital ucraniana disseram que as equipes de resgate seguem atuando nos prédios atingidos e que o número de vítimas ainda pode aumentar.
1: E o presidente Lula telefonou na noite de ontem para o presidente da Rússia, Vladimir Putin. A informação foi divulgada pelo canal oficial de comunicação do governo russo e depois também pelo Palácio do Planalto. Os presidentes trataram da ampliação, da diversificação do comércio bilateral, da guerra da Ucrânia também. Putin agradeceu a Lula pelos esforços para contribuir com uma solução política e diplomática para o conflito. Também falaram sobre o papel do Conselho de Segurança da ONU. Na ligação, Lula expressou sua decepção com a incapacidade do Conselho de encaminhar uma solução para os conflitos internacionais. Além disso, o petista sublinhou a importância do diálogo entre as grandes potências em busca da paz. A nota do Planalto não cita diretamente a guerra na Ucrânia, mas chega a ser curioso, Felipe Bueno, a gente falar sobre todas essas tentativas, não só do presidente Lula, mas com muita frequência nós trazemos no noticiário que vários presidentes, primeiros ministros, tentam falar com Putin e ele agradecendo aqui exatamente os esforços para contribuir com uma solução política e diplomática para o conflito. Deve ser uma resposta pronta que eles enfiam ali e ele não está nem aí para essas tentativas. Essa é a verdade.
2: Importância do diálogo entre as grandes potências em busca da paz. Cadê a paz? Cadê a paz? 8:50.
1: Vamos para a economia agora. O Comitê de Política Monetária do Banco Central definiu hoje o patamar da taxa Selic, atualmente em 14,25% ao ano. Vamos conversar sobre isso com a economista, professora do INSPER, Juliana Inhans. Juliana, bom dia, tudo bem?
17: Oi, Joana. Oi, Felipe. Bom dia. Um prazer estar aqui com vocês.
1: Professora, eu queria entender se há espaço para essa mudança. Nós estamos com os juros num patamar alto há bastante tempo. Então, se agora, neste momento, nós temos espaço para mudança, existe aí uma expectativa de um corte de 0,25 pontos percentuais. É nessa dimensão que a gente está falando a possibilidade de corte.
17: Joana, tem um espaço aí, né? O mercado aposta, né, ainda numa queda de 0,25, isso porque a última ata, né, a ata da última reunião do Copom, deixava claro que o Banco Central estava de olho no cenário, e existe, claro, vários pontos aí de bastante atenção, mas o mercado aposta nessa leve queda, né, nessa continuidade agora do processo da redução da Selic, porque a gente tem indicadores de inflação que melhoraram. Adicionalmente a isso, a atividade econômica também está um pouco mais desaquecida. Ainda que a gente tenha aí mercado de trabalho ainda bem aquecido, bem resiliente, a renda subindo, ainda algum dinamismo também no consumo, parece que a política monetária restritiva aí, que já atua dentro da nossa economia há um tempo, parece que ela começa a fazer efeito. Então, o mercado está apostando fortemente nessa queda hoje de 0,25. Parece que isso já é um ponto aí meio que precificado pelos agentes no mercado, mas o que todo mundo, na verdade, está aguardando hoje nem é o valor da taxa. Está todo mundo, na verdade, querendo saber como vai ser a comunicação do Banco Central. Qual é o espaço que ele vai dar, né? Qual é o indicativo que ele vai dar para a gente entender se esse ciclo de queda acabou agora, e essa também é uma aposta grande do mercado, que esse ciclo deve se encerrar agora, ou se ele ainda vai deixar algum espaço ali, algum tipo de abertura para uma continuidade aí, para mais uma, eventualmente mais uma queda. Lembrando que a gente viu aí no começo dessa semana o Boletim Focus apontando, né, um mercado já aí um pouquinho mais otimista, acreditando que até o final do ano a taxa Selic chega em 13,75. Então, acho que hoje a grande expectativa, no final das contas, não é muito se vai ter a queda ou não, porque parece que isso já está meio que um ponto pacífico, mas na verdade querendo saber aí o que o Banco Central vai dar de spoiler para os próximos capítulos, né, da política monetária.
2: Agora, professora, tem a leitura técnica e tem a leitura política, né? E aí eu queria até abrir um pouco, já pensando numa redução, já que está precificado tecnicamente, porque politicamente a gente está no ano eleitoral, no semestre eleitoral, jogar lá para frente. A gente já fez esse exercício, eu me lembro, no começo do ano aqui numa conversa, né? Que seria um ano em que o governo, de certa forma, colocaria algumas condições favoráveis para o reaquecimento da economia e a conta viria para o próximo presidente, que pode ser, inclusive, Lula reeleito ou alguém da oposição. Mas, enfim, esses próximos meses, essas próximas semanas, né, mesmo com, ou melhor, com essa eventual redução e com uma mensagem, como a senhora colocou, que talvez seja mais importante ainda que essa redução, como é que a senhora interpreta que pode ser o resto do ano economicamente para o Brasil?
17: Felipe, não acho que vai ser fácil, né? Especialmente porque ainda que a gente tenha uma taxa de juros um pouco menor, e assim, ela vai continuar alta, né? Eu acho que esse é um ponto também importante de a gente ressaltar. Ainda que ela chegue em 13,75, que hoje parece ser uma expectativa bem otimista do mercado, nós ainda temos uma taxa de 13,75. Continuamos com uma das taxas reais mais altas do mundo, creio que até a mais alta do mundo. Então, a gente continua com uma taxa muito elevada, um custo de captação de recursos extremamente alto, o que impõe aí, continua impondo barreiras, tanto à atividade econômica, quanto principalmente ao investimento, que é o ponto realmente que mais nos preocupa. O mercado faz muito bem essa leitura, porque o que a gente tem visto nos últimos tempos é um descasamento, quando a gente pensa, né, no objetivo de estabilidade econômica para pensar num crescimento sustentável, a gente está vendo aí um provável, e parece que meio que óbvio, descasamento entre a política monetária e a política fiscal. Enquanto a política monetária restringe a economia, joga a atividade econômica ou tenta jogar essa atividade econômica para baixo, para segurar a inflação, a política fiscal continua muito aquecida. O governo continua gastando mais, tem expandido aí os seus déficits, isso está impondo custo elevado para a dívida pública também está em alta, a perspectiva é que até o final do ano, inclusive, ela chegue em patamares provavelmente muito próximos à máxima histórica. Então, a gente está num cenário que, apesar de alguns poucos sinais, como nós temos visto, de algumas melhorias, que são realmente muito pontuais, né, e que levam em consideração, inclusive, inúmeros cenários, a perspectiva até o final do ano, a deterioração, sim, desse cenário fiscal, o que arma aí, continua, na verdade, aprofundando um problema que deve ficar cada vez mais evidente no próximo mandato, né? Seja a continuidade do presidente Lula, seja um outro presidente na cadeira lá em Brasília, o que vai acontecer no final das contas é que o problema fiscal vai ser um protagonista para esse próximo mandato que se inicia em 2027. É um problema sério e o mercado tem colocado muito isso na conta, né? Não à toa as nossas expectativas para o ano que vem não são tão promissoras ou tão otimistas quanto nós gostaríamos de ver. Então, muito provavelmente, indo direto à tua pergunta, inclusive, mercado está precificando isso, tanto que a gente tem visto curvas de juros elevadas lá para frente, né? Então, esse é um sinal de que o mercado ele está relativamente pessimista. Independente do que se faça agora, parece que não tem muito arranjo para trazer a economia no começo de 2027 para um perfil aí muito positivo ou otimista. Parece que vai ser um ano de aperto.
2: Professora Juliana Inhas, fica aqui o convite para a gente conversar mais uma vez, porque assunto não vai faltar. Um grande abraço, obrigado pela participação, bom dia.
17: Obrigada, um ótimo dia a vocês, pessoal.
2: 8h57, perdão, Joana.
1: 8h57, Uber apresenta resultados do segundo trimestre alinhados com as expectativas do mercado, mas vê as ações entrarem sob pressão depois de divulgar projeções mais fracas do que o esperado para o próximo período. No recorte do Brasil, a empresa afirma que a concorrência acirrada no país pesou sobre o volume de corridas. A Vasco está aqui de volta para detalhar esses números para a gente.
4: Pois é, o Brasil foi bem categórico, perdão, Brasil não, o Uber foi bem categórico, enfático, dizendo que o Brasil pesou no resultado e tem pesado muito no resultado da Uber. O que que acontece? O país com maior volume de corridas do Uber no mundo é o Brasil. E o Brasil tem uma concorrência cada vez mais acirrada, segundo o próprio Uber. A entrada aqui das empresas chinesas fez com que a dinâmica do mercado mudasse e se tornasse muito mais desafiador para o Uber ganhar dinheiro aqui no Brasil e crescer no Brasil. Ainda assim, né, vale lembrar que é um lucro considerável. O Uber teve de lucro, reportou no último trimestre, 2,4 bilhões de dólares. Nem todo esse lucro foi operacional, teve aí investimento do Uber que deu certo em algumas operações e isso pesou. Mas quando a gente pega o lucro líquido ajustado, que não entra esse investimento, aí lucrou, né? 1,7 bilhão de dólares, é um dinheiro considerável. O que ajudou também no resultado? Copa do Mundo. 8 milhões de turistas usaram o Uber, isso também fez com que crescesse aí o número de corridas, mas a perspectiva para o próximo trimestre é negativa, a empresa está pressionada e as ações agora caindo aí cerca de 3% no pré-mercado, né? Ainda não abriu o mercado, mas está caindo porque os investidores esperavam mais crescimento aí no próximo trimestre, Joana e Felipe.
2: Certo, então, Guilherme Ravache volta ao longo da programação com outras notícias. Agora são 8 horas e 59 minutos. Vamos virar a hora, né? Daqui a pouco a gente volta com mais destaques da programação.
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1: 8 horas e 59 minutos. Vamos direto às principais notícias deste momento. Pelo segundo dia seguido, greve em 3 linhas de trens causa transtornos no transporte público de São Paulo. Passageiros enfrentam filas nos ônibus e há relatos de superlotação no metrô.
2: Flávio Bolsonaro anunciará vice-presidente, ou candidato a, né? Vice-presidente hoje. O PL deve formar chapa pura para concorrer ao Palácio do Planalto.
1: O governo Lula decide que vai adotar reciprocidade contra os Estados Unidos. A medida é resposta à revogação do visto da embaixadora brasileira no país.
2: Copa do Brasil hoje tem Fluminense, Vasco da Gama, Grêmio e Mirassol, Fortaleza e Palmeiras. Tudo, tudo, tudo aqui na nossa TMC. São 9 horas e 1 minuto.
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1: Esta quarta-feira marca o último dia para que partidos políticos e federações realizem convenções partidárias e definam seus candidatos para as eleições. 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
0: Nas eleições deste ano, um elemento que vem ganhando cada vez mais força vai estar no caminho, ou melhor, nas telas dos eleitores em busca de um candidato. A IA.
3: Uma boa ferramenta. Acredito que ela possa auxiliar na coletânea de informações, na perspectiva de ideias, até mesmo na organização mental, que às vezes é necessário, principalmente quando a gente está fazendo pesquisas longas.
5: Para a eleição, seria uma coisa, eu penso que seria uma coisa mais séria, que eu teria que fazer uma pesquisa pessoal, porque a IA é enviesada, né?
6: Seria uma fonte assim que eu poderia até dar uma pesquisada, tal, mas eu iria atrás da informação mais a fundo, ia confirmar, porque eu já tive alguns contratempos com a IA.
0: Nas ruas, o que as pessoas relatam comprova o que essa tecnologia já faz parte da vida dos brasileiros. Dados da pesquisa Consumo e Uso da Inteligência Artificial no Brasil, realizada em 2025, revelam que 93% da população do país utilizam alguma ferramenta com IA. Muita gente deve buscar nela informações para ajudar na importante tarefa de escolher um representante. Professor da PUC, Diogo Cortiz, alerta para os riscos de conteúdos manipulados que podem aparecer durante pesquisas na internet.
24: O uso dessa tecnologia para criação de conteúdo, que vai ser utilizado pelas campanhas oficiais, mas também por grupos de apoiadores que vão usar a IA para criar conteúdos, muitas vezes, e aí entra um perigo danado, conteúdos que são manipulados, ou seja, conteúdos que a gente chama de deepfakes.
25: E os cuidados com a IA não param por aí. Um estudo do ITS, Instituto de Tecnologia e Sociedade, aponta que 6 dos 7 principais chatbots, programas de software que simulam conversas humanas por texto ou voz, priorizam ou fazem ranqueamento de candidatos nas respostas a perguntas eleitorais.
0: A pesquisadora Gabriela da Costa conta o que foi observado nesse estudo.
26: A gente identificou na pesquisa que as plataformas de inteligência artificial utilizam prioritariamente as fontes informacionais, ou seja, notícias ou pesquisas eleitorais. E esses dois tipos de conteúdo, eles costumam apresentar os candidatos em forma de lista, intenções de voto, ranking ou até mesmo em análises comparativas.
0: Prática que é vedada por uma resolução do Tribunal Superior Eleitoral, como explica o advogado Fernando Nesser.
27: Essas plataformas, elas têm que ser neutras. Claro, elas podem trazer informações objetivas, tal candidato tem esses processos, ou tal candidato, quando ocupou um cargo, fez essas ações, mas não pode dizer se um candidato é melhor que o outro, pior que o outro, num determinado contexto.
0: Caso a inteligência artificial seja utilizada como uma fonte inicial para a busca de informações sobre candidatos, é muito importante confirmar a veracidade delas em sites de órgãos oficiais ou de veículos de comunicação. É o caso da rádio e do portal da TMC. Nos nossos jornais, as informações são apuradas e apresentadas com imparcialidade para ajudar o eleitor nesse processo de análise.
1: Muito legal, muito importante, muito interessante. Precisamos dar ainda mais atenção e teremos mais duas reportagens amanhã. E depois de amanhã, às 9 horas da manhã, para tratar desse assunto.
2: Bom, nesse horário aqui, 9 e pouquinho, né? Na abertura da terceira hora. Agora são 9 horas e 6 minutos. O governo Lula decidiu que vai adotar a reciprocidade, palavra comprida, né? Contra os Estados Unidos como resposta à revogação do visto da embaixadora brasileira no país. A Lívia Brás, direto de Brasília, vai contar para a gente essa história, a relação ficando cada vez mais tensa entre Estados Unidos e o Brasil. Obviamente, estamos falando de uma situação de semestre eleitoral, o que é mais complicado ainda. Lívia Brás está conosco, bom dia, conta tudo para a gente.
28: Felipe, Joana, bom dia para vocês. Pois é, essa decisão ela foi tomada logo depois que o governo norte-americano cancelou o visto da embaixadora, alegando demora do Brasil em dar o aval para a posse do novo embaixador dos Estados Unidos aqui em Brasília, Daniel Pérez. Apesar dessa medida, a embaixadora ela pode continuar lá em Washington, pode continuar também exercendo todas as funções, mas se por acaso ela deixar o território americano, ela não pode voltar para o país com o mesmo visto. Hoje, integrantes do governo brasileiro eles vão se reunir para definir qual vai ser a resposta oficial. E aí, entre as possibilidades, está a adoção de uma medida semelhante na área de vistos ou também uma outra ação diplomática considerada equivalente, ou seja, pode ser adotada aí a reciprocidade. Numa nota que foi divulgada ontem à noite, o governo brasileiro classificou como falsas as justificativas que foram apresentadas pelos Estados Unidos e disse que essa decisão foi motivada por razões ideológicas incompatíveis com a relação de respeito mútuo que existe historicamente, né, entre Brasil e Estados Unidos. Nos bastidores, integrantes do governo brasileiro também avaliam que a decisão do governo Donald Trump tem um componente eleitoral e defendem que esse episódio não pode ficar, de fato, sem uma resposta formal do Brasil. Medida que deve ser adotada, né, vai ser anunciada logo depois da conclusão, então, dessas discussões diplomáticas.
1: Ainda em Brasília, agora vamos conversar com o Rodrigo Vicente sobre o Conselho Nacional de Justiça, que aprovou por unanimidade a proposta de resolução que acaba com a aposentadoria compulsória como sanção disciplinar mais grave a juízes. Rodrigo Vicente vai trazer os detalhes ao vivo para a gente. Rodrigo.
7: Pois é, Joana, o entendimento aí do CNJ foi por seguir uma determinação já, um entendimento, um julgamento que houve na primeira turma do Supremo Tribunal Federal, que entendeu o seguinte, de que a reforma da Previdência de 2019, ela extinguiu com essa possibilidade de aposentadoria compulsória, né? Por unanimidade, como você disse, os conselheiros aprovaram esse fim da aposentadoria compulsória e, no lugar, há agora algumas penas aplicáveis aos magistrados, né? A primeira delas é a advertência, depois é uma remoção compulsória, ou seja, você transfere essa pessoa para outro lugar, ou a disponibilidade, que no linguajar do meio jurídico, significa que você fica afastado por um período sem receber aí remuneração e depois retorna para as funções. E, por fim, daí, se for provado aí o delito grave, você pode perder o cargo. Não há, portanto, mais essa possibilidade de aposentadoria compulsória. Só para a gente ter uma ideia, né? Nos últimos 20 anos, houve 126 magistrados que foram, enfim, aposentados compulsoriamente depois de terem cometido delitos graves aí no exercício da função. Portanto, a partir de agora, essa possibilidade não existe mais. Volto com vocês.
2: Tá certo, Vicente. A gente volta com outras informações daqui a pouquinho, mas antes vamos fazer aquela ponderação para você refletir um pouco sobre isso que trouxe o Vicente direto de Brasília. Durante anos, o Brasil conviveu com uma aberração jurídica que desafiava o senso comum. Juízes flagrados em condutas incompatíveis com a magistratura eram, aspas, punidos com aposentadoria compulsória remunerada. Na prática, deixavam a função, mas continuavam recebendo salários pagos por você, contribuinte. A sociedade que espera do judiciário mais alto padrão ético assistia perplexa à transformação da sanção em privilégio. Um professor pode ser demitido, um policial pode ser expulso da corporação, um servidor pode perder o cargo por falta grave, mas um juiz condenado administrativamente durante décadas pode sim sair pela porta dos fundos e passar o resto da vida com essa, veja só, mais uma vez, aspas, condenação. Há de viver o resto da vida sem trabalhar, mas recebendo o salário, os benefícios, né? A credibilidade do judiciário não depende da proteção dos seus maus integrantes, depende da capacidade de afastá-los com rigor, transparência e rigidez. Caso contrário, o que temos é qualquer coisa menos justiça.
1: Agora, 9:11, vamos conversar sobre uma das principais notícias de hoje, que é a revogação do visto da embaixadora brasileira em Washington, Maria Luísa Viotti. O que isso significa na prática? Qual é o peso dessa decisão? Uma decisão histórica. É a relação entre os Estados Unidos e Brasil despencando depois daquele flerte, depois daquele pintou um clima que nós tanto comemoramos e achamos que seria promissor entre o presidente dos Estados Unidos, Donald Trump, e Lula. Bom, vamos pedir respostas e esclarecimentos, mas não oficiais, né? Só para a gente entender melhor agora ao economista e doutor em relações internacionais, Igor Lucena. Igor, bom dia, obrigada por estar aqui com a gente.
4: Bom dia, é um prazer estar aqui com vocês hoje de manhã.
1: Bom, já entendemos que é algo inédito, que é algo...

0: países, né? Do ponto de vista diplomático, ela, ao perder o visto, significa que ela pode continuar nos Estados Unidos, porque ela tem as credenciais diplomáticas, né? Isso a qualifica, e até muitos das imunidades que os diplomatas têm continuam a existir, e ela foi credenciada pelo Departamento de Estado americano, e isso não muda. Agora, se ela sair dos Estados Unidos, ela não volta, né? Se ela voltar, se vier para o Brasil fazer, ou sair para qualquer outro país e for voltar para seu posto, a imigração americana vai impedir sua entrada. Então, esse é um ponto que, e aí eu acho que é um ponto talvez, causa o constrangimento à embaixadora. Ela continuará exercendo suas funções, mas dificilmente vai ser chamada ou vai ter algum tipo de debate claro e direto. Agora, quando a gente fala do ponto de vista por que que isso foi feito, acho que tem uma visão muito mais do que puramente ideologia. O governo americano fez uma nomeação para o um embaixador aqui no Brasil que está basicamente congelada. O governo Lula colocou isso na geladeira e não aceitou o agremã, né, o aceite desse novo embaixador, pela visão do governo brasileiro, porque ele seria um crítico do Brasil, um crítico do governo Lula. E esse ponto, talvez, isso não seja, não diga nenhum mérito, nenhum demérito, mas sentar em cima de uma relação como essa que fez os americanos pensarem: olha, vocês estão brincando com a gente, vocês não estão aceitando e nem fazendo uma crítica, ou até nem substituindo, pedindo a substituição. Então, eles estão, entre aspas, devolvendo na mesma moeda. Agora, um outro ponto, que aí também é fundamental a gente entender, é por que isso agora? A gente está num momento eleitoral e o presidente Trump e o secretário de Estado Marco Rubio já disseram abertamente que o Brasil faz parte de um grupo de países que é anti-Estados Unidos. E ele colocou a gente ao lado da antiga Venezuela, Cuba, Honduras. E então, um dos motivos que o presidente Trump está fazendo isso é mostrar que neste governo as relações com os Estados Unidos não avançam positivamente. E isso ao meu ver, uma das primeiras ações que nós vamos ocorrer, nós vamos ver contra o governo durante um período eleitoral. Isso aconteceu na Colômbia, isso aconteceu na Argentina, e é uma maneira do que a gente está assistindo de uma doutrina Monroe 2.0. É uma intervenção não branca, mas uma intervenção quase indireta para mostrar para a população que o atual governo não tem boas relações com os Estados Unidos.
1: Eu vou fazer uma pergunta que vai misturar um pouco de exercício de futurologia, mas acho que vai dar para a gente fazer bem assim um retrato do xadrez geopolítico, especialmente daqui da nossa América, como um todo, né? Existe, vou usar uma expressão que está na moda, existe de fato uma escalada da tensão entre Estados Unidos e Brasil, né? Agora entra o exercício de futurologia. A Argentina, cujo presidente é muito gente boa para os Estados Unidos, vai ter eleições presidenciais no ano que vem, 2027. Dá para a gente apostar US$ 1 de que Donald Trump vai ser, em que Donald Trump vai ser muito mais tranquilo nas relações Estados Unidos-Argentina que ele está sendo com as relações Estados Unidos e Brasil? E aí eu já jogo mais um personagem na nossa montagem do quebra-cabeça, que é Javier Milei.
0: Não há dúvidas em relação a isso. Na última eleição na Argentina, que foi uma eleição do meio de termo, principalmente as eleições de deputados das províncias, o governo de Javier Milei precisava de um empréstimo de bilhões de dólares para rolar de nação unida, e o próprio secretário do Tesouro, Scott Bessent, foi para a Argentina e disse que se os eleitores votarem candidatos de Milei, isso vai facilitaria muito a ajuda dos Estados Unidos para a Argentina. Isso com certeza influenciou uma parte da elite que tem uma opinião clara e que precisa de uma ajuda financeira internacional para votar nos candidatos do Milei. Eu acho que isso vai acontecer novamente. A Argentina teve um aumento da pobreza, mas está se recuperando economicamente com a forte apoio que vai precisar de constantes apoios dos Estados Unidos. Quando a gente olha na América Latina, a Argentina é uma espécie de laboratório dessa nova visão trumpista de que, se você for aliado politicamente ao governo americano, você tem benesses do governo americano, né? Então, vão ser tratamentos completamente diferentes. Eu acho que isso está muito claro. E uma coisa que está ocorrendo aqui também no Brasil é aquela regulamentação de Big Techs, que passaria pela análise do CAD, né? Você teria um controle maior das Big Techs pelos órgãos de controle brasileiros. Isso parou. Isso parou porque isso, segundo últimas informações, geraria

0: um forte impacto do governo americano contra o Brasil. Então, de fato, são pesos e medidas completamente diferentes, com um movimento ideológico claro, puro e simples.
1: E aí, eu vou dobrar a aposta no exercício de futurologia aqui que o Felipe Bueno pediu para você fazer, Igor. Eu gostaria, agora é quase, quase astrológico aqui,
2: Então
1: a
2: já
1: gente
2: são dois
1: precisa.
2: dólares.
1: Oi?
2: Então já são dois 2 dólares.
1: US$ 2, exatamente. Eu queria entender até onde é que isso pode chegar, porque a gente está falando várias vezes sobre fatos inéditos. E agora há pouco nós conversávamos com o nosso colunista Jamil Chad, e ele disse que diplomacia não é sim. Isso não é diplomacia, mas agora talvez seja. Então, até onde é que esses novos capítulos da diplomacia podem chegar?
0: Olha, Joana, eu vou discordar um pouco do Jamil, porque quando ele está falando sobre diplomacia, ele está falando da diplomacia de 1945 para frente, onde você vivia um mundo considerado, nas regras internacionais, chamado direito internacional, acordado por quase todos os países. O presidente Donald Trump, o presidente Vladimir Putin, hoje, e até o presidente Xi Jinping, eles não estão mais vivendo nessa diplomacia. A gente voltou no mundo chamado neorrealista, que seria uma visão antes de 45, aonde a diplomacia se dá pela capacidade do mais forte de influenciar o mais fraco, seja por incentivos, como ele está fazendo na Argentina, ou seja pela porrada, né, de uma maneira muito chula, mas é pela força. E o presidente Donald Trump está fazendo isso nas Américas, de uma maneira generalizada. Isso não significa, por exemplo, que a gente vai ver uma invasão americana no Brasil. Acho que isso está totalmente fora de cogitação. Mas o presidente Trump sabe que o Brasil tem um impacto muito grande em relação ao setor financeiro, ao setor de tecnologia. Então, por exemplo, se nós começarmos a assistir o uso das sanções americanas contra empresas brasileiras, contra bancos brasileiros, eventualmente podem ter algum tipo de negócio, mesmo que eles não saibam, com órgãos como o PCC, Comando Vermelho, e que essas próprias empresas e bancos sejam vítimas, o governo americano pode utilizar isso para pressionar o governo brasileiro, pressionar o Brasil para fazer as suas vontades. Então, é esse tipo de coisa que eu acho que o Brasil está suscetível agora, mas é importante dizer, faltou diplomacia do Itamaraty. Desde o começo do governo Lula, a gente vem falando sobre desdolarização, a gente critica abertamente as ações dos Estados Unidos em Israel, onde nós não temos sentido nenhum de participar disso. Colocamos Ucrânia e Rússia no mesmo ponto de vista. Enquanto os americanos sancionavam a Rússia, nós estávamos comprando equipamentos e petróleo deles, com aquela história do BRICS estendido, fazendo o jogo da China, falando sobre não utilizar mais o dólar. Então, a gente não pode culpar os Estados Unidos sobre exatamente o que está acontecendo. O governo brasileiro também tomou várias iniciativas contra os Estados Unidos em uma visão ideológica que nada vem ajudando a população brasileira.
2: Excelente conversa e vamos ter outras, né, ao longo desse ano aí, porque esse ano exige muito, muita conversa, muito diálogo. E eu quero agradecer aqui o professor Igor Lucena, que conversou conosco, ele que é doutor em Relações Internacionais, economista, e trocou uma ideia aqui com a gente no TMC 360. Grande abraço, bom dia, até a próxima.
0: Obrigado e até a próxima, todos.
2: Agora, 9h21. Vamos a Belo Horizonte acompanha mais alguns capítulos dessa novela, não é mesmo? Após o presidente nacional do Republicanos reiterar o veto à candidatura do senador Cleitinho ao governo de Minas Gerais, aliados mantêm articulações. A repórter Letícia Benassi, de BH, traz para a gente as últimas do momento dessa novela. Bom dia para você.
3: Bom dia, Felipe. Bom dia, Joana e todo mundo que está curtindo com a gente aqui na TMC. É isso, né? A novela envolvendo aí a candidatura de Cleitinho Azevedo ao governo de Minas ganhou um novo capítulo, mesmo depois do presidente nacional do Republicanos, o Marcos Pereira, voltar a barrar o nome do senador. Lideranças da direita passaram o dia articulando uma saída para mantê-lo na disputa. Entre os envolvidos estão o governador de São Paulo, Tarcísio Freitas, o senador Flávio Bolsonaro, além de Marcelo Aro e do presidente do Republicanos em Minas Gerais, o Euclides Petersen. A costura prevê uma frente ampla de centro-direita em Minas, reunindo Republicanos, o PL, PP e União Brasil. Com Cleitinho candidato ao governo e Luiz Eduardo Falcão viria como vice. A articulação é mais um capítulo das idas e vindas, né, do senador, lançado como pré-candidato em março e líder nas pesquisas de intenção de voto. O Cleitinho adiou sucessivamente nessa decisão sobre a disputa, faltou à convenção estadual do Republicanos, anunciou que desistiria da candidatura, alegando dificuldades emocionais depois da morte do irmão, e menos de 24 horas depois, voltou atrás e pediu novamente para disputar o governo. Agora o impasse gira em torno da composição da chapa e do aval definitivo de Marcos Pereira, que já sinalizou que pode rever a decisão caso os partidos cheguem a um consenso. A definição deve sair nesta quarta-feira, último dia das convenções partidárias. 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
2: E pode parecer um pouco chato acompanhar tudo isso, detalhe por detalhe, dia após dia, conversação após conversação, mas é muito importante, muito didático para você que está nos acompanhando saber como funcionam essas articulações, até, digamos assim, o produto final, que é o nome, que são os nomes nas chapas dos candidatos e candidatas, né? A gente segue acompanhando. Bom, mudando de assunto agora totalmente, são 9 horas e 24 minutos, uma empresa de tecnologia investigada pela Polícia Federal por supostamente ter contratado tráfico de influência de Lulinha, o filho, um dos filhos do presidente Lula, acumula 182 milhões de reais em contratos com governos do Rio de Janeiro, do Paraná e também de Minas Gerais. A defesa do filho do presidente Lula ressalta que pretende aproveitar todas as instâncias e oportunidades das investigações para demonstrar o quê? A legalidade das atividades profissionais de Lulinha. E o Ângelo Sfaire está aqui para trazer informações para a gente direto de Curitiba, pois não.
4: O ministro Flávio Dino, do Supremo Tribunal Federal, autorizou a abertura do terceiro inquérito policial contra o filho do presidente. A nova apuração busca verificar a atuação de Lulinha, que é suspeito de atuar para facilitar o fechamento de acordos junto à administração pública. Reportagem do Poder 360 aponta que a empresa fechou 30 acordos comerciais com o estado do Rio de Janeiro, totalizando mais de 160 milhões de reais. No Paraná, a empresa investigada firmou 4 contratos, que somam mais de 17 milhões, com órgãos estaduais como a Secretaria da Fazenda e a Celepar, empresa pública de tecnologia da informação. Em Minas Gerais, os 3 contratos somam 4 milhões e 600 mil. A maioria dos documentos estaduais foi assinada entre os anos de 2022 e 2026. A Polícia Federal trabalha atualmente com 3 frentes de investigação contra o filho do presidente. São investigados crimes de tráfico de influência e vazamento de mensagens privadas.
2: 9 horas e 26 minutos. O ministro André Mendonça, do Tribunal Superior Eleitoral, nega o pedido da Federação Brasil da Esperança, que é a federação formada por PT, PCdoB e PV, para retirar do ar um vídeo publicado pelo senador Flávio Bolsonaro, que associa o PT às facções criminosas PCC e Comando Vermelho, com o uso de inteligência artificial. Olha aí, de novo aí. Lívia Brás, de Brasília, conta pra gente agora.
5: Bom, na decisão, o ministro entendeu que em uma análise preliminar, esse conteúdo ele tem caráter satírico e está protegido pela liberdade de expressão. Segundo o ministro Mendonça, a Justiça Eleitoral deve adotar uma postura de mínima interferência no debate político, especialmente quando se trata de críticas a partidos e também a agentes públicos. Esse vídeo foi publicado no mês de junho. Ele mostra uma animação que foi produzida por inteligência artificial em que Flávio Bolsonaro ele aparece pilotando uma aeronave militar contra embarcações que são identificadas com as siglas PCC, CV e PT. Para a federação, esse material faz uma associação falsa entre o partido e organizações criminosas e configura a propaganda eleitoral antecipada negativa. Ao rejeitar esse pedido de retirada imediata, Mendonça diz que a produção usa uma linguagem claramente ficcional e caricatural, o que, em princípio, reduz o risco do eleitor interpretar essas imagens como um fato real. O ministro também destacou que o uso de IA é permitido pela legislação eleitoral, desde que seja identificado e que não divulgue fatos falsos. O mérito da ação ainda vai ser analisado pelo Tribunal Superior Eleitoral, depois da manifestação da defesa de Flávio Bolsonaro e também da Procuradoria-Geral da Eleitoral. Até lá, esse vídeo permanece no ar.
2: Vamos voltar a falar sobre os problemas na cidade de São Paulo, aliás, não só na cidade de São Paulo, na região metropolitana, né? Segundo dia de greve em três linhas da CPTM, três linhas ferroviárias que cortam a região metropolitana de São Paulo. Quem tem as atualizações é a repórter Luísa Mutoni. Pois não, Luísa?
6: Oi, Felipe. Está prevista para daqui a pouquinho, às 12 horas, uma reunião entre representantes do Sindicato dos Trabalhadores em Empresas Ferroviárias da Zona Central do Brasil, também do Tribunal Regional do Trabalho e da CPTM, justamente para apresentação de propostas, né, para discutir aí os rumos dessa paralisação parcial que afeta principalmente as linhas 11, 12 e 13 e acaba causando reflexos, é claro, em outros modais de transporte. O que o sindicato alega é que desde que começaram as discussões sobre a privatização dessas linhas para a concessionária Trivia Trens, a proposta inicial do governo era de que os trabalhadores ficassem 5 meses com o contrato suspenso e recebendo 80% do salário. Esse período poderia, inclusive, ser postergado por mais 3 meses para que depois esses funcionários fossem realocados. Mas o que os ferroviários querem é uma garantia formal da manutenção desses empregos. E aí, então, eles optaram por decretar essa paralisação parcial nos serviços e hoje, é claro, há a expectativa, então, dessa reunião ao meio-dia, onde eles irão de novas propostas. Mais cedo, o presidente da CPTM, o Michel Cerqueira, disse como é que a companhia, então, está lidando com essa paralisação de forma a tentar minimizar os impactos à população. Vamos ouvir.
7: Após o primeiro dia de greve em que a contingência foi acionada e a gente conseguiu manter pelo menos a operação das linhas 11, 12 e 13 no pico da tarde, de forma parcial, de acordo com aquilo que a gente tinha disponível de contingente operacional, a gente reviu algumas estratégias, principalmente visando mitigar ou minimizar os impactos à população e aos passageiros. Infelizmente, o sindicato não respeita o que está determinado na decisão do TRT. Ontem, no pico da manhã e no pico da tarde, a gente teve total descumprimento por parte do sindicato dos percentuais mínimos que garantiriam uma operação degradada, mas ainda atendendo de forma parcial a população. Isto não foi possível. Hoje, no pico da manhã, esse cenário se repete.
6: Pois é, a Justiça do Trabalho determinou que 80% dos trens que atendem essas linhas estivessem em circulação, especialmente nos horários de pico, e pelo menos 67% nos demais períodos do dia. A CPTM, então, diz que esse percentual não foi cumprido desde ontem e que o cenário se repete na manhã de hoje. E o sindicato rebate essa afirmação, diz que mais de 80% dos funcionários estão na ativa, conforme explica o diretor executivo do sindicato, Luiz Barbosa Júnior.
8: 1.200 trabalhadores, então nós cumprimos a decisão do tribunal. 2.200 trabalhadores nas linhas 11, 12 e 13. Só 126 trabalharam, então pelas contas nós cumprimos a decisão. Mais de 80% do trabalhador está trabalhando, a gente tem esses números de que o trabalhador ele está em serviço. Em relação à multa, a gente tem um jurídico nosso que vai tratar da situação junto à Justiça.
6: Em relação à multa que o diretor executivo citou, porque a Justiça do Trabalho também determinou um pagamento de R$ 400 mil de multa, esse valor diário, né, caso esses percentuais não fossem cumpridos, então o sindicato está rebatendo as falas da CPTM. Enquanto isso, a população está sendo atendida aí por ônibus extras e também por mais trens, né, e também um reforço no metrô, justamente para não sentir tanto os impactos dessa paralisação que chega hoje ao segundo dia. A gente lembra que às 5 horas da tarde está prevista, então, uma nova assembleia, onde o sindicato vai decidir se mantém essa paralisação pelo terceiro dia ou não. A gente vai seguir acompanhando.
1: Perfeito, Luísa Mutoni. Entendemos bem o imbróglio, mas foi o que a Luísa disse. Enquanto isso, a população sofre. Enquanto isso, a população se vira nos 30. Enquanto isso, a população precisa conseguir encontrar uma forma de chegar ao trabalho, de chegar à faculdade, chegar ao compromisso, às vezes com um chefe que não é compreensivo, que nunca pegou um transporte público, que não sabe como é que funciona. Então, a gente já entendeu que tem aí duas partes que não conseguem conversar, mas precisam conversar, precisa haver aí uma mediação. Porque, enquanto isso, 1 milhão de pessoas que dependem do transporte público se lasca.
2: Jona Trepto, a gente está falando de transporte o quê? Coletivo, né? Só que nessa hora os pensamentos são individuais, não são coletivos. Basicamente é isso, né? No noticiário local agora, a gente vai trazer mais sobre a situação e as alternativas. Porque isso que a Jona falou é verdade, né? Você tem que... Às vezes o plano B não funciona. Então você tem que ir atrás do plano C. Ainda mais cidades grandes como Rio de Janeiro, como São Paulo, né? Como Salvador, enfim, as alternativas são muito poucas. Então, daqui a pouco a gente volta com o nosso TMC 360 para falar do quê? Da importância dos Estados Unidos na disputa eleitoral aqui no Brasil em 2026. A gente vai para o noticiário local e já volta.
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12: De volta por aqui, ouvinte TMC, voltando para informar sobre tombamento de carreta, algo que não é novo esta semana, mais um acontecendo dessa vez no bairro do Cabanga, mais precisamente na alça de acesso para o viaduto Capitão Temudo, no sentido Agamenon Magalhães. Via interditada, presente de agentes de trânsito e há pouco chegou uma equipe do Corpo de Bombeiros. Por enquanto, quem vem da Avenida Sul tem como opção de trajeto pegar a ponte Paulo Guerra, fazer o retorno do bairro do Pina, seguindo no sentido Olinda. 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
2: Bom, hora de atualizar o noticiário de economia e infraestrutura no Brasil com informações da agência Infra, que é nossa parceira aqui da TMC. Apesar do cerco jurídico e político movido pela oposição, o governo federal não deve enfrentar resistência do plenário do TCU, Tribunal de Contas da União, para manter o aumento do teor de etanol na gasolina para 32%. A medida aprovada pelo Conselho Nacional de Política Energética em caráter excepcional e temporário por 180 dias entrou em vigor na última semana, no dia 1º agora de agosto. O processo no TCU decorre da representação do subprocurador-geral do Ministério Público junto ao tribunal, que é Lucas Furtado, que aponta a ausência de estudos técnicos específicos para o novo percentual. Relator do caso, o ministro Antônio Anastasia, nega o pedido de liminar contra a mistura, mas determina que o Ministério de Minas e Energia e o CNPE prestem esclarecimento sobre a segurança veicular, eficiência do abastecimento e análise de impacto da medida.
3: Hoje acontece o segundo dia do Summit Mulheres nas Profissões em São Paulo. O evento reúne líderes e empreendedoras em mais de 100 palestras. A repórter Júlia Takahashi acompanhou o primeiro dia e traz mais informações.
4: Por meio de palestras e expositores, o evento tem como objetivo impulsionar as mulheres no mercado de trabalho e na sociedade. Nomes como Tarciana Medeiros, presidente do Banco do Brasil, Márcia Lopes, ministra das Mulheres, e Carmen Lúcia, ministra do Supremo Tribunal Federal, foram grandes personalidades que estiveram presentes no palco principal. A presidente do Summit Mulheres nas Profissões, Luísa Trajano, que também é integrante do Conselho da Magazine Luiza e do Grupo Mulheres do Brasil, reforça a necessidade de um evento como esse para inspirar outras mulheres.
5: A partir de agora, é um movimento a gente fazer até 2030 ter 50% de mulheres em alto cargos. Por mais que a gente tivesse trabalhado, sentido, a gente não esperava o que está acontecendo aqui. 8 palcos lotados. E o mais importante, nós temos mulheres de todos os segmentos e nós temos mulheres de todos os níveis sociais juntos, misturado. E é isso, é o Brasil.
4: O Summit Mulheres continua hoje aqui no Expo Center Norte e traz para discussão temas como liderança feminina, saúde, bem-estar e desenvolvimento pessoal. A programação do dia vai contar com nomes como Ana Paula Padrão, Ana Paula Renault, Ana Fontes, Margarete Coelho e, claro, Luísa Trajano. O evento é para mulheres de todas as idades, desde grandes empreendedoras, executivas, jovens e estudantes que procuram crescer profissionalmente e transformar a sua realidade.
2: Ok, 9 horas e 44 minutos. A maioria dos brasileiros declara ter algum nível, preste atenção, algum nível de confiança nas urnas eletrônicas, segundo pesquisa Meio Ideia, divulgada nesta quarta-feira. Ou seja, se tem algum nível de confiança, tem algum nível de desconfiança também, né? Ao todo, 57,5% dos entrevistados afirmam confiar no sistema eleitoral, seja muito ou pouco, né? O levantamento, porém, mostra que quase um quarto da população ainda não confia nas urnas. De acordo com a pesquisa, 35,3%, quase 35,5% dos entrevistados dizem confiar muito no sistema de votação eletrônica, outros 22% afirmam confiar pouco. Essa pesquisa ouviu 1.500 entrevistados entre 31 de julho e 3 de agosto de 2026, está registrada na Justiça Eleitoral.
3: A Administração Federal de Aviação dos Estados Unidos investiga uma falha nos procedimentos de controle do espaço aéreo envolvendo o helicóptero presidencial Marine One, que transportava Donald Trump. O incidente foi registrado na tarde de ontem, nas proximidades do aeroporto Ronald Reagan, em Washington. Segundo o Wall Street Journal, controladores de tráfego aéreo não interromperam as decolagens de voos comerciais durante a passagem no Marine One, como determinam os protocolos de segurança adotados para deslocamentos do presidente dos Estados Unidos. Autoridades apuram se houve descumprimento dos padrões mínimos de separação entre aeronaves. Pelas regras da agência, aviões e helicópteros devem manter uma distância mínima de 2 km na horizontal e 150 metros na vertical para evitar, claro, o risco de colisão.
2: 9:46, os Estados Unidos, como você sabe, a gente está trazendo aqui desde o começo, revogaram o visto da embaixadora brasileira em Washington. Então é mais uma peça nesse quebra-cabeça que envolve Estados Unidos e Brasil numa crescente de desentendimento, né, num ano eleitoral e num semestre eleitoral bem polarizado. Assunto para o nosso colunista de política, Fernando Molica, que está conosco aqui, direto do Rio de Janeiro. Fala, Molica. Bom dia para você.
3: Bom dia.
6: Bom dia, Felipe. Bom dia, Joana. Bom dia para todo mundo. Pois é, cara. Houve ali mais um gesto de truculência, mais um gesto de truculência da administração Donald Trump, que é o jeitão dele, né? Ele cada vez mais se comporta, ele faz com que os Estados Unidos se comportem com aquele fortão da rua, aquele cara que manda, desmanda, dá ordem, faz isso, né? Faz aquilo, tem essa característica. Agora, não dá para separar essa atitude do Donald Trump, mais essa atitude, da campanha eleitoral aqui no Brasil. E também não dá para achar que seja coincidência o fato dessa medida ser anunciada poucos dias depois do presidente argentino Milei ofender o presidente Lula. Milei fez essa ofensa primeiro na convenção do PL que legitimou a candidatura de Flávio Bolsonaro. E tem pressões também. A família Bolsonaro continua pressionando lá os Estados Unidos, mas é claro, Trump não vai. Ele ouve a família Bolsonaro, mas a decisão é dele, né? Não é a família Bolsonaro que manda no Donald Trump, no presidente norte-americano. Agora, é uma questão muito delicada. O presidente Lula tem se valido muito desse discurso da soberania contra os Estados Unidos desde o ano passado, quando houve a história lá, o primeiro tarifaço e tal. Mas é preciso, talvez, ter um pouco mais de delicadeza na sintonia, ter a sintonia em relação a esse processo. Pode ser, houve mês passado um novo tarifaço. A pesquisa Quest, que foi divulgada na manhã de hoje, já mostrou que nessa pergunta, quem defende mais os interesses do Brasil, Lula ou Flávio Bolsonaro? Em julho, Lula estava com 51, com o maior defensor, agora caiu para 46. O Flávio Bolsonaro estava com 34, subiu para 38. Talvez tenha faltado um pouco de sensibilidade ao governo brasileiro de dar logo a autorização para aquele embaixador indicado dos Estados Unidos. Ok, os Estados Unidos romperam o tratado internacional. Primeiro você espera o país destinatário aceitar o embaixador para depois você anunciar o nome. Trump, né, mandou isso para o espaço. Né, maluco? Trump faz o que quer, pô. O cara influenciou até na Copa do Mundo. Enfim, invade o país, manda bomba e tal. Então, talvez o governo brasileiro pudesse ter evitado o agravamento dessa situação, sabendo com quem está lidando. Então, agora vira mais um impasse diplomático para o Brasil. O Brasil retirou, na prática, o embaixador em Buenos Aires. Agora, a embaixadora brasileira em Washington está no Brasil e não vai voltar para lá, está sem visto. E gera um impasse. Agora, não dá para pensar nisso sem pensar na campanha eleitoral, e aí é uma questão de delicadeza, de sintonia, até onde você exagera, a tal da gota d'água, né? Que o governo brasileiro também não pode só jogar tudo, jogar a responsabilidade só no governo americano. O governo brasileiro também tem que atuar, talvez, com mais delicadeza nesse processo. É com vocês.
2: Ô, Molica, eu acho que você está convidado, está super convidado a entrar na nossa aposta aqui, uma moedinha de um dólar, já que você falou em delicadeza, se essa delicadeza, aspas, né, do Trump vai ocorrer em 2027, quando a Argentina tiver o Milei disputando a reeleição. O que você acha? Cravando aí uma moedinha de um dólar, vamos lá.
6: Caramba, do Milei, ele é tão submisso, né, aos interesses norte-americanos. Eu acho que foi um presidente, não sei se qual foi o presidente argentino, que falou até que ele tinha relações carnais com o governo americano, sabe-se lá o que é isso. Eu acho que a expressão foi... Ele vai jogar pesado. Na Argentina é uma situação mais complicada ainda, né? Tudo na Argentina é complicado. Até o peronismo, que é defendido pela direita, pela esquerda, é tudo muito confuso na Argentina. Eu acho que é mais seguro, por enquanto, falar no Brasil. Pelo menos aqui os campos são mais bem delimitados.
2: Tá certo, então. Amanhã a gente volta a conversar, Molica. Agora, abraço para você, bom dia.
6: Bom dia a todos.
3: E a gente segue no Rio de Janeiro. Prefeitura dá início nesta quarta às comemorações do 10º aniversário da realização dos Jogos Olímpicos e Paralímpicos de Rio 2016. Ao vivo, Rafael Alves tem os detalhes direto da região portuária do Rio de Janeiro. Rafa, bom dia para você.
7: Bom dia, Joana. Bom dia, Felipe. A todos os nossos ouvintes. Falando aqui de frente do Museu da Manhã, que fica na região portuária do Rio de Janeiro, onde vai ser inaugurada hoje essa exposição. O Amanhã Olímpico, o legado e futuro, dando início às comemorações de 10 anos das Olimpíadas que aconteceram aqui no Rio de Janeiro, lá em 2016. A mostra marca, então, o início dessas comemorações, justamente no dia em que completamos 10 anos da cerimônia de abertura, que aconteceu no estádio do Maracanã, no dia 5 de agosto de 2016. A gente lembra, as Olimpíadas aconteceram entre dia 5 e dia 21 de agosto, depois tivemos as Paralimpíadas entre dia 7 e dia 18 de setembro. Hoje também está previsto um balanço do legado olímpico, que vai ser apresentado pelo prefeito da cidade, Eduardo Cavalieri. Mas a gente já conversou com alguns especialistas que estudaram a cidade após as Olimpíadas, e um deles foi o mestre em direito da cidade, o advogado Eduardo Moraes, da Universidade Estadual aqui do Rio de Janeiro. A gente tem a palavra dele. Ele fala que considera o legado desigual e questiona principalmente o Parque dos Atletas, onde os atletas ficaram hospedados.
8: Eu acredito que o legado da Rio 2016 é bastante desigual, principalmente quando a gente pensa nos lugares que dependem de uma gestão pública um pouco mais continuada. Nesse caso, especialmente a municipal. O Ginásio Olímpico Isabel Salgado, por exemplo, é um case de sucesso. Por outro lado, o Parque dos Atletas, que recebeu um investimento de dezenas de milhões de reais, foi uma das primeiras entregas dos Jogos Olímpicos, ele hoje está completamente abandonado. Deodoro, por exemplo, 4 instalações fechadas desde o ano passado por conta de impasses orçamentários.
7: Os apartamentos da antiga Vila dos Atletas, que o especialista citou, atualmente foram concedidos à iniciativa privada e estão inseridos aí em um contexto de novos lançamentos imobiliários e sendo vendidos. Além disso, também, outro ponto questionado é a despoluição da Baía de Guanabara, que tivemos jogos acontecendo, mas até o momento ainda não aconteceu essa despoluição. Isso foi destacado, inclusive, pelo economista da FGV, que estudou os impactos da Rio 2016, o Marcelo Neri.
9: Tem uma visão relativamente positiva sobre o legado deixado para a cidade. Acho que os pontos críticos é a despoluição da Baía de Guanabara, que não foi atingida, a remoção da Vila Autódromo, acho que foi outro ponto de tensão, mas de uma maneira geral, as obras de mobilidade, infraestrutura turística, etc., avançou na cidade, tiveram marcas como a Zona Sudoeste, instituída hoje, a Barra Olímpica, que eu acho que são avanços no sentido não só concreto, como simbólico.
7: Em geral, Joana e Felipe, as promessas da Rio 2016 saíram do papel, mas mesmo que a gente esperando anos para isso acontecer, como aconteceu recentemente com a piscina do estádio aquático onde o Michael Phelps nadou, que foi agora reinaugurada, mas ainda com algumas promessas que não saíram do papel, como a despoluição da Baía de Guanabara. Joana e Felipe.
3: Exatamente, e a gente continua esperando. O Rafael Alves está falando ao vivo diretamente do Porto Maravilha. É um dos maiores legados das obras para os Jogos Olímpicos de 2016. Quem não frequentou o Rio antes, quem não conheceu essa região antes, não tem ideia, não tem dimensão do antes e do depois. Essa região completamente abandonada, com a perimetral, era carro, era muito morador de rua, usuário de droga, uma região que é bonita, que precisava também ter uma movimentação de pessoas, afinal de contas é onde atracam navios enormes, tem muitos turistas, e estava completamente deixada de lado. Então aí nós temos sim um grande legado, que o Rafael Alves até saiu da frente da câmera para mostrar para a gente, está lindo demais, está lindo há 10 anos, mas queremos mais e vamos continuar aguardando essas promessas que ficaram pendentes.
2: Bom, pendente está a nossa conversa segunda de hoje com o Marco Bello para falar de futebol, para falar de basicamente dois assuntos, Copa do Brasil, né? Os jogos de volta, rodada quente, que começou quente com o menino Neymar, que é um espelho para as crianças de todas as idades do Brasil, criando problema com o Remo lá o Remo lá no Paysandu, olha isso, lá no Mangueirão, e os jogos de hoje que prometem também, tem clássico e tudo mais, né, Bello? Diga!
10: Exatamente, Felipe, Joana, bom dia novamente. 34 anos de idade, o Neymar podia ter aprendido um pouquinho, né? Depois de tantas polêmicas na carreira dele, há quem defenda o que ele fez ontem, ele pode extravasar, ele pode comemorar, e há quem critique. Então, tem os dois lados da moeda. O que, que aconteceu? O Santos venceu o Remo em Belém do Pará por 1-0, conseguiu a classificação às quartas de final da Copa do Brasil. O Neymar entrou no intervalo do jogo, deu passe para o Rony marcar o gol da vitória do Santos, ou seja, estava tudo perfeito. Aí o Neymar quis provocar a torcida do Remo, que, como eu disse na primeira entrada, é um time de menor expressão do futebol brasileiro, não tem nenhuma rivalidade com o Santos, zero rivalidade. Ou seja, o torcedor do Remo não iria querer ficar provocando o Neymar ou qualquer coisa nesse sentido, mas o Neymar ficou mandando beijinhos para a torcida e no vestiário quase criou uma confusão, uma briga, porque começou a pular e gritar contra os dirigentes do Remo, contra os jogadores do Remo, gritar eliminado, eliminado, como se houvesse uma rivalidade grande, como se fossem dois times rivais. E aí o presidente do Remo chegou a chamar o Neymar de vagabundo e que, infelizmente, ele é um exemplo para as crianças. Palavras do presidente do Remo depois do que aconteceu ontem em Belém do Pará. Não precisava, né, Felipe?
2: Fechar rapidinho, então. Qual que é a sua perspectiva para os jogos de hoje da volta da Copa do Brasil, das oitavas?
10: O Palmeiras deve se classificar lá em Fortaleza, vai pegar o Fortaleza, venceu 3-0 no jogo de ida. O Vasco enfrenta o Fluminense, clássico, pode acontecer qualquer coisa, 0-0 no jogo de ida. E ainda hoje, Cruzeiro e Chapecoense, 0-0 no jogo de ida. Agora o jogo é em Minas, o Cruzeiro é favorito. E o Grêmio pega o Mirassol em casa, no sul do país, 1-1 no jogo de ida. O Grêmio é o favorito nesse jogo também, nas oitavas de final. Lembrando que a classificação para as quartas de final vale R$4 milhões para cada clube.
3: Tá certo, Belo. Obrigada pelas informações. Felipe gostou.
2: Eu adorei o prêmio.
3: Até. Antes de encerrarmos aqui, vamos ver como ficou a nossa enquete de hoje. A pergunta da enquete é: o nome do vice na chapa do candidato impacta a sua decisão de voto? 59% responderam que sim, 41% disseram que não. Dito isso,
2: sabe o que tem depois do almoço no sobremesa desta quarta-feira? O vocalista dos Raimundos, Digão, e entre outras coisas, ele vai falar, essa não vou perder. Qual é o fã mais chato, o de direita ou de esquerda?
3: Eita, a gente repercute aqui. Até isso tá polarizado.
2: Exatamente. Sobremesa começa às 2 e o TMC 360 começa amanhã, às 7 da manhã. E você vai estar junto com a gente. Tchau,
3: até,
2: Joana.
3: Tchau.
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0: Muito bom dia para você que está sintonizado na TMC. Eu sou o Júlio Andrade, começando a partir de agora mais uma edição do Pernambuco TMC. Você que já acompanha essa nossa programação diária, TMC 360, jornalismo nacional, colunistas importantes, durante as suas manhãs, com muita notícia, muito jornalismo nacional e também local. Por isso agora a gente abre a janela para as notícias do nosso estado, as notícias da região metropolitana do Recife. Vamos com as nossas entrevistas, e aí eu já adianto o assunto, as duas entrevistas de hoje. Uma, a gente vai falar sobre o combate à violência contra a mulher, mais uma forma, mais uma tentativa que está sendo lançada daqui a pouquinho aqui no Recife. Você vai entender do que se trata, eu vou explicar do que se trata daqui a pouquinho. E também nós vamos falar sobre um encontro que vai debater energia. É isso, esse encontro sobre energia vai acontecer no Recife, a gente vai também falar, né? Além disso, a gente vai trazer informações do trânsito, não é? Todos os dias a gente te ajuda, a gente fica com a nossa equipe monitorando o trânsito. Inclusive hoje tivemos uma carreta tombada e aí o trânsito está daquele jeito, principalmente na zona sul do Recife. A gente vai acionar já agora, de imediato, a nossa equipe de trânsito. E, claro, tantos outros assuntos importantes do dia. Sejam bem-vindos, sejam bem-vindas no ar. Nesta quarta-feira, dia 5 de agosto, hoje é quarta-feira, 5 de agosto de 2026, o Pernambuco TMC, primeira edição.
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0: Vamos então já começar com o trânsito, saber como é que está a movimentação no Recife. Vamos saber como é que estão as ruas e avenidas aqui na capital pernambucana.
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0: Então, deixa eu acionar o Vinícius Calado. Vinícius, muito bom dia para você. Já nos conta aí, Vinícius, nessa abertura, informações do trânsito.
3: Valeu, Júlio. Um abraço. Uma excelente quarta-feira ao ouvinte TMC. 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Nesse momento, a saída de Boa Viagem para o Recife Antigo tem trânsito mais lento em algumas vias. A Via Mangue tem lentidão desde a Tomé Gibson até o túnel Josué de Castro. Já a Avenida Boa Viagem, no seu trecho final do encontro com Antônio de Góis, também apresenta lentidão. Apesar desse cenário, quem sai de Boa Viagem para o Derby, Ilha do Leite e o Recife Antigo deve seguir pela Avenida Boa Viagem, evitando realizar desvios por Conselheiro Aguiar e também pela Via Mangue. 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Volto daqui a pouco, Júlio.
0: Combinado então, Vinícius Calado, daqui a pouquinho você volta trazendo informações do trânsito pra gente. Agora na capital pernambucana, 10 da manhã, mais 8 minutos.
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0: Vamos com informações, vamos com notícias, né? Aí, claro, a gente sempre deixa você. Neste primeiro bloco, a gente traz um resumo dos principais fatos, né? E aí eu já começo com a seguinte informação. Até falei sobre isso mais cedo. Uma fiscalização da Auditoria Fiscal do Trabalho resgatou 14 trabalhadores da construção civil que eram submetidos a condições análogas à escravidão em um alojamento no bairro da Imbiribeira, zona sul do Recife. A operação identificou uma série de irregularidades no imóvel, como dormitórios superlotados, instalações precárias, riscos de acidente, falta de higiene e ausência de condições mínimas de conforto e dignidade. Durante a inspeção, os auditores encontraram dormitórios superlotados, colchões em condições inadequadas, móveis improvisados e deteriorados, infiltrações, cobertura sem forro, ventilação suficiente, instalação elétrica com fiação exposta. Em um dos quartos, uma cama beliche estava improvisada e era sustentada por tijolos e apresentava sinais de deteriorização, né, causado por cupins. Então, realmente condições, pelas fotos que a gente tem acesso, há condições realmente muito complicadas, né, para os trabalhadores que estavam neste local. Também afirmaram que durante o verão, o calor provocado pela cobertura metálica e a grande quantidade de muriçocas dificultavam o descanso, levando alguns deles a tomar vários banhos durante a madrugada para suportar as altas temperaturas. A fiscalização verificou ainda que não havia armário para guardar pertence, obrigando os empregados a armazenar roupas, documentos e objetos em mochilas, bolsas e imóveis improvisados. Na área externa, foram constatados entulho, vegetação alta, resíduos acumulados e pontos de alagamento. Banheiro também apresentava problema, enfim, era uma série, né, de problemas que foram encontrados durante essa fiscalização e ainda resgatando 14 trabalhadores, eu repito, em uma situação análoga à escravidão, ou seja, a situação semelhante à época da escravidão. E aconteceu pertinho aqui, né, no bairro da Imbiribeira, neste local que seria ali vinculado a uma empresa de construção civil. 10 da manhã, 11 minutos no Recife.
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0: Eu já continuo com mais fatos importantes, com mais notícias relevantes aqui da capital pernambucana. O Ministério Público de Pernambuco instaurou um inquérito civil para investigar se a Prefeitura de Lagoa dos Gatos deixou de fiscalizar de forma adequada a obra de um frigorífico supostamente pertencente ao vice-prefeito do município. A apuração também busca esclarecer se houve tratamento privilegiado ao imóvel, onde parte da estrutura desabou e provocou a morte de uma jovem de 21 anos, deixou uma outra ferida. De acordo com a portaria publicada pelo Ministério Público, o procedimento apura eventual responsabilidade civil e administrativa do município por possíveis falhas na fiscalização da obra. O documento destaca ainda a necessidade de investigar a suspeita de favorecimento, considerando que o estabelecimento seria, então, de suposta propriedade do vice-prefeito. De acordo com o Ministério Público, a reforma era realizada em uma área de circulação de pessoas sem isolamento e sinalização adequados. As circunstâncias levantam dúvidas sobre a regularidade da obra, incluindo a existência de licenças e de responsável técnico. Bom, o Ministério Público ressalta que o inquérito é independente da investigação criminal que está sendo conduzida pela Polícia Civil, responsável, então, por apurar as circunstâncias do desabamento que matou a jovem Gisele Araújo de Moura Souza. Como parte das diligências, o Ministério Público requisitou à Polícia Civil informações sobre o andamento do inquérito. A promotoria também solicitou à Prefeitura e à Secretaria Municipal de Obras documentos relacionados ao licenciamento do frigorífico. Já a Defesa Civil de Lagoa dos Gatos deverá encaminhar os laudos de vistoria técnica, autos de interdição e pareceres elaborados após o acidente. O Conselho Regional de Engenharia e Agronomia de Pernambuco, CREA, foi oficiado para informar se existe anotação de responsabilidade técnica, ou ART, registrada para a reforma. O prazo inicial para a conclusão do inquérito é de 1 ano. Então, a gente trazendo aí essa informação, né? Importante, enfim, que tudo fique esclarecido. 10 e 13 na capital pernambucana.
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0: Um idoso de 79 anos morreu.

0: da manhã, mais 14 minutos.
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0: São 10 da manhã, 15 minutos no Recife.
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0: Vamos adiantar um pouquinho o assunto, né? Falar um pouquinho de eleições. A gente já explorou bastante esse tema e claro que a gente também noticia agora. Ontem tivemos o anúncio, né, do Mendonça Filho como também candidato ao Senado pelo PL. Aconteceu a convenção do partido no Recife e aí o Mendonça Filho, o deputado Mendonça, entra também para concorrer aqui por Pernambuco a uma vaga para o Senado nas próximas eleições. E aí já tivemos uma outra repercussão depois deste fato. O ex-prefeito de Petrolina, Miguel Coelho, do União Brasil, anunciou o apoio à candidatura de Mendonça Filho para o Senado. A aliança, anunciada, portanto, no mesmo dia da convenção estadual do PL, que oficializou o nome de Mendonça para o pleito, aconteceu em meio a um cenário turbulento nos bastidores da Federação União Progressista. Então, vamos lá. Tivemos o anúncio do Mendonça e, um pouco mais tarde, também o anúncio de que o Miguel Coelho, que até então, né, estava ali com a indefinição, se seria candidato ou não, depois anunciou dizendo que iria retirar a candidatura, ele agora apoia o Mendonça. A reunião aconteceu no escritório da família Coelho no Recife, contou com a presença dos irmãos, o deputado estadual Antônio Coelho, o deputado federal Fernando Filho, além de prefeitos e parlamentares aliados. Tenho a certeza que onde a gente estiver, no sertão, no Agreste, na Mata, na Petropolitana, onde tiver alguém vinculado ao nosso grupo, ou quem confiou na minha pessoa, quem confiou nas nossas propostas, que a gente aqui apoia, endossa, e tenho certeza de que Mendonça tem tudo para ser o novo senador da República, afirmou Miguel Coelho. Na avaliação dele, o apoio se deu pela ausência de um nome para representar o seu campo político. Apareceu um vácuo para um representante do centro-direita, o PL, e entendeu a mesma coisa, que existem espaço e viabilidade. Mas não é só isso, é uma questão de história e de personalidade, declarou. Então, a gente trazendo também essa informação, um pouco, né, os bastidores da política aqui no nosso estado. 10 e 17.
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0: Mais uma vez, vamos com informações do trânsito. Mais uma vez, então, eu aciono o Vinícius Calado. Fala, Vini.
4: Deixa comigo, Júlio. 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Nesse momento, a saída de Cajueiro Seco e Prazeres para o centro encontra movimentação intensa na Estrada da Batalha e também na Mascarenhas de Moraes. Por enquanto, a melhor opção de trajeto até o Recife Antigo é pegar a Mascarenhas de Moraes, apesar de ser um trajeto um pouco mais longo, fazer o desvio seguindo pelo Cais José Estelita, evitando os trechos engarrafados da Avenida Sul, não desviando pela Armindo Moura e também pela Via Mangue. 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
0: Valeu, Vinícius. Obrigado, viu? 10 e 18.
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0: 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Vamos fazer o seguinte, um rápido intervalo comercial e daqui a pouquinho eu estou de volta. Até já.
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6: De volta com a nossa edição do Pernambuco TMC às 10 da manhã, mais 21 minutos. Olha só, mais de 18 tipos de vacinas estão sendo oferecidas pela Secretaria de Saúde do Recife. A capital iniciou a Campanha Nacional de Multivacinação 2026, promovida pelo Ministério da Saúde. O objetivo é alcançar as coberturas vacinais entre crianças e adolescentes menores de 15 anos e ampliar a multivacinação para toda a população nas demais faixas etárias. A iniciativa vai seguir até o dia 1º de setembro nas 158 salas de vacina das unidades de saúde, da atenção básica, média e alta complexidade, e nos 3 centros de vacinação. O ponto alto, o dia D na mobilização, está marcado para o dia 22 de agosto, tá? Durante a campanha, serão disponibilizadas aproximadamente 18 vacinas previstas no Calendário Nacional de Vacinação da Criança e do Adolescente, incluindo poliomielite, a pinta, DTP, Covid-19, HPV, dengue, febre amarela, influenza, meningite, rotavírus. Bom, nosso compromisso é com a ampliação do acesso às vacinas e a recuperação das coberturas vacinais e a redução do número de indivíduos com esquema vacinal incompleto, contribuindo para a prevenção, o controle e a eliminação de doenças imunopreveníveis, foi o que salientou o gerente de programa de imunização do Recife. Embora o foco inicial seja crianças e adolescentes, o município estabelece ampliação para toda a população, possibilitando que as pessoas possam atualizar a caderneta vacinal conforme as recomendações do calendário nacional. O município está com 3 centros de vacinação. Nos shoppings Boa Vista, Recife e Rio Mar, integração e vacinação nas escolas com a lei do programa Vacina Nota 10 e ações itinerantes de vacinação, além da expansão da atenção básica com o fortalecimento das equipes de saúde e a ampliação da oferta de vacinação nas unidades de saúde da família. Então, fica este alerta, né? Vacinação mais do que importante, e aí, claro, você tem que, né, sem perder tempo, leva a tua criança, leva o adolescente, enfim, para, claro, né, deixar tudo atualizado quando a gente fala de caderneta de vacinação. 10h23.
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6: Deixa eu trazer mais informações importantes. Isso foi de ontem, um caso que aconteceu ontem aqui, mas que ganha repercussão e a gente traz. 8 pessoas foram investigadas pela Polícia Civil do Distrito Federal e aí também em outros estados, e Pernambuco está entre esses estados, né? O grupo é suspeito de articular uma mobilização prevista para o período eleitoral de 2026. De acordo com as investigações, o grupo mantinha discussões sobre a invasão de edificações, seleção de alvos, formação tática, recrutamento interestadual, análise de mapas e compartilhamento de plantas arquitetônicas e modelos tridimensionais de prédios localizados na região central de Brasília. A Operação Rede Interrompida foi deflagrada pela Divisão de Prevenção e Combate ao Extremismo Violento. De acordo com a Polícia Civil do Distrito Federal, os investigados têm entre 19 e 31 anos e são de estados de Santa Catarina, Paraná, São Paulo, Rio Grande do Sul e Pernambuco. Aqui em Pernambuco, a polícia deu apoio ao cumprimento dos mandados. A investigação teve início após o recebimento de um relatório técnico elaborado pela CyberLab, que é vinculado à Secretaria Nacional de Segurança Pública do Ministério da Justiça e Segurança. Com base nas informações, a delegacia, então, né, os policiais instauraram um inquérito policial e aprofundou a análise dos elementos relacionados aos investigados. As medidas cautelares têm como objetivo preservar provas digitais e materiais, apreender dispositivos eletrônicos, identificar possíveis conexões ainda desconhecidas e esclarecer o grau de organização e o estágio de desenvolvimento das ações discutidas pelo grupo. A investigação apura, em tese, os crimes de associação criminosa, incitação ao crime, apologia de crime ou de criminoso ou delitos previstos na lei antirracismo. Até o momento, os fatos não foram enquadrados na lei de terrorismo. Então, mais uma informação importante, mais uma operação por parte da polícia. Agora 10h26.
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6: Vamos lá, informações do trânsito. Vinícius Calado.
7: Muito bem, Júlio. 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Retornando com a atualização do trânsito no bairro do Cabanga, informação que trouxemos mais cedo na programação da TMC, a carreta continua tombada, interditando o trânsito na alça de acesso para o viaduto Capitão Temudo. Presença de agentes de trânsito e também de uma equipe do Corpo de Bombeiros com o tombamento da carreta se espalhou óleo pela pista. Por enquanto, quem está no bairro do Cabanga e quer seguir para Agamenon Magalhães, a melhor opção é pegar a ponte Paulo Guerra, retornar pelo bairro do Pina, na sequência acessando o viaduto Capitão Temudo. 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Volto daqui a pouco, Júlio.
6: Muito obrigado, Vinícius. Já já eu te chamo agora 10h27.
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6: Estou conectado agora com o Bruno Câmara, que é presidente da Sindia Energia Pernambuco, e a gente vai falar sobre um fórum que vai reunir lideranças para discutir o futuro da energia e a transição energética aqui no estado. Muito bom dia, Bruno. Obrigado em ter aceito o convite e conversar conosco aqui na TMC.
8: Bom dia, queria agradecer a oportunidade, agradecer aí aos ouvintes e dizer que com muita alegria estamos fazendo o Fórum Sindia Energia 2026, trazendo uma série de novidades, uma série de informações, um evento muito bacana que o Sindia Energia faz todo ano, é gratuito para todos os interessados que se interessam pelo setor energético.
6: Muito bem. Bruno, quando o senhor fala, né, neste Fórum de Sindia Energia, o nome já, né, diz um pouco, mas o que é apresentado, o que é discutido? É um momento, como o senhor disse ali, oportuno para as pessoas que se interessam pelo tema, mas o que de fato na prática acontece durante esse encontro?
8: Olha só, é muito importante a divulgação da TMC e a participação para todos os ouvintes, porque o tema energia está cada dia mais na vida das pessoas. Vamos trazer alguns temas do cotidiano. Por exemplo, todos observam a eletromobilidade, por exemplo. O quanto os veículos hoje estão sendo abastecidos por energia e não mais por combustíveis. Estamos vendo a eletromobilidade que, por exemplo, o nosso metrô, que tanto precisa da melhoria da energia para poder transportar as pessoas. Então, a cada dia a economia está sendo descarbonizada. Os combustíveis fósseis estão sendo substituídos pela energia elétrica produzida por fontes renováveis, energia eólica, solar, biomassa, energias não poluentes. Então, nós vamos trazer eletromobilidade, falar de carros, carregadores, ônibus elétricos. O governo adquiriu agora 100 ônibus elétricos, em breve a população do Recife vai poder se deslocar sem barulho de ônibus mais modernos, confortáveis. Vamos falar também do armazenamento de energia. É a entrada do BESS. Todos aqueles que têm alguma geração, uma plaquinha de solar em sua casa, vão poder carregar durante o dia, quando tem sol, e poder utilizar à noite, por exemplo. Então, grandes sistemas de carregamento estão sendo providenciados pelo governo para que a energia solar do Nordeste carregue baterias e, no período noturno, essas baterias possam abastecer cidades, inclusive. E também vamos falar sobre o crescimento da infraestrutura energética no estado de Pernambuco. Estará presente Federação das Indústrias, estará presente Secretaria de Desenvolvimento Econômico, Agência de Desenvolvimento de Pernambuco, entre outros entes, como a própria Neoenergia, que tem um investimento altíssimo, 9 bilhões em investimento em infraestrutura, para levar energia para todo mundo. Fechamos o nosso fórum, ao final, com um painel muito interessante sobre eficiência energética. Então, terão atores da ANEEL, da Empresa de Pesquisa Energética, entre outros, que falarão sobre como empresas e pessoas economizar energia. Então, será um dia, o dia todo, de painel.
6: Opa, acho que a gente perdeu aqui o contato, né? Bruno, consegue me escutar? Acho que a gente perdeu aqui a conexão. Vamos tentar restabelecer esse sinal. É uma, né, transmissão via internet e às vezes isso acontece. Não sei se o Bruno consegue me escutar. A gente vai pedir para que, Bruno, você conecte novamente aqui conosco, né? A gente está trazendo todos os detalhes sobre o Fórum Sim de Energia Pernambuco, que vai acontecer aqui no Recife amanhã. E aí a gente vai trazer...
8: Sem conexão.
6: Agora, voltamos. Bruno, consegue me escutar? Por favor, pode concluir.
8: Consigo. Eu não sei em que ponto a conexão caiu.
6: Não, você estava... O senhor estava falando sobre as participações importantes, né? Os nomes que estarão presentes.
8: Sim, estarão presentes o secretário de Desenvolvimento Econômico, secretário de Desenvolvimento Econômico da Energia, Federação das Indústrias, o presidente do grupo Neoenergia, né? Então, todas as autoridades relacionadas ao tema energia estarão presentes no fórum e muitas informações serão trazidas tanto pelas autoridades como pelas empresas, especialistas. Enfim, será um dia cheio de informações importantes para a sociedade e para as empresas.
6: É importante, né, Bruno, realizar um evento como esse. E o que o senhor falou, né? É um evento de network, é um evento onde as pessoas podem se encontrar, mas que deixa um objetivo, né? Que deixa ali um legado. E tudo isso visando impulsionar o crescimento do ecossistema aqui para o nosso estado, né? É importante que se destaque também isso. Não é apenas um encontro ali entre lideranças, enfim, do segmento, mas a isso vai ser discutido e deixa um legado para o nosso estado.
8: Com toda certeza. Por exemplo, vamos falar sobre o crescimento da infraestrutura. Aonde vai chegar mais energia, mais potência, mais condições de atrair investimentos econômicos, indústrias, empregos, obras, emprego para todos que atuam no setor. Então, de eletromobilidade, para cada novo carregador de carro elétrico, você tem uma obra por trás, você tem emprego, né? Para cada novo metrô, novo ônibus que chega, também tem tudo que a energia traz, né? São carregamentos e, consequentemente, tudo isso vai gerar emprego ainda para pessoas, né? Você observa que hoje os Ubers estão economizando bastante, né? Quem utiliza, quem tem táxi, quem tem Uber, quem faz, utiliza os carros elétricos, estão tendo muita economia no seu dia a dia em virtude do custo mais baixo da energia, né? Então, você vai ter economia para as pessoas, desenvolvimento econômico, né? Emprego, renda. Então, você vai congregar a sociedade com as empresas e nós vamos mostrar nesse fórum tudo que tem de novo, tudo que tem de bom, tudo que vai ser positivo para todo cidadão pernambucano.
6: Muito bem, Bruno, para a gente finalizar, reforça o convite, onde que vai ser, como é que as pessoas podem fazer a inscrição?
8: Olha só, o convite para todos os interessados, o fórum ele é gratuito, o Sinergia patrocina todas as inscrições, então pelo Simpla você pode se inscrever, colocar seus dados e comparecer. O fórum será no auditório do Rio Mar, Torre Sim. Terá amanhã e à tarde palestras e painéis importantíssimos, não é? E eu conto com a presença de todos os interessados que podem chegar no fórum, se inscrever lá junto às recepcionistas e participar. E serão prazeres.
6: Bruno Câmara, presidente do Sim de Energia, muito obrigado pelas palavras, muito obrigado pelos esclarecimentos, um forte abraço, viu? Um bom evento.
8: A gente agradece a Transamérica e agradece ao público e estamos juntos, que próximos estejamos divulgando e trazendo boas informações para a sociedade.
6: Um grande abraço, 10h36.
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6: Deixa eu trazer uma informação que chega por parte da Polícia Federal, que prendeu uma mulher com drogas no aeroporto dos Guararapes. Bom, em atuação no Aeroporto Internacional dos Guararapes, policiais federais prenderam uma mulher de 54 anos, natural do Amazonas, em virtude de tráfico de drogas em um voo doméstico. Um exame pericial confirmou a presença de cocaína em sua bagagem, o preso ali com mais de 12 quilos. A mulher foi autuada em flagrante pelo crime de tráfico interestadual de entorpecentes, cujas penas variam de 5 a 15 anos de reclusão. Após as formalidades legais de polícia judiciária, a presa foi encaminhada para audiência de custódia, ficando à disposição da Justiça Estadual. Então, chega aí essa prisão, né, por parte da Polícia Federal, uma prisão que aconteceu lá no Aeroporto Internacional dos Guararapes. 10h37.
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6: Vamos lá, mais uma vez, saber como é que está a movimentação da capital pernambucana. Vinícius Calado.
7: 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Nesse momento, a BR-101, nas imediações da cidade universitária, tem movimentação intensa de veículos no sentido norte, ou seja, em direção ao Paulista, e lentidão por conta de uma obra que ocupa a faixa direita da rodovia, pouco antes da subida do viaduto sobre a Avenida Caxangá. Nesse mesmo trecho, entre Iputinga e cidade universitária, no sentido Jaboatão dos Guararapes, a BR-101 tem movimentação moderada intensa, mas sem engarrafamento no momento. 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Volto contigo, Júlio.
6: Muito obrigado, Vinícius Calado. Já já eu te chamo. 10h38.
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6: Vamos para um rápido intervalo comercial e daqui a pouquinho eu estou de volta.
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4: De volta às 10 da manhã, 41 minutos, de volta com o nosso Pernambuco TMC. Primeira edição, né? A gente volta com mais assuntos, com mais notícias importantes. Daqui a pouquinho a gente tem mais uma entrevista, né? Mas, claro, a gente segue aqui trazendo o que é destaque no dia de hoje. E aí eu já adianto para dizer o seguinte, né? Você pode seguir a gente no Instagram e conferir a tudo que está sendo destaque. Muitas das notícias que a gente traz aqui no programa, você também confere lá no nosso Instagram, tá? Então não perde tempo, a gente também lá tem uma equipe, né, preparada e postando sempre o que tem de novidade. Vamos seguindo, 10h42.
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4: Bom, olha só, a gente vai falar agora de segurança pública, né? A Qualiport, que é uma empresa de monitoramento, a gente está acostumado a ver pela cidade, né? Pra cidade, tantos cantos, aquelas torres de segurança. Acho que o nome é isso, torres de segurança. E também a UTJPE lançam uma rede de comunicação urbana contra a violência doméstica em Pernambuco. A gente vai entender bem direitinho do que se trata, trazer todas as informações. Eu converso agora sobre esse assunto com o Eduardo Costa, que é o diretor da empresa. Eduardo, muito bom dia, muito obrigado em ter aceito o convite, conversar conosco aqui na TMC.
6: Perfeito, Júlio, eu que agradeço o convite e estou à disposição para a gente explicar um pouquinho mais sobre o projeto.
4: Vamos lá, primeiro eu queria que o senhor explanasse um pouco, né, sobre a Qualiport, até para que os nossos ouvintes possam entender. A gente não está aqui, né, fazendo a publicidade da empresa, mas é por conta de uma parceria importantíssima no combate à violência. Então eu dou esse espaço para que o senhor possa falar um pouco.
6: Perfeito, um dos serviços da Qualiport são as torres de monitoramento que a gente iniciou há mais ou menos 2 anos aqui na cidade do Recife. Nós somos uma empresa de Recife. E o principal objetivo das torres de monitoramento é criar uma rede colaborativa. Hoje a gente está chegando aí entre 650 a 700 torres espalhadas por condomínios, comércios, casas, empresas em geral, em toda a região metropolitana. E a ideia é fazer com que a gente consiga inibir e também inibir crimes, inibir esses meliantes que, por vezes, invadem casas, condomínios, comércios para fazer pequenos furtos normalmente. E com essa rede, a gente conseguiu fazer uma boa parceria com o poder público. Então, a gente está presente em várias delegacias com o nosso sistema e também com torres, ajudando tanto a inibir, como eu expliquei, quanto também a entender esses crimes e Muitas vezes até chegamos a ajudar na prisão desses meliantes, junto com as delegacias. Isso tudo porque a gente tem uma rede hoje muito grande, com mais de 2 mil câmeras, e elas estão integradas. Então a gente consegue ter acesso a essas imagens na nossa central de monitoramento, o cliente consegue ter acesso no aplicativo, e as delegacias conseguem ter acesso também direto ao nosso sistema em tempo real. Isso tudo é um serviço privado, mas a gente deixa à disposição do poder público para ajudar na segurança pública da cidade.
4: O Eduardo, é interessante quando o senhor fala, né, que já ajudou, né, nessa questão de combate ali a violência, já prendeu, né, meliantes, enfim, são experiências que o senhor pode trazer para a gente. Isso é meio que rotineiro, porque está ali filmando a todo momento, né, todo momento havia sendo monitorado. Então, já existem casos de prisões efetuadas por conta desses equipamentos.
6: Isso, com certeza. Na verdade, desde 2024, quando a gente colocou as primeiras torres e já começou a divulgar o acesso delas às delegacias que aceitaram, né? Basicamente é uma parceria, não existe nenhum pagamento por parte do poder público ou das delegacias à nossa empresa. Simplesmente é importante para a gente que a gente dê o máximo de acesso possível de informações, de dados, de imagens desses meliantes às delegacias, para que eles possam ter o trabalho deles facilitado, né? E então, assim, a gente informa para eles, esses meliantes, onde estão, por onde passaram, quais delitos cometeram, e eles conseguem fazer o trabalho deles de ir atrás desses meliantes e fazer ali a intervenção, muitas vezes a prisão.
4: Muito importante, então. E agora nos conte, né, nesse momento, quando a gente fala nesse apoio ali a essa questão para as mulheres em situação de violência doméstica e familiar, qual que é o objetivo? Qual o que é que vocês pretendem, né? O que é que está sendo apresentado?
6: Então, a gente já faz um tempo que tanto a gente quanto acredito que a sociedade como um todo tem percebido o aumento de casos de feminicídio, de violência contra a mulher. Isso tem sido cada vez mais pauta, né? Inclusive nas redes sociais. E a gente, por ter já uma grande quantidade de torres, a gente procurou entender de que forma a gente poderia também ajudar nessa causa. Essa não é não é uma causa que vai ser um negócio da empresa, mas é uma causa na qual a gente pode ajudar. Eu diria até que é uma causa nobre e que faz bem para a sociedade a gente defendê-la. Então, a nossa gestão aqui na empresa buscou o Tribunal de Justiça para entender de que forma a gente poderia colaborar. E eles têm um programa voltado à proteção das mulheres através de medidas protetivas de urgência e que são abertas diretamente na plataforma do TJPE. Então, o que a gente está fazendo é divulgar essa plataforma nas nossas torres, através de QR Codes, com toda a explicação de como proceder para que possam ser abertas essas MPUs, que são as medidas protetivas de urgência, e aí a mulher que fizer aquela denúncia ou que solicitar aquele apoio, aquele suporte da justiça, ela vai ser muito mais prontamente atendida e, basicamente, a MPU ela vai buscar proteger a segurança daquela mulher. Então, quando uma MPU é expedida contra um homem, por exemplo, que esteja cometendo uma violência doméstica, uma violência contra a mulher, ele vai ter que ter um distanciamento físico, ele não vai poder voltar para o lar, no caso, se for um esposo, ele também não vai poder se comunicar com a vítima e, caso ele tenha o porte autorizado de arma, ele vai perder esse porte. Então, isso tudo ajuda a proteger as mulheres e, em última instância, até a poupar a vida delas de um crime que poderia ser cometido.
4: É importante demais, né? É uma ajuda. Eu acho que, Eduardo, toda ajuda, né, quando a gente fala em combate aí à violência às mulheres, seja violência doméstica, familiar, é sempre muito bem-vinda. Então, é uma parceria, sem sombra de dúvidas, muito válida, né? E aí, essa parceria está sendo, né, firmada hoje junto ao Tribunal de Justiça. Queria que o senhor também trouxesse um pouquinho do que vai acontecer.
6: Isso, hoje no Tribunal de Justiça vai ser oficializada a parceria, então vai haver uma cerimônia com os desembargadores e também com a gestão da nossa empresa, com a mídia também que vai divulgar essa notícia, para que a gente possa, de fato, dar o pontapé inicial na colocação desses QR Codes nas nossas torres de monitoramento nas próximas semanas e nos próximos meses, para que a gente consiga dar esse apoio e, enfim, ajudar de alguma forma a sociedade nesse sentido.
4: E aquela questão, para a gente finalizar, reforçar esse caráter de cooperação técnica e de responsabilidade, seja da empresa, seja do Tribunal de Justiça, seja da sociedade, né, Eduardo?
6: Com certeza. Na verdade, cada um fazendo a sua parte, a gente entende que a gente consegue deixar o todo melhor. Então, a gente, como empresa privada, vai sempre buscar, obviamente, o nosso negócio, mas o que a gente puder trazer de volta para a sociedade, inclusive também ser valorizado por isso, mostrar que a gente está fazendo a nossa parte e até mesmo incentivar outras empresas e também outras partes, seja a sociedade ou sejam órgãos aí do governo, a cada um fazer um pouco. E aí dessa forma a gente vai ter melhor qualidade de vida, mais segurança para todos.
4: Eduardo Costa, muito obrigado pelas informações, parabéns pela iniciativa, né? Que seja aí de fato muito benéfica essa iniciativa para o combate, né, a todo tipo de violência. E que venham outros projetos baseados nessa experiência de vocês. Muito obrigado, um forte abraço.
6: Muito obrigado, Júlio. Muito obrigado aos ouvintes. E estamos à disposição aí de todos. Um abraço.
4: Forte abraço para você também. 10h50.
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4: Informações do trânsito mais uma vez. Vamos saber como é que estão as ruas e avenidas agora no Recife. Vinícius Calado.
7: Simbora, Júlio. 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Nesse momento, a saída de Olinda pela Panordestina encontra movimentação intensa de veículos e lentidão, desde a subida do viaduto Varadouro até o encontro da Avenida Panordestina com a Avenida Gaminon Magalhães, já nas imediações do Centro de Convenções. Por enquanto, quem sai de Olinda, principalmente de Bairro Novo, Casa Caiada, em direção ao Derby ou à Zona Sul, deve evitar desvios pela Panordestina, seguindo pela Rua do Sol. 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Volto já, hein, Júlio?
4: Valeu, Vinícius. Daqui a pouquinho eu te chamo. 10h51.
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4: Vamos a um rápido intervalo comercial. Daqui a pouco eu estou de volta.
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5: São 10 da manhã, 54 minutos na capital pernambucana. Eu lembro, viu, que daqui a pouquinho tem a equipe esportiva da TMC Recife. A equipe esportiva da TMC Recife estará aqui no nosso estúdio, claro, trazendo muita informação, muita notícia sobre o futebol, né? Futebol também na pauta do Pernambuco, da TMC Pernambuco, né? Geralmente até aqui no Pernambuco TMC a gente tem a participação do Tarsis, mas aí a gente vai deixar para daqui a pouquinho você ficar muito bem informado sobre os próximos desafios, né? Desafios de Náutico, Sport, Santa, os bastidores também, todo esse cenário, o cenário do futebol, você acompanha com a equipe, tá? A equipe que daqui a pouquinho entra em campo aqui e, claro, a gente aguarda por todos vocês. Agora são 10 da manhã, mais 55 minutos.
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5: Vamos mais uma vez saber como é que está o trânsito. A gente passa o programa inteiro, né, monitorando, sabendo como é que estão as ruas e avenidas. Então, mais uma vez, para a gente finalizar o programa agora, a gente vai saber informações do trânsito.
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5: Então, você já sabe, mais uma vez eu vou acionar o nosso repórter Vinícius Calado. Fala, Vinícius.
7: Muito bem, Júlio. 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Nesse momento, a Zona Oeste do Recife apresenta trânsito intenso e lentidão no cruzamento entre a General San Martín e a Rua da Lama. Ainda na Zona Oeste, a Caxangá, no sentido centro, tem movimentação intensa de veículos e lentidão entre Iputinga e Cordeiro, do Cordeiro até a Madalena. Apesar desse cenário, quem sai da Iputinga, Cordeiro, Vendavaz e Cidade Universitária em direção ao Derby ou à Ilha do Leite, a Caxangá ainda é a melhor opção de trajeto. 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Um abraço e até amanhã, Júlio.
5: Valeu, valeu Vinícius, com informações do trânsito, mas lembrando que a equipe de trânsito também continua aqui, viu, durante toda a programação dos nossos programas e também nos intervalos comerciais, na programação da TMC, você fica sempre muito bem informado sobre o trânsito. 10h56.
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5: Bom, vou colocar um ponto final nesta edição. Destaquei as principais notícias, os principais fatos, porque o objetivo, você sabe, é deixá-la muito bem informado, muito bem informada, né? O nosso compromisso aqui do Pernambuco TMC. Continue sintonizado, porque vem aí uma programação pensada em você, claro, com muita notícia, com muita informação, com muita prestação de serviço, né? Informação para você é aqui na TMC, a terra é pra rimar. 10h57, vou colocar um ponto final. Trabalhos técnicos do nosso programa é dela, Stephanie Dantas. A direção da TMC Recife, Carolina Magalhães.
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5: Mais uma vez, muito obrigado pelo seu carinho, muito obrigado por sua audiência. Tchau.

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0: 11:03, agora estamos chegando para mais um Trend das 11, nesta quarta-feira, meio de semana, dia 5 de agosto, e vamos nessa até o meio-dia comigo, Thiago Matheus, com ela, direto de Brasília, Marcela Franco, bom dia para você.
1: Bom dia, Thiago, um ótimo dia para você, ouvinte e telespectador que nos acompanha também aqui no YouTube da TMC. Vamos juntos nessa quarta-feira, seguimos juntos aqui, representando Pietra Mesquita durante as férias merecidas. Vamos lá,
0: Thiago. É isso aí, bora nessa então, atualizar o feed, contextualizar para você, ó, uma quarta-feira ainda muito agitada, notícia do Brasil e do mundo, como, por exemplo, pesquisa eleitoral, mais uma, e você... Não fica desinformado não, aqui a gente atualiza pra você, tem crise diplomática, tem cinema nacional, tem algumas demissões, onde será? Tudo isso a partir de agora pra você. Bora lá começar primeiro com pesquisa eleitoral, tá no nosso site, pra quem ainda não acessou, tmc.com.br pra você ficar bem informado. Lula tem 44%, Flávio Bolsonaro 39% em um segundo turno. Agora há pouco, publicaram inclusive... A pesquisa da Genial Quest com as intenções de voto. Contra Zema, um cenário hipotético, o Lula ficaria com 46% e o candidato do Novo, 34%. Não muda muito se a gente colocar Lula contra Caiado. Petista teria 45% e o ex-governador de Goiás, 37%. É praticamente o mesmo resultado do que uma disputa contra Renan Santos. Então, reforço, tmc.com.br. Lá tem diversas pesquisas, inclusive a nossa, para você ficar bem informado nesse ano eleitoral.
1: Agora a gente atualiza aqui o nosso feed, demos o nosso F5 para falar sobre crise diplomática, outro assunto que está viralizando muito nas redes sociais, porque o Brasil rebaixou as relações diplomáticas com a Argentina. Pois é, depois de várias falas polêmicas de Javier Milei, o embaixador brasileiro em Buenos Aires foi convocado de volta para cá. Agora o Itamaraty anunciou que vai reduzir a relação entre os dois países. Na prática, o que isso significa? Que o nosso embaixador vai ficar aqui até Milei parar os ataques contra o presidente Lula. Até lá, o Brasil vai ser representado na Argentina por alguém com um cargo menor na diplomacia. O governo argentino disse que essa foi uma decisão puramente ideológica. A gente segue acompanhando e, claro, tá bombando nas redes sociais. Você escuta aqui no Trend das 11.
0: Crise diplomática Brasil e Argentina, não só dentro de campo, na bola, na política também. Pelo visto, vamos falar de cinema nacional, porque eu atualizei o feed e daqui a pouquinho a gente vai falar do nosso querido Ney Matogrosso. Mas antes, 11:06.
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0: Valdemar Costa Neto fala nesse momento, PL anunciando um vice para a chapa de Flávio Bolsonaro. Vamos acompanhar.
3: Para nós hoje é um momento muito importante, porque isso significa que nós estamos com o nosso time pronto para entrarmos em campo e vencermos as eleições. Mais do que nunca está claro, está nítido para a população brasileira que esse jogo de bastidores termina colocando de forma muito transparente quais são os lados que se encontram. Os partidos políticos, a forma como eles se colocam, mas principalmente as pessoas que fazem parte dos partidos políticos. Mais importante do que a posição dentro daquele partido é a posição das pessoas que aqui estão representadas. Eu quero aqui, inclusive, agradecer muito a Damares, de uma maneira muito especial, né, e a minha amiga Tereza Cristina, que representam um grande grupo de políticos que estão espalhados em vários partidos que não estão formalmente conosco na eleição nacional, mas entendem qual é o lado certo para o Brasil. Todos nós estamos cansados do que está acontecendo com o Brasil. Não é possível mais analisar o que está acontecendo com o Brasil. E esse grupo aqui, que representa milhões de brasileiros, está tomando a decisão. E essa decisão, sem dúvida nenhuma, será vitoriosa agora no mês de outubro, porque nós vamos, de uma vez por todas, varrer o PT para o lugar que ele merece, que é o lindo lugar. Presidente, nós estamos muito fortes. Hoje é um partido que começa as eleições com mais de 20 palanques organizados no Brasil. Palanques que vão respaldar a candidatura do nosso presidente Flávio Bolsonaro desde o primeiro momento. Para vocês terem uma ideia, é importante ressaltar isso. Em 22, nós começamos as eleições no primeiro turno com apenas 10 palanques organizados. Então, nós temos mais do que o dobro. Então, se não houve uma articulação necessária, ele não conhece o que de fato aconteceu. E aí, claro, fará uma live, né, e dará uma prestação de contas do nosso presidente aqui.
4: Os palanques, né,
3: das candidaturas regionais, os palanques que estão montados, nossas candidaturas no Senado, ao governo do Estado, inclusive de diversos partidos que nos seus respectivos estados convergem conosco na mesma direção. E, por fim, dizer a vocês que nós estamos energizados, nós estamos resolutos, nós estamos convictos, nós estamos com a certeza e com a convicção de que representamos o Brasil real, que quer virar essa página. Então, parabéns, Flávio, e todos que aqui estão. E vamos à nossa vitória.
5: Esse aí, amor.
0: Passa para a Tereza aí, presidente. Passa para a Tereza.
6: Nossa senadora Tereza Cristina.
7: Bom dia a todos. É um prazer enorme estar aqui, Flávio, com você.
4: Eu que agradeço.
7: Nesse momento em que você vai anunciar aí o tão esperado nome de vice, eu quero agradecer o convite que você me fez. Não foi possível por questões partidárias, mas eu quero dizer que eu estou aqui hoje, que sou desse grupo e nós estamos juntos.
6: Vamos ouvir agora
8: Daniela Marques. Obrigada, presidente. Bom dia, presidente Flávio, Fernanda, minha amiga. Cumprimentar todos da mesa, na pessoa da minha amiga, Tamares e Tereza, com quem tive o privilégio de a honra de servir durante o governo Bolsonaro. E ali aprendi que a fórmula que funciona são times técnicos com autonomia na formulação do caminho da política. Não existe outra via para a gente resgatar o Brasil dessa crise moral, institucional e econômica, que não é da boa política e do bom diálogo, e por isso é um privilégio poder ser aqui no Brasil de novo, o presidente Flávio Bolsonaro, o meu querido amigo Rogério Marinho, que é um craque, de um grande legado de reformas, e com essas mulheres todas, estarão unidas no Brasil por elas, por soluções reais para problemas concretos na vida das mulheres que hoje se sentem com medo, violentadas, recorde de assassinatos de mulheres na base no primeiro semestre, na conta de um presidente que faz um discurso que vitimiza mulheres fortes e não dá caminho para elas crescerem, construírem patrimônio e dignidade para suas famílias. Então, nós daremos esses caminhos, daremos oportunidade, daremos cuidado, e traremos um futuro com proteção e também moderno, eficiente e na palma da mão delas. Muito obrigado pelo privilégio de estar aqui.
6: Agora nosso futuro presidente Flávio Bolsonaro.
0: Obrigado, presidente Adenar. Bom dia para todo mundo. Saudar todo mundo na pessoa da minha esposa Fernanda, que está do meu lado sempre aqui em todas as horas, tomar as decisões. Ela já sabe quem é e vocês não sabem. Eu quero começar agradecendo a essa seleção de mulheres que estão aqui do meu lado nesse momento, citando nominalmente aquelas que em algum momento foram cogitadas para estarem conosco nessa missão na vice-presidência, começando aqui pela minha professora, amiga, irmã, Tereza Cristina, alguém que fez um trabalho brilhante durante o ano do presidente Bolsonaro. E, se ela quiser, vai inclusive repetir. Mas, certamente, vai estar do nosso lado nessa caminhada para a gente, né, mudar, virar a chave do nosso Brasil, voltarmos a sonhar com prosperidade. Quero agradecer aqui, ainda no Progressista, as pessoas da Clarissa Tércio e também da Simone Marqueto, duas mulheres que também foram convidadas em algum momento e sempre disseram, Flávio, se precisar, estamos aqui, porque eu entendo que é o chamado de Deus também. Do Republicanos, agradecer as duas que estão aqui, a Dani Marques e minha amiga Damares Alves, senadora conosco, e a foram cogitadas. Mas a Cris também é uma ex-ministra do presidente Bolsonaro. Então veja que o time está aqui de novo, com fome de bola, com vontade de continuar um trabalho que foi interrompido. Tenho certeza que milhões de brasileiros se arrependem de alguma forma, de terem contribuído
4: com essa descontinuidade. Agradecer também a Renata Abreu, a presidente do Podemos, que em algum momento ali também foi cogitado o nome dela para essa chapa. E dentro de casa, no PL, presidente Valdemar, nós temos o privilégio de ter tantos bons quadros qualificados, né, que eu acho que por decisões ali pessoais ou por entenderem que a missão é uma outra, pode jogar do mesmo time, ajudando a gente a ganhar esse jogo, mas em outra posição, que a gente teve aqui a honra de contar com a Michelle. É lógico, a esposa do presidente Bolsonaro, ela vai ser eleita senadora federal junto com...

0: Tendo muitas pessoas. Várias confusões vieram, mas quando a gente tem a verdade do nosso lado, a gente consegue superar rapidamente isso. Aí havia uma nova data para que, né, o nosso projeto fosse torpedeado, que é a data de hoje. Dia 5 de agosto de 2026 é o início da retomada do Brasil com esse time, essa seleção que está aqui, muitos todos que não puderam estar aqui conosco. Eu quero agradecer essa pessoa excepcional que está do meu lado, que é o Rogério Marinho. Se não fosse a sua articulação política, a sua habilidade, a sua dedicação, a sua entrega, superando dificuldades pessoais, Samarinho, eu sou eternamente grato por tudo que você fez e a construção dessa pessoa que nós vamos anunciar daqui a pouquinho na nossa vice-presidência. E agradecer a presença de todo mundo que está aqui, para não precisar citar nominalmente. Mas, gente, esse momento, ele exige homens e mulheres com coragem, com honestidade, com competência e com fé.
1: Esses são os requisitos para todo mundo que vai caminhar conosco nesses próximos dias, até as eleições que são ali em outubro, quando, se Deus quiser, nós venceremos no primeiro turno. E aqui é apenas uma pequena amostra de como, independente de questões partidárias, é óbvio que eu batalhei muito para que tivéssemos o tempo de televisão, as inserções com outros partidos, aderindo formalmente à nossa chapa nacional, mas isso não foi possível. E vejam como é que a representatividade de todos esses partidos, seus principais quadros, as pessoas que ajudaram a construir esse partido, estão caminhando conosco. Eu posso citar aqui também o Tarcísio, governador de São Paulo, que é dos Republicanos. Eu posso citar aqui o Ricardo Nunes, que é do MDB, prefeito da cidade de São Paulo. Eu posso citar o Alderite, nosso candidato ao Senado também, pelo Progressistas lá em São Paulo. Todos os melhores quadros de todos os partidos estão caminhando com a gente. Isso me deixa muito feliz, é muito confortável e mais certo ainda da nossa vitória. E, gente, nos últimos dias todos vocês aí noticiaram como é que a degradação moral atingiu em cheio o atual governo. Não que nós não soubéssemos, nós sempre soubemos, mas chega uma hora que a verdade vem à tona. Deus esfrega a verdade e mostra as entranhas de como funciona o atual governo e a corrupção, o desvio, o roubo dos aposentados do INSS entrou no gabinete do Lula. O seu Marcola, o próprio Marcola do Lula, está aí sendo acusado de receber dinheiro que provavelmente veio do desvio do INSS. Talvez a coisa mais hedionda que possa ter acontecido nos últimos anos, nas últimas décadas no nosso país, foi um governo corrupto que não respeitou nem os aposentados, não poupou nem as aposentadorias, onde as senhorinhas, os senhorzinhos, contam ali os reais no fim do mês. E muitas vezes, Amares, nossa ministra dos Direitos Humanos, muitas vezes essas pessoas que são as mais vulneráveis têm que fazer uma escolha se vão comprar comida ou se vão comprar remédio. Pessoas que precisam de cuidados permanentes, muitas vezes, ou na grande parte das vezes, quem tem que tomar conta dos idosos são as mulheres. Eu fiz duas filhas exatamente para isso. Quando eu ficar velhinho, eu vou ter quem vai tomar conta de mim, porque as mulheres são assim, são família, são coração, são sentimentos, são sensibilidade. E aquilo que eu estou aprendendo muito com todas vocês, a economia do cuidado, onde 8,5% do nosso PIB seria estimado se as mulheres fossem remuneradas por cuidar dos idosos, por cuidar dos filhos, né, por fazer outras tarefas além do seu trabalho normal, sustentarem as suas casas. Isso nunca foi reconhecido no nosso governo, sob o comando aqui da Dani Marques, junto com a Fernanda, a Damares, a Tereza, a Cris, as mulheres que estão aqui conosco. Elas é que vão comandar essa política voltada para as mulheres e que vai ser a coisa mais fantástica que você já viu na face da Terra. Vai ser o maior programa de mobilidade social do mundo. Vai ser o maior programa de inserção e de garantia de autonomia financeira para as mulheres. Vai ser o maior programa de proteção das mulheres que esse país já viu. Estou muito confiante nessa seleção que vai dar continuidade a esse trabalho com as mulheres no nosso governo, que é um compromisso inadiável e inegociável do nosso governo. E as pautas que são mais corte esperando.

0: nosso eleitorado diante da degradação que nós chegamos, por exemplo, na segurança pública, onde todos nós, independente de classe social, de local, vivemos com medo, preocupados de sair na rua e tomar uma bala perdida, as mães preocupadas de irem trabalhar e os seus filhos estarem na creche ou no colégio e não conseguirem voltar vivos ou ilesos para as suas casas, pais de família que são obrigados a passar por uma humilhação de um traficante de drogas ou de um miliciano expulsar sua família da sua casa e ainda exigir que deixem a sua filha, porque ela vai passar a ser um objeto desse marginal e muitas vezes não tem a quem recorrer. Nós não vamos dar vida fácil para esse tipo de vagabundo que está dominando territórios e continua afrontando, explorando e abusando de mulheres. E a pessoa que vai estar com a gente aqui nessa caminhada é uma pessoa que eu aprendi a admirar. Todos vocês aqui aprenderam a admirar pela coragem, pela honestidade, pela sua história em frente à segurança pública. Alguém que já foi promotor de justiça, chefe de Ministério Público do seu estado. Alguém que enfrentou e defendeu os nossos aposentados na CPMI do INSS. Alguém que pediu a prisão do Lulinha porque tinha culpa no cartório. Que é alguém que representa o Nordeste de fato, que a gente vai levar prosperidade para o Nordeste, vai levar saúde para o Nordeste, vai levar infraestrutura para o Nordeste. Vai ser o maior programa de dignidade que o Nordeste já viu, com essa pessoa ao meu lado. E a pessoa que tem que ser o meu vice, é aquele vice que não volta para a cena do crime e dá a mão para o criminoso. Então, tenho muita honra de abrir aqui Alfredo Gaspar.
1: Agora 11:21.
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1: Pois bem, acabamos de acompanhar o anúncio de Alfredo Gaspar para a chapa aí de Flávio Bolsonaro pelo PL. Alfredo Gaspar é deputado federal por Alagoas, atualmente filiado ao PL. E como o próprio Flávio disse, antes de entrar na política, foi promotor de justiça por mais de 20 anos, foi procurador-geral de justiça também de Alagoas, além de secretário estadual de segurança pública. Apesar de citar diversas mulheres, como a própria Tereza Cristina, ali no começo do anúncio, citou também a Daniela Reiner, a Damaris Alves, Renata Abreu, Bia Kicks, mas o anúncio foi feito e é um homem figurando, portanto, a chapa de Flávio Bolsonaro, Alfredo Gaspar, deputado federal por Alagoas, portanto, vai ser o seu vice-presidente aí na corrida eleitoral de 2026. Vamos acompanhar um pouquinho mais.
3: Me permita, presidente, dizer que eu sinto uma falta grande hoje de duas pessoas, do meu pai que está no céu e do seu pai que está em cativeiro.
0: Eu acho que ele vai conseguir em algum momento ouvir o que está falando aqui.
3: Presidente Bolsonaro, o senhor reacendeu em todos nós brasileiros o sentimento de honra e esperança. Obrigado por esse momento. Quero também dizer, presidente Flávio, que duas foram importantíssimas, além do senhor e do presidente Bolsonaro, senador Rogério Marinho, que teve a grandeza de me chamar e me aconselhar. É uma das pessoas que eu conhecia tão pouco e conhecia pela imprensa. E um cara que me deu a mão, rompeu os obstáculos e garantiu minha candidatura a senador em Alagoas. Presidente Valdemar, muito obrigado. Em nome da nossa doutora, que também vai ser primeira-dama, Fernanda Bolsonaro, em nome da nossa senadora Bia Kicis, da nossa senadora Damaris Alves, da nossa senadora Tereza Cristina e dessa luz que também temos para orientar todos nós, que é a Dani. O Brasil estaria muito melhor servido com as senhoras. Mas que Deus e o destino, que este momento trouxesse um soldado do Nordeste, mas um soldado que honrou a sua história com trabalho e dignidade. Alguém simples, mas que está pronto para a luta. Alguém que tem boa fé, sabe o tamanho da responsabilidade. Terei lealdade e gratidão. Terei a coragem de enfrentarmos juntos, presidente Flávio, a corrupção, o crime organizado, essa economia em frangalhos, culpa do que Lula e a equipe têm feito com o país, da falta de oportunidades, da fome. Vamos sair do discurso para enfrentar as mazelas da nação. Eu sou um seu soldado, estarei como para-choque na retaguarda, sempre leal e pronto para servir. Muito obrigado por essa honra. Ontem lancei a candidatura ao Senado da República, o meu estado tão sofrido pela corrupção. E hoje eu quero pedir licença para dizer, mãe, aos 84 anos, olha onde Deus me colocou. Adriana, minha esposa, ontem você foi tão bacana comigo, 36 anos de casado, nessa montanha russa de emoções, nunca largou a minha mão. A vocês duas, em nome de toda a minha família, amigos e alagoanos e alagoanas de bem, eu amo vocês. Eu vou honrar cada passo dessa trajetória. O Brasil merece Flávio Bolsonaro e essa equipe de gigantes.
4: Quer perguntar?
5: O Flávio e o Rogério Marinho já tinham escolhido o Alfredo há 6 meses atrás. Isso que eu não entendi como não passou. É impressionante isso aí. Sempre foi o nome que eles falavam. Eu falava para eles o seguinte: o Flávio, pelo menos fala pro Alfredo. Não fala nada. Isso pode vazar. Não pode vazar. Vamos levar isso aí até o final. Não tem um vice melhor para nós que o Alfredo Gaspar. Nós temos gente maravilhosa. Por exemplo, a Tereza Cristina. Isso não tem preço. Ter uma pessoa dessa do nosso lado. Tanta gente boa que nós temos, que nós queríamos trabalhar. E o Flávio foi competente, o Rogério Marinho, eu quero cumprimentar vocês pelo trabalho. Quero agradecer a todos os nossos senadores, em nome do Portinho, nosso senador do Rio de Janeiro, em nome dos nossos líderes, dos sócios, que trabalhou bastante também. Também não pudemos vazar para ele. Queríamos vazar, queria falar para o sócio, queria não ser pego de surpresa, sócio. Desculpa aí. Fica para outra vez. Não tá? Eu não falei para ele. Se eu falasse para ele, ele ia querer saber quem era. É verdade. Desliguei o telefone. Fiquei com o telefone desligado para não fazer papelão com meus amigos e com nossos parceiros aí. Sabe? Você está de parabéns. Você fez uma escolha maravilhosa e foi aprovada pela Tereza Cristina, pelo teu pessoal que sempre te ajudou, que ajudou teu pai. Você hoje, teu pai deve estar orgulhoso de você. Parabéns, parabéns para você, parabéns para o Rogério, parabéns a todos nós. Obrigado por tudo.
6: Thank you.
1: Pois bem, acompanhamos aí em tempo real o anúncio do PL para a chapa de Flávio Bolsonaro, reforçando Alfredo Gaspar, deputado federal por Alagoas, confirmando, portanto, atualmente filiado ao PL, inclusive, é o vice-presidente na chapa de Flávio Bolsonaro pelo PL na corrida eleitoral de 2026, aquele perfil político jurídico, conservador, conhecido por a sua atuação aí em áreas de segurança pública, em combate à corrupção também. Daqui a pouquinho, a gente continua trazendo mais informações, nossa reportagem direto de Brasília. Enquanto isso, passa lá, tmc.com.br, tem informação completa para você. Siga a gente também nas redes sociais, arroba tmcnewsbr, agora 11h30.
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2: Seguimos juntos na manhã desta quarta-feira, ouvinte TMC, girando agora na área central da capital pernambucana. No bairro da Ilha do Leite, as principais vias têm movimentação intensa de veículos, como a Estado de Israel e trânsito mais complicado na General Joaquim Inácio. A Avenida Agamenon Magalhães também apresenta trânsito intenso no sentido Zona Sul, com trechos apresentando lentidão. Isso desde a descida do viaduto da Independência sobre a Avenida João de Barros até as imediações da Ponte José de Barros Lima. Por enquanto, quem sai de Olinda, Campo Grande, Santo Amaro em direção à Zona Sul deve evitar Agamenon seguindo pelo centro do Recife. 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

0: Estamos de volta com o nosso Trend das 11, ao vivo até o meio-dia. Na sequência tem programação esportiva. Aqui no Trend comigo, Thiago Matheus e a Marcela Franco, direto de Brasília. Né, Marcela?
1: Seguimos aqui no Trend das 11, atualizando o feed para você com tudo que está bombando nas redes sociais em tempo real. Como você viu aí, você segue muito bem informado no site também, TMC, e no arroba TMC News BR nas redes sociais.
0: Falando no nosso site, a notícia, já está lá, Alfredo Gaspar anunciado como vice de Flávio Bolsonaro. Trend das 11 é assim mesmo, dinâmico. Aliás, essa notícia, o nome de Alfredo Gaspar, tenho certeza que vai trendar, vai bombar aí nas próximas horas, mas você acompanhou aqui em tempo real o anúncio, portanto, do vice na chapa de Flávio Bolsonaro. Siga a gente também em arroba TMCNewsBR para você, ó, ficar sempre muito bem informado. E a gente segue dando um F5 aqui para falar de outros assuntos também, da política pro cinema nacional. Sabe quem tá trendando? Prometi no comecinho do programa, Ney Matogrosso, ele mesmo, porque a biografia do Ney, ela dominou o Oscar brasileiro. Podemos chamar de Oscar brasileiro? Pode, né? Ontem a gente teve a 25ª edição do Grande Otelo, que é a maior premiação aqui do nosso cinema nacional. Funciona mesmo como um Oscar. Tem várias categorias para filmes, tem documentários, tem curtas e tem muito brasileiro levando o prêmio. Homem com H, que fala da história do cantor Ney Matogrosso, ó, levou 6 troféus. Nada mais, nada menos do que 6 troféus, incluindo o de melhor filme de 2025, batendo O Agente Secreto, que fez sucesso no Oscar, inclusive. Aliás, O Agente Secreto, ele teve 18 indicações, ganhou 4, sendo uma delas de melhor filme de ficção. Então, viva o cinema nacional com uma bela premiação na noite de ontem.
1: Seguimos aqui atualizando o nosso feed, dando F5 do cinema. A gente vai falar um pouquinho sobre o mundo do judiciário, porque tem outra palavra que tá bombando aí nas redes sociais também desde ontem. O termo é demissão. Parece uma coisa normal para nós, mas olha, para os juízes não é muito bem assim, para os ministros do Supremo Tribunal Federal, olha, acabou a aposentadoria compulsória de juízes, viu? Antes funcionava assim: se um juiz cometia um crime, tipo vender sentença, ele era forçado a se aposentar e ficar ganhando salário, mas o Conselho Nacional de Justiça, o CNJ, mudou essas regras, viu? Agora, os juízes vão poder perder o emprego se forem condenados. Isso só vale para casos futuros. Então, quem já recebeu a aposentadoria compulsória vai ter que aguentar aí essa difícil punição. O Brasil tem quase 20 mil juízes e juízas. A novidade, então, é que acabou a aposentadoria compulsória de juízes. Agora é demissão mesmo.
0: É, finalmente. Eles aprenderam que punição não é aposentadoria compulsória, não. É demissão. Punição é merecimento, é mérito, que não foi o caso de muitos juízes aí, mas quem sabe a coisa muda de agora em diante. Atualizei o feed, relações internacionais. Vamos falar, porque os Estados Unidos revogaram o visto de uma embaixadora brasileira. Falamos anteriormente da relação difícil Brasil-Argentina, agora Brasil-Estados Unidos. Relação entre os governos, não tá lá essas coisas desde que o Trump aplicou aquele chamado tarifaço. Agora eles tiraram, inclusive, o visto da nossa embaixadora que fica lá nos Estados Unidos. Disseram que é uma resposta à demora do Brasil em aprovar o novo embaixador americano. Então, desde que o Trump assumiu o segundo mandato, o país não tem um representante oficial por aqui, inclusive. O governo Lula diz que a acusação é falsa e acusou, inclusive, Trump de interferência eleitoral.
1: Agora a gente segue falando sobre cinema. Homem-Aranha é um tema que a gente tem trazido quase todos os dias aqui no Trend das 11, porque, claro, não sai das redes sociais. Toda hora que você abrir seu feed aí, você vai encontrar esse termo. O filme Homem-Aranha virou a maior estreia do cinema brasileiro, viu, gente? Mais de 6 milhões de pessoas já foram assistir a nova história do Homem-Aranha aqui no Brasil. O filme lançou oficialmente uma semana atrás só, e parece que todos os dias bate um recorde de novo, viu?
0: Sim.
1: Ele passou Vingadores Ultimato no final de semana para virar o maior lançamento da história do cinema. No mundo, já está se aproximando de 5 bilhões de reais em bilheteria.
0: Caramba, é recorde atrás de recorde, então não é notícia repetida não, é que a gente atualiza o feed pra você. Então, Homem-Aranha sempre bombando, e esse é o trend das 11, ó. Política, geopolítica internacional, tem esporte, tem entretenimento, tem cultura, tudo isso misturado num programa só pra você ficar bem informado aí, seja no trabalho, no trânsito, na sua casa. Não desliga não, ó, porque a gente vai falar de guerra agora. É uma trend do momento envolvendo Irã e Ucrânia. Por que Irã e Ucrânia, Thiago? Porque teve uma declaração das autoridades iranianas, dizendo que eles só não atacaram o país da Europa porque eles pediram desculpas. No fim de julho, um barco iraniano foi atingido pelo exército ucraniano, ficou aquele clima bem tenso entre os dois países, que estão em guerras diferentes, né? Mas a Ucrânia se desculpou dizendo que atacou sem querer o navio. Se não fosse esse recuo, as duas guerras poderiam ter virado uma maior ainda. Quem disse isso foi um general iraniano, por isso que o assunto está repercutindo. E ele falou que já estavam preparados, sim, para atacar três lugares diferentes no território ucraniano antes do pedido de desculpa, notícia, declaração, que gerou muita repercussão ainda nesta quarta-feira.
1: Outra coisa que tem gerado bastante repercussão nas redes sociais é Lionel Messi. Sabe por quê? O ídolo argentino fez uma doação para ajudar a Espanha. A Europa tem sofrido bastante com incêndios florestais nos últimos meses. Milhares de pessoas precisaram fugir de casa por causa dessa situação. E o ex-jogador do Barcelona, Messi, doou quase R$500 mil para ajudar na reconstrução de Madrid. Pois é, quem divulgou isso foi a chefe da comunidade local. Ela disse que a população está esperando o Messi ir até lá para aplaudir esse gesto. Para você ter uma ideia, só na Espanha, uma região maior que todo o Recife, já pegou fogo por causa de todos esses incêndios aí que tem afetado muita gente. Então essa ação aí do Lionel Messi.
0: Bacana atitude, hein? Bom exemplo, por mais exemplos assim. Vamos falar do Telegram? Tá pipocando, tá bombando na internet? Aí nos assuntos debatidos, comentados desde ontem, inclusive, porque a Apple, ela excluiu o aplicativo ali da App Store. Se você nunca usou, é um aplicativo de mensagem que todo mundo baixa quando o WhatsApp cai. Ele serve pra isso, mais ou menos. O pessoal usa quando o WhatsApp cai. Mas encontraram, inclusive, um material de abuso sexual infantil nele. Por isso, da exclusão, a plataforma removeu o conteúdo, baniu a conta que tinha divulgado, tô falando do próprio Telegram, baniu a conta que tinha usado esse conteúdo, mas logo depois disso voltou a ficar disponível na loja da Apple. Então, num período aí, houve essa suspensão. Apesar de não ser tão popular assim o Telegram, aqui no Brasil, ele tem mais de 1 bilhão de usuários ativos por mês em todo o mundo, mas aqui o pessoal gosta mais do Zap Zap, né, Marcela?
1: Exatamente, o Telegram fica ali para quando tiver uma emergência, quando o outro não funcionar muito bem, exatamente. Bom, agora vamos atualizar aqui o nosso feed, que é dinâmico aqui no Trend das 11, você fica por dentro de tudo que está rolando. E assim como o feed, esse programa é muito dinâmico também, a gente sai de Telegram para falar da Ucrânia. Porque o governo ucraniano acusou a Rússia de crime de guerra. Como assim? Nos últimos dias, viralizou um vídeo mostrando um vendedor ambulante correndo e se escondendo atrás de um carro. Logo na sequência, esse ambulante é atingido por um drone russo, mas sobrevive. Agora, a Ucrânia está acusando os russos de cometerem crime de guerra. Pode parecer estranho, mas existem algumas regras em conflitos assim, e uma das principais é não matar civis. Essa acusação serve, então, para pressionar tanto a Rússia como a comunidade internacional.
0: Vamos fazer conexão com Brasília agora, 100.1 no FM. Deixa eu chamar o Rafael Felice. Ô Rafael, a gente deu a trend antes mesmo da trend. Isso é que você me entende, né? Que é o nome, obviamente, do Alfredo Gaspar, agora vice-presidente de Flávio Bolsonaro. Então, antes de repercutir, a gente já estava falando aqui, mas você complementa agora as informações adicionais. Seja bem-vindo.
2: É isso, Thiago, Marcela. Bom dia para vocês, bom dia para quem acompanha o Trend das 11. Olha, Alfredo Gaspar, a gente pode dizer que é um nome que pega muita gente de surpresa, era um nome que estava fora do radar aqui dos analistas de política, da imprensa como um todo, e ele acabou sendo escolhido. Ele é um deputado federal do Nordeste, né? A gente sabe que a campanha de Flávio tenta fortalecer um pouco mais essa campanha no Nordeste, o presidente Lula tem na região. E o Alfredo Gaspar, a gente lembra que ele foi relator da CPI do INSS, né? E no momento em que as investigações da Polícia Federal intensificam contra Fábio Luiz Lula da Silva, Lulinha, filho do presidente Lula. Né? O senador Bolsonaro viu ali a feminina como era desejada, nomes como, por exemplo, ex-presidente da Caixa, Daniela Marques, presidente da Caixa Bolsonaro, ministra da Agricultura, senadora por Mato Grosso do Sul, Tereza Cristina, eles acabaram não podendo...
0: Infelizmente aceitar. Tivemos um problema aí no contato, né? Mas o Rafael Felitti estava falando, né, que as senadoras Tereza Cristina não puderam aceitar aí o convite por outros compromissos, mas, por outro lado, trazendo aí um político forte no Nordeste, que é o Alfredo Gaspar, como o Rafael falou, que teve um papel importante ali durante as fraudes do INSS por ter sido o relator da CPMI. A gente segue aguardando novidades, portanto, aí o desenrolar, as repercussões envolvendo o nome de Alfredo Gaspar ao longo desta quarta-feira. Mas vamos seguir o roteiro por aqui, Marcela, dando F5, atualizando o feed, para você não ficar desinformado sempre aqui na programação. Vamos falar de tênis. Vamos falar do nosso João Fonseca, que vai enfrentar um grego no Masters de Montreal. É isso mesmo. Para você que gosta de esporte de tênis, a bola da vez é Stefanos Tsitsipas. Ele que é um grego, venceu aí na estreia da competição. Agora, ele e o brasileiro João Fonseca vão se enfrentar na segunda rodada. É dureza aí pro brasileiro, mas eu confio mais em você, hein, João? Vamos lá. Lembrando que o João não chegou a jogar nessa primeira rodada por ser cabeça de chave, e eles já jogaram um contra o outro no ano passado. Deu Brasil. Tomara que dê Brasil novamente, né, Marcela?
1: Tomara, a gente segue torcendo e o nosso ouvinte sempre muito bem informado aqui na nossa programação da TMC. A gente segue dando F5 agora para falar sobre Partido Novo, outro termo que está bombando aí nas redes sociais, desde que Eduardo Girão foi anunciado aí como vice de Romeu Zema. Ele é senador e há pouco tempo chegou a anunciar que ia ser candidato ao governo do Ceará. A gente está falando do Eduardo Girão. Inclusive, ele foi o primeiro senador do Novo, viu? Mas não foi a primeira opção. Os outros nomes acabaram dando errado. Tanto Zema quanto Girão são do Partido Novo e a gente vamos ver aí o que os políticos chamam de chapa puro sangue. É isso que vai ser Eduardo Girão como vice do Romeu Zema.
0: Faltando 10 minutinhos para o meio-dia, ó, daqui a pouquinho tem esporte aqui na programação TMC, mas a gente fala agora de uma trend esportiva que é o nome da jogadora brasileira Caroline. Ouviu falar? Então guarde esse nome, que tem um recorde envolvendo uma brasileira. Ela fechou o maior contrato na história aí do futebol feminino. Ela é atacante da seleção, inclusive, e ela está saindo do Manchester City da Inglaterra indo para o Barcelona. Ó que feito! E a transferência custou mais ou menos aí uns 7 milhões de reais por um contrato de 4 anos. No futebol feminino, foi a maior venda da história do City e a maior compra na história do Barça. Então pode guardar o nome dela aí. É Caroline, craque da bola, grande revelação para a Copa do ano que vem, né? Até porque a Copa Feminina é aqui no Brasil e a gente pode quebrar 3 recordes assim, né? Não é para qualquer um, não. Vamos ficar na torcida pela Caroline agora brilhar com a camisa da seleção na Copa Feminina do ano que vem. Vai, Caroline!
1: Vamos lá, agora vamos atualizar o nosso feed para falar do Lulinha, que sem dúvida nenhuma está aparecendo aí no seu feed. Bom, o STF autorizou a terceira investigação contra o filho do presidente Lula. Esse inquérito novo foi pedido pela Polícia Federal para ver aí um suposto crime de tráfico de influência. O que que quer dizer? Que ele teria ganhado dinheiro por facilitar acesso ao governo federal para empresas parceiras dele. A gente está falando do Lulinha, filho do presidente Lula. Os advogados disseram que estão tranquilos com essa decisão. E o Supremo também autorizou uma outra investigação sobre vazamento de informações desse caso. A gente segue atualizando então aí para ver que novidades que vem nesse sentido. STF, Polícia Federal, filho do Lula. Você fica muito bem informado aqui ao longo da nossa programação.
0: A gente acompanha, claro. Ó, tô vendo aqui o nome de Marco Furlan. Sabe quem é? A gente gostaria de nem te conhecer, né? Mas é um ator que foi preso por abuso sexual de criança. Mais um caso, infelizmente, desde ontem o nome desse ator tá trendando. E ele é famoso por algumas novelas e séries, como Aline e Mulher de Fases. O Marcos Furlan, ele foi preso em flagrante numa festa de aniversário no interior de São Paulo. A mãe da criança acabou levando ela para um hospital e depois foram para a delegacia. Como o caso envolve menor de idade, o inquérito fica em sigilo, não sabemos de mais detalhes, mas o ator foi preso, portanto, em flagrante por conta do crime de abuso sexual de criança.
1: Agora a gente atualiza nosso feed para falar de Dida. Pois é, o ex-goleiro da seleção viralizou por um motivo bem diferente, viu? Dida defendeu o Milan, onde ganhou a Liga dos Campeões duas vezes, o Cruzeiro e também o Corinthians, além de ter sido o goleiro da Copa de 2002. Ele estava em um evento ontem e na hora que acenou para as pessoas, tiraram a foto que está viralizando. O dedo mindinho da mão direita do Dida estava torto em quase 90 graus. Apesar desse susto, é uma coisa comum entre goleiros, viu? Por conta dos impactos na hora de segurar os chutes. Então, nada mais normal para eles do que o dedo um pouquinho torto, né, Ti?
0: Pois é, acontece com todos os goleiros. Acho que a maioria deles tem esse dedo torto, mas ganhou repercussão. O pessoal achou curioso na internet. Tá bombando. O nome de Cleitinho tá bombando também. Vamos falar de política novamente. O Cleitinho voltou atrás e agora diz que quer sim ser candidato ao governo de Minas Gerais. A gente falou ontem que o Cleitinho tinha decidido não se candidatar a governador depois de muita confusão lá com o Partido Republicanos. Todo mundo achou que a história tinha acabado, mas aí à tarde ele foi na convenção do partido dizer que mudou de ideia. É, quem nunca mudou de ideia, né? Ele falou que estava passando por um momento de vulnerabilidade pelo luto do irmão, mas a família e apoiadores convenceram de que ele deveria sim tentar a eleição. Agora o partido precisa decidir se quer ele, que estava liderando as pesquisas de voto, ou quer uma segunda opção. A gente segue atualizando isso também, Marcela.
1: De política, a gente vai falar mais uma vez de cinema, mas agora uma história um pouco diferente, viu? Tá bombando a tag O Exorcista. Você viu por aí? Porque os vizinhos da protagonista do clássico O Exorcista chamaram a polícia, isso mesmo. A atriz Linda Blair ficou famosa no mundo por ter feito esse filme O Exorcista, que até hoje é um dos maiores filmes de terror já feitos na história. Ela tem uma ONG na Califórnia, onde recebe animais resgatados. Mas vizinhos ali da região chamaram a polícia depois de escutarem vários uivos e choros de cachorro. Os agentes acharam mais de 250 cães lá, sendo que a licença dela só deixava ter no máximo 60 animais. Além disso, estavam todos bem, só encontraram ali alguns problemas burocráticos, mas o limite era 60 da licença que ela tinha e encontraram ali 250 cães. Lembrando que a gente está falando da atriz Linda Blair, protagonista do filme O Exorcista.
0: E por conta do histórico em se tratando de Linda Blair, ouviram uma confusão, uivos, gritos, chamaram a polícia, né? Até por conta do filme, coitada da atriz. Ó, a gente tá chegando na reta final aqui do nosso Trend das 11, agitadíssimo hoje, mas faço um convite pra você. 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Ele mesmo, ele vai responder qual que é o fã mais chato. É o fã de esquerda? É o fã de direita? Tudo isso a partir das 14h, Digão dos Raimundos, hoje, no nosso Sobremesa. E falando em música, Marcelinha, pra gente ir encerrando, vamos falar de Pussycat Dolls. Tá trendando desde ontem. Lembra dessa música aqui? A banda anunciou o primeiro show no Brasil. E aí, obviamente, aquele alvoroço dos fãs pelas redes sociais. Você já deve ter escutado alguns dos hits delas, como Don'tcha e também Buttons, que teve participação, inclusive, do Snoop Dogg. Ó, depois de definir a música pop ali dos anos 2000, o trio finalmente vai fazer um show em território brasileiro. Demorou 20 anos, mas elas estão chegando. Como parte da turnê de retorno aos palcos, elas vão tocar em São Paulo no fim de outubro. O primeiro álbum delas vendeu quase 10 milhões de cópias. E ao som de Don'tcha, essa tocou bastante, hein? Lá nos anos 2000, a gente vai encerrando o nosso Trend das 11, mas amanhã tem mais, né, Marcela?
1: Amanhã tem mais, eu ouvia muito Don'tcha no meu Discman, viu? Não sei se você é da mesma época, mas vamos lá, então amanhã tem mais Trend das 11, obrigada pela sua companhia, tchau, tchau.
0: Ó, Revival, 20 anos se passaram assim, ó, no estalar de dedos. Amanhã tem mais, fique com o esporte, aqui na programação TMC, aquele abraço.

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3: Boa tarde, chegando para conversar com você, para te informar no Esportes TMC. A partir de agora, os repórteres da Melhor do Futebol chegam com as informações do trio de ferro da capital. Na ordem dos noticiários de hoje, Esporte com Osmar Cordeiro, Santa Cruz com Vinícius Calado e Náutico com Moisés Oliveira. Agradecendo a você que está sintonizado no Dial 92.7, você que está conectado nos aplicativos de rádio ouvindo a TMC. Hoje é quarta-feira, dia 5 de agosto de 2026, e os trabalhos técnicos no Esportes TMC é do Emílio Bezerra, o Guga, e da Stephanie Dantas. Esportes TMC no ar! E a partir de agora você fica sabendo os destaques do programa de hoje. 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
2: Esporte.
4: Osmar Cordeiro.
5: O Esporte segue com desejo e confiante pela contratação do atacante Tiquinho Soares, inclusive aumentando a primeira oferta realizada pela equipe leonina. Rubro-negro que anunciou de forma oficial a sua sétima contratação, o goleiro Breno. Esporte que realiza hoje a sua penúltima atividade na capital pernambucana e técnico Gilmar Dalpozo pode testar outras variações na escalação rubro-negra.
2: Santa Cruz.
6: Vinícius Calado.
7: Ambiente em João Pessoa vai trazendo contornos de jogo decisivo no próximo sábado. Santa Cruz tem vantagem no histórico de confrontos com o Botafogo da Paraíba. Nova loja Coral chega em momento estratégico e clube aposta em grande faturamento nos próximos dias.
2: Náutico. Moisés Oliveira.
8: Lateral tem nome publicado no bid da CBF e já pode fazer sua estreia com a camisa alvirrubra. Náutico não sabe o que é perder para o Atlético Goianiense, jogando como mandante há mais de 9 anos. Elenco segue os preparativos para o duelo diante do Dragão Goiano no domingo. Náutico, Transamérica,
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2: Tarsis Michel.
3: Portanto, estão colocados à mesa os destaques para o Esportes TMC de hoje. A gente vai fazer o seguinte: antes do intervalo, ontem tivemos 2 classificados para as quartas de final da Copa do Brasil. 2 classificados definidos. O Atlético Mineiro, literalmente na última bola do jogo, fez o gol e se classificou jogando no Alfredo Jaconi em Caxias contra o Juventude. Primeiro jogo 0-0 e ontem por 1-0 o Galo venceu o Juventude e está nas quartas de final. Gol do equatoriano Minda. No Mangueirão, o Remo perdeu para o Santos. Gol de Rony com um passe de Neymar. O Santos está classificado. Depois teve uma confusão. Neymar saiu dando beijo pra mulher casada, o cara não gostou, e aí começou discussão nos vestiários, o Neymar provocou o staff do Remo, que não gostou, enfim, o Santos está classificado, então Santos e Atlético Mineiro já estão nas quartas de final da Copa do Brasil. Hoje teremos mais definições: Cruzeiro e Chapecoense no Mineirão, primeiro jogo foi 0-0. Grêmio e Mirassol na Arena do Grêmio, primeiro jogo, o 1-1. Fluminense e Vasco no Maracanã, primeiro jogo 0-0. Fortaleza e Palmeiras, esse duelo vai acontecer em Cuiabá, né, gente? Minha gente, Fortaleza vendeu o mando. E aí, o Palmeiras venceu o primeiro jogo por 3-0. Na quinta-feira, ainda teremos o Atlético Paranaense, que vai enfrentar o Vitória na Bahia, e o Corinthians, que em casa enfrenta o Internacional. O Atlético Paranaense venceu o primeiro jogo por 2-0 e o Internacional também venceu o primeiro jogo por 2-0. Meio-dia, 6 minutos, a gente vai para o primeiro intervalo no Esportes TMC e na volta já tem Osmar Cordeiro, o drone da informação, com notícias do esporte. 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
1: Tarsis Michel.
2: De volta com Esportes TMC. E é hora de destacar o rubro-negro da Ilha do Retiro.
1: Esporte.
2: Que segue otimista no tocante à contratação do Tiquinho Soares. Leão aumentou a oferta, viu, Guga? Aumentou a oferta. O Osmar vai chegar falando tudo. Sétima contratação é anunciada no Esporte. Dal Pozzo comanda hoje penúltima atividade aqui no Recife, com possibilidade de mudança na onzena inicial. O drone da informação, sempre por cima da informação, trazendo tudo dos bastidores. Osmar Cordeiro chega para falar do Leão da Ilha do Retiro. Grande abraço. Boa tarde, Osmar.
3: Muito boa tarde para você, Tarsis, para todos que acompanham o Esportes TMC desta quarta-feira. Vamos chegar para trazer os destaques leoninos, as últimas atualizações nesta quarta. Realmente, muita movimentação do bastidor rubro-negro, Tarsis, e o mercado é uma grande prioridade, e essa peça que o Sport busca de impacto para o ataque, o Tiquinho Soares, vai seguindo em negociações. O Sport tem o desejo e tem o otimismo que o jogador seja contratado pela equipe rubro-negra, que possa concluir esse negócio para que tenha um desfecho, né, nos próximos dias, para o sim ou para o não, mas a diretoria tem esse otimismo. A oferta inicial, inclusive, era na casa dos R$150 mil, mas com gatilhos, com a produtividade, é uma contratação que envolve muito sobre isso, sobre gatilhos de produtividade, para que, caso ele atinja esses gatilhos, podendo chegar à casa dos R$300 mil. Essa é a primeira oferta. O Sport melhorou essa oferta. Claro que não pode fazer muitas loucuras, mas já está fazendo um grande esforço, né? Quando a gente vê uma oferta de R$150 mil, se coloca um gatilho para poder chegar até 300. E o Sport melhora, claro que com algumas condições, envolvendo também os gatilhos, mas o Sport mostra que quer bastante o Tiquinho Soares. Após esses nomes bombásticos da semana passada, tanto o Ganso quanto o Zé Rafael darem para trás, a negociação melou. Agora o Tiquinho Soares, a diretoria está tentando fazer esta engrenar e ter a concretização, a notícia positiva para o Sport. É o que aguarda a diretoria leonina, viu, Tarsis?
2: É um jogador que tem um histórico de artilharia, principalmente atuando no futebol português, chinês. No Brasil, fez uma temporada e meia boa com a camisa do Botafogo, depois caiu no ostracismo, no Santos uma negação, no Mirassol outra negação. Mas o Sport entende que é um atleta que pode ajudar nessa briga pela volta à Série A do Campeonato Brasileiro. Tem contratação anunciada e tem treino à tarde, né, para esse jogo contra a equipe do Vila Nova, Osmar.
3: Perfeitamente. O Sport, que já tinha anunciado antes 6 contratações, só para recapitular, né, o lateral Claudinho, o zagueiro Kaique, estão entre alguns desses jogadores contratados, também o Dudu Teodora, atacante, ponta, Diego Hernandes, que é meio atacante, e os últimos 2 jogadores que foram anunciados, o William Oliveira e também o Murilo Hickman. E a 7ª contratação, o goleiro Breno, jogador jovem que vem da equipe do Fortaleza, estava por lá e agora chega para ser reforço leonino. O House, que estava na meta do Sport, né, era um dos goleiros do Sport, não na meta porque ele não jogava, era o goleiro reserva do rubro-negro, volta para o Vila Nova, e agora para ser esse substituto ou disputar posição com o Thiago Couto, o Sport trazendo o goleiro Breno, que foi oficializado hoje, inclusive já vinha treinando desde ontem na capital pernambucana, em Paratybe, realizando atividades, passou em todos os exames médicos, assinou o contrato e hoje teve a sua contratação oficializada, a 7ª nesse mercado de reforços do Leão, que, como a gente vem falando, não para. O Leão ainda tem outras prioridades, além de Tiquinho, mira o meio campo, mira também algumas outras posições, lembrando que até o próximo dia 11 de setembro o mercado está aberto para contratações, ou seja, até lá muita coisa vai poder acontecer, um pouco mais de um mês para a diretoria do Sport trabalhar.
2: Perfeito, amigo. Treino encerra a... Quer dizer, treino não encerra a preparação. É um dos últimos treinos na capital pernambucana. Quando é que a delegação viaja para Goiânia, Osmar? Lembra a gente, por favor?
3: Viaja amanhã à tarde. Por isso que não é o último treino, porque treina amanhã pela manhã. Mas é o último treino à tarde. Por exemplo, o Sport que nessa semana está treinando à tarde, todos os dias, na segunda, na terça e hoje, treina à tarde... Todos os dias foi assim, amanhã treina pela manhã, porque à tarde é a viagem, e aí na sexta-feira vai fazer a sua atividade.

0: Diego Hernández podendo assumir a função de um camisa 10 e aí o meio-campo do Sport podendo ter Zé Gabriel junto com o William Oliveira e o Diego Hernández sendo essa a trinca de meio-campistas da equipe rubro-negra, o ataque com Barleta, com Perotti e essa dúvida entre Marlon e Cleison, provavelmente o Cleison nessa formação ofensiva da equipe rubro-negra. Já na parte defensiva, goleiro Thiago Couto, laterais aí não deve mexer, a tendência é que seja mesmo o Filipinho pelo lado esquerdo e o Pussi pelo lado direito, e na zaga pela direita aí sim o Aju disputa posição com o Benevenuto. Eles não são vistos como companheiros de zaga e sim disputando uma posição pelo lado direito, alternaram no treino momentos na titularidade, tanto o Aju quanto o Benevenuto pela direita e também pelo lado esquerdo o Abraão e o Kaique. O Kaique que seria uma alternativa também para fazer uma estreia, um dos novos contratados do Sport, uma estreia entre os titulares, ele que já jogou alguns minutos, mas é uma cara nova do Leão que pode ser um fato novo para essa zaga, que desde que quando começou a utilizar Marcelo Aju e Marcelo Benevenuto no mesmo lado, na direita, disputando posição, o zagueiro do lado esquerdo, Zé Marcos, não foi bem, não está nem mais no Sport, Abraão também não vem agradando, e o Kaique pode ser uma alternativa por esse lado, desse lado esquerdo da defensiva do rubro-negro da Ilha do Retiro, Tassis.
1: Quem será seu convidado para a volta, amigo?
0: Vamos ouvir o William Oliveira, jogador que foi apresentado ontem, falou, trouxe suas primeiras palavras com a camisa do rubro-negro e fala sobre esse momento do Leão e o que ele espera, o que ele pode ajudar o Leão para essa sequência da temporada da Série B.
1: Valeu, Osmar Cordeiro, com as informações do Leão. Mais um intervalo no Esportes TMC. Na volta tem Vinícius Calado trazendo tudo do tricolor do Arruda. 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
3: Futebol não para e hoje teremos os jogos de volta das oitavas de final da Copa do Brasil. Às 19h, o time do Cruzeiro enfrenta a equipe da Chapecoense no Mineirão e às 19h30, o Grêmio encara o Mirassol na Arena do Grêmio. Para fechar o dia, às 21h30, o Fluminense duela contra a equipe do Vasco no Maracanã e o Fortaleza enfrenta o Palmeiras na Arena Pantanal. 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
6: 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Uma ótima tarde para você, ouvinte TMC. 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Falando da Avenida Antônio de Góes no Pina, por lá encontramos retenções nas duas pistas, também afetando o sentido centro da Via Mangue, bem no seu trechinho final. É a melhor opção para você que está saindo agora de Boa Viagem e vai para o centro do Recife. Ainda na zona sul da capital pernambucana, Mascarenhas de Moraes, na Ibiribeira, tem vários pontos de congestionamento no sentido centro. Ela é a melhor rota para você que sai agora de Prazeres e vai rumo a Afogados. 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
1: Tarsis Michel.
2: De volta com o Esportes TMC e é hora de destacar o tricolor do Arruda.
1: Santa Cruz.
2: Minissérie termina e Santa Cruz não fecha com meio campista. Ambiente em João Pessoa vai trazendo contornos decisivos para o jogo do próximo sábado. Nova loja Coral chega em momento estratégico e clube aposta em grande faturamento nos próximos dias. Vinícius Calado trouxe esses pontos em sua manchete e chega agora para destrinchar tudo o que está acontecendo no dia a dia do Santa Cruz Futebol Clube. Grande abraço, boa tarde, Vinícius.
3: Valeu, Tarsis. Um abraço à nossa audiência ligada aqui no Esportes TMC de hoje. Exatamente, Tarsis. A pergunta que mais se fez nos últimos dias e que o torcedor estava tendo a expectativa era com relação à negociação do Santa com o Alexandre Aruá. Se falou muito que já estava fechado, que o jogador chegaria nos próximos dias, que tal data estaria no Arruda assinando e treinando. Trouxemos passo a passo a evolução, chegou muito perto de um acerto, depois houve uma situação específica que travou, que não fez o negócio se concretizar. As bases contratuais alinhadas, né, no que se refere à parte financeira, tempo contratual, né, tempo de vínculo, mas uma questão pessoal do atleta fez com que não fosse possível se concretizar a contratação do Alexandre Aruá. Então, negociação encerrada, Santa Cruz e Aruá, é página virada nesse momento, tá?
2: Seria um jogador interessante, viu? Principalmente porque tem uma característica que o Santa não tem no elenco, né? Tem até alguns jogadores do meio campo, de segundo, que façam a posição de segundo volante e meia, mas não, na minha avaliação, com a qualidade e a dinâmica do Aruá. Mas faz parte do passado, o Santa agora pensa em outros nomes e também pensa no confronto contra o Botafogo, sábado em João Pessoa, e você disse que o ambiente lá na capital paraibana é um ambiente de um jogo extremamente decisivo, Vinícius.
3: Exato, Tassi. Antes da gente entrar só nesse ponto do jogo do clima lá em João Pessoa, ainda não se tem um nome, eu não consegui apurar essa informação, mas em termos de meio campista, o Santa pode anunciar, ou nesse momento negocia, com o jogador que está no futebol goiano. Então, pode surgir alguma novidade, a gente tendo detalhes, a gente vai trazer, obviamente, aqui na programação da TMC. Sobre o jogo contra o Botafogo, o que é que acontece, Tassis? Se criou uma certa rivalidade, muito pela parte da equipe paraibana, com o Santa. Aí vieram os episódios com o presidente, o dono da SAF, melhor dizendo, o Felipe Félix, e aquela questão de não ter torcedor do Santa no jogo, lá no estádio Almeidão, depois um ingresso caríssimo. Isso tudo não se concretizou, mas o Botafogo se recuperou e vem numa grande campanha. E o torcedor sentindo isso diante de uma equipe tradicional, brigando diretamente na classificação com o Botafogo, o time conseguiu ter essa mobilização do torcedor e a última parcial divulgada, mais de 5 mil ingressos garantidos. Só para você ter noção, Tarsis, essa parcial saiu ontem, estamos falando aí de 12, 14 horas atrás, tendo ainda quarta, quinta, sexta e o dia todo até a hora do jogo para o torcedor do Botafogo garantir o ingresso, o maior público dele na Série C. Foi 4.453. 4 dias antes da partida, mais de 5 mil ingressos já garantidos. Então, será o maior público do Botafogo como mandante na atual competição. Então, um jogo com contornos decisivos e dada muita importância por parte da equipe paraibana para esse confronto.
2: Perfeito. Ontem aconteceu o evento, né, de inauguração da loja, da nova loja, lá no Arruda, do Santa Cruz. E foi um evento muito bem organizado e a loja ficou muito bonita, né, Vinícius?
3: Muito, Tassis. Contou com presenças ilustres, importantes, né? Além do presidente Bruno Rodrigues, o próprio técnico Christian de Souza esteve também marcando presença. Toda a cerimônia foi ali direcionada pelo gerente de negócios e também de marketing do Santa, Fernando Fleury. E dentro das presenças ilustres também, esteve o Rodolfo Aguiar, muito bem cuidado ali pelo Bruno Rodrigues, a todo momento sendo chamado pelo presidente do Santa. No momento de corte, né, simbólico da fita de inauguração da loja, O Bruno não aceitou cortá-la enquanto o Rodolfo Aguiar não estivesse ali junto para fazer esse gesto ali ao lado do presidente Bruno Rodrigues. Então, uma loja muito bonita, moderna, que a princípio, né, na primeira visão que tivemos, muito bem abastecida, né, com enxoval, com produtos para o torcedor. E hoje, aberta ao público, primeira vez que o torcedor vai poder voltar à loja oficial do Santa no Arruda e garantir o presente. Está chegando o Dia dos Pais, né, Tássio? Então, a informação que a gente teve é que Dia dos Pais é a segunda data que o Santa tem o maior faturamento em suas lojas. E a inauguração estava prevista para daqui a 30 dias. O Santa correu atrás, correu contra o tempo, antecipou em um mês a inauguração, exatamente por conta dessa questão estratégica do Dia dos Pais, para poder garantir essa receita, esse faturamento.
2: Perfeito, meu amigo. Muito obrigado pelas informações. Quem será seu convidado para o Bloco 2?
3: O gerente de Marketing e Negócios do Santa Cruz, Fernando Fleury, fala com a gente no segundo bloco. Taças.
2: Valeu, Vinícius Calado, com as informações do Santa Cruz aqui no Esportes TMC. Mais um intervalo e na volta tem Moisés Oliveira com as informações do Timba. 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
4: O futebol não para e hoje teremos os jogos de volta das oitavas de final da Copa do Brasil. Às 19h, o time do Cruzeiro enfrenta a equipe da Chapecoense no Mineirão. E às 19h30, o Grêmio encara o Mirassol na Arena do Grêmio. Para fechar o dia, às 21h30, o Fluminense duela contra a equipe do Vasco no Maracanã. E o Fortaleza enfrenta o Palmeiras na Arena Pantanal. 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
1: Tarcísio Michel.
2: De volta com o Esportes TMC e é hora de destacar o alvirrubro da Rosa e Silva.
1: Náutico.
2: E terá reforço de lateral recém-contratado, que teve o nome publicado no BID da CBF. Náutico não sabe o que é perder para o Atlético Goianiense jogando como mandante há mais de 9 anos. Elenco segue os preparativos para o duelo diante do Dragão no domingo, jogo que acontece nos Aflitos. Moisés Oliveira chegando com um banquete de informações do Timbu a partir de agora no Esportes DMC. Boa tarde, grande abraço, profeta.
3: Um abraço para você, um abraço a todos os ouvintes ligados aqui no nosso Esportes DMC. Esta quarta-feira, um abraço aos colegas de equipe, grande Guga. Olha, Tarcísio. O Rian já está à disposição, viu? Pelo menos no BID da CBF ontem, o nome dele foi publicado, está regularizado, né? E já vira opção. E aí, Tassas, fica uma interrogação, tá? Porque, veja, quem pode sair desse time do Náutico, né? Quem será liberado? E hoje o Náutico tem Igor Fernandes, Rian, Luiz Paulo e Léo Jansen. São 4 laterais esquerdos no Timbu. E se a gente levar o pé da letra, na partida passada, com a lesão do Matheus Ribeiro, que fez o lado esquerdo, o Náutico tinha os 2 atletas e não levou para a partida contra o time do Tigre Catarinense. Então, abre aí uma expectativa, viu, Tarcísio, para saber quem o Náutico vai liberar. Se é o Luiz Paulo ou se é o Léo Jans, uma vez que eles sequer foram relacionados e o Náutico precisava desse atleta porque o Igor Fernandes estava suspenso, Tarcísio.
2: É importante porque chega e o clube ganha mais uma opção para essa posição, né? Como você trouxe, Moisés, é uma posição carente, jogadores machucados no DM, Luiz Paulo voltando recentemente aí de uma lesão séria, o Igor Fernandes muitas vezes utilizado na zaga e precisa se ter a reposição na lateral esquerda. Náutico que há muito tempo não perde para o Vila Nova jogando como para o Atlético Goianiense jogando como mandante, né, Moisés?
3: Pois é, viu, Tarcísio? A última vez que isso, que o Náutico, na verdade faz um tempão, né, que não perde. O Náutico venceu o time do Atlético Goianiense pelo placar de 2-1 em 2016. A partida aconteceu em São Lourenço da Mata, né, na Arena de Pernambuco. E o Rony, que ontem fez o gol da classificação do Santos, estava no Náutico naquela ocasião, viu, Tarcísio? E marcou os 2 gols que deram ali a vitória ao Timbu. O Atlético Goianiense, o Magno Cruz, marcou, mas não evitou aquela derrota pela Série B de 2016. Então, 10 anos. E aí, tá, você sabe quem era o treinador do Náutico? Givanildo Oliveira, meu amigo. Faz tempo, meu amigo. E o Marcelo Caba era o treinador do Atlético Goianiense. Então, o Timbu tem aí esse retrospecto positivo, quem sabe no domingo, manter essa invencibilidade sem perder aí para a equipe goiana, viu, Tassis?
2: Perfeito, amigo. Segue a preparação, né, Moisés? Podemos fazer, projetar um time que vai a campo enfrentar o Dragão Goiano?
3: Veja, Tassi, sim, a gente tem algumas dúvidas, porque é até natural, né? O Náutico tem muitos desfalques. Hoje à tarde tem o segmento dos trabalhos, visando, claro, esse confronto, mas o Náutico deve ir de Muriel, a dupla de zaga, o Léo Índio e o Betão, ou Gustavo Henrique, tem essa interrogação. A lateral direita com Arnaldo, à esquerda com Igor Fernandes, que volta após cumprir suspensão. O meio-campo é que tem uma interrogação grande, né? Porque ele pode jogar no esquema de um 4-4-2, tendo ali o Samuel, o atleta Auremir, pode até tirar o Léo Índio da zaga e colocar no meio-campo para ser esse terceiro volante, e o Jean Carlos. E no ataque, Borassi e o Cauã Maranhão. Então tem sim algumas dúvidas, tanto nesse setor de meio de campo, como nessa zaga, porque se ele quiser jogar com esse esquema de um 4-4-2 com 3 volantes, ele vai ter que pegar o Léo Índio, que é de origem um volante, jogar nesse setor do meio de campo e ter uma zaga ali com o Gustavo Henrique e o Betão, né? Então isso pode acontecer para esse jogo contra a equipe do Atlético Goianiense, viu, Tarcísio?
2: Perfeito, Moisés Oliveira, seu convidado para o Bloco 2.
3: Daqui a pouquinho, Jean Carlos falando sobre a dificuldade da Série B, tá?
2: Valeu, Moisés Oliveira. Quais informações do Náutico? Vamos combinar o seguinte: mais um intervalo no Esporte TMC e na volta os convidados dos nossos repórteres falam nos microfones da melhor do futebol.
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3: Voltando aqui no Esportes TMC com o segundo bloco de notícias da equipe rubro-negra e a gente chega para ouvir o volante William Oliveira, inclusive com a expectativa de poder ser titular já no jogo do próximo sábado contra o Vila Nova. Ele trouxe suas primeiras palavras como jogador do Leão e você confere agora aqui no Esportes TMC.
4: Então, mais uma vez dizendo, não digo que o momento é ruim, né? Que a gente não vem de derrotas, né? A gente não tem ganhado, mas tem somado. Mas sobre a titularidade, eu acho que a rapaziada já vem treinando, já vem buscando o teu espaço faz tempo. Eu sou mais um que venho para brigar pelo meu espaço também, né? Com humildade, respeitando aqueles que aqui já estão. E eu venho para fazer minha parte. E quanto à titularidade, quanto à escolha, isso não cabe a mim, né? Isso depende do Dalpozo. E como eu disse, eis-me aqui para entregar tudo aquilo que tiver ao meu alcance, para ajudar e, como eu disse, juntos nós conquistarmos nossos objetivos, que eu acredito que não só agrega, não só alegra nós, mas como torcedor também.
3: E esse foi o William Oliveira falando aqui na Rádio TMC. 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
2: Vinícius Calado.
3: De volta no segundo bloco do Esportes TMC de hoje para ouvir o gerente de marketing e negócios do Santa Cruz, Fernando Fleury, que destaca a importância e, na visão dele, a mudança de patamar do Santa Cruz com a inauguração da loja oficial do clube.
4: Pessoal da TMC, é um prazer estar aqui com vocês, é um prazer também para toda a nação coral. O que a gente está recebendo hoje aqui no Arruda é uma loja conceito, né? É uma loja que muda a visão do Santa Cruz no modelo comercial. Essa loja, ela não é simplesmente uma loja, ela é uma loja que modifica o modelo comercial do Santa Cruz. Então, hoje com o Grupo Shalom, a nossa parceria é uma parceria que permite ter essa loja e mais 3 lojas, e que ao longo do tempo, eu tenho certeza, serão abertas muitas outras lojas. Mas um processo de franquia que permite ao Santa Cruz ser dono da franquia. Então, vai ser um processo de crescimento em parceria com o Grupo Shalom, onde nós vamos decidir juntos aonde nós vamos crescer. Então, vai ser um processo exponencial de crescimento, não só em faturamento das vendas de produto, mas de crescimento e faturamento exponencial das próprias lojas.
3: Esse foi Fernando Fleury, gerente de negócios e de marketing do Santa Cruz, falando aqui no Esportes TMC de hoje. 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
9: 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A gente fala de trânsito complicado nos dois sentidos da BR-101 na altura da cidade universitária. Você está agora no sentido norte, querendo entrar no bairro da Várzea? A dica é pegar a via local que flui melhor e seguir nela até o retorno do viaduto da Caxangá. A Avenida Recife tem retenções na altura do Ipicep no sentido Jardim São Paulo. Mesmo assim, ela é a melhor opção para você que sai agora de Boa Viagem rumo ao bairro da Estância. 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
1: Náutico. Moisés Oliveira.
2: De volta aqui no Esportes TMC para ouvir o meia Jean Carlos, que fala sobre a tabela da Série B e também sobre a dificuldade da competição.
3: Olha, é uma competição muito difícil. Eu acho que todos os 20 clubes que entram na competição, acho que o primeiro objetivo tem que ser os 45 pontos. Porque a Série B, cada ano que passa, ela está se tornando mais difícil, mais competitiva. Eu vou numa outra linha. Quando você pensa alcançar, né, as colocações lá em cima, automaticamente você foge da pressão lá embaixo. Então eu costumo levar dessa maneira, mirando sempre lá em cima. Muito difícil, né? Isso se mostra a cada jogo, a cada dia. Mas sendo bem claro, assim, sendo bem honesto, temos condições sim de brigar. Pelo que eu vejo no dia a dia, pelo trabalho que eu vejo, né? Tanto do grupo quanto da comissão, desde quando eu cheguei, temos totais condições de brigar sim. Fácil? Não, como não vem sendo. Espero o mais rápido possível começar a olhar para cima e não no retrovisor, que é o que a gente está fazendo ainda no momento, né? É um momento de retomada. Esses dois jogos fizemos um bom jogo, né? Vencemos em casa, fizemos um bom jogo contra o líder, trouxemos um ponto de lá. Agora já temos mais um baita jogo em casa de novo, né? Para vencer, se Deus quiser. Então eu penso dessa forma: você mirando lá em cima, você automaticamente está se distanciando lá de baixo. E creio que o Náutico tem que pensar dessa maneira. Então a gente vai jogo a jogo, né, com muito trabalho, em busca desse objetivo, desse sonho. Digo eu que é um sonho meu, né, estar com o Náutico na Série A. No momento é um sonho ainda distante, mas o dia a dia com o trabalho ele pode começar a virar realidade.
2: Portanto, as palavras do meia Jean Carlos falando aqui no Esportes TMC. 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
2: Voltando para colocar um ponto final no Esportes TMC de hoje, quarta-feira, 5 de agosto de 2026. Os trabalhos técnicos do Emílio Bezerra, o Guga Laruso e da Stephanie Dantas. Você permanece conosco aqui na TMC. Vem aí o vibrante Carlos Eduardo e seu comentário no Arena TMC. Boa tarde, grande abraço.
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3: Família TMC, um grande abraço, uma ótima tarde para todos que nos acompanham aqui em 92.7. Bom, os três times, eles vão voltar a jogar, né? Muito tempo, parêntese grande no Campeonato Brasileiro de Futebol, que volta a ter as suas partidas no final de semana. E é importante a gente ver aqui as boas probabilidades, ou não tão boas assim, para as nossas equipes. Teremos dois jogos fora, os dois no sábado, e um jogo em casa, que vai ser o jogo do Náutico no Estádio dos Aflitos. Começando pelo jogo do Sport, que inclusive eu fiz uma arena completo a respeito dessa partida, mas vejo percentuais bem parecidos em relação à possibilidade de vitória de um lado, Vila Nova do outro lado, o Sport, e um lado do outro. Acho que a gente vai ter uma partida equilibrada, né? O jogo que inclusive eu vou estar transmitindo aqui na TMC. E falei muito do Carlos de Pena no comentário de ontem. Acho que seria uma boa vê-lo reaparecer no time do Sport para a criatividade, para um jogo de reativo, que eu acho que o Sport vai ter que colocar em prática durante vários momentos no jogo do próximo sábado. Para Botafogo e Santa Cruz, eu vejo que o Botafogo leva uma certa vantagem. Pelo momento, 5 jogos e 5 vitórias seguidas no campeonato, um crescimento absurdo na tabela, passou o Santa Cruz, Santa sofreu aquela derrota inesperada, Santa vindo em uma sequência boa também, né? Com 3 vitórias seguidas, e houve a interrupção na última derrota dentro da arena, com um belo público presente, e o Santa Cruz não conseguiu vencer em sequência. Mas nós vamos ver de novo um Santa Cruz alterado, um Santa Cruz com modificações, porque eu não quero acreditar que o Santa vai com 4 zagueiros de novo. Nem tem esse zagueiro todo, eu acho, dessa vez, né? Porque o William tá suspenso, o William Alves. Então tem Eurico, tem Edson Miranda e tem a presença do Matheus Vinícius. Eu acho que seria muito importante o Santa tentar ser mais tradicional nesse jogo contra o Botafogo. O que é que eu quero dizer com tradicional? Com 2 zagueiros, com Thiago Enes na direita, com Alex Juan na esquerda, né, jogando com os 2 alas, jogando com 2 volantes ali no meio, já que o Santa é visitante, bota a experiência do Fabinho nessa partida, divide a cabeça de área, Fabinho com Pedro Favela, e aí o Vitinho fica realmente com liberdade para criar, né, é meia, vai de meia, então faz aí o papel de meia, e na frente, aí não dá para ser tão tradicional, na minha visão, não estou falando na visão do treinador, que é quem decide, mas na minha visão, é Ronald de um lado, é Veraldo, só que o 9, o que o Santa Cruz tem, não está resolvendo. Né? Então não dá para ser Thiago Marques, não dá para ser Heron, na minha forma de avaliar. Eu improvisaria Renato. O danado é que Renato foi improvisado de volante no outro jogo. Mas Eurico também foi, e Eurico é zagueiro. Então foi volante no jogo, não. Agora tu vai ser lá centroavante, que você já foi no Fluminense. Fazedor de gols, por sinal. Mas manteria a tradição, uma formação mais tradicional, perdão, porque seria uma linha de ataque, né? Uma linha de com 3, maior movimentação ali, de repente, para fazer uma alternância, Everaldo e Renato. Ronald não, Ronald tem que jogar na ponta direita, né? Um jogador bem mais baixo, né? Estatura bem menor, não dá para estar fazendo esse rodízio dos 3, porque não tem nada a ver o Ronald por dentro, né? Ele não vai ter porte físico para bater com um zagueiro entrando por aquele setor. Agora, o Everaldo e o Renato, eles poderiam fazer uma alternância. Ou, se a gente tirar a figura do Renato e botar o Joninha, ele poderia fazer essa alternância com o Everaldo também e já fazer a estreia como titular. E completando, no domingo, Náutico e Atlético Goianiense, o Náutico, queira ou não, está fazendo uma campanha de recuperação com uma vitória e um empate. Nos últimos 6 pontos, 4 pontos foram conquistados, mas vai enfrentar uma equipe que cresce e cresce muito bem no Campeonato Brasileiro. O Atlético de Goiás vem com uma pontuação crescente, vem com uma pontuação significativa e passando a ser, inclusive, um dos times que está almejando o G6. Porque há um crescimento, só olhando aqui, ó, é o time que está na porta do G6 do campeonato. É o 7º colocado com 31 pontos ganhos. E naquela velha história do recorte, são 3 vitórias, 1 empate... e 1 derrota nos últimos 5 jogos. Então, de 15 pontos, o Atlético conseguiu conquistar 10 pontos. É muito impactante em termos de campeonato brasileiro da Série B. Eu não fiz esse exercício, mas tenho absoluta certeza que se a gente puxar só os últimos 5 jogos de todas as 20 equipes, o Atlético vai estar no G4 do Campeonato Brasileiro com esses 10 pontos conquistados aqui. Então é um adversário que, mesmo jogando no Estádio dos Aflitos, vai sim oferecer perigo para o Náutico. Náutico que passou aí uma semana, né, anterior de crise por conta da saída do Dodô, da maneira como se deu. O Náutico que vai ter muitos desfalques, além do próprio Dodô que foi embora, mas tem 2 jogadores com lesão 3, grau 3 muscular, tem o Matheus Ribeiro com fratura. Então, totaliza 6 jogadores que estão fora dessa partida contra o Atlético Goianiense. Tem aí a notícia do Pato Nunes, que pode estar sendo contratado, um meia que viria do futebol do Amazonas, da Série C. Mas, para esse jogo, é um jogo que, sim, Hélio dos Anjos e Guilherme, eles têm problema para poder montar o time ideal para enfrentar o Atlético de Goiás. Bom, gente, na sequência aqui do futebol da TMC, está chegando o Papo de Craque até as 2 horas da tarde.
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3: Uma da tarde, pontualmente. Alô, alô, povo bom ligado aqui na TMC. Grande abraço, uma ótima tarde para você. Estamos aqui nos 92.7, o FM mais tradicional do Nordeste do Brasil, para o nosso Papo de Craque, o debate sobre o futebol pernambucano, até as duas da tarde, no FM mais tradicional, também no nosso site e no aplicativo da TMC. Estamos na quarta-feira, já de olho aí no fim de semana, vamos ter dois jogos no sábado, no domingo mais um, e esperando aí recuperação do Sport, continuidade, né, de recuperação do Náutico, que vem de dois jogos sem derrota, e esperando que depois de toda a turbulência no Santa Cruz, o efeito seja mínimo no elenco e que o tricolor conquiste resultado positivo contra um adversário dificílimo em excelente fase, que é o Botafogo da Paraíba. Bom, para a gente debater aqui os assuntos do dia, eu tenho a companhia de João Lucas Farias e também dele, o meu amigo, meu ídolo, Zé do Carmo, comentarista técnico. Boa tarde, Zé.
4: Boa tarde, grande Vitor. Boa tarde, João. Boa tarde, Elias Bezerra. Que beleza, né? Sempre bom estar com os amigos aqui. E é claro que a gente fica sempre se procurando, né, para a gente falar de assuntos interessantes como, não é, esses três jogos que vai ter no próximo final de semana, não é, dois num sábado e um no domingo, e que o Náutico consiga, não é, o seu êxito maior numa data tão significante, né, que vai ser o Dia dos Pais, e na véspera a gente sabe que tem duas situações também difíceis, o Santa Cruz jogar contra o Belo, que é o Botafogo, e o Sport enfrentando o Vila, de um treinador que já é conhecido, não é? Que é o Guto Ferreira, grande Guto Ferreira. Então,
3: o Gordiola.
4: O grande Gordiola, que arruma os seus times e ainda tem, não é, aceita de que a grande maioria vai junto com ele para a outra divisão.
3: É isso aí, Zé. João, boa tarde, João.
5: Boa tarde, grande Vitor, um abraço para você, para o grande Zé, para o Emílio aqui no estúdio, para os ouvintes da TMC que estão ligados aqui no Papo de Craque. Olha, Vitor, além desse destaque que o Zé trouxe, obviamente é assunto nosso sobre a rodada do fim de semana, né, os jogos dos nossos clubes, tem uma reflexão a ser feita sobre o Santa, né, sobre essa questão do estádio, né, porque a Arena de Pernambuco vai passar por um período fechado por conta das reformas em relação à Copa do Mundo Feminina, que vai acontecer no ano que vem, em 2027, e fica a expectativa de onde o Santa vai jogar, né? Onde o Santa vai mandar os seus jogos, né? Se o Arruda vai ter condição de retomar aquilo que o Santa pensa em relação ao nível de torcedores que pode acomodar, né? Porque a gente sabe que precisa muita coisa ainda ser feita no estádio. E se o Arruda não estiver disponível, aonde o Santa vai mandar seus jogos, né? Por que que eu estou falando isso? Porque ao longo dessa semana saiu a relação do Santa em relação a temporada passada, as contas do clube, né? E uma coisa que me chamou a atenção é que o Santa teve uma receita que foi a maior receita do Santa fora da Série A, receita de 30,3 milhões. E boa parte desses valores vieram em relação ao torcedor, porque foram 15 milhões em relação à bilheteria, contando um pedaço do Arruda do ano passado e boa parte na Arena de Pernambuco, onde foi a reta final da Série D, e 8 milhões desses 30 em relação a sócio-torcedor. Então é muito importante a torcida do Santa saber onde é que o Santa vai mandar esses jogos, porque a gente sabe que o maior patrimônio do Santa é a torcida e boa parte dessas receitas que o Santa tem a adquirir ao longo desse ano e do próximo provém do torcedor, de bilheteria e de sócio-torcedor. Então é uma coisa para a gente debater, porque chama a atenção de que boa parte da receita provém de bilheteria, do que o torcedor vai para o estádio, do que o torcedor lota em relação também a sócio-torcedor. É muito importante a gente também analisar isso.
3: O João toca num ponto que é realmente assim sensível, né? Sobretudo para um clube que tem um patrimônio como o Estádio do Arruda e verifica hoje a condição de inatividade do estádio, porque não há a mínima condição de segurança para utilização, né? Pela questão estrutural. E a gente já viu aí uma inúmera quantidade de promessas de que o estádio volta, que volta em tal data, que volta na outra data, e até aqui nada de liberação do Arruda, nem mesmo de uma parte do estádio, que foi isso que você colocou no começo, né, João? Seria a possibilidade de você, a partir de hoje, estamos falando, no dia 5 de agosto, preparar algo para o ano que vem, praticamente, né? Porque a Série C termina no final de outubro, não é isso? Dia 30?
5: Isso.
3: Então, quer dizer, novembro já não atinge o Santa, seria para o Campeonato Pernambucano. Então, basicamente, você teria de agora, né? Quer dizer, agora para a gente, né? Mas essa comunicação certamente foi feita com maior antecedência para o Santa, eu imagino. Né?
4: Ô Vitor, então quer dizer que o Santa Cruz termina a temporada na Arena.
3: Termina na Arena. Termina. Só vai comprometer ano que vem. Quer dizer, comprometer se o Santa Cruz não tiver um plano. E é o que a gente está dizendo aqui agora, né, Zé? Veja, estamos a 5 de agosto. Então temos setembro, outubro, novembro, dezembro. São 4 meses. Não apenas para você pensar a alternativa, mas para você construir, pavimentar o caminho para tê-la à disposição. Seja aí o Arruda com uma parte do estádio liberada, seja um outro estádio, né, em condição de receber. E aí, João, já que você levantou, queria te perguntar, a melhor solução para você seria uma força-tarefa para liberar uma parte do estádio do Arruda e poder jogar no Arruda? Seria tentar um acordo com algum dos co-irmãos para ver se é possível jogar? Tentar, de repente, uma ação? Vou aqui lembrar o estádio lá, o Grito da República, em Olinda. Hoje ele não está em condição de receber jogo, mas de repente, com esse prazo, pode ser de interesse da Prefeitura Municipal, em parceria com Santa Cruz.
4: Quantas mil pessoas, Vitor? Quantas mil pessoas?
3: Zé, eu não tenho certeza, vou pesquisar aqui. Mas
4: então eu vou dizer para você logo, 5.500 e pouco.
3: É pequeno.
4: Pronto, então seria confusão na certa.
3: Não, seria uma alternativa para jogos menores, né, Zé?
4: Sim.
3: Seria uma alternativa para jogos menores. A alternativa, talvez, numa capacidade maior, que não seja o estádio dos co-irmãos, seria Caruaru.
4: Né? Isso, seria, exatamente. Tipo,
3: o Lacerdão para praticamente 15 mil, né?
5: Isso.
3: É uma possibilidade. O que você acha aí, João? O que seria mais viável para o Santos?
5: Bom, vamos lá. Primeiro que essa questão do Arruda é uma questão que a gente lamenta, né? O Arruda está desde o dia 13 de julho de 2025 que não tem público em um jogo do Santa na Arena. Foi ano passado um jogo da Série D entre o Santa e o Xará de Natal, que foi 1-1. E desde então o Santa não recebe público. Até jogou ao longo da temporada contra o Jaguar, aquele jogo que foi 6-0, mas sem público, né? Então essa situação toda é bastante lamentável, justamente pelo que eu trouxe, né? Porque na temporada passada as receitas do Santa, e isso foi as contas aprovadas, elas mostraram que boa parte dessa receita provém de bilheteria, né? Metade basicamente, né? Dos 30 milhões que o Santa arrecadou, 15 vem de bilheteria e 8 milhões de sócio-torcedor. Então é uma fatia muito grande em relação à capacidade do que o Santa pode arrecadar. É algo que não surpreende, porque nós sabemos a capacidade que o torcedor do Santa tem de se mobilizar em prol do clube. Então, primeiro, essa situação é bastante lamentável. Segundo, sobre o Arruda, sobre essa possibilidade do Santa voltar a jogar no Arruda com o público reduzido, para isso precisaria de recurso para poder deixar o estádio em condições. A gente sabe que os últimos laudos da Defesa Civil do Recife condenaram até algumas partes do Arruda, algo que foi contestado até pelo próprio Santa, mas para isso acontecer, para o Santa ter condição de jogar dentro de casa com capacidade reduzida, é necessário investimento. Precisa ter, como você bem trouxe aí, uma força-tarefa, uma mobilização muito grande por parte da diretoria, por parte até de talvez alguns torcedores, de conseguir esses recursos para mobilizar, para o Santa conseguir jogar o Campeonato Pernambucano em casa, né? Tem a possibilidade de sair, você jogar em Caruaru, mas uma coisa é jogar em Caruaru uma partida, duas. Outra coisa é fazer o Campeonato Pernambucano todo como mandante lá. Eu acho que é uma coisa que o torcedor, talvez aqui da região metropolitana, não queira. Então, a gente enxerga algumas possibilidades, né? Além dessa de jogar em Caruaru, talvez, isso aí é um feeling, tá? Ouvindo torcedores, a gente transita sobre muitos fatores quando a gente trabalha com futebol. Eu acho, eu tenho um entendimento de que para o torcedor do Santa talvez seja melhor jogar numa Arruda sem público do que jogar em outro estádio aqui, seja Aflitos ou Ilha do Retiro. Então, o que precisaria ser feito é o Santa ter uma capacidade de recurso para conseguir fazer reformas pontuais no Arruda, para conseguir receber pelo menos uma carga aí de 10 mil, 15 mil torcedores. Esse é o cenário ideal. Se não conseguir isso, aí tem essa possibilidade de jogar em Caruaru ou jogar no próprio Arruda sem torcida, o que seria um problema muito grande mediante aquilo que eu trouxe em relação às contas do clube, porque o Santa precisa de bilheteria, precisa de receita. Boa parte desse ativo é o torcedor, e é o que o torcedor faz no estádio, é o ingresso que o torcedor paga, é o que o torcedor consome na loja do clube que está aí nova, uma loja completamente moderna, e isso também influencia, porque a loja fica no Arruda e o torcedor não tem como ir no Arruda, porque a gente sabe como é que funciona nos outros estádios, né? O torcedor já aproveita aquilo que acontece em relação ao jogo, a própria competição, e passa na loja. A gente vê lojas lotadas, a gente já foi muitas vezes no Arruda, na Ilha e nos Aflitos, a gente já viu como é que o torcedor age em relação a isso. Então, é uma preocupação principalmente pela questão financeira, porque a gente está falando de um clube que tem e está com dificuldade de pagar salários, de honrar os compromissos, ao mesmo tempo que ele precisa fazer um investimento para tornar o Arruda que o público consiga chegar, que o público tenha acesso, mesmo em capacidade reduzida. Então, é um problema que a diretoria vai ter que resolver, mais um, mediante a isso, porque a gente está falando de uma reta final de Série C, onde o Santa está muito perto de conseguir a classificação para o quadrangular e vai terminar a Série C na Arena, mas fica essa preocupação. Então, talvez seja isso, conseguir essa capacidade de mobilização para o Santa ter uma capacidade reduzida no Arruda, jogar em Caruaru algumas partidas enquanto isso não acontece, mas eu acho que o torcedor prefere jogar de portão fechado no Arruda do que jogar no estádio dos rivais. E o Santa vai ter tempo para isso, né? A gente está falando de um problema que a gente está dizendo agora no mês de agosto, e isso vai interferir na próxima temporada do Santa. Então, alguma solução tem que sair. Primeiro, o Santa, obviamente, ter que custear e honrar os compromissos com o elenco. E ao redor disso, à condição disso, conseguir esse poder de mobilização para tornar o Arruda um instrumento de pelo menos conseguir receber uma parte do público, que eu acho que talvez esse seja o cenário ideal. Até para movimentar a loja e tudo aquilo que envolve o torcedor. E a gente sabe que o torcedor é muito importante para o Santa conseguir arrecadar receita.
3: E aí, Zé, você jogaria em que local? O que, é que você faria nessas circunstâncias, Zé?
4: Olha, o Lacerdão é uma pedida boa para você, pelo menos, ir se ajustando, não tenha dúvida. Mas a gente sabe que a grande maioria vem do interior e é claro que vai prestigiar aquilo que normalmente eles conseguem quando tem clássico, né? Já faz um translado maior. Então, é dentro dessa possibilidade que eu vejo. É claro que não é, você jogar no estádio do Arruda e a parte inferior do Arruda ser destinada ao torcedor é muito importante, desde que tenha condições absolutas para que a segurança seja um dos fatores mais importantes nessa situação. Claro que a gente sabe que as obras que são feitas são obras onde demora, você tem que ter a segurança, você tem que ter o aval das pessoas responsáveis por tal, mas principalmente você tem que saber de que a partir do momento que o Santa Cruz ele conseguiu um acesso, não é, que a maioria dos tricolores acredita que isso possa acontecer, e a partir do momento que o seu presidente ele faz um acordo, e um acordo, não é, dentro de um patamar onde os investimentos serão feitos, é claro que você se enche de euforia para prestigiar o seu time, não tenha dúvida nenhuma. Então, é importante, não é, todos cobrarem esse tipo de situação para que o Santa Cruz ele consiga não é, fazer com que o seu campo volte a ser o seu aliado, não é, volte a ser a casa do seu torcedor. E é como o João falou aqui, como é que você vai para o Arruda

0: Não é importante porque é dessa maneira que o Santa Cruz chega aos seus grandes feitos, Vitor.
1: A gente não pode deixar de considerar que o Santa está aí no processo de negociação de SAF, né? Apesar de já estar já se alongando, já, os prazos também já foram vencidos, renovados e não cumpridos, o que gera uma certa desconfiança, compreensível. Apesar da gente entender também que é uma negociação, tem uma dinâmica própria, tem aquele vai e vem, né? E às vezes não conclui, não dá certo, como foi o caso aí do processo lá com os investidores que tinha agora há pouco, né? E está já com um novo grupo. Mas eu sinceramente acho que o Santa vai vivenciar esse problema praticamente até o fim da Copa Feminina. Porque depois que o gramado for trocado, pouco tempo depois a FIFA vai assumir, não é? A administração do estádio, não é isso, João? Me
2: corrija
1: se eu estiver errado.
2: Isso.
1: Então, assim, a própria Arena, né, CBF, Federação, vai ter aí uma atenção especial para o gramado, para não prejudicar e tal. Você não vai trocar o gramado para depois ter uma quantidade enorme de jogo e, no final das contas, ele está tão prejudicado quanto ele está agora. Né? Até porque isso envolve investimento. Então, imagino que o Santa vai ter que conviver com essa questão durante todo o primeiro semestre do próximo ano. Veja, eu consigo enxergar algumas alternativas. Eu não sei como que o Santa vai lidar com isso e como o torcedor vai enxergar isso também. O palco principal seria o Arruda, claro. Mas aí a gente tem que ver que intervenções são necessárias, qual o custo dessa operação e qual o tempo necessário para a conclusão. Tudo isso está numa equação só, né? Então, é preciso de dinheiro, é preciso tempo, e é preciso saber quantas intervenções são necessárias. Eu acredito que é possível tentar aí um processo gradual de abertura, né, do estádio, até que ele possa comportar uma quantidade maior de pessoas, para que então você receba os grandes jogos, pelo menos no Arruda. Mas já há uma discussão, e a gente pode trazer esse ponto aqui, não apenas para o Santa, mas para outras equipes também, que determinados jogos não seriam tão interessantes de você abrir um espaço tão grande assim. Por exemplo, você abre uma arena para receber um jogo de 5 mil pessoas. O custo operacional, apesar de você poder regular, né, abrir menos portões, usar um pessoal menor, mas o custo de operação acaba sendo maior do que a arrecadação.
2: Aí toma prejuízo, né?
1: Acaba gerando prejuízo. Ao mesmo tempo que nós temos aqui no estado, né, um olhar míope ou cego propriamente, para outras regiões, né, que tem aí uma grande quantidade de torcedores, mas que poucas vezes é contemplada com a presença do clube lá na sua localidade. Né? Então, veja, você tem o Lacerdão. O Lacerdão está próximo, relativamente próximo, né, de Arco Verde, por exemplo, que é a porta do sertão, e próximo da região metropolitana. Então, você pode ser ali um ponto de encontro de torcedores de várias regiões para acompanhar o Santa. Ao passo que você pode ir também para outros lugares. Desde que, é claro, você busque aí empresas interessadas, os próprios municípios, para que eles façam ajustes nas estruturas que eles têm para minimamente receber o Santa. Então, por exemplo, será que o Santa não poderia jogar, além de Caruaru, será que ele não poderia jogar em Salgueiro? Em Petrolina? Será que ele não poderia jogar com ajustes na estrutura em Arco Verde? Será que ele não conseguiria jogar? Claro, aí o ajuste teria que ser maior ainda. Né? Em Garanhuns, no Gigante do Agreste, são palcos que há bem pouco tempo nós tínhamos jogos do Campeonato Pernambucano, hoje não, praticamente não temos. Regiões polo do estado, né, e que possivelmente, se bem trabalhado, o Santa poderia receber nesses locais públicos menores, em jogos menores. O que você acha, João?
2: E aqui também tem, além desses que você citou, tem Bonito e Goiânia, né, que receberam jogos de Série D. Né?
1: Exato.
2: Maguari.
1: Mais próximo do Recife.
2: Isso, pois é. No Goiânia, há pouco tempo, era a região metropolitana, depois voltou para a Zona da Mata. Mas é uma possibilidade. Mas eu acho que aquilo que o torcedor imagina em relação ao que o Santa pode fazer no Arruda é justamente.

0: essa, você analisar aquilo que pode ser feito, as reformas pontuais que podem ser feitas para você abrir uma quantidade que seja aceitável, seja lá 5 mil, 10 mil. Então, uma coisa que aconteceu, e até a gente observando os adversários dos nossos clubes dos jogos do fim de semana, o Vila Nova conseguiu arrecadar 1 milhão numa vaquinha de torcedores. Uma coisa que aconteceu, né? Foi alguns conselheiros e próprios torcedores do Vila Nova fizeram essa mobilização para arrecadar recursos, para pagar salários e o Vila Nova conseguir ter um pouco mais de tranquilidade e conseguiram arrecadar 1 milhão. Então, qual é o cenário talvez ideal que o torcedor do Santa imagina e que certamente o torcedor ajudaria? Os responsáveis, a diretoria, a patrimonial, as pessoas que são responsáveis por isso, observar aquilo que o Arruda precisa para reabrir, como é que seria o custo disso e o que é que dá para fazer. Porque a gente sabe que a torcida do Santa tem muita capacidade de mobilização. Então, você tendo esse tempo, que você já sabe que o problema vai acontecer e que o Santa vai ficar sem a Arena de Pernambuco para o Campeonato Pernambucano, uma das coisas que você poderia fazer era essa. Você ver os custos e o tempo de obra, como é que seria feito isso e qual a capacidade que o Santa conseguiria fazer para abrir. E não só convocar parceiros, patrocinadores, mas também a torcida. Porque a gente sabe que o torcedor nessa hora chega junto. O torcedor do Santa, ele está sentindo muita falta do Arruda. A gente está falando aqui de mais de um ano que não tem público, né? Fez um ano agora há pouco, mas é mais de um ano, já passou de um ano. Então, a casa do torcedor do Santa é o Arruda. E a gente está falando de uma loja que abriu agora no Arruda. Então, como é que o torcedor vai chegar na loja, tem todos os produtos lá, uma loja moderna, uma bela loja que fizeram, só que não tem o produto principal, que é o jogo, dentro do estádio. Então, é uma coisa que pode ser feita, né? Você ter essa capacidade de se mobilizar, de conseguir levantar esses custos e ver o que é que pode ser feito para pelo menos abrir 10 mil pessoas para o Santa voltar a jogar no Arruda e aumentar a bilheteria, aumenta também o consumo de produtos do clube, que a gente está falando da loja. Então, tudo isso, essa mobilização que pode ser feita, acho que seria de fundamental importância. Mas para alguns jogos de menor expressão, de menor mobilização, contra adversários que você sabe que não é clássico, que vai dar um público menor, você pode observar outras praças, né? A gente fala aqui mais especificamente de Caruaru, porque talvez seja o melhor cenário, mas o Santa pode jogar próximo aqui, pode jogar em Bonito, pode jogar lá no José Dionísio em Goiânia, pode jogar no Sertão também, dependendo da condição do estádio. Então é algo que vai ter que ser acompanhado de perto, né? O Santa tem tempo para isso e a gente vai ver a que condição isso vai acontecer. O cenário ideal é o Santa conseguir abrir uma parte do Arruda, ter o recurso para isso e o torcedor ir para o estádio. Mas, se isso não for possível, ou não for possível no início, o Santa procura outras praças, até porque o torcedor de Caruaru, por exemplo, a gente sabe que chega junto, e é algo que pode ser diferencial também nessa campanha do Santa no Campeonato Pernambucano.
1: Ô Vitor e João, né, e torcedor de Santa Cruz, até onde você gostaria de ser, né, pressionado? Podemos assim, a palavra pode não ser pressionado, mas assim, até onde você faria um esforço para ajudar o Santa Cruz? Então vamos lá. Um campo de 10 mil pessoas. Aí vende 20 mil ingressos. Presta atenção. 10 mil pessoas é o que cabe. Mas venderia 20 mil ingressos. Porque uma parte do torcedor assistiria o primeiro tempo. E a outra parte assistiria o segundo tempo. O sacrifício que você faz para o seu time. Você faria esse sacrifício pelo seu time?
2: Eu acho que do ponto de vista operacional, Zé, isso não... acho que não seria possível fazer, entendeu? Certo. Quem vai ver o primeiro tempo, imagina que o cara vai querer sair para deixar o outro.
0: Aí, o problema é o entorno, né?
1: Pois é, aí é o que vamos ver.
2: Seria muito complicado do ponto de vista operacional. Agora, eu entendo, por exemplo, se você fizer uma campanha bem feita e você comunicar, por exemplo, que naquele preço do ingresso, X é o que você está pagando pelo evento e X você está contribuindo, por exemplo, para a reforma. Né, que seria algo parecido com o que o João está falando, seria uma espécie de financiamento popular, né?
0: Isso.
2: Para as obras do Arruda.
1: Essa foi boa, gostei. Financiamento popular, muito bom, gostei.
2: Que a bem da verdade é o mesmo que uma vaquinha, né? Ou como no Santa já se fez, né? Colocar lá uma urna para as pessoas contribuírem, para contribuir em conta de luz, enfim, ou contribuir com material de construção. Isso está na história, né? Do Santa Cruz, né? É um patrimônio construído pelas mãos da torcida, com colaboração da torcida. Eu imagino que se você convocar o torcedor do Santa, ele vai contribuir da maneira que for possível, dentro da limitação financeira que ele tiver. Agora, Eu acho que esse aspecto dos jogos, ele pode virar uma oportunidade em duas frentes, né? A primeira é que nós temos uma política de interiorização comprometida em Pernambuco. E a gente já comentou aqui sobre isso, que isso traz um prejuízo. Porque uma vez que os times do Estado não circulam o Estado, e diante das inúmeras formas de você consumir futebol hoje em dia, antigamente se falava das parabólicas, né? Mas hoje você tem internet, você tem streaming, transmissão de campeonatos internacionais, com equipes que estão disputando em outro nível competitivo, com as principais estrelas, que são de conhecimento público, né? Amplo. Então, quer dizer, você tem muita concorrência hoje. E aí as equipes não aparecem, né? Elas não estão lá fisicamente nas cidades. E aí você acaba tendo uma certa, sabe? Então tem um cara lá que responde a pesquisa e diz que torce pro Santa, pro Sport, pro Náutico, mas no fim das contas não está, de repente, consumindo o produto do clube ou vendo o jogo do clube, porque de repente está achando mais interessante ver o PSG, ver o Real Madrid, ou ver o Flamengo, ou ver o São Paulo, sabe? Então, esse é um ponto que acho que já passou da hora de Pernambuco discutir, né? Um outro aspecto é o próprio Santa, né? Quando você tem uma torcida que se engaja, você pode engajá-la em ação direta, né? Você não precisa só ficar daqui pedindo para quem está de lá contribuir com você, quer dizer, você não aparece. Então imagina, por exemplo, você podia mexer essa questão da circulação como uma espécie de festival, tá? Vamos lá, é futebol, é competição. Daqui a pouco eu vou perguntar ao Zé uma questão aqui que é crucial do ponto de vista da competição, mas imagine você vai jogar, por exemplo, em Arco Verde, dando um exemplo aqui, e o Santa chegar lá com antecedência, treinar lá, levar produtos para lá, para que a população acompanhe os treinamentos, saiba onde estão os jogadores, possa ter lá a sessão de autógrafo, venda de material, com a presença dos jogadores, como é feito aqui nos shoppings, quando tem inauguração de alguma coisa, ou quando se está fazendo alguma promoção. Qual oportunidade, quantas vezes o cara que mora em Arco Verde vai ter de, na cidade dele, receber o time do coração dele? E aquele que, de repente, nem é torcedor declarado, mas que vai, de repente, construir uma relação, porque os caras estiveram na cidade dele, para que ele pudesse assistir ali a treinos, jogos, eventos, enfim, né? Então, isso gera uma aproximação, se converte em resultado financeiro. Então, acho que isso tem algum proveito. Agora, ponto de vista da competição, Zé, corre-se o risco de virar um time nômade, que vai de lugar em lugar para jogar. E que efeito isso causa? Porque a gente fala muito de fator casa, que é o cara que conhece o campo dele, que conhece as dimensões, que se sente à vontade. Se de repente você começa a girar muito, você perde esse fator casa. Prejudica?
1: Não tenha dúvida que sim. Não é? Essa forma que você fez a última colocação realmente é preocupante, porque na verdade o torcedor, ele quer prestigiar o seu time, mas ele quer que o seu time lhe coloque em situação onde tenha segurança e você, que vai levar a família, você possa usufruir, não é, do espaço, para que todos fiquem, não é, num patamar de torcida ótimo. E principalmente você, né, esteja seguro para estar desenvolvendo, né, o seu lado torcedor. Então a gente sabe que é um momento delicado, esse momento de Santa Cruz, e por mais ideias que apareçam, por mais pressão que exerçam, né, nada, né, sugere que você vá para um outro estádio, a não ser o estádio José do Rego Maciel, que por conta, não é, de uma perda lastimável, não é, podemos assim falar, que foi seu João Cachero de Vasconcelos, onde era ele que cuidava dessa parte patrimonial e cuidava com muita maestria e com muita sabedoria. E a gente nunca ouviu falar na gestão dele que o estádio José do Rego Maciel estava em obras, porque a manutenção era uma das coisas que ele exercia com muita responsabilidade. Então, a partir do momento que parou, ah, sou o presidente da patrimonial. Tá bom, presidente da patrimonial. E o estádio como é que está? Em ruínas. O estádio está precisando de obras. Então, isso não deveria acontecer nunca. que você deveria ter uma verba exatamente para esse tipo de situação. O seu João Cachero já trabalhava, deixou um legado, mas não teve continuidade, Vitor.
2: Ô Zé, você lembra daquelas viagens que você fazia? Ia para... geralmente era para o exterior, né? Fazer uma espécie de jogos de exibição. Mini torneios até, ganhava títulos. Mas eram jogos amistosos ou semi-amistosos. Né? Seria algo assim, mas valendo pontos. O que você acha?
1: Interessante. Não me vejo assim, não é? Dentro desse patamar ainda. Mas se tem que se preparar para tal. Então, são situações que você, não é, tem pela frente. Você pode ter esse, podemos dizer assim, não é, esse obstáculo maior, mas a partir do momento que você se prepara, você, não é, já pode começar a encarar da maneira como, não é, ele precisa ser encarado, com respeito principalmente, mas não é, com determinação. Então, é dessa maneira que eu vejo isso, Vitor.
0: E outra coisa, Vitor, rapidinho, só pegando esse gancho que vocês estão falando, a preocupação é justamente essa, né? De que o Santa tem que ter uma casa, independente se ele vá fazer excursão, vamos dizer assim, em alguma cidade do interior, que vá expandir sua marca. É até importante ter essa penetração fora daqui da região metropolitana para você não só angariar recursos, porque a gente sabe que tem muito torcedor engajado no interior, mas você também atrair novos torcedores, né? Porque muitas vezes crianças, as pessoas que estão começando a acompanhar futebol, têm muito mais contato com os times de fora, vamos dizer assim, do Rio, de São Paulo, do que com os nossos aqui. Então, seria uma coisa interessante a se fazer. Mas tem a questão da análise, que é justamente o que a gente está debatendo aqui, de que o Santa precisa ter uma casa, né? Aí é justamente esse fator que faz com que o Santa possa, em algum momento, se precisar, fazer um jogo em Caruaru, fazer um jogo em Bonito, mas o Santa não pode ser um clube nômade, né? De ficar realmente indo de estádio em estádio no Campeonato Pernambucano. Então, essa situação tem que ser resolvida. Tem essa questão da capacidade de mobilização do torcedor que pode ajudar, mas tem também o papel da SAF, né? Então a gente tem que ver até o final da temporada se isso vai ser solucionado, se isso vai ser resolvido, se o Santa vai ter a SAF e a capacidade de investimento das pessoas que vão comandar essa SAF para tornar o Arruda um estádio que possa receber público para o ano que vem também.
2: Imagino que com a SAF e um aporte financeiro você consegue acelerar o processo de maneira significativa, né?
0: Perfeito.
2: Seria um outro momento. Olha, 1h33, vamos fazer a nossa primeira pausa, já estamos de volta, vamos falar do Sport, que ainda está em busca da contratação do Tiquinho Soares. Fez uma proposta aí, segundo os dirigentes, no limite do que pode oferecer o Rubro Negro para ter o Tiquinho Soares. A pergunta é, será que vale a pena? A gente volta já.

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1: 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Temos complicações no sentido centro da Avenida Engenheiro Abdias de Carvalho no seu trecho inicial, pós-viaduto da BR-232 até as imediações da Praça da Chesf. Você que vem agora da Avenida Recife e quer chegar na Madalena, pode optar pela Avenida João Cabral de Melo Neto, seguir pela General San Martín até encontrar Abdias em um ponto muito mais tranquilo, totalmente fora da retenção. 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
2: 1:36, estamos de volta aqui com o Papo de Crack. Ô Zé, olha esses valores aqui, Zé. Tiquinho Soares, atacante, 35 anos, ganhava no Santos R$1 milhão. Ok, Zé?
3: Ok.
2: Um milhão. O Sport disse o seguinte: ô Tiquinho, você tá numa má fase, já tá fora do Santos, R$1 milhão não dá, a gente não tem condição. Eu vou acenar para você com o seguinte: 15% disso aí eu te pago garantido. 15%. Outros 15%, a depender de metas, você pode atingir. Totalizando 30% do que você ganhar. E aí? Aí o Tiquinho disse: não, não dá. É pouco. Aí o Sport foi lá e disse: peraí, eu vou chegar no limite do que eu posso. A gente não tem os detalhes dos valores. Mas vamos lá que o Sport tenha subido aí para um percentual de 40%. Eu acho pouco provável que o Sport chegue a 50%, porque eu acho que o Sport não vai contratar um jogador a R$500 mil. Então vamos lá que o Sport tenha conseguido chegar a 40%, que provavelmente não vai ser 40% garantido, porque a proposta do Sport é parte fixa, parte garantida, desde que metas sejam atingidas. Ô Zé, você acha que o cara vem, Zé, para ganhar menos da metade do que ele ganhava, e ainda para chegar nisso, tem que atingir metas, Zé?
3: Bom, se for feito um contrato, né, onde ele tenha que atingir metas, eu acredito que ele possa vir. Eu acredito que ele possa comprar essa situação diferente na sua carreira, mas que pelo menos coloca ele de volta no mercado, ele mostrando o seu potencial que tem. Né? A questão é como é que ele vai se entender, né, com o time do Sport. Como é que ele vai entrosar com os demais, porque o Sport já tem, né, um goleador. Né? Dois goleadores, né, seria uma coisa bem interessante, mas quem iria aceitar ficar na reserva temporariamente? Então, são algumas situações que tem que se pensar. Né? Essa questão de metas é uma coisa que eu gosto muito. Eu acho que, na grande maioria dos atletas, poderia tentar fazer isso, porque ao tentar atingir metas, você está se preparando de uma forma onde não é só a preparação física, não é só a preparação mental, é principalmente a entrega que você vai ter para ir buscar seus objetivos. E isso realmente é uma coisa que alguns treinadores, não é, jogam para cima do jogador. Ó, se jogar metade, não é, do que está atuando, então eu vou tirar do time. Mas se jogar 70% e mais, não é, uma entrega desse jeito, não é, você vai ser meu capitão. Então são situações. São situações que acontecem. Então...
2: Esse critério, Zé, ele é um tanto subjetivo, né? Mas hoje os critérios apontados em contratos são objetivos, né? Então é tempo em campo, é gol marcado, é assistência, é classificação em competição, é título conquistado, é artilharia, quer dizer, tudo isso é quantificável, né? Então assim, você pode pôr em contrato que não vai ter discussão se foi atingido ou não. É uma coisa, é fato, né? Você registra ali. Agora, meu ponto aqui é o seguinte, sabe, João? Na minha cabeça, a meta, uma vez atingida, ela jamais vai ser cara. Porque se ela foi atingida, ela vai ajudar o clube a chegar no objetivo. O cara é artilheiro, ele fez os gols necessários. O que se colocou para ele atingiu. Então não é caro. Você estabeleceu uma premiação por aquele objetivo, foi cumprido, ele tem que ser pago. Agora, quanto ao salário do jogador, um fixo, é aquilo que você vai pagar independente se o cara vai jogar um bolão ou se o cara vai chegar aí e ficar numa conduta mediana. Como no caso do Tiquinho é o que tem se visto nas últimas atuações dele. Aí eu te pergunto, o cara ganhava R$1 milhão, tá? R$1 milhão. Quanto que você acha hoje que seria, digamos, razoável para que ele ganhasse fixo? E esse razoável para ele no mercado de hoje, o Sport pode pagar?
4: Perfeito, eu acho que a análise é justamente essa, né? O Sport está incisivo aí na tentativa de contratar o jogador, Agora, tem alguns pontos aí que a gente tem que analisar, né? O Tiquinho passou muito tempo na Europa, né? Jogou muitos anos no Porto de Portugal. Quando ele voltou aqui para o Brasil, ele estava no futebol grego, né? Estava no Olympiacos, foi para o Botafogo, e no Botafogo, no ano de 2023, ele foi muito bem. Já em 2024, que foi a campanha do Botafogo como campeão brasileiro e da Libertadores, ele era reserva do Igor Jesus, né? O Igor Jesus era o titular quando chegou. E desde então, desde 24, vamos colocar assim, que ele não consegue fazer uma temporada muito boa, né? Ainda permaneceu no Botafogo em 24 sendo reserva, depois saiu para o Santos e no Mirassol também não conseguiu performar. Um jogador salário alto, a gente sabe que o cara quando vem da Europa, no patamar que ele veio, que foi um cara que foi muito importante, onde passou, tem um peso muito grande, a gente sabe. Agora, uma coisa é o jogador receber esse valor, estar nesse patamar financeiro, a outra coisa é o que o Sport pode pagar ou tem que pagar. Não é só o que o Sport pode, é o que o jogador vale. Porque a gente está falando de um cara de 35 anos que está em baixa na carreira. Então, acho que vale a pena o Sport tentar fazer um esforço, mas não pode ultrapassar um valor que seja ali aceitável, né? Porque eu estava ouvindo o noticiário do Sport e a proposta teria sido 150 mil de fixo, que poderia dobrar, poderia chegar a 300, e que essa seria a primeira proposta. E a proposta foi aumentada. Então, acho que não dá para passar de 200 fixos, sabe? A gente sabe da capacidade do jogador. O Sport já tem um jogador artilheiro, que é o Perotti, que está aí nessa indefinição sobre a questão da renovação. Então, acho que o Sport tem que bater nesse teto de 200, com gatilhos ali chegando a 350, 400, porque é um jogador que a gente sabe que é valorizado, que tem qualidade, agora é um cara que está em baixa. E outra, até para o staff do jogador, para as pessoas que fazem a carreira dele, a gente está falando de um cara que tinha esse patamar de 1 milhão de salário e que tem a possibilidade de, mesmo você reduzindo esses vencimentos, você tem a capacidade de se mostrar para o mercado, de que você ainda pode performar, de que você tem condição de, num time como o Sport, que está precisando de jogadores, você tem condição de ser um diferencial. Então, isso tudo entra na conta também quando a gente analisa.
2: Diga. Eu concordo com você, mas aí a questão, a análise que o cara faz e o staff dele também é o seguinte: qual é a pretensão salarial dele pós-desafio? Né? Porque, veja, se ele imagina que ele vai voltar à pretensão de 1 milhão, ou se ele imagina que há no mercado a condição de ele receber 500 mil, 700 mil, não sei, de repente isso pode fazer com que ele desista. Porque quem baixa o salário a 150 para chegar em 300, ainda que conquiste o acesso com o Sport e seja um grande destaque, dificilmente vai receber uma proposta de 1 milhão, né?
4: A não ser que ele seja diferencial na campanha, né? Porque se o impacto dele for direto e que ele consiga se recuperar, aí o patamar sobe. Então,
2: Você acha que o cara vai sair de, sei lá, o salário do cara é 150 mil.
4: Certo.
2: Pode pegar 300 com obtenção de meta. Ele foi super bem. Vamos considerar aqui que ele estourou a boca do balão, subiu com o Sport e fez chover.
4: Perfeito.
2: Você acha que uma equipe vai pagar 1 milhão de volta?
4: 1 milhão, não. Eu acho que não. Essa capacidade dele ter 1 milhão, acredito que é de entendimento do staff do jogador que talvez ele não consiga atingir mais. Porque...
2: Esse é o ponto. Se o staff dele, ele mesmo, entende que o momento de carreira dele já não mais contempla o patamar de 1 milhão, então ele tem que saber qual é o patamar dele e até que ponto ele pode baixar para depois retornar ao ideal. Eu acho que é isso que ele deve estar avaliando agora, né?
4: Sim, perfeito. Então é basicamente isso, de que você teve o seu momento, né, onde você poderia pedir uma quantia financeira grande. Pronto, quando ele sai do Botafogo, por exemplo, onde ele teve um impacto muito grande, principalmente no primeiro ano, né, 2023, aí 24 foi o que eu trouxe aqui, ele já era reserva, né, na campanha da Libertadores do Campeonato Brasileiro, o titular era o Igor Jesus. Então você já tem um declínio. Aí ele vai para o Santos, que em tese seria uma oportunidade dele continuar com esse patamar financeiro. Aí ele também não vai bem. Vai para o Mirassol, que é um time menor do que esses outros dois, mas ainda recebendo ali por conta de gatilhos do contrato, por conta do contrato que ele tinha, né? O Mirassol pagava uma parte, o Santos pagava outra. Agora, acho que é de conhecimento também do staff do jogador que ele talvez não tenha mais essa capacidade de conseguir ganhar esse valor. Então, é uma oportunidade também que ele vai ter no Sport de conseguir performar bem, de conseguir atingir esses gatilhos para ele ter perpetuação ainda no mercado, para o mercado observar o jogador como um diferencial. Ele está saindo de uma Série A, né, para possivelmente disputar uma Série B, isso também tem um peso, né, porque você, além de baixar o salário, você baixa o nível da série que você está jogando, porque quando ele veio para o Brasil ele só jogou Série A, no Botafogo, no Santos e no Mirassol, vai para a Série B, mas pode ser um recomeço para ele também. Eu acho que o staff tem que enxergar assim, e que o próprio jogador tem que enxergar assim, de que é uma possibilidade dele conseguir no esporte performar e se projetar no mercado novamente, mesmo que seja a princípio para receber menos, mas se ele conseguir um impacto muito grande em relação ao que ele pode fazer no esporte, e é um jogador que na minha visão pode ajudar, ele pode se prospectar novamente a conseguir voos mais altos. Não necessariamente no patamar de 1 milhão, que eu acho que para um jogador de 35 anos, pouquíssimos clubes pagariam, a não ser que seja um cara absolutamente diferente, como não é o caso dele, é um jogador que já está em declínio, mas tem muita lenha para queimar ainda. Eu acho que se o Sport conseguir chegar a esse acerto financeiro, pode ser um diferencial para a campanha do Sport na Série B.
2: 1h47, vamos à nossa última pausa e a gente volta já já para falar do Náutico e esse duelo com o Atlético Goianiense do Roger Silva.

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1: 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A Avenida Caxangá tem pontos de retenção nos dois sentidos, entre os bairros do Zumbi da Iputinga. A Avenida Maurício de Nassau se oferece como melhor alternativa, seja qual for sua direção. Encontramos complicações também na Rua José Bonifácio, já chegando na Torre. Ela continua sendo a melhor opção para você que vem de Afogados, rumo à região de Água Fria. Não está valendo a pena fazer desvio pela Avenida Beira Rio. 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
1: Faltando 10 minutos para as 2 da tarde, Zé do Carmo, João Lucas Farias aqui no Papo de Craque. Ô Zé, qual é o segredo do Roger nesse Atlético Goianiense? Ele jogou, trabalhou lá no América, né?
2: É.
1: Jogou algumas partidas lá como técnico do América e não deu jeito no América. Aí foi contratado pelo Atlético e tá bem lá, né? Não perdeu, acho que 4 jogos, ganhou 3, empatou 1. Qual é o segredo deles, Zé?
2: Às vezes, Vitor, você consegue um papoterapia, não é, com os atletas que há um alcance mais fácil do que em outras circunstâncias, né? Em outros clubes. Então eu vejo que talvez o linguajar que ele utiliza seja entendido rapidamente por aqueles que hoje ele comanda. Então são situações, não é? Tem treinadores que eles fazem uma amplitude, não é, daquilo que você jogou e não diz exatamente o que você fez. Aí tem outros que dizem assim, não jogou merda nenhuma, não é, e tá querendo massagem? Aí o cara entende na hora. Então, muitos compram essa briga, e essa briga compra, não vou mostrar ao mister, que ele realmente, não é, está certo nesse sentido, e é por aí que eu vou mesmo, é esse caminho. Não, eu já vi ele jogando, e eu sei que na época que ele jogava dessa forma, e eu entendo como é que ele está nesse momento. Então, são situações, Vitor, são situações que não adianta você dizer assim, fulano é melhor treinador do que ciclano é melhor do que treinador do que Beltrano. Não, às vezes se demora um pouquinho mais para se entender o treinador e outros, não é, acabam rapidamente passando o seu recado de maneira muito, podemos dizer assim, objetiva.
1: Deixa eu te perguntar uma coisa, Zé. Você que conhece bem o Hélio, e a gente tem visto aí o quanto que Hélio leva as coisas pro coração, né? Você acha que Hélio guardou ali uma pontinha, né, de chateação pela maneira como Roger armou o esporte e surpreendeu lá nos aflitos, na final do Pernambucano? Você acha que Hélio trata esse jogo como revanche ou não?
2: Ah, não tenha dúvida. Não tenha dúvida. Tem situações que não são esquecidas jamais. Então, não é, você pode não falar, mas você trabalha, não é, pensando naquela situação. Claro que você guarda aquela situação para você. Não tenha dúvida nenhuma. Não é? É a mesma coisa de duelos de um meia com um volante, duelos de goleiros com batedores de pênalti, batedores de falta. Então, existem esses duelos e muitas vezes não querem falar, não é, que é para não dar moral a fulano, a cicrano, a beltrano, que está no momento melhor. Mas que lá dentro, né, o coraçãozinho fica apertado, mas que você quer vencer, isso não tenha nenhuma dúvida, pode ter certeza, Vitor.
1: Ô, João, eu sei que tem a história lá do Auremi, né, que é um fato interno do Náutico, uma decisão da comissão técnica, mas acho que a maneira como o jogo se construiu e o resultado também foi algo que surpreendeu todo mundo. Acredito que o próprio Hélio não imaginava que o resultado chegasse àquele, não é? Pelo contrário, a impressão que passava é que ele estava muito confiante de que a equipe tinha um desempenho, né, muito estável e que em casa conseguiria o resultado de vitória e o título. Você acha que ficou ali uma pontinha de frustração? Ele vai tentar tirar a desforra com o Roger agora? Ou uma outra circunstância não tem nada a ver, João?
3: Ele já conseguiu esse momento quando o Roger era treinador do América, né? O Náutico goleou nos aflitos, já teve a primeira aí dessa revanche. Mas acho que obviamente fica...
1: O
3: América já foi, né?
1: O América já tava caído.
3: Tem isso também. Então agora ele vai enfrentar um Roger que conseguiu realmente transformar esse time do Atlético Goianiense, né? A gente fala de peças e a gente analisa aquilo que ele conseguiu fazer, a capacidade de mobilização, isso que o Zé trouxe é muito importante, de você ter o papo terapia com o jogador, de você conseguir fazer com que o jogador renda mais. Mas o Atlético Goianiense não tem um time ruim, tá? A gente viu até na partida contra o Sport, quando veio jogar aqui, que tem jogadores interessantes no meio pra frente, é um time interessante, né? Tem o Everton, lateral direito, que é um jogador que cresceu muito. Leandro Vilela, que é um cara que dá proteção de zaga, foi um jogador que cresceu também. A entrada do Igor no meio campo, Igor Henrique, que foi titular nessas duas últimas partidas que o Atlético venceu, Cuiabá e Operário, que também é um diferencial. A gente tem atacantes aqui que a gente conhece no futebol pernambucano. Giovani Soares, por exemplo, marcou gol na última partida, vitória contra o Operário, a gente sabe da capacidade dele. O próprio Marrone, que a gente já acompanhou no Vasco. Gustavo Coutinho, que fez gol na partida passada, a gente sabe que se a bola chegar chegar, ele faz. Então, teve essa capacidade de mobilização, toda essa questão envolvendo o trabalho dele, mas o Atlético tem bons jogadores e na mão dele tá rendendo, né? Tá invicto, 4 jogos, 3 empates e 1 vitória. E acho que fica realmente esse sentimento do Hélio e do Guilherme para com ele de revanche, porque agora vão estar ali em condições iguais, né? O Náutico em recuperação no campeonato, o Náutico nesses 2 últimos jogos conseguiu resultados interessantes, a vitória contra o Londrina foi fundamental e o empate contra o Criciúma fora de casa, da forma como foi, também foi muito interessante, e vai enfrentar um time que está crescendo, um time que nesse momento está na frente do Náutico, o Atlético Goianiense vislumbra o G6, né? É um time que está, nesse momento, brigando por isso. Então, é outra forma de você analisar esse jogo, né? Eu acho que isso termina entrando em campo também, porque o Náutico, naquele momento, era bem favorito ao título pernambucano e o Roger conseguiu, numa estratégia, neutralizar aquilo que o Náutico tinha de melhor e é o que ele vai tentar fazer nessa partida também nos aflitos. Então, acho que fica assim esse sentimento do Roger conseguir vencer novamente o Hélio e do Hélio conseguir frear esse ímpeto que o Roger conseguiu criar lá no Atlético Goianiense. Acho que fica isso termina entrando em campo também.
1: Se por um lado, à época, Hélio tinha Vinícius em boa fase, Paulo Sérgio, e agora não vai contar, né? O Paulo Sérgio talvez até por decisão do Hélio.
3: Opção técnica, né?
1: E que o Paulo Sérgio está à disposição, mas o Vinícius ainda está no banco. Ainda tá no departamento médico, né, o Vinícius? Mas por outro lado tem o fator Jean Carlos, que não tinha, né?
3: Isso, perfeito. É um jogador diferencial, né?
1: Ô Zé, Jean Carlos, torcendo pra que não tenha chuva forte, Zé, pra ele ter um gramado sequinho, pra ver o que, é que ele pode fazer de volta nos aflitos, Zé.
2: Pois é. O Jean, ele não teve essa felicidade, mas como conhece bem o gramado, então vamos torcer para que ele possa fazer uma partida assim memorável. Vamos aguardar.
1: É isso aí. Zé, meu ídolo, um abraço, valeu, Zé.
2: Um abraço, meu querido, grande João, não é? Sempre matando no peito, escravizando no terreno, ultrapassando a linha divisória. Esse é o João Lucas. Um abraço, Emílio Bezerra, grande Emílio Bezerra. Um abraço, Dudu do Carmo. Um abraço, seu Amauri. Um abraço, Fernando Artilheiro. Um abraço, ouvintes TMC.
1: Um abraço, João Lucas!
3: Valeu, grande Vitor, um abraço pra você, grande Zé, grande Guga, ouvinte da TMC. Até a próxima.
1: Emílio Bezerra, o Guga Laruso, produziu tecnicamente o Papo de Craque. Um abraço pra você, Guga. Fechamos aqui o Papo de Craque de hoje, lembrando às 5:45, 5:45, novo horário, hein? Atenção, 5:45, tem bola na rede com o time TMC. De volta aqui informando e comentando para você. 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
1: Boa tarde pra você que tá sintonizado na TMC! Sim, Transamérica agora é TMC. Quem escuta sabe, seja muito bem-vindo! Começa agora o Sobremesa, o seu programa favorito, comigo, Lucas Salles, e também com ela, Mini Ruth!
2: Boa tarde, pessoal! Vamos nessa, começar essa quarta com tudo, até porque o convidado de hoje é muito especial pra mim, mas daqui a pouco eu conto, hein? Não é não, Batistinha?
3: É, vocês estão todos felizes, vocês dois aí, né? Estão tudo alegrinho, né, vocês?
1: Pra você que acompanha a gente no YouTube e não está vendo a imagem do Batista, saiba que é proposital. Uhum. E pra você que nos ouve com o seu ouvido, vamos relembrar. Batista, dê o seu boa tarde especial, vai.
3: É, boa tarde, estamos ao vivo em imagem, menos eu, né, no YouTube.
2: É que você é muito feio.
3: TMC News BR, cala a boca, gorda. Você pode comentar, pode deixar o seu joinha, tá certo? E também pode se inscrever, aliás, deve se inscrever no nosso canal do YouTube, que é o TMC News BR, e você participa também no nosso programa através da nossa enquete. Não sei para que eu tô olhando para a câmera se eu não tô aparecendo, eu sou um idiota. É, a nossa enquete de hoje você responde pelo 11 97221 1001. E a pergunta de hoje é: você sabe que está na crise da meia-idade quando...
1: Pontinhos.
2: Ai, gente, quando a família começa a cobrar filho, né? Eu que já passei dos 30, não tive filho, eu entro naquele dilema. E agora, o que que eu faço?
1: E você, Batista?
3: Eu acho que quando você se levanta rápido e você vai do dia pra noite, assim, questão de segundo, sabe daquele erro DLL? que empretece tudo, aí você fala, acho que já chegou a idade.
1: Pra mim, o maior sinal é querer pintar o cabelo. Todo mundo que chega na crise da meia-idade quer pintar o cabelo, não é mesmo?
2: É verdade.
1: Pinta de outra cor, já vi gente adulta, velho, querendo pintar de roxo.
3: Você tá engraçadão, né?
1: Eu tô falando sobre pintar o cabelo, porque Marcelo Batista, ontem, aqui no Sobremesa, nós lançamos a enquete, a perguntinha. O Reinaldo Giannichini, ele pintou o cabelo dele. Ele era grisalho e mudou pra acaju. Ficou bem bonito. E aí, na nossa bancada, temos o Batista, que também é grisalho. E lançamos a campanha: o Batista deve ou não deve pintar o cabelo? Lançamos a pergunta no nosso Instagram, o @TMCNewsBR, e todo mundo foi lá votar. Tivemos muitos votos. E com 59% de aprovação, o sim ganhou. E Marcelo Batista teve que pintar o cabelo. Mudou, tirou o grisalho e mudou. Sim. Então você que está nos ouvindo com seu ouvido, seja no rádio do carro, no fone de ouvido ou no computador, aproveite para dar uma escapadinha e vir aqui no nosso canal no YouTube para ver o Batista, que a gente vai revelar já já. Você vai ver o novo visual do Batista, que pintou o cabelo. Deixou o cabelo branco e agora está muito mais bonito.
2: É.
1: Não acha, Mini Ruth?
2: Não, bonito é forçação de barra, né?
1: Não, ficou bem mais jovem.
2: Eu acho que ele deveria voltar com o cabelo grisalho, porque o Natal já tá chegando, ele pode fazer uns bicos de Papai Noel.
1: Respeita o Batista, por favor. Ficou muito bonito. Batista, você está muito bonito,
3: obrigado,
1: de verdade.
3: Obrigado, obrigado. Vamos começar o programa.
1: Vamos começar o programa.
3: Desse assunto que eu não aguento mais.
1: Vamos lá. Ó, a enquete já foi lançada, responde lá no WhatsApp.
2: Já foi lançada. E ó, antes da gente chamar o nosso convidado, que é super especial, a gente sempre chama vários convidados pra cá, porque todo dia tem um, né? Mas, infelizmente, nem todos comparecem, nem todos mandam a mensagem, né? E alguns até dão algumas desculpinhas. E eu só digo uma coisa, era muito melhor, era só dizer não. Por exemplo, a gente chamou um convidado, né, um comediante. E aí, sabe o que que ele disse, Lucas?
1: O que que ele falou?
2: Ele falou assim: eu tô ocupado demais agora, até o final do ano, e eu pensei que o Batista tinha se aposentado. Não sei nem como ele foi parar aí.
1: Que grosseria!
2: É, rapaz.
1: Ainda se diz comediante. Vai, próximo!
2: Desculpinha esfarrapada, hein? É. A gente acabou chamando outro influencer, e aí ele mandou o seguinte: podemos marcar pra quinta que vem? Aí eu me programo melhor, vou até adorar rever o Emílio.
1: Emílio? Que milho.
2: É, todo mundo fala que eu sou a cara da Mandinha também, né? Com os mesmos problemas psicológicos. Mas enfim, aí a gente fez o quê? Chamou um músico. Sabe o que ele mandou? Eu nem sabia que esse programa existia. Não tenho agenda pra ir, mas obrigado pelo convite.
1: Educado,
2: né? Era só dizer não, né, querido? Era só dizer não. Mas Chamamos também um ator e ele disse: a Simone vai ver se eu tenho agenda, mas já fui no Masterchef, no Bake Off, e eu adoraria ir no Sobremesa.
1: Tá sabendo bem.
2: É.
1: Tá sabendo legal. Tá achando que o programa é de culinária. É. Então esse foi o Era Só Dizer Não. Por favor, convidados, não quer vir, não tem problema nenhum. É só dizer não, tá certo? Mas aos convidados que dizem sim, estes nós recebemos com muito carinho, com muita honra. Que é o caso do nosso convidado de hoje. Ele que é um dos maiores roqueiros do Brasil. Ele é líder e fundador dos Raimundos e vai lançar novo álbum, Raimundos XXX Deluxe. Chega às plataformas no dia 22 de outubro. Vamos conversar com ele, o incrível, incomparável, insubstituível, Digão!
4: Fala, galera. Tudo
3: aê,
4: bem?
3: Aê.
4: E aí, boa tarde a todo mundo que já almoçou, porque eu não almocei ainda e já tô na sobremesa, né?
3: essa hora que o cara se arrepende de ser artista.
4: É.
3: Quando o cara chega de avião e fala, tem uma entrevista pra dar na rádio. Aí fala, por que que eu fui escolher esta vida? Eu poderia ser
4: troquei bancário. Troquei o almoço pela entrevista.
3: Tá vendo? Ele falou, eu poderia ser bancário, né? É. Mas, ô Digão, já que você não almoçou ainda, você não almoçou.
4: Tá tudo bem, tá tudo
3: mas certo. Imagino que você já tenha comido muitas sobremesas na sua vida, imagino.
4: Já comi até demais, deveria ter comido menos.
3: É, e você deve ter uma preferida e a gente quer saber qual é.
4: Cara, uma sobremesa preferida, velho. Oh, meu Deus. Ah, porra. É difícil a que eu não gosto, né? Essa que é difícil. Tem, qualquer uma é boa, sei lá. Brigadeiro de colher.
3: É.
4: Torta holandesa. Torta holandesa é muito bom. Gosto também do cheesecake, é muito bom também, eu acho bom.
2: Bom demais. Digão,
1: você é tão legal que você vai ser o único convidado que eu vou deixar ter 3 votos aqui. Então, um voto para o brigadeiro de colher, um voto para a torta holandesa e um voto para o cheesecake. Tá certo?
4: Obrigado.
1: Ô Digão, obrigado por ter aceito o nosso convite. É muito legal que você esteja aqui conosco na TMC. Até porque nós fazemos parte da tua história.
4: Exatamente.
1: Quando vocês lançaram o single Selim, a primeira rádio a tocar a música foi a Transamérica.
4: A nível nacional.
1: Hoje, TMC nível nacional, rapaz.
4: Foi a música que estourou e que fez o Raimundos atingir o disco de ouro, foi Selim. Porque quando a gente lançou ali no... Estava no Banguela, estava muito, né, hypado ali, né, nas mídias, né, nos jornais, na MTV e tal. Mas quando tocou na Transamérica o Selim, as vendas fizeram assim. Saiu de 20 mil, bateu 30, 50, 70, 100. Foi assim. Pá!
1: É muito importante. Na rádio é uma parada muito importante.
4: Vocês, né, salvaram o Raimundos. É.
3: Mas... você estava preparado para esse sucesso? Na hora que você ouviu a música pela primeira vez, como é para o artista ouvir a música tocar pela primeira vez em rede
4: nacional? Cara, é maravilhoso, porque é o sonho da gente, né, cara? O artista, ele é... pô, ele tá ali, moleque, sonha ver videoclipe, né? Sonha com aquilo. Foi o meu caso. Na época ali, a gente tinha um programa de videoclipe, chamava Som Pop. E aí, velho, passava o vídeo das bandas, do Iron Maiden, coisa, pô, é isso que eu quero ser. E no dia que a sua música toca no rádio, fala, tudo bem que era Selim, né, mas...
1: pô, a música é irada pra caramba.
4: É massa. É a cara do Raimundos, né?
2: Não, boa demais.
4: E aí, velho, pô, é a melhor coisa do mundo, é o sonho sendo realizado ali, sendo concretizado sonoramente. Pô, é massa, velho. E ainda mais o que rendeu, o que... aconteceu, enfim. Muito bom.
2: A gente mudou a sua vida, mas você mudou a minha, viu? Eu vou dizer que quando eu era criança, eu escutava bastante A Mais Pedida, e aí tinha a parte do seu locutor, né? E, cara, e aí eu decidi fazer rádio e TV por causa dessa música.
4: Que, né? Que é massa.
1: Que bonitinho.
4: A representatividade que essa música teve foi muito grande, né? Porque o Raimundo, ai, a banda machista, não sei o quê. Que nada, pô. Foi lá, a Érica fez lindamente, né? E mostrou que, velho, tem nada a ver. Zoeira.
1: Ô, Digão, tem isso? O pessoal fica falando que Raimundos é banda machista.
4: É misógina, machista.
1: Mentira, sério mesmo?
4: É, velho. Mas é essas coisas hoje. É falta do que fazer, ficar na internet e dar nisso. Porra, entendeu? Pra falta de ir pra rua, pra vida real, sacou? É, fica essas besteiradas. Mas é tudo besteira, velho. Cara, todo mundo sabe que o show do Raimundos é um show divertido, onde, a gente respeita, né? Pô, eu sou casado, tenho filhas, né? Mulheres, meninas, né? Tenho 3 meninas. Pô, cara, um respeito maior não existe, sabe?
1: Claro.
4: Então é tudo zoeira, todo mundo brincando, as músicas... Nada é pra ser levado a sério. O Raimundos não é um manual de conduta. O Raimundos é um lugar pra você se divertir, falar besteira. É uma mesa de bar, tomando uma, falando palavrão, né? Se divertindo, é isso. Isso é o Raimundos.
1: Cara, é uma música pra relaxar, pra curtir. É um rock bom. É um rock que, na minha opinião, salvou o Brasil. Porque a gente veio numa... O Raimundos, ele surge num momento em que a gente achava que o rock não tinha mais salvação. Porque o rock veio dos anos 80, aquele rock bom.
4: Teve aquele boom, né?
1: O rock,
4: 85, né? Foi o boom do rock dos anos 80. E aí foi ali, né? Foi adernando ali, 88, mas 89.
1: Foi a época do pagode,
4: né? Aí foi quando entrou o sertanejo, não que não seja bom, porque eu acho muito bom. Que veio o sertanejo ali do Chitãozinho Chororó e tal, e veio a lambada, tudo ali, 89, né? Foi a ascensão. E aí quando veio os anos 90, realmente o Brasil deu uma patinada na questão do rock, mas aí veio aquela onda do grunge, que veio de fora, e o Raimundos... Apesar de ter nascido nos anos 80, a gente estava à frente do tempo. Eu acho que foi a coisa certa. A partir de 92, remontamos a banda, né? Até eu tinha parado de tocar bateria, fui para guitarra e tal. E aí foi o time certo, porque aí a gente pegou essa onda que veio junto com a MTV também. Então a coisa explodiu.
3: E Digão, mas você acha que o rock, de alguma maneira... O rock, assim, acabou, porque a gente não vê banda nova surgindo assim, né? A gente lembra de Raimundos, os caras falam, bom, era o Iron Maiden, né? Black Sabbath, porque não tem mais coisa nova no rock, né?
4: Cara, se você for pensar na grande mídia, né? Realmente na grande mídia, nenhuma banda, assim, tá estourando músicas novas, né? Até banda consagrada aí, né? Você vê um monte de banda, que não é, cara, É engraçado, cara, como a MTV faz falta nessa hora, porque a MTV realmente era um lugar onde você conseguia botar bastante coisa nova, sabe, banda nova. A gente deixava a TV ligada o dia inteiro, cara. A MTV era uma rádio pra gente, sabe? Lógico, Transamérica, todo mundo ajudou, mas a MTV, ela era o ponto de partida ali pras bandas. Ali você tinha um lugar, um porquê fazer música, um porquê ter banda. Era legal, pô, a molecada na escola, caramba, porra, quero fazer uma banda, tocar na MTV, era um sonho. Então, hoje não tem isso, cara, são poucos lugares que tem música autoral, e hoje parece que música autoral, quando fala autoral, a galera... É porque eu não sei, cara, não dá pra explicar. E, só que tem a internet, tá rolando, cara, hoje, o tanto de festival de rock, e festivais lotados, cara, hoje... O Raimundos hoje está nos principais festivais de rock do Brasil. E tem muito rock. Muito. E alguns festivais têm lugar para bandas novas. Acho que a galera tem que acreditar. Acho que não. É uma fase que agora está borbulhando ali no underground. Não atingiu a grande mídia. Mas eu acho que uma hora vai furar essa bolha aí.
2: Mas a internet ajuda isso também? Porque, por exemplo, a Mulher de Fases voltou a viralizar super no TikTok, né?
1: Com as trends. Ajudou, né, Digão? Porque quanto mais vídeos, mais postagens, a música fica em alta. O pessoal relembra, quer ouvir, quem não conhece.
4: Eu recebo todo final de semana milhões de vídeos da galera de banda tocando Raimundos.
1: Pô, que irado.
4: As bandas, né, tocando nos bares, nas coisas. Eu recebo milhares.
1: Coisa boa.
4: É ótimo. Pra mim é maravilhoso e, enfim. E é isso, cara. A galera tem que acreditar, velho. Fazer música, entendeu? E fazer música assim... Sem pensar, ai, vai tocar no rádio, ai, não, cara, faz a música, meu irmão. Se tiver que meter um palavrão, mete um palavrão, dane-se, velho. Chega do politicamente correto.
1: Isso mesmo, ouça o Digão, amigos. E falando em música nova, Digão, tem música nova pra tocar aqui, na TMC.
4: Tem uma música que vai ficar bonito aqui.
1: Sério?
4: Então,
1: por favor, fale mais sobre, vamos me pedir pra tocar.
4: Pois é, o Raimundos ali, o disco já tá rolando, né, o XXX. E a gente trabalhou bastante as músicas mais pesadas, né? Porque aquela a gente chama de mijada territorial. Que é a nossa fanbase, né, cara? É a nossa galera. Então a gente lançou ali primeiro Maria Bonita, depois veio Os Calos, depois veio Um Doce. Aí agora a gente tá lançando o Dia Bonito, que é uma música que ela é bem legal, é uma música gostosa de ouvir. Eu gosto muito dessa música, a gente tá tocando, né, ao vivo. O Raimundos hoje toca 6 a 7 músicas do disco novo no show. E a galera, que eu te falei, né? O negócio do autoral, música nova, a galera é assim. A gente nem anuncia, cara, a gente só toca. E a galera tá agitando do mesmo jeito. Eu falei, opa, é por aí.
1: Você que tá ouvindo agora na TMC, você acompanha Um Dia Novo. É, um dia bonito.
2: Um dia bonito.
1: Do novo álbum dos Raimundos. Um dia bonito. Pode aumentar um pouquinho o volume aí, Cuca? Aumenta aí, ó.

0: Um dia bonito.
1: Dia bonito.
0: Dia bonito.
2: Dia bonito. Dia bonito.
1: Não é
2: dia...
1: os Raimundos, é Raimundos.
3: Falando em Raimundos, ô Digão, você sente falta da turma antiga ou não? Na banda ou não? Do Caniço, que não tá mais aqui com a gente, infelizmente, do Rodolfo. Você sente saudade daquela formação original ou que passou, passou e bola pra frente?
1: Ah, cara, é complicado, assim. Eu sou um cara que eu vivo hoje. Eu não fico assim, ai, o passado, ai, aquilo. Eu não me prendo, não, cara. Eu vivo hoje e eu tô assim, eu vou te falar, cara, melhor momento.

0: Porra, Raimundos me deu tudo, cara. Me deu a minha liberdade, né? Me deu a minha vida, me deu a relevância, me deu tudo na vida. E de repente chegar a abrir mão disso, assim, é muito estranho, cara. E eu, por mais que tenha sido difícil chegar onde eu cheguei hoje com o Raimundos, porque hoje o Raimundos, cara, a gente tá ali, cara. Tô tocando junto com todas as grandes bandas, o Raimundos tá ali. Entendeu? Apesar de, né, o pessoal fica me cobrando. Ai, mas não faz o mesmo sucesso lá da época dos anos 90. Ninguém faz mais o sucesso que nem fez nos anos 90. Ninguém tá na mídia como tava nos anos 90. O que tá na mídia é outra coisa. Tá na mídia é... Você vai, bota a TV...
1: BTS.
0: É, exatamente isso mesmo. Então o Raimundos tá ali hoje, a gente com equipe, viajando com 14 pessoas na estrada, com escritório, ônibus, equipamento... É, tocando os maiores festivais do Brasil, a gente tocou, pô, final de semana passado foi João Rock, é, o Capital Motor Week e o Festa Junina de Sorocaba, que tinha tudo 15 mil pessoas pra cima, 20 mil, Motor Week, 30 mil, sabe? Então, cara, e a galera curtindo, feliz pra caramba com o Raimundos, então tá tudo certo. Eu não preciso provar mais nada pra ninguém, eu já tô ali no meu lugar, fazendo o meu. Seguindo, né? Voo cruzeiro, tá tudo certo. O que vier aí é lucro, cara.
2: E deu pra ganhar uma boa grana? Você acha que antigamente ganhava-se mais dinheiro fazendo música ou hoje em dia?
0: Cara, antigamente você tinha a venda do disco. Também é o que somava ao cachê. De cachê hoje o Raimundos tá muito bem, assim. E na época você vendia, tinha um lance do disco também, direito autoral. Tudo juntava. Agora já não, né... O stream, essas coisas, assim, se você for olhar, o ganho é irrelevante, assim, é pouco.
1: É não quase é só um estrada. Dia, quase um dinheirinho de pinga.
0: É, estrada. Estrada é a parada, velho. Você está na estrada, tocando, marradão, é isso. Esse é o Raimundos.
1: Digão, queria aproveitar e tirar uma dúvida minha, porque vocês fizeram muito sucesso. Tem músicas que, inclusive, são autobiográficas.
0: Sim.
1: Como... Quero ver o Oco, Reggae do Maneiro, Puteiro e João Pessoa. E tem aquela música que fala sobre a Madonna. Vocês realmente conheceram ela?
0: Cara, olha só. Essa música é do Rodolfo e do Gabriel, dos Autoramas, né? Que era do Little Quail. Essa música era em francês com refrão em inglês. Aí começou nessa brincadeira. Era uma brincadeira. A estrofe era em francês e o refrão era em inglês. E aí o produtor falou, pô, pelo amor de Deus, deixa o refrão em inglês, mas, pô, bota uma letra aí. Cara, fizeram qualquer... Ah, sei lá. Aí rimou, reconheci a Madonna ali, que é o que rimou, com a letra que era em francês. Então, rolou. Aí fizeram assim, cara, zoeira. O Raimundos tem um realismo fantástico, assim, inventar umas histórias sem pé nem cabeça, mas que fica engraçado, fica legal, sabe? Né?
3: Então você falou, do Rodolfo, você ainda se conversam ou não?
0: Claro, não, a gente voltou a se falar.
3: Eu só vou pedir pra você pegar o telefone e ligar pra ele aqui não. Agora, porque outro dia isso já deu problema.
0: Não, não.
3: O negócio que a gente fez.
0: Não, cara, eu tô de boa, assim, a gente voltou a se falar, mas, cara, o Rodolfo, ele tá num outro mundo, cara, assim, ele, não sei, ele tem um negócio com o Raimundos, o lance das letras, não sei, cara, ele tem um negócio dele lá que... Eu acho que ainda não... Assim, ele já regrediu bastante, assim, eu acho. Daquele lance da igreja, que ele só tocava em igreja. Agora não, ele tá com o Rodox aí. Eles estão fazendo show em lugares que o Raimundos vai também. Então ele tá nos lugares seculares. Ou seja, ele já deu uma grande, né, voltada pro rock, assim. A galera tá amarradona e eu, pô, tô amarradão também. Mas é outro mundo, cara. Agora, Raimundos, aí eu não sei, velho. E eu também... Eu não vivo com isso, cara. Desde que ele saiu da banda, eu falei, cara, eu não vou ficar pensando nisso. Eu vou seguir meu caminho. E estamos seguindo, portas abertas, né? Na hora que quiser fazer qualquer coisa, porta tá aberta e vamos, cara.
3: E na época quando ele saiu, ele tentou de alguma maneira evangelizar vocês ou não?
0: Não. Não.
3: Não.
0: Não. Não. Ele saiu até de uma forma que fez a gente ainda ficar mais afastado, entendeu? Pô, como assim? Fala de Deus e coisa e, pô, ele larga ninguém na mão, sabe? Aí foi estranho pra gente na época, né?
1: Digão, você comentou agora que ele tá voltando ativa.
0: É.
1: E aí eu fico pensando, não é melhor unir forças do que separar? Porque vocês estão basicamente frequentando os mesmos ambientes. Por que não juntar? Isso não pode partir de você? De bater na porta e falar, não, bora.
0: Não, mas eu já falei quantas vezes, quantas entrevistas.

0: Já falei, portas abertas. Aí a questão é dele, não é minha, é ele. Você pode levar o cavalo até a beira do rio, mas você não pode forçá-lo a beber água.
1: Se ele falasse assim, ô Raimundo, vocês abrem um show do Rodox ou não?
2: É, boa, boa. É uma boa questão. Você abriria, digamos?
0: Abriu o show?
2: Do Rodox.
0: Uai.
1: Pagando bem, que mal tem?
0: Pagando, exatamente, pô.
2: Caralho.
0: Pagando o nosso cachê, vamos ver se, né?
2: Eu gostei disso, hein,
0: É.
2: digamos. Você aceitaria numa boa?
0: Tocar junto, assim, no mesmo
2: Não, não.
0: festival?
2: Abriu o show deles, o
0: Abriu o
2: Rodox.
0: show?
2: É.
0: Ué,
1: Não senti
0: paga o
1: firmeza.
0: cachê,
1: Não
0: tá
1: senti
0: tudo
1: firmeza.
0: certo. Eu abro até o, sei lá. Não vou falar para não ser pejorativo e tal, mas abro qualquer show de qualquer um, pagando meu cachê, mano, qual o problema?
1: Mas na época dos Raimundos, você já quis sair na mão com alguém? Não, já saiu no
0: Saí na
1: braço?
0: mão. Eu saí eu e o Canisso, cara. A gente era.
1: É meu.
0: A gente brigava. Não, mas isso desde Brasília. A gente tinha. Saí na porrada.
1: É mesmo.
0: Era uma
1: Você
0: coisa.
1: pegava o todinho dele, ele ficava
0: É,
1: bravo.
0: era uma coisa normal, usual. Sair na porrada. Isso era uma coisa normal.
2: Falando de Brasília, que é terra do rock nacional, pelo menos para mim, acho que as maiores e melhores bandas nasceram em Brasília. O seu contemporâneo, não, o seu conterrâneo e contemporâneo, o Tony Bellotto, guitarrista do Titãs, criticou roqueiros conservadores no programa Roda Viva. Você acha que foi um comentário destinado para você?
0: Pra mim, se é problema dele, porque eu tô pouco me fudendo porque ele fala, né? Eu não acato, não. E eu nem comento também, eu fico na minha, sabe por quê? Porque eu tô fora desse negócio, cara. Entendeu? Ali na eleição lá de
1: Parou de falar de
0: 2018.
1: política.
0: É, cara, porque é uma coisa que não vale a pena, é uma discussão, não adianta você falar com pessoas que já, entendeu? Já botaram na cabeça que é assim, que é assado. A única coisa que eu desejo para o país é que sejam eleições limpas, honestas, que possam ser auditadas, né? Mas a gente sabe que do jeito que caminha as coisas, né? O sistema, enfim, não, eu não confio. Eu tô aqui, eu tô na minha, não confio. Eu não afirmo nada, mas eu não confio. Eu tenho o meu direito de não confiar, né? E é isso, cara. E eu tô deixando o barco rolar, não tô me metendo em treta, não quero saber disso. Até porque o Raimundos, como eu falei, o Raimundos não é político, não é uma banda panfletária que tá ali pra pregar, que nada. A gente tá ali pra, porra, pra curtir, cara. Tenho vários amigos que são de esquerda, velho, e eu amo essas pessoas. O baixista toca comigo na minha banda solo, cara, ele é petista assim até. E, brother, a gente convive, a gente se ama, cara. A gente é brother. Então é isso que eu espero, sabe? Não quero brigar com ninguém, não. Já foi esse tempo, já. É perda de tempo pra mim. Eu só quero, acho que tem que ser o jogo limpo. Entendeu? Se o outro lá ganhar, meu irmão, tem que aceitar, velho. Como a gente teve que aceitar, enfim, né? A vitória, né? Do outro ali, mas eu tô, velho, tô focado na minha banda, na minha vida, na minha carreira, minha família. Pô, graças a Deus, tô vivendo o melhor momento da minha vida.
3: Mas e quando o palco ele vira manifestação política mesmo? Por exemplo, eu estava no João Rock também esse final de semana e teve alguns shows que os artistas acabaram falando, enfim, dando a sua posição. Você acha que isso afeta o artista ou não?
0: Eu acho que, cara, afeta até, você viu aí, né? O Nando Reis declarou que ele foi
1: O
0: se
1: Ira
0: manifestar no
1: também
0: palco.
1: teve
0: Eu nunca
1: problema,
0: usei
1: né?
0: o palco do Raimundos para me manifestar
1: O Nazi.
0: politicamente, nunca usei. Eu sempre manifestei dentro do meu Instagram, nem do Instagram do Raimundos. Sempre separei a coisa. Só que a galera, né, vai e junta e, enfim, não quer nem saber. Se eu falei uma coisa, aí joga a banda no balaio, sabe? E, pô, tem pessoas que pensam diferente na banda, né? O Caio pensa diferente, o Marquinho pensa também, enfim, o Jean. Então, eu respeito todo mundo, cara. Então, eu acho que, cara, porra, na boa, tudo bem. Se a proposta da banda é isso, é ser política, é falar, é levantar, tudo bem, vai lá, faça seu show e seja feliz, cara. Agora, no Raimundos, eu não, cara, eu acho chato, chega no show, aí começa discurso, aquele negócio. Pô, eu vim pra ouvir música. Você acha que alguém tem alguma coisa para falar, meu irmão? Fala na música. Faz que nem o Renato Russo fazia. Ele falava, é na música. Que país é esse? Isso sim é, para mim, é protesto legal. Né? Ficar é muito fácil subir no microfone, ter oportunidade. Ah, pipipi, porque é isso? Meu irmão, faça na música. A música tem que ser que tem que passar a mensagem.
3: E você chegou já a brigar com alguma outra pessoa de banda por conta de política?
0: Já, na época brigando. Tico, João Gordo, mas tô de boa, velho. Não quero confusão com ninguém, não, porque não vale a pena. E outra, o que está acontecendo no Brasil hoje responde por mim.
2: Você está ouvindo Digão, vocalista dos Raimundos, ele que foi líder que trouxe de volta o rock nacional e que está presente aqui no Sobremesa respondendo todas as perguntas. Digão, você acabou de mencionar o João Gordo e ele brigou contigo, te chamou de... eu vou tentar lembrar aqui as palavras certas, mas ele te chamou de gordo fascista.
0: Logo o João Gordo chamou alguém de gordo. O cara, assim, primeiro, o cara foi gordofóbico, né?
2: É verdade.
0: Já a pauta do cara, porque eles, né, são das minorias, né? E aí o cara já começa assim, a falar, meu irmão, mas o jogo até prego com muita gente, velho. Não só comigo, ele já foi prego com muita gente. Tem muita gente que não gosta dele e o problema é dele, cara. Eu já passei dessa fase há muito tempo, deixei lá, cada um no seu canto. Já cruzei com ele, olhei, fiquei olhando, e aí? Tá bom, tô aqui.
2: Cara, eu queria te parabenizar, porque eu acho que essa postura é melhor. É de deixa acontecer a tua vida. Você tem a sua ideologia, você tem as suas posições e você acabou, obviamente, tendo as consequências das suas falas e aprendendo com elas ou não, ou mantendo e vivendo. Agora, quando a gente vai falar de Digão, não podemos deixar de mencionar o documentário que foi feito no Globoplay. Sim. Documentário altamente elogiado. Muita gente elogiou. Muito falou bom. Que foi um trabalho muito bem feito para contar a história de uma das bandas mais importantes do rock nacional. E eu vou aproveitar esse gancho para fazer a PPP, Digão. Sabe o que é PPP?
0: Não.
2: Pergunta problemática e polêmica.
3: Eita!
2: Troca trilha sonora.
0: Bora.
2: Estamos com ele, Digão, vocalista dos Raimundos, e no documentário que foi feito sobre a banda, sobre esse movimento cultural que teve no Brasil, algumas pessoas taxaram Digão como chato, inconveniente, resmungão, metido. E eu gostaria de saber de você, Digão. Você concorda com a figura que o documentário te retrata ou você gostaria de discordar? Não precisa responder agora.
0: Tá.
2: Você pode responder depois do nosso intervalo comercial. A gente vai para um hard break e na volta tem mais Digão para você aqui no Sobremesa. Não saia daí.

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1: Cara ouvinte que nos ouve com seu ouvido, estamos de volta com Sobremesa, o seu programa favorito. E hoje no programinha de meu Deus, recebemos ele, Digão, o líder da banda Raimundos, vocalista, e que está aqui conosco para contar sua trajetória e também para lançar o álbum novo, que é XXX Deluxe.
2: Exatamente. Deluxe.
1: Bonito, tem música nova, dia novo, dia bonito.
3: Ele não acerta.
1: Caralho, eu vou tomar no esporro do meu diretor. Merecido. Dia bonito.
2: Dia bonito.
1: Dia bonito, o single que a gente tá tocando aqui na TMC. Daqui a pouquinho a gente volta com o Digão pra ele responder a nossa PPP. Mas antes, vamos dar uma olhada na enquete do dia, que traz a pergunta, Batista. A
4: pergunta: você sabe que está vivendo a crise da meia-idade quando... Carla Freitas diz: quando comecei a querer consertar tudo com fita isolante, só não consegui remendar o rombo que tem no meu cartão de crédito.
3: Nossa senhora.
2: Ué, o avião que eu vim hoje tinha uma fita isolante bem no borde de ataque, assim, ó. Tô te falando.
5: Minha nossa senhora. A Aline Barros, ela mandou o seguinte: eu comecei a ter uma sacola cheia de outras sacolas e acabo defendendo esse patrimônio.
4: E o Marcos Toscano diz aqui, ó: espirrei, travei a lombar, fiquei de castigo 2 dias no sofá.
1: Ai, coitado. Então, manda pra gente aí quando você sabe que tá chegando na crise da meia-idade. Manda pra gente no 011-97221-1001. Amigos, vocês que acompanham Sobremesa pelo canal do YouTube perceberam que até agora nós não mostramos o Batista. Você que nos ouve com seu ouvido na rádio, no carro, no fone de ouvido, você quer ver como o Batista ficou depois de ter pintado o cabelo? Então aguarde que a gente já vai revelar. E ó, relembrando, por que é que o Batista pintou o cabelo? Nós fizemos uma campanha, colocamos uma votação no nosso Instagram e 59% das pessoas que votaram escolheram que sim, que o Batista deveria pintar o cabelo. E aqui, a voz do povo é a voz de Deus.
4: Só por causa do Giannichini.
1: Nós obedecemos e o Batista pintou o cabelo à la Giannichini. Você vai ver daqui a pouquinho, tá bom?
4: Mas continua com a gente. Vou pegar o nome de todo mundo que votou sim, vou denunciar no Instagram.
1: Vamos voltar. Digão, voltamos com você com a PPP. Pergunta problemática e polêmica.
2: Porra da pergunta.
1: Isso é Raimundos,
2: porra. Isso é Raimundos.
1: Então, no documentário do Globoplay, muita gente te coloca como um vilão.
2: É.
1: Te colocam lá que falam que você é chato, metido, que você quer ser
2: brigava, o dono de tudo.
1: Nossa, que você que controlava a grana, tudo, que você era ranzinza, mão de vaca. Eu gostaria de dar o direito de resposta com você. Você concorda?
2: Dependendo do ponto de vista, isso é bom. Porque o mão de vaca tá aqui hoje, tá com banda, trabalhando, rodando o Brasil inteiro. E quanto outros que falaram, né? É só ver onde um tá e o outro, né? E, cara, é aquela coisa. Eu posso até responder isso biblicamente, né? Quem era o cara que gritava, esbravejava dos apóstolos de Jesus? Quem era? Era Pedro. Fiel. Lutador. Sacou? Muito melhor ser Pedro do que ser, entendeu? O cara que beijava o rosto de Jesus e, enfim, né? Então é isso, cara. O Raimundo está vivo hoje porque, cara, porque eu insisti, porque eu briguei, enfim. E se não fosse isso, cara, a banda... Pô, o Rodolfo saiu da banda, ainda ficaram mais dois. E, velho, o Raimundo só afundou. O Raimundo só voltou a levantar quando eu peguei a rede e botei pra cima. Onde eu virei músico, empresário. Fiquei 3 anos, meu irmão, dedicando a minha vida pra essa banda. Sacrifiquei a minha família, meus filhos, o convívio, porque, cara, eu vivia 24 horas isso. E hoje, eu, graças a Deus, Deus me abençoou. E, porra, tô meu boi na sombra. Agora, porra, a galera que fala de mim, vai, é só olhar, né?
4: Mas tem alguma coisa que te magoa, assim, que você viu lá no...
2: Cara, é aquela coisa, né? Eu fui pra esse documentário, eu não tinha intenção de falar mal de ninguém, cara. Eu não queria. Quando eu falei, eu fui genérico, porque, sabe? Coisas que ficaram pra trás, sabe? E aí você vê a galera usando aquele documentário pra, entendeu? Sei lá, chamar atenção de alguma forma. E eu não, cara, eu podia falar mal de todos ali. Podia falar muita coisa, mas eu tô noutra. Eu tô bem, cara, tô feliz. Tô aqui, eu acabei de chegar, daqui a pouco eu vou...
4: Almoçar?
2: Eu vou num patrocinador, pô, tem um show hoje à noite, aí tem mais 3 shows no final de semana. É nisso que eu tô focado. Então, falem bem, falem mal, falem do velho roqueiro aqui.
1: Palavras de Digão, senhoras e senhores. Inclusive, ele tá aqui pra lançar o seu single novo dentro do álbum Dia Bonito. O álbum se chama Raimundos XXX Deluxe. A gente pode colocar de novo aí pra tocar enquanto a gente tá entrevistando?
2: Pode, insista.
1: Por favor, vou insistir.
2: Põe na programação.
1: Como é que é, Mini Ruth? Seu locutor, por favor.
5: Por favor. Por favor, seu locutor.
1: Toque a
5: música.
1: Menos
5: uma vez.
1: Toca a música aí. Dia Bonito tá tocando pra você que tá ouvindo a gente, acompanhando o novo sucesso de Raimundos. Digão, você tem datas já pros próximos shows? Pode passar pra gente? Tem previsão de lançar um novo álbum depois de 10 anos?
2: Meu celular não tá aqui. Não,
1: fica
2: não.
1: Tranquilo.
2: Não, olha só, tem uma informação errada. Esse álbum já foi lançado.
1: Esse álbum já foi lançado.
2: Esse 22 de outubro foi do ano passado.
1: Ah, você me desculpa, então vou fazer errado.
2: Não, é porque eu mandei o coisa, aí acho que não deve ter
1: problema. Vamos fazer errado.
2: Aí você bate no seu roteirista.
1: Ah, não, eu vou apanhar. Vamos fazer errado? Erramos e consertamos.
4: Errou!
1: Ano passado, o Raimundos lançou o álbum Raimundos XXX Deluxe. Então daqui a pouquinho tá fazendo um ano de álbum. E tem um single novo que é Dia Bonito. E você pode ouvir nas plataformas. Que bom que já tá lá.
2: Já
1: você
2: tá
1: não
2: lá.
1: Precisa ficar aguentando o esperar até outubro. Vai lá e ouça. Ouça Raimundos. E se quiser acompanhar a agenda de shows, como é que faz, Digão?
2: Cara, entra no nosso Instagram, Raimundos Rock. Ou no meu Instagram também, Digão Raimundos. E tá lá a agenda. A gente tá sempre colocando. E o Raimundos, meu irmão, tá faltando o dia pra gente tocar.
1: Tá faltando o dia, que coisa boa,
2: hein? Pra gente tocar, sabe? Porque a banda tá muito bem. Esse mês de agosto, cara, a gente tá batendo recorde de número de shows.
1: Que bom, Digão! Que bom!
2: Então a gente tá aí, todos os grandes festivais. E, enfim, tá tudo certo, cara. Tá tudo as mil maravilhas, né? É, contrariando falácias, o Raimundos tá bombando daquele jeito. Tô muito, cara, muito feliz.
5: Eu tenho uma dúvida pessoal, Digão. Por exemplo, se um dia eu desencalhar, arrumar um boy lindo, maravilhoso, com a Harley Davidson dele pra gente viajar, e eu quiser casar e quiser o Raimundos tocando na minha festa, vocês fazem eventos assim também?
2: Pagando bem.
1: É, né?
2: Pagando o cachê da gente, a gente vai.
5: Ah, que legal.
2: Tá vendo? Hoje a gente faz um show corporativo. Hoje é corporativo e tal. É uma exposição, um negócio de como, não sei o que é direito. Mas a gente faz show, a gente faz tudo isso. A gente tocou na festa, a gente foi contratado para uma festa de um cara muito bacana, o Marcos, lá de Brasília. Foi maravilhoso, adoro, porque a galera, cara, primeira música já tinha um cara que tirou o paletó e a camisa, aí já bota a gravata aí no meio lá. Eu acho maneiro, cara. É show. Bom, né? O Guns N' Roses tocou numa festa particular, assim que eles voltaram do Brasil, a gente fez a turnê com eles ano passado e esse ano.
1: Sim, bom pra caralho, inclusive.
2: Assim que eles voltaram pra lá, eles fizeram o show de uma festa. O cara pagou.
1: É isso.
5: Caramba, que legal, né?
2: Não há nada que desabone, né, a conduta da banda, pô.
1: Que não. Tá fazendo um show pra quem gosta de você, Digão.
2: Exatamente.
1: O que tem errado nisso?
2: Estão querendo o Raimundos.
1: É. Bora, velho. E tem muita gente querendo o Raimundos. Isso é muito, cara, legal de ver.
2: Muito fã.
1: Vocês têm muitos fãs, cara.
2: A gente tá impressionado com a molecada que tá nos shows.
1: Porra, que coisa boa.
2: Molecada, e molecada que conhece as músicas. Inclusive, a gente foi tocar em Tramandaí, na Festa do Peixe, lotado. E de repente um moleque lá com cartaz, quero tocar. Beleza, não. Aí o moleque subiu, a gente achou que ia tocar um Mulher de Fase. Não, quero tocar um Doce, que é a música do XXX.
1: Que legal.
2: E aí o moleque, e a música começa com a guitarra, o moleque... Cara, veio abaixo o lugar.
1: Que demais.
2: Então isso é lindo. Então eu tô vendo uma renovação, eu tô vendo borbulhando ali na molecada. Sim. Essa geração que tá vindo agora, eu acho que vai ser uma geração menos mimimi, sabe? Vai ser uma geração que vai fazer mais do que ficar falando.
1: Falando em mimimi, me responda. Quem é mais chato? Os fãs de esquerda ou os fãs de direita?
2: Todo fã de Raimundos é legal. Sendo de direita e esquerda, eles são maravilhosos.
4: Você é fã do Raimundos, é legal. Eu fiquei com uma dúvida aqui agora, porque o Brasil é um país muito perigoso. Me veio essa pergunta idiota. Quando o artista sobe ao palco...
2: Você só vai fazer pergunta idiota pra mim?
4: É, só.
1: Esse bom, é o encontro, mas Digão, você tinha que ter visto o programa pra saber que a gente só faz pergunta idiota.
4: Tá bom, quando o artista sobe ao palco, você sobe com a sua carteira no bolso ou não?
1: Porra, artista.
2: Cara...
4: É porque o cara deixa no camarim, pode roubar a carteira.
2: Não, cara, não, a gente não deixa coisas, às vezes, dependendo do festival, se é um camarim que não tem chave, coisa, a gente realmente, às vezes, vai O Caio vai muito com a mochila dele. Eu não, eu vou pro show, só levo meu celular. Eu não deixo meu celular no camarim.
4: Aí, tá vendo?
2: Porque eu não uso mais carteira. Eu usava carteira, eu não uso mais. Carteira fica na minha casa, com meus documentos. Porque é tudo no celular hoje.
4: Agora
2: tudo
4: o celular, digital,
2: tudo. Deixa eu vou pagar celular. Eu vou entrar no avião, o ticket tá aqui, identidade, celular. Pagou o celular, fudeu. Né?
1: E pelo celular você também pode ouvir o álbum. O álbum Raimundo
2: XXX. Aliás, é onde Deluxe. Se ouve mais o álbum. É no celular, fonezinho, acabou.
1: Ouça e também ouça o single Dia Bonito. É. Essa obra de arte que o Digão veio aqui. E eu estou muito feliz de recebê-lo. Digão, do fundo do meu coração, muito obrigado.
2: Tá bom?
1: Infelizmente acabou. Sim. Ah, mas não acabou. Sem antes pedir para que você mande o seu recadinho final, que você venda o seu peixe, que você faça cada vez mais shows. Então, por favor, como é que faz, Digão, para contratar?
2: Tem a galera no Rio, né?
1: Tem a galera no Rio,
2: que eu vejo. A gente toca sexta-feira no Doce Maravilha.
1: Coisa boa.
2: Vai ser maravilhoso e é um festival que já tinha um tempo que eu queria tocar, que é no Jockey, né, no Rio. Vai ser muito bacana, vai ser muito bonito. E a gente vai fazer junto, o Charlie Brown vai fazer uma participação com a gente. O Marcão e o Thiago, então a gente vai tocar umas músicas do Charlie Brown junto com o Raimundo, grandes aliados, né, juntos. E é isso, cara, e segue o Raimundos aí nas redes sociais, Raimundos Rock, né, e tá, a nossa agenda tá lá, cara, tá lotada a agenda, até o final do ano, já tem show no ano que vem, já fechado. E é isso, cara, e ó, cara, paz, Brasil, vamos se unir, porque o povo brasileiro é que tem que se unir, sabe? A gente não pode esperar nada de ninguém que tá no poder, porque é complicado. Então a gente tem que ficar muito atento, entendeu? Em quem vai votar, seja no seu candidato de X ou Y, enfim, não importa. Procura saber quem é e vamos botar gente boa lá que lute pelo nosso país de verdade e não fique essa lambança que tá rolando
4: aí. Valeu, e é acabei de entrar aqui no Instagram do Digão. Pinta de roqueiro, brabo, saía no braço com todo mundo, mas é pau mandado que tem até o arroba da mulher dele no Instagram.
1: É isso.
4: Tá vendo? Olha só.
1: É isso mesmo, Digão.
4: Essa pinta de mal.
2: O negócio é o seguinte, sempre quem tem a última palavra lá em casa sou eu. Sabe como é que é?
1: Sim, amor. Exatamente, Digão. Digão, salva de palmas. Que bom que existe Raimundos, porque em qualquer discussão, obrigado. Qualquer briga, qualquer coisa, se você colocar qualquer música Raimundos, não importa se você é A, se você é B, se você é Sol, se você é Lua, não importa, você vai se abraçar e você vai cantar Raimundos. E continue sendo assim, sempre com você, Digão.
2: Beijo enorme,
1: muito obrigado,
2: obrigado
1: pela sua presença.
4: Valeu,
1: valeu. Continuamos aqui o nosso programinha de, meu Deus, você tá ouvindo? Dia Bonito, single lindo de Raimundos, do álbum Raimundo XXX Deluxe. Ouça nas plataformas digitais, tá bom? E a gente vai continuar com o nosso quadro, que é o maior sucesso. Por onde a gente passa, todo mundo elogia. É hora de trazer informação com diversão. É hora de trazer as notícias, mas de um jeito que só a gente sabe. É hora do Girinho de Notícias. Vai!
5: Mas Patrícia, vem pra cá. Vem pra cá, Patrícia, você tá mulher de fases hoje? O que tá acontecendo?
1: Que mulher ruim! Jogou minhas coisas fora! Vai.
4: Falam que é fã do Raimundo, mas não sabe porcaria que é isso, nenhuma.
1: Que mulher ruim, jogou minhas coisas fora. Disse que
5: o amor não, na sua casa não entro mais não.
1: A casa é minha, você que vai embora. Já pra saia do Assama, deixa meu colchão. Nossa. Ela é top na arte de empreiteira. Porra, Bini Ruth, achei que você fosse acompanhar.
5: Cara, tá, eu tenho TDAH, fãs, eu sou esquecida.
1: Pelo amor de Deus, bom pra caramba.
4: O quão fãs vocês são.
1: Seguinte, estamos aqui nesse clima agradável, mas não é pra tanto assim não, tá? Uhum.
5: É, se eu fosse o Batista, eu ficava preocupada.
1: Por quê?
5: Que
1: vai... que vai acabar? Fala pra mim.
4: Ela não sabe nem o que ela fala.
1: Não sabe,
4: ela
1: ó. Tá... Seguinte, quer primeira notícia graça. Do dia, eu vou trazer... Atenção, atenção! O fim da aposentadoria como pena máxima para juízes é aprovada. Olha só, antes era assim, ó. O juiz que cometia algum crime, como a venda de sentenças, por exemplo, tinha como punição ser aposentado à força e passar o resto da vida recebendo um belo salário.
4: Que beleza.
1: Olha que punição maravilhosa.
4: Isso aqui,
1: Mas o Conselho Nacional de Justiça acabou com isso. Agora, se o juiz for punido, ele vai perder o cargo e não vai ficar mais recebendo salário. A nova decisão não afeta juízes que já estão aposentados compulsoriamente. Ou seja, se lá atrás algum juiz já fez alguma besteira carreira e foi penalizado e continua recebendo aposentadoria, não vai parar por aí, tá? Mas daqui adiante, agora pra frente, se o juiz fizer cagada, não vai receber aposentadoria como pena máxima.
5: Olha só.
4: Você que tinha aquele belo plano de carreira, né? Ó, vou fazer uma merda aqui pra ficar em casa. Agora dançou, meu amigo. Dançou. Mas é um absurdo isso, né? Será que em algum outro país tem um negócio desse?
1: Cara, eu,
4: será
1: eu,
4: que tem?
1: Eu acho, de verdade.
4: Será que tem?
1: Que era quase um projeto de vida de algumas pessoas, de virar juiz,
4: fazer
1: cometer
4: uma merda,
1: um crime e se aposentar. O cara não precisa
4: ganhando
1: trabalhar.
4: Ganhando 60 pau por
5: que
4: mês.
5: Que delícia, hein?
1: Que coisa boa, né?
5: Nossa, você devia ter estudado.
1: O Batista, como é que é? Isso aqui,
4: é um pouquinho de Brasil.
1: Daqui a pouquinho você vai ver como ficou o Batista depois de pintar o cabelo a lá, Janequine.
5: Tá horrível.
1: Mas antes, vem a segunda notícia do dia com ele, por favor,
4: Batista. Vocês viram, o Neymar fez uma live aí esses dias, mostrando uma... Falando de carta Pokémon. O Neymar também... O Neymar não sei o que ele quer da vida.
5: Cara, ele precisa de outros hobbies agora que ele tá casado, né?
1: Não venham me falar de carta Pokémon. Porque eu coleciono, é irado.
4: Você coleciona?
1: Eu coleciono, é irado, isso aí é um investimento.
4: Então. Tá? Então, aí ele tava falando de carta, aí o Memphis, que é o jogador do Corinthians, o Memphis Depay, aí ele falou que ele tem uma caixa especial de carta Pokémon, e aí ele falou que vai levar pro Neymar pra eles abrirem juntos,
5: né?
4: E falam que tem cartas raras que podem chegar a 200 mil reais.
1: Tô te falando, Batista, isso é investimento, cara. Cê tem uma única caixa pra comprar cartinha Pokémon, ela pode custar, assim, em alguns casos, o valor de inicial de uns 500 reais.
5: Nossa, né? Gente,
1: uma caixa
5: que
1: com cartas. É, e tem cartas que valem muito dinheiro. Aliás. Agora já imaginou? Você vai lá, abre e sai uma carta premiada. Uma carta que vale 20 mil reais, 50 mil reais.
5: Vocês estão precisando arrumar outro emprego, eu tô achando.
4: Memphis Depay também não tá jogando no Corinthians, fica vendo carta Pokémon, né?
5: Ah, eu só sei que se eu fosse um Pokémon, seria o Charmander. Mas enfim, vamos lá, galera.
4: Vocês viram o Ney ontem? O Ney tava bravo ontem.
1: Demais, cara. Quase
4: viu? Uma porrada. Mas isso aí, tem que futebol raiz, é isso. O presidente do Remo lá ficou pé da vida, mas é isso que é futebol, tem que voar mesmo.
5: E a gente já tá bravo com o Remo faz tempo, né? Desde a Copa do Mundo lá com os noruegueses. Tá, essa foi ruim, foi
1: mal. Nossa, essa foi...
5: Eu posso me desculpar chamando vocês pra uma festa sábado?
1: Festa sábado?
5: É.
1: O que você vai fazer?
5: Porque eu vi uma notícia e eu vou precisar fazer igual e eu vou fazer essa festa lá em casa, galera. Não sei se vocês viram, mas teve uma mulher lá nos Estados Unidos que fez uma festinha muito legal. É a festa do divórcio. E aí, né, ela surpreendeu os frequentadores de um bar que ela vai sempre expondo... nessa festa de divórcio, as 10 piores coisas que o seu ex-marido havia feito. No vídeo, né, que viralizou aí, ela exibiu um cartaz com as piores coisas que o ex fez. Mas só quem tava lá conseguiu ver isso daí. E eu quero imitar, gente, porque eu já fui casada também. Sábado tem festa, vou expor mesmo.
1: Batista,
4: o quê?
1: Quer comentar sobre isso?
4: Eu não quero
1: comentar. Posso comentar? E se fosse ao contrário?
5: Eu sou uma ótima ex.
1: Pera aí, você falou, deixa eu falar. Calma aí. E se fosse ao contrário? Terminei com uma ex que eu tive, uma ex tóxica.
4: É.
1: Péssima.
4: Pola na internet.
1: Vou fazer uma festa mostrando 10 das piores atitudes que ela teve.
4: Nossa senhora.
1: Eu seria altamente cancelado.
4: Você
1: ia
4: ver a dona Luana.
1: Nossa.
4: A Luana Piovani.
1: Ia pessoalmente em casa me matar. Com certeza.
5: Eu só digo uma coisa, quem não tem nada a temer, não tem medo de nada. Se você foi ótimo durante o relacionamento, você não tem que ser, ter medo de ser exposto.
1: Eu vou pedir permissão, Mini Ruth, isso aqui é uma coisa de conselho maduro. Não existe alguém ótimo.
4: Não tem. Isso não que existe eu ia falar a mesma coisa.
1: Não sempre, existe.
4: Sempre sim. A pessoa.
5: Eu sou ótima.
1: Ah, Mini Ruth, você acha que você não casa com ninguém.
4: Tá desesperada aí, saindo o cara do TI, do aplicativo, viu?
1: Não existe relacionamento, não existe. Somos seres humanos, um dia você pode acordar de mau humor, um dia você pode fazer um comentário chato, você pode acabar brigando, você pode...
5: Não, mas tem coisa que pode expor sim.
1: É, tipo,
5: traição. Se eu fui traída, eu não vou poder falar, olha aqui, ó,
4: resolve.
5: Que vagabundo.
1: Isso é a coisa mais feia do mundo.
4: Traiu, dá um pé na bunda e acabou.
1: A pessoa é traída, ela quer mostrar que foi traída. Isso é coisa de otário. Você foi traído, você resolve
4: pra pessoa. Vai em programa de TV, fala que foi traído.
5: Mas vocês já traíram, certeza.
1: Olha, eu vou ler uma cartinha. Fui traído.
4: E se fosse ao contrário? Chega.
1: Vambora. Ó, fala o seguinte. Falar... Eu tô lendo aqui os comentários no YouTube, tá? É. Peço permissão aqui, leio os comentários. Já fizeram... Teve um rapaz, o M. Pontes 1608, falou assim... Carvalho, Lucas! Lançar o novo disco é pleonasmo. Calma que não é não, depois eu te explico lá no meu Instagram.
5: O que é pleonasmo?
1: Pleonasmo é redundância. Por exemplo, subir pra cima, descer pra baixo. Se você vai descer, é pra baixo. Se
5: lançar
1: você vai
5: subir, um novo disco.
1: É. Lançar não é pleonasmo, mas depois eu explico. Aqui não cabe, não.
4: É. Falou o professor Pasquale agora.
5: Lucas Pasquale.
1: O David Castilha tá aqui, ó, querendo saber cadê o nosso Marcelão com cabelo pintado. Mostra aí, bora aí, bora aí. Daqui a pouquinho a gente mostra. Mas eu li um outro comentário que foi em outra rede social, que foi assim. Esse gordinho do meio, ele acha que ninguém percebe, mas ele fez uma crítica no Lula, foi na segunda-feira, criticamos o Lula, fez uma crítica ontem pro pessoal da direita lá com a urna da TSE com o Flávio Bolsonaro, e agora eu quero ver, ele não vai falar sobre o centro, não? Olha, você tem toda a razão, vamos falar sobre o centro.
5: Vai.
1: Amigos, é claro que a gente vai criticar também o centro, o centrão nesse Brasil é quem é que manda. Você que tá na sua casa, na sua família, você briga com seus familiares por conta de política, você é trouxa. Não tem que brigar. Quem manda no Brasil não é nem a esquerda e nem a direita. Quem manda no Brasil é o centro. O centrão, rapaz. Vocês estão achando o quê? É o centrão que manda nesse Brasil, tá? Eles são o maior número na Câmara, são o maior número no Senado. Eu não preciso nem ficar falando, te relembrando, né? Você vai ficando até meio desanimado. Mas acontece o seguinte, ontem teve uma operação da polícia, alô polícia, e eles foram na casa de um advogado muito simples, um advogado, e encontraram na casa desse advogado uma coisinha muito louca.
5: O quê?
1: Ô Mini Ruth, você já viu aquelas máquinas de contar dinheiro?
5: Ah, sei.
1: Já viu? Aquelas que você coloca ali um bolo de dinheiro e ela conta quantos dinheiros ela tem?
5: Morro de vontade de ter uma dessa, que eu não tenho dinheiro.
1: Pois é. A polícia chegou na casa de William Tomás, que é o famoso advogado do Centrão. A Polícia Federal fez uma busca no escritório dele e achou uma máquina de contar dinheiro. E não é qualquer maquininha não, tá? Ela consegue contar até 1.200 notas por minuto. Você veja aí a quantidade de dinheiro que ele estava interessado em contar. Ó, e veja bem, ter máquina de contar dinheiro não é crime. Esse não é crime nenhum, pelo amor de Deus, tá tudo bem. O problema é da onde vem o dinheiro que ele tá usando para contar na máquina. E aí a polícia bateu porque está sendo investigado o Willer Tomás por participar de um esquema no INSS. O crime é supostamente roubar dinheiro de aposentado e pensionista. Ou seja, o advogado do Centrão, ele é famoso por ser advogado do Centrão, ele supostamente tira dinheiro de velhinho da fila da farmácia pra jogar na maquininha dele de contar nota.
5: Ô, Batista, não fica triste, não.
1: Não, tô falando, Batista nem é aposentado, pelo amor de Deus. Mas, ó, parece que não foi a primeira vez que esse advogado do Centrão já teve um encontro com a polícia. Ele tá até acostumado. Dessa vez ele deve ter aberto a porta e falado, pode entrar, já fiz um cafezinho pra você. Senta aqui, ó, a máquina tá ali, tá lá. Bom, é isso. A gente não vai deixar passar nada. Aqui na TMC nós sempre mostramos o ponto e contraponto. Se entrevistamos um deputado de esquerda, entrevistamos também um deputado de direita e assim por diante. Porque aqui nós prezamos pela notícia e, é claro, pela imparcialidade. E lembrando, nós do Sobremesa queremos ver o circo pegar fogo e seremos os primeiros ali na frente a vender as tochas. Próxima notícia, vai, Batista!
4: Eu...
1: Peraí. Eu quero dar uma olhada na nossa enquete, pode ser?
4: Claro.
1: Vamos dar uma olhadinha na nossa enquete?
4: Claro.
1: Vai aí, Batista.
4: É, você sabe que está na crise da meia-idade quando... Quando entro na farmácia para comprar um Doritos, saio com vitamina, ômega 3 e um aparelho de pressão na promoção. Quem mandou foi o Rafael Duarte.
5: O Ricardo Pinheiro, ele mandou o seguinte: eu vi que eu tenho 3 óculos, um para perto, um para longe e outro para procurar os dois.
1: Muito bom. Amigos, é o seguinte, nós ontem fizemos a enquete perguntando se você queria que o Batista pintasse ou não o cabelo à la Reinaldo Gianecchini. E sim, ele pintou porque ganhou o sim com 59%. E agora você vai poder ver como está o Batista. Entre agora no nosso Instagram, @tmcnewsbr, e venha conferir como ficou o novo penteado do Batista. Ficou um tchutchuco. Ó, @tmcnewsbr. TMC News BR. Entre agora no Instagram e veja a nossa publicação com o novo visual do Batista. E pode confiar, não é inteligência artificial, é de verdade.
5: É de verdade.
1: Pintou. A gente vai postar vídeo mostrando como foi esta pintura linda, maravilhosa. Confira lá no nosso Instagram, @TMCNewsBR.
4: Vai lá, @TMCNewsBR. Vai lá.
1: Amanhã nós estamos de volta com mais sobremesa pra você.
4: Tchau.
1: Um beijo, um queijo, fique com Deus. Tchau, tchau. Valeu, tchau, pessoal.
4: Vá, vá, vá.

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6: 3:01, muito boa tarde para você. Seja muito bem-vindo, muito bem-vinda a mais um Link TMC. Hoje aqui, com Rodrigo Alvarez, Tomás Rafael e comigo, Mayara Bastianello.
7: É, a escalação vai se definindo às pressas agora que chega ao fim o prazo para registro das candidaturas. Em chapa de um partido só e sem a desejada dobradinha com uma mulher, Flávio Bolsonaro anuncia como candidato a vice o deputado Alfredo Gaspar, de Alagoas, 55 anos, relator da CPI do INSS. Ontem, outra chapa de um partido só, Romeu Zema confirmou como seu candidato a vice o senador Eduardo Girão, de Fortaleza, 53 anos, que desistiu de ser candidato ao governo do Ceará. E o atual presidente Lula, do PT, já tinha anunciado que vai repetir a chapa com Geraldo Alckmin, de São Paulo, 73 anos, o atual vice-presidente do Partido Socialista Brasileiro. Ronaldo Caiado vem com Gilberto Kassab, o presidente do seu partido, PSB. E Renan Santos oficializou o nome de Haroldo Medina, também do seu partido, o Missão. Com isso, dos mais lembrados nas pesquisas, só o PT de Lula fechou a aliança e os outros tentam chegar sozinhos ao segundo turno. Enquanto isso, Marco Aurélio Ribeiro, ex-chefe de gabinete de Lula, deixa a campanha por causa de uma relação mal explicada com a empresária Roberta Luchinger, amiga de Lulinha. E o presidente Lula reclama da ação dos Estados Unidos que revogaram o visto da embaixadora brasileira Maria Luísa Viotti, e mais uma vez dão sinais de que pretendem interferir nas eleições brasileiras em outubro.
8: É, Alvarez, mas nada como um dia após o outro. Nesse caso, um novo dia. O quarto filme de Tom Holland como Homem-Aranha, Um Novo Dia, arrecadou quase US$1 bilhão mundialmente apenas no primeiro final de semana de exibição. Assunto daqui a pouquinho para o nosso herói curitibano, Brian Valêncio. Falando em heróis ou vilões, Neymar foi de novo manchete na classificação do Santos para a próxima fase da Copa do Brasil. Decidiu a partida com o lance do gol santista e decidiu de novo arrumar a confusão depois do jogo com provocações no vestiário. Mas não é só isso.
6: Tem ainda mais alerta de mudanças climáticas no sul do país, ao mesmo tempo em que o presidente Lula afirma que espera o El Niño calmo. Disse ele: se vier bravo, eu estou fervendo. Não é muito hora de brincar, né, minha gente? Mas tudo bem. Após quase um ano da estreia de O Agente Secreto, gente, o longo estrelado por Wagner Moura continua rendendo prêmios. Ele
8: mais
6: só não ganha prêmio.
7: Eu vou desligar.
6: Aqui.
8: Mais ou menos.
6: No Link TMC não, mas ele continua ganhando prêmios, porque só o Varese.
7: Vamos dar um prêmio pra
6: tá
7: esse
6: certo.
7: Filme, Tomás. Vamos dar um prêmio do Link TMC pra esse filme.
8: Vamos escolher aqui alguma categoria.
7: Vamos pensar
8: pra
7: isso durante o programa.
6: Ainda
7: de hoje.
6: Bem que O Agente Secreto não depende de Tomás Rafael, nem de Rodrigo Alvarez. Tudo isso muito mais aqui no Link TMC, o programa que tem as notícias que importam, as conversas que interessam, o ponto e o contraponto, e o rabugento e o chato. Tudo isso hoje, do jeitinho que tem que ser.
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8: Olha,
7: eu queria propor a enquete de hoje, posso?
8: Pode. Já tem, mas
7: se
8: pode.
7: Se eu sou o rabugento e o Tomás é o chato, o nosso espectador tem que dizer o que é a Mayara.
6: Muito eu escrevo bem. Pra cá,
7: temos
6: nove.
7: Que definir o que é essa jovem que nos acompanha aqui.
6: 11972211 1001.
7: Talvez, tipo, é uma Cinderela, uma Bela Adormecida, uma Cruella.
6: Hoje eu sou Mônica.
7: Outras bruxas.
6: Tô de vermelho, tô Mônica, completamente Mônica.
8: Muito bem, tem a Bruxa do Mar, mas aí é do Pompai. Né? A gente já sai do... Era a Bruxa do Mar, do Popeye?
6: Não sei. É, tá não bom. Sei de nada disso.
8: Tá bom. Muito bom, a verdadeira enquete. No futebol, muitas vezes se fala que o segundo é o primeiro dos últimos, mas na política, você ser o segundo na chapa, às vezes dá certo lá na frente. O vice-presidente do Brasil já virou presidente muitas vezes, nas minhas contas, 8 vezes, em 8 oportunidades. E algumas...
7: 8? Vamos lembrar então aí, Tomás, lembra aí.
8: A Floriano Peixoto... que foi o primeiro vice da história. Você e assumiu...
7: foi lá atrás, hein?
8: É, porque
6: eu ia puxar pelo Itamar Franco.
8: Não, teve o Nilo Peçanha, quando o Afonso Pena morreu, ainda no começo do século passado, Café Filho, Getúlio Vargas, né? João Goulart, depois do que o Jânio renunciou.
6: Então. Delfim Moreira. Nossa, mas isso foi em 1918. É.
8: Itamar Franco.
7: Aí mais perto de nós aqui, tem 3. Itamar, o
6: Michel Temer
8: e o Sarney.
7: Não, Dilma não. Tomara
8: e
7: Temer, né?
8: E Sarney.
6: E Sarney, em 85.
7: Sarney.
8: O Delfim Moreira, porque o Rodrigues Moreira é que nem o Tancredo, ele não consegue assumir. Ele seria o primeiro presidente da história...
6: O Rodrigues Alves.
8: O Rodrigues Alves.
6: Isso.
8: Ele seria o primeiro presidente a ter 2 mandatos. Mas aí ele morre depois de eleito e entra o Delfim Moreira.
6: Esse homem é um poço de informação, nunca vi caber tanta coisa nessa cabeça.
7: Eu percebo que ele tem uma afinidade com a história dos presidentes, eu acho legal isso, ele sempre tem essas informações na ponta da língua.
8: Total. Eu gosto de presidente da história.
7: Fala bem de você, Tomás Rafael, isso.
8: Muito obrigado, Alvarez. Mas a gente quer saber justamente sobre vice-presidente. Você leva em conta o vice na hora de escolher quem você votará para presidente? As opções de hoje. Nem passa pela minha cabeça. Levo, mas não pesa tanto. Definitivamente sim. Nunca sei quem é o tal do vice.
6: A gente também fala pouco, né? Em geral, entre nós, assim. Não se fala muito do vice, mas é importante sim. Você vota por onde, Tomás?
8: Eu voto levo, mas não pesa tanto.
6: Não, eu ia perguntar por onde você vota, você fala TMC News BR, 972211.
8: Por onde na enquete, eu imaginei. Mas você vota, né? Boa, TMC News BR na nossa live, no nosso canal do YouTube. E claro, pode entrar no WhatsApp também, 11972211001. Mas você vota em qual opção, Mayara?
6: Eu levo em conta, mas não pesa tanto.
8: Estamos empatados.
6: E o senhor, Alvarez?
7: Olha, eu acho o seguinte, eu sempre me lembro lá do Chico Anísio que brincava, que dizia que vice não serve pra nada. Eu acho que era o Chico Anísio, né? Não era o João, não. Mas a gente já viu tanto vice virar presidente que eu acho que é fundamental olhar pro vice. Quer dizer o seguinte, qual é o seguro que eu tenho? Se esse aí sai por algum motivo, quem é que tá garantindo aí as costas dele? Então eu acho importante demais olhar pro vice.
6: Boa. Por que a gente está perguntando isso? Porque já vamos para a nossa primeira notícia do dia. O Flávio Bolsonaro anunciou hoje o deputado federal Alfredo Gaspar, do PL de Alagoas, como candidato a vice-presidente na chapa dele na disputa pelo Palácio do Planalto. Com a escolha, o PL forma uma chapa com 2 integrantes do partido para as eleições presidenciais. Lembrando que Gaspar foi relator da CPMI do INSS. A gente vai ao vivo com o Murilo Hernandes, conta tudo para a gente. Murilo, é um tal de... anuncia um como vice, anuncia outro como vice, depois desanuncia. Finalmente, parece que fechou mesmo. Até porque acho que o prazo para as convenções termina hoje ou amanhã, se não me engano, né? Boa tarde.
9: Exatamente, Mayara. Acaba no dia 5 o prazo para essa questão, para você falar quem vai ser ou não o seu vice. E bem, Flávio Bolsonaro, o pré-candidato à presidência da República, anunciou o deputado Alfredo Gaspar como o seu vice, né? Formando assim uma chapa pura do PL para as eleições de 2026. Inclusive, durante o discurso de Flávio Bolsonaro, ele detalhou o porquê da escolha de Alfredo Gaspar. Vamos ouvir um trecho.
10: Pela sua história em frente à segurança pública, alguém já foi promotor de justiça, chefe de Ministério Público do seu estado, alguém que enfrentou e defendeu os nossos aposentados na CPMI do INSS, alguém que pediu a prisão do Lulinha porque tinha culpa no cartório. Que alguém que representa o Nordeste, de fato, que a gente vai levar prosperidade para o Nordeste, vai levar saúde para o Nordeste, vai levar infraestrutura para o Nordeste. É a pessoa que tem que ser o meu vice. É aquele vice que não volta para a cena do crime e dá a mão para o criminoso. Então eu tenho muita honra de anunciar aqui Alfredo Gaspar.
9: Após o anúncio, Alfredo Gaspar detalhou mais sobre a questão de participar dessa chapa com Flávio Bolsonaro e alinhou suas ideias, principalmente em questão da segurança pública. A gente também separou um trecho, vamos ouvir.
11: Terei lealdade e gratidão. Terei a coragem de enfrentarmos juntos, presidente Flávio, a corrupção, o crime organizado, essa economia em frangalhos, culpa do que Lula e a equipe têm feito com o país, da falta de oportunidades, da fome. Vamos sair do discurso para enfrentar as mazelas da nação. Eu sou um seu soldado. Estarei como para-choque na retaguarda, sempre leal e pronto para servir. Muito obrigado por essa honra.
9: Bom, após essas declarações, né, a gente tem uma chapa pura do PL para disputar as eleições. Alfredo Gaspar, deputado, ele é natural de Maceió, ex-promotor e ex-procurador geral da República, da Justiça de Alagoas e presidiu, inclusive, o Grupo Nacional de Combate ao Crime organizado antes de chegar ao Congresso Nacional. Na relatoria, ele ficou justamente na questão da CPMI do INSS, que comandou 7 meses de apurações sobre os desvios de empréstimos consignados e cobranças indevidas feitas a aposentados e pensionistas. As investigações também serviram de base para as investidas do grupo contra o filho do presidente Lula, o Lulinha. Bom, até então, a gente tinha outros nomes por detrás, né, dessa questão. Já tivemos nomes de Michele Bolsonaro, de Tereza Cristina, também da vereadora do Ceará, a Priscila Costa. Então, chegamos no fim dessa questão com a indicação de Alfredo Gaspar, deputado, para compor essa chapa pura do PL com Flávio Bolsonaro. A gente vai seguir acompanhando tudo daqui de Brasília para trazer os desdobramentos para quem nos acompanha pela TMC. Volto com vocês.
7: Queria anotar aqui, Maiara, Tomás e ouvinte, infelizmente não temos nenhuma candidata, nem à presidência, nem à vice, mulher esse ano. Pelo menos entre as principais candidaturas. Pode ter lá embaixo, tem?
6: Não, eu ia mencionar isso e, inclusive, o Murilo acabou de citar, né? Tinha essa história que poderia ser Michele Bolsonaro, chegou-se a anunciar a Tereza Cristina como uma forma do Flávio Bolsonaro se aproximar do eleitorado feminino que ele está precisando. Mas, pelo que a gente entendeu aqui, ao que parece, ele está precisando mais do eleitorado nordestino, né? Inclusive, no fim de semana teve convenção do PL para indicação de candidato no estado da Paraíba. Ele teve por lá, elogiou, até falou bem do Bolsa Família, falou que vai garantir o Bolsa Família, mas que esse programa não pode ser um final do caminho, segundo ele também, né? E elogiou, falou que o Nordeste é essencial para o país e tudo mais. Então, ao que me parece, a coisa pode estar mais feia para a imagem dele no Nordeste do que com as mulheres. Mas realmente, Alvarez, percebi isso e ia comentar, a gente não tem mulheres. Quer dizer, lá embaixo tem, acho que o PSTU indicou uma candidata.
7: Depois do sexto colocado nas pesquisas.
6: Isso, seguramente
7: não, até
6: depois.
7: O quinto não tem.
6: Fato.
7: Vale lembrar, você falou do Nordeste, o Romeu Zema também fez uma opção de um vice do Nordeste, o senador Eduardo Girão, de Fortaleza, ia ser candidato a governador do Ceará, é um nome muito forte lá no Ceará, e vai ajudar o Zema a expandir a candidatura dele. Agora, o Alfredo Gaspar, o deputado, ele está aí, né? Acho que o nosso repórter lembrou, e está muito claro isso, que é uma estratégia do Flávio Bolsonaro para ter alguém o tempo todo batendo no caso Lulinha. Para não deixar o eleitor esquecer nem por um minuto do caso Lulinha, porque o Alfredo Gaspar, tendo sido presidente relator da CPI do INSS, está diretamente ligado à acusação do envolvimento do Lulinha com a empresária Roberta Luxinger, que tem envolvimento com o careca do INSS. Então, essa história, a ideia do Flávio Bolsonaro está clara, é não tirar do holofote o Lulinha.
8: Muito bem, peço desculpas aqui por ter falado, achei que o microfone estava fechado.
7: Desculpa,
8: quando foi.
7: Não,
8: eu fui responder ao nosso Augusto Dolenga, que veio aqui pedir para a Maiara se comportar no estúdio como de costume.
6: Simplesmente, mas o diretor da rádio passou aqui e pediu para me comportar.
8: O que
7: você fez?
8: Não, é brincadeira.
6: O que eu faço, né?
8: Desculpas solicitadas, eu estou curioso, quero ouvir daqui a pouquinho o Wilson Pedroso, vou perguntar para ele sobre o Alfredo Gaspar. Não me parece uma figura assim, aqui não é nem crítica nem elogio, mas das mais carismáticas. E não é tão conhecido do grande público, apesar do trabalho dele na CPMI do INSS. Enfim, tem essa questão do Nordeste,
7: tem cara
8: me parece
7: de vice,
8: ser.
7: Tomás, tem jeitão de vice.
8: Pois
7: lembra
8: é.
7: Do Aureliano Chaves?
8: Sim, sim.
7: É no estilão.
8: Marco Maciel, principalmente.
6: Já vou adiantar aqui que o Lucinho tá me falando o seguinte aqui, porque ele ficou ouvindo a gente vindo pra cá. Falou que eu perguntei: o povo do Nordeste compra, né, esse vice é um cara que agrada ao Nordeste, ele falou nada, diz aqui o Wilson, vamos esperar ver o que o Wilson tem a dizer já já, ele chega por aqui.
8: Já já então voltaremos
7: trazer a metralhadora dele aí.
6: Hoje tá afiada pelo que eu tô vendo aqui, ó, o facão.
8: Meus amigos, a greve dos ferroviários da CPTM, mudando de assunto, pode estar longe de terminar. O sindicato decidiu manter a paralisação nas linhas 11 Coral, 12 Safira e 13 Jade, em São Paulo, após considerar insuficiente a proposta apresentada pelo governo do estado. Uma nova assembleia acontece agora para decidir o rumo do transporte. Ao vivo, a gente vai tentar entender a situação de momento com o nosso repórter Abraão Ramos.
12: Olá, muito boa tarde a todos. Nós estamos ao vivo aqui na sede do Sindicato dos Ferroviários da Central do Brasil. Por aqui, os trabalhadores já começam a chegar porque foi convocada uma assembleia extraordinária. O horário previsto seria às 15h, mas os trabalhadores começam a chegar e estão aguardando a chegada também dos dirigentes que participaram aí de uma audiência de conciliação no Tribunal Regional do Trabalho da 2ª Região. Nessa audiência, representantes do governo de São Paulo propuseram encaminhar à Assembleia Legislativa um projeto de lei para garantir a absorção dos funcionários da CPTM, das linhas 11, 12 e 13, em órgãos públicos.

0: greve da CPTM será encerrada ou não ainda no dia de hoje.
1: Seguimos a torcida por aqui, Abraão. Muito obrigado. 3h17. E atenção, hein? A CBF avisou os clubes que o futebol brasileiro vai mesmo parar durante a Copa do Mundo Feminina de 2027, que será disputada aqui no Brasil. A pausa, tanto no masculino quanto no feminino, vale entre 24 de junho e 25 de julho do ano que vem, justamente o período da competição. O motivo é... Essa é a explicação. Prático, já que muitos estádios usados pela Série A serão emprestados à FIFA com semanas de antecedência, o que já obriga a CBF a repensar o calendário nacional. Ao todo, serão 32 seleções disputando 64 jogos em 8 cidades brasileiras, incluindo São Paulo, Rio de Janeiro e Belo Horizonte, numa competição que a organização espera que ultrapasse os 2 milhões de torcedores nos estádios. Já falei sobre isso aqui no microfone da TMC, em outros microfones. Eu acho uma medida totalmente errônea, errada. Acho que é uma medida lacradora. Não teria problema nenhum o Campeonato Brasileiro seguir com alguns clubes tendo que jogar em outros estádios, como aconteceu a vida inteira. Vai causar um problema danado para o calendário do futebol brasileiro, porque os jogos vão ficar atrasados. É jogador que depois que não vai ter o período de férias correto. Os mesmos problemas que parecem que estão sempre num looping. E estamos falando de coisas diferentes. Uma coisa é o futebol masculino, outra coisa é o futebol feminino. Essa parada, para mim, é a mesma coisa que a gente sediar a Copa do Mundo ou o Campeonato Mundial de Vôlei Masculino e a Confederação Brasileira de Basquete parar o Campeonato Brasileiro de Basquete. Não tem nada a ver uma coisa com a outra. Não tem nada a ver uma coisa com a outra.
2: Um contraponto aqui,
1: claro, Tomás. Sim, claro que
2: até
1: sim,
2: Alvarez. Para você mesmo.
1: Pois não.
2: Para você mesmo. Parar o Campeonato de Futebol Masculino não significa reverenciar o futebol feminino, dizer, olha, por um instante, vamos todos no Brasil parar para dar atenção para esse esporte que vem crescendo e que precisa ter atenção?
1: Significa também, você tem toda a razão, mas não deixa de significar também que vamos continuar tentando enfiar a goela abaixo do consumidor e do torcedor o futebol feminino. O brasileiro tem que gostar do futebol feminino. Eu acompanho, eu assisto. Cansei de ver jogo do meu time no futebol feminino, mas nem todo mundo é obrigado a ser como eu e gostar de ver jogos decisivos de futebol feminino. Repito, vai atrapalhar demais o calendário do futebol masculino e mais. Eles fazem questão, na minha visão, Alvarez, Maiara e amigos da TMC, de tornarem o futebol feminino algo antipático para quem, sabe, já não tem muita boa vontade. Poxa, não faz isso. Todo mundo que quer ver o seu time do coração no Campeonato Brasileiro de futebol vai ficar com bronca. Você vê isso nos comentários, nas redes sociais. Desde que surgiu essa possibilidade, é só cacetada nas redes sociais, porque o cara não quer que o time dele pare de jogar para ele ver o Campeonato Mundial de Futebol Feminino, a Copa do Mundo de Futebol Feminino. E pode ser uma coisa super legal. A Copa do Mundo tem tudo aqui no Brasil para realmente despertar o interesse de muita gente que nunca ligou. Como isso acontece com determinadas modalidades que aparecem durante os Jogos Olímpicos? Para que você vai provocar a fúria do torcedor e vai atrapalhar o esporte preferido dele? Porque vai atrapalhar e demais o nosso calendário. Insisto, para mim é uma bola fora da CBF e a desculpa soa para mim absolutamente esfarrapada.
3: Olha, daqui a pouquinho a gente vai trazer muito mais de futebol, inclusive o nosso amigo Tomás aqui chamou a atenção de um goleiro brasileiro por uma polêmica de arbitragem. Mas aconteceu, vamos contar essa fofoca maravilhosa já para vocês também.
1: Recebi mensagem no Instagram.
3: No Instagram, o rapaz ficou bravo com ele. Jandrei, vai, eu vou falar quem? O Jandrei. Então já a gente traz isso aqui.
1: Boa gente, bom profissional.
3: A gente vai também. Oi?
4: É bom?
3: Ah, era o Kalil, entendi.
1: O Kalil acha o Jandrei muito bom e ficou muito bravo quando o Jandrei trocou o Santos pelo São Paulo, inclusive.
3: Bom, e também vamos falar mais, né, da escolha do vice de Flávio Bolsonaro. A gente vai trazer um alerta de novo para grandes ventos, para fortes tempestades para o sul, sudeste, incluindo Rio de Janeiro. Mas agora é hora do primeiro bloco da Rádio Uber.
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4: Gente, o Dia dos Pais é nesse domingo, dia 9 de agosto.

0: E entre segunda e ontem, a Uber promoveu uma ação para que seus parceiros e parceiras enviassem uma história com seu pai ou filho para o WhatsApp 11 95321 0083. E os três primeiros que mandassem a história iam ganhar uma camiseta oficial da Seleção Brasileira de Futebol autografada. Então, agora você vai conhecer um dos ganhadores do presente. Vamos ouvir a história do parceiro da Uber, o Edson Júnior.
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0: 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Já de volta por aqui no nosso horário nacional, para trazer uma outra notícia importante, ó. A juíza Gabriela... vamos de novo?
1: Volta. Volta a fita, né? Para os mais antigos.
0: É, volta a fita. A juíza Gabriela Hart, vocês lembram, né, da participação dela na Lava Jato, é, afastada por 2 anos do cargo pelo Conselho Nacional de Justiça, justamente por atos praticados durante a atuação na operação, vai continuar recebendo salário. É, de Curitiba, o repórter Felipe Armata traz mais informações. Felipe, ontem mesmo a gente teve aquela decisão do CNJ de não ter mais aposentadoria compulsória, por exemplo. Acho que isso não se aplica no caso da Gabriela, da juíza, mas explica pra gente essa decisão. Boa tarde.
2: Boa tarde, se aplica com relação às gratificações. Então, o salário ela continua recebendo, mesmo estando afastada agora por 2 anos, como você falou, mas possíveis gratificações e penduricalhos, aí ela não recebe mais. Para a gente entender, o salário dela, né, dependendo do mês, dependendo do que envolve algumas gratificações que agora vão ser retiradas, oscila entre R$33 mil e R$55 mil, em alguns meses chega até mais que isso. Para a gente ter uma ideia, no mês de junho ela recebeu R$70 mil de forma bruta. Então, ela continua recebendo o salário, mas sem essas gratificações. A punição dela também, essa sanção, não permite que ela atue em cargos públicos, então ela não pode exercer uma outra função pública e nem exercer qualquer tipo de função na advocacia, mas ela continua recebendo os salários, como a gente falou. Para contextualizar, essa é uma decisão do CNJ, um processo aberto lá em 2024, com relação à atuação dela na Operação Lava Jato. Ela que assume a 13ª Vara de Curitiba, que é responsável pela Operação Lava Jato, logo depois que, na época, Sérgio Moro, que comandava, era o juiz da época, vai para o governo Bolsonaro, se torna ministro, ela assume. E o que envolve essa decisão de agora é um caso dela criar um fundo privado de mais de R$2 bilhões com o dinheiro dessa investigação. E o CNJ entendeu que ela acabou validando muito rapidamente esse fundo em menos de 48 horas e por isso ela foi suspensa e punida agora.
1: Obrigado, Armata. Armata falando aqui, a gente debatendo aqui esse tema. Mais um tema espinhoso no universo jurídico, essa história de...
0: Jurídico e político, inclusive,
1: é, que também sobre isso, com conotações políticas, né? Que é mais o tema que a gente estava discutindo aqui. Mas, enfim, ela vai continuar recebendo o salário, a juíza, que foi afastada por 2 anos do cargo pelo Conselho Nacional de Justiça. Agora são 3h28, da capital paranaense para a capital federal. O governo brasileiro anunciou que vai adotar medidas de reciprocidade contra os Estados Unidos após a decisão das autoridades americanas de revogar o visto da embaixadora do Brasil em Washington. Adrian de Almeida, quem traz agora ao vivo mais informações para a gente.
3: Olha, a TMC apurou que esse anúncio, né, da revogação do visto pegou o Itamaraty de surpresa. Isso porque, geralmente, o que acontece, né? As autoridades são avisadas com antecedência quando uma ação dessa vai acontecer, né? No caso da revogação do visto da embaixadora Maria Luísa Ribeiro Viotti. E os Estados Unidos, eles justificaram dizendo que Brasília demorou para dar um aval diplomático a Daniel Pérez como embaixador dos Estados Unidos aqui no Brasil. E olha, uma reunião da cúpula foi marcada para hoje, justamente para que o Brasil então entenda qual é o cenário depois dessa revogação do visto e também qual é que vai ser essa resposta diplomática, essa resposta oficial do país depois de tudo isso que aconteceu. E na prática, né, o que, que acontece? A embaixadora ela pode continuar trabalhando normalmente nos Estados Unidos. O que, que ela não pode fazer? Ela não pode sair do país e depois querer voltar. Ela pode voltar ao Brasil ou ir para um outro país sem problema nenhum. Porém, o problema é ficar em voltar para os Estados Unidos depois de sair do país. E ontem à noite, o Palácio do Planalto emitiu uma nota oficial repudiando essas justificativas dos Estados Unidos. E eles disseram também que elas são falsas e incompatíveis com o histórico de respeito mútuo entre os dois países.
4: Eu acho que a gente tem que destacar aqui, né? Nós estamos falando de política e questões jurídicas, etc. Nesse caso aqui é uma questão diplomática e totalmente política. Quando os Estados Unidos falam que o Brasil ainda não aprovou, não concedeu o aval para que o embaixador futuro, possível embaixador americano Daniel Pérez, assuma como embaixador de Brasília, a gente tem que lembrar que nem o Senado americano fez a parte dele ainda. Tem 2 meses que essa história está rolando nos Estados Unidos. O Senado americano também não deu ok ainda para esse embaixador vir para o Brasil. Mas o que está por trás disso? A gente sabe que Brasil e Estados Unidos, desde que começou toda essa rivalidade Trump e Lula, tem uma questão que é, os Estados Unidos querem interferir nas eleições brasileiras. Vou lembrar que o Trump já conseguiu interferir nas eleições da Colômbia com sucesso, na Argentina fez o que pôde para apoiar as eleições que aconteceram recentemente lá, favorecendo o governo Milei. Apoiou em Honduras também, o candidato dele venceu, e ele vem deixando claro que não tem nenhum constrangimento em pesar a mão tentando influenciar as eleições. O governo brasileiro não quer que venha aqui o Daniel Perez, que é esse indicado do Trump, para interferir nas eleições brasileiras. Então o governo brasileiro também está enrolando essa história. A contrapartida americana é tirar o visto da embaixadora brasileira. O governo brasileiro fala em reciprocidade, mas como? Se não tem embaixador aqui nem para revogar visto. Então é uma situação complicada que está só dizendo o seguinte, a gente vai ver aqui, daqui até outubro, mais e mais trocas de agressões, ainda que sejam diplomáticas ou não diplomáticas, entre Estados Unidos e Brasil, enquanto o Trump estiver desejando, como ele já deixou muito claro, interferir no resultado das eleições brasileiras.
1: E pelos fatos narrados por você, então, Alvarez, chegamos à conclusão que o Trump, nesse momento, é melhor cabo eleitoral do que presidente.
4: Ele está melhor como cabo eleitoral, como presidente, porque lá nos Estados Unidos, em novembro, a expectativa é de que os democratas vençam a eleição de meio de mandato. Ele está muito impopular com os americanos por diversas razões, inclusive por causa de questões econômicas, que ele prometeu, mas não conseguiu melhorar a economia. O poder de compra do americano está muito reduzido, a inflação não diminuiu, o emprego não foi gerado na medida que se esperava e tem uma guerra no Irã que está prejudicando todo mundo. Os americanos não querem saber de guerra. Então ele é melhor, sim, Tomás. Ele consegue mais interferir na vida dos outros países do que resolver lá as questões dele, porque novembro está aí. Vamos ver, né? Vamos ver o que vai acontecer em novembro.
0: Muito bem. Vamos agora abrir espaço para que cada cidade da TMC traga a sua informação local.
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11: Olá, muito boa tarde a você, ouvinte da TMC em 92.7. Começamos agora o nosso giro local com as principais informações de Pernambuco. O Dia dos Pais deve movimentar aproximadamente 226 milhões de reais no comércio pernambucano. Mas, apesar do montante, a projeção da Fecomércio apresenta uma retração real de 3,6%. Em comparação ao desempenho registrado no ano passado, o que reflete um cenário de consumo mais cauteloso por parte das famílias. O estudo da Fecomércio Pernambuco identificou que a expectativa de retração das vendas está diretamente relacionada às condições de crédito enfrentadas pelas famílias. Entre as variáveis analisadas, a atividade econômica regional apresentou influência positiva sobre a movimentação do comércio, enquanto o avanço da inadimplência das pessoas físicas exerceu efeito contrário, reduzindo a proteção de consumo e impactando o desempenho esperado para o Dia dos Pais. Vale pontuar que o Dia dos Pais abre o ciclo das principais datas comemorativas do segundo semestre. E aí na sequência vem, depois Dia das Crianças, Black Friday e o Natal. E seguindo com as informações, a Polícia Federal prendeu uma mulher com 12 quilos de cocaína no Aeroporto Internacional do Recife, no bairro da Imbiribeira, na zona sul da capital. A droga estava dentro de embalagens de produtos cosméticos. A passageira não teve o nome divulgado. Ela fazia uma escala de um voo que saiu de Belém, no Pará, com destino à cidade de Teresina, no Piauí, e foi abordada por policiais federais na fiscalização. Em nota, a Polícia Federal destacou que a mulher foi autuada em flagrante pelo crime de tráfico interestadual de entorpecentes. As penas podem variar de 5 a 15 anos de prisão. De acordo com a PF, a presa foi encaminhada para audiência de custódia, ficando à disposição da Justiça Estadual. 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Quem escuta sabe, ao longo da tarde, outras informações, outras notícias. Até já! Continue acompanhando a nossa programação.
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14: A história do meu pai é batalha. Um dia eu estava estava viajando de carro com meu pai e perguntei: pai, você sabe chegar lá? Ele respondeu com aquela confiança de quem conhecia o mundo inteiro: claro que eu sei, eu conheço esse caminho com o pau da minha mão. Um minuto depois, né, ele entrou numa estrada de terra. E eu olhei para ele e perguntei: pai, tem certeza? Tenho, é um atalho. Mais uns 15 minutos e a estrada ficou cada vez mais estreita. Até que chegamos num lugar que parecia cenário de filme de aventura. E eu falei, né? Pai, acho que estamos perdidos. Ele, sem perder a pose, né? Perdido nada, só estamos procurando o caminho certo. Depois de quase uma hora rodando, encontramos uma senhora na beira da estrada e meu pai perguntou: Tuna, essa senhora sai onde? Ela olhou pra gente, pensou um pouco e respondeu: meu filho, essa estrada não sai em lugar nenhum. Ela termina ali, naquela porteira. E eu não aguentei e comecei a sorrir. Meu pai ficou sério e disse: tá vendo? Se você fosse, tivesse perguntado antes, a gente tinha chegado mais rápido. Até hoje não sei como ele conseguiu colocar a culpa em mim. Valeu, galera. Obrigado.
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2: Já de volta por aqui para trazer o segundo dia do Summit Mulheres nas Profissões, que reúne líderes, empreendedoras, executivas e profissionais que estão moldando o presente, construindo o futuro. A repórter Julia Takahashi está por lá e traz mais informações.
3: Boa tarde, pessoal. Olha, o clima aqui está muito bom, está com bastante gente aqui no Expo Center Norte, em São Paulo. Por aqui já passaram personalidades como Ana Paula Padrão, Margarete Coelho, e daqui a pouquinho vai ter Ana Paula Renault subindo ao palco principal, ela que é ex-BBB e também usa suas redes sociais para falar bastante sobre a força feminina, né, da liderança feminina. Quem também está acompanhando tudo de pertinho aqui, circulando pelo evento, participando das palestras, é claro, Luiz Helena Trajano, que é presidente aqui do Summit Mulheres nas Profissões e também do Conselho do Magazine Luiza e do Grupo Mulheres do Brasil. Ela reforça bastante nas palestras a meta de alcançar até 2030 pelo menos 50% de mulheres em cargos de liderança. E ó, para vocês terem noção da dimensão que está esse evento, nesses 2 dias de evento, já passaram por aqui 10.500 pessoas acompanhando esses 9 palcos que tem disponíveis por aqui. São 100 palestras divididas, debatendo liderança feminina, empreendedorismo, bem-estar e também a carreira profissional.
2: Obrigada, viu, Júlia? Muito legal essa iniciativa. E mulheres incríveis ali, tendo voz e vez. Sempre vale a pena ouvi-las. Deixa eu dar um oizinho aqui pro nosso Wilson Pedroso, que já tá por aqui. Daqui a pouquinho vai se manifestar. Queremos saber sobre vice do Flávio Bolsonaro, o que você achou dessa escolha. Boa tarde, Wilson.
4: Boa tarde a todos. Já pode falar do vice?
2: Ele tá querendo. Vamos deixar ele falar agora? Vai lá, Wilson. Fale
4: fala,
2: do vice.
4: Ué.
2: Não, pode. Deus demorou pra responder.
4: Deus
2: proibiu. Psh, quietinho.
5: Daqui a pouquinho temos muito a conversar com o Wilson Pedroso. Os cartórios de todo o país terão novas regras para reforçar a proteção às mulheres em situação de vulnerabilidade. As medidas também aumentam a segurança jurídica em atos como a compra e venda de imóveis. Ao vivo de Recife, o Kennedy Lacerda vai explicar tudo pra gente. Olá, Kennedy.
6: Olá, as medidas têm abrangência nacional, mas cabe às Corregedorias Gerais de Justiça dos Estados fiscalizar a implementação e capacitar os cartórios. As medidas visam prevenir diversos tipos de violência, inclusive a patrimonial, que acontece quando o agressor controla ou se apropria de dinheiro, documentos ou bens das vítimas, limitando a autonomia financeira da mulher. Entre as novas regras está a exigência de declaração sobre o casamento ou união estável em compra e venda de imóveis. A medida busca justamente proteger os direitos patrimoniais das vítimas. Os cartórios também passam a oferecer um atendimento mais humanizado, evitando exposições. Além disso, deverão utilizar linguagem simples e acessível. A norma também reforça a obrigação de garantir o sigilo das informações e a proteção dos dados pessoais. Volto com vocês.
2: Obrigada, viu, Kennedy? E agora sim, vamos falar do alerta do Instituto Nacional de Meteorologia da formação de um ciclone-bomba a partir desta quinta. O sistema pode provocar ventos fortes, chuva intensa e queda nas temperaturas em áreas do Rio Grande do Sul. O repórter Felipe Armata conta tudo pra gente. Fala, Felipe.
7: Foram dias de forte calor no Rio Grande do Sul e há expectativa dessa virada no tempo, por isso esse ciclone bomba, uma expectativa até que as rajadas de vento passem dos 100 km por hora nos próximos dias, então uma situação de atenção no Rio Grande do Sul. Em paralelo a isso, o presidente Lula se reuniu com os ministros e anunciou uma série de medidas com relação a possíveis medidas que o governo pode tomar com relação ao El Niño nesse ano. Entre as principais medidas que o presidente Lula anunciou hoje está o reforço da estrutura em todo o país de combate a incêndios, com mais helicópteros, aviões e também veículos para operações, e a compra antecipada de mais de 350 mil cestas básicas destinadas a atender a população que acabe sofrendo por desastres climáticos. O presidente Lula também anunciou de forma nacional uma ampliação do efetivo de brigadistas em parceria com estados e municípios e o fortalecimento da atuação da Defesa Civil Nacional para resposta a eventos climáticos. Há também uma linha de atuação com relação à área da saúde para atendimento em situação de emergência em casos provocados por desastres climáticos.
5: Obrigado, Felipe. 3h49 e de problemas climáticos para uma possível resposta para um mistério que intriga a ciência há meio século. Astrônomos capturaram as imagens de maior resolução já feitas da superfície do Sol usando o telescópio solar mais potente do mundo, lá no Havaí. E aí, com isso, com essas novas imagens, podem ter encontrado a tal resposta. Porque a atmosfera externa do Sol, chamada de coroa, é milhões de graus mais quente do que a própria superfície da estrela, que fica em torno de 6 mil graus. As imagens revelaram pequenos redemoinhos de energia na superfície solar, um fenômeno que os cientistas já tinham observado em oceanos e nuvens aqui na Terra e até nas atmosferas de Júpiter e Saturno, mas nunca até então tinham confirmado no Sol. Segundo os pesquisadores, esses redemoinhos ajudam a explicar como a energia se acumula e se transforma em calor extremo, o que pode, enfim, resolver esse enigma que intriga físicos e astrônomos há décadas. As imagens são impressionantes e você pode conferir na nossa live do YouTube, no TMC News BR. Alvarez.
8: Só um comentário pequenininho aqui, é super interessante isso que você trouxe aí, fiquei curiosíssimo. Estou vendo as imagens do nosso YouTube, são maravilhosas, né? O Sol é maravilhoso, é incrível. Mas é interessante lembrar que esses eventos que acontecem no Sol têm efeitos aqui na Terra, não só sobre a nossa vida, mas também sobre questões como satélites, GPS, que podem ser alterados por explosões solares. Então está tudo interconectado, mesmo estando lá longe, muito longe mesmo, o Sol continua nos guiando em todos os sentidos.
5: E eu confesso que eu não sabia, Mayara, que a coroa era mais quente do que a própria superfície solar.
2: Também, novidade para mim. Aliás, assistam Devoradores de Estrelas, tá? Acho que no Prime. Saiu do cinema, filme com Ryan Gosling, que em inglês tem o título Project Hail Mary. Basicamente, como os astrofágios, né, o Alvarez? O Alvarez procurou para mim, que eu não lembrava o nome. É, são seres que estão comendo a luz do Sol.
8: Astrófagos, né? Comedores de astros.
2: Exato. E aí o Ryan Gosling sai em uma missão.
8: Fiquei doido pra ver.
2: É maravilhoso. Acho que, se não me engano, ele tá com uma das notas mais altas dos últimos tempos de filmes no IMDb. Assistam, gente. Ele demora um pouquinho, mas vocês vão chorar por causa de uma pedra. Só vou dizer isso pra vocês. Vocês vão chorar copiosamente por causa de uma pedra. Mas é lindo, realmente. Podemos seguir aqui com a nossa Rádio Uber, o último bloco, pessoal?
5: Vamos antecipá-la hoje?
2: Porque a gente tá aqui pode seguindo ser, o espelho, nosso espelhinho, tá, ele tá...
5: Boa, então, boa, vamos. Boa. Aí mais então, tempo pro Yucinho falar depois.
2: É isso. Vamos lá.
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10: Filtro dentro do tanque de combustível é o assunto de hoje no quadro Universo Uber.
11: Oi, minha amiga parceira da Uber. Oi, meu amigo parceiro da Uber. Eu sou o Edson Hagessi, jornalista automotivo. Você sabe que todo carro com motor a combustão, seja ele movido a gasolina ou flex, tem um filtro de combustível, geralmente colocado na parte externa do assoalho e próximo ao tanque. Mas não são todos assim. Alguns veículos possuem dois tipos de elementos filtrantes, o pré-filtro interno e o filtro principal externo, posicionado na linha de combustível, fora do tanque, que faz a filtragem final antes do líquido chegar no motor. O filtro interno está acoplado na base da bomba de combustível e serve para segurar as sujeiras maiores. Isso evita que a bomba trave ou sofra maior desgaste. Ele oferece maior proteção ao sistema de injeção, mas, por exigir a desmontagem da bomba no tanque, costuma ser mais caro e dá mais trabalho para realizar manutenções e trocas. Algumas montadoras passaram a usar sistema de filtragem do combustível só com o filtro interno, inclusive nos modelos de entrada. Neste caso, diferente dos externos que costumam ser trocados periodicamente com 10 mil quilômetros, os filtros internos são projetados para ter uma vida útil mais longa. Geralmente, não possuem um prazo de troca estipulado no manual do proprietário. A substituição é recomendada quando o veículo apresentar sintomas de filtro saturado, ou seja, perda de potência, falhas na aceleração e dificuldade para ligar o motor. E também quando for feita alguma manutenção, tipo troca de bomba de combustível, ou ter uma obstrução severa por causa da má qualidade da gasolina. Conheça seu carro, verifique qual tipo de filtro ele usa e faça as manutenções de maneira correta para rodar tranquilo e seguro. É isso, até a próxima aqui na Rádio Uber, com mais dicas especialmente para você, parceira e parceiro da Uber.
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1: Voltando por aqui de vez para contar para você que o ex-chefe de gabinete da presidência, Marco Aurélio Santana Ribeiro, conhecido como Marcola, péssimo apelido desse hoje em dia,
2: muito
1: né?
2: ruim,
1: Nossa.
2: Muito ruim.
1: Ele acabou deixando a equipe da campanha do presidente após a repercussão negativa envolvendo uma operação da Polícia Federal. Murilo Hernandes, conta mais detalhes pra gente, explica essa história. Boa tarde de novo, não, né? Fala aí, Murilo.
3: Oi de novo, Mayara, todos que estão no estúdio, exatamente, viu? Essa decisão do Marcola, ela vem justamente para preservar a campanha de presidencial do presidente Lula para as reeleições de 2026 e evitar ter burburinhos e problemas durante o período eleitoral e também da campanha à corrida do Palácio do Planalto. Essa saída, Mayara, ela acontece após a divulgação de que ele teria recebido repasses de R$249 mil da empresária e lobista Roberta Luschinger, que é apontada como sócia de Antônio Carlos Camilo Antunes, mais conhecido como o Careca, do INSS, e é investigada também pela Polícia Federal, pela PF. Ele se defendeu por meio de nota, informou que não havia ilegalidades nas negociações com a lobista e que esses pagamentos desses R$249 mil eram proventos de empréstimos pessoais e que os seus sigilos bancários e fiscais estão à disposição da justiça. A gente lembra que Roberta Luschinger é alvo da apuração da polícia em investigações sobre o Instituto de Previdência e também tem proximidades com Fábio Luiz Lula da Silva, aí o Lulinha, filho do presidente Lula. Volto com vocês.
4: Murilo. Só para lembrar aqui, o ex-chefe de gabinete do Lula, agora ex-integrante da campanha dele, disse que era empréstimo pessoal, sabe? Os argumentos usados normalmente são os mesmos, né? Não era nada. Ela pagou as minhas despesas, mas foi um empréstimo que eu pedi. Mas é lícito o integrante do governo federal, assessor próximo do presidente da República, pegar empréstimo com uma empresária que, inclusive, está em diversas acusações de envolvimentos ilícitos em vários esquemas, aí chegando lá no INSS? É lícito isso? E, aliás, é lícito esse Marco Aurélio Santana Ribeiro, chamado Marcola, não ter dito isso antes ao presidente da República, não ter revelado isso? Ou seja, a gente chega às vésperas de uma eleição e tem alguém no gabinete do presidente que agora vai fazer sua campanha que está associado a um esquema imenso de corrupção. Não deveria ser normal. E ele diz, tá tudo bem, minhas contas estão abertas, pode investigar. Eu não tenho nada a esconder, eu só pedi um empréstimo. Pobre de mim.
2: E ainda que, digamos que estivesse tudo correto na cabeça dele, que ele tivesse colocado aqui na agenda, bom, isso aqui é uma questão minha, mas daqui a 2 semanas eu vou devolver tudo certinho, inclusive com juros. Será que não passa pela cabeça dele que se alguém descobrir isso, vai soar mal? Aquela história de a mulher de César não basta ser honesta, tem que parecer honesta, quer dizer, é muita claro. Inocência, é muita inocência. Bom, seguindo
4: ele não tem inocência, né, Tomás? Nós somos levados a pensar que não há inocência. A inocência morreu em 1500 com a chegada de Cabral.
2: Pois é, faz um tempinho.
5: E a campanha do Lula criou um cordão de isolamento em volta do presidente justamente para não contaminar. Mas imaginar que o Marcola sai no momento onde a crise já começou e isso de alguma forma não vai contaminar a campanha do Lula, é muita inocência.
4: O senhor vazou aí o que o Lula disse, qual foi a bronca que o Lula deu, que deve ter berrado, né, o Lula lá dentro, se ele não sabia disso.
5: Não, o Lula, eu não tenho essas informações, mas conhecendo o presidente Lula, ele deve ter chamado de forma interna o comitê mais próximo e, de alguma forma, determinou o isolamento do Marcola, né? Porque ele tem tentado se afastar e tirar gente com problemas como o Jacques Wagner de perto da campanha, porque até agora não pegaram nada do presidente, ou seja, só no entorno. Mas cada vez os escândalos estão chegando mais próximo da cozinha do presidente Lula.
4: 2 pesos, 2 medidas, sim. Com o Jacques Wagner demorou, deixou ele pensar. Com esse Marco Aurélio Santana Ribeiro aí não teve conversa, tirou rapidinho.
5: Mas não teve conversa porque estava na antessala da presidência. na antessala da presidência. Aí tem que cortar na carne logo. E demorou, né? Porque cortou quando soube que o escândalo ia para a mídia.
2: Bom, a gente continua em Brasília, continuamos com o Murilo Hernandes, porque o vice-presidente do Tribunal Superior Eleitoral, o ministro André Mendonça, deu 10 dias para o governo Lula entregar a lista completa de tudo que foi gasto com publicidade institucional, gastos feitos entre 2023 e o primeiro semestre deste ano. A decisão atende parcialmente a uma representação do Partido Liberal, que aponta possível descumprimento das regras eleitorais sobre despesas com propaganda oficial. Murilo.
3: Bom, Tomás, exatamente como você falou, atende a um pedido da oposição, né, do Partido Liberal, e a legenda aponta que o Palácio do Planalto ultrapassou o teto de gastos permitido pela legislação nos primeiros 6 meses do ano de eleição, com um empenho aí de aproximadamente 178 milhões de reais, números expressivos. No despacho, o ministro André Mendonça, ele cita as divergências de valores e justificou também a necessidade de obtenção das informações com urgência. A Secretaria de Comunicação da Presidência da República informou que cumpre a legislação e apresentará os dados dentro do prazo. Então temos aí essa estimativa desses 10 dias para que o governo apresente, de fato, todas essas questões acerca da campanha eleitoral, já que o Partido Liberal, ele fala sobre esses gastos e também pediu essa determinação. Então a gente vai seguir acompanhando daqui de Brasília para trazer os desdobramentos sobre esse fato para quem nos acompanha pela TMC. Tomás, volto com você.
2: Obrigado, obrigado, Murilo. Diga, Wilsinho.
5: Complementar o que o Murilo disse, por que que tem esses 6 meses esse custo, né? Porque na eleição, ao longo dos 4 anos, você faz a média de gastos dos 3 anos... E você, nos últimos 6 meses, tem que gastar essa média. É. Não pode no último ano, porque senão o que acontece? Não ia gastar no primeiro, não ia gastar no segundo.
2: Sim, deixa pra...
5: No terceiro e no quarto ia ser aquela enxurrada de dinheiro. A legislação não permite isso, ou seja, ela tira uma média dos 3 anos e essa média você pode gastar no último ano, que é isso que a oposição está dizendo, que eles estouraram essa média. E agora também não pode fazer propaganda nenhuma. O que você pode fazer, governo, é fazer um informe. Tá um site lá, informe. O informe vacinação do Zé Gotinha começa agora. Mas propaganda de programas, essas coisas, você não pode, porque aí vira propaganda eleitoral.
2: Tudo bem. 4 horas e 4 minutos. Os últimos dias foram de convenção em quase todo canto do país. Isso já começa a desenhar o mapa da corrida eleitoral deste ano. De São Paulo a Minas Gerais, passando pelo Paraná, partidos oficializaram candidaturas e fecharam alianças que só ficam mais claras agora. Mas o que será que isso vai refletir nas pesquisas eleitorais? Para entender o que esse tabuleiro todo revela sobre a disputa, a gente chama o cientista político e presidente de honra da Associação Brasileira de Pesquisadores Eleitorais, o Antônio Lavareda. Lavareda, muito bom tê-lo aqui no Link TMC. E de cara já pergunto para você, agradecendo a sua atenção, alguma grande surpresa nessas chapas, pelo menos dos 5 principais candidatos à presidência da República? Mais uma vez, boa tarde.
6: Boa tarde a vocês, prazer estar com a TMC nesta tarde, com os nossos espectadores, e respondendo a sua questão diretamente, nenhuma grande surpresa. O PL, o Flávio, definiu hoje, na manhã de hoje, o seu vice, uma chapa puro sangue, assim como a chapa do Renan. E nós vamos assistir, a partir de agora, com o início da campanha, o desdobrar do que já temos assistido nas redes sociais, temos visto nesses últimos meses. Nenhuma grande novidade. A campanha nos traz, ao momento da eleição, o cenário parece relembrar o de 4 anos atrás. Tem uma aparência de rematch, de repetição, do duelo de 2022 com os dois principais candidatos, reunindo um grande quantitativo de intenções de voto nessa altura e os demais num patamar nitidamente inferior. A constatar-se o início da propaganda eleitoral e os debates que devem ocorrer, embora provavelmente sem a presença dos principais contendores, dos dois grandes protagonistas da eleição, mas se esses debates em ocorrendo, se eles puderão vir a produzir algumas mudanças ou qualquer mudança nesse cenário. Lembrando que em eleições passadas, o Brasil vive hoje a sua 10ª eleição da nova República, em algumas delas, em pelo menos 5 delas, houve mudanças na colocação dos competidores a partir do início da propaganda eleitoral.
1: Alvarez.
4: O senhor Antônio Lavaredo, lembrando aqui o nosso ouvinte, presidente de honra da Associação Brasileira de Pesquisas Eleitorais. Eu queria entender o seguinte, a gente tem uma situação que é um pouco diferente, não, que eu diria até bastante diferente de outras eleições, que é o segundo colocado nas pesquisas atualmente, o senador Flávio Bolsonaro, tem mais de 30% das intenções de votos e não fez uma aliança para ter um vice de um outro partido. Isso altera um pouquinho o rumo das eleições. A minha pergunta é, vai ser mais difícil para vocês fazerem pesquisa esse ano? Vai ser mais difícil medir a temperatura? O que é que isso muda na pesquisa?
6: Olha, em primeiro lugar, a escolha do vice não é alguma coisa que tenha, historicamente, tenha tido grande impacto nas intenções de voto. Ou seja, a coligação, as coligações são importantes para quê? Elas emprestam aos partidos, emprestam aos candidatos uma maior capilaridade, porque chega uma outra legenda e distribuída no território nacional, os partidos brasileiros são nacionais, então isso dá um pouco mais de capilaridade. Mas, sobretudo, essas coligações são feitas para reunir, para amealhar mais tempo de televisão e rádio. Pois bem, mas do ponto de vista de impacto eleitoral direto, ou seja, a escolha do vice despertou, teve um efeito XY de agregar votos a um candidato ou a uma candidata, isso praticamente não ocorreu. Não há registro de candidatos a vice que trouxeram consigo uma grande massa de votos. Lembre-se, por exemplo, Geraldo Alckmin, na eleição 2022, foi muito importante, importante politicamente, pelo que sinalizou aquela aliança inédita, dois ex-adversários, mas não se pode dizer, as pesquisas não apontaram isso, que a chegada de Geraldo Alckmin tenha arrastado um grande contingente novo de eleitores para o então candidato e atual presidente Lula. Então, a escolha do vice, a definição dos vices, o fato das chapas serem puro sangue, elas não alteram a rigor o quadro da disputa nesse momento e, como tal, não trazem nenhuma dificuldade adicional para o processo de medição periódica pelos diversos institutos da correlação de forças, dos fatores envolvidos na campanha, das opiniões, das preferências da população e do apontamento dos problemas que identificam como os principais para o próximo governo do presidente a ser eleito.
4: Perfeito, obrigado.
5: Professor Lavaredo, eu sim, Pedroso por aqui. Emendando um pouco essa história que o senhor está falando, que as chapas puro sangue não têm algum prejuízo, mas e a questão da TV? O presidente Lula vem com diversos partidos coligados, e o Flávio Bolsonaro em segundo, não tem nenhum partido coligação, vai depender do tempo de TV só do PL, o PSD com o Caiado, só o tempo de TV do PSD, e o Renan que não tem TV. A TV ainda tem a importância que tinha antigamente, ou as redes sociais, ou não valem, não tem tempo de TV, não muda muito, porque eles podem se defender através das redes sociais?
6: Bem, você já identificou aí a resposta a essa questão bem colocada. Tempo de TV, a coligação serve para aumentar o tempo de TV e rádio. Esse presidente Lula fez uma aliança à esquerda com partidos. Convenhamos que nenhum dos outros partidos tinha um grande tempo de televisão, mas face a face os outros candidatos, ele vai ter uma fatia de tempo um pouco maior do que os demais, e isso naturalmente vai ser positivo para ele. Mas a sua resposta, a sua pergunta já incluía, como eu dizia, a resposta. As redes sociais hoje diminuíram o papel e a relevância que a TV tinha no passado. Às vezes, os analistas exageram nesse diagnóstico e vão radicalmente para a assertiva, para a afirmação de que a televisão hoje perdeu a importância. Não perdeu. Há um quantitativo importante da sociedade, sobretudo na base dela, nas famílias de menor renda e que junto com isso está também a menor escolaridade, que se informam, né, primordialmente através da televisão. As informações que lhes chegam da política, de uma forma geral, e das eleições, de modo especial, é proveniente do noticiário da televisão. Então, televisão é importante. Mas, hoje há o recurso às redes sociais. Então, um candidato que tenha um tempo exíguo de TV, a presença dele nas redes sociais lhe possibilita levar sua mensagem, defender-se de críticas, frequentemente atacar os adversários, em suma, conduzir uma campanha eleitoral nos termos contemporâneos do marketing político.
1: Acho que aí meu microfone agora sim. Lavareda, Maiara Bastianello aqui, prazer enorme falar contigo de novo. Você falava ali dos debates, né? E os debates sempre foram muito tradicionais, inclusive a ordem de que esses debates são feitos, de cada emissora e tudo mais, uma fecha, a outra abre, e as pessoas ficavam por muito tempo esperando e acompanhando os debates, esse ano a gente vê que Lula já disse que não vai, aí Flávio também falou que se Lula não vai, ele não vai. Queria que você comentasse um pouco sobre essa tendência de... Não vou dizer desmerecer, mas de não ter, dos candidatos não terem mais o debate como uma grande chave ali, uma grande possibilidade de virada de chave em campanha. A gente não vai ver pelo jeito esse ano, né? Eu, como eleitora, eu me sinto até mal, né? Porque a gente gosta de acompanhar, a gente gosta de ver, claro, não os ataques, mas às vezes as propostas, mas por outro lado também, os próprios partidos se dizem sem proposta. O próprio Valdemar Costa Neto, em entrevista que a TMC, falou que o PL não tem proposta, que proposta é bobagem. Que hoje os eleitores votam no candidato com a crença que ele vai fazer o que ele acha melhor. Queria que você comentasse um pouco sobre essa tendência desse ano, dessas eleições aí de 2026.
6: Maior, um prazer estar com você mais uma vez. Esses debates são, teoricamente, imprescindíveis, né? No Brasil e no mundo. Desde os anos 60 do século passado, do século 20, os debates se tornaram um ponto importante, um momento especialíssimo das campanhas eleitorais, porque neles os eleitores têm uma raríssima oportunidade de confrontar, de ter à frente todos os candidatos abordando os mesmos temas ao mesmo tempo e não defendidos, cada um deles, pela sua estrutura de marketing, com material pré-gravado, sejam comerciais de TV, sejam peças, cortes, feitos para as redes sociais. Bem, então, em primeiro lugar, lastimável que os principais candidatos não pareça que vão comparecer, não nos pareça que vão comparecer. Mas nós precisamos entender por que é que isso ocorre, para o nosso espectador aí ter uma compreensão de por que, de repente, essa decisão. Do lado do presidente Lula, é fácil entender. A campanha, a eleição, praticamente só tem candidatos minimamente competitivos ali aparecendo nas pesquisas de forma a partir dos 3%, etc. Só tem candidatos de direita. Então, o presidente Lula imagina a sua campanha que comparecer a um desses debates seria como comparecer diante de um pelotão de fuzilamento, todos contra ele, e ele pretende fugir disso. Mas por que o candidato Flávio não irá? Ou pelo menos a campanha tem afirmado que ele não iria. Por quê? É preciso entender as fragilidades até agora reveladas pelo candidato e que têm sido exploradas pelos seus adversários no seu próprio campo, ou seja, no campo da direita. Já nas eleições municipais de 2024... Logo no início da campanha, eu levantei a hipótese publicamente de que algumas daquelas campanhas eleitorais em algumas capitais se transformariam em espécie de primárias da direita. Foi a expressão que eu utilizei à época para designar aquele processo comum nos Estados Unidos, etc., de pré-seleção dos candidatos de cada partido. No caso do campo da direita, havia vários candidatos em algumas capitais São Paulo é um exemplo, Curitiba é outro, Goiânia é outro, mas houve outros também. Então, isso se deu naquele momento. E este ano, alguns candidatos da direita pretendem, né, o intuito deles, declarado aberto, é transformar essa eleição geral, de certa forma, também numa primária da direita. Fazendo o quê? Disputando com Flávio Bolsonaro a condição de passagem para o segundo turno, ou seja, ir para o segundo turno representando o campo da direita, porque ninguém imagina que dois candidatos da direita poderiam ir para o segundo turno, como sequer seria possível dois candidatos de esquerda, se houvesse dois candidatos à esquerda competitivos. Então, Flávio se protege disso. Flávio se protege das

0: Isso.
1: Estamos conversando com o cientista político Antônio Lavareda. Vou aproveitar a ilustre presença do mesmo para trazer os números da nova pesquisa Genial Quest, divulgada hoje, que mostram Lavareda ou Lula ainda na frente na disputa presidencial, com 39% das intenções de voto no primeiro turno, contra 30% do Flávio Bolsonaro. A distância entre os dois encolheu de 12 para 9 pontos em um mês. No segundo turno, a vantagem do Lula também diminuiu de 8 para 5 pontos. Segundo o diretor da Quest, um dos fatores por trás dessa recuperação do Flávio foi a reconciliação pública dele com a madrasta Michele Bolsonaro, movimento que a maioria dos entrevistados avaliou como positivo. Essa pesquisa também mostra que a rejeição a Lula subiu de 50% para 52%, enquanto a do Flávio caiu de 57% para 54%. Ou seja, Lavareda, depois de um mês e meio, talvez dois, né, de um tsunami na campanha do Flávio, ele volta a conseguir uma melhora nas pesquisas, em diversos pontos dessa pesquisa. Isso pode ser uma nova tendência nessa corrida presidencial, ou esses números ainda vão oscilar muito, ou seja, melhora um pouquinho para um, piora um pouquinho para esse um na outra, até o final das eleições?
0: Olha só, eu apostaria na hipótese da oscilação. Tendências muito nítidas, ou como maior nitidez, nós só vamos ver, de fato, lá em meados de setembro. Né? Meados de setembro. Por que eu falo em meados de setembro? Porque nós já teremos tido até lá duas, quase três semanas de campanha eleitoral na televisão e no rádio. E é a campanha, em geral, que traz sinais da direção do vento numa campanha eleitoral. É isso que costuma ocorrer de modo mais frequente nas campanhas eleitorais do Brasil, dessa nova república. Essa pesquisa traz notícias positivas para Flávio Bolsonaro. A principal delas, você já descreveu, que é a questão do apoio de Michele, ou seja, a reconciliação com certeza terá sido importante. Mas qual é o fato? Ou seja, Michele se recompõe com Flávio. Ok. E esse fato explica por que que Lula piorou? Não necessariamente. O que explica o fato de um candidato recuar, sobretudo na condição de incumbente, é o noticiário a respeito dele e do governo. E, no caso, o noticiário, a percepção de notícias negativas sobre o governo Lula cresceu de 40% para 44%, 4 pontos percentuais. E de notícias positivas, recuou de 33% para 29%, mais 4 pontos percentuais. Para nós que analisamos isso, pesquisadores, chamamos isso de...
1: Perdemos aí o contato com o cientista político Antônio Lavareda, que, creio eu, já estava encerrando o raciocínio dele, e foi aí de muita importância, muita relevância as opiniões trazidas por ele nessa entrevista. Maiara Bastianello.
2: Bom, vamos continuar por aqui, já que estávamos falando justamente do vice, né? Agora há pouco o Lavareda falando disso, e a escolha do deputado federal Alfredo Gaspar como vice na chapa de Flávio Bolsonaro encerra de vez as especulações em torno do nome de Michele Bolsonaro para a vaga. A primeira-dama até era considerada como uma possibilidade pela força política junto à base bolsonarista e até mesmo entre o eleitorado feminino, mas a campanha optou por um nome ligado à segurança pública e também ao Nordeste do país. De Brasília ao vivo, Igor Damasceno explica tudo para a gente. Fala, Igor.
3: Oi, Maiara, boa tarde a você, boa tarde a todos que nos acompanham. Olha, durante o anúncio da escolha pelo vice de Flávio Bolsonaro, ali na fala, o presidente do Partido Liberal, Valdemar Costa Neto, diz que Alfredo Gaspar já tinha sido escolhido por Flávio Bolsonaro desde o início deste ano, há 6 meses. Isso despertou um pouco a dúvida em torno dessa fala do Valdemar, porque as conversas que nós temos com fontes e parlamentares ligados ao Partido Liberal mostram outra coisa, apontam para outra direção. Eu conversei com a Tereza Cristina, senadora do Progressistas, que esteve hoje nessa coletiva que foi para divulgar o vice de Flávio Bolsonaro. Eu conversei com ela para confirmar aquilo que a gente já tinha trazido aqui desde a semana passada. Na semana passada, a Tereza Cristina, de fato, aceitou o convite.

0: convite de Flávio Bolsonaro para integrar a chapa, sendo candidata a vice. Não conseguiu concluir, não conseguiu ser oficializada por conta do Progressistas, que adotou neutralidade. Ou seja, se Alfredo Gaspar já tinha sido escolhido há 6 meses, por que que Flávio foi consultar, foi fazer um convite pessoalmente a Tereza Cristina? Gerou essa dúvida. E fontes ligadas à família Bolsonaro e à campanha do senador, nos acionaram ontem e falaram também para uma outra direção. Disse que Michele Bolsonaro tinha sim sido cotada para ser a candidata a vice na chapa de Flávio Bolsonaro, que já estava tudo praticamente certo por causa da reconciliação entre eles. A fonte disse, a conversa de bastidor é essa, que o único percalço, o obstáculo que foi enfrentado é que a própria Michele, ela queria ser candidata ao Senado, porque seria um risco muito grande colocar 2 membros da família Bolsonaro numa única chapa. Se por acaso eles perderem, então não teria nem Flávio nem Michele no poder. E a Michele indo para o Senado, onde ela figura em primeiro lugar nas intenções de voto aqui no Distrito Federal, se porventura Flávio perder, pelo menos um nome forte da família Bolsonaro estaria no poder, que é o da ex-primeira-dama. Pesou, então, esse fato. Seria muito arriscado botar os 2 principais nomes da família Bolsonaro numa única candidatura, com riscos de perder. E isso, então, poderia complicar para a família Bolsonaro. Então, tendo a recusa de Michele, tendo a recusa do Progressistas em relação a Tereza Cristina, e ali vendo o que tinha sobrado dentro do Partido Liberal, já que os partidos de Centrão estavam adotando neutralidade, a principal saída foi encontrar Alfredo Gaspar e oficializá-lo como vice de Flávio. Sim. Por quê? Alfredo Gaspar é um parlamentar que ganhou protagonismo político durante a CPMI do INSS. Ele foi o relator e se colocou ali como alguém que estava enfrentando aquelas fraudes que aconteceram no INSS no passado. Então ele foi ganhando esse protagonismo aos poucos. Como o governo federal está enfrentando essa situação com o Marcola, o ex-chefe de gabinete da Presidência da República, que estaria ali muito próximo de pessoas ligadas ao careca do INSS, então foi a saída perfeita. O discurso já estava pronto. Enquanto Lula enfrenta alguém de dentro do seu gabinete que estaria supostamente envolvido com os escândalos, com alguém ligado ao escândalo do INSS, Flávio Bolsonaro anuncia aquele que combateu essa fraude, que era o Alfredo Gaspar. Então, consegue entender a narrativa, o porquê da escolha de Alfredo Gaspar? Sim. Não era o principal nome, não era o nome que eles queriam, mas devido à recusa dos demais, então a melhor saída foi o Alfredo para criar essa narrativa dentro do escândalo do INSS. Uma última dúvida que eu lanço. No domingo teve a convenção do Partido Liberal aqui em Brasília. Michele faltou, meteu atestado médico. Hoje teve o anúncio do vice do Flávio Bolsonaro. Michele faltou, teve que ficar em casa, segundo as fontes, cuidando do marido. Será mesmo que eles se reconciliaram? Porque a Michele até agora, publicamente, está faltando todas as agendas do Flávio Bolsonaro. Tenho minhas dúvidas se realmente se houve essa reconciliação. A senadora Damaris Alves, que é amiga tanto de Flávio quanto de Michele, tentou contornar essa situação. Disse que Michele não foi hoje à coletiva Sim. do vice porque estava cuidando do ex-presidente.
1: Perfeito.
0: Vamos ouvir.
2: A gente tentou trazer ela agora, mas ela está nesse exato momento ali na cozinha do senhor. Não tem cozinheira, não tem cuidador, não tem enfermeiro. É Michele. Tem um cuidador de cachorro lá no fundo que...
1: Muito bem.
3: Damaris dando uns berros ali, né? Meio. Enfim, o Wilson Pedroso.
1: Bom, eu conversei com algumas lideranças do PL, eles veem a escolha de Alfredo de certa forma como uma derrota. Porque ao longo da semana, se a gente for lembrar, Valdemar Costa Neto, Flávio Bolsonaro e o próprio Rogério Marinho disseram que estavam à procura de uma mulher. Aí no dia do anúncio, falam o nome da Michele. Inclusive vazaram para os nossos repórteres da TMC dizendo que a Michele tinha aceito...
2: Flávio, que tinha Deus aceito, abençoe e proteja a sua candidatura.
1: Tinha aceito ser candidato a vice. Aí, no último minuto, aparece o Alfredo e eles falam com respeito, não é que falam uma derrota contra o senador Alfredo, é que A imagem dele hoje, porque falaram duas narrativas, a narrativa de um nordestino, e ele não tem imagem de nordestino, ele tem imagem de um nordestino coronel. Nordestino coronel. Não é uma imagem do nordestino tradicional. E a outra, a narrativa dele ter sido o chefe da CPI, da CPMI, do INSS, que ia ficar lembrando sempre o nome do Lulinha. E a gente já disse aqui, escândalo tem prazo de validade. Tanto é que o Flávio Bolsonaro, nas últimas pesquisas, tem voltado a recuperar os números que tinha em abril. Então, não ganhou nada com a escolha do Alfredo.
4: 4 horas e 28 minutos, a desistência do senador Cleitinho Azevedo, que liderava as pesquisas para o governo de Minas Gerais, mudou o cenário da disputa eleitoral no estado. Após anunciar a saída da corrida e tentar voltar atrás no dia seguinte, o parlamentar teve o pedido negado pelo presidente do Republicanos. Com isso, a eleição mineira agora fica mais aberta. De Belo Horizonte, ao vivo, com mais um capítulo dessa novela, a nossa Mariana Reis.
5: Boa tarde, Tomás. Boa tarde a todos. Sem dúvida, né? Essas eleições vão ficar marcadas aqui no estado por muitas reviravoltas. Primeiro, o senador Cleitinho, que passa aí de líder favorito nas pesquisas para uma página virada no Republicanos. Ontem, quando ele pediu uma chance, né, para sair como candidato ao governo de Minas, depois a resposta do presidente nacional do partido, Marcos Pereira, foi de que isso já é uma página virada e a legenda...
3: Ah, meu Deus, travou ali a Mariana, mas é isso, basicamente, né? Como que o cenário agora, como é que fica, Wilson? Só para encerrar sua participação aqui no Link hoje.
1: Hoje o PL lançou e anunciou o nome de um candidato, que é o presidente da Federação de Indústrias e Comércio lá de Minas Gerais. O nome dele é Flávio Roscoe, ou seja, PT tem seu candidato a governador, agora o PL achou seu candidato a governador, tem que entender agora onde entra o Marcelo Aro, que era ex-secretário de governo de Zema, que se colocou candidato a governador, e traz com ele o PP e União Brasil. Aparentemente, quem sai perdendo em toda essa composição é o Matheus, atual governador, que, de alguma forma, ficou isolado em sua eleição.
3: O senhor Pedroso, muitíssimo obrigada mais uma vez por mais um link. Ó, te liberei cedo hoje, 4h30. Que belezinha, nem vai pegar tanto trânsito pra ir pra casa.
1: Vou de trem.
6: Valeu, Wilson.
3: Não, de trem hoje você não vai, hoje não dá. Hoje você não chega, meu amigo. Beijo, valeu. Até amanhã.
4: 4 horas e 31 minutos, noticiário local, as principais informações da sua cidade. Daqui a pouco, muito mais. Mais destaques do Brasil e do mundo aqui no Link TMC.
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0: São 4 da tarde, 35 minutos na capital pernambucana. Olha só, estamos aqui nos últimos preparativos para o Pernambuco TMC 2ª edição. E claro que daqui a pouquinho a gente vai trazer todas as notícias, todas as informações, os principais fatos registrados na tarde de hoje. E aí eu trago a seguinte notícia agora, já adiantando os principais assuntos. Uma carga avaliada em cerca de R$53 mil, composta por iPhones e perfumes importados sem nota fiscal, foi apreendida pela Polícia Rodoviária Federal durante uma fiscalização na BR-423 em Garanhuns, no Agreste de Pernambuco. De acordo com a PRF, o material estava escondido em um compartimento localizado embaixo da cama da cabine de um caminhão. Durante a abordagem, os policiais perceberam que o motorista apresentava nervosismo. Ao consultar os sistemas, verificaram que ele já responde a um processo por descaminho na Justiça Federal de Garanhuns e foi registrado em 2024. O motorista informou que havia recebido a mercadoria em São Paulo e faria a entrega em Santa Cruz do Capibaribe, também no Agreste. A carga foi apreendida e o homem encaminhado à Delegacia de Polícia Civil de Garanhuns. Poderá responder pelo crime de descaminho, cuja pena prevista é de 4 anos de reclusão. E olha, a gente vai também trazer logo mais, vamos, né, a falar de cinema também. Pela primeira vez da história do prêmio Grande Otelo do Cinema Brasileiro, a aguardada estatueta de melhor longa de ficção ficou com 2 filmes, O Agente Secreto, de Kleber Mendonça Filho, e Manas, de Mariana Brinan. Líder de indicações, o filme pernambucano, que representou o Brasil no Oscar em 4 categorias, saiu da cerimônia que aconteceu no Teatro Municipal do Rio de Janeiro com 4 vitórias. Melhor filme, melhor direção de fotografia, direção de arte e efeitos visuais. Então, a gente ainda, né, repercutindo, falando um pouco do Agente Secreto, filme pernambucano, representante do Oscar, e claro, ainda, né, aí não é pra menos, faz muito sucesso, ganhando aqui importantes prêmios. Daqui a pouco, então, a gente volta em definitivo com o Pernambuco TMC. Até já!
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1: Alvarez, a gente tenta, mas o noticiário não deixa.
2: Né? E que ele volta. Ele sempre volta.
1: Eu tento. A gente tenta não trazer ele, mas ele volta.
3: O que aconteceu?
1: O clima esquentou, viu, Alvarez? Depois da classificação do Santos para as quartas de final da Copa do Brasil contra o Remo.
3: Ah, você tá falando do Neymar, eu pensei que você tava falando de política.
1: É, ele voltou.
3: Eu achei ontem que nós tínhamos desistido para sempre de dar notícia do Neymar.
1: Não, mas hoje envolve
3: agora
1: Neymar.
3: Eu concordo, não tem jeito.
1: E envolve uma galera, não tem como, ó. É que antes mesmo do jogo começar, torcedores do clube paraense já estavam xingando o Neymar, vaiando, xingando e tal, já durante o aquecimento. E aí ele entrou em campo, as provocações continuaram. Ele saiu, né, depois na saída, ele revidou cantando eliminado, sabe, na direção da diretoria do Remo. Aí começou mais confusão ainda, troca de ofensas entre as duas equipes. E foi um negócio assim, que inclusive a diretoria do Remo, que era um bando de barbado, de barba branca, e um moleque ali, adulto já, brigando, Gabigol com uma cara de que não tava entendendo nada. Enfim, e aí no meio dessa confusão toda, o presidente do clube paraense, Antônio Carlos Teixeira, reagiu chamando o Neymar de vagabundo. Vamos ouvir. Aí vocês estão vendo o momento da gritaria, ó.
4: Campanha, agora o sentimento de ser prejudicado. O Santos não precisa disso. E esse vagabundo desse Neymar, que é idolatrado por um bando de criança, e fez as palhaçadas dele aqui, ainda veio provocar. Então, a gente é culpado de idolatrar um bando de vagabundo como um cara desse.
1: A gente já vai comentar, mas só vou trazer mais um detalhe aqui, que o jogador Neymar respondeu nas redes sociais, publicando um vídeo dos xingamentos que recebeu com a legenda irônica: obrigado pelo carinho, Belém. Eu tava falando aqui com o Tomás, gente, que acho que tá todo mundo errado aí. Acho que o Neymar, pô, Neymar, tem que ter um pouco mais de maturidade, sabe? É isso, vai e faz parte. E aí os barbados também ali do Remo, lamentável, Tomás.
3: Num joguinho, desculpe, com todo respeito ao Remo, mas num joguinho da Copa do Brasil contra o Remo, não é final de nada, não é brasileirão. O que que tava tão nervoso aí, então, Tomás?
2: É. Tem explicação? Não. E isso diz muito sobre a situação do Santos também, a comemoração do Santos quando o jogo acabou, Alvarez, fala muito da situação do Santos. Claro, é importante você se classificar para as quartas de final da Copa do Brasil. O santista tem toda a razão de estar feliz e aliviado também. Mas, assim, foi muito fora do tom uma celebração. Até porque o Santos jogou com um homem a mais em campo desde os 30 minutos do primeiro tempo e não jogou bem, não tirou proveito. O Neymar acabou sendo decisivo. O gol só sai porque o Neymar consegue roubar uma bola do Zé Welison, volante que estava ali fazendo a cobertura pelo lado direito, e deixou o Rony na cara do gol sem goleiro. Então o Neymar foi decisivo. Mas aí ele tem que matar no peito e sair jogando. Ele foi vaiado a carreira inteira. O Messi e o Cristiano Ronaldo são vaiados toda vez que vão jogar na casa do adversário. E não tem essa reação intempestiva, né? Como você falou, com todo respeito ao Remo, um gigante do Pará, é um time gigante do nosso futebol, não em nível nacional, mas em nível estadual e regional. Mas sabe, né, criar pia com essa provocação. Agora, por outro lado, o presidente do Remo entrou naquela velha choradeira, não teve roubo nenhum. O jogador, para a maioria das pessoas, inclusive, para os comentaristas aqui da casa, foi bem expulso. Na pior das hipóteses é um lance discutível, mas para muita gente o Marlon foi bem expulso. E aí, tudo bem, ele pode criticar o Neymar pelos gestos do Neymar, pelas atitudes do Neymar. Vagabundo, eu acho que já passa muito ponto. O Neymar pode ser tudo
3: claro
2: menos vagabundo.
3: Vagabundo não dá pra concordar.
2: É isso aí, mas é isso aí. Mas
1: me pareceu o final de campeonato.
2: Todo mundo fora do tom.
3: Mas dá pra concordar com o presidente do Remo aí? O seguinte, idolatram demais, mimam demais, entendeu? Exageram muito.
2: Isso sim.
3: Aí fica isso, o cara se acha acima de qualquer coisa, dá esses berros na cara dos outros. Eu acho também que é um pouco de responsabilidade, sim, de quem idolatra sem medida. Pelo amor de Deus.
1: O melhor pra mim foi a cara
3: cada
1: do Gabigol.
3: Coisa no seu lugar.
1: O Gabigol olhou assim com uma cara de tipo meme da Nazaré. O que que tá acontecendo aqui? Porque até o Gabigol falou, o que que tá rolando aqui?
2: Você vê como é a situação, né? O Gabigol que foi o Maduro nessa história toda, né? Nova fase.
1: Ali, mas, assim, me pareceu muito final de campeonato de escola, sabe? Sim, que às vezes tem briga de pais, daí a criança.
3: Maiara, exatamente. O Neymar pulando com mãozinha levantada parece menino de quinta série provocando da outra turma.
1: Total. Agora, eu queria trazer um assunto que acabou, não tá espelhado aqui pra gente, mas eu quero trazer porque eu chamei aqui, que foi o Juventude que caiu na Copa do Brasil ontem, né? Depois que perdeu pro Atlético Mineiro por 1-0, no Alfredo Jaconi. o Minda, né, gravou, acabou cravando aí no último minuto, literalmente quase de jogo,
2: último,
1: né?
2: Último segundo, né?
1: Ah, é, exatamente. Só que o negócio foi o seguinte, Tomás vai explicar melhor isso pra gente, até, porque até o Tomás foi, entrou nessa história, o Jandrei, né, que é o goleiro dos donos da casa, ficou revoltado, porque segundo ele, o juiz estava colocando o apito na boca quando começou o lance do gol. E aí, o gol foi feito, o Jandrei tomou o gol, estava no tempo ainda, né, nos acréscimos, estava dentro dos acréscimos, mas o Jandrei acusou o juiz de, poxa, o juiz colocou o apito na boca para apitar e não apitou, e eu acabei levando o gol. E o Tomás comentou isso ontem, e o Jandrei foi na caixa de mensagem do Tomás, a DM do Instagram, falar com ele.
3: Mas aí, foi lá te xingar lá?
2: Não. Foi aí, de maneira muito educada. O que acontece é o seguinte, no final do primeiro tempo, o Juventude estava atacando e o árbitro encerrou a partida. Alguns torcedores dizem que antes do tempo prometido. Não existe nenhuma regra, Alvarez, no futebol que diga, o árbitro, o jogo tem 45 minutos, isso está na regra. O árbitro indica lá que vai dar mais 3 minutos. Se ele terminar o jogo com mais 2 minutos e 50 segundos, ele pode. Se ele terminar com 2 minutos e 20 segundos, eu fico irritadíssimo quando isso acontece, porque claramente às vezes você vê que ele tá terminando para evitar problema, para não sair o gol ali. Eu fico irritado, mas ele pode, não tá fora da lei, não da regra. Então, no primeiro tempo parece que ele terminou um pouquinho antes e o Juventude estava com a bola. No segundo tempo, ele prometeu 4 minutos e o Atlético Mineiro, a bola estava no pé do zagueiro Lianco, o Lianco foi dar um chutão. E o árbitro estava se preparando para já encerrar a bola no campo de defesa. Quando ele pôs o apito na boca, ele viu o zagueiro do Atlético colocando a bola no alto. Ele falou, deixa eu dar, vamos permitir mais esse ataque. Até porque o tempo que ele tinha prometido ainda não tinha finalizado, não tinha terminado. E sai o gol. Sai o gol exatamente com 48 minutos. E 59 segundos. Ele tinha prometido até 49.
3: O goleiro tomou alguma decisão por ver o árbitro com um apito na boca?
2: Não.
3: Ele deixou de atuar?
2: Não. Essa imagem do árbitro com o apito na boca só veio bem depois, só foi gerada depois, só gerou polêmica nas redes sociais depois. Mas a frase acaba sendo até nonsense. Poxa, ele poderia ter terminado o jogo antes do gol. Não poderia, porque ele prometeu 4 minutos. Entendeu? Ele deixou conforme o prometido. E aí eu fiz
3: poderia também, sabe o que, Tomás? Poderia ter caído um raio em cima da bola antes dela chegar no
2: poderia
3: gol.
2: Poderia ter acontecido um monte de coisa e o gol não ter saído. Mas o gol
1: o Jandrei poderia ter defendido, não é mesmo?
2: Eu tava torcendo pro Juventude, aquela coisa de você torcer pro mais fraco, queria ver os penais. Mas aconteceu
3: agora
2: o gol.
3: O goleiro vai reclamar mesmo, chamou de mais fraco.
2: Pois é. E aí eu fiz a crítica ao Jandrei, porque eu achei uma crítica rasa dele, ao árbitro, achei profundamente injusta. Ainda falei, imagina se é o Juventude que está atacando, o cara cruza a bola na área, na hora que o jogador do Juventude vai cabecear, ele termina o jogo. Pergunta se o goleiro do Juventude ia lá aplaudir o árbitro. Ia criticar também. E aí só que aí fizeram um corte na emissora onde eu trabalho, na televisão, e 100 mil views, né? Os atleticanos me idolatrando, os torcedores do Juventude me detestando, me odiando, me xingando. E acho que caiu no colo do Jandrei essa aí. De manhã tô lá entrando no banho, vejo ali uma mensagem, Jandrei. Eu falei, nossa, um chará do goleiro. Quando eu vi era ele mesmo, mandando mensagem, mas o senhor não viu tal. Mas assim, terminou me mandando um abraço, foi uma mensagem respeitosa, eu respondi pra ele respondeu depois, então tá tudo certo entre nós dois.
1: Tudo certo entre nós dois, muito bom.
3: Olha que bonito esse final romântico.
1: Muito romântico, o Tomás é um gentleman, né? Bom, vamos para a hora do esporte, esporte mesmo? Quer dizer, mesmo não, já está na hora do esporte, mas agora vamos trazer mais alguém para essa conversa. Gustavo Soler. Vamos lá, vamos começar com o futebol internacional por aqui, né? Newcastle contratou o Bruno Guimarães para uma bagatela, né? Um salário, um valor bem, bem ok, né? Conta pra gente, boa tarde.
5: Tudo bom, Maiara, Alvarez, Tomás, um abraço para todo mundo que nos acompanha. Na verdade, o Arsenal está contratando o Bruno Guimarães, que estava no Newcastle, né? Na conversão da Libra para o Real, estamos falando de mais de 500 milhões de reais investidos pelo Arsenal, atual campeão do futebol inglês, na contratação do brasileiro Bruno Guimarães, que estava no Newcastle, por sinal era o capitão do Newcastle, era um dos principais jogadores da equipe do Norte na Inglaterra, acabou sendo negociado agora para o Arsenal. Já era um plano de carreira para o próprio Bruno Guimarães, ele buscava um clube que tivesse mais participações na Liga dos Campeões da Europa, que disputasse títulos não só na Inglaterra, mas no continente, como o Arsenal é o atual campeão inglês, o atual vice-campeão da Liga dos Campeões da Europa. Então ele solicitou à diretoria do Newcastle que fizesse a negociação. O Newcastle bateu um pouco o pé, mas acabou cedendo e vendeu o Bruno Guimarães aí por 75 milhões de libras, algo que ultrapassa os 500 milhões de reais. Então, Bruno Guimarães, que vai continuar na seleção brasileira, vai continuar como um pilar importante para o técnico Carlo Ancelotti, agora dá um salto de nível também dentro do futebol de clubes, indo para o Arsenal da Inglaterra, que novamente vai disputar o título da Premier League nessa temporada que começa em agosto.
2: Muito bem, Solé, só para encerrar, e o Vozinha foi apresentado então com grande festa lá no Chile, é isso?
5: Exatamente, foi apresentado o Vozinha, e perguntaram, pô, e a pressão de jogar aqui no colo-colo? Ele falou, meu filho, pressão é passar fome e ficar doente, jogar bola, para mim é a coisa mais tranquila do mundo, mas o Vozinha quase não se apresentou no colo-colo, né? Teve uma possibilidade de jogar no futebol marroquino, mas no final das contas se acertou com o clube chileno, foi apresentado e agora a expectativa é que a estreia do Vozinha tenha mais de 40 mil torcedores presentes acompanhando o jogo do colo-colo e a Federação Chilena permitiu que o Josimar pudesse jogar com o nome Vozinha na camisa, porque é proibido você utilizar apelido nos uniformes dos jogadores da Liga Chilena, mas como o Vozinha, todo mundo conhece ele como Vozinha, não como Josimar, então liberaram e o Vozinha vai poder jogar com o nome artístico dele, né? O nome de artista dele com a camisa do Colo-Colo.
2: Até porque é uma estrela agora do futebol equatoriano, mundial. Novo futebol equatoriano.
1: E mundial também. E mundial. Vamos ouvir essa fala? Eu achei uma fala bem forte do Vozinha. Achei interessante que ele falou. A gente tem aqui essa fala que o Gustavo falou. Vamos ouvir.
6: Como pensas tu manejar essa pressão de jugar en el equipo más grande de Chile, donde se le exige prácticamente ganar campeonatos?
7: En fútbol no hay presión. Pienso que presión es cuando estás enfermedado o cuando alguien de tu familia está enfermedado o cuando no tienes algo para comer. Fútbol, lo sé que hay mucha gente por detrás. La afición quieren siempre el mejor. Pienso que todos nosotros, los jugadores, también trabajamos el día a día para estar bien, y jugar el mundial para mí entonces era una gran presión. Jugué contra las mejores selecciones del mundo y solo pienso en trabajar y ayudar al club a conseguir los objetivos.
1: Forte, hein? Nossa, pressão é não é ter, tá doente, é não ter o que comer. É só quem viveu uma vida de pobreza, né? Sabe o que ia dizer isso.
2: O único goleiro que não tomou gol da seleção espanhola na Copa do Mundo. Grande Vozinha. E grande Gustavo Solé.
3: Não existe pressão, ele falou. Não tem pressão, nada. Pressão. Futebol não é pressão. Pressão é doença.
2: Exato.
1: Você é sempre uma pessoa madura, né? Solé, beijo pra você.
5: Valeu, um abraço, boa sequência pra vocês.
1: Valeu. E rapidinho aqui, o Vozinha meio que decepcionou os brasileiros, porque ele ia se apresentar no Rio Innovation Week. Ele ia presencialmente pro evento, né, amanhã, e agora vai participar só por videoconferência. Então, uma galera comprou ingresso para ver ele pessoalmente, pessoas que pagaram R$900 para vê-lo pessoalmente, mas em virtude dos compromissos com o Colo-Colo, ele não vai poder estar presencialmente, vai participar do evento por videoconferência. Tomás.
2: O cinema ganhou força com a estreia de Homem-Aranha, Um Novo Dia, que movimentou as bilheterias e atraiu milhares de fãs, milhões de fãs. Foi quase US$1 bilhão arrecadado mundialmente. O longa estrelado por Tom Holland espalhou recordes por alguns dos maiores mercados de cinema do planeta. Quem traz mais informações pra gente? Nosso super-herói de Curitiba, o repórter Brian Valêncio.
8: Tomás, milhões de fãs, só no Brasil são 6 milhões de pessoas acompanhando esse filme. Já foram arrecadados R$140 milhões, a maior estreia, o maior valor arrecadado para um filme aqui em território nacional. E isso está repercutindo no mundo todo, nos Estados Unidos também. A maior estreia de um filme superando Vingadores Ultimato, que também é da Marvel Studios e que era a maior bilheteria doméstica da história. Mas agora, Homem-Aranha, Um Novo Dia, assumiu essa posição depois de 6 anos do lançamento do último filme dos Vingadores. Inclusive, prestaram uma homenagem aos diretores dos Vingadores para o Homem-Aranha. E agora é o segundo filme mais rápido a atingir a marca de US$1 bilhão. O primeiro foi justamente Vingadores Ultimato, que fez em 3 dias. As salas estavam lotadas. Em 2019, foi uma loucura só. mas agora já são US$1 bilhão e cerca de 50 milhões já arrecadados. Isso que o filme estreou oficialmente na última quinta-feira no Brasil, na última sexta-feira no mercado internacional. Então, com menos de uma semana, já batendo esse recorde, deve vir mais. A expectativa é que se aproxime de US$2 bilhões no cenário mundial e também siga quebrando bilheterias. Aqui no Brasil, por exemplo, foi a maior estreia de 2026 e o maior fim de semana de todos os tempos em uma bilheteria nacional. Então, agora, Homem-Aranha, oficialmente, a maior bilheteria dos Estados Unidos, mas também a maior bilheteria da história do Brasil, Tomás.
2: Espetacular, o filme é muito bom, fui ver no final de semana com a molecada, traz aí um Homem-Aranha dessa vez mais maduro, verdadeiramente o amigo da vizinhança, sem rejeição de ninguém. Aliás, não tem vilão o filme, a única coisa que eu senti um pouco de falta, um vilão mais categórico, mais...
3: Bom, mas tem algum vilão, né? Porque senão não tem filme.
2: Tem alguns vilões, mas não tem aquela batalha épica contra o vilão principal no final. Quem entender, quem assistiu o filme vai entender depois o que eu tô falando. Existem várias camadas, o filme, o sofrimento do Homem-Aranha, que não é lembrado pelo amigo, pelo melhor amigo, pela ex-namorada, interpretada mais uma vez pela Zendaya. Enfim, o filme é muito, muito legal.
1: Bom, vamos trazer... Daqui a pouco a gente fala de cinema de novo, que eu vou precisar terminar esse jornal de uma certa forma aqui, mas antes... Nossa série
3: assunto primeiro, então.
1: Especial de Dia dos Pais, hoje com vocês. Ele já foi repórter, apresentador e usa hoje os mais de 1 milhão de seguidores nas redes sociais para falar sobre um assunto bem mais pessoal. Tô falando de Manuel Soares, pai de 6 filhos. Na nossa série especial de Dia dos Pais, ele conta como mudou a própria rotina para estar mais presente na vida deles. A reportagem é do Aila Bernardo.
9: Manuel Soares soma mais de 20 anos de carreira no jornalismo. Já foi repórter, apresentador... E hoje, usa essa mesma experiência de comunicador para uma causa diferente. Transformar o próprio perfil nas redes sociais, com mais de 1 milhão de seguidores, em espaço de orientação para pais atípicos.
10: Quem é pai e vive a paternidade, todo dia é um dia muito profundo. 95% do tempo que nós teremos com os nossos filhos serão vividos até os 18 anos. Depois disso, vai sobrar muito pouco para essa relação. Então, você precisa tomar a decisão do que você vai fazer nos primeiros 18 anos dos seus filhos.
9: Manuel é pai de 6 filhos. 2 deles, Ezequiel e Israel, são autistas. E foi acompanhando a rotina dos meninos que o jornalista fundou a Neuroponte, projeto de orientação para pais atípicos.
10: Eu acho que não existe paternidade se ela não for uma paternidade ativa. É, uma coisa é você ser o provedor, outra coisa é você ser o genitor. Agora, se você é pai, só existe uma forma de você ser, de maneira ativa, né? Sei lá, só existe motorista se a pessoa dirige. Só existe cozinheiro se a pessoa cozinha.
9: Em 2024, o próprio Manuel recebeu o diagnóstico de autismo. Segundo ele, a descoberta aprofundou ainda mais a conexão com os filhos.
10: A chegada do Ezequiel e do Israel começou a me mostrar que eu precisava ser uma pessoa diferente, porque eu sempre tive aquela percepção que pai era aquele cara que ia garantir o sustento, que ia estar ali quando as coisas ficassem complicadas. Mas eu comecei a me dar conta que isso só era 30% do trabalho quando as crianças chegaram.
9: Ele conta que no começo era mais rígido na criação. Com o tempo, percebeu que dedicar atenção total, sem distração, fazia mais diferença do que qualquer regra. Para Manuel, a paternidade vai muito além de pagar as contas de casa. Ele diz que depois de se tornar mais presente, a relação com os filhos melhorou muito e deixou um recado direto para quem também é pai.
10: Tive que aprender do que eu queria abrir mão nessa postura do pai, né, o papai que manda. E eu tive que entender do que eu não iria abrir mão nessa relação, porque no fim das contas eu sou anfitrião dessas pessoas nesse planeta e eu preciso... garantir que a permanência deles seja uma permanência, no mínimo, agradável para eles, né? Enquanto eles não tiverem como garantir isso sozinho. Passe um tempo se programando para estar presente na vida, porque, no fim, é isso. No fim, tudo se resume à entrega de tempo. Se a gente entrega o tempo, o resto, a gente corre atrás, porque o tempo é a coisa mais preciosa e a qualidade desse tempo também faz uma diferença muito grande.
1: Lindas histórias, lindas. Bom, e eu vou terminar aqui, eu nem vou botar meus argumentos. Vocês depois briguem aí, rabugentem o quanto vocês quiserem. Ó, o prêmio Grande Otelo, o maior do cinema brasileiro, terminou empatado na última noite. O Agente Secreto, de Kleber Mendonça Filho, e Manas, de Mariana Brenan, obrigada, viu, Cuca, dividiram a categoria...
3: Nem de Manas, mas voto no Manas.
1: De melhor filme. Não terminei ainda. Para de me interromper. Fazer menos rupting aqui, por favor.
3: Tá bom.
1: O curioso é que o Agente Secreto chegou como favorito. Ele tinha 18 indicações, viu? Mas Manas levou a melhor justamente nas categorias mais disputadas da noite, que é direção, roteiro original, além de garantir a vitória da Dira Paz como atriz coadjuvante. Já me conquistou o Manas agora também. Quem também brilhou foi Homem com H. Puxa, maravilhosa cinebiografia. Ótimo. Do Ney Matogrosso. Mesmo sem vencer o melhor filme pelo júri da Academia, a cinebiografia levou o prêmio de melhor filme pelo voto popular, além de ator, figurino, maquiagem, som e trilha sonora. Vai, vocês dois, você tem 30 segundos aí.
2: No final ficou bem equilibrado entre os três filmes.
3: Mas eu não entendi, o Agente Secreto ganhou alguma coisa, afinal? Ficou empatado, é isso?
1: É, o Agente Secreto e Manas, mas você viu, o Agente Secreto de novo ganhou o prêmio de melhor filme.
3: Coisa estranha dividir um prêmio, né?
1: Mas existe, mas
2: aconteceu. Parabéns aí, todos os filmes.
3: É porque não mereceu tanto, por isso que teve que dividir com outro.
1: Eu não tenho mais tempo pra discutir
2: com
1: vocês.
2: Não ganhou nem no Brasil sozinho, queriam que ganhasse o Oscar. Tô brincando. Valeu, gente.
1: Beijo, até amanhã. Até amanhã. Tchau.
3: Até mais.
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0: 5 da tarde, 2 minutos na capital pernambucana. Sejam todos bem-vindos, sejam todas bem-vindas a mais uma edição do Pernambuco TMC. Eu sou Júlio Andrade, estamos juntos a partir de agora até as 17h45. Chegamos na quarta-feira, hoje é 5 de agosto. Quarta-feira, 5 de agosto de 2026. Vamos trazer os principais fatos, as principais notícias, as informações da nossa política, convenções ainda acontecendo. Hoje, o último dia, né, de convenção, e já temos novidade aqui em torno dessa questão de Senado. A gente vai trazer todos os detalhes já a partir de agora. Vamos juntos, sejam bem-vindos, sejam bem-vindas no A Pernambuco TMC, segunda edição.
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0: Olha aí, a nossa vinheta eleições, eleições 2026 na TMC. Kennedy Lacerda, nosso repórter, muito boa tarde para você, Kennedy. O que é que você destaca agora? São notícias aí desses bastidores, né? Enfim, tivemos convenção, tivemos anúncios ali, repercussão em torno de nome de senadores. Conta pra gente o que é que está acontecendo nesse bastidor da nossa política, hein, Kennedy? Bem-vindo.
3: É, Júlio, muito boa tarde a você, aos ouvintes. Pois é, a eleição para o Senado parece que está mais movimentada que a eleição para o governo, viu? Até agora nós temos pelo menos o quê? 5 candidatos competitivos e hoje a Federação União Progressistas, que é formada pelos partidos União Brasil e PP, confirmou a candidatura do deputado federal Eduardo da Fonte ao Senado. Então, está confirmado, Eduardo da Fonte será candidato ao Senado. Ele já havia, claro, falado sobre a sua candidatura, esteve presente ao lado da governadora Raquel Lira na convenção do PSD no domingo. Tiraram aqui aquelas fotos, né, dos candidatos, da candidatura oficial, da candidatura majoritária, que vai contar com o Túlio Gadelha como o primeiro candidato a senador pelo PSD, governadora Raquel Lira, vice Priscila Krause e o Eduardo da Fonte, agora confirmado como o segundo senador na chapa do PSD. Lembrando que o Eduardo da Fonte, ele é do PP. E o PP faz aí a federação com o União Progressistas. Então, a indicação da federação é, de fato, Eduardo da Fonte, que vai ser candidato ao Senado. E isso foi confirmado agora em convenção no Recife, viu, Júlio?
0: Muito bem, Kennedy. E aí é o que eu disse, né? Convenções, o prazo é até hoje. Então, esses nomes aí, se bem que esse já não era nenhuma novidade, não é? A gente já tinha, como você acabou de falar, desde o domingo na convenção do PSD, convenção da Raquel Lira, ele estava lá. Inclusive o Miguel Coelho, que era um outro nome também cotado, já havia dito, né, um dia antes que tirava o nome ali da candidatura. Então, por isso, temos essa confirmação do Eduardo da Fonte.
3: Exatamente. Então, agora nós temos Eduardo da Fonte, Humberto Costa, Marília Arraes, Túlio Gadelha e Mendonça Filho. 5 candidatos fortes que se apresentam à candidatura ao Senado. Então nós temos, ó, são 2 vagas e são 5 candidatos. Isso indica que a eleição vai ser animada, viu?
0: É, a eleição vai ser animada, gostei desse termo aí, vai ser de fato, né? Vamos aguardar. Agora deixa eu passar também aqui para o Arthur Serrano, porque Arthur, você agora há pouco teve postagem nossa lá, e ainda falando dessa questão de política, você trouxe lá aquele conteúdo em relação ao apoio do Miguel Coelho lá com o Mendonça Filho, né, que é outro forte candidato que chega aí, ontem a gente já repercutia. Então conta pra gente, Arthur, um pouquinho também desse bastidor.
4: Isso mesmo, Júlio. Boa tarde para você, boa tarde para os nossos ouvintes. A gente falou aqui ontem sobre a candidatura do Mendonça Filho para o Senado. E aí hoje o Partido Novo oficializou apoio à candidatura do deputado federal Mendonça Filho para a corrida ao Senado. Segundo dirigentes da legenda, o candidato consegue unir setores da direita aqui em Pernambuco, o que motivou a decisão do partido em apoiá-lo. E além de Mendonça, o Novo tem Carlos Santana como próprio candidato ao Senado, que também acredita que essa aliança representa o alinhamento dos representantes da direita pernambucana. Mendonça Filho lançou seu nome para a corrida ao Senado ontem e, no mesmo dia, o ex-prefeito de Petrolina, Miguel Coelho, também demonstrou seu apoio à candidatura de Mendonça Filho. O anúncio aconteceu dias depois de Miguel retirar sua candidatura ao Senado na chapa da governadora Raquel Lira, o que abriu espaço, como o Kennedy também falou, para Eduardo da Fonte integrar a chapa da ex-prefeita de Caruaru e governadora de Pernambuco. E além disso, Miguel Coelho também reiterou o apoio dele à reeleição da governadora e também não descartou a possibilidade de concorrer, de ser candidato nas eleições desse ano, viu, Júlio?
0: Tá bom, Arthur. Vai lá, Kennedy.
3: Não, é importante a gente destacar aqui que o Mendonça Filho, ele já entra na corrida eleitoral dizendo que dará apoio total, né, claro, à candidatura do Flávio Bolsonaro, e ele disse, inclusive, que vai percorrer o Estado levando os valores da direita. Então agora nós temos três candidatos, que é Humberto Costa, Marília Reis e Túlio Gadelha, são candidatos mais ligados à esquerda, apesar do Túlio estar na chapa da governadora.
0: Ele se coloca sempre, né, o presidente
3: ele
0: Lula.
3: Se coloca, né, como ali um defensor do presidente Lula. O Eduardo da Fonte, claro, ele sempre se coloca como uma pessoa mais à direita, mas o único assim de forma aberta e demonstrando apoio ao bolsonarismo de fato é o Mendonça. Então, resta saber como será essa organização dos votos da direita aqui no Estado.
0: Pois é, ô Kennedy, e deixa eu só aproveitar também, você falou, né, a gente começou aqui falando da Convenção do União Progressista, e aí o nome, a notícia foi essa, o nome do Eduardo da Fonte, o Dudu da Fonte, como se chama, né, isso aí até então nenhuma novidade. Agora veja, esse esperado embate interno entre as forças políticas da União Progressista se concretizou hoje na convenção, porque a reunião inicial comandada pelo senador Ciro Nogueira, que é o presidente do PP, terminou longe de um consenso, especialmente no que se refere à formação de coligações nas eleições majoritárias em Pernambuco. Para o PP, o momento é de união em torno do nome do Eduardo da Fonte para o Senado, integrando a chapa da governadora Raquel Lira. Já a União Brasil, que tem demonstrado ressentimento com a saída do Miguel Coelho, defende a não formação de coligação com Raquel. Então veja, uma coisa é o que a gente está trazendo aqui, é o nome do Eduardo da Fonte como candidato ao Senado, na chapa de Raquel. Mas se vai haver um consenso para, né, a união aí do partido com o PSD de Raquel, aí já é uma outra etapa.
3: E Mendonça, apesar de não estar em uma chapa majoritária, digamos assim, ele já se mostrou que, né, vai votar na Raquel Lira e vai prestar apoio à Raquel Lira, mesmo sem ser um candidato da governadora, digamos assim, ou sem estar em uma chapa majoritária. Mas o Mendonça, ele já se coloca aí como favorável à reeleição da governadora. O que para a governadora é ótimo, né? Vai ter três senadores aí puxando voto para ela.
0: É, e o lance da governadora também é meio que, olha, a gente não tem ali a posição da Raquel, vou defender tal candidato a presidente. Não é. Existe essa questão, ela inclusive agradece muito ao presidente Lula nos discursos, na convenção não foi diferente, mas também tem essa questão de que, olha, pelo que está se desenhando, Lula vai apoiar o João Campos.
3: Sim.
0: Né? Então, ou seja, a Raquel está ali fazendo o trabalho dela em busca dos votos, sem falar de candidato à presidência. O Mendonça chega para se candidatar a senador, vai defender ali o Flávio Bolsonaro, ao mesmo tempo já disse que vai apoiar a Raquel. Então, tá tudo muito ainda indefinido, né? Mas o fato do Progressistas, hoje na convenção, é isso. Nome principal, Eduardo da Fonte, que tá lá, é realmente, de fato, candidato a senador. Agora, se vai haver coligação com apoio a Raquel, a gente ainda não sabe.
3: Aí é outra história.
0: Vamos acompanhar. Vamos acompanhar e, né, a toda essa questão. Afinal de contas, né, Kennedy?
3: É, TMC nas eleições 2026. A informação que toda escolha merece.
0: 5 e 12.
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0: Vamos lá, informações do trânsito agora. Vamos correr aqui com informações do trânsito, né? Quem tá chegando é o Marcelo Soares. Marcelo, muito boa tarde para você. Fala do trânsito.
6: Ótima tarde para você, Júlio. 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Em Piedade, a gente encontra trecho complicado na Avenida Barreto de Menezes, quase no encontro com a Ayrton Senna da Silva. É a melhor opção para você que sai de Prazeres e vai para o bairro de Candeias. Não vale a pena desvio por Cajueiro Seco. Já na zona norte da cidade, a Avenida Rui Barbosa tem retenções entre a Jaqueira e as Graças. Você está agora em Casa Forte e vai para o bairro do Espinheiro. Vale a pena desviar pela Rua do Futuro. 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Júlio, daqui a pouco eu tô de volta. 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
0: 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Valeu, Marcelo Soares. Combinado, já já eu te chamo com mais informações do trânsito. Agora 5 e 13. Vamos a um rápido intervalo, daqui a pouco a gente volta.

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9: São 5 da tarde, 17 minutos na capital pernambucana, de volta com o nosso Pernambuco TMC segunda edição e vamos com informações do trânsito.
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9: Vamos lá, Marcelo, mais uma vez, trânsito pra gente.
10: 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Avenida Governador Agamenon Magalhães tem trânsito complicado nos dois sentidos. Você quer ir de Olinda para Boa Viagem, tá melhor pegar a Cruz Cabugá, fazer seu caminho pelo centro da cidade e sair na Avenida Engenheiro José Estelita. Já de Boa Viagem para Olinda, é pegar a Avenida Engenheiro José Estelita, passar também pelo centro para sair pela Cruz Cabugá. 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Júlio, daqui a pouquinho eu tô de volta trazendo muito mais informações do trânsito.
9: Muito obrigado, então, Marcelo. 5:18.
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9: Vamos agora com a nossa entrevista. Eu estou conectado com a Mariana Guzmão, do Somos Lilás, e a gente vai falar agora, né, sobre um evento importante que vai acontecer, é o Olinda Lilás, que vai reunir cultura, debates e mobilização no Agosto Lilás para enfrentar a violência contra a mulher. Mariana, muito boa tarde. Júlio Andrade falando aqui contigo. Seja bem-vinda e nos conte informações sobre o Olinda Lilás.
11: Boa tarde, Júnior. Boa tarde a todos os ouvintes. O Olinda Lilás, ele vai ser um evento voltado, que vai ser um carnaval fora de época, feito para as mulheres e todos os apoiadores da causa do combate à violência contra a mulher. É um evento, é um movimento

0: nessa luta que não é só das mulheres.
1: Com toda certeza, é uma luta que, não é, tem que ser de todos. Agora, Mariana, é uma parceria do Somos Lilás, não é, com o Instituto Banco Vermelho. Já conversei muitas vezes com a Paula Limonge, e isso é, infelizmente, né, a gente não vai entrar aqui muito em números, né? Acho que a gente já teve a oportunidade de conversar sobre isso, mas é mais uma forma aí de combate à violência contra a mulher. Ainda é uma situação muito preocupante, Mariana, quando a gente fala em violência contra a mulher. Infelizmente, ainda estão aí estampadas nas capas dos jornais, nos sites de notícias. Infelizmente, a gente ainda traz aqui nos nossos programas notícias relacionadas à violência contra a mulher. É um fato que ainda existe uma preocupação muito relevante, né?
0: Com certeza. E também a ideia do projeto surgiu esse contexto que a gente está vivendo, que é caótico, né? A gente está vivendo um verdadeiro pesadelo, né? Todos os dias matam mulheres no Brasil. E hoje, o Brasil ele é hoje o quinto país que mais mata mulheres no mundo. Então, é uma situação que a gente precisa combater, a gente precisa chamar atenção para isso. E o projeto, ele vem com uma perspectiva diferente. Então, aqui a gente não vai falar sobre as mulheres que perderam suas vidas, mas sim a gente vai falar das sobreviventes, das mulheres que estão aqui lutando, né? A gente está falando de um projeto que fala sobre celebração, sobre vida. Então, o objetivo é a gente unir todas as mulheres e todos os homens também, porque precisam fazer parte dessa luta. Por essa causa que a gente precisa falar todos os dias, e não apenas no dia do evento.
1: É isso, precisa falar todos os dias, né? Mas quando a gente tem esse evento para tratar, enfim, para falar especificamente do que está acontecendo, é importante demais. Agora, o Kennedy Lacerda, o nosso repórter, tem pergunta também para fazer. Vai lá, Kennedy.
2: Mariana, boa tarde. E sobre essas palestras, o que você poderia destacar para a gente?
0: Perfeito. O evento ele vai ter uma programação extensa e ela é 100% gratuita. A gente vai ter um momento da manhã que vai acontecer no Teatro Fernando Santa Cruz, que fica dentro do Mercado Eufrásio Barbosa. E aí, neste teatro, a gente vai trazer uma palestrante de Porto Alegre, que ela é uma sobrevivente de um atentado a feminicídio. Ela teve 40% do corpo queimado e, infelizmente, os dois filhos estavam no apartamento, né, no momento da tentativa e vieram a falecer. Então, Bárbara Pena, ela é uma ativista e ela vai estar presente aqui no evento para poder contar um pouco da história dela. Depois a gente vai ter um debate para falar sobre como proteger as mulheres, o papel de cada um para fazer a diferença, né, para a gente entender que para a gente mudar o contexto que a gente está vivendo, é preciso da responsabilidade de todos e não apenas da justiça. E para finalizar o momento da manhã, a gente tem um grande aulão de defesa pessoal, que vai ser dado por uma professora de jiu-jitsu, que ela vai ensinar técnicas básicas que a gente pode, todas as mulheres podem usar no dia a dia, inclusive no próprio carnaval. E
1: Olha aí.
0: durante a tarde, entrando na parte festiva, né, a gente vai estar contando aí com grandes agremiações carnavalescas, um show das sambadeiras, a Orquestra 100% Mulher. A gente está com um repertório aí maravilhoso de grandes mulheres, todas estão apoiando o projeto, né? É bom reforçar isso. Então, assim, vai ser um momento muito especial.
1: Coisa boa, um momento muito especial. Só também registrar, Mariana, que toda essa parte cultural, que é importantíssima, tem também né, essa parte de palestras. Ou seja, é unir ali as duas formas, uma parte mais ali de entender, de participar de relatos, e também essa parte cultural. Mas são ações, né, totalmente voltadas para essa questão. Certamente vocês têm esse feedback, a população, as próprias mulheres. Devem passar um feedback de quanto é positivo um evento desse porte, não é, Mariana?
0: Com certeza, a gente está recebendo muitas mensagens de mulheres elogiando o projeto. A gente está construindo dentro do evento, né, da Praça do Carmo, uma rede de apoio às mulheres. Então, a gente vai ter órgãos municipais e estaduais que estão apoiando, né, nos ajudando. Então, vão trazer informações, são eles, a Secretaria da Mulher, a Secretaria da Saúde, a gente vai ter a Delegacia da Mulher, vamos ter também aula de defesa pessoal, né, uma unidade de aula de defesa pessoal dentro da Praça do Carmo. Então, é um espaço realmente de acolhimento e de rede de proteção àquelas mulheres. Então, assim, a gente está recebendo um feedback muito positivo da cidade, né? Graças a Deus tivemos o apoio aí da prefeitura e de outras empresas que estão prestando serviço para esse evento acontecer. Então, a gente está bem positivo aí para essa data.
1: Mariana, eu quero

0: que a gente vai finalizar, mas eu quero que a senhora faça o convite, né? Reforce então o horário, reforce como é que as pessoas podem participar e só também reforçando que isso é uma questão da união de todos. Não é só as mulheres, não são os homens, todo mundo tem que estar unido com esse propósito do combate à violência contra a mulher.
1: Perfeito. Essa é a principal mensagem que a gente quer passar, para as pessoas entenderem que combater a violência contra a mulher, ela não pode ser feita depois da violência acontecer, e sim antes. Então, a forma como a gente consegue combater isso é na educação, né? É dentro de casa, é trazendo os homens para essa luta, para conscientizar. Então, a gente fica aqui o meu convite para todos e todas estarem presentes no dia 8 para celebrar a vida das mulheres, porque a gente merece, né? A nossa vida importa. E a gente precisa, né, ocupar os espaços públicos com segurança. Né? O carnaval é uma festa marcada aí por vários assédios e comentários violentos, né, contra as mulheres. Então, fica aqui o meu convite para que todo mundo venha para essa festa. A gente precisa, porque quanto mais gente vier, mais forte fica a mensagem.
0: Recado dado. Mariana, muito obrigado. Somos Lilás, né? Iniciativa muito importante, junto com o Instituto Banco Vermelho, e está todo mundo convidado. Um forte abraço, muito obrigado, bom evento.
1: Obrigada, obrigada, um beijo.
0: 5h26. Kennedy Lacerda.
2: Quando toca essa vinheta, o assunto é economia. O Dia dos Pais deve movimentar aproximadamente 226 milhões de reais no comércio pernambucano. Apesar do valor expressivo, a projeção da Fecomércio Pernambuco representa uma retração real de 3,6%, se compararmos ao desempenho registrado no ano passado, o que, segundo o estudo, reflete um cenário de consumo mais cauteloso para as famílias. Os indicadores reforçam que a evolução do ambiente econômico continua sendo determinante para o comportamento do consumidor. A pesquisa identificou que a expectativa de diminuição nas vendas está diretamente relacionada às condições de crédito. Entre as variantes analisadas, a atividade econômica regional apresentou influência positiva sobre a movimentação do comércio, enquanto o avanço da inadimplência das pessoas físicas exerceu efeito contrário, reduzindo o potencial de consumo e impactando o desempenho esperado para o Dia dos Pais. Além da movimentação específica relacionada à data comemorativa, a projeção estima que no mês de agosto, 11 bilhões de reais devem ser movimentados na economia de Pernambuco. Então aí, o Dia dos Pais deve movimentar aproximadamente 226 milhões de reais no comércio pernambucano. Volto contigo, Júlio.
0: Valeu, Kennedy. Tá aí, economia, né? Também na pauta do Pernambuco TMC. Dia dos Pais chegando, né? Há uma data importante para o comércio. O Dia das Mães, existe um reflexo ali muito maior, de acordo com os economistas, enfim, mas é uma data importante para o comércio. 5h28.
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0: Arthur Serrano também tem notícia pra gente.
4: Olha só esse caso, Júlio. Uma fiscalização da Auditoria Fiscal do Trabalho resgatou 14 trabalhadores da construção civil em situação análoga à escravidão em um alojamento na Imbiribeira, na zona sul do Recife. A operação identificou diversas irregularidades, como dormitórios superlotados, falta de higiene, instalações precárias e riscos à segurança dos funcionários. Segundo a fiscalização, o imóvel tinha infiltrações, fiação exposta, ventilação insuficiente, móveis improvisados e colchões em más condições. Os trabalhadores relataram que precisavam levar itens básicos como travesseiros, roupas de cama, toalhas e ventiladores, além de enfrentarem calor intenso e infestação de muriçocas durante a noite. A inspeção também constatou a ausência de armários para guardar pertences, acúmulo de lixo, vegetação alta, alagamentos e a presença de ratos, baratas e outros insetos. Os banheiros eram insuficientes para o número de trabalhadores, com apenas 2 chuveiros de uso coletivo e um sanitário localizado a cerca de 30 metros de um dos dormitórios, viu, Júlio?
0: Muito obrigado, Arthur, pelas informações. 5h30.
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0: Vamos lá, informações do trânsito, Marcelo.
6: 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Falando da Avenida Abdias de Carvalho, ela no sentido subúrbio tem trânsito complicado, das imediações do Prado até o cruzamento com a Avenida General San Martín. Você tá nela, quer chegar no bairro do Cordeiro, tá melhor pegar a Avenida Gomes Taborda. Já a Rua Imperial, na região central da cidade, tem trânsito lento desde as imediações da alça de acesso do viaduto Capitão Temuto até a Rua Nicolau Pereira em Afogados. Você está no bairro de São José e vai para a região do aeroporto, é melhor pegar a Via Mangue. 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Júlio, daqui a pouquinho eu volto.
0: Valeu, Marcelo. Rápido intervalo e daqui a pouquinho a gente também volta.

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8: São 5h33.
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8: De volta, e aí a gente fala de literatura. O nosso colunista, o escritor Sidney Niceias, já a postos. Sidney, muito boa tarde, seja bem-vindo, sem perder tempo, porque eu sei que você hoje está com o tempo ali bem contado. Já adianta pra gente, já traz as principais novidades da literatura, Sidney.
10: Boa tarde, meu querido Júlio Andrade, boa tarde, povo do bem, queridos ouvintes da TMC. Corrido, mas aqui ativo, viu, meu irmão? Tamo junto. Eu já quero começar, Júlio, a coluna da gente, falando um pouquinho aqui sobre o que está acontecendo na Argentina, um país que tradicionalmente sempre defendeu o seu mercado literário, né, o mercado livreiro, com muitas leis, inclusive, protecionistas e tudo mais, e isso está muito arriscado, seriamente arriscado agora, pelo pacote de desregulamentações que o governo Milei mandou para o Congresso. Então, a gente teme aí que um país historicamente leitor, com muito incentivo à leitura e ao livro, perca esse protagonismo aí por conta de questões políticas muito mal elaboradas, né? A gente acompanha aqui de longe, Júlio, mas preocupa, viu? Situação que preocupa.
8: Pois é, exatamente, então, né? Ah, enfim, é um dado que preocupa. Ah, amigo Sidney, o que mais? O que é que você destaca também? O que é que você quer aproveitar aqui o nosso espaço?
10: Deixa eu aproveitar que a gente entra nas dicas e antes da dica central aí do dia, deixa eu falar mais um pouquinho sobre Entre Cobras, Leões e Timbus. Esse é meu livro novo, Júlio, que está entrando aí na gráfica ainda. Mas já está tendo uma repercussão entre imprensa, pessoas que tiveram acesso à obra, que a gente tem um grupo seleto aí que lê para dar uma opinião. Então a gente está tendo um feedback muito bom. E eu já posso, em primeira mão aqui, anunciar que a gente vai estar lançando inicialmente o livro no Rio de Janeiro, nos dias 3 e 4 de setembro, e logo em seguida, no dia 7 de setembro, na Bienal Internacional do Livro de São Paulo. A gente volta em setembro, a gente faz um evento em Ipojuca, num evento literário da cidade, que a gente ainda não tem data, ainda vou confirmar isso. E temos data já para o Recife, dia 24 de outubro. Então, até lá, Júlio, a gente vai falar um pouco, porque é uma obra, não é porque é minha, é que eu escrevi, obviamente não é por isso, mas é um livro que revela um lado aí pouco explorado do futebol, que são histórias da equipe médica que atende, que coloca as ambulâncias nos estádios de futebol há 26 anos. Então, são muitas histórias interessantes que revelam não somente os bastidores das tragédias, fatos inusitados que acontecem também nesse meio, né, dentro do futebol, como também que ecossistema é esse, né, que existe no mercado de saúde no futebol, para onde vai um torcedor quando ele é atendido ali, precisa ser socorrido pela ambulância, não é um jogador de futebol, alguém que trabalha nas partidas. Então, a obra que, acima de tudo, vem trazendo esse ecossistema, que é quase nunca falado no futebol, né? Então, estamos com uma expectativa boa aí para que o livro venha e se consolide aí, trazendo uma luz para essa área, viu, Júlio?
8: Muito bem. Sidney Nicés, agradeço a sua participação, agradeço, né, por dividir conosco, né, esses anúncios aí tão importantes, principalmente quando você já está aí pronto para lançar esse livro. Que coisa boa.
10: Tá na correria, né, meu?
8: Na correria.
10: E assim, que bom que tem tanta gente lançando o livro, né, Júlio? Aí, só para a gente fechar mesmo aqui, amanhã, dia 6, às 15 horas, das 15 às 17, na Livraria Jardim, nossa querida Flávia Suassuna, acadêmica da Academia Pernambucana de Letras, uma amiga querida, uma grande escritora, lança aí Tributo à Palavra lá na Livraria do Jardim amanhã, às 15 horas, das 15 às 17 horas. Imperdível, Júlio. A gente já fecha aí com esse convite. Enquanto o meu não sai, a gente vai trazendo aí a galera que vem lançando, publicando, que é fundamental a gente não perder as esperanças e manter aí o mercado literário vivo, ativo e fazendo o povo ler.
8: Meu amigo Sidney, forte abraço mais uma vez, muito obrigado.
10: Valeu, meu irmão, abraço grande, até semana que vem, se Deus quiser.
8: Valeu, 5h37.
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8: Marcelo Soares, trânsito, tá contigo.
0: 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A Avenida Norte tem pontos complicados no sentido subúrbio desde a altura do cruzamento com a Cruz Cabugá até a entrada do Vasco da Gama. A dica para você que está agora em Campo Grande, querendo chegar à Casa Amarela, é pegar a Avenida Professor José dos Anjos até o seu final. Já a Avenida Recife tem trânsito complicado nos dois sentidos, entre Bicep e o bairro de Areias. Você que vai agora de Boa Viagem para Várzea, está melhor ainda assim utilizar a Avenida Recife com leve desvio na Avenida Saldanha Marinho e Rua Hélio Brandão, que fica por dentro do bairro de Picep. 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Júlio, daqui a pouco eu tô de volta.
8: Combinado, Marcelo, até já, 5h38, um rápido intervalo.

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3: Agora são 5h41.
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3: Informações do trânsito mais uma vez, Marcelo.
9: 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Falando de Avenida Conselheiro Rosa e Silva, ela está com trânsito complicado desde a Praça do Entroncamento, ali nas Graças, no seu iniciozinho, até a Estrada do Arraial, que é a sua continuação já na altura da Rua da Harmonia, em Casa Amarela. Você está indo agora do Espinheiro para o Parnamirim, a dica é fazer desvio pela Rua Carneiro Vilela, passando pela Avenida Santos Dumont e Rua Doutor José Maria. Você já sai no trecho final da Rosa e Silva, praticamente no sinal com a Padre Roma. 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Júlio, daqui a pouquinho eu tô de volta.
3: Valeu, Marcelo. Obrigado. 5h42. Kennedy Lacerda.
10: Olha, Júlio, vamos de informações aqui. A Polícia Federal prendeu uma mulher com 12 quilos de drogas no Aeroporto Internacional do Recife, no bairro da Imbiribeira, na zona sul da cidade. A Polícia Federal destacou que a cocaína estava dentro de embalagens de produtos cosméticos. Segundo as informações divulgadas, a mulher presa é natural do Amazonas e a droga estava escondida dentro de potes de creme de cabelo e sabonetes. Olha aí, o pessoal cada vez mais evoluindo aí, né? Nessas questões. A passageira não teve o nome divulgado. Ela fazia uma escala de um voo que saiu de Belém, no Pará, com destino à cidade de Teresina, no Piauí, e foi abordada por policiais federais na fiscalização, aqui, né, no Aeroporto Internacional dos Guararapes. Em nota, a Polícia Federal destacou que a mulher foi autuada em flagrante pelo crime de tráfico interestadual de entorpecentes. As penas podem variar, inclusive, de 5 a 15 anos de prisão. De acordo com a PF, a presa foi encaminhada para audiência de custódia, ficando à disposição da Justiça Estadual.
3: Muito bem, tá aí então, né? A operação prisão, na verdade, da Polícia Federal no aeroporto. Bom, vamos nessa reta final deixar um pouquinho mais leve, vamos falar de cultura, de cinema. Arthur, o agente secreto, o que é que temos de novidade agora?
11: Vê só, Júlio, pela primeira vez, o prêmio Grande Otelo do cinema brasileiro teve um empate na categoria principal de melhor longa de ficção, que foi para O Agente Secreto, do cineasta pernambucano Kleber Mendonça Filho, e Manas, de Mariana Brennan. A cerimônia aconteceu no Rio de Janeiro ontem. Com 18 indicações, o filme pernambucano também saiu da premiação com as estatuetas de melhor direção de fotografia, direção de arte e efeito efeitos visuais. Já Manas, que tinha 11 indicações, levou 5 prêmios. Além da estatueta que dividiu com o Agente Secreto, também conquistou melhor direção, montagem, roteiro original e atriz coadjuvante com Dira Paz. O filme mais vitorioso da noite foi Homem com H, de Esmir Filho, com 6 estatuetas, incluindo a de melhor ator com Jesuíta Barbosa. O Agente Secreto também concorria a essa categoria com Wagner Moura. O Último Azul, do também pernambucano Gabriel Mascaro, levou 2 prêmios importantes: o de melhor atriz com Denise Weinberg e de melhor ator coadjuvante para Rodrigo Santoro. Ao receber o troféu de melhor longa de ficção, Kleber Mendonça Filho, em seu discurso, enfatizou a importância da Academia Brasileira de Cinema se aproximar mais dos realizadores de estados distantes do Sudeste, viu, Júlio?
3: Valeu, ótimo aí, né? Informação boa sobre cultura, sobre cinema. 5h45.
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3: Vai lá, Marcelo Soares.
9: Vamos nessa, Júlio, ouvinte TMC Oferecimento. 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A gente fala do Janga, Avenida Doutor Cláudio Gueiros Leite, tem alguns trechos complicados das imediações da rua Aureliano Soares Quintas. Mesmo assim, essa é a melhor opção para você que sai de Pão Amarelo e vai para o bairro de Casa Caiada. Mas para a Zona Sul, em Piedade de Aboatão, a Avenida Bernardo Vieira de Melo tem vários pontos de intensidade ao longo da sua extensão. Ela é o melhor caminho para você que vem de Candeias e vai para Boa Viagem. 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Júlio, um forte abraço para você.
3: Valeu, um forte abraço. Ah, vamos colocar também um ponto final, Kennedy.
10: Valeu, Júlio. Um abraço a você, aos ouvintes. Até amanhã.
3: Arthur Serrano.
11: Valeu, Júlio. Um abraço e até amanhã.
3: Valeu. Trabalhos técnicos do Sérgio Nascimento. Pernambuco TMC, segunda edição, fica por aqui. A direção da TMC Recife é da Carolina Magalhães.
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3: Vem agora a equipe esportiva. Um forte abraço para você. Tchau.
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12: 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Boa tarde a você ligado em 92.7, começando agora o Bola na Rede TMC. Hoje, quarta-feira, 5 de agosto de 2026, com trabalhos técnicos de Sérgio Nascimento, o saudável. Estamos chegando depois do Pernambuco TMC, segunda edição, apresentado por Júlio Andrade. A direção-geral da TMC Recife é da Carolina Magalhães e o comando de esportes do vibrante Carlos Eduardo. Começamos agora os destaques dos nossos clubes aqui no Bola na Rede TMC. E começamos com os destaques do esporte, o Leão da Ilha, que vai jogar no sábado. Olha o rugido do Leão, precisa rugir diante do Vila Nova, sábado 16h, lá no Onésio Brasileiro Alvarenga. Esporte descarta a princípio as buscas por dupla com rodagem na Série A. Um abraço, boa tarde, Osmar Cordeiro.
13: Um grande abraço para você, Mário, para todos os ouvintes aqui da TMC acompanhando o Bola na Rede. Vamos chegar para trazer os destaques da equipe do Leão e é justamente isso que você ouviu, viu, Mário? Mais dois jogadores com a diretoria descartando as possibilidades de reforçar o Leão. Quem são eles? Um é o nome mais comentado da semana. Você deve imaginar quem é.
12: Sim, com certeza. Tiquinho Soares.
13: Tiquinho Soares, justamente ele. Tiquinho Soares, o Sport fez uma primeira oferta, não agradou o Tiquinho, mas estava otimista porque fez uma segunda oferta e esperava que conseguisse agradar o Tiquinho e seu staff para a contratação do atleta, mas a negociação não vingou. Da mesma forma que um outro jogador que também com a rodagem no Campeonato Brasileiro da Primeira Divisão passou por Vasco, por Coritiba, por América Mineiro, Ian Sassi. O Sassi é um jogador, é um atacante mais de lado de campo, um ponta, que o Sport também entrou em contato com ele, com seu staff, buscando essa contratação e também não conseguiu a resposta a qual esperava, a resposta positiva. E por que disso? O Sport está tentando esses jogadores que tem uma experiência de Série A, a gente até citou semanas atrás, né, de conhecimento de toda a audiência, já o Zé Rafael, o próprio Ganso, que os valores assustaram muito. E aí o Sport não conseguiu nenhuma engenharia financeira por se fazer em nenhuma situação, mas em relação a esses dois, ele tentou uma engenharia financeira, que era oferecer um valor fixo na casa dos três dígitos, porém um variável através de metas a serem batidos, os famosos gatilhos de produtividade, que praticamente dobrariam os salários, porém os jogadores não aceitaram essas ofertas, não aceitaram essa proposta. Tiquinho Soares, por exemplo, com gatilhos ganharia mais de 300 mil reais no Sport, mas teria que bater as metas. Então, assim, foi algo que inicialmente não agradou o staff e nesse primeiro momento estão descartados. O Sport vai ao mercado em busca de outros nomes. Aí, caso no futuro o Sport não encontre nenhum nome, Tiquinho Soares ainda esteja disponível, o Ian Sassi ainda esteja disponível e queiram bater na porta do Sport, digamos assim, queiram falar novamente com a diretoria do Sport, optando por diminuir a pedida, aí pode reabrir as negociações. Mas nesse primeiro momento, o Sport disse bye bye, tchau tchau e vai partir para outros nomes no mercado após esse não, por conta dos gatilhos de produtividade que foram oferecidos e não aceitos tanto por Ian Sassi quanto por Tiquinho Soares.
12: A questão aí, o que pesa bastante, Osmar, eu acredito, é que a concorrência ela é gigantesca, né? Porque você acaba concorrendo, mesmo o Tiquinho Soares estando numa Série A, para você chegar com uma proposta boa, tem que agradar o clube que ele está jogando, que é o Mirassol, e agradar principalmente o jogador, né, para que ele aceite a proposta e possa vir. Seria para ele também, claro, um desafio jogar uma Série B do Campeonato Brasileiro, já que ele está na primeira divisão, mas ele está em baixa, tem esse detalhe, não é isso? E estando em baixa,
13: exatamente,
12: ele poderia tentar, juntamente com o empresário, mas aí é uma coisa que foge totalmente à nossa alçada. E aí fica... em relação a isso, eles dois, né, de stand-by, mas sinceramente eu acho que não vão demorar muito para ser negociado, não.
13: Principalmente a tendência é que, né, o Sport não feche, não volte a negociar com eles, a negociação está descartada, vão buscar outros nomes e devem fechar outras contratações que muito provavelmente não serão nem Ian Sassi, nem Tiquinho Soares, porque pelo que a gente teve de informação, o Tiquinho e o Ian não aceitaram essa proposta do Sport com gatilhos. A única forma que o Sport encontrou de chegar em algo próximo do que queriam os jogadores é aquilo, né, Mário? O jogador, ele entende que tem um valor, o staff dele. Às vezes o clube até pode entender que o jogador tem aquele valor próximo ao que ele pediu, mas não tem como oferecer, oferece o que pode. Às vezes os dois pontos de vista não se alinham, né? O jogador também, o staff, vai pedir mais, por muitas vezes, do que o próprio Vale, né? O Tiquinho, como você bem disse, está em baixa nesse momento, não está tendo grandes atuações. Você até citou o Mirassol. O Mirassol não seria um dificultador, por exemplo, para a saída do Tiquinho Soares. Não seria um dificultador. A questão é convencer o Tiquinho e o staff dele. Aí, o Tiquinho é da Paraíba, estaria perto de casa, mas não foi o suficiente para trazer o experiente centroavante de 35 anos para o rubro-negro e nem o Sassi, que está no futebol da Tunísia.
14: E aí a questão do Sport, dos gatilhos, é importante, que o Sport chegou da forma que podia chegar. Não adiantava prometer uma coisa e não poder cumprir. Pelo menos isso aí foi feito de forma correta. Agora, se o jogador não aceitou, com certeza, Osmar, ele vai esperar propostas. Se não surgir nada, aí, olha, eu pensei melhor e acho que vou aceitar. Tomara que não seja tarde demais, né?
13: Futebol é assim, né? Desde que o mundo é mundo.
14: Tomara que não seja tarde demais. Agora, atacante paraguaio, que teve destaque recente no futebol do Nordeste, negocia com o Leão. Se não tem Tiquinho Soares, tem um paraguaio. Quem é ele?
13: Galeano.
14: Eu me lembro de Galeano, mas
13: sabe
14: aí era...
13: Sabe jogou, não?
14: Esse eu me lembro de outro Galeano. Esse aí não é o que eu tô lembrado, não.
13: Esse é o que você lembra, jogou no Palmeiras, correto?
14: Correto.
13: O esse Galeano ao qual me refiro foi do Ceará. Jogou, inclusive, na temporada passada, formava o ataque da equipe do Vozão, que estava ali bem na tabela até degringolar na reta final, ser rebaixado. O Galeano fazia parte daquele time, está no Mirassol atualmente, o jogador, e o Sport inicia contato, esse sim, negociação em curso, em andamento, foi iniciada nas últimas horas, digamos assim, e é um jogador que realmente desperta o interesse do rubro-negro. As partes seguem em conversas, o jogador, o staff do jogador e a diretoria rubro-negra, para tentar acertar essa contratação. Ele, que é um atacante de lado de campo, está nessa disputa ali. Não veio o Ian Sassi, tem o Galeano agora na bola da vez para negociar pela ponta, e outros nomes também podem surgir. A questão é que o Sport tem algumas prioridades identificadas no mercado, e aí a gente vai até falar um pouquinho sobre isso, sobre essas prioridades rubro-negras. A principal delas, Mário, é o meio-campo. Porque quando você vê, o Sport tem necessidade de um camisa 10, isso aí não... Acho que ninguém nega que o Sport precisa de um articulador, um criador de jogadas. A diretoria do Sport também reconhece isso. E também tem a questão de que teve perdas nos últimos tempos. O Fábio Matheus, a ausência confirmada no início da semana, fora de toda a temporada, lesão ligamentar no tornozelo, e também Zé Lucas, que foi vendido. Então o Sport vai buscar dois jogadores para o meio campo, um com característica de meia e outro de segundo volante, a tendência é dois jogadores, podendo aumentar a lista, mas assim, a princípio são cinco nomes que o Sport vai tentar trazer. Cinco posições, um zagueiro, um segundo volante, um meia, um ponta e um centroavante. É isso que está mirando o rubro-negro no mercado. O centroavante ali para disputar posição com o Perotti ou para quem sabe jogar com dois atacantes. Ponta, porque realmente você vê o Sport que tem Barleta de um lado, pelo lado direito, mas pela esquerda, nem o Marlon Douglas, nem o Clayson são aqueles jogadores que vivem nas graças com a torcida, oscilam de um jogo para outro e precisa também buscar esses reforços para a zaga, especialmente pelo lado esquerdo e para o meio campo. Falar de meio campo, só puxando o gancho, o Carlos de Pena, jogador está na transição e é outro que deve ser baixa contra a equipe do Vila Nova.
14: Esse negócio de falar aí que o Perotti está sendo observado por outros clubes, porque se falou muito nisso. Não, mas traz o Tiquinho Soares, aí será que se Tiquinho vier, Perotti continua? Isso, por enquanto, só no campo da especulação, ou aquele velho ditado está valendo? Onde há fumaça, fogo, Osmar?
13: Por enquanto, só no campo da especulação, a gente não tem confirmação até aqui, mas realmente, um Sport que iniciou conversas por Perotti junto ao seu staff, esperando um avanço mais rápido, não está acontecendo esse avanço. Faz parte também porque o jogador já se valorizou bastante. É um dos artilheiros, né? Está no top 5 da artilharia da Série B. Então vai ter olhos abertos para várias equipes do Brasil e também fora do Brasil para o Pedro Perotti, que é um jogador que não pertence ao Sport, né? É um jogador da Chapecoense. Mas o que se fala é Pedro Perotti, centroavante do Sport. Isso aí é algo que não, nem se cogita uma saída do Perotti, ao menos pelo que a gente saiba num primeiro momento. Agora, claro, com você vendo dificultadores nos bastidores de uma não renovação, pode-se buscar outro nome. E aí chamava até muita atenção, né? Buscar o Tiquinho Soares, que é um jogador que, para vir, seria um dos salários mais altos do elenco, você já tendo o Perotti. Será que seria um Sport indicando que jogaria mais de uma outra forma? Poderia ser, mas essa questão do Perotti segue indefinida. Segue indefinida ele, jogador do Sport. O que segue indefinido, na verdade, não é a situação do Perotti, né? É a renovação, melhor dizendo. O Perotti é jogador do Sport para esta Série B, emprestado junto ao Chapecoense.
14: Sobre essa questão da programação, porque o último treino à tarde na capital de Pernambuco já foi realizado. Dá para ter uma ideia, Osmar, do time que vai a campo contra o Vila Nova? Estamos ainda na quarta-feira, ou você acha que é cedo para falar sobre isso?
13: Veja, o Sport deve ter mudanças, Mário. O Sport deve ter mudanças, sobretudo no meio-campo. Como tem muitas ausências e tem um meio-campo curto em termos de posições, você tem ali na disputa o William Oliveira, recém-chegado, tem o Zé Gabriel, tem um Iago Felipe ali correndo por fora e o Diego Hernández, jogadores que estão na função, além do próprio Pedro Martins, que foi substituído nos primeiros minutos, né, nos 30 primeiros minutos do primeiro tempo no confronto contra a equipe do Cuiabá no jogo da segunda-feira, que abriu o retorno para o rubro-negro. Então, uma tendência é o meio-campo podendo ter o William Oliveira e o Zé Gabriel. Claro que isso não é confirmado, mas são algumas movimentações que se utilizaram no treino, com a possibilidade de um Diego Hernández sendo o articulador do Sport. Como falei, também tem o próprio Iago Felipe correndo por fora entre as alternativas.
14: Então vamos aguardar aí para que ele possa ter a melhor formação para essa partida contra o Vila Nova. O Sport vai ter que quebrar dois tabus, na verdade, não é, Osmar? O primeiro é ganhar a primeira sob o comando de Gilmar Dalpozo. E a segunda é quebrar um tabu que o Vila Nova não perdeu para ninguém na Série B ainda, lá no Onésio Brasileiro Alvarenga. Então são dois tabus que o Sport precisa quebrar neste jogo do sábado, viu?
13: Exatamente. São dois tabus que o Sport precisa quebrar. Tem também um time que ele conhece alguns jogadores bem, né? Quando você olha para a escalação do Vila Nova, você vê à frente da área técnica um Guto Ferreira, esse conhecidíssimo do torcedor rubro-negro. E aí você vai olhando a escalação, lateral esquerdo quem é? Igor Cariús, também com vários outros jogadores que já passaram pelo Sport, que tiveram destaque no Leão. Então, assim, são jogadores que conhecem o rubro-negro também, né? Vale esse destaque para a gente mencionar sobre a equipe do Vila, que vive um bom momento, está na quinta colocação, e se o Sport quiser ainda sonhar em acesso, tem que imaginar esse jogo como um confronto direto e tem que tirar pontos da equipe do Vila fora de casa.
14: Seu convidado daqui a pouco, Osmar Cordeiro.
13: Vamos ouvir no segundo bloco, Mário, o volante, jovem volante, Murilo Rickmann, que é uma das peças que chega para o Sport dessas sete contratações. Por falar nisso também, até ver o gancho, né, dessa sétima contratação que foi oficializada hoje, o goleiro Breno. Goleiro Breno já treinando em Paratybe, já realizou atividades ontem, realizou atividade de hoje e à disposição de Gilmar Dalpozo. A gente fica no aguardo nos próximos dias para ele ser regularizado, mas é outro também, o sétimo reforço rubro-negro, goleiro Breno. Mas nosso convidado será o volante Murilo Rickmann, jovem jogador vindo do Cruzeiro na transação por Zé Lucas. O Sport recebe o volante, que fala no segundo bloco aqui no Bola na Rede.
14: Quem mandou aqui aquela foto do Thiago Silva dizendo que ele parece com o Dr. David Banner, né? O incrível Hulk. Foi você ou foi Vinícius Osmar? Quem mandou aquela foto aqui pra gente? Do Dr. David Banner, né? Que fez o incrível Hulk. Foi você dizendo que Thiago Silva parece com ele ou foi o Vinícius Calado? Você lembra, não?
13: Rapaz, foi eu não, viu? Mas não. Se bem que até parece, viu?
14: Não parece?
13: Parece.
14: Tá certo, Osmar. Até daqui a pouco com o seu convidado aqui o Rickman, né? Que vai falar o Murilo Rickman aqui no
13: Banco. E não é parente da Ana Rickman, tá?
14: É não, né? Eu imaginei. São 18 horas e 4 minutos na TMC. Meia deve voltar a vestir a camisa 10 após saída de Dodô. Ainda falam sobre Dodô nos aflitos? Alô, Moisés Oliveira. Um abraço, boa noite, Moisés.
15: Alô, Mário. Boa noite para você. Um abraço aos colegas de equipe, Osmar, o nosso drone da informação, Vinícius.
14: Você tá dando esse seu ar de riso aí. Não, é por conta da foto, é?
15: Não. Eu não mandei nada. Que foto?
14: Que chegou aqui pra gente, o Osmar disse que não foi ele. Então foi Vinícius. De Thiago Silva, que ele parece com o Dr. David Benner, do Equipe. Antes da transformação, evidentemente.
15: Eu não mandei foto nenhuma, não, amigo.
14: Ah, mandou não. Eu tô achando você com esse seu ar de riso aí, que foi você.
15: Não, é que aquele velho delay aqui.
14: Você está se autodenunciando.
15: Não. Tô tentando aqui alinhar aqui, o delay com as suas perguntas.
14: Tá bom, olha, tá certo.
15: Ô, Mário, tu não vale nada, viu?
14: Tô fora.
15: Olha, Mário, Dodô é passado, tá? Dodô já foi embora, ninguém lembra de Dodô mais não. Dodô agora é só na Justiça, Náutico e a Justiça e Dodô. É que o Jean, quando chegou ao Náutico, né? Quando ele voltou, após 4 temporadas, o atleta não pediu, né, para vestir a camisa 10. Até porque o Dodô já estava vestindo essa camisa, e aí o Jean estreou vestindo a camisa 20. É um líder, é um atleta importante, né? E com a saída do Dodô, o Jean Carlos, é natural que agora volte a vestir esta camisa. Então, creio que já no jogo contra a equipe do Atlético Goianiense, veremos Jean Carlos com a camisa 10. Pode parecer uma bobagem, mas a gente está falando de um dos líderes deste time, né? Mostrou isso em pouco tempo, com a experiência que adquiriu, com a passagem também, com a minutagem muito alta, só para o torcedor ter uma ideia, totalizando os jogos dessa temporada que ele já tem com a camisa do Náutico e os jogos das últimas passagens, ele tem 154 jogos com a camisa do Timbu. 37 gols, 27 assistências, um atleta que tem 34 anos, é sim uma liderança, e a camisa 10 tem sempre sim a sua importância. Então no Náutico não é diferente, e a expectativa agora é que no domingo, Jean Carlos esteja vestindo a camisa 10, viu, Mário?
14: Então vamos lá, né? Vai ser algo legal pro torcedor que vai aos aflitos no domingo. Por falar nisso, teve alguma parcial de ingressos ou ainda não, Moisés?
15: Não, Mário, o Náutico não divulga, né?
14: Ah, não divulga não.
15: Tem,
14: né,
15: esse costume, mas o Náutico tá fazendo sim uma promoção junto ali a um patrocinador, né? Para que o torcedor vá, leve seu pai. Tem também, olha, né, ao comprar o ingresso, vai o sócio, pode ter ali o nome do pai estampado na camisa. Na entrada ali com os atletas, uma camisa específica que vai ter. Então, é um dia importante, né, Mário? Dia dos pais, e o Náutico está se preparando para esse confronto. Aí, também, fazer um grande evento e que termine com a vitória do Timbu, porque essa é a expectativa. Então, não houve nenhuma divulgação de parcial. Hoje, iniciou a venda de ingressos para o público em geral, a partir de R$ 30,00. O sócio já fez ali o seu check-in, né, também para garantir a sua presença. Agora a expectativa, sim, é de um bom público, é que o torcedor compareça a esse duelo que o Náutico vai realizar contra a equipe do Atlético Goianiense, viu, Mário?
14: Agora me fale também aqui dessa situação que você trouxe aqui em manchete, Moisés, porque com vários problemas envolvendo o DM, o Timbu buscará na presença do seu torcedor a primeira vitória em casa no retorno da Série B. Mas não já teve a vitória contra o Londrina, foi pelo retorno?
15: Não, mas ali já era o...
14: Ah, não, é o final, não é?
15: Foi o penúltimo jogo do retorno, né?
14: Ah, sim.
15: No caso,
14: sim.
15: Foi o último jogo do retorno, né? Do primeiro turno, perdão.
14: Do primeiro, é verdade. Tá? Porque o primeiro foi o Criciúma, não é isso?
15: Exato,
14: isso,
15: que o Náutico empatou.
14: É porque fazia tanto tempo que nós não ganhávamos ninguém que a gente até se confunde. Que foram 8 jogos, 6 derrotas e 2 empates. Então, com o Londrina foi o último jogo dos jogos de ida, né?
15: Isso.
14: Dos jogos de ida. Criciúma abriu o retorno e aí sim, tá certo. Contra o Atlético de Goiás é o primeiro jogo em casa. Então, na ida o Náutico venceu bem lá. Agora, na volta, precisa também vencer.
15: E eu falei sobre esse departamento médico que a gente tá reforçando aqui. A situação que o Náutico e que o treinador Hoje teve treino, tá, Mário? Fechado à imprensa. Não teve janela para a imprensa. Inclusive, está tendo ali um cuidado muito grande. Até porque o Náutico ainda não oficializou a contratação do Pato, né? O Pato Nunes, né? O argentino. Então, o Náutico meio que está escondendo o jogo também. Foram duas semanas de preparação. Está na última semana. Mas a gente tem reforçado esse DM, né? Náutico com Todinho. Vinícius ainda deve ficar fora desse confronto. A gente apurou que Paulo Sérgio está recuperado, mas também pode ficar fora, né? Mas tem uma questão mesmo de cuidado também. Náutico tem alguns jogadores ali, como é o caso do Luiz Felipe, e a gente tem reforçado essa situação. Então, os treinadores terão que, de alguma maneira, encontrar caminhos para colocar esse time em campo contra o Atlético Goianiense. Veja, eu falei ontem de Muriel, Léo Índio, Gustavo Henrique, ou Léo Índio e o Betão, pode ser também, ou até o contrário. E as laterais com Arnaldo e o atleta Igor Fernandes. O meio-campo, Samuel Auremir. Léo Índio pode fazer esse setor do meio de campo também. Jean Carlos, sendo o atleta que vai criar jogadas. E o ataque com Borassi e Cauã Maranhão. É uma probabilidade, mas a gente pode ver outras mudanças para esse confronto. Até porque o Náutico não tem Derek por conta de contrato, não tem também o Anderson por conta do terceiro cartão amarelo. Então, precisa se virar. A gente tem tocado nesse ponto, trazendo essas prováveis escalações que o Náutico pode colocar em campo contra a equipe do Atlético Goianiense, que vem bem, né? Vem bem com muitos jogadores novos, que também pode ter várias mudanças para esse duelo de domingo. Então, promete bastante. E o Náutico precisa procurar caminhos para fazer uma boa partida e, quem sabe, vencer mais uma vez a equipe do Atlético Goianiense e aumentar essa quantidade de tempo sem perder para o time jogando em Pernambuco, aqui no Recife, viu, Mário?
14: Depois do transfer ban que sofreu o Atlético Goianiense, com a abertura da janela, eles abriram as porteiras em relação a contratações. Por isso, tantos jogadores novos foram contratados, Moisés.
15: Isso, Yuri Silva, Náutico, Gustavo Maia, Mateuzinho, tá? Foram 9 contratações, né? Então, reforçou bem. A expectativa é que até sexta-feira, né, nomes desses atletas sejam publicados no BID da CBF. Né? E falando em publicação, o Náutico teve ontem oficializado no BID o Rian, lateral esquerdo. Já está à disposição dos treinadores. Tá. Vai entrar de frente? Creio que não. Mas é uma opção ali no banco. E aí, viu, Mário? Abre aí uma interrogação se alguém, tanto o Luiz Paulo e o Léo Jance, um desses vai ter que deixar o Náutico, né? Porque agora tem 4 laterais esquerdos.
14: É muita gente, né, Mário? É muita gente. Então aí a corda vai ter que ser ruída, viu, amigo?
15: Porque você tá trazendo um lateral esquerdo, né? Que sim. É o Rian, né? Então, abre essa probabilidade. Não é que vai sair. A gente não tem informação, a gente não está cravando que vai sair. Mas o Felipe, profissional do dia a dia, a gente observa. São 4 atletas. Detalhe, Náutico contra a equipe do Tigre jogou com o lateral esquerdo improvisado, né, Mário?
14: Eu já
15: fiz muito, né?
14: E agora, com a chegada de mais um jogador que aumenta o número de pessoas na mesma função, aí vai ter que sair alguém, né?
15: Isso, então... Vamos aguardar aí para ver se o Náutico vai liberar alguém. O Náutico está encontrando dificuldades no mercado, sim. Está inflacionado, sim. Há uma dificuldade, sim, pela questão de limitação financeira que o Náutico tem. Sem falar do atraso, né? O Náutico tem atrasos ali com os seus jogadores. Isso também preocupa, apesar que o Jean Carlos deixou claro que o foco é o jogo. O foco é vencer. Sabe que tem sim a dificuldade, quando você não recebe, quem trabalha tem que receber, mas neste momento todo mundo está focado na partida contra o Atlético Goianiense. Então, essa limitação, mercado inflacionado, e o Náutico trouxe agora, está trazendo 2 peças, se confirmando, da Série C, né, Mário?
14: Isso.
15: Ian Figueirense e o Pato Nunes do Amazonas. Então, realmente uma dificuldade que o Náutico está encontrando no mercado da bola neste momento.
14: Dificuldade normal, né? Porque até como eu falei agora há pouco com o Osmar Cordeiro, que está acompanhando o esporte, a janela abre não é só para o Náutico, é para todo mundo. E aí você tem a concorrência de Série A, de Série B, de Série C, Série D, você pega os destaques, normalmente daqueles times que já foram eliminados, porque agora está numa reta decisiva, ninguém vai negociar jogador. Mas é normal que passe, sim, pela dificuldade de ter que contratar. O importante é ter os pés no chão e fazer as propostas de acordo com o que pode ser pago, né, Moisés? Tem esse detalhe também, amigo.
15: Isso, exatamente. Tá, o Náutico também projeta abrir mais essa folha, né? O Náutico hoje tem uma folha que gira em torno de, creio que mais de 2 milhões de reais. É uma folha alta, né, Mário? Para uma Série C, ou, perdão, para uma Série B, tá? B. Então, claro que o Náutico tem essas dificuldades, está buscando. A situação ali envolvendo a Arena de Pernambuco, o Náutico venceu, está aguardando o dinheiro apenas cair na conta, ainda não aconteceu. Isso também prejudica os planos do Náutico e a diretoria, pelo menos até onde tem de informação, busca resolver essas pendências, resolveu com os funcionários e agora busca resolver também com os atletas do elenco. Saiu a arbitragem, viu, Mário, para o jogo. Viu?
14: Muito bem, pode falar, Moisés.
15: Você quer só os principais ou a ficha
14: completa? Tem uns 12 na arbitragem, né? Quase tem mais de um time, não é isso?
15: Você sabendo que você também vai, né?
14: Boa! Não, tô fora, amigo, tô fora.
15: Olha, o Wagner do Nascimento Magalhães, do Rio de Janeiro, é o árbitro. Será auxiliado por Carlos Henrique Cardoso de Souza e a Thaís Marques Fonseca, todos do Rio de Janeiro. O quarto árbitro, Nairon Pereira de Lira, é o pernambucano. O VAR é o José Ricardo Vasconcelos Laranjeira, das Alagoas. E o AVAR é o Antônio Adriano de Oliveira, do Maranhão. E aí tem muita gente também aqui, assessor, tem o observador. É muita gente, viu, Mário? É gente demais.
14: É, eu tô ligado, tô ligado. E a questão dos treinamentos segue seguindo aquele ritmo forte de olho no Atlético, não é isso?
15: Isso, Mário, exatamente. Seguindo, volto a dizer, Náutico não tem liberado a presença da imprensa para acompanhar pelo menos aqueles 15 minutos, né, que também é importante, são importantes aqueles 15 minutos, porque a gente observa quem tá no treino e quem não tá, né? A gente sempre conversa ali com a assessoria quando estamos lá. A gente tem um atleta que está na academia, fazendo um trabalho mais específico, só que nesses praticamente quase 10 dias, né, mais de 10 dias de trabalho, o Náutico não liberou ali a participação da imprensa para acompanhar essa movimentação, pelo menos de 15 minutos. Está fechado ali a janela, até porque o Náutico viveu aquela intensidade na última sexta-feira, né, com a situação do Dodô e tudo mais. Mesmo assim, o Náutico não está abrindo para a imprensa acompanhar. Mas segue-se firme, focado nesse trabalho e buscando recuperar alguns atletas. Volto a dizer, Vinícius e Paulo Sérgio, a gente trabalha com uma interrogação. Agora, se Vinícius não estiver presente, eu acho pouco provável que esteja contra o Atlético, a gente pode esperar ele contra a Ponte Preta. Se não acontecer contra a Ponte Preta, é quase de certeza que ele estará contra o Ceará, viu, Mário? Porque aí você já tem um prazo, né, de o atleta estar 100% recuperado. Paulo Sérgio, a informação que temos é que o atleta está recuperado, mas ainda há um cuidado com ele. Mas é aquela história, se aparecer uma oportunidade para o Paulo Sérgio e for boa para o Náutico e também para o atleta e para quem for contratar, o Náutico não vai criar nenhum empecilho para liberar o artilheiro desta temporada com o Náutico, né? São 9 gols, 15 jogos, mas na Série B o atleta ainda não conseguiu performar bem, Mário.
14: Quantos jogos você lembra que o Paulo Sérgio conseguiu atuar na Série B no momento?
15: Só confirmar aqui, tá? Na Série B, eu sei que ele tem 15 jogos
14: na temporada. Nesta
15: temporada, tá?
14: Eu confirmo 15, aqui com você rapidinho. 15 jogos na temporada, se você colocar aqui o pernambucano, foram 7 rodadas na primeira fase, não é isso?
15: Isso, exato.
14: Aí teve um jogo da segunda fase, não, isso, no caso, semifinal, né?
15: 6 jogos na Série B.
14: Um
15: gol, né?
14: É verdade, veja, a estatística é baixa. Se você observar, 15 jogos, 7 na primeira fase, aí foi direto para a semifinal, né?
15: Isso.
14: Foram 2 jogos. Ele jogou os 2 jogos?
15: Do Campeonato Pernambucano?
14: Sim. Então ele seguiu até a final, os 2 jogos da final também.
15: Isso, exato.
14: Então, 7, porque, 9, 10, verdade, 11.
15: A minutagem do Paulo Sérgio na Série B é de 334 minutos.
14: É baixo.
15: Um gol e uma assistência.
14: É baixo. Infelizmente, na Série B, tá muito baixo. Já era esperado isso, né? Porque o Paulo Sérgio, no ano passado, mesmo com esses jogos espaçados, também visitou mais o departamento médico que jogou. Claro que quando ele entrou, deu conta do recado. O torcedor do Náutico sabe que ele foi fundamental na questão do acesso, naquele jogo com o Guarani, naquele gol que ele fez empate, no pênalti que ele bateu contra o Brusque, ele foi um cara fundamental. Mas, infelizmente, ele não aguenta esse ritmo de Série B, com tantos jogos assim, um em cima do outro. E olha que tivemos um espaço agora nessa reta por conta da parada para a Copa, que não parou a B, mas ainda assim o intervalo de um jogo para o outro era relativamente maior do que vem acontecendo nos jogos, Moisés.
15: É, no ano passado ele fez 17 jogos e marcou 8 gols, né? O melhor momento de Paulo Sérgio com o Náutico foi em 2024. Aí ele teve uma minutagem muito boa, 33 jogos, 16 gols e uma assistência. Então, muito tempo, né, Mário? Foi em 2024, isso. É, o melhor momento dele.
14: É, aí sim, 24 ele teve muito

0: da Série B, o Náutico já chegou a colocar um público bom, né, em algum jogo. Já. Porque teve um momento positivo no campeonato.
1: Teve um momento que o Náutico estava bem, teve público acima de 12 mil, né?
0: Isso,
1: 12 mil. E agora eu não tenho esses números aqui para passar para você. Mas o Náutico teve, sim, bons momentos na competição, principalmente quando o Náutico passou aquele período sem perder. O Náutico passou um período sem perder na Série B e chegou a quase liderar a competição, ficou na vice-liderança. E aí o torcedor chegou junto e teve um bom público. Mas o próprio Jean Carlos até falou sobre isso, que no jogo passado, que foi a estreia dele, né, jogando em casa, na presença do torcedor, o público foi baixo por quê? Uma chuva tremenda, né, Mário?
0: Lembro, sim.
1: Foi a chuva que a gente saiu lá com água na canela ali, onde fica os vestiários e também a sala de entrevistas.
0: Eu peguei aqui, o Sérgio Nascimento passou para mim aqui, que é aquele jogo da terceira rodada, lembra? Do Náutico contra o time sub-20 do Sport.
1: Isso.
0: O Náutico colocou 13.869. Mas, claro, na final, no jogo com o time principal, eu acho que esse público foi superior. E na Série B, como você falou aí, teve jogo com 12 mil. Depois o time começou a descer a ladeira, aí o torcedor disse, vou mais nada. Aí teve 5 mil, 4 mil. Tivemos os públicos bem abaixo da média. Também com a chuva, que caiu naquela época, começou a atrapalhar a questão do torcedor, que não tinha como ir pro estádio.
1: É isso, e no jogo contra o Londrina foi exatamente isso, né? Porque foi um público baixo, público de 4 mil, né? Mas o time estava sem vencer. Tem que lembrar disso também, né, Mário? Era 8 jogos sem vencer, por mais que era a expectativa ali da estreia do Jean Carlos em casa, mas o time tinha perdido fora de casa para a equipe do CRB, então tudo isso, querendo ou não, acabou ali prejudicando a presença do torcedor nos aflitos naquele confronto. Então é um Náutico que está tendo os seus momentos de público e que a expectativa é que neste domingo tenha um público bom. É uma expectativa assim que tenha um público bom, é o dia dos pais, dá tempo o torcedor almoçar com o pai e levar o pai para o estádio depois. Então aí já ir direto, né, Mário, também. Foi de você, que eu sei que vai.
0: Não, eu tô fora, amigo, eu sou América, viu? O meu campeonato.
1: Você garantiu Você não garantiu não, Mário?
0: Garantiu o quê, amigo?
1: Sua presença?
0: Eu, graças a Deus, no futebol pernambucano, de modo geral, eu tenho livre acesso nos estádios. Eu não vou pra campo, eu não vou fazer o quê no estádio? O time que eu torço, nem jogando tá, que é o América, que vai jogar, se Deus quiser, esse pernambucano lá no Grito da República em Olinda. Aí eu vou lá pra ver um jogo do Ameriquinha. Mas só isso, amigo, eu tô fora.
1: Tá certo, eu vou acreditar no que você tá falando.
0: Você tá sabendo da novidade?
1: Qual é a novidade?
0: Vitor Araújo, para não gastar no Dia dos Pais, mandou um abraço virtual pro pai, para não gastar. Chamada de vídeo. Pai, sinta-se abraçado. É miserável, viu? Esse é miserável, velho.
1: Aí você tá de brincadeira, né, Mário?
0: É o meu amigo. Vamos ser pirangueiro, mas é demais. Um abraço virtual. É brincadeira. Seu convidado.
1: Ele tá ouvindo tudo isso, viu?
0: Não, tá nada. Esse tá mergulhado. Seu convidado
1: daqui a pouco,
0: na casa da sogra. É, seu convidado daqui a pouco, o Moisés.
1: Isso, Mário. Daqui a pouquinho, a gente vai ouvir aqui na TMC o Jean Carlos. Ele fala sobre exatamente essa questão de público, né? Você acabou puxando aqui e ele acredita que no domingo o público vai ser diferente daquele que foi contra a equipe do Londrina. O Náutico venceu pelo placar de 2-1. É isso, viu, Mário? Tá falado, amigo.
0: Ok, Moisés Oliveira, repórter TMC, Transamérica, agora é TMC, quem escuta sabe, são 18h24. Agora é a vez do tricolor do Arruda, atacante fica próximo de se tornar reforço e volante negocia. Depois de um não, olha aí, novidades do tricolor do Arruda. Um abraço, boa noite, Vinícius Calado.
2: Um abraço, Mário. Boa noite, um abraço à nossa audiência ligada aqui no Bola na Rede. Tudo certo?
0: Tudo certo, graças a Deus, meu amigo.
2: Você tá bem, né?
0: Tá com o despedido, Luiz, tá tão bom que eu tô com medo.
2: Dormiu bem?
0: Oxi, peraí, eu tô com insônia.
2: Poxa, que é isso? Rapaz, eu preocupado com você.
0: Existe isso, rapaz.
2: É, tá vendo. Vou mandar Sérgio Nascimento fazer uma homenagem pra você no story dele.
0: Viu? Não, peraí. É no aniversário, né, Sérgio? As homenagens normalmente.
2: Não, mas você é um cara, você é um verdadeiro pândega, então. Não, peraí. Ele pode fazer fora de data também.
0: Peraí,
2: fora de
0: época. Existe isso agora.

0: É, você ganha, vai ganhar uma homenagem. Anota aí, Vinícius Nascimento. Vini é o apelido dele, viu? Do nosso Vinícius Calado.
1: Você pode me chamar assim também, mano.
0: Não, não, prefiro Vinícius. É mais formal.
1: Vinícius. Você gosta mais de Vinícius.
0: Não, viu? Tô fora.
1: Rapaz.
0: Existe isso, rapaz.
1: Ô, Mário, sobre o que você trouxe como destaque aí, informação que foi trazida hoje, né? Surgiu no início da tarde. A gente também trouxe nas redes sociais da TMC. O atacante Cassiano, né, de 25 anos, que esteve agora no América de Natal, ainda vive um processo, né, de rescisão contratual com a equipe Potiguar. O Cassiano tem caminho bem pavimentado aí para acertar com o Santa Cruz. É, a gente teve informação de uma pessoa próxima ao atleta que tem basicamente as bases contratuais alinhadas com o Santa Cruz. E que a gente fala assim na gíria do futebol, falta assinar. Mas ainda esse falta assinar tem relação também com a conclusão da rescisão contratual com a América de Natal. Cassiano, pelo que eu tenho de informação, tem contrato até o final de setembro com a América. Então, é aguardar essa situação, mas é um caminho bem encaminhado, é melhor, é uma situação bem encaminhada, depois do Santa ter oficializado o Joninha. Então, pode ser, deve ser o segundo reforço para o ataque do Santa Cruz.
0: É, meu amigo Vinícius Calado. É, meio campista não vem
1: Não,
0: mais.
1: tem ainda o volante,
0: Ah,
1: né, que você
0: sim, o
1: falou.
0: volante. Você falou
1: Sim.
0: do atacante, é.
1: Sim, tem um atacante que está com a negociação assim bem encaminhada. E um detalhe, né, Mário? A gente falou do Joninha, falamos agora, o Joninha já oficializado, né, já treinando com a equipe. E a gente falou agora do Cassiano, seriam basicamente reposições para saídas de Quirino e Marquinhos. Claro que nem Joninha, nem Cassiano tem o perfil de centroavante do Quirino, apesar do Quirino ser um jogador mais alto, forte, com uma certa mobilidade. Nenhum dos dois é centroavante, mas aí seriam duas peças para o setor ofensivo que o Christian de Souza ganharia. No caso, ganhou já com a contratação do Joninha e deve ganhar com a chegada do Cassiano. Mas para a figura de centroavante, o Santa tem Heron e Thiago Marques. E como os dois não estão dando resultado, o Santa não conseguindo um centroavante nessa janela ou não tendo como prioridade um centroavante para ser contratado, são peças de mobilidade, de velocidade, com características diferentes. Que aí o Christian de Souza pode achar um novo esquema, um novo posicionamento, uma nova maneira de jogar sem necessariamente a figura de um centroavante, de uma referência de um camisa 9. Sobre o volante, Arilson, 32 anos, ele esteve atuando agora na Série D do Campeonato Brasileiro pelo Betim, foi eliminado recentemente, agora no dia 13 de julho, né? O time de Minas Gerais. É um jogador, Mário, que tem uma carreira interessante, passou por grandes clubes, né? Clubes mais tradicionais do futebol brasileiro, Coritiba, Criciúma. Então, é um jogador que tem uma qualidade muito interessante. Eu tenho recordação dele em campo, Mário, em 2023, até aqui na Ilha do Retiro, num jogo que foi marcado por uma série de questões da Série B entre Sport e Criciúma. E você vai se lembrar muito bem desse jogo. Foi 3-3 e foi a partida onde o Enderson Moreira demorou quase uma hora para vir para a coletiva, onde ele
0: Lembro,
1: entregou o cargo. A
0: sim.
1: direção não aceitou, ele tentaram demovê-lo para lá, para cá, ele conseguiu ser convencido de não entregar. À época até eu estava na coletiva e eu fiz a pergunta, o Enderson foi, se esquivou, uma ironia aqui, outra ali, e naquele momento mentiu, disse que foi normal, não teve nada de entrega de cargo, que ele estava só conversando, e naquele jogo o Arilson foi muito bem. E o jogo terminou 3-3, se eu não tiver equivocado, o Criciúma naquela oportunidade subiu para a Série A, se não bateu na trave. E o Arilson era uma peça importante naquele meio-campo. Depois ele chegou a passar por Vila Nova, duas temporadas. Antes teve o Coritiba, só que ele sofre, Mário, com a questão de lesões. Então é um jogador de um nível muito interessante. Agora é entender se da parte clínica ele estará bem, apto, mas é um nome na pauta do Santa Cruz para reforçar a equipe para a sequência da Série C.
0: É, naquele jogo contra o Criciúma, que o Sport, como você falou, empatou, foi um show, né? Um show de confusão e o Sport se lascou com
1: Tiveram
0: isso.
1: duas falhas, né, Mário, do
0: Isso.
1: zagueiro Renzo, né? Uma
0: Isso, isso, isso, isso.
1: duas infelicidades, inclusive uma delas já no, nos últimos minutos do jogo, que fez com que o Criciúma empatasse aquela
0: Isso
1: partida. O
0: mesmo.
1: Sport até jogou bem, mas aí aconteceram essas falhas, tiveram muitos enredos e o último para fechar, não com a chave de ouro, com a chave de qualquer coisa menos ouro, aquela situação lá do Anderson Moreira, que postergou, postergou, e terminou com aquela coletiva vexatória, né, contra o Vitória. E demitiram ele na penúltima rodada, quando já tinha ido pro Brejo tudo.
0: É, aí o cara que saiu antes não quiseram, ficaram abestalhados, e aí o final da história a gente já conhece. Christian de Souza ganha opção para jogo de sábado. E aí, quem é essa
1: opção? Você aposta? Não. Você não quer falar mais de Aruá, não, né?
0: Não, Aruá não disse que não vê mais, né?
1: Eu gostei, como é que diz?
0: Aruá disse, vou não.
1: Então, tu utilizasse o
2: vai não.
1: A música do Lepo Lepo.
2: Ele não vai assim? Não.
0: Foi porque não tem carro, será que não tem nenhum carro com a logomarca dele. Teto não tem, o Arruda aqui não tem teto no estádio, não é coberto, né?
1: E... aí tu disseste agora, vou não, quero não, não foi?
0: Vai não, ele disse isso ou não?
1: Não, eu lembrei daquela música, né? Acho que é do final da década de 2010, né?
0: É, e... vou não, quero não, posso não. Aí, no caso, Moisés. Minha mulher não deixa não, não vou não, quero não. Moisés está no hall daqueles que quem manda é a mulher, entendeu?
1: Ô, Mário.
0: Eu tô fora disso aí.
1: A situação do Aruá a gente apurou de perto, né? Durante todo o tempo. Até muitas vezes, né? Nas redes sociais. Algumas pessoas colocando que desde a semana passada estaria fechado, que já chegaria para determinado dia para assinar, já iria treinar e tal, e a gente sempre de maneira muito cautelosa avançou bem, depois houve um retrocesso e a gente ficou no aguardo, e a informação que a gente teve ontem à noite era de que estava tudo acertado, o jogador viria, estava tudo certo para vir para o Santa, assim, era o desejo do jogador, dos representantes do atleta, o Santa chegou a um entendimento com o Aruá. Mas aí uma questão particular, né? Pessoal do Aruá fez com que não fosse concretizada a negociação, e aí, negociação encerrada, o Alexandre Aruá não vem mais para o Santa Cruz. Então, a gente traz que Cassiano está com a negociação muito bem encaminhada, Arilson está negociando com o Santa, é uma peça que o Santa vê com bons olhos para reforçar a equipe, e Alexandre Aruá não vem mais, aí se a mulher não deixa, eu não sei, eu sei que ele não vem mais, Mário.
0: Fale sobre a questão da inauguração da loja ontem. Você trouxe informações aqui ontem à noite no Bola na Rede.
1: Rapaz, tu ia comer muito, viu?
0: Mas assim, eu percebi que torcedor coral estava lá, não foi? Ou esteve presente. Jonas Alvarenga. Ele fez a harmonização.
1: Fala mais.
0: Torcedor coral. Já estamos na primeira. Oi, querido. Ele fez a harmonização facial.
1: Botaram Durepox no dente, foi?
0: Ele fala assim: observa, tudo bem? Como é que vai você, Vinícius? Ele
1: mas sempre
0: assim,
1: dos States, quase, né?
0: Ele mora lá e visita o Brasil, né? É assim, mas Jonas é um cara nota mil. É um cara
1: tava ele, Rodolfo Aguiar.
0: Eu vi, mas você mandou aqui no grupo, né? No nosso é. TMC, no nosso
1: na canal. Rede social, né? Quem quiser tá lá, tá o vídeo de ontem, a gente trouxe
0: isso.
1: As falas do Fernando Fleury, que é o gerente de marketing e negócios do Santa, do presidente Bruno Rodrigues também, falando sobre a inauguração da loja, sobre outros assuntos, até mesmo de ida ao mercado. Tem tudo lá, tem imagens da loja, do enxoval, de quem participou, de quem marcou presença lá.
0: Mirinda também esteve por lá, não é isso?
1: Quem?
0: Mirinda,
1: sim,
0: Rodolfo
1: sim,
0: Aguiar.
1: Muitos tricolores isso, aí, notáveis, isso. Importantes, com serviços prestados, marcaram presença numa loja. Hoje, inclusive, eu estive no Arruda, viu, Mário?
0: E aí?
1: Tarde, teve a coletiva do Pedro Favela, estivemos por lá, fomos lá na loja. Estava aberta, funcionando, tinha gente comprando, espaço assim bem amplo, bem, bem, bem interessante. E o que deixa triste é que no dia de jogo eu fiquei só imaginando um jogo no Arruda, Mário, que ia vender, era brincadeira.
0: Com certeza, com certeza. Agora, eu vi que também, quando você trouxe essa entrevista nas redes sociais aqui da TMC, o presidente Bruno Rodrigues falou muito da questão do apoio da torcida, que é importante, e as notícias girando em torno do Santa voltar a jogar no Arruda. Eu não vi nenhuma obra no Arruda, você viu?
1: Não, Maria, a única obra que eu vi até hoje, quando estava por lá, né? Continua da Rua das Moças ali, da questão do portão, né? A mudança, né? Aumentando consideravelmente, né? O espaço, né? De acesso, que é onde o ônibus do Santa entra com os atletas em dia de jogos, mas em si não. A gente, na sexta passada, entrevistou de maneira exclusiva aqui o presidente Bruno Rodrigues. A gente já pontuou sobre isso, Mário. Claro que é uma atribuição da Patrimonial diretamente, e a gente até quando questionou o presidente, a gente deixou claro que tem esse entendimento, né? Mas ele, enquanto presidente do Executivo, também busca informações, também tem o acesso, né, a certas informações. E ficou muito claro, Mário. 2026, esqueça, Arruda. O que não ficou muito explicado é quando isso pode acontecer ou quando pode acontecer a volta ao Arruda. Ao mesmo tempo, Mário, o presidente disse que viriam boas surpresas com o novo grupo de investidores da SAF e que essas surpresas, boas surpresas, chegariam também envolvendo o Arruda. E aí pode ser que seja um aporte, uma reforma de grande porte no Arruda, e isso vindo com a chegada desse novo grupo de investidores da SAF Coral.
0: Importante, é importante, porque o Santa tem que voltar a jogar no Arruda, porque a Arena vai fechar as portas aí para uma reforma gigante.
1: Joga gramado e depois vai para a FIFA, né?
0: E aí um abraço, tem que correr, porque depois se ficar sem opção, não vão reclamar, dizer que ninguém avisou. Não era para estar jogando na Arena, e até poderia jogar, como o Sport já fez, como o próprio Náutico já fez. É o jogo tal que eu posso ganhar mais, leva. Não você fazer todos os jogos, porque a gente sabe que a logística é complicada, Vinícius, é complicada. Tá. Ô, aí, Mário, a lojinha no Arruda e o jogo na Arena. Vê que negócio arretado vai ser, o cara vai...
1: Faltou, existe isso, né?
0: Existe isso, é brincadeira. Aí eu vou pro Arruda comprar a camisa, não, o jogo não é aqui, não é na Arena. Aí o cara não vem, não, aí
1: complica. E é bom que a distância é pouca, né?
0: É pertíssimo, né? Somente uma pessoa aqui da equipe chega mais rápido do que a gente, que vai voando. Mas a não ser essa pessoa...
1: Quem é?
0: Não chega. O do Jato Invisível?
1: Opa! Não, voei agora.
0: Eu também, depois eu me lembro. Agora, você disse aqui pra mim que...
1: Rapidinho, ô, sim. Mário, a gente tá...
0: A gente ficou... Já sabe quem é, né? Informação.
1: Sei não, mano.
0: Você deu um ar de riso agora, igual a Moisés, você já matou a charada.
1: Ô, Mário, a gente sempre fica apurando informações até que não são a atenção, né, do torcedor muitas vezes no momento. E algumas curiosidades da parte financeira. Hoje completou o segundo mês, né, de atraso salarial com os funcionários do Santa. Ainda existem débitos, né, com elenco, de moradia, de imagem, premiação. Inclusive, Mário, eu soube de uma informação hoje do jogo do Figueirense, que aí é que o torcedor, não que vai interferir na vida financeira do torcedor, mas interfere na vida de funcionários que participam, que recebem também a premiação, o chamado bicho, e os próprios jogadores, comissão técnica. Não tem o jogo do Figueirense, Mário, que o Santa perdeu em casa com quase 30 mil pessoas na arena.
0: Isso mesmo.
1: Se vence, o bicho era dobrado, Mário.
0: Como é que é, me disse? Que você falou, cortou aqui um pouquinho.
1: Não, se vence o Figueirense, aquele jogo,
0: sim,
1: que tinha todo o cenário positivo
0: isso
1: e favorável, o bicho seria dobrado a premiação.
0: Com certeza. E os jogos contra Maranhão e Caxias seriam vendidos de forma casada, eu acho que seria até melhor, com a situação bem diferenciada. Aí não, você leva para o jogo com o Botafogo da Paraíba para jogar duas vezes em casa. Para mim, o Santa garante a vaga antes do jogo contra o Anápolis. Na última rodada é só para constar, viu, Vinícius?
1: Ô, Mari, sobre o jogo do Botafogo, você falou aí, levantou a questão, o Christian de Souza ganha uma nova opção, né, no time, no setor ofensivo. Joninha, que foi oficializado, rapaz, apresentado, ele teve o nome publicado no BID, viu, no Boletim Informativo Diário da CBF, ou seja, está regularizado, está apto para o jogo de sábado, é uma peça a mais aí, ofensiva, para o técnico do Santa Cruz, o Christian de Souza, montar a equipe titular, que a gente segue na dúvida, né, Mário? Que equipe vai ser essa do Santa Cruz contra o Botafogo? Porque o Christian sempre muda, não vai ter o William Alves, né, que vai cumprir suspensão pelo terceiro cartão amarelo. É entender se ele vai com três zagueiros, dois laterais, se vai no meio com um volante, dois volantes. Aí é um Santa Cruz que ainda tem algumas dúvidas em relação à equipe titular. O próprio Christian, hoje ainda é quarta-feira, tem ainda mais dois treinos, né, para realizar a definição da equipe titular. O que a gente teve de informação é que sexta, amanhã o treino é à tarde, na sexta pela manhã, depois da atividade, almoço, e aí pega a estrada para João Pessoa, regime de concentração para o jogo do sábado, 17h, no Almeidão. E a gente repete, Mário, muito provavelmente tudo se encaminhando para o maior público do Botafogo da Paraíba como mandante na Série C de 2026.
0: Daqui a pouco a gente vai chegar à marca de três dias, que foi divulgado de forma antecipada, 4 mil ingressos vendidos.
1: Se daqui a pouco... Ontem já tinha 5.
0: Já tinha 5, vai bater os 10 mil. Botaram 10 mil, né? Vai bater os 10 mil.
1: Não, eu, assim, o que há de comentário, expectativa, e com o que se apresenta aí, eu acho que é natural, viu, Mário, de chegar nos 10 mil. Detalhe importante: o torcedor do Botafogo vai comprar o ingresso até a hora da partida. O torcedor do Santa, a informação que o Botafogo divulga nas redes sociais, é que a venda para o torcedor do Santa é até a sexta. Sábado não vai ter venda para torcedor visitante. Então é bom o torcedor ficar atento, muita gente que vai viajar para João Pessoa, para não deixar para a última hora, nem deixar para o dia do jogo, porque segundo informação passada pelo Botafogo através das redes sociais, no sábado não tem venda de ingresso para o torcedor visitante.
0: Seu convidado daqui a pouco, Vinícius.
1: Rapaz, tu me ajuda aí, deixa eu ver. É Bruno Rodrigues. Bruno
0: Ah, é o
1: Rodrigues.
0: presidente Bruno Rodrigues, né?
1: É. Foi Fleury de meio-dia, é ele agora que fala.
0: Ah, tá certo. Tá bom. Tá bom, vamos embora.
1: Tô aprendendo contigo, viu?
0: Não, comigo não, eu tô fora. Oh. Agora, aquele nosso amigo que você falou aqui em off, gosta de quê? De caranguejo? Corda de caranguejo, né? Quem é que corda amigo. De caranguejo aqui da equipe?
1: Eu não sei. Agora, tu já imaginasse uma corda de caranguejo amarrado nos teus dois tornozelos, tu dormindo, pra tu levantar, irmão.
0: Não, tô fora, amigo. Já não tenho canela, imagine.
1: Disseram que iam pegar a patola do caranguejo, aquele cabelinho, iam passar na ponta do teu nariz.
0: Eu tô fora, meu amigo. São 18h42. O vibrante Carlos Eduardo traz um recado importante pra você aqui no Bola na Rede TMC.
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0: São 18h43, tá chegando a hora do Troféu Prestadão.
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0: O torcedor do esporte naquela expectativa, Tiquinho Soares. Ian Sasser. Não vem mais.
4: Vai não.
0: Não vem mais não.
4: Ele não vai não.
0: Aí estão falando agora de um paraguaio. Tchê. Um paraguaio. O Náutico tá com essa invenção de Pato, que é o nome do homem? Pato Nunes. Olha, meu amigo. Parece até piada pronta, não é verdade? É, mas piada pronta. Tem cada coisa que acontece. Já tem Joninha, é o nome? Joninha. Aí Pato Nunes, que tá aí, né, com o Náutico. Eu também, eu penso em Pato Donald, né? E aí, não vem mais Tiquinho e Ian Sasser, eu acho que o nome é esse. Rapaz! Aí fica o torcedor, não, porque o esporte, a gente vai subir, porque estamos brigando pra subir. Aí,
3: esporte!
0: Hélio dos Anjos da coletiva, assim, eu nunca prometi que ia subir, não. E ele nunca prometeu mesmo, não. E nem precisava prometer, né, Hélio? Porque a gente sabe que o Náutico também não vai subir. O trabalho para os dois é de manutenção, é de permanência, está ótimo, excelente. Só existe torcedor do esporte, eu falo a verdade, nada mais que a verdade. Só existe uma possibilidade do esporte subir para a Série B, somente uma, é que ele, esporte, chegue ao playoff e que o adversário seja o Náutico. Aí, se acontecer, o Sport ser terceiro, o Náutico ser o sexto, ou o Sport ser o quarto, o Náutico ser o quinto, pouco importa. os dois se enfrentando no playoff. Se isso acontecer, aí, ok, o Sport sobe. Mas se isso não acontecer, não adianta sonhar. O trabalho é de manutenção. No caso do Santa, a situação é outra, né? Porque o Santa está indo na contramão. Tá pagando, tá dando migué aqui, migué ali, mas tá pagando.
3: Santa Cruz.
0: Tá dando certo. Ele pagou, tome, perderam pro Figueirense. O Figueirense, com todo o respeito, é a segunda divisão do Campeonato Catarinense, rebaixado este ano. Aí o Santa Cruz pede pro Figueirense. Aí não satisfeito, perdeu pro Figueirense, perdeu pro Ipiranga de Erechim. Equipes que não tem assim, né? Uma situação na atual temporada tão melhor que o Santa. Melhor que o Santa, né? Eita, futebol pernambucano arretado! Para o Sport, o Náutico e o Santa Cruz, o troféu Prestanão de hoje. Um vudu do querido Jonas Alvarenga, o eterno presidente coral que trouxe Mancuso, Albandós, Paulinho McLaren, etc, etc, etc. Torcedor coral, já estamos na primeira divisão. Vamos fazer do Santa o Barcelona do Nordeste. É, por enquanto, tá complicado, viu, Jonas? O negócio tá muito bom, não. Eu tô é fora.
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0: Nova matéria, professor Girafales.
5: A sonora é nova sim, é o que maravilha.
0: Tô fora, peraí.
5: E é justamente pra gente ouvir o garoto Murilo Hickman, jogador de 20 anos, vindo do Cruzeiro, que chega pro Sport na expectativa de conseguir ter uma crescente na sua carreira e fala também sobre essa disputa no meio-campo rubro-negro e, quem sabe, começar na titularidade.
6: Cara, pra mim será uma honra. Eu vi sim as notícias que teve aí nos últimos dias, mas essa decisão do treinador, eu só vim para me empenhar dentro de campo, entregar meu melhor e vim para fortalecer o grupo. É um grupo bem unido, qualificado. No dia a dia é muito bom de trabalhar, o pessoal é bem bacana. E eu vim para entregar meu melhor e me desempenhar bem. E se for da vontade do treinador e eu me empenhar, me dedicar nos treinos, eu receber essa oportunidade como titular e dar seguimento. Eu vi com os bons olhos, né, porque o Sport confiou no meu potencial. Nesse segundo semestre me trouxe para me ajudar o clube. E eu fiquei muito feliz pelo interesse do Sport, porque mostra que confia no meu potencial, mostra que me dá valor, e eu estou muito feliz. Vim com a certeza de que eu vou fazer meu melhor, vou entregar meu melhor para o clube. E eu creio que vai me ajudar muito no meu crescimento como atleta, e estou muito motivado nesse desafio.
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0: Nova matéria, dona Benta, do sítio Pica-Pau Amarelo.
7: Ah, matéria nova sim, Paelinho.
0: Hoje tô fora, peraí, rapaz.
7: Gostou, né, Mário?
0: Você gosta de novela.
7: Você,
0: hein?
7: Quer ser Paelinho ou a Mamusca?
0: Tô fora.
7: Olha, vamos ouvir o Jean Carlos, porque ele fala sobre o jogo que vai acontecer no final de semana. Ele aguarda a presença de um bom público contra a equipe do Atlético Goianiense. Ele até lembra que na sua estreia o Náutico venceu pelo placar de 2-1 diante do Londrina, mas foi uma noite de muita chuva.
8: Claro que na tabela ainda não muda muito, mas é um momento diferente. A gente vem de uma vitória, de um empate, e no jogo que eu voltei aos aflitos, foi um jogo ali bem, um dia bem, bem chuvoso, né? O torcedor com um dia chuvoso, alguns ainda compareceram, mas ainda na esperança de poder ver os aflitos lotados, a gente podendo vencer, podendo trazer essa confiança do torcedor de novo. Não sei como é que vai estar domingo, não sei como é que está a semana, espero que esteja um dia melhor para que a gente possa desenvolver um bom futebol, né? Sentimento de confiança, a gente vem fazendo um bom trabalho, né? Vitória, um jogo bom te dá confiança, né, para continuar trabalhando. Então a gente tem uns dias aí pela frente para poder planejar a melhor estratégia, né, colocar em prática tudo que o Hélio tem na manga aí para a gente fazer um bom jogo do domingo diante do nosso torcedor. E aproveito sim, né, pedir para que todos compareçam, nos apoiem. Quero poder ver os aflitos novamente pulsando ali, todo mundo feliz com bons jogos, com vitórias. E espero que nesse domingo aí a gente possa voltar a dar alegria para esses torcedores, voltar a vencer em casa novamente, né? Já vencemos contra o Londrina, poder vencer com a casa cheia e cada vez mais subindo na tabela.
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0: Nova matéria, Santos Dumont.
9: A matéria é nova sim, Anitta.
0: Eita, tô fora, peraí.
9: Tu e ela no show das Poderosas,
0: não,
9: né,
0: mano? Não, eu tô fora, amigo.
9: Ah, pai, disseram que tu tava usando as mesmas roupas que ela, não, é verdade?
0: Minha área é outra, eu tô fora.
9: Vamos ouvir agora o presidente do Santa Cruz, Bruno Rodrigues, que celebra a inauguração da loja oficial do clube e destaca o trabalho árduo para antecipar a data de inauguração, já de maneira proposital e intencional, para pegar o Dia dos Pais, uma data historicamente importante de faturamento para as lojas do clube.
10: Hoje é um dia de muita alegria para todos nós que ficou louco. A gente está inaugurando a nossa loja oficial aqui no estado do Arruda. Era um anseio grande do nosso torcedor. Uma loja de primeira linha, porque essa loja seria aberta daqui a um mês. Essa era a programação. Fizemos um esforço enorme para antecipar, para pegar no jogo da vida do Dia dos Pais. Historicamente é a segunda data de vendas do clube. E aí a gente vai ter uma grande venda de material, é bom para todo mundo. Mas principalmente, a gente conseguir trazer para os nossos torcedores engajamento, né? A gente vê uma loja de primeiro mundo, uma loja moderna, uma loja que já tinha algum tempo que a gente precisava mostrar ao torcedor. Então hoje é um dia de alegria, um dia de entrega.
9: Presidente, e com relação ao futebol, reforços, como o Santa vem trabalhando e principalmente como está a confiança para conquistar o acesso para a Série B?
10: Com relação ao futebol, a gente tem trabalhado muito para repor os mestres que saíram, para não aumentar a folha, a gente ter uma folha menor até que nós temos hoje, mas estamos trazendo alguns jogadores para repor a saída de alguns e outros. E aí a responsável é ali. Eu estou muito confiante, estou convicto de que a gente está no caminho certo e vamos conseguir esse acesso para a Série B.
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0: Final da primeira parte do Bola na Rede TMC, que teve reportagens de Osmar Cordeiro, Moisés Oliveira e Vinícius Calado. Trabalhos técnicos de Sérgio Nascimento. Seguimos aqui no Bola na Rede TMC. Vem o intervalo comercial e na volta tem o debate aqui no Bola na Rede TMC. Vinícius Calado, Tarcís Michel e Thiago Silva. 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
5: 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A Avenida Domingos Ferreira tem vários pontos de trânsito complicado. Você que está no Derby vai para o bairro de Piedade, prefira fazer seu caminho pela Via Mangue, pois é uma rota mais livre. A Avenida Caxangá tem pontos de retenção no sentido subúrbio, entre Iputinga e entrada de Nova Morada. Você está na região da Avenida Norte e vai para Camaragibe, pode pegar a Rua Manuel de Medeiros em Dois Irmãos para evitar o congestionamento. 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
11: Olá, uma excelente noite de quarta-feira para você que segue conosco aqui na TMC Pernambuco. Agora damos início ao nosso debate. Acabou Bola na Rede, a primeira parte, noticiário comandado pelo Mário Júnior. Tivemos não só a minha participação, mas do Osmar Cordeiro, do Moisés Oliveira. E agora no debate eu tenho as ilustres companhias do Tarcísio Michel e também do Thiago Silva. Começando, antiguidade é posto, viu, Thiago? O Tarcísio Michel vai ser o primeiro boa noite, o primeiro destaque, mas não fique constrangido por isso. Tarcísio, um abraço, boa noite, muito bem-vindo, teu destaque, Tarcísio.
12: Boa noite, Vinícius, boa noite, Thiago, ouvintes do Bola na Rede. Serginho, o saudável, grande abraço, Serginho. Meu destaque é para essa rodada que se aproxima, né, Vinícius? Da Série B para Sport Náutico e da Série C para o Santa Cruz, como você vem noticiando, com um clima de decisão lá em João Pessoa, amigo.
11: Pronto, aí o destaque do Tarcísio, a rodada, né, Série B, esse jogo importante para o Santa na Série C. E agora, o grande, o diferenciado, Thiago Silva. Satisfação pela primeira vez no ar, dividindo o microfone contigo, Thiago, esse teu início da TMC. Já dei as boas-vindas no grupo interno, já falei também no ar, mas não diretamente a você. Mais uma vez, bem-vindo, todo sucesso aí nessa nova jornada. Boa noite, teu destaque, Thiago.
13: Um abraço, Vinícius. Sucesso para nós todos. Vamos juntos nessa longa jornada de muita luta e que Deus vai, com certeza, abençoar a gente. E você é o camisa 10, viu? Nem se preocupe, fique à vontade aí para colocar ordem no programa, quem será acionado primeiro. Você é o 10, você comanda aí a programação até as 20 horas.
11: Fale, olha, favor, Vinícius. Eu fico constrangido, por favor, faça não.
13: Eu sou seu fã e tá tudo certo, tá tudo em casa.
14: Doutor?
13: Me chama... Doutor, né?
11: Me Mário, chama não atenção. É momento de ciúme não, viu, Mário?
14: Eu tô fora, amigo. Eu não estou aqui, o programa é gravado, ok?
13: Eu tava escutando, viu, Mário? Você
14: isso,
13: tava colocando Osmar na parede, colocando Vinícius na parede.
14: Mas quem
13: eu
14: mandou
13: não tô pintado
14: a foto,
13: de verde não, viu, amigo?
14: É, quem mandou a foto foi Tassi,
13: viu? Rapaz!
14: O Vinícius...
12: Você quer pegar um bucho comigo.
14: Não, eu tô fora. Me tiro dessa, amigo. Eu tô fora. Vinícius, quem tem um recado pra você é o nosso Júlio Andrade, viu?
11: Pois não, cadê Júlio?
15: Boa noite, Vinícius, Thiago. Tá, quem, eu que sou seu fã. Mas olha, hoje tá todo mundo aqui. Elogios, né, Mário? Tá bonito esse programa, né? Tá bonito.
14: Rasgação de cedo.
15: Mas olha, Tarcísio, né? Thiago e Vinícius. Mas vocês que já são mais acostumados, eu tenho uma foto inédita aqui do lanche que Mário fez hoje à tarde. Daqui a pouquinho, olhem os seus apps, porque ele não quer que eu mande, mas eu vou mandar. Daqui a pouquinho eu mando.
14: Existe isso.
11: Eu acredito em julho, viu, Mário?
14: Brincadeira, coisa
12: dessa. Ele na antiga sede e na frente dos estádios, ele comia 3 salsichões por 10 reais.
14: Toma,
12: ele
14: gosta
13: de ter sido. Deve ter sido uma crepioca de calabresa.
14: Não, eu tô fora, amigo.
11: O salsichão eram os 3 de uma vez, não, né?
12: É o espetinho, ele gosta.
14: Não,
12: ele
14: eu
12: gosta.
14: Não.
15: E olha, e vamos juntos pra casa já já.
14: Não, eu não, tô fora.
13: O espetinho, Mário, é com farofa ou sem?
14: Não, amigo, peraí, pega leve.
0: Ele disse que é a farofa entala.
14: Tô fora. Moisés mandou pra mim a foto aqui de um arrumadinho. O homem tá agarrado com um prato de arrumadinho.
15: Rapaz, deixa Moisés fora, não, conversa tá é você, deixa ele fora.
0: Ô, Júlio, só pra você ser liberado aí e ir pro seu merecido descanso. É verdade que Mário não troca uma viagem de carro de aplicativo com você por nada?
15: Por nada, para Maragogi, para ser bem exato.
14: Não, eu tô fora. Meu.
0: Tá aí, Júlio Andrade, Mário Júnior. Mário vai ficar aí na retaguarda e a gente segue no debate.
13: Tiago, tem Vinícius?
0: Destaque, Tiago, por favor.
13: O meu destaque, eu tava acompanhando algumas notícias do Brasil e do mundo e me chamou a atenção a apresentação de Vozinha no Colo-Colo. Porque ele foi perguntado em relação à pressão e ele mencionou e evidenciou que pressão para ele é doença, é algum parente doente, é passar fome. Jogar bola não é pressão, né? Então ele está bem adaptado a essa situação. Ele até mencionou a Copa do Mundo, enfrentar a Espanha, enfrentar grandes seleções. Então foi apresentado o Vozinha, o Josimar, que será chamado sim de Vozinha. É porque lá tem uma ressalva, mas foi concedida, né? Uma autorização especial, uma exceção exclusiva para o Vozinha ter o nome estampado na camisa do Colo-Colo do Chile. Então, me chamou a atenção toda essa situação. O Vozinha que foi especulado em alguns clubes daqui do Brasil, Avaí, Ceará, no futebol do Marrocos também, e acabou fechando com o Colo-Colo.
0: Bom, excelente destaque aí. Fora da caixinha do Thiago Silva, pra gente pincelar rapidinho, tá? Sobre esse tema que o Thiago trouxe. Tem até hoje em rede social a gente tem acesso a muito conteúdo e conteúdos diversos. Eu já vi algumas declarações, teve uma, não me recordo quem, que disse que, e é uma realidade, né? Jogar futebol, claro que tem a sua dificuldade, tem a sua pressão, mas no geral é um privilégio, né? E pressão mesmo é acordar cedo e ter a obrigação e trazer o pão e ter criança, ter filho, ter esposa em casa esperando, né? E eu queria que você pudesse falar, né? Uma declaração dessa de um atleta de um nível profissional que hoje é de um altíssimo nível, né, Tassi?
16: É, pois é, Vinícius. É, obviamente o futebol, ele é um mundo à parte. E a gente diz isso em todos os aspectos, no financeiro, até mesmo para o lado negativo, porque a gente vê clubes aí envolvidos em dívidas enormes e numa normalidade já estariam fechados, falidos, como algumas empresas. Para o jogador também, porque o jogador que chega num patamar de como esse, que o Vozinho agora está jogando, né, uma Copa do Mundo, foi destaque, fez o contrato da vida agora no Colo-Colo, é um privilégio, porque ele agora vai desfrutar do que a carreira proporciona. Claro, sem deixar de trabalhar, de querer crescer mais, mas aproveitar esse momento. E eu concordo, assim, obviamente que o futebol mexe com a emoção, é muita pressão, o torcedor coloca pressão, muitas vezes até de forma exagerada, né? Torcida organizada invade, quer bater em jogador, na forma exagerada. Mas eu acho que o jogador deveria trazer isso como uma pressão positiva. Uma pressão que você tem que resolver, é o cara que se acorda às 5 horas da manhã, como você disse, muitas vezes sai para vender um produto, não sabe com quanto vai voltar para casa, né, tendo que chegar no dia do dinheiro do aluguel com o dinheiro em mão, com o dinheiro da feira, da alimentação dos filhos, da família. Isso é uma pressão que, se você não tiver cabeça, essa sim pode lhe consumir. Mas a pressão de estar dentro de campo, desfrutar, fazer o que você ama, deveria ser olhado melhor, até mesmo por nós que fazemos o futebol, não só os jogadores, nós também que formamos opinião. Mas é interessante todo esse mundo, todo esse mercado. E o Vozinha que saiu, chegou na Copa sem praticamente ninguém conhecê-lo, hoje é um atleta de fama mundial, amigo.
0: Verdade, Tassi. Thiago, algo a ponderar sobre esse tema que você levantou?
13: Só essa questão, Vinícius, que assim, foi uma surpresa agradável e inesperada, né, o Vozinha. Porque, veja, antes de começar a Copa do Mundo, a gente tinha um prognóstico, uma previsão nas condições normais de a seleção de Cabo Verde tomar uns 25 a 30 gols. A gente sabe que no futebol hoje em dia não acontece muito isso, né? Tem muito equilíbrio, tem muita questão de força física, de saúde mesmo, de questão tática, de questão de disposição física mesmo, né? E a seleção de Cabo Verde mostrou isso, é uma seleção muito disciplinada. Mas assim, nas condições normais, a seleção iria provavelmente tomar algumas goleadas. E aí enfrentam a Espanha e não toma gol. Então assim, e ele fechou o gol, né? Em algumas atuações, né? Aquele grande jogo contra a Argentina, que mesmo tomando gols, mas ele fez uma grande Copa do Mundo, né? Uma grande Copa do Mundo, e foi uma surpresa muito agradável. E assim, dentro de uma expectativa, mesmo ele tendo 40 anos, a gente tinha sim essa expectativa que fosse chover propostas pro Vozinha. Não sei quantos anos ele vai jogar ainda. A gente tem aqui no Brasil o Fábio jogando com 45 anos, né? 45, 46 anos. Então, de repente, o Vozinha se encanta de novo, né? Porque acredito que deu uma recarregada na bateria do Vozinha, tudo que aconteceu nessa Copa do Mundo. E de repente ele consegue jogar outra Copa do Mundo com 44 anos, né? Então, assim, foi uma surpresa agradável e vamos acompanhar, né? Vamos acompanhar aí os próximos anos aí do Vozinha, sem sombra de dúvidas, porque ele virou notícia mundial.
0: Tiago, eu sigo contigo. Agora a gente vindo para o nosso cenário aqui para Pernambuco. Santa Cruz, o assunto, a gente semana passada trouxe, né, a informação, o Santa oficializou a chegada do Johninha, ele está regularizado, apto para o jogo de sábado contra o Botafogo, é uma opção ofensiva para o Christian de Souza. Surgiu hoje a informação do Cassiano, jogador canhoto, né, 25 anos, teve até pouco tempo no futebol da Bulgária e estava no América de Natal, onde fez 32 jogos, 7 gols, 3 assistências. E está próximo de ser um reforço para o Santa. Johninha, Cassiano, caso se confirme, o Santa oficialize, são peças interessantes para a reposição do Santa no setor ofensivo, Tiago?
13: Sem dúvidas, Vinícius. O Santa deve se classificar, né? Então é importante reforçar, é importante ter opção. A gente sabe que Ronald e Everaldo, que são os titulares, o Everaldo mesmo passou um tempo sem atuar, de repente... A gente espera que não aconteça isso. Mas o Everaldo pode sofrer uma lesão. Everaldo é um tanto quanto explosivo dentro de campo. Ele é esquentado, né? De repente toma cartão amarelo, toma cartão vermelho. Então tem que ter. Tem que ter opções. Né? É importante. A reposição está acontecendo aí do Marquinhos, né? Que começou até bem, mas depois teve uma queda de rendimento. Questão disciplinar também. Perdeu o foco. Então, é importante sim trazer jogadores com essa característica, né, de velocidade, de drible, de verticalidade, para furar linhas. Muitos jogos aí apertados, truncados, às vezes jogo de trocação, de contra-ataques, que é importante ter jogadores com essa característica. E assim, a gente sabe, né, Vinícius, você que é muito conhecedor, o futebol oferece boas opções até, jogadores com essa característica de drible, de velocidade. Né? O Santa tem o próprio Vitinho, que tem essa característica, o Ronald, agora além do Everaldo, o Joninha, o Cassiano se fechar. Então tem diversas opções. A dificuldade no mercado é o camisa 9, né? A gente está sofrendo aqui em Pernambuco. Só tem o Perotti, só o Sport que tem um atacante digno. Náutico não tem. Né? A esperança no Cauã Maranhão aí, mas ainda não é um jogador consolidado, pelo contrário. Né? Fez 2 gols, mas a gente não pode se precipitar. É muito cedo ainda para o Náutico estar com um atacante que o torcedor possa confiar. Santa Cruz também não tem. Não tinha com Quirino, não tem com Heron, não tem com o Thiago Marques. Então está explorando o que o mercado está oferecendo. Né? Se tem dificuldade de trazer o 9, não vai trazer ninguém. É melhor trazer alguém. Então eu gosto do Cassiano, jogador que finaliza, jogador que é vertical, que joga mais pela ponta direita. Em alguns momentos ele pode fazer a meia do Santa Cruz no lugar do Vitinho, de repente. Pode ser um titular, o Vitinho ser um reserva, ou entrar no lugar do Vitinho, entrar no lugar do Ronald. É mais uma opção. O Joninha pode entrar no lugar do Ronald, pode entrar no lugar do Everaldo. Então, o Christian, já que ele gosta de jogar com muitos zagueiros e volantes, ele vai ter essa válvula de escape, né? É importante ter esses jogadores. De repente, ele coloca 5 jogadores defensivos, ou 6, e coloca 4 ofensivos. Agora, os 4 ofensivos, veja, se ele escala Vitinho, Ronald, Everaldo, e um Joninha ou um Cassiano.
16: Então são quatro jogadores de muita velocidade. O sistema defensivo do adversário vai sofrer. Sem o 9, sem aquele homem paradão, mais fixo, mais pesadão, mas com o time bem postado atrás. E de repente, em alguma circunstância aí, no quadrangular, para jogar em contra-ataque, um time reativo, em algum momento do jogo, esses quatro jogadores aí serão bem utilizados, se o Christian souber utilizar, e ele sabe bem, porque ele tem essa característica de ser um time bem postado defensivamente e aproveitar a velocidade dos contra-ataques.
17: Ô Tarsis, e você concorda com o Thiago? Tem assim, no caso de concordar, tem a mesma linha de visão, são bons nomes, bons reforços, o Johninho já oficializado, já treinando, regularizado, à disposição para sábado, o Cassiano, caso se concretize, se oficialize, são reposições interessantes para o setor ofensivo. Claro que nenhum dos dois dá característica do 9, do Quirino, mas o Santa tem dois que não estão agradando, como 9. A chegada de jogadores nessa característica pode ser que o Christian ache uma maneira mais eficiente e que encaixe melhor, sem a figura do 9, talvez. Você vê com bons olhos esses dois nomes?
16: Com o que o Santa tem à disposição e com esses dois nomes, considero dois bons nomes, Vinícius. Não chegam com status de titular, mas podem conquistar isso no decorrer da competição, nessa reta final, né? Tende a manter aí, quando sai um Ronald ou até mesmo um Everaldo, uma qualidade no ataque do Santa durante a partida. Sai um Ronald, entra um Joninha ou o próprio Cassiano, ou o Everaldo e ainda tem o Newton. São bons nomes. Eu considero que o Santa, pelas contas, não vai sofrer tanto, porque tem bons nomes, como você trouxe aí, o Cassiano está praticamente fechado, deve ser anunciado aí nas próximas horas. O que me faz preocupar mesmo é essa questão da armação, porque o Vitinho não é esse homem. Ele joga pela incapacidade do Patrick Alan de conquistar a vaga no campo e nos treinamentos. Mas o Vitinho passa longe de convencer. Essa é a posição que mais me preocupa. E com esse cenário todo, se não achar o 9, eu iria de Renato fazendo essa função, porque é um cara que sabe se movimentar, ele sabe cabecear bem, tem uma boa estatura, e não é uma novidade para o Renato jogar assim. O que não pode é ficar insistindo em duas peças que são jogadores que nesse momento não acrescentam nada dentro de campo. Thiago Marques e Heron. Então o Santa, no ataque, com a chegada do Cassiano, com a chegada do Joninha, na busca por esse 9, o Santa tende a crescer mais. O que me preocupa mesmo é essa armação, depender de Vitinho para armar, aí o negócio pode complicar quando o campeonato afunilar.
17: Tarsis e Thiago. Mário tá por aí, Mário?
14: Eu tô por aqui, amigo. Pois não.
16: Ele gosta, ele fica com rádio, viu, Vinícius? Ouvindo as nossas vozes no pé do ouvido. Ele gosta.
14: Eita. É isso. Opa! Essa, rapaz, brincadeira, coisa dessa.
17: Ô, Mário.
14: Oi.
17: É tu mesmo,
16: segura. Você gosta do radinho, amigo. Não é bom. Eu tô explicando. Você que tá com safadeza aí no seu pensamento.
14: Eu? Peraí. Isso aí é IA, rapaz. Você não sou eu, não.
17: Ô, Mário. Ô, Tassi, tu viu aí o que mandaram?
16: Rapaz, quem conhece Mário sabe o quanto ele é uma draga. Tô nas fora. Festas, nas confraternizações. Isso aí, come feito um bicho. Pra mim não é novidade alguma.
17: Ô, Tassi, você sabe. Ô, Mário. Quando foi que tu levasse churros aí pra turma? Não foi você, não foi?
14: Faz tempo, mas eu trouxe.
15: Não, foi hoje à tarde. Não, isso hoje à tarde.
14: Vanessa nos presenteou aqui.
15: Ele tá perguntando quando foi que você comeu. Hoje à hoje tarde, Vinícius. Tarde.
14: Foi hoje.
17: Meu amigo. Mas é daquele tamanho mesmo,
14: é,
17: Júlio?
14: É que o churro é grande.
15: Já tinha mordido ali.
14: Tô fora.
16: É, ele gosta.
17: E recheado de um negócio ali, né?
16: É, de leite condensado, ele gosta.
14: Tô fora, deixa
18: eu falar. É a sobremesa do salsichão.
14: Tô fora.
17: Eita, mas Mário ficou um pouco guloso mesmo. Calma, não, viu, Mário?
14: Tô fora, amigo, tô fora.
16: É, o bom é que ele tá em forma, né? Ele pode comer tudo.
14: É, de quê? Bota a forma de barril.
17: Ei, tu devia seguir Moisés, visto que Moisés tá entrando no prumo, viu?
15: É, tá, tô não, percebendo. Não, ele disse, vou sair mais cedo, vou direto pra academia. Pra onde?
14: Opa! Tô fora, mano. Existe isso.
17: É aquele filme, Academia das Loucas, só se for.
14: Não, tô fora.
17: Ô, Tarsis, voltando aqui pro futebol. Tarsis não, perdão, Thiago. O Tarsis trouxe um ponto interessante sobre a questão da criação do Santa. Claro que a gente, quando fala em criação, lembra de camisa 10, jogador... mais técnico, às vezes a figura, né, o estereótipo de um jogador técnico, de bom passe, às vezes menos intenso. E claro que o futebol hoje, em alguns clubes, algumas seleções, existe sim a figura do 10, mas talvez não mais no imaginário, como acontecia antes. Nem por conta disso, é um jogador menos qualificado, que seja menos necessário. Mas você entende que o Santa ainda tem, dentro do modelo de jogo que o Christian entende que é o melhor, a necessidade de um articulador, ou trazer um outro nome com uma característica parecida com o do Vitinho, mas que com maior capacidade física, com maior poder de decisão, com melhor finalização, que o Vitinho tem essa deficiência. Qual a tua visão sobre esse setor de criação de Santa Cruz, Thiago?
18: Eu concordo que é importante, Vinícius, o Santa tentar achar esse jogador no mercado. Eu sei que é muito difícil, né? Assim como o 9 está difícil, esse digno 10 está difícil também, não é fácil. Tem uma concorrência, né? A janela está aberta aí, tem muito clube querendo contratar um 10. A gente só tem um 10 aqui em Pernambuco. A gente só tem um meia digno em Pernambuco. Veja, a gente tem três times grandes disputando séries B e C do futebol nacional. E a gente só tem um meia, que é Jean Carlos. Só tem um. O Sport não tem, Santa Cruz não tem. Então isso é uma situação absurda, sabe, Vinícius? Falta de criatividade, de mercado, de banco de dados mesmo. Enfim, poderia ser o Patrick Alan no Santa Cruz, mas não está sendo. Ele não estava sendo já no Náutico. Ele oscilou muito no Náutico, teve alguns bons momentos.
17: Agora sim, no Náutico, dentro dessa oscilação que você trouxe bem, no momento de decisão, quando o Náutico engrenou na Série C do ano passado, iniciou o quadrangular, ele estava bem, tanto é que ele fez o gol, se não estiver enganado, contra o Brusque na primeira partida do quadrangular fora, que o Náutico venceu por 1-0. Né? Depois teve lesão, tal, saiu, mas...
19: Ô, gente, sim? Vocês lembram que Hélio tocou nesse aspecto, né? Da intensidade do Patrick Alan. O Patrick Alan, se não tiver intensidade, se não tivesse naquele momento, não servia para o Hélio. E o Patrick virou a chave, virou esse jogador, Vinícius, que você citou, que ajudou no acesso do clube. Só que no Santa... Mesmo sem ritmo, eu entendo que ele passa muitos jogos sem entrar. Acomodou, mas quando entra, quando entra na velocidade -2. Aí não dá, amigo.

0: sequência como titular, faz um gol de falta, faz um gol de média e longa distância. Mas não aconteceu isso, né? Então não teve sequência. Acredito que é difícil hoje, porque a gente não, infelizmente, não consegue mais acompanhar o treinamento dia a dia. Mas o treinamento, acredito que está mostrando aos treinadores, porque não é só a Christian, que o Patrick não tem a condição de ser titular, né? E isso é um fato. Treinamento mostra muita coisa. É um jogador que acredito que no treino não transpira tanto, não mostra essa qualidade, não está fazendo a diferença numa finalização. Porque se ele estivesse arrebentando no treino, fazendo gol de falta, fazendo gol de média e longa distância com jogo jogado no treinamento, ele seria titular ou entraria no segundo tempo com mais minutagem. E isso
1: Pois
0: não está
1: é.
0: acontecendo. E aí, só para não fugir muito, o Vitinho até deu uma crescida, uma leve crescida. É um jogador que eu acredito que ainda vai dar uma decolada na carreira, né? Não é um grande jogador, mas ele deu uma crescida com a minutagem que ele está tendo, com a confiança do treinador, com a confiança do elenco. Ele deu uma melhorada, mas seria interessante achar esse meia. E acredito que está difícil de achar, né? E aí estão reforçando mais as pontas, porque de repente, Vinícius, Tarsis, amigos da TMC, o Cassiano pode fazer também essa função. Né? De repente, até o Everaldo, em alguma circunstância, pode fazer. Não é a dele, nunca foi. Pode fazer um 9 também. Vai ser assim, Vinícius. O Santa vai ter dificuldade de achar o 10 e o 9. E aí, de repente, o Everaldo passa a ser um falso 9. O Renato, como bem trouxe o Tarsis, pode jogar também de 9. E esse já jogou com propriedade no Avaí, fazendo gols. Né? O Cassiano pode ser o 10. Então vai ter essa flexibilidade no elenco para tentar corresponder e agradar e dessa reta final aí na fase decisiva, né? Na fase do acesso, que é o quadrangular que está chegando daqui a pouco.
1: Agora, Vinícius, antes de voltar para você, eu gosto do nome do Arilson, desde que ele esteja bem fisicamente, porque tecnicamente ele é um jogador inteligente e é um jogador que o Santa não tem com essa característica. Até tem uma característica física parecida, o Silva, mas o Silva não consegue acertar um passe de 5 metros, né?
2: Nada,
1: Totalmente.
2: ele, se não machucar, isso é muito bom.
1: É, muito bom jogador, acho que
2: Para
1: vai
2: 10
1: acrescentar
2: vezes
1: muito.
2: sobra, ele estando bem clinicamente, fisicamente,
1: É,
2: ele
1: pois
2: sobra.
1: é esse ponto que eu trago. Se estiver bem, ele vai somar muito junto ao Pedro Favela no meio-campo. E se o Santa conseguisse trazer o Aruá, ficaria também muito legal, porque aí você pode antecipar, quer dizer, adiantar um pouco o Aruá. Não é a dele ser o camisa 10, mas ele consegue dar
2: Mas
1: mais, na
2: encaixava
1: minha
2: bem,
1: opinião,
2: Mitutassi.
1: dinâmica do que o Vitinho, por exemplo. Mas infelizmente não veio.
2: Encaixava bem,
1: Pois é.
2: tem a qualidade. Ele, assim, porque a diferença do volante, uma diferença básica do volante para o meia, né, para o jogador que joga ali naquela linha mais à frente, é porque o volante, assim como o zagueiro, lateral, ele tá com a bola e de frente para o campo adversário. O meia, ele joga de costas para a meta adversária, de costa para o adversário, né? Porque ele está no posicionamento de receber para girar, de jogar. E o Aruá fica à vontade. Contra o Santa, ano passado, no jogo de ida da primeira fase no Arruda, que venceu por 2-1 o Santa, se não me engano. Acho que foram dois gols do Galhardo, se eu não estiver enganado. O Aruá fez o gol
1: Foi isso mesmo.
2: e foi muito bem, jogando como ponta, como oito. Então hoje o Santa, sem ter esse cara que é o dono da criação, se tivesse Favela, Arilson e Aruá, seria um meio-campo muito interessante. Mas claro que é um meio-campo hipotético, porque o Aruá não vem e o Arilson ainda não é jogador do Santa Cruz. Mas você gosta do nome, Thiago, do Arilson?
0: Eu acompanhei já o Arilson em fragmentos de alguns jogos, né, em algumas partidas. Que ele não venha para cá, Vinícius, para ser um novo Léo Costa ou um Andrei, né? Porque veja, se a gente for observar a passagem de Léo Costa e de Andrei em algumas equipes antes de chegar no Santos, que a gente já tinha essa desconfiança do Andrei, passou muito tempo parado, bom jogador, mas passou muito tempo parado, sem confiança, sem minutagem. Será que Andrei vai conseguir performar aqui? Não conseguiu, né? Tá aí escanteado. O Léo Costa vive no departamento médico. Se não tivesse essa condição clínica, seria provavelmente um titular. O Andrei poderia também ser um titular. Então, o Arius, pelo que eu acompanhei, ele tem 18 jogos na temporada, né? Não acompanhei ele jogando esse ano no Betim, mas ele tem 18 jogos. Acredito que ele esse ano não está sofrendo muito com lesão. E tem.

0: Tem um aspecto positivo que a gente tem que mencionar. A Série D é um jogo por semana, né? Então, nesse aspecto, e como está faltando aí mais uns 8 jogos para o Santa Cruz conseguir o acesso, esses 4 que restam na primeira fase, e mais no quadrangular, com 4 jogos pode resolver, né? Pode resolver com 4 jogos o acesso. Então, há 8 jogos de um acesso, pode ser que a Arilson seja interessantíssimo. Interessantíssimo nesse contexto. Porque se ele vier e conseguir jogar, ele é titular. Ele é titular. Porque a gente sabe que o Favela tá com. O próprio Christian mencionou, né, que ele está jogando aí com uma complicação, com tipo alguma fratura leve, mas está conseguindo jogar. Né? A gente sabe que o Balotelli jogou assim um tempão lesionado também. Então é carência. Silva, quando entrou, como bem trouxe o Tarsis, péssimo, péssimo, qualidade zero. Então. Que chegue jogador de qualidade. E o Arilson tem qualidade. Agora, espero que ele chegue, se for realmente oficializado, para jogar.
1: Pronto,
2: Meu
1: virando a página, a
2: amigo,
1: gente fechou. Santa Cruz, tem mais alguma coisa, Tassi?
2: eu vou te dizer, qualidade zero. Eu acho que é Mário quando se olha no espelho. Ele tem a mesma definição que Thiago Silva deu a Silva. Qualidade zero. Foi boa, viu?
3: Ô, Thiago, você tá sendo muito cruel com ele, viu?
0: Você daria uma nota 5, né, para Silva, né?
3: Ah, rapaz, porque é assim, né? É porque o Santa foi muito mal, a gente fica com a impressão do que viu de perto, né?
2: É, o que a gente viu de perto é feio mesmo, viu?
3: É,
2: Horrível.
3: seria o futebol nível Mário, né? De beleza.
2: Horrível.
3: Então, Santa arrematado. Tem mais alguma coisa que vocês queriam pontuar sobre o Santa?
2: Não, por mim tá tranquilo. A gente já
0: Eu
2: pode seguir.
0: gostei da entrevista do Favela. Teve um trecho que ele mencionou. Ele falou sobre elenco blindado, né? Porque teve toda essa polêmica da discussão do Christian com o Alex Brasil. E o Favela mencionou que o elenco meio que se fechou mais ainda, estava blindado em relação a isso. E assim, tem que se blindar mesmo, né? O Santa está num momento importante. Acredito que a decisão que foi feita, a decisão do presidente, foi a melhor possível, né? Agora, tem que ganhar, viu, Vinícius? Porque se não ganha do Botafogo, se depois tem um jogo em casa contra o Maranhão, e se complica em relação ao resultado, o clima fica pesado, né? A gente sabe que o pessoal deve estar pisando em ovo. Mas acredito que a decisão foi a melhor possível. E a declaração do Favela hoje foi interessante, de o elenco estar blindado em relação a essa situação.
3: Pronto, Thiago Silva. Agora a gente falou de possibilidade de contratação no Santa, quem não vem, aquele que interessa. E no esporte teve a chegada do goleiro Breno, né? Que o Osmar noticiou, ex-Fortaleza. Era o que o esporte precisava no momento, Tassi? Tá?
2: Olha, Vinícius, o Thiago Couto não tinha sombra, né? O Breno, quando surgiu no Grêmio, ele surgiu muito bem, né? Se esperava até que ele fosse assumir definitivamente a meta no tricolor gaúcho, mas ele oscilou. E aí foi
3: Ele foi pós
2: oscilou,
3: Grohe,
2: foi.
3: foi, Tassi?
2: Oi?
3: Ele foi pós Marcelo Grohe, foi?
2: Pós-Groi. Pós-Groi, se esperava que ele fosse assim. Muita gente comparava o Breno com o Danley, né? Que poderia assumir por muito tempo uma meta, criar aquela história
3: Mais
2: como o
3: calmo,
2: Danley
3: né?
2: criou. Mais calmo, e ainda tinha isso. Só que ele oscilou muito, e aí o Grêmio, até pelo jejum de grandes títulos, a torcida não teve tanta paciência, e aí passaram alguns goleiros, né? O próprio Thiago Volpi. O goleiro Thiago Volpi, passou também outro goleiro que me foge à memória, experiente, chegou o Everton. O Grêmio ficou nesse revezamento no, no, na meta titular. E aí o Breno foi emprestado ao Fortaleza, teve algumas chances na fase final do campeonato ano passado, falhou também em alguns jogos. É um atleta que tem potencial, se reencontrar na carreira. Já demonstrou ter boa técnica, e o Thiago, o goleiro titular do Sport, precisava, o Thiago Couto precisava dessa sombra. Cá para nós, com todo respeito, não era o Raus. Então, eu considero uma contratação interessante e necessária, viu, Vinícius?
3: Ô, Thiago, muito se falou, né, de especulações, de nomes de peso. Hoje, Teve o nome do Ian Sassi, aí alguns dias o Tiquinho. Osmar disse que informou que questão financeira não se deu prosseguimento às negociações. Esse mercado do esporte, o que é que se espera? O que é que o esporte precisa mesmo, Thiago, para entrar na Série B de verdade? Porque cada rodada que passa, o acesso vai escapando mais.
0: Olha, Vinícius, o Sport é o décimo colocado da Série B. O Sport está 9 jogos sem vitória. Né? A última foi dia 30 de maio, acredito, contra o Náutico. Né? Então, assim, vejo que... Não sei se a direção do Sport pode até ter sondado, sabe, Vinícius? Sondou, conversou... Mas o torcedor do Sport, de verdade, não estava com a esperança de o Sport fechar essas contratações. O Sport tem diversos problemas financeiros, né? É uma gestão que pode se encerrar agora no final do ano, é um mandato tampão. Então, fazer uma extravagância dessa, trazer jogadores com um salário altíssimo, o Zé Rafael, o Ganso, o Tiquinho, eu de verdade, evidentemente que o nome surgiu, a conversa aconteceu, como foi divulgado aqui na TMC, a proposta pode ter acontecido também, pode ter sido apenas uma sondagem, mas eu vejo que assim, talvez seja para fugir um pouco do foco e a realidade é outra. Né? O Sport vai trazer jogador que seja, Vinícius, jogador de qualidade, mas não precisa ser jogador com um alto salário. E também vai ser difícil. Né? Não é fácil. Por exemplo, surgiu o nome hoje do Ian Sassi, que estava no futebol
3: da Tunísia.
0: Da Tunísia, né? Então, assim, é um bom nome. Que surgiu, de repente o Sport acha um nome assim, né? O Galeano mesmo, ele teve, o atacante paraguaio, teve uma passagem boa no Ceará, e eu acho, acredito
3: melhor que nome, esse viu, jogador... Melhor nome que eu achei até agora.
0: Porque veja, ele se enquadra muito no perfil do Sport. Torcedor do Sport gosta de jogadores assim, aguerridos, né? Que, por exemplo, ele é mais baixo, ele não tem a estatura do Derek Lacerda, que foi muito bem no Sport, que fez sucesso aqui com a camisa do Sport em pouco tempo, né, que ninguém acreditava e deslanchou. O Galeano foge a característica do Derek Lacerda, mas é um jogador que tem aquela... que eu acho ele parecido com a questão de força, sabe? Um jogador que tem uma menor estatura, uma estatura mediana.
2: É rompedor, né, Thiago?
0: Atacante
2: rompedor, né?
0: Vai... acredita, não tem aquele drible, aquele negócio mais refinado, mas a força que ele tem, a força física que ele tem, por exemplo, lembra um pouco o Vinícius do Náutico, um jogador vertical, um jogador que bate a gol, né, que aparece para fazer gol de cabeça, mesmo não sendo seu forte. Então, se o Sport fecha com o Galeano, seria uma boa contratação, como também seria uma boa contratação o Ian Sassi. O Sport, Vinícius, só para a gente não fugir muito, das contratações do Sport, né? Muita gente esperava que o Claudinho chegasse para jogar, mas eu vejo que o Claudinho, como ele não estava com essa minutagem toda, estava meio escanteado, ele não está treinando tão bem, porque assim já teria entrado, porque o Sport tem carência no setor da lateral direita, tem carência. Então, se o Pulse continuar como titular, é porque o Claudinho está treinando muito mal, porque eu esperava que ele chegasse para ser titular, não foi e não está sendo. Kaique chegou... também não é um jogador que chegou para ser o titular. Das contratações, apenas a princípio o Diego Hernández e o William Oliveira. Esses dois. O William Oliveira será o titular da cabeça diária do Sport e o Diego Hernández também será titular.
3: Uma cabeça diária problemática do Sport esse ano, né?
0: Problemática até porque, veja, até o Zé Lucas caiu de produção antes de ser negociado. Ele não estava tão bem. Eu estava com uma expectativa no Fábio Matheus. Eu acho um jogador com boas características, volante diferente, canhoto, de força física, tem personalidade, que não se esconde, pede bola. Jogador que tem um perfil de liderança na medida do possível ali na função. Então estava botando uma fé no Fábio Matheus, mas aí se machucou. Eu vejo que o Pedro não é esse jogador todo para ser o titular do Sport, mas é um jogador que também vai crescer ainda. Mas assim, eu concordo com você, Vinícius. O William Oliveira chega para ser o titular e esse outro jogador? Seria interessante o Biel, né? Mas aí se machucou também. O William Oliveira, Biel, e se o Sport acha mais um meia? Porque Iago Felipe não é. Depena Não é. Só se puxar um pouco, talvez, o Diego Hernández para fazer a função ou achar esse jogador no mercado ainda, aproveitando agora essa oportunidade de contratações.
2: Se consegue o Galeano, você traz o Diego Hernández para meia, o Galeano Barleta, Barleta e
3: Perotti, né?
2: Ficaria, na teoria, um time muito forte. Agora, Vinícius, esse nome do Galeano é o melhor mesmo de todos os especulados. Gente, Paulo Henrique Gans, Chiquinho Soares e o Zé Rafael, juntando os três últimos salários deles, 3 milhões de reais, esqueça. Eu ouvi o Osmar falando que o Sport fez uma proposta com um salário base para o Chiquinho Soares, se eu não estiver enganado, de 150 mil reais. O cara não vai baixar tanto assim, né? Ele tem um mercado árabe, na Ásia, que ele foi muito bem. Tem esses mercados alternativos, Tailândia, que contrata muito jogador brasileiro em fim de carreira, né? O Diogo, aquele que passou no Flamengo, na Portuguesa e no Palmeiras, é o Pelé lá da Tailândia, né? O nível técnico bem abaixo. Então, tem isso também. É como o Thiago disse, é melhor você ir em nomes que não são badalados, mas que vão chegar para jogar com motivação. O Galeano é um cara que vai chegar motivado, por natureza. Está no Mirassol, não está tão bem, precisa dessa minutagem, tem a característica que a competição gosta e a característica dele se adequa muito ao que é a Série B, que o torcedor do Sport gosta. Esse sim, para mim, é uma contratação muito mais útil, por exemplo, do que Paulo Henrique e Ganso. São posições diferentes, eu sei. Mas o Galeano ajudaria muito mais hoje numa Série B.
3: Paulo Henrique e Ganso. Assim, sou fã demais da capacidade técnica. Quando surgiu, eu parava o que tinha para fazer para assisti-lo jogar. Mas já tem algum tempo que, dentro da característica da genialidade dele, ele tem preguiça numa final de Libertadores. Então, imagina jogando numa Série B 9 horas da noite, numa sexta-feira. Então, é complicado. O Tiquinho, eu acho que seria queimar um cartucho, um valor, né, considerável para a realidade financeira do esporte, para uma posição que o Sport tem resolvida tranquilamente com o Perotti. E o Zé Rafael deixou de ser o grande jogador do Palmeiras tem muito tempo. E ganhava no Santos na casa do milhão, se eu não me engano, né, Tassi?
2: 1.300.
3: Aí, rapaz, sei não. Viu? Zé do Carmo, eu acho que escuta isso e fica doido para voltar a jogar, porque, meu amigo, Zé Rafael ganha 1.300.000.
2: Por isso que os clubes estão endividados na capital, Corinthians, Santos, na capital paulista. Corinthians, Santos e São Paulo, nesse momento, estão no transfer ban. Só o Palmeiras que não está, né? Veja, clubes grandes, São Paulo, há 10, 15 anos atrás, era um exemplo de gestão no Brasil. E hoje os clubes estão assim. Infelizmente, porque perdeu o controle. Qualquer jogador dá um toque diferentezinho na bola, ele já ganha perto dos 500, 600 mil reais. E os clubes é que vão pagando aí, literalmente, o pato por contratações desastrosas. Né? Você vê que Rony ganha no Santos...
3: Botafogo, e o Botafogo não quis os 30 milhões do Palmeiras, não foi, rapaz?
2: Pois é, pro Danilo. É brincadeira. Foi bom pro Palmeiras, porque é um grande jogador... Mas o Palmeiras ia pagar o Danilo, se fala, em algo em torno de 1.800 a 2 milhões de reais. Veja como está exagerada as cifras, como o mercado está inflacionado. É complicado, amigo. Quirino ganhava 95 mil reais no Santa Cruz. Quirino.
3: Sem moradia, né?
2: Sem moradia. Se você juntasse moradia, passava um pouquinho disso. Então, meu amigo, ou há uma conscientização dos clubes de se reunirem, ó, a gente não vai pagar isso, ou vai ficar cada vez pior. Salários atrasados, clubes falidos, endividados. E aí a gente vê que a gestão de grandes clubes no futebol brasileiro, elas vão de água abaixo por conta da irresponsabilidade dos dirigentes, né? O que o Casares fez no São Paulo não existe, gente.
3: Ô, Tassi e Thiago, antes da gente ir pro intervalo, pra gente fechar o esporte, jogo contra o Vila, fora de casa, tiveram aí, né, 2 semanas, basicamente, pro Gilmar Dalpozo tentar dar um jeito na equipe. William Oliveira, Murilo Rickman, sem Biel, com o Fábio Matheus fora da temporada, com meio campo problemático, já chegam aí para ser titulares contra o Vila, Thiago?
0: O William Oliveira, sim. O Murilo, eu vi alguns momentos esse garoto, mas assim, Vinícius, não chega para ser titular, né? Não chega. Eu vejo que para esse jogo contra o Vila Nova, com tanto problema que o Sport tem, talvez seria interessante colocar três zagueiros, sabe? Porque o Sport tem muita dificuldade de marcação com o Pulse e muita dificuldade de marcação com o Filipinho. E aí, de repente, ele
3: mas
0: pode encaixar...
3: Mas os três zagueiros seriam quais zagueiros para você? Abraão,
0: Aju, pelo lado direito, coloca o Benevenuto como meio que o central.
3: Libero.
0: E na esquerda, Abraão, o Libero. Na esquerda, o Abraão ou o próprio Kaique, né? E ambos jogam pela zaga pelo lado esquerdo.
3: Rapaz, então... Kaique devia se preocupar, viu, Thiago? Porque tu ainda tá na dúvida dele com o Abraão. Kaique tá...
0: É, porque, veja, o Aju... A gente já acompanhou diversos jogos do Aju. Ele, em algum momento, ele pode até fazer a lateral direita do Sport, como está fazendo o Eurico no Santa Cruz, por exemplo. Então, eu vejo que o Dalpozo pode encaixar esse trio de zagueiros, libera um pouco mais o Pulse, que não é marcador, libera um pouco mais o Filipinho, dá uma encaixada ali no meio-campo com o William e o próprio Pedro Martins mesmo, talvez, esses dois volantes. E aí o Perotti, o Barleta... E o próprio Diego Hernandes. Basicamente, esse time, o jogo vai ser muito duro, Vinícius, porque o Vila em casa é muito forte. Se for observar a campanha do Vila em casa, é muito forte, né, das últimas 5 partidas. É um time que não empata muito, perde ou ganha. Das últimas 5, venceu 3 e empatou 2. Empatou não, perdeu 2. Né, tem o Guto lá, próprio o polêmico tá lá, o lateral esquerdo que passou no Sport Cariús, que joga nas duas laterais. É, tem o Marquinhos Gabriel, que passou no Sport, né, o meia. André Luiz, atacante, passou no Santa Cruz. Alguns jogadores conhecidos, né, o Delator.
2: Janderson,
0: que é velocista aí, Ceará. Então tem um time interessante. Vai ser jogo duro, mas assim...
3: E Guto Ferreira, né?
0: É, Guto Ferreira. Jogo de trocação, provavelmente. Né? O Sport não vai... Não tem a postura de ficar sofrendo atrás, o Vila também não. Então perspectiva de um jogo bem movimentado lá no Uba.
3: Ô, Tassis, Murilo, William, você já botaria de frente? Iria na do Thiago com três zagueiros? Qual é a tua ideia para esse jogo contra o Vila?
2: Veja, eu não falo tanto do Murilo porque acompanhei pouco, quase nada. Então eu não vou ser aqui louco de dizer, eu escalei o Murilo sem conhecer o jogador. Eu conheço pouco ainda do atleta, vi pouca coisa. O William já eu escalaria assim sem titubear. Ele tem que ser o titular da posição até... por essa carência, por esse sofrimento que vocês só citaram do esporte no meio campo, na cabeça de área. E acho sim que a solução, a opção com três zagueiros é uma solução válida para esse jogo. Abraão eu nem cogitaria, viu, Thiago? Para mim os três zagueiros aí, Benevenuto, Aju e o Kaique. Testa o Kaique, é um cara que tem experiência na competição, não é nenhum menino que vai fazer a sua estreia no profissional, o que é pouco... que é verde ainda, como costumamos dizer, pelo contrário, já é um jogador com uma maturidade interessante, e tiraria Felipinho da lateral esquerda, porque é uma temeridade o que esse rapaz não marca. Já daria uma oportunidade a Edson Lucas nesse time do Sport.
3: A história é que Felipinho não marca nem cartela de bingo, né?
2: É, passa batido direto e não pega o prêmio, né, amigo?
3: Chegamos ao momento do nosso intervalo rápido, intervalo do debate do Bola na Rede. Daqui a pouco estou de volta. A gente segue nesse papo bom aqui junto com o Tarcísio Michel e também com o Thiago Silva. 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
4: 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Vou chegando com informações de Olinda. Avenida Pan-Nordestina tem trânsito com retenções no sentido paulista entre Ouro Preto e Jardim Fragoso. Você quer chegar em Jardim Atlântico, está na Pan-Nordestina. A melhor opção é pegar a Avenida Chico Sainz nos Butrins e a Avenida Carlos de Lima Cavalcante, que tem trânsito melhor no momento. Já na zona oeste da cidade, trânsito complicado no sentido subúrbio da Avenida Doutor José Rufino entre o bairro Coqueiral. Mesmo assim, essa é a melhor rota para você que vai agora de Areias para Cavaleiro, em Jaboatão. 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
10: 7 da noite, mais 50 minutos, 10 para as 8 da noite desta quarta-feira, dia 5 de agosto de 2026. A gente segue no debate do Bola na Rede. Estou ao lado do Tarcísio Michel, do Thiago Silva. Thiago, a 10 do Náutico agora está nas mãos certas de Jean Carlos?
11: Tá. O Náutico tem um jogador que vai decidir muitos jogos, Vinícius. Ele é um líder. É um jogador que é hoje muito mais experiente da outra passagem, que foi muito boa também. Jogador com minutagem, estava com minutagem na Chapecoense. Né? E ele tem identidade, né? Ele tem identidade com o Náutico, a gente não pode deixar de falar isso. Tem. Né? Ele fez a escolha de voltar para o Náutico. Acredito que até o Sport o procurou também. Então, assim, ele se sentiu mais à vontade de voltar para o Náutico. De fechar com o Náutico realmente e de ajudar, e vai ajudar, já está ajudando. É um jogador que tem ainda a vitalidade, né? É importante ter a... pela característica do Jean Carlos. É um jogador que sabe os atalhos do campo e ele consegue dosar, né? Às vezes ele vai acelerar um pouco mais o ritmo, às vezes ele vai cadenciar um pouco, mas é um jogador participativo, assim como era o Dodô. O Dodô, muita gente pode falar o que for dele, né? Mas o Dodô era um jogador intenso, um jogador que não se escondia, um jogador que às vezes frustrava o torcedor, decepcionava em alguns jogos pesados que ele foi expulso, que ele não correspondeu, mas é um jogador que era muito participativo. E o Jean Carlos também é, né? Então, chegou para ser titular, chegou para ser o 10 digno do Náutico. O único meia do futebol pernambucano hoje é Jean Carlos, né? E aí joga ao lado de Wenderson, que vai ajudar muito ele. O Wenderson está muito bem, não para esse jogo, que o Wenderson está fora, é um desfalque pesado contra o Atlético de Goiás, mas mais à frente, com o Vinícius voltando, Jean, próprio Borassi se decolar com a camisa do Náutico, né? Então pode formar aí um trio interessante. Não digo o quarteto porque eu não me passa confiança ainda o Cauã Maranhão, o Derek, o próprio Paulo Sérgio, que está aí morando no departamento médico, o Vitor Andrade. Se o Náutico acertar mais uma contratação, sim. Aí pode formar um quarteto com o Vinícius, o próprio Borassi, o Jean Carlos e esse novo contratado, se o Náutico acertar, né? Pode ser por aí. Então, eu vejo que o Náutico está muito bem servido, o Vinícius, com o Jean Carlos no meio campo.
12: A 10 agora tem o dono certo, Tassis e Pato Nunes. Ajuda a mesma grega do Náutico, Tassis?
13: Olha, Vinícius, o primeiro sobre o Jean Carlos, é tudo isso que o Thiago disse. É um cara identificado com o clube, é uma referência técnica e um meia que vai decidir muitos jogos para o Náutico, ao contrário do Dodô, que aparecia muito em jogos de menor precisão e na hora do vamos ver ele amarelava, né? Literalmente. Mas o Jean não, o Jean Carlos é jogador de decisão, de jogos importantes.
12: E casa bem com a camisa do Náutico, né?
13: Ele nasceu para jogar no Náutico, a camisa do Náutico cai muito bem no Jean Carlos e ele se sente muito bem à vontade, por isso é ídolo e tem identificação com a torcida. Já o Pato Nunes, do que eu vi, é um jogador interessante. Ele não tem, obviamente, a qualidade de um Jean Carlos, mas ele pode agregar durante algumas partidas, seja começando como titular, ao lado do próprio Jean. É um jogador que pode até jogar um pouco mais à frente e no decorrer dos jogos. A gente sabe que o Jean já tem também uma certa idade, os campos pesados, o ritmo da tabela de jogos também é muito puxado, e ter um jogador interessante para suplir, para suplência no Náutico, é interessante. Então, acredito que o Pato Nunes, ele pode chegar para ajudar. Ele não chega com status de titular, de jogador absoluto, mas sim de um jogador que pode compor e compor bem o elenco do Náutico, e o Náutico sofre muito do meio para frente quando perde peças. Então, teu Nunes vai ajudar, viu, Vinícius?
12: E você, Thiago? Pato Nunes, o que é que chega? Chega para agregar? É uma incógnita? Você ainda quer esperar para ver? Qual a tua visão?
11: Talvez tenha sido falta de opção, de repente, né? Eu não vejo que foi uma... Ele pode até me surpreender. Pode até me surpreender, Vinícius. Mas eu não vejo como uma contratação que vai chegar para resolver, não. Eu concordo até com o que Tassis falou. Ele chega, pode até ser titular ao lado do Jean Carlos, pode, mas acredito que ele vai acrescentar mais entrando nos jogos, né? Não é um jogador tão rápido, pelo pouco que eu vi. Vi pouco mesmo do Pato, né? Eu conheço diversos jogadores, a gente acompanha muito futebol, como você acompanha muito, Vinícius, mas o Pato eu conheço muito pouco. Mas o pouco que eu vi, eu não achei um jogador rápido. Né? Não tem a característica do Dodô, não tem a característica do Jean Carlos. Talvez se assemelhe um pouco ao Wenderson, mas é um pouco mais ofensivo que o Wenderson, porque o Wenderson é um jogador que sabe, ele termina se tornando um pouco rápido, mas também não é tão rápido o Wenderson. É um jogador que tem uma velocidade razoável, mediana. O Pato acredito que é um pouco até mais lento que o Wenderson. Mas assim, característica diferente. Então, nesse aspecto de característica diferente de Jean Carlos, de Wenderson, de Dodô que saiu, a gente pode até aceitar, é uma contratação aceitável, mas eu vejo que talvez faltou um pouco mais de... Não sei se o Náutico tentou outros atletas, porque a comissão técnica do Náutico fala muito, Vinícius, que a gente queria Caio Dantas, a gente queria Beltrano, mas aí quando vai atrás, 200 mil, 220, 250. Então pode ser que tenha ido atrás de algum meia, pediu muito, o Náutico não tem a condição financeira no momento, e aí viu no custo-benefício aí do Pato para agregar. Só o nosso tempo está corrido, Vinícius. O mesmo problema que o Sport tem na cabeça diária, o Náutico tem e vai ter principalmente para esse jogo. Porque, veja, possibilidade de Samuel, só tem Samuel e Oremi de volantes para esse jogo. Então, é uma carência absurda na cabeça diária para enfrentar o Atlético de Goiás.
12: Como o Thiago disse, a gente está na reta final do debate. E eu queria me despedir dos dois. Rapaz, a hora passou muito rápido, papo bom, né? Vocês desenvolvem muito bem todos os assuntos. Thiago, primeiro programa que a gente fez junto, vai ter muito aí pela frente. Um abraço, boa noite, bom descanso, viu, Thiago?
11: Sem dúvidas, Vinícius. Primeiro de muitos com você. Você é amigo, você é parceiro, você é um grande conhecedor do futebol. E a gente vai chegando aqui para colaborar, para acrescentar, para brilhantar na programação do TMC. Um abraço, bom descanso para você. Deus abençoe, Vinícius. Um abraço, Tassi. Um abraço, Serginho. Um abraço ao ouvinte ligado aqui na TMC. Quem escuta sabe.
12: Valeu, valeu, Thiago. Um abraço, amém. Tassi, meu ídolo. Um abraço, boa noite, bom descanso, viu?
13: É sempre uma honra, ídolo. Um grande abraço para você, para o Thiago, Mário, Serginho e ouvintes da TMC. Dando um abraço para o Eliezer, que sempre nos escuta, Eliezer. Comemorando a chegada do Thiago, parabenizando o Thiago e mandando um abraço para você, Vinícius, e também para o Mário. Aliás, então é sempre uma honra.
12: Valeu, Mário tá por aí? Acho que não, já foi-se embora, eu acho.
14: Vai não, ele não vai não.
12: Valeu, nos trabalhos técnicos, né, nos botões mágicos aí da TMC Pernambuco, na Rua do Paissandu, Sérgio Nascimento, saudável, um abraço, Serginho. A TMC Pernambuco, que tem da equipe de esportes o comando do vibrante Carlos Eduardo e a direção da Carolina Magalhães, você não esquece, né? Transamérica agora é TMC, quem escuta sabe, fique agora com a Voz do Brasil. Na sequência da Voz do Brasil, você volta com a programação da rede TMC. Um abraço, amanhã a gente está de volta ao meio-dia aqui com o Esporte TMC. Um abraço, boa noite, Deus os abençoe.
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0: Está no ar a Voz do Brasil. As notícias do governo federal que movimentaram o país no dia de hoje.
1: Olá, boa noite.
2: Boa noite para você que nos acompanha em todo o país.
1: Quarta-feira, 5 de agosto de 2026.
2: Vamos ao destaque do dia.
1: Lei consolida regras para o transporte rodoviário de cargas no país.
2: E estabelece o pagamento do piso mínimo do frete a motoristas. Gabriela Noronha.
3: A lei estabelece prazo de até 30 dias úteis para o pagamento do frete. Também estão previstas punições mais duras para empresas que contratarem fretes abaixo do piso mínimo.
1: Educação.
2: Desempenho de mais de 30 milhões de estudantes brasileiros passa por avaliação.
1: Divulgados os dados do Índice de Desenvolvimento da Educação Básica. Jéssica Gonçalves.
4: O IDEB permite acompanhar o desenvolvimento da educação básica brasileira. Os dados indicam a evolução da aprendizagem e a estrutura da rede de ensino.
2: E professores podem participar do Banco de Avaliadores do Programa Nacional do Livro e do Material Didático.
1: Eles vão ajudar a escolher as obras que irão para as salas de aula da Rede Pública de Ensino. Luciana Colares de Holanda.
5: Hoje são cerca de 20 mil profissionais cadastrados e os avaliadores são capacitados para atuar na avaliação das obras.
2: Hoje, na apresentação da Voz do Brasil, Mariana Jungmann e Luciano Seixas.
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2: Agora é lei. Estão em vigor novas regras para o frete dos caminhoneiros.
1: A lei trata do pagamento mínimo pelo transporte e medidas de fiscalização e punição em caso de não cumprimento.
3: A nova lei consolida regras para o transporte rodoviário de cargas no país e estabelece o pagamento do piso mínimo do frete a motoristas, com metodologia de cálculo pela Agência Nacional de Transportes Terrestres, a ANTT. Guilherme Boulos, ministro da Secretaria-Geral da Presidência, falou sobre a medida.
6: O piso do frete é o valor mínimo que um caminhoneiro, sobretudo um caminhoneiro autônomo, que trabalha para levar mercadorias e abastecer o povo brasileiro nos quatro cantos, é um valor mínimo que ele tem que receber por frete, por viagem que ele faz, por entrega que ele faz.
3: A lei estabelece ainda prazo de até 30 dias úteis para o pagamento do frete, além da atualização da tabela a cada 6 meses. Também estão previstas punições mais duras para empresas que contratarem fretes abaixo do piso mínimo, com multas que podem chegar a R$1 milhão. E para que seja cumprido o piso, o texto determina a obrigatoriedade da apresentação do Código Identificador da Operação de Transporte, CIOT, antes do caminhão iniciar a viagem, o que também impacta na fiscalização, como explica o ministro dos Transportes, George Santoro.
7: O CIOT também é um mecanismo de combate ao comércio ilegal de mercadorias, ao comércio feito sem nota fiscal. Ele vincula todo o transporte de mercadorias aos documentos eletrônicos fiscais.
3: Originalmente publicado como medida provisória, o texto passou por uma série de mudanças no Congresso Nacional, sendo aprovado no Senado em julho deste ano. Com a sanção, o texto vira uma regra permanente. Reportagem Gabriela Noronha.
2: Desempenho de mais de 30 milhões de estudantes brasileiros passou por uma nova avaliação de aprendizagem.
1: Foram divulgados hoje os dados mais recentes do IDEB, o Índice de Desenvolvimento da Educação Básica, e também as médias em português e matemática do SAEB, o Sistema de Avaliação da Educação Básica.
2: Os índices consideram os anos iniciais e finais do ensino fundamental e também do ensino médio na rede pública e privada.
1: O resultado foi anunciado pelo Ministério da Educação. Confira os detalhes na reportagem de Jéssica Gonçalves.
4: Para calcular o IDEB, que é o Índice de Desenvolvimento da Educação Básica, o MEC utiliza as taxas de aprovação coletadas pelo Censo Escolar, junto com o desempenho dos estudantes em língua portuguesa e matemática no SAEB, o Sistema de Avaliação da Educação Básica. O IDEB permite acompanhar o desenvolvimento da educação básica brasileira. O cálculo é feito por meio de uma escala, que vai de 0 a 10. O índice dos anos iniciais do ensino fundamental passou de 6 em 2023 para 6,3 em 2025. Na rede pública, a pontuação foi de 5,7 para 6,1 em 2 anos. Para os anos finais do ensino fundamental, o IDEB nacional subiu de 5 para 5,3. Na rede pública, o indicador alcançou pontuação 5 contra 4,7 em 2023. No ensino médio, o IDEB passou de 4,3 para 4,5. Os dados indicam a evolução da aprendizagem e a estrutura da rede de ensino, que atende mais de 30 milhões de estudantes em todo o território nacional. Para o ministro da Educação, Leonardo Barchini, os resultados apontam qual deve ser a prioridade daqui para frente.
6: Toda a estratégia do Ministério da Educação, que é demanda do Plano Nacional de Educação aprovado em abril deste ano, é que a gente tenha um foco especial na aprendizagem.
4: Já o SAEB, o Sistema de Avaliação da Educação Básica, é aplicado a cada 2 anos para medir o desempenho de estudantes da educação básica por meio de testes e questionários. Em uma escala que vai de 0 a 500, no 5º ano do ensino fundamental, a nota em português passou de 207 para 215 pontos. Em matemática, de 218 para 227. Já no 3º ano do ensino médio, em português, o resultado foi de 269 para 272. Em matemática, de 263 para 268. Em 2025, foram avaliados quase 6 milhões de alunos em mais de 70 mil escolas. Reportagem Jéssica Gonçalves.
2: Estudantes que participam do processo seletivo do ProUni, o programa Universidade para Todos, podem conferir o resultado da segunda chamada.
1: O prazo para os pré-selecionados comprovarem as informações da inscrição começou hoje e vai até sexta-feira da próxima semana, dia 14.
2: A documentação exigida para essa comprovação deve ser apresentada diretamente na instituição de ensino superior para a qual o estudante foi pré-selecionado.
1: O resultado pode ser acessado pelo portal Acesso Único ao Ensino Superior, em acessounico.mec.gov.br.
2: O Ministério da Educação chama professores e especialistas de todas as regiões do Brasil para participar do Banco de Avaliadores do Programa Nacional do Livro e do Material Didático.
1: O programa é responsável pela distribuição de livros para estudantes e professores da rede pública de ensino. As obras são renovadas a cada 4 anos.
2: Confira na reportagem de Luciana Colares de Holanda.
5: Professores e especialistas de todo o país podem participar da escolha dos livros que vão para as salas de aula da rede pública de ensino. Estão abertas as inscrições para o Banco de Avaliadores do Programa Nacional do Livro e do Material Didático, o PNLD. Os selecionados vão avaliar as obras inscritas nos editais do PNLD Atos Finais, voltado às obras didáticas, e do PNLD Literário Equidade, destinado às obras literárias. Nessa etapa da seleção, terão prioridade professores de língua portuguesa, matemática, história, geografia, ciências, arte, educação física e língua estrangeira, pedagogos e profissionais formados em letras, com foco em literatura e formação de leitores, também terão preferência. De acordo com Anita Stefani, diretora de apoio à gestão educacional da Secretaria de Educação Básica do MEC, hoje são cerca de 20 mil profissionais cadastrados. O banco é atualizado constantemente e os avaliadores são capacitados para atuar na avaliação das obras.
8: Essa capacitação busca garantir que todos os participantes utilizem os mesmos referenciais durante a análise e utilizem, né, de uma forma correta as fichas de avaliação, contribuindo para a qualidade técnica.
5: A participação no Banco de Avaliadores do PNLD é voluntária e gratuita. E a diretora de apoio à gestão educacional, Anita Stefani, explica que os profissionais selecionados no processo de avaliação pedagógica têm acesso a diferentes oportunidades de aprimoramento e reconhecimento.
8: Ao avaliarem as obras, eles estão também se formando como analistas de materiais didáticos e críticos em conteúdos, seja para a elaboração de materiais para os seus estudantes, quanto para a aplicação dessas obras didáticas na sala de aula.
5: Para se inscrever, basta acessar a página da plataforma de avaliação pedagógica do PNLD no endereço pnld-avaliação.mec.gov.br e preencher as informações de perfil profissional. é preciso ter diploma de licenciatura plena ou de magistério reconhecido pelo Ministério da Educação e concluir um curso obrigatório disponível na própria plataforma. Reportagem Luciana Colares de Holanda.
1: E atenção para os prazos do Exame Nacional de Desempenho de Estudantes, o ENAD 2026.
2: Os inscritos para os cursos de bacharelado e tecnologia que tiveram o pedido de atendimento especializado negado podem recorrer da decisão até sexta-feira, dia 7 de agosto.
1: O recurso deve ser enviado pelo sistema ENAD, com a documentação que comprove a necessidade de atendimento, conforme as regras do edital. O resultado da análise será divulgado em 14 de agosto.
2: Um atendimento especializado é destinado aos participantes que necessitam de recursos específicos para realizar o exame.
1: As provas do ENAD 2026 para os cursos de bacharelado e tecnologia serão aplicadas no dia 29 de novembro.
2: O Serviço Geológico do Brasil faz o monitoramento das bacias hidrográficas brasileiras. Isso quer dizer que ele monitora a subida e descida dos principais rios do país.
1: O trabalho ajuda na agricultura, previne situações trágicas relacionadas a enchentes e orienta prefeituras em situações de seca, por exemplo.
2: Este ano, o Serviço Geológico do Brasil também faz parte do grupo de órgãos federais que está atuando no painel do El Niño e vem acompanhando e divulgando boletins sobre os impactos do fenômeno climático.
1: Sobre tudo isso, nós conversamos mais cedo com a chefe do Departamento de Hidrologia do SGB, Andréa Germano. Acompanhe. Doutora Andréa, bem-vinda à Voz do Brasil. É um prazer ter a senhora conosco aqui. Vamos falar então de El Niño, né? O Serviço Geológico do Brasil divulgou algumas previsões para as principais bacias hidrográficas do país para os próximos 3 meses. E aí eu queria começar então falando por região, começando aí pela região norte e, né, Amazônia. Os principais rios, pelo que eu já dei uma olhadinha, ainda estão nos níveis normais, mas já em situação de vazante. O que a gente pode esperar para os próximos 3 meses?
9: Muito obrigada pelo espaço. O Serviço Geológico do Brasil agradece. O Serviço Geológico do Brasil é uma empresa ligada ao Ministério de Minas e Energia. E realmente a gente faz esse acompanhamento dos rios e monitoramento dos rios há 57 anos. Cobertura de toda a rede hidrometeorológica nacional e monitoramento de níveis de rios e volume de chuvas. A região norte, hoje está nesse período, como você falou, já de vazante, né? Na sua normalidade, em todos os rios, na sua normalidade. E assim, o que preocupa é esse atraso do início das chuvas. Isso pode prejudicar aí a vazante, no caso, não ser mais crítica, né? Então, assim, esse atraso do período de chuvas realmente é hoje a nossa preocupação, mas por enquanto na sua normalidade. A gente faz simulações, né, para caso não chova, caso chova, então a gente vai tendo esse acompanhamento diariamente num cenário de 3 meses para poder também ter providências, defesa civil, tomar providências logísticas para as ações do norte.
1: Quer dizer assim, se a gente já está com os rios em vazante e as chuvas atrasaram, a gente pode ter uma baixa mais acentuada, é isso?
9: Exatamente, essa é a grande preocupação.
2: E no Nordeste há um alerta sobre os níveis dos reservatórios, né?
9: Exatamente. O SGB, ele acompanha junto com a Agência Nacional de Águas os reservatórios, né, através do sistema de acompanhamento dos reservatórios do Nordeste, também dos 9 estados do Nordeste, também em Minas Gerais, mas a situação hoje, em 5 de agosto, é de normalidade também, 50%, 51% da sua capacidade, né? Então a gente está mantendo esse percentual desde abril. Então ainda não é uma preocupação a região Nordeste.
1: Muito bem, então vamos falar agora de Sul, onde o El Niño talvez seja a região onde talvez a gente já esteja sentindo essa questão do El Niño de maneira mais intensa, né, mais acentuada. Já há problemas de cheias e transbordamentos. Como é que deve ser o próximo trimestre por lá, onde o alerta é maior?
9: E como você falou, né, a previsão de chuvas acima da média do El Niño pode levar muito os rios, já materializado agora no mês de julho. Tivemos muitas inundações. Para você ter uma ideia, mês de julho, no Sul, na região do Rio Grande do Sul, em média chover 130 milímetros, a gente teve localidades com 430 milímetros, provocando então grandes impactos aí de inundação, e a preocupação geralmente é essa de o solo já está muito úmido e ainda esse aumento das chuvas na região sul poder causar mais impactos de inundações na região sul.
2: Agora, no Cerrado e Pantanal, André, onde já costumamos ter seca nesse período, o que esperar para as bacias desses biomas?
9: Então, no Cerrado, na região sudeste, em termos de chuva, os modelos meteorológicos, que nós, do Serviço Geológico, a gente não trabalha com meteorologia, né? A gente usa a meteorologia para poder explicar a hidrologia. Mas os modelos de meteorologia estão muito discrepantes, vamos dizer assim. O que a gente entende agora, nesse momento, não dá para falar do cenário de chuva, mas nesse momento que realmente as temperaturas já estão muito elevadas, aí sim a preocupação é mais para a questão de incêndios florestais. Então, monitoramento de rios, ainda estamos na normalidade para
1: tudo indicando ainda que Cerrado e Pantanal, em termos de águas, devem ficar ainda dentro da normalidade.
9: É, estamos já desde 2020, assim, com uma tendência de depreciação da capacidade dos rios na região do Pantanal, principalmente. Então, assim, na normalidade, já não digo que já, a gente já não vai, vem vivendo muito tempo isso. Então, mas não vai ser mais crítico ou menos crítico este ano especificamente.
1: É, quando a gente fala, então, de mudanças climáticas, é disso que a gente fala, né? A gente vai observando uma mudança no comportamento natural, no comportamento da natureza ao longo do tempo, né?

0: hidrológicas, não só o momento atual, mas essas previsões hidrológicas, né, futuras. Começamos aí com bacias como o Pantanal, o Amazonas e o Rio Doce, que são bacias mais lentas, mas depois dos booms, dos desastres, como a gente chama aí nos anos de 2011, 2012, 2013, a gente começou a fazer sistemas de previsão hidrológica em bacias mais rápidas e também com o advento também do todo um monitoramento automático muito mais especializado, né? Então, assim, o que a gente faz? Além desse monitoramento do campo, a gente no escritório recebe essas informações automáticas que vêm pelos satélites, né? Então, de hora em hora a gente está recebendo o nível dos rios, a quantidade de chuva, e rodamos modelos matemáticos, hidráulicos, hidrológicos, para fazer essas previsões. Aí você vai me dizer, então a gente consegue saber com muita antecedência se vai inundar? Depende da região hidrográfica, depende da resposta da bacia hidrográfica. Então, sim, há localidades que a gente consegue fazer essa previsão com 75 dias de antecedência, mas outras localidades, em bacias mais de alta declividade, com uma menor área de drenagem, com até 4 horas de antecedência. Mas o que permite, no caso de inundações, retirar as famílias, permite a gente salva vidas com esse monitoramento e com esse sistema de previsão hidrológica.
1: Muito bem, nós conversamos com Andréa Germano, chefe do Departamento de Hidrologia do Serviço Geológico do Brasil. Muito obrigado por sua entrevista aqui à Voz do Brasil.
0: Muito obrigada a vocês. Até logo. Tchau, tchau.
2: A segurança no abastecimento de água passa também pela recuperação do meio ambiente.
1: Está aberta uma chamada pública para apoiar projetos de restauração ecológica e soluções voltadas à proteção de mananciais que abastecem grandes centros urbanos.
2: A chamada foi feita pelo Banco Nacional de Desenvolvimento Econômico e Social e deverá prever investimentos de 15 milhões e 20 milhões de reais com prazo de execução de até 48 meses.
1: As ações devem ter foco em restauração ecológica e em soluções baseadas na natureza, para combater a escassez de água nas regiões metropolitanas, como explica o superintendente da área de meio ambiente do BNDES, Nabil Kadri.
3: As propostas enviadas devem incluir ações de restauração ecológico-produtiva utilizando vegetação nativa, em áreas estratégicas para a proteção dos recursos hídricos, incluindo nascentes, margens de rios e outras áreas relevantes para a conservação dos mananciais.
2: Os projetos deverão contemplar regiões do Distrito Federal e entorno, São Paulo, Rio de Janeiro, Ceará, Mato Grosso, Rondônia e Acre.
1: Mariana Dias Vilas Boas, pesquisadora do Serviço Geológico do Brasil, fala sobre a importância da recuperação e preservação de mananciais que abastecem grandes cidades.
4: Com a ampliação da vegetação, a gente vai ter uma maior taxa de infiltração, esses aquíferos vão ter mais água, vai chegar mais água também nos rios através desses afloramentos das nascentes. Então, os projetos de recuperação, eles são projetos importantíssimos e têm uma relação direta com a segurança hídrica nas grandes cidades. E reduz as consequências de inundação, eu aumento a recarga dos aquíferos.
2: A chamada pública está aberta até o dia 9 de setembro e pode ser consultada no site do BNDES.
1: O Brasil assumiu a presidência pro tempore da Aliança para a Segurança, a Justiça e o Desenvolvimento.
2: A entidade reúne países da América Latina e Caribe.
1: Na reunião de cúpula em Brasília, o Banco Interamericano de Desenvolvimento anunciou 4 bilhões de dólares para as ações integradas de combate ao crime organizado na região.
5: A América Latina concentra 8% da população mundial e é responsável por um terço dos homicídios ocorridos no mundo, de acordo com dados da Polícia Internacional. Esses números levaram à criação da Aliança para a Segurança, a Justiça e o Desenvolvimento, composta por 23 países e 14 instituições, como a Interpol. Um encontro em Brasília discute estratégias de prevenção e combate ao crime organizado na América Latina e Caribe. No primeiro ano de atuação da Aliança no combate ao crime organizado, foram destinados 1 bilhão e 400 milhões de dólares, o que corresponde a 60% dos recursos previstos para os 3 primeiros anos da iniciativa. A alta demanda dos países membros levou o Banco Interamericano a reavaliar os recursos destinados

0: ao programa, elevando o montante para 4 bilhões de dólares. O ministro da Justiça do Brasil, Wellington Lima Silva, fala sobre a importância da aliança.
1: Nós estamos absolutamente convencidos da necessidade de intensificar essa interlocução com organismos multilaterais e estabelecer tantas quantas sejam as tratativas, as interlocuções necessárias para aperfeiçoar e aprimorar essa estratégia.
0: Um protocolo também foi assinado para o repasse de 5 bilhões de reais ao Brasil, que assumiu a presidência pro tempore da aliança pelos próximos 12 meses. Reportagem Cleide Lopes.
2: O Comitê de Política Monetária, o Copom, reduziu a taxa Selic, que é a taxa básica de juros da economia, de 14,25% para 14% ao ano.
3: Em comunicado divulgado hoje, o Copom afirmou que o cenário internacional ainda exige cautela por causa das incertezas sobre os conflitos no Oriente Médio.
2: A taxa Selic influencia outras taxas de juros no país, como as taxas de empréstimos, financiamentos e aplicações financeiras.
3: E essas foram as notícias do Governo Federal.
2: Uma realização da Secretaria de Comunicação Social da Presidência da República.
3: Com produção da empresa Brasil de Comunicação.
2: Fique agora com o Minuto do TCU. Em seguida, as notícias do Poder Judiciário e do Congresso Nacional. Boa noite.
3: Boa noite e até amanhã.
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7: Supremo Tribunal Federal começa a julgar se proibição a jogos de azar é compatível com a Constituição de 1988.
8: Presidente Lula sanciona projeto de lei que regulamenta relevância para admissão do recurso especial no STJ.
7: Acordo firmado entre Tribunal Superior Eleitoral e Advocacia Geral da União prevê boas práticas sobre o uso da inteligência artificial nas eleições deste ano.
8: Boa noite, eu sou Marcela Luiza.
7: E eu sou Walter Lima.
8: O plenário do Supremo Tribunal Federal começou a analisar na sessão de hoje se a proibição a jogos de azar é compatível com a Constituição. Após as sustentações orais, o relator do caso, o ministro Luiz Fux, começou a votar.
7: Desde 1941, a Lei de Contravenções Penais proíbe a organização e exploração de jogos de azar, punindo os infratores com prisão simples, multa e outras penalidades previstas em lei. Isso inclui o jogo do bicho e as máquinas caça-níqueis.
8: Os ministros analisam se essa proibição, criada há mais de 80 anos, ainda é compatível com a Constituição Federal de 1988, ou se ela ficou ultrapassada.
7: Na prática, o Supremo vai decidir se a exploração de jogos de azar deve continuar proibida e punida pela legislação penal brasileira ou se essa proibição é incompatível com a Constituição.
8: A decisão, porém, não tratará da regulamentação de cassinos ou da exploração comercial dos jogos, temas que devem ser abordados em outras ações que tramitam na Corte.
7: O julgamento vai continuar na sessão plenária de amanhã.
8: O presidente da República, Luiz Inácio Lula da Silva, sancionou o projeto de lei que regulamenta a relevância para a admissão do recurso especial no Superior Tribunal de Justiça.
7: O projeto foi convertido na Lei 15.484 de 2026. Fátima Uchoa.
9: Com a relevância, segundo o presidente do STJ, ministro Herman Benjamin, o tribunal poderá concentrar esforços nos recursos que tratam de temas com maior impacto para a sociedade.
10: Não é de uma lei para atender interesses do Superior Tribunal de Justiça, mas da celeridade, da qualidade e da efetividade da prestação jurisdicional.
9: A nova lei deve tornar a prestação jurisdicional mais eficiente e permitir que o STJ concentre a atuação em casos com maior impacto jurídico, econômico, político ou social, que sejam importantes para uniformizar a interpretação da legislação federal, sem limitar o acesso dos brasileiros à justiça.
8: Tribunal Superior Eleitoral e a Advocacia Geral da União assinam um acordo de boas práticas sobre uso da inteligência artificial nas eleições 2026.
7: O principal produto da parceria é o lançamento de um guia de boas práticas sobre o uso de IA no processo eleitoral. Fábio Ruas.
11: O documento vai servir como um manual de conduta com diretrizes técnicas detalhadas para partidos, candidatos, plataformas digitais, órgãos públicos e para a sociedade civil. O acordo ainda prevê a realização de cursos, seminários, workshops e eventos relacionados ao uso da inteligência artificial nas eleições, entre outras medidas.
8: Tribunal Superior do Trabalho mantém entendimento sobre desconto de dias parados em greves de longa duração.
7: Com a decisão, empresas vão poder descontar metade dos dias e trabalhadores vão ter de compensar a outra metade. Marla Lacerda.
12: A sessão de dissídios coletivos do TST autorizou duas empresas de Indaiatuba, no interior de São Paulo, a descontar metade dos 36 dias da greve realizada pelos empregados. Nessas situações, a Justiça do Trabalho admite, como regra adotada pela jurisprudência da Corte, a compensação da outra metade dos dias de paralisação. Esse entendimento, ele busca equilibrar o direito de greve com os efeitos da suspensão do contrato de trabalho durante o movimento. Para os ministros, o desconto integral dos dias parados pode gerar prejuízos econômicos excessivos aos trabalhadores.
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8: Uma boa noite.
7: E até amanhã.
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13: Eu sou Paula Groba.
14: E eu sou Humberto Pinheiro.
13: E estes são os destaques de hoje do Jornal do Senado, que começa agora.
14: Senado pode tornar hediondos e inafiançáveis crimes de pedofilia.
13: Pessoas com deficiência poderão ser consideradas idosas aos 50 anos.
14: Fim da aposentadoria compulsória como punição avança no CNJ e no Senado.
13: Boa noite.
14: Boa noite.
13: Crimes sexuais contra crianças e adolescentes podem passar a receber a punição mais rigorosa prevista na legislação brasileira.
14: O plenário do Senado pode votar o projeto que torna hediondos e inafiançáveis os crimes de pedofilia e outras violências sexuais contra crianças, adolescentes e pessoas vulneráveis. A reportagem é de Bruno Lourenço.
15: Projeto de lei aprovado na Comissão de Constituição e Justiça inclui no rol dos crimes hediondos condutas como a corrupção de menores, a satisfação de lascívia, caracterizada pela prática de atos libidinosos na presença de criança ou adolescente, a divulgação de cena de estupro de vulnerável e o compartilhamento de pornografia. A matéria também classifica como hediondos os crimes previstos no Estatuto da Criança e do Adolescente ligados ao tráfico internacional de crianças e à pornografia infantil, como defendeu a relatora, senadora Elisiane Gama, do Maranhão.
16: Nosso relatório é pela aprovação do projeto de lei com a redação corrupção de menores, satisfação de lascívia mediante presença de criança criança ou adolescente, favorecimento da prostituição ou de outra forma de exploração sexual de crianças e adolescentes ou de vulnerável, divulgação de cena de estupro ou de cena de estupro de vulnerável, de cena de sexo ou de pornografia.
15: O senador Everton, do PDT do Maranhão, apresentou proposta semelhante e pediu que as duas matérias sejam analisadas em conjunto pelo plenário.
17: Em que eu propus o aumento da pena dos crimes cometidos contra a dignidade sexual quando praticados na presença física ou virtual de crianças, adolescentes e também cônjuge, companheiro ou parente de vítima, consanguíneo ou afim, em linha reta ou colateral até o quarto grau.
15: A CCJ aprovou um pedido de urgência para votação no plenário.
13: E a Comissão de Relações Exteriores iniciou as discussões sobre as barreiras da União Europeia à carne brasileira.
14: O grupo de trabalho que trata do acordo do bloco europeu com o Mercosul ouviu integrantes do governo e do setor privado. Repórter Pedro Pincer.
18: A partir de 3 de setembro, passam a valer novas regras da União Europeia sobre o uso de antimicrobianos na produção animal. O bloco exige que o Brasil consiga comprovar que a carne exportada não foi produzida a partir de animais submetidos ao uso de antimicrobianos proibidos pelas autoridades europeias. De acordo com o presidente da comissão, senador Nelsinho Trade, do PSD de Mato Grosso do Sul, é preciso ouvir os setores que podem ser afetados pelas normas e buscar soluções em conjunto com o governo e a iniciativa privada.
19: Setores que, porventura, venham a se sentir prejudicados, nos acionam, que nós iremos promover debates dessa natureza.
18: O chefe da missão do Brasil junto à União Europeia, embaixador Pedro Miguel da Costa e Silva, afirmou que o país terá de comprovar, por meio de auditorias, que consegue separar os produtos destinados ao mercado europeu e garantir que eles atendam às exigências do bloco. Representantes do setor privado afirmaram que o Brasil já dispõe da tecnologia necessária para fazer esse controle.
13: Aguarda votação no plenário um projeto que reduz para 50 anos a idade em que uma pessoa com deficiência seja considerada idosa.
14: O impacto do envelhecimento é maior para esse grupo de pessoas consideradas vulneráveis. Segundo a Organização Mundial da Saúde, pessoas com deficiência apresentam maior risco de desenvolver doenças crônicas, pior estado de saúde e, em alguns casos, podem morrer até 20 anos antes da população sem deficiência. Repórter Patrícia Oliveira.
20: O projeto que considera idosa uma pessoa com deficiência já a partir dos 50 anos, estende para esses indivíduos os mesmos direitos e a proteção garantidos às pessoas da terceira idade. A condição de idoso deverá ser definida por avaliação individual, médica, psicológica e social. Como destacou o relator do projeto na Comissão de Assuntos Sociais, senador Flávio Arnes, do PSB do Paraná.
21: Conforme a deficiência, podemos observar reduções na expectativa de vida que variam até algumas décadas para baixo. Se compararmos com a média da população, estamos longe de um patamar de igualdade.
20: Para o senador Paulo Paim, do PT do Rio Grande do Sul, relator na Comissão de Direitos Humanos, a proposta viabiliza a aplicação de conceitos de envelhecimento ativo específicos para pessoas com deficiência.
22: Minimizando os possíveis impactos negativos do avanço da idade em um grupo social especialmente vulnerável.
20: O projeto que altera o Estatuto do Idoso já foi aprovado também na Câmara dos Deputados e está pronto para votação no plenário do Senado.
13: E a aposentadoria compulsória de magistrados pode deixar de ser uma punição prevista na Constituição. Depois de o Conselho Nacional de Justiça oficializar o fim dessa penalidade no âmbito administrativo, o Senado pode analisar uma proposta que muda a Constituição sobre o mesmo tema.
14: A relatora, senadora Elisiane Gama, do Maranhão, afirmou que a decisão corrige uma distorção histórica. Repórter Pedro Pincer.
18: O Conselho Nacional de Justiça aprovou por unanimidade a proposta de resolução que acaba com a aposentadoria compulsória como a sanção disciplinar mais grave a juízes. A resolução aprovada segue entendimento da primeira turma do Supremo Tribunal Federal e também prevê a possibilidade da demissão como uma das hipóteses de punição. E o plenário do Senado pode votar uma proposta de emenda à Constituição que prevê o fim da aposentadoria compulsória como punição aos magistrados, promotores e procuradores e militares. De autoria do então senador Flávio Dino, atualmente ministro do Supremo Tribunal Federal, o texto foi aprovado pela Comissão de Constituição e Justiça em abril. A relatora, senadora Elisiane Gama, do Maranhão, afirmou que a decisão corrige uma distorção histórica.
23: É inadmissível o que a gente viveu
0: ao longo da história do Brasil com esse tipo de prêmio para quem comete um crime, de que nós não podemos permitir castas de servidores públicos com privilégios.
18: Pelas novas regras, nos casos mais graves, o magistrado poderá ser colocado em disponibilidade com proposta de perda do cargo. Nessa hipótese, será imediatamente afastado das funções e passará a receber remuneração proporcional ao tempo de contribuição até a decisão definitiva do STF sobre a eventual perda do cargo.
13: Você sabia que nas eleições, os votos em branco e nulos não são transferidos para nenhum candidato e não podem cancelar uma eleição?
14: Na prática, quem escolhe uma dessas opções deixa a decisão para os demais eleitores. Conheça mais sobre esses dois tipos de votos com a repórter Marcela Cunha.
1: Voto em branco vai para quem está na frente? E uma maioria de votos nulos pode cancelar a eleição? A resposta para as duas perguntas é não. Para votar em branco, o eleitor aperta a tecla branco e confirma. O voto nulo acontece quando é digitado um número que não corresponde a nenhum candidato ou partido. Nos dois casos, o voto é excluído da contagem que define o resultado. Não é transferido, não beneficia nenhum candidato e não é somado ao vencedor. O consultor legislativo do Senado, Gilberto Guerzoni, explica como essas duas situações aparecem na urna.
2: Mas a gente já viu que reduziu bastante o número de votos em branco, né, já que a urna eletrônica abre uma tela, o eleitor tem que fazer alguma coisa de forma ativa ali, né? Ou ele propositalmente coloca um voto inexistente e confirma, o que leva à anulação do voto, ou ele tem que apertar a tecla de voto em branco.
1: Além de expressar uma decisão consciente, o voto nulo também pode ser resultado de um erro na digitação. Em 2026, serão 6 votos para deputado federal, deputado estadual ou distrital, 2 senadores, governador e presidente da República. Por isso, a recomendação da Justiça Eleitoral é levar uma colinha de papel.
13: E ao participar da abertura da exposição O Caminho do Voto, promovida pelo Tribunal Superior Eleitoral, o presidente do Senado, Davi Alcolumbre, afirmou que o processo eleitoral brasileiro está entre os mais confiáveis do mundo. Ele também elogiou a decisão do presidente do TSE, ministro Nunes Marques, de levar a mostra ao Congresso Nacional.
14: A exposição, aberta à visitação no anexo 1 do Senado, apresenta as etapas do sistema eletrônico de votação, do desenvolvimento das urnas à totalização dos votos e integra a programação da Semana Nacional do Sistema Eletrônico de Votação.
23: As pessoas que visitarem a exposição sairão daqui conhecendo melhor o percurso do seu voto e o papel que ele desempenha na construção do nosso país. Um Brasil comprometido com a democracia, com as eleições livres e diretas, com a alternância de poder e com a transparência no processo eleitoral.
14: Edição de Paula Groba e trabalhos técnicos de João Lira, o Jornal do Senado fica por aqui. Acompanhe agora as notícias da Câmara dos Deputados. Boa noite.
13: Boa noite e até amanhã.
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24: Câmara reforça a indenização por dano moral à vítima de violência doméstica.
25: Proposta facilita acesso de motoristas a postos de combustível nas estradas.
24: Projeto busca garantir saúde ginecológica de meninas a partir dos 10 anos.
25: Boa noite. Os deputados analisam proposta que visa assegurar a saúde ginecológica de meninas a partir dos 10 anos de idade no SUS. O projeto está em regime de urgência e pode ser incluído na pauta de votações do plenário a qualquer momento, como informa o repórter Antônio Vital.
26: Está pronto para ser votado no plenário da Câmara, projeto que torna a regra a primeira consulta ginecológica das meninas a partir de 10 anos de idade no SUS, o Sistema Único de Saúde. O projeto foi apresentado pelas deputadas Adriana Ventura, do Novo de São Paulo, e Grace Elias, do PL de Minas Gerais, com o objetivo de permitir que as meninas e suas famílias recebam orientações preventivas e adequadas sobre temas como vacinação contra o HPV, cuidados de higiene íntima, preparação emocional para a primeira menstruação e informações sobre métodos contraceptivos. A vacina contra o HPV é recomendada a partir dos 9 anos de idade. A proposta obriga o Ministério da Saúde a elaborar um protocolo para o atendimento ginecológico dessa faixa etária. As meninas deverão ser encaminhadas à primeira consulta quando houver sinais de proximidade da menarca, como é chamada a primeira menstruação. Além disso, determina que as secretarias estaduais e municipais de saúde providenciem a formação contínua dos profissionais da área, especialmente ginecologistas, para que estejam preparados para atender as meninas. O texto também estabelece que a consulta será acompanhada por um responsável e, quando necessário, uma equipe multidisciplinar, que poderá incluir psicólogos e enfermeiros. De acordo com a deputada Adriana Ventura, uma das autoras da proposta, o objetivo é reduzir a incidência de gravidez precoce na adolescência, evitar doenças sexualmente transmissíveis e contribuir para a prática de hábitos saudáveis.
3: Tanto a vacinação como a HPV, que é recomendada a partir dos 9 anos, cuidado de higiene íntima, preparação emocional para essa fase da primeira menstruação e demais, bem como informação sobre métodos contraceptivos, isso é importante para prevenir gravidez precoce e outras complicações de saúde. Ele é muito simples, mas a gente acredita que ele pode provocar mudanças profundas na orientação das meninas brasileiras.
26: O projeto que torna a regra a primeira consulta ginecológica das meninas a partir de 10 anos de idade no SUS ganhou o regime de urgência e pode ser votado a qualquer momento no plenário da Câmara, sem passar pela análise das comissões permanentes da Casa. Da Rádio Câmara, de Brasília, Antônio Vital.
6: Educação.
8: Jorge Sola, do PT da Bahia, defende projeto de sua autoria que regulamenta as escolas de saúde pública do SUS. A matéria já aprovada na Câmara e em tramitação no Senado reconhece instituições estaduais e municipais que formam profissionais, organizam estágios e apoiam residências.
9: Essa rede de escolas de saúde pública precisa e merece o seu reconhecimento, a sua regulamentação, para que dê, primeiro, mais visibilidade, mais estabilidade e maior capacidade de ampliar o orçamento destinado à formação de recursos humanos, ampliar o empoderamento dessas escolas para o ordenamento das práticas e dos estágios. Muitas vezes você tem a necessidade de organizar as vagas nos hospitais públicos, nos hospitais da rede do SUS para a formação profissional e até, né, definir políticas públicas que visem estimular a formação de profissionais que ainda temos uma carência.
10: Jorge Sola assinala ainda que as escolas têm papel central na organização dos processos seletivos para residências médicas e na formação de especialistas em áreas com carência no país. Para ele, a falta de um marco legal e de uma estrutura de articulação nacional limita o potencial das instituições.
8: Professora Luciane Cavalcante, do PSOL de São Paulo, é autora do projeto que isenta do imposto de renda professores e demais profissionais da educação básica e superior. Ela explica que a medida busca valorizar a categoria e ampliar os investimentos na educação.
10: A deputada afirma que o Brasil investe pouco em educação, paga baixos salários aos docentes e que muitos municípios não cumprem o piso nacional do magistério. Professora Luciane Cavalcante argumenta ainda que, assim como outros setores recebem incentivos fiscais, os profissionais da educação devem ser priorizados.
11: Esse projeto, ele visa colocar no centro do orçamento público e do financiamento das políticas públicas os profissionais da educação. Quase 30% de todo o rendimento dos profissionais da educação ficam retidos na fonte com o pagamento do imposto de renda. Os profissionais da educação já trabalham em várias escolas para poder complementar a sua renda. Eles trabalham com alto número de estudantes por turma. Então, eles precisam desse investimento.
6: Trabalho.
8: A Câmara aprovou o projeto de lei que limita a jornada máxima de trabalho dos psicólogos a 30 horas semanais, sem redução do salário. A repórter Maria Neves traz mais informações sobre o texto que já foi encaminhado para análise dos senadores.
12: Uma das autoras do projeto, a deputada Érica Cocai, do PT do Distrito Federal, explica que atualmente a lei que regulamenta a atuação dos psicólogos não prevê limite de jornada de trabalho. Com isso, eles ficam submetidos a 44 horas semanais. De acordo com a deputada, a categoria é a única entre os profissionais que lidam com saúde e atenção psicossocial que não tem jornada de 30 horas.
4: Profissionais de psicologia têm o direito a uma jornada de trabalho que possibilite que ele tenha tempo para o seu aprimoramento acadêmico, mas ao mesmo tempo tempo para que possa cuidar da sua própria existência. Por isso, 30 horas para a psicologia é uma necessidade, não apenas dos psicólogos e psicólogas, mas uma necessidade do país que precisa desses profissionais atuando em todos os espaços.
12: A deputada Natália Bonavides, do PT do Rio Grande do Norte, também assina a proposta. Ao apresentar o texto, as autoras argumentaram que a redução da jornada de trabalho vai contribuir para a preservação da qualidade de vida e o adequado exercício da atividade profissional, que demanda elevado desgaste emocional e mental. O texto beneficia os profissionais com contrato de trabalho no setor privado. Para psicólogos que trabalham em empresas públicas, como seletistas, a nova jornada dependerá de dotação orçamentária e de autorização na Lei de Diretrizes Orçamentárias. Da Rádio Câmara de Brasília, Maria Neves.
7: Economia.
25: Marcelo Crivella, do Republicanos do Rio de Janeiro, aponta como positivos os resultados de emenda à Constituição que estende a imunidade de IPTU a templos religiosos instalados em imóveis alugados. Ele explica que a regra passou a valer em 2023.
15: Em 2022, ela foi promulgada, essa emenda à Constituição, em fevereiro de 2022. Como o IPTU incidia 1º de janeiro, ela passou a ter efeito apenas em 2023. O que significa ela? Antes dessa emenda, tinha a imunidade de IPTU apenas os templos próprios, aqueles que foram construídos pelos fiéis. Mas nós sabemos, pelo censo do IBGE 2022, que dos 580 mil templos religiosos, católicos, espíritas, evangélicos, 400 mil funcionam em imóveis alugados e eles não tinham a imunidade do IPTU. Com a emenda constitucional 116, passaram a ter.
16: Marcelo Crivella orienta igrejas, creches, asilos e orfanatos a procurarem as prefeituras caso tenham efetuado o pagamento do IPTU entre 2023 e 2026. Ele alerta que a cobrança é indevida nos casos amparados pela emenda, com possibilidade de restituição dos valores.
25: Bandeira de Melo, do PV do Rio de Janeiro, é um dos autores de projeto que cria um modelo próprio de funcionamento para as cooperativas solidárias. O texto define essas organizações como sociedades sem fins lucrativos, com regras de autogestão e articulação com a Política Nacional de Economia Solidária.
16: Bandeira de Melo informa que a proposta busca reduzir a burocracia para iniciativas da economia solidária, com prioridade para grupos economicamente frágeis. O projeto também prevê estímulo à participação das cooperativas solidárias em compras públicas, licitações e ações de desenvolvimento comunitário.
7: Desenvolvimento Regional.
25: Paulo Soares, do Podemos de São Paulo, apresentou o projeto que cria um programa para incentivar a universalização da coleta e tratamento de esgoto. Ele explica que a iniciativa também institui um fundo de assistência para socorrer municípios sem condições financeiras de investir no saneamento básico.
17: Uma defesa da sustentabilidade e da compensação ambiental. Em que sentido? Aquele município que está cumprindo com todos os seus deveres na questão de saneamento, nas questões ambientais todas, ele ser recompensado por um fundo. E esse fundo também, ao mesmo tempo, socorrer os municípios que não têm condições financeiras de avançar no saneamento básico. Essa é uma gestão que envolve meio ambiente, envolve saúde pública.
16: Paulo Soares pede urgência na aprovação da matéria, ressaltando que o saneamento ainda apresenta desigualdades profundas entre regiões do país. O congressista esclarece que os recursos do fundo virão de penalidades de fiscalização e de aportes internacionais de fomento.
7: Turismo.
25: Projeto de lei apresentado por Domingos Neto, do PSD do Ceará, visa facilitar o acesso de micro e pequenas empresas de turismo a financiamentos públicos. A proposta prioriza empreendimentos localizados fora das regiões metropolitanas.
16: O texto de Domingos Neto permite o uso de fundos garantidores e seguros de crédito em substituição ou complemento às garantias tradicionais. Para ele, a medida amplia o acesso aos recursos do Fungetur e dos fundos constitucionais para modernizar e fortalecer o turismo regional.
0: Transportes.
25: Avança na Câmara a proposta que busca facilitar o acesso de motoristas a postos de combustível nas estradas. A repórter Silvia Munhato tem os detalhes.
2: A Comissão de Viação e Transportes da Câmara dos Deputados aprovou o projeto que busca melhorar o acesso dos motoristas aos postos de combustíveis e rodovias sob concessão pública. A proposta inicial do deputado Capitão Augusto, do PL de São Paulo, dava 180 dias de prazo para que as concessionárias elaborassem planos de adequação das rodovias, evitando retornos muito distantes. O relator, deputado Zé Trovão, do PL de Santa Catarina, afirma que o problema é real.
18: E esse motorista, às vezes, ele tem que caminhar 5, 6 quilômetros para frente, fazer um retorno e voltar. O que nós estamos determinando hoje é o seguinte: olha, nós vamos criar acessos mais claros e mais fáceis para esses motoristas, para que o cara não corra o risco, às vezes está na reserva, está chegando no final do seu combustível, vai fazer um retorno, ou um retorno que não está bem sinalizado, ou um retorno perigoso e acabar acontecendo um acidente.
2: Mas o deputado modificou o texto para atribuir à Agência Nacional de Transportes Terrestres a tarefa de tratar do problema no âmbito de sua atuação normativa e contratual. A proposta, que pretende facilitar o acesso do motorista aos postos de combustíveis em rodovias sob concessão, será analisada agora pela Comissão de Finanças e Tributação. Da Rádio Câmara de Brasília, Silvia Munhato.
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0: Segurança Pública.
16: Bibo Nunes, do PL do Rio Grande do Sul, é autor de projeto que amplia as punições para quem picha bens públicos ou privados. O parlamentar destaca que o texto prevê a suspensão da carteira de habilitação e das linhas telefônicas do infrator.
20: Nós temos que acabar com a pichação. Só suja a cidade. Tem que ser punido. É punindo que se gera respeito. Os pichadores, eles têm uma competição para ver quem é o louco mor, quem é o que consegue pichar e estragar o monumento que mais chame a atenção da sociedade. Então, esse projeto é para dar penalidade, punir quem presta esse desserviço ao Brasil, que é a pichação. E que nós, brasileiros, possamos ter nossas cidades, os nossos monumentos respeitados.
25: O congressista observa que a pichação causa, além dos danos materiais, prejuízos ao turismo. Bibo Nunes acrescenta que o projeto inclui a cobrança do ressarcimento pela restauração do bem pichado, com responsabilização do autor ou dos responsáveis legais em caso de menor de idade.
16: Alexandre Leite, do União de São Paulo, propõe substituir a prisão em regime fechado pela prisão domiciliar para quem deixar de pagar pensão alimentícia. O projeto do deputado também permite monitoramento eletrônico e saída para o trabalho remunerado.
25: Alexandre Leite explica que a prisão em regime fechado ficaria restrita a casos excepcionais, quando houver ocultação de bens ou má-fé do devedor. Ele argumenta que a medida busca aumentar as chances de pagamento da pensão sem impedir o exercício da atividade profissional.
0: Justiça.
16: Os deputados aprovaram nova regra sobre indenização por dano moral à vítima de violência doméstica. Entenda na reportagem de Paula Bittar.
21: A Comissão de Constituição e Justiça da Câmara dos Deputados aprovou uma proposta que reforça na lei o direito de indenização por dano moral nos casos de violência doméstica e familiar contra a mulher, desde que haja pedido expresso da acusação ou da parte ofendida. A reparação será fixada pelo juiz, inclusive criminal. A relatora na comissão, deputada Lídice da Mata, do PSB da Bahia, destacou a importância de garantir a indenização a essas mulheres.
22: Ela é uma vítima da violência e isso é conhecido pela sociedade
1: e impacta sobre sua imagem na sociedade. E, portanto, ele garante o direito dessas mulheres a uma indenização por danos morais. A violência deixa as marcas que vão muito além das agressões físicas. Elas provocam sofrimento, ela compromete a saúde mental, ela afasta as mulheres do seu trabalho, ela deixa a mulher em situação de trauma. E, por isso mesmo, é essencial que a legislação assegure também o direito à reparação desses danos.
21: Segundo Lídice da Mata, a proposta tem inegável relevância, pois ao inserir a possibilidade expressa de reparação civil por dano moral decorrente de violência doméstica, fortalece a proteção dos direitos fundamentais à dignidade da pessoa humana, à integridade física, psíquica e moral e à igualdade de gênero, assegurando à vítima um instrumento adicional de reparação no âmbito civil. A proposta que estabelece o direito de indenização por dano moral nos casos de violência doméstica e familiar contra a mulher já pode seguir ao Senado, a menos que haja recurso para votação pelo plenário da Câmara. Da Rádio Câmara, de Brasília, Paula Bittar.